0: que Bolsa Família reduz morte de mães e crianças, rebaixa casos de suicídio e diminui internações por álcool e drogas. Brasil e Marrocos fazem a primeira partida do Grupo C em New Jersey, nos Estados Unidos.
1: Olá, boa noite. Com a gente hoje a jornalista e doutora em Ciência da Informação, Bianca Santana, e o vice-diretor do Instituto de Relações Internacionais da USP, Felipe Loureiro. O Brasil está em campo contra o Marrocos. É o Brasil que sonha com o Hexa. E a repórter Maiana Leocádio está acompanhando aqui em São Paulo. Boa noite, Maiana. O que você traz pra gente?
2: Boa noite, Andresa. Boa noite para você que acompanha o Jornal da Cultura. Nós falamos do Sesc Pompeia, na zona oeste de São Paulo, onde foi montado um telão para os torcedores acompanharem ao jogo Brasil e Marrocos, jogo de estreia do Brasil na Copa do Mundo. Nesse momento, o placar segue 1-1. O clima está muito tenso, porque o jogo está difícil. No primeiro tempo, o Marrocos fez o primeiro gol, depois o Brasil foi lá e empatou. E agora a gente está no final do segundo tempo, torcendo aí para o gol da vitória do Brasil. A galera está aqui muito animada e muito tensa. Toda vez que o Brasil pega na bola, todo mundo grita, joga toda a energia possível para o campo em Nova Jersey, para os brasileiros, nossos jogadores irem lá e marcar o gol da vitória. Vamos ver o que vai acontecer, né? A gente continua acompanhando por aqui. A gente lembra que esse jogo realmente é um dos mais difíceis desse grupo, né, da seleção brasileira, mas a gente está aqui com fé de que a gente vai conseguir esse golzinho aí para fechar esse placar, dando vantagem para a gente. Eu continuo aqui acompanhando e eu te chamo aí a qualquer momento. Tá contigo.
1: Obrigada, Maiana. Só o começo, né? Daqui a pouquinho a gente volta a falar do jogo do Brasil com a análise do Vladir Lemos. Com emoção assolta em todo o país, fica a pergunta: por que o futebol mexe tanto com a nossa cabeça? Um estudo que já dura 10 anos mapeou o cérebro das torcidas para entender de onde vem tanta paixão.
3: Acho que torcer é você reunir as pessoas que você ama, que você gosta, tá em torno de um mesmo objetivo, do time que você se identifica, que você tem uma ligação, acho que é sobre isso.
4: Quando a seleção ganha, como é que fica o humor durante a semana, assim?
5: Ah, muito melhor. Trabalho muito mais feliz, animado e torcendo pro próximo, né? Para que ganhe de novo.
4: Esse sentimento forte que toma conta dos estádios e das ruas, ainda mais no dia de jogo do Brasil pela Copa do Mundo, tem explicação científica. Uma pesquisa revela que quando o torneio começa, o cérebro entra em uma sintonia mental bem específica. Publicadas em duas revistas internacionais, a Scientific Reports da Nature e na Evolution and Human Behavior, os estudos apontaram que quando dois torcedores do mesmo time se reconhecem um no outro, dois mecanismos do cérebro ligados ao apego e à recompensa são ativados. Usando questionários e exames de ressonância magnética, os estudos mostram que o ser humano tem uma facilidade enorme de se identificar com grupos.
6: Ainda que a gente não tenha uma área cerebral, por exemplo, da torcida de futebol, né? A gente tem algumas regiões cerebrais relacionadas à afiliação, né? Ao apego estendido a grupos, como a gente fala no laboratório, que é esse apego que a gente tem a grupos sociais, não somente a indivíduos como a nossa família, né? Os nossos pais, enfim.
4: Os testes de imagem apontaram que ver o seu time vencer também ativa as áreas de apego e recompensa. É uma reação química parecida com o amor que sentimos por parentes muito próximos. A psicologia chama isso de fusão de identidade. Significa que a pessoa passa a enxergar a história do grupo e a própria vida como uma coisa só. Esse pertencimento acontece com o futebol, mas também se repete na política, na religião e nas nacionalidades. E é exatamente essa fusão que desperta o melhor e o pior do comportamento humano. Do lado positivo, ela gera cooperação, solidariedade e festas bonitas. Do lado negativo, vira combustível para brigas. O estudo contesta a ideia de que a violência nos estádios é provocada apenas por indivíduos desajustados. Indica que a agressividade vem de uma herança guerreira, ancestral, ligada à sobrevivência e à defesa do território e do grupo contra ameaças externas.
6: Alguns torcedores, quando se veem ameaçados, seja por uma torcida adversária, seja pela polícia, seja por qualquer outra situação, pode responder agressivamente porque ela vê aquela ameaça para o grupo como para si mesma, né?
4: Mas existe diferença entre torcer para um clube e torcer para a seleção brasileira. Na Copa do Mundo, o sentimento de rivalidade interna diminui porque quase todo mundo está do mesmo lado. O cérebro entende que o grupo aumentou e a união fica mais forte.
6: Então, no caso da vitória, obviamente você tem uma atividade muito grande nos mecanismos de recompensa, que é quase equivalente, digamos, aos mecanismos quando a gente come uma comida prazerosa, ou a gente vai assistir um filme, a gente recebe um abraço, você tem essa resposta, né, cerebral ao reforço positivo.
4: E se você acha que o time precisa começar ganhando para empolgar, a ciência mostra o contrário. Experiências negativas e derrotas compartilhadas podem deixar os laços da torcida ainda mais firmes. No final, quando a bola rola, o cérebro do torcedor joga junto até o apito final.
7: Então a gente tem que ficar torcendo e manter a expectativa positiva e passar energia positiva para os jogadores.
8: Claro, eu acho que é o nosso papel enquanto brasileira, né? Então assim, hoje eu tô só pelos 11 jogadores em campo e é isso, eu não quero saber mais de nada.
1: E o jogo terminou agora, 1-1, a gente sempre quer mais, não é verdade? Bianca, Felipe, obrigada por estarem aqui.
9: Imagina.
1: Hoje com a gente. É difícil escapar desse clima da Copa, né? Mesmo quem não acompanha, acaba entrando aí, né? Um sentimento coletivo, uma energia coletiva, né, Bianca?
10: Pois é, isso do pertencimento, né? Nós, seres sociais, a gente gosta de pertencer, a gente gosta de estar junto, a gente gosta de se sentir em grupo. Pena que a gente não pode celebrar uma vitória do Brasil agora, né? 1-1, tudo bem, vamos lá, começando. Mas imagina, tem uma geração que ainda não viu o Brasil campeão, né, na Copa do Mundo. Então, acho que esse sentimento de pertencimento, essa vitória coletiva que torcedores de alguns clubes experimentam mais que de outros, espero que essa geração de jovens compartilhe também com essa.
1: E, Felipe, a Copa é um evento, né, o maior evento que reúne, assim, diversas culturas?
11: A Copa é quase que, sim, uma certa resistência do ponto de vista de um evento global e intercultural, né, em que sociedades de todos os cantos do mundo, do planeta, param praticamente para assistir o evento da Copa do Mundo. É o esporte mais popular do planeta e é interessante que toda a promessa da globalização dos anos 90, né, de que a tecnologia de informação permitiria com que os povos e sociedades se unissem cada vez mais, o que a gente vê percebendo é, na verdade, um fortalecimento de culturas e identidades nacionais, né? No que se refere especificamente a eventos que envolvem características globais, a Copa é quase que uma das últimas, até mesmo em comparação com as Olimpíadas. Ela é uma das últimas. Se você, por exemplo, identificar, só para citar três exemplos, streaming em séries, né, música e redes sociais, nos três casos, a gente percebe que ao invés de você ter produtos que são consumidos globalmente, cada vez mais as sociedades nacionais estão produzindo produtos que são consumidos apenas dentro das suas próprias nacionalidades. Então, a Copa é esse momento, explicado pela reportagem desse sentimento grupal, né, que nos une no futebol, esse momento que a gente permite com que culturas de todas as partes do mundo possam interagir pacificamente, e a gente espera que o Brasil ganhe, mas se não ganhar, o importante é que a gente participe dessa festa.
1: É, pacificamente, né, é o que todos esperamos sempre, né? A reportagem chama a atenção para um outro dado que é importante, que é a questão que essa paixão desperta bons sentimentos, mas também a violência, né, que há aqui no Brasil e há também em tantos outros países, né?
10: É uma violência que a gente vê relacionada ao futebol, mas quando a gente olha para as redes sociais, por exemplo, esse fenômeno cresce, né? Então a gente vê pessoas que se engajam muito em determinados grupos e aí tem essa construção do outro grupo como um inimigo. E aí o discurso de ódio se prolifera e abre espaço na política, por exemplo, para algo muito perverso, que é se aproveitar desse sentimento de pertencimento e de defesa do grupo para produzir discurso de ódio e violência contra opositores políticos. Então, esse é o lado negativo, como a gente viu, que não se manifesta apenas no futebol. Sim.
1: E apesar do clima festivo que toda a Copa do Mundo geralmente tem, o torneio deste ano nos Estados Unidos também tem sido marcado por medo e vigilância. O governo americano está usando o evento como isca para caçar imigrantes ilegais. Segundo o relatório da ONG que fez essa denúncia, pelo menos 17 pessoas já foram detidas. A organização norte-americana Human Rights Soccer Alliance afirma que os jogos estão sendo alvos do ICE, o Serviço de Imigração e Alfândega dos Estados Unidos, por ordem do presidente Donald Trump. Jogadores, treinadores e pais de atletas já foram detidos. Algumas pessoas chegaram a ser deportadas desde que o ICE iniciou as operações. O documento divulgado pela ONG pede que a FIFA impeça a aplicação da política anti-imigração ou prisões durante a Copa, especialmente entre as comunidades latino-americanas, e que oriente o público a não cooperar com as abordagens, exceto quando houver mandado judicial. O relatório afirma ainda que as cidades sede dos Jogos da Copa são pontos sensíveis. A ideia é evitar prisões arbitrárias, discriminação racial e violência. O caso do árbitro somali Omar Atan, impedido de entrar no país para apitar os Jogos da Copa, foi o exemplo mais marcante dessas ações.
9: Essa ação pode afetar a imagem dos Estados Unidos, professor?
11: Sem dúvida alguma. Na verdade, o governo Trump já vem construindo uma imagem muito negativa para o mundo sobre a receptividade da sociedade norte-americana com relação ao outro, com relação não apenas a estrangeiros, mas todo aquele que sai, digamos, do padrão daquilo que é entendido como o verdadeiro cidadão norte-americano, branco, protestante, né, supostamente patriota. Agora, é interessante lembrar que há muitas mensagens contraditórias, né? Por exemplo, o secretário de Segurança Doméstica dos Estados Unidos chegou a dizer que não haveria perseguições diretas do ICE em eventos relacionados à Copa do Mundo. A porta-voz da mesma secretaria disse o contrário, que é possível que existam se a gente estiver falando de imigrantes ilegais. Então, a gente tem mensagens muito contraditórias e é bom lembrar que a secretária anterior também de Segurança Doméstica, Chris Nolan, durante a final do Super Bowl, né, que é um evento

0: FIFA agir, a FIFA havia prometido lá em fevereiro que não haveria nenhum tipo de problema para equipes e torcedores entrarem nos Estados Unidos. Isso já não está acontecendo. Então, se a gente for depender da FIFA, é muito difícil encontrar algum resultado.
1: E o que significa, Bianca, quando os jogos ou estádios passam a ser percebidos aí como espaços também de medo, né, de vigilância?
2: Pois é, né? Essa possibilidade de encontro, de celebração das diferentes culturas, deixa de ser uma possibilidade para muitas e muitos. Então, quem é imigrante legal, obviamente vai se constranger e muito possivelmente não vai ao estádio. Mas como a gente tem percebido muitas arbitrariedades também com quem é um imigrante legalizado, eu imagino que muitas pessoas que estejam legalmente nos Estados Unidos também não vão até o jogo, mesmo tendo vontade, mesmo querendo torcer, mesmo tendo essa possibilidade, para não sofrer esse risco. E aí, quando a gente começa a limitar a circulação de pessoas, significa que a gente tem algo muito totalitário, né? E a gente ter essa expressão autoritária, totalitária, durante uma festa, né, internacional, é algo muito problemático.
1: No próximo bloco, a operação dos Estados Unidos e Venezuela mata um dos criminosos mais procurados do país. E ainda, Donald Trump afirma que acordo de paz com o Irã será assinado amanhã, mas iranianos negam. A gente volta já.

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0: Um recado para a América Latina. Assim, um funcionário do Pentágono definiu a morte do líder da maior facção da Venezuela, conhecida como Trem de Aragua.
1: Héctor Rustem Ford, Guerreiro Flores, o Ninho Guerreiro, foi morto em um ataque rápido e letal, nas palavras de Donald Trump. O presidente dos Estados Unidos postou um vídeo de 10 segundos que mostra imagens aéreas de um prédio durante uma explosão. A operação militar desta sexta-feira à noite foi organizada pelas autoridades de

0: Washington e Caracas. Na rede social X, Patrick Weaver, que é funcionário do gabinete do secretário de Defesa dos Estados Unidos, escreveu que a morte de Ninho Guerreiro envia uma mensagem clara à América Latina. Não há refúgio para narcoterroristas em nosso hemisfério. Ninho Guerreiro, nascido em 1983, chegou a ser o criminoso mais procurado de seu país. Mesmo depois de preso, continuou a chefiar o Trem de Aragua, tornando o grupo uma das maiores organizações criminosas da América Latina. O Trem de Aragua é acusado de tráfico de drogas e armas, exploração sexual, transporte clandestino de imigrantes, extorsão e atividades ligadas ao garimpo ilegal. O grupo foi fundado na Venezuela e atua também na Colômbia, Peru, Chile e Brasil. Trump e autoridades do governo norte-americano dizem que o aumento da violência em seu país está relacionado a organizações como o Trem de Aragua. Em 2025, o governo dos Estados Unidos acusou formalmente Ninho Guerreiro de conspiração para extorsão, importação de drogas e crimes com armas de fogo.
1: O governo Trump afirma que essa operação envia uma mensagem clara para a América Latina, professor. O que está por trás desse recado?
2: Envia uma mensagem de que os Estados Unidos podem intervir em assuntos domésticos latino-americanos a partir do momento que o governo norte-americano designa organizações criminais aqui na região como organizações terroristas. Então, isso abre todo um leque de possibilidades. Essa organização, esse cartel foi assim designado em 2025 e aí você tem uma ação com o apoio, né, do governo venezuelano. Eu achei uma outra questão importante, desde o sequestro, né, do Maduro lá no início do ano, que a gente percebe é o governo norte-americano atuando muito próximo aos próprios membros do antigo governo, né, que agora, obviamente, estão em colaboração com os Estados Unidos. Eu queria só muito rapidamente salientar três aspectos. Primeiro, a gente está falando de um tipo de assassinato extrajudicial, né? Ou seja, o ideal seria que criminosos sejam presos, que sejam julgados e que, mais do que isso, do ponto de vista prático, a prisão desses líderes criminais pode, inclusive, facilitar, do ponto de vista de inteligência, desbaratar
1: a
2: própria...
1: É mais um, né, professor?
2: Exato. São, de acordo com estimativas que a gente está falando algo em torno de 200 mortes, assassinatos extrajudiciais, principalmente ali no Caribe, feitos pelos Estados Unidos. O segundo ponto, muito rapidamente, é que a região que esse cartel controlava na Venezuela, no sudeste da Venezuela, é uma região mineral muito rica, onde se tem extração de ouro, extração de diamantes. Então, você pode tirar o cartel e abrir espaço para empresas, né, obviamente, norte-americanas. E um último ponto é sempre fundamental salientar. Esse é um tema gravíssimo para a região, né, organizações criminosas transnacionais é gravíssimo, mas a gente combate isso não com pirotecnia, não simplesmente matando essas lideranças. Combate por meio de inteligência, por meio de asfixia financeira.
1: Porque outras lideranças surgem rapidamente?
2: Obviamente. Não é por meio apenas da decapitação que você vai resolver o problema. E o caso especificamente do Ninho Guerreiro, esse líder que foi assassinado recentemente, ele estruturou toda a organização dentro do sistema prisional venezuelano. E aqui é um ponto-chave. Enquanto a gente não falar e discutir sistema penitenciário seriamente, a gente não vai conseguir combater essas organizações criminosas, que é um problema seríssimo, mas que não é por meio de pirotecnia que a gente combate.
1: Como é que fica a opinião pública diante disso, numa operação como essa, em que o próprio presidente Trump divulga ali imagens da ação, Bianca?
3: Tem uma mobilização da opinião pública, não só norte-americana, de que é preciso agir com muita rigidez em relação ao crime organizado. Mas é, de fato, algo muito pirotécnico, porque não necessariamente isso vai enfrentar o crime organizado, né? É uma imagem que reforça um determinado discurso. Mas tem algo importante da gente pensar sobre o sistema prisional, por exemplo, de que se a gente tem tantos cartéis fora do Brasil, mas muito do crime organizado aqui no Brasil funciona a partir dos presídios. Se o presídio é o lugar onde as pessoas estariam reclusas para não cometerem crimes, para saírem de lá ressocializadas, e ali é o lugar onde o crime se organiza, a gente tem algo muito sério a discutir sobre o sistema prisional e também sobre a nossa concepção de justiça. Quando a gente vê, por exemplo, essa aprovação tão ágil de uma da redução da maioridade penal, isso é tão falacioso porque não resolve crime, não protege a sociedade, pelo contrário. Então tem algo aí para a gente pensar muito seriamente sobre o sistema carcerário, o sistema prisional.
1: O presidente dos Estados Unidos, Donald Trump, afirma que um acordo com o Irã será assinado neste domingo, mas os iranianos negam.
0: Trump divulgou em sua rede social que o acordo está previsto para ser assinado amanhã e que, imediatamente após a assinatura, o Estreito de Hormuz será aberto a todos. O presidente afirmou ainda que, quando tudo estiver calmo, os Estados Unidos vão entrar e remover a poeira nuclear. O Irã negou o acordo de paz e declarou que não vai assinar nenhum memorando nem vai enviar uma delegação para a Suíça neste domingo. Segundo a Guarda Revolucionária Islâmica, o presidente americano mantém insistência incomum com a data da assinatura. Trump reagiu e disse que espera que todo esse processo ocorra de forma rápida, fácil e tranquila. Caso contrário, segundo Trump, os Estados Unidos já têm uma alternativa definitiva. A guerra já dura mais de 100 dias. A principal questão gira em torno do programa nuclear iraniano. Washington exige que o país não desenvolva armas nucleares. O primeiro-ministro paquistanês, Shehbaz Sharif, é o mediador entre os dois países e acredita em um possível acordo de paz para os próximos dias.
1: O ano de 2025 foi um dos mais violentos desde a Guerra Fria. É o que mostra um relatório internacional divulgado pela Fundação Independente, Instituto de Pesquisa da Paz de Oslo.
4: Os três principais conflitos citados pela pesquisa são a invasão russa na Ucrânia, os bombardeios de Gaza e os altos níveis de violência no Sudão. O documento examina as tendências globais de conflitos entre 1946 e 2025 e conclui que 2025 foi um dos anos mais violentos desde a Guerra Fria, com 65 conflitos em 35 países, o maior número registrado desde 1946. Mais de 255 mil pessoas morreram. O número de mortos pela violência entre civis passou de 14.200 mortes em 2024 para 76.500 em 2025. Para o diretor da Human Rights Watch Brasil, o enfraquecimento do direito internacional é um dos fatores que explica o aumento da violência no mundo.
5: O direito internacional, digamos, a infraestrutura da ONU, não? Das agências da ONU, etc., foram criadas após a Segunda Guerra Mundial para manter a paz, para ter um mecanismo de resolução pacífica de conflitos. E esse mecanismo está muito enfraquecido, né? Está enfraquecido porque estamos em uma situação não de ordem mundial, mas de desordem mundial, onde o poder dita o que é certo.
4: Os Estados Unidos estão entre os grandes responsáveis neste cenário mundial de violência e morte.
5: O que temos visto nas últimas décadas é dois atores muito importantes, a Rússia e a China, atacando o sistema de direitos humanos e atacando o direito internacional. Mas a novidade é que agora temos Estados Unidos junto fazendo isso, né? Por exemplo, colocando sanções contra o Tribunal Penal Internacional. O Tribunal Penal Internacional é a instância, a corte internacional que se ocupa dos maiores, dos crimes mais graves da humanidade, os crimes de genocídio, de crimes contra a humanidade. E quando você tem países como Estados Unidos, a própria Rússia, tomando medidas contra esse tribunal, você enfraquece a justiça, né?
4: O Instituto de Pesquisa da Paz de Oslo também alerta para as crescentes tensões globais. Os conflitos internacionais duplicaram entre 2024 e 2025. Uma tendência preocupante, segundo o relatório, porque mostra que várias disputas de fronteiras se tornaram violentas. Em um mundo cada vez mais dividido, o caminho para diminuir os conflitos e as guerras é a pressão dos países democráticos.
5: Nós estamos pedindo uma aliança das democracias no mundo, inclusive obviamente o Brasil, mas também o Canadá, a União Europeia, a Austrália, Nova Zelândia, África do Sul, Coreia do Sul, Japão. Esses países juntos podem ter uma posição forte de defesa da paz e da democracia.
1: Comentar primeiro Irã e Estados Unidos, o que esperar de mais esse impasse, professor? Não é novidade, não é?
2: Não, não é novidade. Inclusive, tem estimativas, né, de que a gente está aí na quase 40ª promessa por parte do presidente norte-americano, desde que começou a guerra, né, mais de 3 meses, de que agora nós teríamos, sim, um cessar-fogo, um acordo entre Estados Unidos e Irã. E é curioso que essas promessas, elas tendem a se concentrar no final de semana, né? Por quê? Porque há uma preocupação por parte do presidente norte-americano com a abertura dos mercados na Ásia logo no início da semana e o aumento dos preços do petróleo. Então, a ideia é sempre criar essa expectativa de que a solução vai ser resolvida para tentar acalmar os mercados. Não quero dizer que um acordo não possa sair, mas o fato é, muito dificilmente esse acordo vai se dar nos termos que o Donald Trump vem dizendo, né? O Irã está numa situação em que ele consegue mais aguardar, por incrível que pareça, do que os Estados Unidos um cessar-fogo, né? E há uma questão clara por parte do Trump, que é o problema dos preços, sobretudo dos combustíveis nos Estados Unidos, que estão atingindo quase a casa dos 5 dólares, o que é um preço realmente muito importante. E a gente vai ter eleições de final de ano que são cruciais porque vão determinar a natureza do Congresso norte-americano. E se você tiver uma vitória dos democratas, isso vai impactar enormemente a presidência do Trump. Então, o acordo deve sair, mas provavelmente esse acordo não vai ser nos termos que o presidente norte-americano vem dizendo que será.
1: E sobre essa quantidade de conflitos acontecendo simultaneamente, Bianca, alguns com os olhares aí, né, do mundo e outros tão devastadores quanto, mas atraem aí menos. Os olhares chamam menos atenção, né? Por que essa diferença?
3: Bom, a gente fala muito de guerras no norte do mundo porque os atingidos são principalmente os corpos de pessoas brancas, né? Na África, por exemplo, os territórios são muito menos olhados por nós, não só por questões geopolíticas, mas também pelo racismo de que os corpos negros valem menos. Mas é importante a gente lembrar, Andresa, que tinha uma promessa, uma crença ali na década de 1990 de que o livre mercado, de que a negociação entre os países diminuiria os conflitos, de que tem algo que o mercado poderia resolver. E a gente está vendo que isso não é verdade. Pelo contrário, a gente tem até uma competição na própria indústria bélica. A guerra também é um mercado importante. Então, acho que isso é interessante a gente entender, porque a gente teve um olhar, a meu ver, né, muitas pessoas, um olhar equivocado em relação à globalização pelo mercado, sem entender, de fato, a importância dos acordos e da cooperação internacional.
1: E agora esse número, professor, né, o mundo registra o maior número de conflitos desde a Segunda Guerra. O que explica essa escalada?
2: Explica como foi dito pelo entrevistado, explica um desmonte do direito internacional gravíssimo. Acho que é importante a gente recordar que a Carta das Nações Unidas, ela estabelece apenas 2 situações em que um Estado pode entrar em guerra com outro. A primeira situação é uma situação de autodefesa, né? Obviamente, se você é invadido, você tem o direito de se defender. E a segunda situação é a aprovação pelo Conselho de Segurança da ONU de medidas que envolvem uso de força militar, né? O que a gente vem percebendo é um desrespeito, digamos, sistemático e crescente, e o mais grave, pelas grandes potências, que são potências que têm cadeira permanente no Conselho de Segurança. Eu só teria uma discordância com relação a um ponto que foi inclusive levantado pelo um dos entrevistados, que eu respeito muito, por sinal, o fato de que os Estados Unidos estariam agora entrando nesse processo de também desrespeitar o direito internacional. Infelizmente, se a gente olha para as 2 primeiras décadas do século XXI, os Estados Unidos já vinham desrespeitando o direito internacional de maneira importante, né? O caso da guerra no Iraque, eu acho que é o mais emblemático de todos, que o governo Bush entrou no Iraque, invadiu o Iraque sem aprovação do Conselho de Segurança. O que agora é realmente mais grave é que o número de conflitos está se ampliando significativamente, né? Então, o governo Trump interveio na Venezuela agora em janeiro e agora já está intervindo no Irã novamente, além do caso da Rússia, que invadiu a Ucrânia, e o caso, evidentemente, do conflito em Gaza e a atuação de Israel.
1: E veja, em instantes, o preço dos alimentos pode pressionar ainda mais a inflação no segundo semestre. E ainda, estudo de 10 anos mostra a importância do Bolsa Família para reduzir a mortalidade infantil e da gestante. Detalhes em instantes.

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0: O IPCA, Índice de Preços ao Consumidor, subiu 0,58% no mês de maio. A projeção dos economistas para os próximos meses é de novos aumentos nos preços dos alimentos. A causa? O clima.
1: A batata inglesa subiu quase 45% em maio. O tomate, 20%. E a cebola, 16%. São produtos que dependem da terra. Parece coincidência, mas não é. Chegou a época do ano em que a chuva diminui. E cresce o desafio de garantir o abastecimento de itens assim. Aí entra em vigor a velha lei de mercado. Quando a procura é maior que a oferta, os preços aumentam. O café moído e as frutas até ficaram mais baratos, mas não adiantou. O grupo Alimentação e Bebidas respondeu por metade da inflação no mês passado, segundo o IBGE.
2: O IPCA de maio apresentou uma variação de 0,58%, 0,09 ponto percentual abaixo do resultado de abril, que foi de 0,67%. Com esse resultado, o acumulado do ano ficou em 3,20% e, nos últimos 12 meses, em 4,72%, acima dos 4,39% dos 12 meses imediatamente anteriores.
1: Desde 2020, a inflação dos alimentos vem subindo acima da média. A diferença já passa dos 20 pontos percentuais.
3: E esses 20 pontos a mais passam a sensação para a família de que, e aí de fato não é só uma sensação, né? É de que a alimentação está ocupando um espaço maior no orçamento familiar. Quer dizer, a família está tendo que gastar mais para ter alimentação básica em casa. E a alimentação já compromete algo em torno de 20% do orçamento doméstico.
1: O fenômeno é mundial e, no caso do Brasil, nem a regulação dos estoques pelo governo, nem os juros altos têm resolvido o problema. Porque o motivo da comida mais cara está na mudança do clima. E é bom preparar o bolso. Porque vem aí uma nova temporada do El Niño. A ocorrência do fenômeno que acentua os efeitos climáticos foi confirmada esta semana por órgãos da China e dos Estados Unidos.
3: Há risco, sim, de se comprometer safras importantes aqui no Brasil. Pelo excesso de chuvas do sul até o centro-oeste, pela falta de chuvas do centro-oeste para cima. Então são duas áreas do Brasil que a gente tem safras importantes, e que, tanto pela falta quanto pelo excesso de chuvas, a gente pode acumular novos prejuízos na agricultura. E esses prejuízos vão se materializar no dia a dia das famílias com novos aumentos de preços.
0: As mudanças climáticas afetam a diferentes grupos da população, não é, Bianca? Isso tende a aprofundar desigualdades?
4: Aprofunda desigualdades, porque as pessoas mais vulneráveis são aquelas que não vão ter mais acesso a determinados alimentos. Isso afeta a nossa possibilidade de ter soberania alimentar, segurança alimentar. Mas é importante a gente saber que determinada produção agropecuária, ela também é muito nociva ao meio ambiente. Então não dá para gente achar que as pessoas estão separadas da natureza. É uma mesma coisa, isso fica cada vez mais evidente. O que a gente precisa é de soluções ambientais que possam também trazer soluções alimentares. Tem muitos projetos interessantes de cultivo de agricultura urbana, por exemplo, em áreas coletivas. Por quê? Porque você aumenta a permeabilidade do solo, quando você aumenta a terra. Se você faz uso adequado da água, você também economiza água e você produz alimento para aquela comunidade. Então, a gente não precisa só preparar o bolso, como a gente ouviu do Rodrigo, a gente precisa também preparar a terra e entender que essa relação com a terra, mesmo nos centros urbanos, é solução ambiental, mas é também solução para a soberania alimentar.
0: E o Brasil está preparado para enfrentar esses eventos cada vez mais frequentes, professor?
5: Eu diria que não só o Brasil não está preparado, mas o mundo não está preparado, né? Ou seja, esse é um exemplo muito claro do quanto a cooperação internacional para a gente enfrentar o desafio do aquecimento global é chave, é absolutamente chave. E o quanto isso influenciará na vida das pessoas diretamente. Agora, eu também acho que é importante a gente ressaltar que, para além do tema climático, né, muito provavelmente esse aumento do preço dos alimentos está relacionado ao próprio conflito, né, lá no Irã, com o fechamento do Estreito de Hormuz, né, devido ao aumento do preço do petróleo e de derivados e ao aumento do preço dos fertilizantes, que já vem impactando nos preços dos alimentos também. Então, acho que é importante a gente fazer essa colocação, mas sem sombra de dúvida, o tema climático é central.
0: O risco de morte materna diminui mais de 30% entre quem recebe o Bolsa Família. O estudo é da Fundação Oswaldo Cruz da Bahia.
6: A pesquisa foi desenvolvida ao longo de uma década pelo Centro de Integração de Dados e Conhecimentos para a Saúde da Fiocruz Bahia. Os pesquisadores cruzaram dados do Cadastro Único com informações sobre nascimentos, hospitalizações, doenças e óbitos e chegaram a uma conclusão que vai além da transferência de renda. O Bolsa Família pode salvar vidas. Entre as beneficiárias, o risco de morte por causas relacionadas à gravidez e ao parto foi 31% menor. Caiu 11% o número de crianças que nasceram abaixo do peso. A mortalidade de crianças menores de 5 anos foi reduzida em 16%. E nos municípios mais pobres, esse índice chegou a 28%. Segundo os pesquisadores, os resultados estão diretamente ligados às condições que os beneficiários precisam cumprir para utilizar o programa. Pré-natal obrigatório para gestantes, acompanhamento nutricional de crianças de até 7 anos e atualização constante do calendário de vacinação.
7: A pobreza no Brasil se encontra no menor ponto da série em mais de 50 anos. Não existe nenhuma razão para achar que antes disso a pobreza tenha sido menor do que agora. Então, o menor ponto da série histórica. O Bolsa Família desempenha um papel importante na determinação da pobreza monetária. Filhos do Bolsa Família, de quem era beneficiário do Bolsa Família, 70% deles saíram do programa na próxima geração.
6: Os efeitos vão muito além da maternidade. Ainda segundo a pesquisa, os beneficiários tiveram 41% menos incidência de HIV e AIDS e 39% menos mortalidade pelas doenças. Nos casos de tuberculose, a queda chegou a 51% entre os extremamente pobres. Na saúde mental, foi observada a menor probabilidade de cometer suicídio, 56%, e foram registradas 17% menos internações por abuso de álcool e outras drogas. Diante dos dados, especialistas apontam para a necessidade de discutir o futuro e a gestão dos benefícios.
8: Um dos desafios do Estado brasileiro é conseguir efetivamente, num contexto de polarização, sinalizar para a população que esse é um programa importante e que, independente do governo ou das posições ideológicas do governo, deveria ser mantido e sempre aprimorado.
6: Para os pesquisadores da Fiocruz, o aperfeiçoamento pode ser o caminho mais viável.
8: As famílias que recebem o Bolsa acabam diminuindo um pouco, marginalmente, muito pouco, a sua oferta de trabalho.
0: E o estudo mostra um impacto no sentido positivo maior ainda entre mulheres negras e indígenas. É mais um retrato da desigualdade, não é, Bianca?
4: Pois é, e é muito difícil que o Estado tenha capacidade de enfrentar as desigualdades. Porque você sabe que tem uma mulher negra indígena que é a que mais morre, a que mais sofre mortalidade materna. Como você chega até o território onde isso acontece para, de fato, conseguir apoiar essa mulher? Você precisa de muitas políticas integradas. E aí, de repente, o Bolsa Família se mostra não só uma política de transferência de renda, mas por ter essa série de critérios para o recebimento do recurso, você consegue atuar em diferentes políticas. Se torna também uma política importante de saúde pública, que chega lá na ponta, lá no chão, onde o Estado muitas vezes tem dificuldade de chegar. Então é uma política importantíssima.
0: Esse tipo de ação também representa economia para o sistema público a longo prazo,
5: professor? Exatamente, exatamente. Primeiro, parabenizar, né, o estudo fantástico. Acho que ele mostra duas coisas que outras pesquisas recentes também vêm mostrando. Número um, o fato de você ter o apoio financeiro aos mais pobres, ao extremamente pobre, pelo fato de você ter uma melhoria das condições de saúde, isso acaba permitindo com que essas pessoas entrem no mercado de trabalho. Então, o Bolsa de Família, na verdade, é o que permite com que essas pessoas que estavam fora do mercado de trabalho entrem. E o segundo ponto, que é o que você bem comentou, o fato de elas irem menos, né, por exemplo, ao hospital, o fato de elas conseguirem se medicar, o fato de você ter uma menor taxa de mortalidade, isso impacta no SUS e aí você tem um impacto fiscal que, de uma certa forma, compensa o próprio impacto do gasto social com Bolsa Família.
0: Nosso papo hoje fica por aqui. Daqui a pouco nós vamos falar mais de Copa do Mundo. Bianca, professor Felipe, obrigada. Até uma próxima oportunidade.
4: Obrigada.
5: Obrigado.
4: Boa noite.
0: E no próximo bloco, Copa do Mundo. Quais os desafios da seleção brasileira após o empate com Marrocos? Sabe em instantes.

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0: Estamos de volta agora para falar de Copa do Mundo com o Vladir Lemos. Boa noite, Vladir. A gente esperava mais, não?
1: Sim, esperava. Felicidade com a seleção não é o caso, mas felicidade minha aqui, porque fazia tempo que a gente não dividia a bancada, né? Bom, vamos começar nosso momento da Copa, obviamente com a partida mais aguardada pelos brasileiros. Enfim, Brasil e Marrocos se enfrentaram em Nova Jersey, nos Estados Unidos, jogo válido pelo Grupo C. A equipe marroquina fez o primeiro gol aos 20 minutos de jogo. Em bom contra-ataque, Brahim Dias lançou a bola para Saibari, que tocou por cima do goleiro Alisson. 1 a 0. O empate brasileiro veio dos pés de Vinícius Júnior. O camisa 7 tabelou com Bruno Guimarães, invadiu a área e chutou com força. Tudo igual em Nova Jersey. Antes do intervalo, Douglas Santos cruzou e Lucas Paquetá tentou um voleio, mas Bono defendeu. No segundo tempo, Vini Júnior tocou para Rafinha, mas o brasileiro bateu em cima do goleiro. Nos acréscimos, El Yanoui tentou, mas Alisson impediu o segundo gol marroquino. Final, Brasil 1, Marrocos 1.
0: Bom, Vladir, o Brasil está acostumado a vencer em estreias, né? Foram apenas duas derrotas nas primeiras edições da Copa, inclusive. Uma em 1930 e a outra em 1934. Esse empate aí entra onde nessa conta?
1: Imagina se perde hoje, então, hein? Uma manchete que ia gerar. Na verdade, agora a gente tem 17 vitórias, 4 empates, eram 3, e seguimos com as duas derrotas. Esse é o score das estreias brasileiras. O jogo, vamos falar dele, né? O Brasil realmente foi muito mal no primeiro tempo. Inclusive o Ibanez, que foi a opção do Ancelotti para a lateral direita, se mostrou um pouco afobado, complicou. Antes da partida também, o Ancelotti falou muito sobre o controle do jogo, um controle que o Brasil não teve. E eu acho que não seria exagero nenhum se eu dissesse nesse momento, não cometeria nenhuma heresia, ao dizer que aos 30 minutos de jogo o Brasil estava perdido em campo. Mas aí aquela questão do talento, chega o Vinícius Júnior, consegue uma bola e empata a partida. O gol do Vinícius Júnior, claro, deixou no ar essa expectativa de que a partir dali a seleção brasileira tomaria uma outra atitude, de repente teria mais o controle do jogo. Não aconteceu também. O Brasil criou algumas chances, mudou para o segundo tempo, né? Foi um jogo realmente diferente, acho que vai fazer o Ancelotti seguir pensando em muitas coisas. Agora ficou longe de ser um jogo assim para colocar a torcida para cima, mas foi muito dentro do que se esperava da partida, uma partida difícil. Queria citar até aqui o Boadi, que é o jogador do Marrocos, camisa 6, quem vai acompanhar a Copa merece ficar de olho nele, tem 18 anos, um espetáculo assim. Fez uma partida irretocável.
0: Agora você comentou que teve mudança no segundo tempo, o que dizer das escolhas de Ancelotti?
1: Eu acho assim, eu fiquei surpreendido porque durante todo o tempo se falou que o time estava mais ou menos desenhado. Eu acho que as mudanças que ele fez nas laterais, acho que a gente não deve, por exemplo, passar a desacreditar delas. O Ibanez, por exemplo, foi uma das opções, realmente foi mal. Eu acho que depois ele saiu muito em função do cartão amarelo que tinha tomado. Eu acho que isso é uma coisa para permanecer. Eu acho que tem que tomar, levar em conta também que esse resultado complica muito a sequência, né? Porque essa questão da Copa do Mundo de ser primeiro ou segundo colocado do grupo, de certa forma te facilita a sequência depois. Com esse resultado, fica tudo em aberto. E eu também quero acreditar que a partir desse jogo, a visão do Ancelotti sobre algumas coisas, por exemplo, o Casemiro, Fabinho entrou no meio de campo no segundo tempo. Acho que foi muito bem. É uma coisa para pensar. Se as laterais pareciam uma coisa que ele não ia mexer e acabou mexendo, agora eu digo para você que acho que só falta o Casemiro.
0: E o torcedor fica nessa expectativa aí, né? Do Neymar, o que esperar?
1: Não, acho que o Neymar tem uma expectativa de que ele volte a treinar essa semana, isso dito pelo próprio técnico da seleção. Hoje o protocolo permitia que ele ficasse no banco lá de tênis, sem jogar, mas acho que a seleção tem que pensar em outras coisas, né? Acho que não tem que pensar em Neymar nesse momento.
0: E Marrocos era a seleção mais difícil de enfrentar agora nesse primeiro grupo?
1: Ó, pra você ter uma ideia, de todos os jogos da primeira fase da Copa do Mundo, esse Brasil-Marrocos era o único que ia colocar frente a frente duas seleções que estavam no top 10 do ranking da FIFA. E é um time realmente muito, num bom momento, né? Eu citei o Boadi aqui, mas tem um sem fim de outros jogadores, Hakimi e tal. Mas, ó, não foi só o Brasil que jogou hoje, não, hein, pela Copa do Mundo. É hora de ficar por dentro também da partida de hoje mais cedo, entre Catar e Suíça e, claro, dar uma passada no primeiro jogo dos Estados Unidos na competição.
2: Em Santa Clara, os suíços largaram na frente com gol marcado ainda no primeiro tempo. O goleiro Abunada, do Catar, acertou o volante Froller dentro da área. Pênalti. Coube ao atacante e embolou converter a cobrança. 1 a 0. Já nos acréscimos da etapa complementar, o zagueiro Cook cabeceou bem e empatou o confronto. Final, Suíça 1, Catar também 1. E ontem a seleção dos Estados Unidos estreou na Copa do Mundo em Los Angeles, na Califórnia, diante do Paraguai pelo Grupo D. Os americanos saíram na frente graças a um gol contra do zagueiro Bobadilha, que atua no São Paulo. Na sequência, Pulisic fez boa jogada e tocou para Balogun, um norte-americano filho de nigerianos, ampliar 2 a 0. O camisa 20 voltou a marcar pouco antes do intervalo. Tillman lançou a bola para Balogun. O atacante driblou com categoria e fez o terceiro dos Estados Unidos. No segundo tempo, o Paraguai reduziu a vantagem dos donos da casa. Enciso venceu a disputa com a defesa pela bola e tocou para o brasileiro naturalizado paraguaio Maurício. Bola na rede, 3 a 1. E ainda houve tempo para o meia Reina fechar a goleada, depois de uma boa troca de passes dos americanos. Final, Estados Unidos 4, Paraguai 1.
0: E aí, Vladir, foram os Estados Unidos que jogaram muito ou o Paraguai que jogou pouco?
1: Eu acho que essa é uma boa questão. O Paraguai, na verdade, deu a impressão em muitos momentos de não ter entrado em campo. Fez uma partida muito abaixo e o time dos Estados Unidos realmente se mostrou bem, um coletivo muito forte. E acho que tem mais do que só a questão técnica no jogo do Paraguai. Vendo a partida, na verdade, fiquei com a impressão de que a postura do time em campo realmente não é a postura de uma seleção que está disputando uma Copa do Mundo. Fizeram um gol também depois, que é o mesmo caso que a gente estava falando do Brasil. Você vê a equipe marcar um gol, você acha que vai mudar um pouco o ânimo, mas não mudou, numa rotação totalmente diferente, se preocupando com coisas, com arbitragem, por exemplo.
0: O que chamou a atenção nessa postura?
1: É difícil a gente determinar, porque você não sabe se o outro time está numa rotação muito maior do que a deles. Mas, assim, é dividida de jogada, entendeu? Disposição mesmo. Chega a ser uma coisa até intuitiva para levar a conversa para um lado mais metafísico, né? Eu acho que é mais ou menos por aí. E sobre a partida de hoje, na verdade, Catar e Suíça, eu tenho brincado com as pessoas para saber qual que tem sido o pior jogo, o jogo mais peladeiro até agora. Eu tinha ficado até esse momento, até ver Catar e Suíça, com a partida entre Canadá e Bósnia. Mas realmente o jogo entre Catar e Suíça acho que ficou com o troféu para ele, porque foi uma partida realmente tecnicamente muito fraca.
0: Brasil volta na sexta-feira, né, Vladir? O que teremos na próxima sexta-feira?
1: Sexta-feira, 9:30 da noite. Quem está acompanhando a Copa também acho que vale ficar ligado amanhã, porque amanhã tem Holanda e Japão. São dois times que podem ficar no caminho da seleção brasileira. E depois Argentina, França, esses superstars vão estar em campo na terça-feira. Essa é a coisa.
0: Obrigada, Vladir.
1: Prazer.
0: Até a próxima.
1: Seguimos de olho na Copa.
0: E a gente termina essa edição em ritmo de festa junina. Hoje, 13 de junho, é dia de Santo Antônio, santo casamenteiro, um dos mais populares do Brasil. Para celebrar a data, ficamos com a voz inconfundível de Maria Bethânia, interpretando a música Santo Antônio. A canção exalta as tradições, os pedidos e toda a devoção que marcam as nossas festas. Boa noite, ótimo domingo para você.

Como escreveu Carlos Drummond de Andrade, futebol se joga no estádio? Futebol se joga na praia? Futebol se joga na rua? Futebol se joga na alma? E é por isso que quando chega a Copa do Mundo, como essa que estamos prestes a viver, a gente não apenas assiste, a gente sente. O futebol vira memória, vira esperança, vira conversa de amigos. E o nosso convidado de hoje entende bem desse jogar com a alma. Ele honrou a nossa seleção em duas Copas e fez o Flamengo a sua segunda casa. Mas ele foi além, levou a sua categoria para a areia. Ele é um dos maiores jogadores da história do futebol brasileiro, o eterno maestro. Seja bem-vindo, Júnior! E no terceiro sinal, Sete Mulheres e um Mistério, um musical. O famoso clássico de Robert Thomas ganha versão brasileira. Para falar sobre esse espetáculo, as talentosíssimas atrizes Stella Miranda e Bruna Guerin.

0: Oba! Estamos começando mais um programa Arena dos Saberes, nesse teatro aqui, nesse espaço sagrado que é o Sesc de Copacabana, nessa parceria do Sesc Rio de Janeiro com a TV Cultura de São Paulo. E hoje, programa nesse tempo de Copa do Mundo, a gente traz um dos maiores ídolos do nosso futebol. Júnior, seja bem-vindo. Muito bom ter você aqui.
1: Legal. Você sabe que eu estudei, tinha um colégio aqui, nessa rua aqui, que é Domingos Ferreira. São Sebastião. Fiz todo o meu primário aqui.
0: Tá vendo?
1: Quer dizer, vi o Sesc começar
0: voltando
1: aqui.
0: Voltando pra casa.
1: Tempo atrás.
0: Agora, Júnior, depois de tanto tempo, não é legal você entrar num lugar e ver o carinho das pessoas pra você?
1: Eu acho que é o reconhecimento de toda uma trajetória, né? Quer dizer, eu tenho uma vida pública desde os 20 anos de idade, né? Quando eu comecei lá em 74. Quer dizer, e pós-carreira, ingressei na comunicação, né? Já tenho, desde 98, 28 anos trabalhando na TV Globo. Eu acho que fica, na verdade, né, Gabriel? Eu acho que é aquilo que você faz durante toda essa trajetória, né? Comportamento, né? Eu acho que principalmente isso, né? Eu tenho maior orgulho e mais satisfação de ter feito uma carreira longeva, né? Não somente no campo, depois na praia, mas alguns anos e hoje dentro da televisão. As pessoas falam, você tem na hora de comentar o jogo, né?

0: que teria que, sei lá, de alguma forma, levar para o lado do clube que eu joguei durante 20 anos, que é o Flamengo. Eu falei, não, gente, eu sou pago para comentar, eu não sou pago para torcer. Eu torço quando eu não estou trabalhando, né? Mas no trabalho não tem. Esse lado da imparcialidade, eu acho que, pelo menos nesses 28 anos aí, eu sempre consegui andar bem do lado.
1: Aliás, o presidente da Fecomércio, né, que é o Sesc, o Senac, o Queiroz, é um flamenguista apaixonado, né? Ele falou, eu só não vou lá abraçar o Júnior, porque ele está na Itália, pena, né? Tá no evento. Mas ele é um flamenguista apaixonado, só que ele apoia também o Fluminense, também o Vasco, também lógico, o Botafogo.
0: Não tem como,
1: também,
0: né?
1: É isso, né? Eu acho que é a beleza disso. Né? Ô, Júnior, agora, nessa época que a gente está vivendo a Copa, você foi na primeira Copa em 82, na Espanha, né?
0: Foi na Espanha.
1: O que sente um jogo? Quantos anos você tinha na Copa de 82?
0: Ah, já tinha uma idade, né? Já tinha 28. Né?
1: 28 anos. O que sente um jogador quando vai numa Copa?
0: Eu acho que a gente vai por etapas, né? Primeiro, aquele sonho de criança de virar jogador. Depois de ser jogador profissional. De jogar num grande clube. E automaticamente você vai galgando esses degraus, né? Até chegar na seleção brasileira, que é, vamos dizer, o ápice para um profissional de futebol. E, naturalmente, depois que você está ali, qual é o outro objetivo? É exatamente chegar numa Copa do Mundo, porque eu tive a sorte de participar da Olimpíada, né? De 1976, no Canadá, em Montreal. É, a Olimpíada é o maior evento do esporte.
1: Uhum.
0: Né? A Copa do Mundo é o maior evento do futebol. Né? Quer dizer, é uma comunidade que está voltada exatamente para esse esporte, para essa modalidade. E quando você atinge, quer dizer, te dá uma satisfação muito grande, que valeu a pena os sacrifícios, né? Porque não pensa que é só rosa, não. Tem espinho no meio do caminho, né? Tem um monte de armadilhas nesse caminho, mas você, aos poucos, você vai sabendo fugir um pouco dessa, até você chegar, né? Eu participei de uma geração espetacular, né? Minha geração foi uma geração que, mesmo não ganhando, ela deixou um legado, né? Que é um legado daquele futebol da essência mesmo, né? Que é uma coisa difícil no mundo do futebol, você ser reconhecido quando você não ganha. Ainda mais nós, brasileiros, que segundo lugar pra gente é o último, né? E a minha seleção, a nossa seleção em 82, mesmo não atingindo o objetivo maior, que seria ganhar a Copa do Mundo, ou pelo menos chegar à final, ela deixou um lastro, né, e um legado bem grande. Porque quando você escuta o Pep Guardiola, né, talvez o maior treinador nos últimos anos do futebol mundial, ele diz que o avô e o pai contavam histórias para ele, né? Da seleção de 82, né? E ele, muita coisa que ele usa no trabalho dele tem alguma relação realmente com aquilo que a gente fez durante...
1: E é muito interessante, eu nasci em 69, né? Tinha 13 anos nessa... Não parece que eu nasci em 69, mas nasci... Mas é essa, né? O Tele Santana, né? Vocês todos, assim, era uma seleção que todo mundo tinha certeza que o Brasil ia ganhar, porque era um futebol arte, belíssimo e tal, né? E aí eu tenho uma memória, assim, minha mãe, que era síria, né? Minha mãe é falecida, mas ela era apaixonada por futebol e pela seleção brasileira, era uma loucura. Ela chegou a queimar uma Nossa Senhora sem querer, coitada, porque ela acendia tanta vela para jogo da seleção e tal. E a gente via todos os jogos e... Meu pai tinha que fazer um tratamento em São Paulo e o jogo que o Brasil perdeu, nós estávamos em São Paulo, não estávamos em Cachoeira Paulista, no mesmo lugar que ela via, com a mesma camiseta, com a mesma poltrona. Então, na cabeça dela, por causa dela, o Brasil perdeu.
0: É a velha superstição, né?
1: Eu tinha que ter estado lá, né? Mas, assim, é o que você falou, essa beleza do futebol, arte, né? O espírito de equipe que tinha aquele grupo, né?
0: É, aquele grupo foi montado, começou com o Tele em 79, né? Foi quando ele assumiu a seleção brasileira. E aquele grupo foi se constituindo também por fases, por etapas, né? Primeiro, aqueles que não tinham participado, vamos dizer, da Copa de 78, e alguns remanescentes, como o Zico, como o Cerezo, que fizeram parte da Copa de 78. E ali foi criando... Você lembra do Filipão, quando ele falava da família Scolari?
1: Uhum.
0: Ali existia a família Tele Santana aos poucos, entendeu? Porque foi tão grande essa empatia entre os jogadores, porque a imprensa na época queria criar uma rivalidade entre principalmente o Zico e o Sócrates, né? Um de São Paulo, outro do Rio de Janeiro. Só que eles não sabiam que essa amizade foi uma amizade tão grande, logo à primeira vista, que isso jamais aconteceu em momento algum. Pelo contrário, né? O espírito ali era coletivo, né? De todo mundo se ajudar para que a gente pudesse atingir o grande objetivo. E acho que esse legado que ficou, eu acho que também por isso. Se você for olhar a quantidade de jogadores daquela seleção depois que foram jogar fora do Brasil, né? Principalmente na Itália, que era o campeonato. Quer dizer, Batista, Cerezo, Zico, Sócrates, eu. Quer dizer, uma quantidade grande, porque ali...
1: Que o mundo viu aquele
0: exatamente,
1: time, né?
0: Porque ali foi quando, na Itália, estavam os maiores jogadores da nossa geração, né? Platini, Maradona, Rummenig. E depois... Nós, brasileiros, chegamos também para nos juntarmos a essa galera que já estava lá.
1: O que você fala para essa nova geração, assim, como alguém com essa experiência, com essa visão? Assim, o que não pode acontecer para alguém que quer construir uma carreira correta na vida no campo?
0: Eu acho que o principal disso tudo, eu acho que é a formação familiar, né? Se você teve uma boa educação familiar... Quer dizer, naturalmente, eu sou de família nordestina, sou de João Pessoa, vim pequeno para o Rio, né, com 5 anos para o Rio, mas aquelas orientações nordestinas, elas sempre prevaleceram, entendeu? Aquele tipo, minha mãe dizia assim, só existem dois caminhos, o certo e o errado, aquele caminho no meio não existe, você vai fazer a tua escolha. Comigo, tenho mais 3 irmãos. Quer dizer, então, eu acho que isso é fundamental e determinante, que você tem uma orientação dentro da tua casa. Hoje, a gente vê que os jogadores, a maioria, tem um staff, né? Na minha época, quem era meu empresário? Era meu tio, irmão da minha mãe, que era advogado, entendeu? Hoje a gente vê que tem um staff, mas...
1: E era isso... 1, 2, hoje são 50, né? Mas, um cuida disso, daquilo.
0: Mas eu acho que é necessário, entendeu? Mas eu acho que o mais importante é que você tenha alguém para que te oriente, independente da situação ou daquilo que os outros pensam. Né? Você tem que fazer as coisas pela tua cabeça.
1: Virou uma sociedade de espetáculo de um jeito, uma necessidade de tentar pegar o que está fazendo.
0: É o preço que pagam também por tudo isso que acontece. São boas remunerações, mas esse tem um preço que você tem que pagar em cima disso. Precisa você ter por trás, ou dentro de casa, ou com as pessoas que te orientam, vamos dizer que te mostram o caminho, sem você se deixar levar. Porque um jovem, sei lá, com 19, por exemplo, tem um menino da seleção aí que está no Vasco, que foi jogar lá na Premier League, com 19 anos. Não tem como não deslumbrar, em alguns momentos, mas tem que ter um limite para esse deslumbre. É, para que não seja prejudicada exatamente a tua carreira, que vai durar mais pelo menos uns 15, 18 anos.
1: Ele tem que ter alguém do lado, né? Isso que você falou do seu tio, alguém que diga assim, não. Ele tem que saber perder, porque uma das coisas bonitas do esporte, até desde os gregos, assim,

0: Se jogava menos, né? Então, quer dizer, aquela derrota serviu exatamente como estímulo, né? Para que desse continuidade. Eu joguei depois mais 10 anos, né? 12 anos, né? Fui até 1994.
1: Foi para mais uma Copa.
0: Fui mais uma depois, né? Então, quer dizer, até as lições que... Né? Porque as pessoas dizem, ah, de certa forma, a seleção menosprezou, né? Como? Nós tínhamos um time que só tinha dois jovens, que era o Leandro e o Luizinho. O resto era todo mundo numa faixa 27, 28 anos. Quer dizer, a gente já tinha vivido alguma coisa dentro do futebol para ter presunção ou soberba em relação a qualquer adversário.
1: Me fala uma coisa, você está satisfeito com essa seleção?
0: Eu acho que a gente vai ter um time competitivo, né? Diferentemente de outras Copas onde a gente ia como favorito. É, o nosso favoritismo está nas 5 estrelas que a gente já botou no peito e a camisa, o peso da camisa amarela em relação aos adversários. Nós perdemos muito tempo na troca de treinador, porque lá em 22 o Tite já avisou que não ia ficar. Houve uma demora por parte da confederação de achar um outro treinador para fazer todo o ciclo, né, os 4 anos, formação, organização e depois ter uma equipe, né. Nós temos um outro, não vou dizer um problema, talvez seja um problema, porque em outras situações a gente sempre teve pelo menos 2, 3 jogadores acima da média, né? Como tivemos, por exemplo, Bebeto. Né? Em 94. Em 2002 você tinha Ronaldinho, Rivaldo e Ronaldo. E nós temos nesse último período somente o Neymar, foi aquele jogador acima da média que... Na verdade, ficou um peso muito grande em cima dele de decidir as coisas, de sempre fazer, né, desde 2014. Ele não teve um parceiro, um companheiro, para dividir um pouco essa responsabilidade, né? Então, para ele, deve ter sido um peso. Eu acho que foi um peso para ele não ter com quem dividir essa responsabilidade de ser ou fora de série. Entendeu?
1: E o fato de não ser um técnico brasileiro é um problema? Não.
0: Pelo contrário, né? Eu acho que qualquer outro treinador... eu tenho uma relação, de certa forma, até estreita com o Carleto, né? Jogamos contra e depois tivemos várias outras situações juntos. E ele é um extremamente vencedor. A gente precisava de um cara com esse carisma. Ele trabalhou na Espanha, na Inglaterra, na França, na Itália, quer dizer, e na Alemanha. São 5 centros difíceis, né? Com particularidades em cada... E ele ganhou nesses 5 países. Quer dizer, é um cara desse que a gente precisa, né? Que seja tão grande quanto a nossa camisa, a nossa torcida, a nossa bandeira. E ele entrou de cabeça nesse projeto, entendeu? A gente tive com ele depois da convocação... e senti realmente que ele está com a cabeça única, exclusivamente voltada para o hexacampeonato. E isso é muito bom, porque ele transmitindo isso, automaticamente os jogadores absorvem também essa ideia.
1: Porque a dimensão psicológica é tudo, né? O mental é tudo, né?
0: Ainda mais no futebol, que você tem altos e baixos durante 90 minutos, né? E você precisa ter aquela força que é para reagir durante, não deixar se abater com a situação, um gol contra, alguma coisa que aconteça durante 90 minutos.
1: A história do 7-1 no Brasil foi bloqueio psicológico, emocional?
0: Também.
1: Que todo mundo sabe fazer, mas de repente tomou um que não imaginava, tomou o segundo, você não tem uma reação.
0: Aquele 7-1 me causou também um trauma, que foi o primeiro dia que eu estava de folga, né? Que era o aniversário do meu filho, dia 8.
1: Você é o culpado.
0: Ainda bem
1: você
0: que
1: e minha mãe.
0: Eu não estava fazendo jogos da seleção naquele período, né? Então foi o aniversário do meu filho, dia 8 de julho, cara. Aí, pô, churrasco, pagode, tudo organizado. Em 15 minutos, acabou tudo.
1: Acabou tudo.
0: Pelo amor de Deus, nós nos programamos durante o mês todo para acontecer isso.
1: Como é interessante, como o futebol é uma escola para a vida, né? Porque, assim, se na vida um erro te leva a outro, completamente diferente. Errou, peraí, deixa eu arrumar aqui, deixa eu reorganizar. Porque naquele momento, quando você está numa expectativa... Por isso que, às vezes, é bom não chegar como vitorioso, né? Porque você vai com muito mais cuidado, quando você chega na obrigação de fazer aquilo, tá, é o que o Oscar falava da Hortência, né, da cesta de 3 pontos, as pessoas tinham tanta certeza que eles iam acertar todas,

0: Na, a hora que você pensava naquilo, você errava. Você tinha que jogar não pensando que estava todo mundo exigindo que você fosse perfeito, né?
1: É, porque vão chegar momentos, né, em qualquer esporte, que você vai ter o obstáculo, né? E você precisa ter força suficiente para poder superar aqueles momentos. E no futebol acontece muito e muitas vezes até durante uma mesma partida, né? E aí você precisa de um treinador, de alguém dentro da comissão técnica que possa ser aquele que faz você...
2: De um capitão líder ali, alguém que...
1: Fundamental,
2: né?
1: Fundamental. E a gente está bem de... Não só um, mas tem uns três capitães ali. Porque tem gente com a bagagem, Marquinhos, Casimiro. Essa galera já ralou pra caramba, né? Já jogaram Copa do Mundo, já tem uma bagagem muito grande para os mais jovens, né? Exatamente, se apoiarem neles.
0: Júnior, daqui a pouco a gente volta para falar de Flamengo e de futebol de areia. Intervalo rápido.

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0: Vamos aplaudir a nossa banda. Começar pelo André Poiar agora. André Poiar! Eduardo Simões! Beto Bonfim! André Torquato! Julie! Laura Viscomi! Muito bem, e vamos agradecer essa plateia maravilhosa que hoje vem de Rosa dos Ventos, Padre Miguel, Itaboraí, Queimados. E a nossa dica de hoje é um livro maravilhoso de um autor incrível. O livro chama-se Sismógrafo. O autor é o Leonardo Piana. Olha, esse livro, ele tem uma beleza. É um livro sobre amor, sobre despedidas, sobre preconceito, sobre memória, sobre voltar para casa, sobre sair de casa. Então fica aqui a nossa dica para vocês. Deixa eu ver qual é a editora. Autêntica Contemporânea. Leonardo Piana, parabéns pelo seu livro. Você tem uma longa trajetória na literatura. O livro é incrível. Está aqui a nossa dica. Vamos aplaudir aqui o nosso autor. O que você queria falar, André? Diga, André. Diga.
1: Falar o quê, moço?
0: O que você queria falar, não sei o quê, do Schopenhauer, do Foucault?
1: Tá. Ele não, toda é que hora...
0: O André toda hora quer falar alguma coisa. O André, ele é um antropólogo do programa, dos sim. Assuntos espinhosos e tal. Agora a Julie tá dando uma orientada nele ali, tá me ajudando.
1: Não, eu queria falar do dilema do porco-espinho, do Schopenhauer.
0: Sim. Uau! Você queria falar sobre o dilema do porco espinho de Schopenhauer?
1: É que eu não sei o que é, eu queria te perguntar, na verdade. Mas eu acho que a Julie sabe, não é, Julie? Sabe, não?
0: Você sabe, Julie?
2: Eu sei, essa é muito fácil.
0: É muito fácil.
2: Mas você não quer falar?
1: É, vai ficar a gente jogando um pro outro.
2: Fala aí.
1: É que tem uma coisa do porco espinho, quando tá no frio, ele tá sentindo frio, se ele vai se juntar com os outros porco espinho, um fica espetando o outro.
0: E mata o outro.
1: Mas aí, se eles ficam separados, eles morrem de frio.
0: Então?
1: Faz o quê?
0: Então você tem que ter um meio termo.
1: Ah.
0: Então a relação humana, isso é Schopenhauer explicando, e ele vê esse grupo, né, de porcos espinhos e chega a essa conclusão. O convívio humano pode se inspirar nisso. Se o porco espinho fica muito junto para ele vencer o frio, um vai matar o outro. Se ele fica muito separado, eles vão morrer de frio. Nas relações humanas, a gente tem que ter um meio termo. A gente não pode nem abafar as pessoas, nem espinhar as pessoas, mas nem ficar muito distante delas. Então, eu não posso sufocar, mas não posso deixar de amar. André, você tá muito especial,
1: gente.
0: André.
1: Olha só. Schopenhauer, especialista em Schopenhauer.
0: Aliás, isso vale para o esporte, né?
3: Totalmente.
0: Como é que você fazer um coletivo significa respeitar a individualidade de cada um e, ao mesmo tempo, estar num grupo, né?
3: É aí que você forma a família.
0: É.
3: Né? Exatamente, você saber... Eu tive como exemplo durante praticamente toda a minha carreira o Zico.
0: Uhum.
3: Ele era a estrela da companhia. Todo mundo sabia, mas ele jamais se colocou como a estrela da companhia. Todas as vezes que ele ia renovar o contrato, né, a torcida, nossa, era maior do que a da família dele. Porque ele era a locomotiva, ele arrastava todo mundo, né? Então, quer dizer, a gente torcia para ele renovar muito bem o contrato, que automaticamente quem vinha depois também aproveitava, né, dessa oportunidade. E ele se colocando assim, ele dava uma demonstração exatamente de humildade.
0: É, né? Do verdadeiro líder que sabe ser humilde, né?
3: E não precisa gritar, não precisa fazer falar nada, só precisa se comportar.
0: Né? E assim, jogar no Flamengo, né? É, a maior torcida do Brasil.
3: É, você saber viu aqui, né?
0: Você saber que nos cantos todos do Brasil, quando você está jogando ali, tem alguém, tem uma família, tem um radinho, tem uma televisão olhando para você e tal.
3: É impressionante. Eu tive uma passagem uma vez, nós fomos fazer um amistoso na Suíça, estávamos em Genebra, né? E tinha com a gente o nosso diretor de futebol, que é Vinícius França, que inclusive É, agente do Chico Buarque. Uhum. Né? E o Vinícius de França era nosso diretor. E nós estávamos caminhando, daqui a pouco veio um cara com a bicicleta com a camisa vermelha e preta, mas não deu pra gente, se era do Flamengo ou qualquer outro clube. Aí quando ele passou assim, o Vinícius falou, ih, rapaz, é do Flamengo. Aí gritou pro cara, a camisa já surrada mesmo, né? Aí chamou, o cara era um ciclista, aí chamou o cara ali e falou, pô, onde é que você arrumou essa camisa? Ele falou, pô, foi meu pai que foi fazer uma visita ao Brasil, adorou, foi ao Maracanã, gostou da camisa e tal, e trouxe a camisa. Ele falou, quantos anos é essa camisa? A camisa deve ter uns 20 anos. Aí o Vinícius falou, pô, então, nós estamos no hotel, tal, passa lá que eu vou te dar uma camisa.
0: Uma camisa nova, tipo, não... já mudou.
3: Rapaz, isso lá, pra você ver
0: isso
3: como é.
0: Isso é muito legal.
3: Não, dentro do Brasil é uma coisa absurda, né? Eu me lembro que, nos anos 70, em Itabuna, no interior da Bahia, se fazia sempre um amistoso entre Flamengo e Vasco. Era impressionante, porque o Vasco também tem uma força muito grande fora do Rio de Janeiro. Uhum. Isso por quê? Por causa da rádio da época, né? Ninguém tinha televisão, escutavam pelo rádio. E o Vasco tem essa força. Então fazia um clássico, Flamengo e Vasco, em Itabuna. Fizemos umas três, lotado, um negócio assim, impressionante. O Flamengo Norte e Nordeste tem uma entrada, mas muito grande, muito grande.
0: E você é o jogador que é o recordista de jogos pelo Flamengo,
3: isso,
0: né?
3: Isso, 870. É, tem um número entre 872 e 76, mas quatro jogos não é um problema. Eu tive a sorte, Gabriel, principalmente de não ter contusão durante a minha carreira, né? Isso para mim foi fundamental para chegar a um número como esse. Eu dificilmente me machucava, quer dizer, tive uma carreira longeva, cheguei até os 38, 39 anos, quer dizer, era fominha mesmo, não dava brecha para ninguém. E isso fez chegar um número que eu acho que dificilmente hoje vai ser batido. Porque
0: troca muito de clube hoje, né?
3: Exatamente.
0: Não tem mais. Antigamente você pensava no jogador, já pensava no clube que era a casa dele. Hoje não.
3: Eu,
0: né?
3: Fui fiel até.
0: É, você foi...
3: do início ao fim.
0: E o futebol de areia?
3: É, eu quando parei de jogar, foi o meu habitat, né? Que eu fui criado aqui em Copacabana, quer dizer, comecei num time, no Juventus, que era um time aqui da rua Figueiredo Magalhães. Meu irmão mais velho já jogava, ele era 2 anos mais velho que eu. E eu acompanhava sempre ele. Aí comecei jogando no infantil, na areia. Eu acho que essa é uma relação que exatamente, pelo menos o médico lá do Flamengo da minha época dizia, o porquê que eu não me machucava. Porque a minha formação toda foi feita em cima da areia.
0: Da areia.
3: Né? Então, articulação, tornozelo, joelho, sempre foram mais fortes do que normalmente um que não teve essa preparação, né? Então eu passei toda a minha carreira sem me machucar. E quando eu parei de jogar, apareceu essa oportunidade do beach soccer, né, que era um futebol de praia antigo, só que uma outra modalidade, favorecendo a técnica, um jogo plástico. E eu fui jogar em Miami um dia, me chamaram para jogar um torneio, e eu fui com o pessoal de São Paulo que nunca tinha jogado na areia. Né? O irmão do Júlio César, com o zagueiro que foi da seleção brasileira de 86. E nós fizemos esse jogo, e quando eu vi as regras do jogo e a forma como o jogo se apresentar, falei, pô, isso é a cara do Rio de Janeiro, é a cara do Brasil. Aí mergulhei, fiquei 8 anos me divertindo, jogando futebol de areia. Que...
0: E popularizou de um
3: Não,
0: jeito, né?
3: Sabe qual era o melhor? Você tinha um cachê legal. Você só ia para lugares maravilhosos, entendeu? E você ganhava sempre, porque nosso time era... Jogava o Paulo Sérgio, foi goleiro do Botafogo, da seleção de 82, Cláudio Adão, o Edinho, o Zico e eu. Quer dizer, a gente...
0: Coitado dos outros. Né? Mas depois eles começaram a desenvolver uma boa técnica também,
3: não,
0: com o tempo,
3: principalmente,
0: né?
3: Teve investimento. Por incrível que pareça, você vê, por exemplo, tem um time russo, né? Como é que você vai fazer areia na Rússia? Você tem praias, né? Mas só que os caras criaram um ginásio, né?
0: Como
3: todo climatizado, levaram para lá, para dentro a areia, fizeram daquilo ali, e hoje você vê os times russos jogando.
0: A potência deles também, né? É porque ali, se não for assim, a Rússia deve ter sol 3 meses por ano. O resto é um frio...
3: Mas eles desenvolveram... E outra coisa, as confederações de profissional, né, elas abraçaram né, essa modalidade assim no primeiro momento. Portugal, Espanha, Itália, Alemanha, França.
0: Porque é muito legal mesmo o show de arena.
3: Eu digo o seguinte, que o beach soccer, ele se diverte. Quem joga, quem tá em casa vendo e quem tá na arena.
0: Na areia,
3: se
0: na praia, arena.
3: Pô, quando tinha os torneios aqui, as pessoas iam pra fila 4 horas da manhã, porque era uma arena pequena, né? A maior que fizeram aqui foi para 18 mil pessoas. E as filas, e aquilo ali termina sendo uma responsabilidade grande. Você não pode decepcionar essas pessoas. Então, esses 8 anos que eu fiquei, foi meio que um prolongamento da minha vida profissional, com menos restrições, né? E que podia fazer as coisas, e muito legal.
0: É interessante isso, como o Brasil criou coisas fascinantes no esporte. O vôlei de areia também era só o Brasil ganhava, né? No começo. Até que o mundo vai olhando, vai desenvolvendo a técnica, vai investindo e vai por outros caminhos também.
3: Porque todo,
0: né,
3: mundo jogava, todo mundo praticava a modalidade, só que não naquele terreno. É. Né? Como aconteceu com o beach vôlei também, né? Aí daí vai se modernizando, vão criando situações até mesmo para... Porque quando você chega lá no topo, todo mundo quer te derrubar.
0: É.
3: Não adianta. Não adianta que fazem de tudo para te colocar para baixo. Aí é que você tem que ter mais resiliência ainda, né?
0: É que tem alguns esportes que há países que investem muito desde a escola, do início, né? Você pega a tradição dos Estados Unidos, o que era a União Soviética, o que tem a Alemanha. Hoje a China, a educação na China, a escola do ensino fundamental vai das 7 da manhã às 7 da noite. Ainda tem optativo até 10 da noite.
3: Imagina.
0: Por isso, eles têm muito esporte, tem muita... Aí você vai competir com, né, com países que começaram depois, né? Que é uma... É muito diferente, porque tudo é hábito, né? Como é que você desenvolve isso?
3: Em 1994, eu fui como observador da seleção brasileira pro Parreira e para a seleção. E nós estávamos hospedados na Califórnia, em Los Gatos, né? E tinha um anfitrião lá, que era professor de lá, que era um brasileiro, o Vavá, que ele falou, poxa, vamos... E eu fazia um observador, engraçado, que eu fui ver o Brasil podia cruzar com a Romênia. E tinha um jogador ali, o George Age, que a gente foi meio contemporâneo, eu estava saindo, ele estava chegando na Itália. Aí eu estava lá, não podia, o treino era fechado. Aí eu fui com o Vavá, ele me deu uma camisa da Universidade de Santa Clara, aí eu fui lá de migué para tentar descobrir alguma coisa. Aí tô caminhando, rapaz, deu um azar danado, é com quem eu cruzo? O George Age, ele falou, o que, é que você está fazendo aqui? Hoje não vai ter treino, não. Pode ir hoje, vai ser só uma brincadeira. E ali tinha um camp só feminino de 8 a 16 anos. Sabe quantas meninas tinham? 94, hein? Quantas meninas tinham? 760 fazendo esse camp.
0: Nossa.
3: Por isso que os Estados Unidos é uma potência no futebol feminino, né?
0: Começou o Brasil como potência também, né? E depois eles vão investindo de um jeito que, enfim, a gente acaba indo por outros caminhos, né? Querido, obrigado pela sua presença.
3: Prazer.
0: Uma honra te receber.
3: Obrigado. Obrigado. Obrigado.
0: E daqui a pouco a gente volta falando de um musical novo que está estreando por aí. Um minutinho só.

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0: de volta ao nosso Arena dos Saberes, depois de um craque, duas craques do musical. Sejam bem-vindas, Estela, Bruno, uma honra receber vocês aqui. Vamos aplaudir nossas convidadas.
1: Obrigada!
0: Sete mulheres e um mistério musical, o que, que é isso?
2: Oh, pensa bem, sete mulheres juntas, que espetáculo, só pode ter um mistério.
1: A gente ainda está descobrindo qual o mistério, mas...
2: Não, mas é maravilhoso, porque é um filme, né, do Ozon, que era oito mulheres e um mistério. E
0: morreu uma.
2: Mataram uma velha. A velha
1: condensaram uma pessoa.
2: Condensaram duas velhas em mim. Eu faço a velha. E aí eles fizeram a peça e musical, com músicas autorais, originais brasileiras. Esse é o grande diferencial. E é muito legal. Eles juntaram sete mulheres de musical, brasileiros e de gerações diferentes, as grandes estrelas, as meninas maravilhosas. Gente, vocês têm que assistir. Elas são arrasadoras, que vocês já conhecem. E aí tem eu, de outra geração, que dá uma onda.
1: E dá uma onda,
0: gente. É
1: o diamante, a primeira leitura, mas a gente ri. Nenhum esforço, a coisa simplesmente sai.
2: Não. Vocês conhecem essa mulher cantando? É uma deusa, claro, já ouviu? Claro, é lógico.
0: Né, André?
2: É uma deusa. Mas é muito... Fala um pouco.
1: A gente está se divertindo muito, assim. São sete mulheres, sete atrizes, são dois diretores e a equipe criativa, a Ana Toledo, que escreveu.
0: Uhum.
1: Aí tem o Thiago Gimenez, também está fazendo direção musical.
2: Coreógrafo.
1: E tem a Keila Bueno também, que faz a preparação corporal. Então, a gente está se divertindo muito. A gente está... Os ensaios estão começando, mas a gente está... A gente está se divertindo.
2: E a gente está criando junto. Eles usam, a gente improvisa. Tem uma coisa muito das direções, da equipe criativa, com a gente, com o elenco. Então, é uma coisa muito... Uma obra quase aberta. É muito legal.
1: E é uma comédia, né? Então, é baseada na farsa. Então, tem todos os arquétipos das mulheres. Então, tudo muito bem definido, assim. Eu acho que as pessoas vão gostar. A gente está se divertindo. Pelo menos, fazer é interessante.
0: A Bibi Ferreira falava uma coisa incrível da magia da sala de ensaio. O prazer que ela tinha de estar numa sala de ensaio. Porque, assim, são talentos diferentes. Cada um com uma história diferente. E, de repente, você vai descobrindo coisas. Na verdade, o teatro ele é tão vivo que você fica descobrindo mesmo depois que estreia. Sim. Mas esse processo inicial da gestação de uma peça é maravilhoso.
2: Ensaio,
0: né?
2: É um momento.
1: E a gente se ajuda muito, né? As mulheres, a gente fala muito, a gente escuta muito, a gente fala muito e a gente acaba metendo um pouquinho o dedo no trabalho da outra e a gente está todo mundo muito aberto. É muito gostoso trabalhar assim.
0: Uhum.
2: Muito, e todo mundo fala, mas ensaio é o que você falou, é um momento maravilhoso, que é onde a gente realmente, depois quando estreia, é outro departamento, é outro, e quando estreia, a gente também, vocês, plateia, a gente assiste vocês, então a gente depende da interação com vocês, então é outro momento de espetáculo, a gente está nos ensaios, que é uma delícia de criar junto, é muito legal, porque não é uma franchise, é uma peça... com músicas brasileiras, autorais. Então, tem a chance da gente...
0: Mudar, fazer, dar cara brasileira
2: disso. E as meninas,
0: disso,
2: imagina,
0: né?
2: Sete mulheres, gente. É muito
0: fácil. Mas eu quero agora ver um pouco o talento das duas, assim, separados antes da peça. Então, primeiro você vai cantar pra gente, Estela.
2: Ai, meu Deus, já
0: vamos
2: vai
0: cantar.
2: Eu começar.
0: Estela Miranda.
1: Obrigada.

0: Maravilha, Estel. Tá vendo, Bruna? Tá vendo?
1: Quero ser quando crescer.
2: Ah, mas você é uma estrela incalculável. Vocês vão ver quando ela começar.
0: Daqui a pouco ela vai tocar e cantar a Bruna também. Mas, Estela, você fez jornalismo.
2: Fiz.
0: Depois,
2: porque sou jornalista.
0: Você é jornalista, coisa chique, né? E aí você tem uma experiência na França também, na sua formação.
2: Isso. Então, eu fui a primeira turma... Primeira turma, ai meu Deus. A primeira turma de jornalismo da FAAP, da Fundação Armando Álvares Penteado. E quando eu estava fazendo o curso normal de jornalismo, tinha cursos abertos de teatro, por exemplo. Minha família não é nada de teatro, nada, mas eu... Enfim, eu falei, ah, vou fazer. E aí tinha um professor famosíssimo, vou falar rápido, né? Tinha um professor famosíssimo russo chamado Eugênio Kuznetsov, que é uma sumidade do teatro mundial. Uhum. Aí ele falou, Estela, eu queria que você fosse estudar na França, eu vou te indicar para uma escola que eu nem conhecia, uma escola internacional. E eu fiquei meio pasma, né, dele... achar que eu tinha, porque eu nem sabia que eu dava para coisa, né? E aí eu fui...
0: E como deu, hein?
2: Não, e foi uma experiência deslumbrante, assim. Eu fiquei 3 anos estudando com, Nossa Senhora, Peter Brook, Ariane Minuski. Então, eu sei que eu sou privilegiada, eu reconheço, mas eu sou privilegiada, mas eu gosto de... Eu sou privilegiada, mas é para o público, né? Eu tive esse privilégio, mas eu dou para o público, que é para vocês que a gente trabalha.
0: Esse encontro sagrado, né? Obrigada. E agora, ao piano,
1: meu Deus.
0: Bruna Guerin vai tocar e cantar para a gente.
1: Com licença. Uhul!

0: Que dor essa música. Eu sei que eu me apaguei pra ver você brilhar.
1: Não é?
0: Do
1: Quem
0: antes,
1: nunca, né, gente?
0: É, quem nunca? Ô, Bruna, e a sua história com a arte?
1: Então, eu comecei a fazer balé clássico muito nova, porque eu tinha o meu joelho completamente para dentro. E aí a minha mãe me colocou no balé e eu amei o balé, mas não era o balé que eu gostava. Eu gostava porque dentro do balé tinha sempre uma historinha. Uhum. E aí, quando a gente começa a evoluir no balé, a gente começa a fazer aula de teatro. Aí eu falei, então o que eu gosto, na verdade, não é a dança, na verdade é a história, né? Então aí eu comecei a fazer... me formei como atriz, e aí porque eu dançava, eu já tocava também um pouco de piano, violão, e aí comecei a fazer audição para musical, e aí
0: E foi no musical
1: foram...
0: atrás do outro?
1: Foi.
0: Emendando um
1: não,
0: atrás
1: não,
0: do outro.
1: Não, emendando, mas eu comecei com musical, faço musical até hoje, já fiz audiovisual também, faço teatro, enfim, mas o musical sempre acaba...
0: Tem um musical preferido, assim, no seu coração? Que você olha e fala assim, esse é um musical que toca na minha alma.
1: Por que você pergunta isso? É difícil, né, responder. Eu acho que... a minha mãe... eu comecei a ouvir musical com o Fantasma da Ópera, porque ela me mostrava o CD e ela começava a contar as coisas e eu ficava imaginando. E ela, agora ela tá andando num barco e eu, nossa! E agora vem o Fantasma. Então, acho que o Fantasma da Ópera tem um...
0: E as músicas são incríveis.
1: São lindas, é. E essa conexão que eu comecei, que a minha mãe me passou muito. Minha mãe toca piano também, então ela tocava pra mim. Tan, tan, tan, tan, tan, tan, e eu cantava do lado dela.
2: Ela tocava.
1: Ela falava, agora o Fantasma tá vindo. E eu, fazia Christine, enfim, a gente se divertia. Então tem esse lugar afetivo, eu acho.
0: Ah, que legal.
1: Com a minha mãe.
0: Estela, musical preferida.
2: Ah, gente.
0: Que toca na
2: essa
0: alma.
2: Pergunta é chata.
1: É, essa pergunta afetivo, assim.
0: Eu tô pensando qual é o meu também. Que...
2: Não, agora que ela falou, o Fantasma, pra mim, acho que é o primeiro musical grandioso que fez. Que aqui no Brasil nem vinha, né? A gente não tinha.
1: Não.
2: Tinha que ir pro Estados, né? Tinha que ir pra Londres ou Estados
0: Unidos. Nova York.
2: Que, então, no Brasil nem existia, não tinha nem... acho que o primeiro no Brasil, não sei se foi Evita, sei lá. Mas o Fantasma da Ópera, acho que foi o primeiro grande musical... eu não pensei em fazer, eu fiquei estatelada com a produção, com a...
0: E
2: com
0: acho
2: a...
0: que é o mais longevo da Broadway foi o Fantasma
2: não
0: da
2: foi,
0: Ópera.
2: Não foi, acho que foi, acho que em Londres Broadway, também, né? É realmente que acho começou que lá, né?
1: Antes então, do acho Fantasma, que... acho que já teve, né? Já teve Hair, veio...
2: Ah, teve Hair, esqueci, tá vendo?
1: Teve Vitor, o Vitória,
2: tá esqueci.
0: A Bruna tá aqui para nos ajudar.
2: Eu fui no Hair... mas o primeirão, aquele zero, acho que a Bruna não era nem nascida, foi bem para trás, mas quando eu fui, meu pai não deixou fazer o teste pro ré, aquele primeiro, aquele lá, aqui em São Paulo, né? Estamos em São Paulo? Não, estamos
1: no Rio.
2: Estamos no Rio.
1: Não pode,
2: aquele teatro no Buxiga, sei lá.
0: Que tinha Sônia Braga, né? Que foi
2: isso, exatamente. Então, eu queria fazer e meu pai não deixou. Olha que fofo. E aí eu...
0: Olha que fofo.
1: Que amorzinho, né?
2: Que amor. Não, mas de brasileiro, pra mim, então foi o Ré e o Fantasma da Ópera, o grande musical.
0: Pra mim, é Os Miseráveis. Por causa do texto. Para mim, é a obra mais pura da literatura. Vitor Hugo, quando escreveu... Na verdade, tudo é genial. O livro,
2: músicas.
0: A história da compaixão. Aquele
2: verdade.
0: Homem preso porque furtou pão, né, para os seus sobrinhos. E aí, e aquele padre, né, o Bienveni, o bispo Bienveni, que o perdoa, né? Que,
1: é muito bem feito.
0: É lindo
2: e
0: aquilo, né?
1: Então posso mudar? Eu acho Ópera do Malandro, do Chico.
2: Ih, também.
1: Ópera do Malandro. É muito
2: olha
1: bem
2: aí.
1: Feito também como ele pega a história do...
2: Eu que... fiz a ópera.
1: Ah, você fez?
2: Fiz. Eu fiz em São Paulo, eu estreiei.
1: Quem você fez?
2: Eu fiz os dois, a Terezinha e a Lúcia.
0: Você fiz a Terezinha e a Lúcia?
2: Eu estreiei no Rio, agora eu tenho que falar, em São Paulo. Eu fazia a Lúcia e a Tânia Alves fazia a Terezinha.
0: A Terezinha.
2: Não, ao mesmo tempo que a Marieta fazia aqui com a Elba.
1: Uhum.
2: A gente estreou em São Paulo. E aí, na turnê, aconteceu alguma coisa com a Elba, que eu não me lembro exatamente com a Elba, não, com a Tânia, e eu passei a fazer a Terezinha. Porque eu era também muito amiga do Luiz Antônio Martinez Correia, irmão do Zé Celso, né, que dirigiu. Era uma coisa, aquelas músicas,
1: não,
2: gente.
1: As músicas,
2: pelo amor de Deus. Músicas.
0: Não, é maravilhoso.
2: Musical.
0: Aliás,
2: brasileiro.
0: Esse e o Gota d'Água também,
2: então,
0: né?
2: Então, se a gente ficar falando, veja uma pergunta, a gente vai ficar mudando.
0: Agora tem 400 musicais. Minha pergunta foi chata, porque agora eu me lembrei do My Fair Lady também, que é uma coisa.
2: Qual?
0: My Fair Lady. Que é a história, gente, da educação, da transformação daquela vendedora de flores que queria aprender a falar, né? Que é lindo, né?
2: Porque o musical, na realidade, é uma novela, né? Então, por isso que a gente ama, porque conta as histórias super populares que a gente vai acompanhando a emoção
0: e
2: junto.
0: E como o Brasil foi crescendo com isso, né? A dona Bruna agora vai fazer com Cláudia Raia, direção de José Ponce Neto.
2: Vocês viram o teaser?
0: Diabo Veste Prata.
2: Você viu o teaser?
0: Eu vi, mas tá aqui uma justificação que eu não tenho nem roupa para ver essa peça.
2: Nem eu fiquei em choque.
1: Também não.
2: Eu fiquei em choque. Fiquei em choque. É uma coisa de maravilhoso.
0: Agora, vocês falaram da Ópera do Malandro. Eu comecei como ator, depois eu abandonei um pouco, mas eu fiz a Ópera do Malandro, dirigido por Valmor Chagas.
2: Nossa! O que você fazia?
0: Fazia o Max Overseas.
2: Ah, que chique.
0: Se quiser, eu dou uma sapateada aqui, André.
1: Agora vai ter que sapatear.
2: Quem quer? Tada.
0: Não que eu sou entrevistador, que eu deixo as entrevistadas brilharem, né?
2: Ah.
0: Vamos dar o serviço da peça?
1: Vamos. Sim, Sete Mulheres e um Mistério. A gente estreia dia 31 de julho no 033 Rooftop
2: do Santander. É dentro do Shopping JK.
0: Sim, em São Paulo.
2: Em São Paulo.
1: Do lado do Teatro
2: 31
1: Santander.
2: 31 de julho.
0: 31 de julho. Deve ser de quinta a domingo, né?
2: De sexta a domingo. Uma sexta, duas sábado e duas domingo.
0: Vocês vão trabalhar muito.
2: Vamos ralar. A gente vai.
0: Pelo mesmo salário, vocês vão ter que fazer dobrado domingo, dobrado no sábado.
2: Exatamente. Vou consertar meu contrato. Vou mudar meu contrato.
0: Mas olha, muito sucesso para vocês.
2: Obrigada,
0: que seja incrível. Parabéns pela sua carreira, que é um sucesso atrás do outro. Eu vi você em muitos personagens impressionantes, como você atua, a alma que você coloca. Você nem se falha, assim. Você é uma enciclopédia de talento, de atuação. Uma
2: Isso
0: honra
2: pra dizer
0: ter
2: que eu
0: vocês
2: tenho idade.
0: Aqui.
2: Tá certo.
1: Obrigada pelo convite. A gente ficou muito animada, né? Que a gente vai juntas!
2: A gente vai juntas aqui fazer o seu programa, que é um programa de maior sucesso da TV Cultura. Parabéns.
0: Muito obrigado.
1: Parabéns pra você.
0: Essa plateia é incrível. E eu estarei lá vendo vocês.
1: Por favor.
0: Vou lá aplaudir vocês.
2: Muito obrigada.
0: Obrigado pelo seu carinho, pela sua audiência. É uma honra entrar na sua casa. Semana que vem tem mais Arena dos Saberes. Beijo pra você.

0: Feliz militar?
1: Ai, meu marido tava me espancando.
0: Quem?
1: O meu marido.
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1: Eu consegui correr e deixar meus dois filhos ali.
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0: jogo.
1: Olha aí a tabela. Que isso? Que isso?
2: Tá, agora.
0: Cara, é jogo roupa.
2: Mas não quero. Isso é um tiro. A bonequinha. É claro, né? Tem várias estrelas. Olha, agora você vai ser a minha chegada. Você vai me servir.
3: Tudo contesta.
4: Todo mundo na mesa. Vamos lá? Vamos lá, gente. Todo mundo na mesa, rapidinho. Rosa, venha. Por favor, traga as cadeiras, está faltando. Nara, eu... Nara, vai derrubar toda a farofa na mesa.
2: Uau!
4: Não, não joga assim. É bom. Vamos lá.
0: Cacau, pega uma aí dentro. Aí.
4: Eu preciso que me ajude aí na cozinha, meu filho.
5: Caprichou, hein?
4: Opa, deixa o titio trocar aqui. A cadeira. Que tá
0: a cadeira é mais... A sua altura.
6: Sandra, dá uma ajudinha lá, não?
4: Sim. Abre um espaçozinho pro arroz. Depois de 20 anos, eu resolvi fazer essa muqueca pra homenagear o Dada. Nosso defensor da Amazônia.
3: Sabe como eu me alimentei mal nessa viagem?
7: Pode.
3: Essa muqueca é uma dádiva.
5: A gente pode servir também ou só
4: claro pra... que pode. Só você pra me inspirar, buscar minha receita da época de casado.
8: Eu também quero ser homenageada, sogrinha.
4: Meu amor, assim que você parar de dizer que vai separar do meu filho, eu faço uma homenagem linda pra você.
8: Mas sobreviver ao casamento não é motivo suficiente pra uma homenagem? Ainda mais com seu filhinho?
2: Não, vai, babu! Vem batir. Eu vou fazer uma sopinha.
5: Você sabe que eu tava lendo numa revista, uma matéria de uma tribo, onde as mulheres fazem uma moqueca dos maridos. Banquete.
8: Mas só se for com bastante pimenta, que é pra ficar bom.
4: É verdade.
3: Onde é que você leu essa matéria? Olha. Na revista minha, né? Provavelmente.
4: Provavelmente.
3: É. Parece que você não entendeu o que dizia no artigo.
4: Por que, que eu não entendi?
2: Então, ó.
3: Quer saber?
4: Ué.
3: O que você não entendeu foi que as mulheres não faziam muquecas ou então acabavam com seus maridos. A matéria falava sobre um ritual simbólico da mitologia antropofágica.
4: Daqui, daqui. Vem cá, meu amor. Vem cá,
0: vovó.
2: Então vai. Finge que tem
4: um. Vem cá, vai. Isso, vai.
3: Inclusive, nesse artigo tem um box que fala sobre como os adultos da tribo, como eles cuidam das crianças, né? No dia a dia.
4: Você podia aprender um pouquinho com essa tribo, né? Coisa do dia a dia. Eu não acredito que você tá pedindo pro seu marido abandonar tudo que ele faz pra dar banho nas suas filhas. Mais importante do que preservar a reserva Yanomami, a floresta amazônica, enfrentar as mineradoras poderosas, é escrever um texto para um site de banheiro com o objetivo de obrigar as pessoas a clicarem curtir. Minha filha, você prefere que o teu marido fique na sua casa dando banho nas suas filhas? Um menino com um projeto, um trabalho ambientalista desse? Que egoísmo, Rosa. Fica esperta. Você conhece o Furo do Maracujá? É uma comunidade ribeirinha. Incrível. Tem coisas, histórias maravilhosas.
9: Meu site... Não, na verdade, eu não tenho um site. Eu trabalho para diversos clientes. Mas, atualmente, eu estou trabalhando com um site para uma empresa de aço que é de ponta, sabia? Eu acho, inclusive, que você poderia fazer uma reforma nos seus banheiros, que as torneiras são péssimas. Eu entendo bem de torneira, sabe?
4: Eu acho que o ponto não é nem esse. O ponto é que é importante o trabalho do Dado.
3: E dessa vez foi incrível, assim, porque a gente teve uma proximidade com realmente os hábitos diários de famílias, assim.
4: Então,
3: é porque você realmente entende um pouco mais.
9: Sobre a família dos outros, não, você entende?
4: Rosa.
2: Peraí,
5: leva as coisas.
2: Foi tudo?
5: Tem graça, né? A gente já tá gripada.
0: Para,
5: Rosa. Ah,
0: um
5: gente. Depois só vou cuidar, você não, a gente vem.
2: Prepara que agora é hora.
5: Eu vou contar até três.
2: Um, dois, três.
9: acha engraçado, aqui em casa você não lava um prato. Mas quando tem plateia...
3: Na verdade, o problema não é esse. Sempre que a gente vem aqui, você fica assim. Ou seja, o problema não sou eu. O problema tá em você, olha.
9: Tá certo.
3: Tá?
9: Meninas, quando o papai acabar de lavar a louça, a gente vai, tá? Então já é pra ir recolhendo as coisas.
2: Ah, não, mãe. Eu não quero ir pra casa, eu quero ficar na vovó. É, mãe.
9: Eu não tô perguntando a opinião de vocês, eu tô simplesmente afirmando que a gente vai daqui a pouco.
6: Deixa elas ficarem mais um pouquinho cedo
9: não,
6: ainda.
9: Mãe, o domingo também é meu, elas tomaram chuva.
6: Oh, não. Você é dura com elas, não.
9: Não. Por que será, né? Eu devo ter alguma memória de alguém que foi muito duro comigo. Com certeza não foi meu pai.
6: O Homero?
9: Foi um doce.
6: Você tá falando do Homero? Que imagem você tem do seu pai? Como a memória trai. O Homero sempre foi um pai ausente, nunca me ajudou em nada.
9: Mãe, deixa eu te falar uma coisa. Se meu pai te deixou, não tem nada a ver com isso.
6: Não, você vai me ouvir. O teu pai não me deixou. Eu dei um basta naquele folgado que vivia às minhas custas.
9: Posso te falar uma coisa? Você tá perdendo seu tempo. Você não vai desfazer a imagem que eu tenho do
6: você
9: meu pai.
6: Você foi concebida na minha viagem a Cuba e o Homero não estava lá. Então.
9: Que é?
6: Um congresso de sociologia e educação.
9: Você bebeu, né? Você pode estar louca.
6: Eu tive um caso rápido. Havana, um congresso, foi lá.
9: O que você está dizendo?
6: Foi lá que o Homero não sabe nada disso. Nada. Nem foi, né? Ele era um sociólogo brasileiro, militava na educação, como eu, mas eu não tenho notícia dele, não tenho contato dele, não tenho absolutamente nada.
3: Você escondeu isso da gente esse tempo todo? Não fala nada, mano.
6: Você é filho do Homero.

0: Come to get her.
1: Alessandra, Cacau tá aí?
2: Ele evaporou. Você não conhece seu irmão? Fica à vontade.
1: Cadê?
0: Tá aqui.
1: Vai lá com a mamãe, que aqui tá cheiro de cigarro.
0: Cigarro.
3: Dona Clarice, hein?
1: Caralho, Cacau.
3: Caprichou no almoço.
1: Pior que agora, assim, as coisas estão fazendo sentido. Sempre gostou mais de você. Sempre protegeu você. Tudo que você fazia era maravilhoso. Eu sempre tomando porrada. Eu achava que de repente era pelo fato de eu ser mulher. Caralho! Você tem, sei lá, 5 álbuns de infância. Eu tenho um horrível que eu terminei de fazer. Caralho! Há 38 anos que ela tá guardando essa informação. Pra me dizer do jeito que ela disse. Que pior do que saber que eu tenho outro pai é o jeito que ela falou, cara. Frieza. Que porra é essa? Caramba. O meu pai é o Homero. Sempre vai ser. O cara que fazia concurso de apneia com a gente. Aqueles teatrinhos fantásticos. Porra da mala.

0: que que a gente não pode entrar? Não tô entendendo.
1: Eu vou te dizer, melhor ficar aqui do que lá dentro.
0: A gente tá aqui, pai. Mas tá nesse nível, você e a Didi, vocês não conseguem conversar, é isso?
1: O que eu vou fazer? Eu tô aqui, mas eu tenho que ir pro hotel.
0: E você vai pro hotel hoje?
1: Se puder, eu gostaria. Um hotel bem baratinho, pra não onerar você.
0: Tá precisando
1: de dinheiro? Eu tô sem dinheiro. Mas eu olha...
0: Quanto, pai,
1: que
0: você precisa?
1: Fine Arts, lá de Houston, Texas, comprou minhas gravuras. E vem em dólar.
0: Que bom,
1: pai. Tu, aí, né, mas isso é certo.
0: Vou te depositar.
1: Você sabe, isso tá tudo garantido. Senão eu cometo uma loucura, papai.
0: Tá bom, mas é bom que você tá aqui. Parou, Rosa.
1: Oi, Caru.
2: Oi, Caru. Você sabia que seu pai ficou 8 meses sem pagar a escola da Caru?
0: Ah, você não tá falando
2: não,
0: sério?
2: Não, eu tô falando sério. Você sabe como que eu fiquei sabendo? Porque a escola ligou aqui dizendo que o ano que vem a Caru não tem a matrícula garantida. Eu descobri assim, Rosa.
3: Não importa com essa escola de merda, mãe. Ela é uma bosta mesmo.
1: Ela aprende mais com a vida.
0: Ah, pai!
1: É verdade. É tudo... A matemática é o cálculo da incerteza. Isso ela já sabe. Didi, ela é super dotada.
2: É cálculo. É o cálculo que ele faz.
0: Calma, Didi. A gente vai...
2: Não, eu tô calma. Eu tô muito calma. Eu tô muito calma.
1: Mas essa calma que precede a tempestade.
2: Sabe por quê, Rosa? Porque ele comprou essa quinquilharia toda, isso... com o último dinheiro que a gente tinha.
1: Obras
2: sabe
1: de
2: o que
1: arte.
2: Ele disse? Obras de arte. Obras de arte, meu
1: amor. De imaginação. É obra de arte, olha só. Feito pelo povo brasileiro, artesanato.
2: Imaginação. Aqui a gente está vivendo de imaginação. Tudo que nós temos aqui, olha, olha quanta imaginação. Olha quanta imaginação.
0: Eu vou levar isso aqui. Didi,
1: um pedaço meu.
0: Fica bem. Depois a gente fala com calma.
2: Tá bom, obrigada. Tá.
1: Cuida bem da minha mala, hein? Olha, não se esqueça de depositar o dinheiro no banco. E quando guiar, não use nem o celular, nem o torpedo, hein?
0: Tá bom, pai.
1: É com Deus. Que isso, um abraço.

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0: Não, não dá, amor. Sem RG não dá.
1: Quebra isso pra mim.
2: Andou.
0: Ah.
2: Gente, desculpa, eu peguei muito trânsito.
3: Brazil's always been one of our best performing markets. You know, even in times of crises, it's always pulled through. So I'm really curious to see what you guys have here. Can I see the report?
4: Sure, Tom. Wait a minute.
5: Projeto, por favor, não me fala assim.
4: Ok. Como eu falei presentemente, o seguinte, a gente, essa versão

0: com o texto em inglês é muito melhor, muito mais punch. Uhum. Por quê? A gente tirou toda a parte técnica, dessa maneira, o conceito voltou a ser...
1: Desculpa, isso aqui que está salvo no pendrive, não?
0: Claro, sou eu que sempre faço a mente. Não, o sigilo da empresa está tá seguro.
1: Tem algum problema, então, porque aqui a gente tem uma peça de teatro.
2: Tom, we apologize. We had a technical problem here. We call you back in 5 minutes, okay?
3: Tá no pendrive. O arquivo certo tá no pendrive.
0: Tá no pendrive. Tá no pendrive. Cadê o pendrive? Tá no pendrive, gente. Calma aí. Pendrive.
2: Uma peça de teatro. Você salvou na nuvem?
0: Tá na nuvem. Não. Tá na nuvem. Olha a nuvem. Cadê a nuvem?
2: Você trouxe o seu laptop?

0: Oi, Nicolas. Eu sei. Eu sei, Nicolas. Foi uma puta cagada minha. Desculpa. Desculpa, não. Foi... Não vai se repetir. Eu sei que foi grave, Nicolas. Sim, mas eu não tenho culpa que você não faz o seu trabalho. Eu faço tudo só. Nicolas, nem crédito você me dá. As pessoas naquele lugar acham que eu sou uma carregadora de pastas. Nicolas, não vai mais acontecer. Burra eu não sou, muito pelo contrário. Nicolas, você faz o seguinte, você pega esse relatório e enfia no teu cu, tá bom? A gente acabou de ficar um pouco mais pobre nesse exato momento, mas eu tô me sentindo ótimo. Pelo menos eu não vou mais ter que gastar dinheiro naqueles terninhos horrorosos.
1: Que estímulo, Dada.
2: Não, tô te falando a real.
1: Que estímulo.
2: Tô te falando
1: você
2: a real.
1: Você pode correr atrás do teu sonho simplório, que é simplesmente salvar a Amazônia, ah, né? Sem ter que dividir isso com outro emprego, sendo que essa sua causa não coloca dinheiro nessa casa. É isso, né? Você tá preocupado com a grana. Você tá preocupado que agora você vai ter que bancar isso aqui. É isso?
2: Pode ser. Pode ser também. Só que não é só isso. O que me preocupa é ver você assim.
1: Assim como?
2: Sim, desnorteada, sem saber o que fazer, sem saber pra onde ir, falando no telefone como se fosse um bicho.
1: Tô de saco cheio, Dada, tô de saco cheio. Eu não quero mais fingir que eu sou uma mulher que dá conta de tudo. Eu não dou conta de tudo.
2: Tudo bem, então pede ajuda. Fudido estamos todos. Como cada um lida com isso aqui...
1: Você viaja a hora que você quiser, Dado. Você faz o que você quiser, porque você sabe que eu tô aqui. Que eu tô aqui, que vou levar as meninas na escola, que eu vou viajando, que eu vou fazer mercado, que eu vou... Tá. É diferente.
2: Você acha que eu nunca abri mão de nada? É isso?
1: Do que você abriu mão, Dado?
2: Sabe há quantos anos eu não bato uma bola com meus amigos no final de semana?
1: Você abriu mão do futebol?
2: Sim.
1: Eu abri mão da minha vontade de escrever. Escrever uma peça, de ser dramaturga, entendeu? Eu fico escrevendo folders de cerâmica de banheiro.

0: cansado.
1: Também estou exausta. Tenho uns 15 anos. Pode deitar que eu já vou.
0: Quer falar mais alguma coisa?

0: viajar?
1: Tô.
0: Não era semana que vem, Dá?
1: Não, amor, é hoje.
2: Mãe, eu preciso de ajuda.
0: Eu vou te ajudar.
2: Mãe, pera.
1: Olha, peraí, vamos respirar, vamos manter a paz e a tranquilidade nesse ambiente.
0: Mamãe vai fazer
1: pra
0: você. Tá bom?
1: O que você precisa?
0: Você tá melhorzinha?
1: Já não tá com seu óculos?
2: Sim, mas tá manchado, ué.
1: Lava, água doce. O que você precisa?
2: Eu preciso de ajuda na lição.
3: Então você tem que esperar. Pera. Mãe.
1: Rosa,
3: mãe.
1: Tchau.
4: Oi.
2: Eu preciso
1: de ajuda. Dá pra me dar um beijo?
0: Peraí.
2: Por
0: que, Nara?
2: O óculos tá manchado.
0: Eu já ouvi, a gente vai comprar outro. Fala direito, cara. Direito. Eu não recebo ordem, tá? Se você quiser conversar, eu converso com você. Falando desse jeito, não vai funcionar. Vambora, vamos fazer o dever. Vamos fazer o dever. Agora, você não pode fazer o esquema do palitinho, não sei se eu sei como te ajudar.
2: Mãe, o óculos tá manchado. Olha aqui, ele tá branco.
0: Dado, você não assinou a multa. Dado!
5: Faltou alguma coisa? Faltou alguma coisa?
0: Não, não, tá tudo certo.
6: Ei, mãe da Juliana.
0: E aí, pai do Henrique, tudo bem?
6: Tudo bom, você não foi na reunião dos pais?
0: Não deu, a Ju tava com febre.
6: Ah, eu não tô vendo o vinho do seu carrinho, você não vai levar nenhum?
0: Só que a Nara agora, a Nara às vezes reclama um pouco.
6: É?
0: É, quer ficar boa logo e...
6: E elas fazem uma homeopatia há quanto tempo?
0: Ah, desde sempre.
6: É? Esse branco aqui é bem suavezinho, Charlene.
5: Eu nunca mais vou olhar na cara dela.
6: Não fala assim.
5: Meu estômago não aguenta.
6: Você nunca vacilou com as suas filhas. Ela fez o que pode. Ela te contou um negócio que estava guardado do jeito que ela... Imagina quantas vezes ela não quis falar esse negócio pra você.
5: Mas o jeito ela fez, como ela
6: é
5: falou...
6: É o jeito que ela encontrou. Ela falou do jeito que deu pra ela falar.
5: Pra mim, tá, é uma coisa que tá resolvida. Eu nunca mais vou olhar pra cara dela.
6: Cê,
5: eu não quero
6: que
5: saber...
6: Você tem que saber quem é esse cara.
5: Você
6: tem que saber como é que essa história
5: meu
6: continua,
5: pai,
6: de onde é que você vem, do que você é feita.
5: Meu pai, há 38
6: com
5: anos,
6: certeza,
5: e vai continuar sendo.
6: Com
5: não
6: certeza.
5: Vou, pra mim, tanto faz. Tá
6: sem
5: tudo igual.
6: Você
5: na
6: é forte das... assim mesmo? Você é a super... Rosa?
5: Você acha que isso é forte?
6: Ué, eu não preciso saber de nada? A vida continua? Isso é o quê? Você é mulher de aço?
5: Não, pode ser medo também. Eu sou pura fachada, Pedro. Nunca banco meus pensamentos.
6: Você é linda. Fala com ela.
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0: Eu achei que eu não ia mais te ver.
1: Eu também. Eu vim porque acho que eu precisava te dizer que se era o que você queria, você conseguiu me deixar sem saber quem eu sou. A sua frieza com seu egoísmo. Em nenhum momento você tentou se colocar no meu lugar? Você já parou pra pensar nisso?
0: Eu só consigo me colocar no meu lugar. Ninguém ia entender por que eu fiz isso. Você não ia me entender, as pessoas não iam me entender. Eu consigo entender a raiva que você sente por mim, mas se eu tivesse que fazer tudo de novo, eu faria igual.
1: Inclusive o jeito que você me contou? Não, realmente não consigo entender. Aliás, eu não consigo entender como que alguém pode escolher a mentira no lugar da verdade.
0: Muita gente prefere mentir e nem se dá conta disso.
1: É isso que você me ensinou. Mentira no lugar da verdade.
0: Roberto Natan.
1: O que que tem o Roberto Natan?
0: Ministro da Casa Civil, quem realmente governa esse país. Não é você que prefere a verdade no lugar da mentira?
1: O Roberto Natan foi o cara que você conheceu em Cuba?
0: Com certeza. Bom, um tempo atrás eu procurei o Lúcio, um conhecido nosso. Ele foi bastante gentil, saber como é que eu estava, queria saber como é que você estava. Me pediu para não deixar essa história vazar, porque com toda certeza a oposição ia acabar usando nas eleições. Eu concordei com ele, mas se ele falou com Roberto Natan ou não, isso eu não sei. Bom, eu tô com essa história entalada na minha garganta há 38 anos.

0: domingo do almoço, eu tinha duas histórias para contar, mas eu contei uma só.
1: Que mais?
0: Rosa, eu fugia de tudo quanto era médico, porque eu tinha certeza que eles iam me mandar parar de fumar. Acontece que as crises noturnas foram se tornando insuportáveis. Resumo da ópera. Meu pulmão tá ótimo. Agora o pâncreas, minha filha, já foi.
1: E você continua fumando?
0: Eu acho que você não entendeu bem o que eu falei. Eu disse que eu fui diagnosticada com um câncer de pâncreas irreversível, com graves sequelas. Me deram uns meses de vida a mais. Só isso. Olha, eu não tenho medo da morte, minha filha. Eu tive uma vida maravilhosa, eu vivi muito bem. Mas eu precisava te contar essa história.
2: Agora, parar de fumar?
0: Nunca.
1: Você foi a outro médico? Você pegou uma segunda opinião?
0: Comprovado.

0: Mas você nem tá usando aquela colher.
1: Eu tô usando pra mexer o macarrão. Pra ele não queimar. Não, olha o que você fez.
0: Eu?
1: Coisa. É, você fez eu derrubar.
0: Come aí.
1: Bom, né?
2: Você não tá lá? Todo.
1: É que
2: Gente, tá sujando tudo.
0: Vixe.
3: Foi bem com suquinho essa refeição?
0: Bem sim, com suco que a gente não preparou, mas tudo bem.
3: É porque não tá descendo a comida.
0: Olha, é macarrão. Macarrão é suco, gente.
2: Vai, macarrão.
4: Um segredo, mãe? Que tipo de segredo? Um segredo muito antigo, disse a mãe dele. Uma coisa que eu aprendi com a minha mãe. E que a minha mãe aprendeu com a mãe dela. E que agora eu vou te ensinar. Se chama o super beijo na mão. A mãe do Guaxinim pegou a mão esquerda dele. Abriu a mão assim, bem forte. Fez um carinho. E deu um beijo. Bem na palma da mão do filho. E todas as vezes que o Guaxinim tivesse medo, ele ia sentir que a mãe estava do lado dele para sempre. E que ele nunca ia ter medo de nada, de nenhuma mudança. Porque dentro da mão dele tinha o coração da mãe. E o coração da mãe ia acompanhar ele. Ia estar sempre torcendo por ele. Ia estar sempre com o coração grudado no dele.
1: Eu achei essa história muito infantil. Por que você escolheu essa história?
4: A sua irmã gosta, meu amor. Amanhã eu leio outra pra você, tá bom?
1: Você tá chorando, mãe?
4: Claro que não. Era o Guaxinim que tava chorando.
3: Boa noite, boa noite, boa noite, boa noite, boa noite, boa noite, boa noite, meu beijo de boa noite.
4: Você tá indo? Você tá saindo?
3: Quero meu beijo de boa noite. Vem aqui. Agora, meu amor. Qual que é o beijo mais gostoso?
4: Vou jantar na casa de quem?
5: Bruno. É uma reunião. Vários sociólogos, antropólogos, colegas.
4: Antropólogos.
5: A gente vai discutir o...
3: Meus colegas.
4: Antropólogos.
3: Código florestal, impacto nas tribos. Você precisa que eu fique? Se você quiser, eu posso ficar.
4: Imagina. Quem sou eu pra atrapalhar? Você precisa salvar o planeta.
3: Tchau. Beijo.
0: Da Eva.
1: É, mãe, conta essa história.
4: Não, agora não tem mais história nenhuma. Todo mundo dormindo. Todo mundo dormindo. Vai lá, cabecinha pra cá. Vai, olhinho fechado, luz apagada. Vamos lá, gente. Vou ficar aqui até vocês dormirem, mas eu quero todo mundo dormindo agora. Apagar as luzes, bora.
1: Mãe.

0: Oi.
1: Oi.
0: E aí, ainda tá firme e forte?
1: Acho que por enquanto só firme.
0: Conta.
1: Nada. Fiquei com vontade de ouvir tua voz. Serve aquela paquera barata do All Star, sabe? Alô?
0: Claro. Não, olha, eu te levo amanhã o livro do Carl Sagan, tá? E aí você não tem pressa pra devolver, não. Fica... Tá tudo certo.
1: Desculpa, Pedro. Não queria te colocar nessa situação.
0: Não, não tem problema. Combinado. Tá? Um abraço.

0: pai?
1: Oi, tudo bem, linda?
0: Tudo bem?
1: Tudo bem. Você... Olha, eu tava no hotel, mas eu vim aqui agradecer o depósito que você fez pra mim. Muito obrigado.
0: Tá tudo certo?
1: Tá,
0: sim. Achei que você tivesse vindo pegar os fantoches. O que foi, Carol? Tá com uma cara?
2: Tudo bem. Onde eu posso deixar as minhas coisas?
0: No sofá.
2: Eu vou dormir no sofá? Oi? Eu vou dormir no sofá?
0: Como assim? Você vai dormir aqui?
2: É, o hotel era mundo, todo mofado.
1: Cheio de mofo.
2: Mas eu achei que tava combinado. Você não avisou, pai?
1: Não. É que eu não falei, só pra não causar. Eu sabia que isso é instantânea a emoção.
0: Eu achei que a Carol tivesse com a Didi. Ela tá com você no hotel, então.
1: Tá no hotel, exatamente.
0: Não, Carol.
1: Então, não querendo abusar, você sabe, ela tá sofrendo muito. Ela tá com... O sofrimento é parte do ser humano, né? Tudo é sofrimento e tem que transformar em alegria.
0: Tá certo. E a Fine Arts, alguma novidade?
1: A Fine Arts, olha só. A Fine Arts disse que vai comprar tudo. Já tá tudo certo.
0: Coisa boa.
1: Por isso que eu vim dizer, mas a emoção foi maior. Essa é uma coisa realista.
2: Tava afim de tomar um banho. Mas... Onde é que tem uma toalha?
0: Tem toalha lá no banheiro. Depois eu coloco um colchão no chão, no quarto das meninas.
1: É o Natan?
0: Tava fazendo uma pesquisa pra um trabalho.
1: Eu voltei com ele pra senador. É? Mas enfim, senador, político, o governo do Brasil não interessa. O povo faz sempre a história. O governo é uma ficção. O único país milagroso nesse sentido. O povo faz tudo. Enfim, quero dizer. Porque na prática, a teoria é outra. Porque, olha só, mesmo quando não houver mais nem fé nem esperança, o amor continuará a resplandecer no universo. São Paulo. Aqui em São Paulo. Que bom, que teu riso.
0: Tchau.
1: Eu que te amo.
0: Os fantoches.
1: Não, os fantoches, eu posso pegar outro dia?
0: Tá.
1: Aqui.
0: Tudo certo, tá bom.
1: É que eu tô meio fraquinho. Obrigado, linda.

0: Essa medida que o governo adotou não significa um arrocho salarial?
1: Pelo contrário. O governo está fazendo um acerto de contas interno.
2: Cara, você acha que eu pareço esse cara?
3: Que cara?
2: Esse ministro aí que tá dando entrevista.
4: Faz sentido no bolso. O governo acha que um trabalhador...
3: Sei lá, detesto política.
4: Benefícios. Feliz, com essa medida impopular, o senhor não acha que pode atrapalhar o seu nome?
2: Olha.
4: Como um provável candidato nas próximas eleições
3: você presidenciais? Você diz no jeito de falar ou na forma
2: não,
3: do rosto?
2: Não, na forma do rosto.
1: Para falar em corrida presidencial.
3: Não tem nada a ver. Mas o jeito de falar parece um pouco. Não sei explicar. Por quê?
1: O governo está disposto a autorizar o aumento desse investimento. Isso deve ocorrer na próxima semana.
4: Mas você já foi feito, sabe, não deu resultado. E agora? Dessa vez vai dar resultado. Mesmo com essa crise, ó.
3: Dado, me ajuda? Acorda aí pra gente chamar as meninas pra escola.
5: Vai lá, mãe. Fiquei acordando 4 horas da manhã todo dia na viagem. Tô cansado.
3: Porra, não.
5: Um pouquinho.
3: Não, eu tenho que levar as meninas pra escola. Eu tenho que fazer o café saudades. Da manhã delas. Ah, também tô morrendo de saudade.
5: Calma, amor. Só um pouquinho.
3: Ai, Dado.
5: Tão gostoso.

0: dia, meus amores. Tia Juju, acorda, meu amor, vem. Você acha que tem sentido, Nara, uma bicicleta com pneu furado ficar no meio da sala?
1: É pra você lembrar que eu quero ir de bicicleta pra escola.
0: Eu já te falei que você não vai de bicicleta pra escola, meu amor. É perigoso.
1: Mas eu quero ir de bicicleta, caramba.
0: Mas você não vai, Nara. Você é minha filha e, por enquanto, sou eu quem decide como você vai pra escola.
1: Mas eu quero ir.
0: Mas você não vai, Nara. Você não vai. Eu acho perigoso.
1: Essa bicicleta vai ficar aqui.
0: Não, essa bicicleta não vai ficar aqui.
1: Vai ficar sim.
0: Quando você tiver a sua casa, você coloca a sua bicicleta na sua sala. Enquanto você é minha filha e você mora na minha casa, a minha sala não vai ficar com uma bicicleta com pneu furado na frente da estante.
1: Não, ela vai ficar aqui.
0: Ai, Nara, para. Para.
1: Eu quero ir de bicicleta pra escola porque um monte de gente vai.
0: É porque um monte de gente vai, não é motivo. Eu não quero, eu acho perigoso e pronto, acabou. Acabou
1: não,
0: a discussão.
1: Não,
0: acabou a discussão. Tá entendido?
1: Não! Que coisa! Não! Não!
0: Vamos dar no minhocão domingo? Vamos?
1: Sim.
0: Vamos. A gente conserta o pneu, tá?

0: nada. Cuidado.
1: Por que você entra lá? Só
0: de... Pode dar uma força? Eu tô colocando a mesa, fazendo jantar, fazendo dever pra nada.
1: Vou esperar, então, só um pouquinho. O relatório, tá? E aí você, quando estiver pronto, envia por e-mail. Vou ter que desligar. Um abraço.
2: Beijo.
1: O que foi que você precisa?
0: Um abraço?
1: Ah, um abraço. Tava me despedindo só. O que você quer?
0: Você acha que eu sou burra, Dado?
1: Burra? Não. Por quê? Você tá... Ah, não. Rosa, não, por favor, me vem com a sua TPM, essa altura.
0: Não tô acreditando. Eu aqui, me virando em oito, fazendo 200 coisas ao
1: eu
0: mesmo
1: tô
0: fazendo... tempo.
1: Por que você não pediu ajuda?
0: E você no Skype, de paquera, com aquela babá de índio.
1: Paquera. Uhum.
0: Silvana,
1: isso. Agora você tá me falando que eu tava paquerando, é isso? Sério, você acredita mesmo que eu tava paquerando?
0: Só tem um caso com essa garota, Dado?
1: O que você tá falando?
0: Tô te fazendo uma pergunta.
1: Não. Não tô tendo caso com ela. Rosa, pelo amor de Deus, olha só. Eu sei que você tá passando por um momento difícil. Tá? Inseguro. Mas entende que eu tô do seu lado. Eu não tô tendo caso com ninguém. Por favor. Olha o que você tá falando.
0: Um abraço. Gente,
1: você,
0: vamos futebol com ela.
1: Você quer discutir? Você quer um tema bom pra gente discutir, então? Vamos falar sobre sexo. O nosso sexo. Que, aliás, não acontece há meses. E que, por um acaso, eu sinto falta. Se pra você não faz diferença, pra mim faz. Tá?
0: Não tem nada a ver com a outra, tá? Um abraço.

0: Elas são lindas, não tem valor nenhum, mas são lindas e eu quero que você dê pras meninas elas fizerem 15 anos.
1: Não, eu não acho legal esse movimento de você ficar dando as coisas, sabe? Não é legal pra você, não é legal pra quem tá do teu lado.
0: Mas eu gosto, minha filha, eu tenho prazer em dar um destino pras minhas coisas. Prazer, você sabe o que é isso?
1: Eu não vim aqui pra você me dar sermão e nem pra você dizer como que eu tenho que levar a minha vida. E depois, quem é que disse que eu não tenho prazer? Você não sabe nada de mim, nunca soube.
0: Eu vou fumar um cigarro.
1: Não, isso é um problema seu. Não vem me arrumar problema que não é meu. Você não me conhece, mãe. Você tem mania de ficar dizendo que eu não tenho prazer. Eu vou te dizer uma coisa. Sabe no que eu tinha imenso prazer? Em ver os comerciais. Eu sempre preferi os comerciais do que ver telejornal. E você fez eu me sentir culpada a vida toda por causa disso. Eu não sou culpada.
0: Eu vou pegar outro cigarro.
1: Você abaixar. Você abaixar. Eu tô falando com você. Eu tô falando com você.
0: E
1: você
0: eu
1: abaixava. Você abaixava o som da televisão na hora dos comerciais de TV porque você sabia que eu gostava e dizia que era pra eu não virar uma consumista.
0: Você virou uma consumista?
1: Não. Ah, eu não vim aqui brigar. Eu vim aqui porque eu quero que você me diga o telefone do tal amigo de Brasília, do pai que você me arrumou agora.
0: Bom, eu sei que eu escrevi em algum papel. Não sei onde está.
1: Qual era o nome dele? Você lembra? Leandro?
0: Sabe que eu perdi esse papel?

0: Quer dizer, então, que o que faz um casamento ser legal ou não é o sexo. O casal tá se dando super mal, brigando o dia todo, mas se chega de noite e transa, tá tudo bem. Agora, esse mesmo casal brigando o dia todo, não transa, então tem que separar. Quer dizer, a questão não é o casamento, a questão é só o sexo.
1: Calma, Rosa. Tá alterada. Sim, eu acho sexo importante. Aliás, eu acho que sem sexo não existe o casamento.
0: Ok, mas você já parou pra pensar o que que faz uma mulher ter vontade de fazer sexo?
1: Tesão.
0: E o que que faz uma mulher ter tesão? O cara ser parceiro, o cara ser legal, entendeu? Pra eu ter tesão em você de noite, você tem que ter sido legal o dia inteiro comigo, tem que ter me ajudado nas tarefas do dia a dia. Eu não consigo simplesmente ter tesão em você de noite e abstrair de tudo isso e gozar.
1: Não é
0: simples.
1: Quando é que você quer transar? Nunca. Nunca, Rosa.
0: Eu não vim aqui pra falar de sexo. O que eu quero falar aqui é por que eu não tenho desejo suficiente pra fazer sexo. Esse é o ponto.
2: Você sente desejo por outras pessoas? Você sente desejo?
0: Ele, eu sei que sim.
2: Tô falando de você. Você sente desejo?

0: Então eu quero saber onde é que tem uma frigideira.
1: Aí.
0: Aqui?
1: Isso.
2: Olha, tem mesmo.
0: Vamos colocar mais
3: um. Posso quebrar um?
0: Peraí. Peraí que...
1: Pai, tem uma casca. Umas casquinhas aí.
4: Meu Deus do céu.
0: Mas é só tirar. Não tem problema.
4: Ai, ai, que nojo.
0: Cadê?
1: Ai.
0: Faz uma coisa. Mexe o... com o gato.
1: Tem que pegar um limpo, né?
0: Ah, tá limpo.
1: Ai.
0: O que foi?
1: Eu queimei o dedo na panela.
0: Ah, pelo amor de Deus. Vem aqui, põe na água.
1: Tô doendo. Ai.
5: Oi, amor. Sou eu. Como é que você tá? As meninas perguntaram de você. Eu não sei o que dizer, não sei onde você tá, não sei se você tá bem. Né? Tô preocupado. Oi, meu amor. O que foi?
1: Eu não consigo dormir.
5: Quer dormir aqui com o papai? Minha macaquinha, vai dormir. A outra macaquinha veio também.

0: Acorda. Perdi agora. Vamos que a gente tem que ir pra escola. Vem, vem, vem.
1: Nara?
2: O que foi?
1: Vamos, tem aula, eu gente. Pelo amor de Deus. Vamos, né? Ju.
0: Tô brincando, né, comigo?
2: Oi.
0: Vem.
2: Oi.
0: Vem.
2: Oi.
0: Vem.
2: Oi.

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0: Como é que tá o dedinho? Nara.
1: É a mamãe.
0: Deixa eu atender.
1: Pai, deixa eu falar com ela.
0: Deixa eu responder. Ela só mandou mensagem, ó. Falou que ama muito vocês, que tá com saudade e que volta logo.
1: E aí, o que ela respondeu?
2: É.
0: Ela disse que quando vocês estiverem na cama, ela liga pra contar uma historinha.
1: Fala pra ela contar a história da Eva.
2: É, fala pra ela contar essa história.
0: Eva. Botar pijama, escovar o dente.
3: Então, Senhor Deus, disse a mulher, multiplicarei grandemente a tua dor. Com dor, darás à luz filhos. E o teu desejo será para o teu marido e ele te dominará.
4: Que horror, Rosa. Que livro é esse que você tá lendo?
3: É a Bíblia, que tava aqui na gaveta do hotel.
4: Que absurdo, que história errada. Eu não vou escutar isso.
1: Volta, tia Caru!

0: Oi.
1: Como vai?
0: Tudo bem?
1: Tudo bem.
0: Você sabe o motivo da minha visita?
1: Sei. Eu vou tentar ser o mais sincero possível. Eu não poderia demonstrar um afeto que eu ainda não aprendi a sentir. Eu gostaria de estar emocionada agora, mas não estou.
0: Não, eu também não estou. Eu não sei o que estou sentindo, na verdade.
1: Eu preferia que estivéssemos nos conhecendo em outro lugar.
0: O ambiente não me incomoda, não. Eu não sou nada ligada em política, ao contrário da minha mãe. Então, conhecer esses bastidores, assim, sei lá, é até engraçado.
1: O mundo da política hoje em dia me interessa cada vez menos. Mas estou afundado nele até a alma. Não tenho mais escolha. Esse lugar aqui tem alguma coisa que faz eu me sentir, sei lá, artificial. Você entende isso?
0: Isso não é um privilégio seu, nem desse ambiente.
1: Você também se sente assim?
0: Não o tempo todo, mas... Sim, várias vezes durante o dia me pergunto se eu estou fazendo o que eu queria estar fazendo.
1: Bom, nesse aspecto, eu acho que eu tenho pós-graduação.
0: Imagino.
1: Essa sensação de usar sempre uma máscara não é o pior. O mais difícil mesmo é conseguir encontrar alguém que não me passe a sensação de falsidade quando fala comigo. Às vezes até eu sinto que meus filhos parecem meio estrangeiros, ou seus irmãos.
0: Você tem duas netas, sabia?
1: Eu fiquei sabendo. Juliana e Nara. Engraçada a palavra netas. Me dá alguma emoção.
0: Imagino que deve te assustar um pouco a minha presença aqui. É natural. Netas é mais doce.
1: É, pode ser. Estranho, porque eu tô me sentindo muito bem aqui com você. A gente acabou de se conhecer. Mas esse teu jeito aí de me olhar...
0: Que bom.
1: Eu estava procurando este livro. Queria te dar esse, nenhum outro. E também eu queria te fazer um pedido. Eu não posso manter contato com você nesse momento da minha vida. É delicado para minha família. Quando eu sair do governo, talvez daqui a 2 anos, eu te procuro.
0: Estranho mesmo, é. Acho que, na verdade, eu só vim porque eu... queria conhecer o homem que a minha mãe disse que era meu pai. Eu sei que os desdobramentos dessa história são constrangedores pra todo mundo. E vai ver minha mãe pirou, né? É. De qualquer forma, acho que eu vou fazer um DNA, porque minha cabeça ficou assim... Preciso saber de onde eu vim, sabe? Enfim. Mas não é por uma questão de...
1: Não precisa fazer DNA nenhum. Já deu pra perceber as nossas semelhanças. Pega o livro.

0: surpresa, evita um dia que você vai fugir, assim, sabe?
1: Isso! Adeus, amores da minha vida!
2: Calma, calma. Está ali também o Danilo, né? Ei. Pra cobrança.
3: Também? Foi de viagem.
1: Inacreditável, assim.
2: Tá no jogo igual, né, cara?
1: Não tô, não dá pra...
3: Vocês chegaram a conversar.
0: Mãe, atende? É, mãe, atende. É, vai, ó. Atende! Atende! Atende! Atende! Atende! Atende!
1: Alô? Não, eu já tô em São Paulo. Esqueci de falar. Ah, é Rua Albuquerque Lins, número 410, apartamento 85.
4: Passa essa bola, cara. Por favor, passa a bola.
1: 05431, dígito 000. Gente, os fantasmas do meu pai não, por favor, gente. Fantoches. Os fantoches do meu pai, não.

0: casa da Cíntia?
1: Isso.
0: É a Rosa, filha do Homero.
1: Só um momento.
2: É arte para os gás turísticos em todas as ações.
0: Homero, que coisa
2: chique. E é medicina chinesa. Isso aqui é longevidade.
0: Ai?
2: É saúde.
0: Não,
2: e é
0: não,
2: também
0: não.
2: Afrodisíaco.
0: Não, não.
2: É.
0: Mas oi, oi.
2: Continua.
0: Não pode ser, ficar com o joelho assim, vai ficar cansada, vai ficar com o joelho. Você não vai ficar. Desculpa a invasão, mas estava aberto.
2: Oi, Rosa. Oh, a Cíntia.
0: Prazer. Tudo bom, Cíntia?
2: Eu tô com o coração batucando, explode o coração. Olha, a Cíntia disse que eu posso ficar aqui no apartamento o tempo que eu quiser.
0: O tempo que quiser.
2: Olha, Rosa, essa gravura aí é a gravura preferida.
3: Belíssima.
2: Da Belíssima. Cíntia.
3: Eu vou colocar ela na entrada da exposição em destaque. Sabe o que eu acho? O teu trabalho não segue modismo nenhum. Ele tem personalidade, ele tem tons. Ele tem um vigor juvenil que eu não vejo há anos. E um corte sintético parece que tem carne. Incrível.
2: Olha, ela tem uma galeria que é um coletivo. Olha só.
3: Ai, que...
2: Transborda. É a união.
0: Cíntia, eu preciso dar uma roubadinha nele.
3: Claro, claro. Vai lá.
2: É?
3: Eu tenho que trabalhar, eu tenho que dar um outro telefonema.
0: Tomar
3: que
0: um cafezinho.
3: Arrumar...
2: Esse café não tá muito bom, não, né? O café da Cíntia é bem melhor. Né?
0: Deixa eu te falar.
2: Sim, por favor.
0: Então, calma que eu não tô conseguindo falar.
2: Não, você tem que falar. A confissão faz um bem e não precisa ser confissão. Você tem que falar, nem que seja pra você mesmo, em voz alta, pra eu ouvir. Porque, veja bem, o ser humano é angústia. E se você falar, ela se dissolve. Você comunica. Ah, eu sou seu pai. Vai fazer um bem total.
0: A minha mãe me procurou.
2: Sim.
0: Ficou falando da viagem pra Cuba. Enfim, um pouco antes de eu nascer. Me disse, pai, que na verdade... Que...
2: Já sei, é a Cíntia, por isso que ela se incomoda, é isso? Será que é? Porque cada vez que eu começo a namorar, ela manda um recadinho pra mim. É que o amor é para sempre, então a gente tá conectado para sempre. Mas isso é alegria. Alegria que vem do ato sexual, que é a graça divina do amor, que é a sobrevivência da espécie. Mas é o seguinte, meu pai era assim, meu avô era assim, e vai por aí. Isso é hereditário, é DNA, é herança. Ao mesmo tempo é o destino, junto ao mesmo tempo com a livre opção de Jesus de Nazaré. E quando o divórcio chegar, a nossa situação vai melhorar.
0: Mas você vai casar de novo com uma mulher que vai te bancar, pai?
2: O que eu posso fazer? Minha filha. E tudo é carnaval. Quem disse que a escola não sai, não tem cabeça pra pensar. E eu vou gargalhar, quá, quá, quá, quá. Eu vou gargalhar, quá, quá, quá, quá. Ri de si mesmo. Dos outros é lazer, não faz assim. Mas ri de si mesmo é seu
0: filho. Vamos pedir a conta?
2: Vamos pedir a conta.
4: Como é que foi lá em Brasília? O Roberto falou alguma coisa de mim?
0: Falou.
4: E daí?
0: Ah, mãe. Disse que você é uma mulher diferente, que você tinha uma autonomia, uma coisa assim especial e que chamou a atenção dele na época. E disse também que você era bonita.
4: Mais um rabo de saia na coleção dele. Roberto foi muito mais importante pra mim do que eu fui pra ele.
0: Não foi o que pareceu.
4: É uma questão de matemática. Os homens têm dezenas de amantes ao longo da vida. Eu tive um só.
0: Mas aí você tá generalizando. Todos os homens têm amantes?
4: Você não sabia. Olha... com o Roberto, o Roberto Natan não foi o melhor sexo da minha vida. Já com o seu pai, o começo foi imbatível. Mas foi com o Roberto que eu vivi o encontro mais apaixonado.
0: Pode me poupar dos detalhes, mãe.
4: A transgressão, minha filha, a transgressão, quando você assume, ela te faz uma pessoa muito melhor.
0: Você recomenda?
4: Muito.
5: Olá.
0: Olá.
5: Boa noite.
0: Servidos?
5: Servidíssimos.
0: Obrigada.
5: Obrigado.
0: Tô me sentindo a própria Nora. Sabe a personagem principal da peça Casa de Bonecas, do Ibsen?
5: Não. Se é bom ou é ruim?
0: É ótimo.
5: É ótimo?
0: É. Ela termina a peça deixando tudo pra trás. O marido, a casa, a família. Ela se dá conta de que aquele casamento só existia porque ela não questionava nada. Porque ela era totalmente alienada. Então ela percebe que ela não precisa mais ser submissa a um homem para ser respeitada como mulher, sabe?
5: Legal.
0: Uma libertação, assim.
5: Brinde a Nora. E aí ela faz o quê? Quando...
0: Não, aí a peça acaba.
5: Acaba aí?
0: É, a peça acaba aí.
5: A gente termina, a gente... Acaba aí, Nora. Oh, desculpa. É Rosa, né? Rosa? O que que acontece? O que que a Rosa quer depois? Você...
0: Ah, essa pergunta é muito difícil.
5: É?
0: Não, mas eu sei o que eu quero. É um cara que seja meu parceiro. Um companheiro, assim, presente e que... Ai, que saiba que as diferenças entre homens e mulheres são mínimas. E também quero... ter vários homens. Assim, experimentar vários homens. Pra poder comparar mesmo. Devia ter escrito essa frase no segundo ato da minha peça.
5: Ah, escreve lá.
0: Não, agora não dá. Eu perdi o prazo do concurso. Já foi.
5: Mas você escreve pro concurso ou pra você?

0: café, Carol.
1: Oi, Rosa. Essa é a Tocha. Ela faz boxe comigo na academia.
2: E aí, Tocha, tudo certo?
1: Você não parece tão careta quanto a Carol falou.
2: Mas eu acho que eu sou. Acho que eu sou bem careta. Carol, aqui não dá. Tem as meninas, Foi mal.
1: Agora parece bem careta. Rosa, você não leu a matéria da revista que eu deixei pra você?
2: O que, tem a ver uma coisa com a outra? Não sei do que você tá falando.
1: Eu deixei uma matéria no seu caderninho que você leva de lá pra cá. Eu deixei aí dentro.
2: E diz o quê, a matéria?
1: Você acha que esse modelo de família careta aguenta uma vida inteira? Tá dizendo aí nessa matéria que esse tipo de relacionamento precisa mudar. Que o ser humano vai viver 300, 400 anos e ninguém vai aguentar ser careta e monogâmica durante tanto tempo. Ou então, continua esse modelo de família patriarcal baseado na mentira, com todo mundo chifrando todo mundo, fazendo pose de santo. Ou, se não chifra, queria chifrar e é um frustrado, infeliz a vida inteira.

0: É, Clarice, se você estiver disposta, eu posso te receitar algumas fórmulas que vão ajudar a controlar sua ansiedade para te fazer largar o cigarro.
1: Eu já tentei, mas não consegui. Mesmo. Eu não posso acreditar que trocar minha fumaça azul, saborosa e inebriante, por esta bolinha de açúcar vai salvar a minha vida.
2: Qual você prefere, marrom ou vermelho?
3: Ah, acho que pra você é o marrom.
1: Eu prefiro vermelho. É o último sapato que eu vou comprar?
3: Por que você pergunta, minha filha? Por que você tem que dizer que é o último sapato que você vai comprar, mãe? Vai lá, filha, por que compra o sapato, sabe? Parece que é pra me irritar. É porque você sabe que eu não posso ter raiva de você, eu tenho que ter pena. Então você abusa, mãe. Não, é... A sensação que eu tenho é que você tem prazer em dizer que até pra morte você tá mais preparada do que eu.
1: Mas que culpa eu tenho se eu estou bem?
3: É pra dizer o quê? Que você é forte, eu sou fraca, é isso?
1: Qual o problema da gente discordar? Você tem medo de ser contestada, de ouvir uma crítica, é isso?
4: Até essa hora?
5: Papai deixou.
4: Cadê o papai?
5: Tá no banheiro.
4: Aqui, ó. Bora,
5: não.
4: Gente.
5: Ah, não, mãe. Deixa eu acabar o programa.
4: Não, não. Vocês acordam
5: última
4: cedo.
5: Temporada.
4: Não,
5: última
4: Lara.
5: Temporada.
4: Vocês acordam cedo. Não, não.
5: Alô? É a Nara.
4: Nara, desde quando você atende o celular do seu pai?
5: Às vezes eu pego dele, assim, a senha.
4: E a pessoa desligou sem falar quem era?
5: Quando eu falei meu nome, ela desligou.
4: Ela? Tá bom, gente, vai, estão me enrolando. Bora,
5: ah,
4: vai,
5: mãe,
4: tirar o...
5: Mãe.
4: Mas faz um favor, antes de sair, coloca aí a senha do seu pai, porque pode ser um telefonema importante.
5: Gente, vamos brincar de vamp.
6: Isso, Fê!
5: Vamos lá brincar.
6: Oi.
5: Você vai ser quem?

0: Engraçado que você posa de ambientalista engajado, mas aqui em casa você gasta água como se tivesse o menor problema.
1: Acabei de entrar no banho, mano. E aí, tudo bem?
0: Eu posso saber o que você fez de tão incrível hoje à tarde com aquela puta?
1: Olha só, se você tá estressada, eu não tenho culpa nem as meninas.
0: Apareceu uma mensagem aqui no seu telefone. A Nara atendeu.
1: E o que ele dizia?
0: Tarde incrível.
1: Quem? A da Silvana? Você não sabe... Você tá
0: querendo me sacanear, Dado?
1: Dá pra você escutar o que eu vou falar? Um escritório de Nova York entrou em contato com a gente dizendo que vai entrar com a gente nos tribunais internacionais a favor das causas de Yanomamis. Um puto escritório. O maior de Nova York. Eles ligaram hoje à tarde. Você não acha que foi uma tarde incrível?
2: Mãe, tem um monstro no celular. Ele quer falar com você. E ele não disse quem ele era.
0: Acho que agora eu não posso atender, Juju.
2: Tá.
1: Por quê?
2: Ó, oh, eu não
0: posso atender. Por que ela desligou o telefone?
1: Olha, eu não sei. Como é que eu vou saber?
2: Por que ela desligou? Mãe, ele disse que é muito urgente.
1: Atende, amor.
0: Alô? Sim, sou eu. Quem tá falando? Sou filha dela. Qual quarto? Tá bom, tô...

2 meses. Pode ser 6. Pode ser 2 anos. Não. Não foi isso que ele disse.

0: quantos por dia?
1: Ai, minha filha. Você não imagina como isso é bom. Eu me lembro quando você resolveu pegar todas as suas bonecas e dar para a filha da empregada. Quase morri.
2: Sério? Não lembro de você ter ficado tão mal.
1: Nossa, quando eu vi aquelas prateleiras vazias, era realmente como se alguém tivesse morrido. Eu entrei no seu quarto, chorei de encher balde. Que dor, meu Deus, que dor. Eu não estava preparado para aquilo.
2: E como é que a gente se prepara?
1: Não se prepara. Vocês começam a ir embora quando vocês nascem, não param mais. A gente que se vira.
2: Sabe, mãe, que a Nara tá muito agressiva comigo.
1: Minha filha, isso tem começo, mas não tem fim. Olha você.
2: Parece.
1: Toda a vida falou comigo com um chicote na mão, Rosa. Mas é assim mesmo. Chega um determinado momento que a definição de mãe no dicionário é aquela que não sabe nada. E a gente vira idiota de plantão pro resto da vida. Mas eu não tô reclamando, não. É só pra você não ser pega de surpresa. A minha mãe esqueceu de me avisar. Eu demorei muito tempo pra entender. Vamos embora?

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6: Minha casa também não tá muito diferente.
7: Difícil, né? Mãe da Juliana, tudo bom?
6: E aí, pai do Henrique, tudo bem?
7: Tudo. Tava querendo falar com você. Tem um gringo físico que tá aqui no Brasil. O pessoal da USP queria marcar um encontro com ele em Ilhabela, quinta e sexta dessa semana. A gente precisava de alguém para fazer a tradução simultânea. Posso te indicar? De repente não tem muita grana, mas...
8: Vai negar trabalho?
6: Ah, indica, ué.
7: Beleza. Tchau, tchau, tchau.
8: Tchau.
9: I want to end by quoting some famous words of Carl Sagan. Every child is born as a scientist, and this we pulled from him. Thank you.
6: Eu vou terminar com uma frase famosa do Carl Sagan, que diz que toda criança começa como uma cientista nata, e depois a gente arranca isso dela.
7: Então, é um ano inteiro nessa ilha deserta e você só pode levar uma sobremesa.
6: Ah, sorvete de chocolate.
7: Todos os dias?
6: Sim, é.
7: Ok, sorvete de chocolate.
6: Só pode um?
7: Só pode, ó. Vou deixar, tudo bom?
10: Oi, tudo bom.
7: Vou deixar você levar um livro também, porque eu sou uma pessoa boa.
6: Posso escolher com calma?
7: Não, o jangadeiro já tá querendo dar a primeira remada.
6: Tá.
7: Pra sair pra Ilha Deserta.
6: Okay, eu não conheço ninguém.
7: Vai
6: no
7: pelo
6: chute
7: título,
6: total, pelo pela capa, o azul.
7: O azul, ok. Quanto custa esse? Agora.
10: Você...
7: Obrigado. Agora você vai poder levar um eletrodoméstico também.
6: Isso é fácil, forno?
7: Um forno com sorvete de chocolate vai ser super útil. Aí você...

0: Média, né? Uma...
1: Não, na pré-história. É antes da Idade Média.
0: Por quê?
1: Na pré-história, a força física fazia sentido. Né? Para garantir a sobrevivência do grupo, é, né?
0: Sim,
1: o homem era a pessoa mais forte ali, então ele era o líder.
0: Perfeitamente.
1: Mas hoje em dia a força física não tem mais a menor importância. E você quis vir dirigindo. Você falou, eu dirijo porque...
0: Mas não tem nada a ver com força física, para não descansar.
1: Imagina.
0: É gentileza.
1: Não, é uma coisa que está no inconsciente coletivo, Pedro. É uma coisa que a gente não tem consciência. Os homens, eles têm que ser protagonistas. Eles querem ficar no palco e querem as mulheres ali de plateia.
0: Olha, me desculpe,
1: aplaudindo.
0: Perdão. Em nome de todos os homens da humanidade, eu peço perdão.
2: Foi sem querer. A gente não fez por querer.
0: A gente foi fazendo, quando viu, já tinha feito.
1: Não, eu sei.
0: Desculpa.
1: Não, eu não acho que seja... Também não acho que seja... Enfim, é uma coisa histórica, mas é que os homens continuam ganhando mais que as mulheres.
2: Okay.
1: A força física não importa mais. E os homens continuam mandando muito mais no mundo do que as mulheres. Eu quero dirigir, entendeu? Na estrada, porra!
0: Bom, dirija.
1: Eu acho que eu sou revoltada. O Dado fala que eu sou furiosa, mas é que é muita coisa pra gente. Eu não dou conta de fazer tudo perfeito.
0: E não precisa. Pra que fazer? Relaxa. Quem quer fazer muito perfeito é que achou um jeito insosso. Minha avó falava, de não ser de carne e osso. Relaxa, não precisa ser perfeito, que chatice.
1: Você existe? Ou essa é uma pessoa assim, uma pessoa na praia?
0: É,
1: não, porque eu tô
0: conversando. Os três primeiros dias são assim,
1: você,
0: depois você vai se deparar com...
1: Conversando com você,
0: tipo.
1: Eu fico com alguma esperança, sabe? De que existem homens que compreendem o sexo feminino.
0: O sexo feminino?
1: É,
0: eu dou minhas cabeçadas para entender alguma coisa de sexo. Acho que você também entende bastante de sexo.
1: Eu?
0: E a gente pode ter...
1: Como você sabe?
0: Assim, sentindo a feminilidade que exala dos seus poros.
1: Não, eu me esforcei muito.
0: E eu tenho documentos comprobatórios em minha propriedade. Eu tenho o seu manifesto feminista guardado comigo.
1: Manifesto feminista?
0: A sua peça de teatro.
1: Ah.
0: Tá comigo, sabe?
1: Fiquei tão feliz que você leu.
0: Eu li. É novo pra mim conversar com uma feminista erótica. É uma coisa que não fazia parte da minha
1: prática. Feminista erótica é muito bom.
0: E muito menos uma feminista erótica que usasse All Star azul. Então eu fico meio sem saber como lidar com isso.
1: Amo essa cantada barata.
0: Do All Star? Eu tô guardando ainda essa cantada. A sua peça é muito boa. O homem primitivo fica encantado com a moça sensível. Homem primitivo quer levar...
1: Não, Pedro, para!
0: Homem primitivo quer levar a autora teatral pra casa? Homem primitivo quer cozinhar pra moça sensível? Eu não tenho... Eu não sou sensível, eu não tenho um intelecto desenvolvido, mas eu sei usar o polegar opositor. Eu sou um excelente abridor de pote de maionese.
1: Isso é muito importante.
0: Você tem que ver, eu abro, que é uma, eu faço disso uma arte. Se você quiser usar essa força bruta para alguma outra coisa que não seja abrir pote de maionese, eu tô à sua inteira e absoluta disposição.

0: Momento sagrado do dia. O segundo cigarro.
1: Eu inconscientemente cheguei no momento do teu segundo cigarro.
0: Você veio só porque eu tô morrendo ou você quer me dizer alguma coisa?
1: Eu vim te mostrar umas fotos. Vem cá. Olha que divertido.
0: Tá um pouquinho.
1: É legal?
0: Gente, isso é muito bom.
1: Eu me ofereci pra fazer um trabalho voluntário pra fotógrafa.
0: Você entende alguma coisa de fotografia?
1: Fotografia nada, mas desse tema eu entendo bem.
0: Sinto um cheirinho de crise no ar.
1: Eu e Dado, a gente é muito diferente. Não sei quem que inventou que um casal tem que dormir junto toda noite. Porque uma hora é calor, frio, insônia, ronco. Um gosta de luz, outro não gosta de luz.
0: Sua avó resolveu isso com quartos separados.
1: Antes o problema fosse só isso. Mas, na verdade, eu vim aqui pra te agradecer de você ter me levado no show da Rita Lee quando eu era criança.
0: Até que, enfim, eu acertei alguma coisa.
1: Oi, Débora, é Rosa. Isso, amiga da Renata. Não, ela comentou que estava procurando alguém para escrever teu catálogo. É, o e-mail que eu te mandei é o meu curso. Normalmente eu faço mais textos para site, assim, mais técnico, pra ver se minha... Débora, posso te ligar daqui 5 minutos? Beijo.

0: Na verdade, a peça começa com a cortina fechando. É como se fosse o fim da casa de bonecas do Ibsen. Mas depois a gente entende que não é o fim. É o começo. A peça é sobre a personagem Nora, a protagonista, nos dias de hoje.
1: Entendi. Pós a peça do Ibsen que você escreveu.
0: O que ela fez? Quem ela é agora, depois de ter deixado aquela estrutura familiar para trás? Enfim, é sobre a Nora, eu, você e as mulheres nesse momento atual. E queria muito que esse texto fosse dirigido para uma mulher.
1: Deixa eu ver. Acho muito interessante. Eu vou dar uma olhada, sim.
2: Aqui na escola, inclusive, a gente tem oferecido para elas um tempo mais alongado de recreio e de atividades para a gente poder sentir como que as crianças estão vivendo essa relação da liberdade. E o que está acontecendo é que a gente percebe que as crianças, elas não estão conseguindo exercitar isso com muita tranquilidade. Elas ficam muito perguntando pra gente o que é pra fazer, e agora não tem nada pra fazer. E é isso um pouco que a gente vai convidar vocês a tentar levar essa relação pra casa. Deixem as crianças em tempos completamente ociosos, diminuam o número de atividades dirigidas, diminuam pessoas que venham, né, cuidar delas e que fiquem direcionando o tempo todo o que é para fazer, com muitos cuidados excessivos. As crianças precisam saber exercitar essa relação do ócio. Porque é nesse lugar que elas vão ali exercitando esse músculo do desejo. O que elas desejam?
3: O segundo lance chegou na área. Ele tentou dar o gol pro Barco.
4: Olha isso.
3: Ele podia ter avançado, finalizado.
4: E aí, amor?
3: Ele tentou.
4: Tudo bom? Tudo, e aí?
3: Ele bateu muito forte na bola.
4: Tudo.
3: Não deu pro Barco.
4: Tudo bem?
3: E
0: as meninas?
3: Olha só o Dudu.
4: Já coloquei elas pra dormir.
3: A bola lançou pro Barrios. Tentou
4: que...
3: no Robinho, mas é no meio do
4: que
3: caminho.
4: Ridículo. Que ridículo.
3: A bola aciona lá pelo lado esquerdo com o Marcelo.
4: Ó, tá vendo aí?
3: Só conseguiu fuzilar o Gabriel Jesus, que tomou uma bolada no peito ali. Ficou sentindo. Eu tava tão bom no comecinho que eu até passei batido pelos bancos aqui, né? O Palmeiras tem 10 jogadores à disposição.

As meninas demoraram pra dormir, sabia? Choraram um pouquinho. Queriam te ver. Você tá bem?

0: Peraí. Só um segundo.
1: Nossa. Sabia que eu acho seu pé lindo, né? É sério. Se quiser comer alguma coisa, tem um macarrãozinho aí na panela em cima do fogão. Não sei se a massa tá... Tá ficando bom, né? Tá bom?
0: Tá.
1: Tô melhorando, tá vendo só? Pouco eu vou virar chefe lá nas tribos. Você jogou seu tênis no lixo?
0: Hum?
1: O tênis você jogou no lixo?
0: Continua, tava tão bom. Aí em cima. Dado. Tá ruim.
1: Mas você pediu pra eu fazer que é mais leve.
0: Tô falando do nosso casamento.
1: Como assim? Nossa, a gente transou que nem dois adolescentes há dois dias atrás. Como é que tá ruim? Pra mim foi ótimo. Você não achou, é isso?
0: A gente não combinou que a gente ia falar sempre a verdade um pro outro.
1: Sim, daí?
0: Você tá tendo um caso com aquela antropóloga? Silvana...
1: Rosa, por favor, quantas vezes eu já falei pra você? Eu não tô tendo casa com ninguém. Muito menos com ela. Não tem nada, não tem nada. Você já falou... A gente... Vamos lá. Já que é pra falar a verdade... Você quer me falar alguma coisa?
0: Eu me apaixonei por outro cara. Quer dizer, eu... Só que já passou.
1: Tá.
0: Dado.
1: Rosa.
0: Já passou. Mas eu sinto que se a gente não mudar o jeito que a gente tá se relacionando, vai acontecer de novo. A qualquer momento.
1: Eu amo você.
0: Se você fosse franco comigo, se você jogasse limpo comigo, até esse ciúme eu ia conseguir controlar.
1: Tá. Você tá me propondo o quê? Um relacionamento aberto?
0: Não. Não tô te propondo um relacionamento aberto. Tô te propondo que a gente fale a verdade um pro outro. Eu tinha que te contar. Eu não tava mais aguentando. Eu não aguento mais... Mentira na minha vida, nenhuma. Eu quero de outro jeito.
1: Eu não menti pra você.
0: Eu não acredito em você, Dado. Não acredito.
1: Por quê?
0: Minha intuição, sabe?

0: Feliz militar.
1: O meu marido tava me espancando.
0: Quem?
1: O meu marido.
0: Seu marido?
1: Eu consegui correr e deixar meus dois filhos ali.
2: O marido da moça matou a minha
3: sogra. Ele tá batendo a minha mãe. Ele tá ameaçando colocar fogo na casa. Deixa eu ver.
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0: Boa noite, este é o Roda Viva, o programa de entrevistas da TV Cultura de São Paulo, transmitido para todo o país pelas nossas afiliadas, que você também pode assistir ao vivo no YouTube. Hoje vamos falar da doença, ou de toda uma categoria de diagnósticos, centenas deles, que parece ser uma das grandes marcas do nosso tempo, o câncer. E quem está no centro da roda para isso é o oncologista Paulo Hoff. Paulo Hoff fez medicina na Universidade de Brasília e doutorado na USP, onde hoje é livre docente e professor titular. Ele estudou e trabalhou nos Estados Unidos, foi professor associado no MD Anderson Cancer Center da Universidade do Texas e diretor da American Society of Clinical Oncology. No Brasil, Paulo Hoff já dirigiu núcleos de oncologia de hospitais como Sírio-Libanês, Albert Einstein e atualmente tem vários cargos na direção do Instituto do Câncer do Estado de São Paulo. É membro titular da Academia Nacional de Medicina e ocupa a presidência de Oncologia da Rede D'Or São Luís. Para entrevistar o Dr. Hoff, contamos hoje com a presença dos jornalistas especializados Adriana Dias Lopes, editora de saúde do Jornal Globo, Carol Marcelino, jornalista de saúde, César Cândido dos Santos, editor-chefe do UOL Viva Bem, Simone Queiroz, repórter e apresentadora do SBT, Natália Cuminale, redatora-chefe do Futuro da Saúde, Cloé Pinheiro, editora de Veja Saúde. Estão conosco também os alunos de jornalismo de universidades públicas e privadas aqui do Estado de São Paulo. Contamos ainda com o olhar clínico do nosso cartunista Eduardo Batistão. E você, em qualquer parte do mundo, pode enviar perguntas pelo WhatsApp usando o QR Code que aparece durante o programa. Doutor Paulo, muito obrigado pela sua presença. Sei que o senhor anda viajando bastante. Acaba de chegar dos Estados Unidos, onde participou do mais importante congresso de oncologia clínica do planeta, né? O da Associação Americana. E eu queria começar fazendo uma pergunta para o senhor. Nós estamos vivendo um aumento do número de diagnósticos de câncer aqui no Brasil, né? E especialmente entre os jovens, o que contraria certa crença de que câncer é uma coisa que com a idade muita gente ainda desenvolverá. Mas o que está acontecendo? A ciência está conseguindo acompanhar o número de diagnósticos, o crescimento de casos, ou estamos perdendo essa corrida?
1: Bom, Ernesto, primeiro eu queria dar boa noite a você, a todos os membros aqui da bancada, aos nossos telespectadores. É um grande prazer estar aqui com você, falando de um tema tão importante, né? E, aliás, deixa eu fazer um elogio muito bacana que você já começou mostrando que o câncer não é uma doença. O câncer é um conjunto de doenças que tem causas similares, mas não iguais, e uma evolução clínica que pode ser bem distinta dependendo de qual foi a causa dele. E realmente agora voltamos de Chicago, onde o Congresso reuniu 45 mil oncologistas ao redor do planeta para discutir o que tinha de mais novo em relação ao câncer. E quanto à incidência, nos últimos 20 anos no Brasil, nós praticamente dobramos o número de casos. Em 2008, nós tínhamos ao redor de 400 mil casos de câncer por ano. Agora, em 2026, o INCA estima 780 mil novos casos. E não há como imaginar que isso seja só diagnóstico mais bem feito. Realmente há um aumento, e esse aumento não ocorre só na população que normalmente já teria mais casos de câncer, que é a população mais velha, acima de 60 anos. Nós sempre imaginamos que o aumento do número de casos era causado pelo envelhecimento da população.
0: E a população está envelhecendo.
1: Está envelhecendo no Brasil.
0: Mas a população também aumentou, não é natural que o número de casos aumente?
1: Mas não na mesma proporção. A proporção do aumento de número de casos foi bem superior ao aumento da população. E existe o caso dos jovens com menos de 50 anos com câncer. Essa é a realidade, não é do Brasil, é do mundo como um todo, e esse aumento é real, particularmente em alguns tumores que são muito relevantes, como mama, intestino. Hoje, intestino é a causa de morte mais comum em jovens abaixo de 50 anos nos Estados Unidos.
2: E o que está acontecendo? São os hábitos de vida?
1: Provavelmente.
2: São tão ruins, Adriana, assim, não?
1: Provavelmente existe uma conjunção de fatores que está afetando os jovens. Hábitos de vida, particularmente sedentarismo, a dieta, que não é mais uma dieta tão saudável, né? Podemos falar disso também. E outros fatores que nós estamos começando a entender, como a mudança, por exemplo, na microbiota intestinal, que parece ter um impacto na formação do câncer também, particularmente em jovens. E aí nós podemos falar de tudo que modifica essa microbiota. O uso de antibióticos, comida com ou sem fibras, ultraprocessados. Então, há uma área muito grande que nós precisamos estudar. Mas os Estados Unidos estão à frente de nós em termos de epidemiologia. Esse aumento já aconteceu nos Estados Unidos. Hoje eles têm mais de 2 milhões de casos de câncer por ano, aproximando a quase 3. No entanto, desde 1990, a mortalidade por câncer nos Estados Unidos cai 3% ao ano, 2 a 3% ao ano. Isso acumulado ao longo do tempo cortou a mortalidade praticamente pela metade. Então, eles têm mais casos de câncer, mas estão curando cada vez mais pacientes. Eu acho que nós conseguimos entender mais ou menos como isso está sendo feito e podemos aplicar isso em países como o Brasil.
3: Doutor, juntando a informação inicial desse aumento de casos entre jovens, nós vimos lá no Congresso americano a festa que foi, se a gente pode usar essa expressão, com relação aos estudos para combater o câncer de pâncreas. Eu gostaria de pedir ao senhor que explicasse exatamente qual foi o avanço em relação ao tratamento, no caso do câncer de pâncreas, se é qualquer tipo de câncer de pâncreas, e de que forma, eventualmente, esse estudo poderia ser ampliado por um câncer que cresce muito no Brasil entre jovens, que é o câncer de intestino, colorretal. A gente, né, recentemente viu casos como da Preta Gil, Bruno Covas. Quer dizer, esse estudo inicial em relação ao pâncreas, ele pode ser estendido para outras áreas do aparelho digestivo?
1: Simone, é uma excelente pergunta, porque o estudo e a droga em questão chama-se Daraxonrasib, nome médico gosta de nome meio complicado, né?
4: Se eu puder repetir?
1: Daraxonrasib. Não é fácil, né?
4: Deixa
1: olha o que a
4: médicos,
1: gente passa, né, de ter que decorar esses nomes. Mas o que aconteceu e a emoção do Congresso foi transcendeu ao impacto real do remédio. Câncer de pâncreas é um câncer de tratamento muito difícil. A mortalidade é muito alta, porque ele é diagnosticado geralmente mais tarde, é uma cirurgia complexa, uma das mais complexas que existe na área do câncer, e as respostas aos tratamentos têm sido ruins ao longo dos anos, né? Mas nós já sabíamos há muito tempo que mais de 90% dos cânceres de pâncreas, dos adenocarcinomas de pâncreas, que é um tipo específico, a maior parte dos cânceres de pâncreas são adenocarcinomas, e nós sabíamos que mais de 90% tinha uma mutação numa molécula chamada RAS, particularmente o KRAS, que tem múltiplas subdivisões, tem KRAS, G12D, G12C e assim por diante. Mas nós não sabíamos como drogar essa molécula. Certo? Então, nós sabíamos qual era o alvo, é uma molécula, claramente, é um oncogene, é um proto-oncogene que, quando está modificado, é ativado e passa a ter uma capacidade de carcinogênese, de formar o câncer. Então, era um alvo muito óbvio, porque é um curto-circuito dentro da célula. Como é que a gente corta? Mas era uma molécula de difícil tratamento, ao contrário de outras que a gente já vem tratando agora há quase 20 anos. O que mudou foi que, recentemente, usando uma série de ferramentas, inclusive inteligência artificial, se chegou a um modelo em que você consegue drogar, você consegue bloquear esta molécula. E na ASCO foi apresentado o primeiro trabalho em câncer de pâncreas em que uma dessas moléculas que bloqueia o RAS teve sucesso. E em pacientes que já haviam recebido múltiplas linhas de tratamento, a adição desse remédio dobrou o tempo de sobrevida. Veja que não há ainda uma indicação que nós estejamos curando os pacientes com esse remédio. Isso é importante que seja dito. Então, aquela reação do público de ficar em pé aplaudindo foi um pouco exagerada, mas veio talvez daquela sensação de que finalmente, numa doença muito importante, nós tivemos avanço. E aí, a segunda parte da emoção foi isso que você falou. O RAS não está limitado ao câncer de pâncreas, ao adenocarcinoma de pâncreas. 40, 50% dos adenocarcinomas de intestino têm mutações no RAS. 20 a 30% dos adenocarcinomas de pulmão têm mutação do RAS e assim por diante. E o Daraxonrasib, ele é um inibidor pan-RAS. Ele funciona em várias dessas subdivisões do RAS, porque as moléculas que nós já tínhamos, as primeiras moléculas que inibiam RAS, elas se limitavam ao G12C, o Daraxonrasib foi muito mais amplo. E a boa notícia é que nesta ASCO mesmo, nesse encontro mesmo, nós vimos que existem dezenas de moléculas similares em investigação. Então, isso talvez sinalize uma mudança muito significativa para os pacientes com adenocarcinoma de pâncreas, mas também de intestino, de pulmão e outros que tenham essa molécula.
5: Doutor Paulo, pergunta aqui. A gente está caminhando para olhar para o câncer como uma doença crônica, com esse tratamento crônico, com as imunoterapias, com as terapias-alvos, ou a gente talvez vai para um caminho também de ter terapias curativas, tipo terapia gênica para câncer? Qual que é o caminho que você vê? Eu sei que quando a gente olha para câncer, a gente não está falando para uma doença só, a gente está falando para várias, mas eu queria um pouco dessa tua visão.
1: Mas a pergunta é muito válida, Natália. Então, hoje, nos Estados Unidos, se estima que 70% dos pacientes com câncer consigam a cura. Para nós, oncologistas, é difícil falar em cura. Quando nós falamos cura, é um indivíduo que foi tratado e não manifesta nenhuma manifestação da doença 5 anos após. Pode até aparecer depois, mas geralmente isso não acontece mais. Mas respondendo a sua pergunta, o primeiro passo foi cronificar a doença. E hoje nós temos várias instâncias em que a expectativa de vida do paciente com metástase ficou muito mais longa. Eu tenho pacientes que eu estou tratando há mais de uma década com doença, com metástase, mas vivos, tendo a sua atividade normal, tendo contato com sua família, etc. Temos que fazer mais disso, fazer mais pacientes com câncer viver mais. Mas nós estamos num ponto em que nós estamos começando a curar pacientes com doença avançada. Agora, não é uma cura para o câncer, vai ser uma combinação de terapêuticas diferentes para tumores diferentes. E muito baseada nisso, na personalização do tratamento. Então, acho que nós vamos chegar no momento que nós vamos curar cada vez mais pacientes com câncer.
4: Doutor Paulo, tem uma pergunta do público aqui, desculpa, gente, só para introduzir. O Fábio Sarte, de São Roque, ele pergunta, além da alimentação inadequada, as doenças psicossomáticas também influem em desenvolver um câncer? Existe aquela expressão, aquela frase, né? O sujeito fez um câncer. A gente faz câncer?
1: Então, na ciência é sempre difícil de você ter respostas totalmente afirmativas, mas os trabalhos mais recentes que avaliaram o impacto da questão psicossomática ou psicológica ou depressão, etc., não conseguiram encontrar uma relação causal entre esses estados, que são problemas por si só, com a formação do câncer. Ah, mas eu conheço muita gente que teve um diagnóstico de câncer e estava deprimido, etc. Temos que entender que
4: sofreu uma perda e depois desenvolveu o câncer.
1: Mas nós temos que entender, Ernesto, que é o seguinte, a formação do câncer, usualmente, é um processo longo. Ele não se forma de um ano para o outro. Alguns tipos de câncer, você tem um processo que se arrasta por uma década antes de uma célula normal se transformar numa célula cancerosa. E você associa essa transformação que é algo que aconteceu próximo do momento do diagnóstico. Então, é muito provável que não tenha uma relação direta. Eu já vou tentar explicar o que pode ter, mas existe uma análise feita recentemente, publicada, que descartou que simplesmente o estado psicológico possa causar o câncer. Agora, o câncer causa depressão. Não porque você sabe o diagnóstico. O adenocarcinoma de pâncreas, classicamente, é associado, até antes do seu diagnóstico, com estado depressivo. É alguma coisa que o próprio tumor causa ou que o organismo produz para tentar bloquear o tumor que causa a depressão. Então, pode existir uma associação, mas não a depressão necessariamente causando câncer.
4: Agora, nós sabemos que depressão também é um mal do nosso tempo. Vamos deixar bem claro que a pessoa ter depressão, estar deprimida, não significa que tem câncer de pâncreas.
1: Não, pelo amor de Deus, não foi o que eu quis dizer.
4: Não, eu sei, mas é que às vezes a gente na televisão pode dar a entender outras coisas.
1: Não, de maneira nenhuma, é só que pode ter essa associação. Agora, o que é a depressão e esses estados psicológico podem causar, eles podem diminuir a imunidade e podem afetar também a capacidade do indivíduo de tolerar o tratamento, que não é fácil, do tumor. Então, eu não estou minimizando o impacto desses problemas na saúde, inclusive em relação ao câncer, mas não como forma causal.
2: Aí entra um pouco a questão da fé, né? Nesse cenário, quer dizer, a pessoa que não, a fé não cura, mas a fé faz a pessoa, o paciente, resistir mais ao tratamento, aguentar ali o tranco da quimioterapia.
1: É sempre difícil para nós falarmos de fé, mas eu acho que é importante que o indivíduo tenha mecanismos de suporte durante o seu tratamento. A fé é um deles, a família é outra, o círculo de amizade é outro. Tudo isso colabora para que ele tolere, porque tratamento do câncer, gente, é difícil. Envolve cirurgia, envolve quimioterapia muitas vezes, ou mesmo drogas novas, elas têm toxicidade. O indivíduo é afetado nas suas atividades do dia a dia, afeta o indivíduo e as suas famílias, né? Então, é muito importante essa questão de você ter um apoio, e se a fé ajuda, eu acho que é muito válido.
6: Doutor Paulo, ainda falando um pouquinho, né, sobre o resultado apresentado na ASCO sobre câncer de pâncreas, quando a gente vê avanços desse porte nos grandes congressos internacionais, quero entender por que que eles demoram tantos anos para chegar ao Brasil, para chegar de fato aos pacientes brasileiros.
1: Nós tivemos, anos atrás, uma situação em que várias medicações haviam sido aprovadas nos Estados Unidos, na Europa, e demoraram muito tempo para chegar no Brasil. Isso melhorou, Carol. A gente tem que ser justo quando as coisas melhoram também. Está sendo mais rápido este processo, né? Agora, claro que para nós, médicos, e para os pacientes, quanto mais rápido, melhor. A gente quer que continue melhorando, mas avançou um pouco. Quanto a esse avanço do Daraxonrasib, especificamente, ele ainda não está aprovado nem nos Estados Unidos. Mas é uma medicação que chamou tanta atenção do mundo que nós acreditamos que a aprovação americana e no resto do planeta deve acontecer relativamente rápido, né? Entendendo que é uma medicação, tem seus efeitos colaterais, precisa ser usado com cuidado, né? E como eu disse, não é que ela soluciona o problema, ela compra tempo para que tratamentos melhores surjam também.
7: Quanto é rápido? Quando a gente fala em...
4: Sim, Cléia, diga lá, vamos lá.
7: Não, quando a gente fala em novos tratamentos, acho que a gente pode também, você falou de toxicidade, eu acho que a gente pode também falar de toxicidade financeira, aproveitar aqui para falar sobre isso. São pesquisas que mostram que pessoas com câncer, às vezes, e que estão vulneráveis a essa questão financeira por conta do alto custo do tratamento, têm uma mortalidade maior, não por causa da doença, mas pelo impacto que aquilo tem no orçamento dela. Então, eu queria que você comentasse um pouco do papel do oncologista nesse caso, se você acha que ele atua mais como um executor ou se ele pode levantar essa bandeira no tratamento, no consultório, e se o Brasil tem políticas efetivas para olhar para esse problema.
1: Tá, então vamos, e talvez completando a pergunta ou a resposta para a Carol, quando nós falamos que a medicação está disponível no Brasil, você tem três instâncias. A medicação é aprovada pela Anvisa, baseada em ação e em toxicidade. Depois ela tem que ser aprovada ou oficializada pela Agência Nacional de Saúde Suplementar, para aqueles que têm saúde suplementar, e pela Conitec no SUS, para que os pacientes que são tratados pelo SUS tenham acesso. E aí talvez tenha sido a pergunta da Carol, porque realmente existe um tempo relativamente grande entre a aprovação no Brasil e a aprovação no SUS, né, Carol? Talvez seja essa a sua pergunta. Isso. E aí entra no que você colocou, Cláudia. E é uma pergunta para o mundo inteiro hoje, porque os avanços vieram, mas eles foram caros. Talvez valha até um debate por que os preços são tão elevados, existem algumas ideias em relação a isso, mas nos Estados Unidos hoje, tratamento oncológico é a maior causa de falência individual. Nos Estados Unidos, os indivíduos podem falir, que nem uma empresa no Brasil, lá um indivíduo pode falir. A maior causa de falência individual do indivíduo nos Estados Unidos é o tratamento oncológico, porque ele é muito caro. Então, mesmo aquele copagamento que ele tem que fazer, acaba sendo significativo.
4: Lembrando que os Estados Unidos é um país que não tem um serviço de saúde pública amplo e gratuito como o nosso aqui, o SUS.
1: É parcialmente verdade, Ernesto. É isso que a gente fala, porque, veja, o SUS é maravilhoso, ele traz uma promessa muito grande. Mas nos Estados Unidos hoje, metade do gasto em oncologia é pago pelo governo americano, via Medicare, justamente porque o câncer é mais comum, ainda que tenha aumentado no jovem, o câncer continua sendo mais comum no indivíduo mais idoso. Então, metade do gasto em oncologia americana é pago pelo Medicare, que é do governo americano. E talvez isso tenha uma relação direta com o custo. Porque na época que o presidente George Bush filho, o segundo, era presidente, foi feita uma modificação no Medicare e o Medicare foi proibido de pedir desconto em medicamentos aprovados. Então, você tinha o maior comprador de remédios do mundo, governo americano, comprando sem poder pedir desconto. Isso foi modificado recentemente e talvez nos ajude a tentar controlar um pouco o custo. Porque se o seu maior comprador não pede desconto, por que que você vai baixar o preço?
7: Mas né? O gasto com pesquisa e desenvolvimento justifica esse alto custo ou tem muita coisa que é marketing?
1: Olha, então vamos lá, né? Hoje, A indústria farmacêutica investe 200 bilhões de dólares por ano em pesquisa de medicamentos. Diz 40% é em medicamento oncológico. Então, 80 bilhões de dólares por ano. Se você olhar quem é que, em termos estatais, investe, Estados Unidos, Instituto Nacional do Câncer americano, 7 bilhões de dólares por ano contra 80. Então, nós precisamos da indústria farmacêutica ter este nível de investimento para conseguirmos bons remédios, né? Então, isso é verdade. E ela tem que ser compensada por isso, porque é um investimento de risco. De cada 100 medicamentos que você começa a fazer investigação, menos de 10 chegam no mercado. Porém, eu acho que temos que discutir que nível de retorno a indústria tem que ter, né?
4: O César tem uma pergunta.
8: Na ASCO, a gente viu muitas pesquisas que relacionaram o uso de canetas emagrecedoras com a redução no risco de câncer. Eu queria entender se esses medicamentos que estão super na moda, eles têm alguma substância que ajudam a prevenir o câncer ou se é um efeito de perder peso?
1: Aí, César, é a pergunta que nós todos estamos nos fazendo. Então, vamos lembrar um pouquinho, porque os dados são bastante interessantes, né? As canetas que têm agonistas de GLP-1 e que têm sido utilizadas como canetas emagrecedoras, embora a intenção inicial era tratar diabetes, né? Elas, no início, traziam uma preocupação, porque em animais elas poderiam causar um tipo raro de câncer de tireoide. Não se confirmou isso nos seres humanos, mas essa impressão tinha. Mas aí começamos a notar um pouco que havia possivelmente um efeito benéfico. Elas diminuem o peso, elas diminuem a obesidade. Obesidade, depois de tabaco, é a segunda causa em volume de, possivelmente, de cânceres causados por algum tipo de situação, né? Então, você imaginaria que se você emagrece um indivíduo, você vai ter menos risco de câncer de mama, menos risco de câncer de intestino a longo prazo e assim, vários tipos de câncer. Agora, na ASCO, o que apareceu foi algo diferente. Uma meta-análise, um estudo retrospectivo mostrou que pacientes que estavam usando agonista de GLP-1 tinham menos metástases dos seus tumores do que pacientes que estavam sendo tratados com outros tipos de medicação para diabetes. Agora fica a questão, diminuiu o número de metástases de verdade ou não? Um estudo retrospectivo, precisa ser comprovado. Segundo, foi porque você emagreceu essas pessoas, diminuiu a resistência à insulina, diminuiu a insulina circulando, mexeu com o metabolismo das pessoas ou é a própria substância? Isso tudo tem que ser respondido, mas provavelmente é essa conjunção de você ter uma mudança significativa no metabolismo dos indivíduos que emagrecem, né?
4: Pessoal, eu preciso fazer um pequeno intervalo, porque o Roda Viva volta em instantes com o Dr. Paulo Hoff. É só um momentinho.

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0: E aqui estamos de volta com o médico oncologista Paulo Hoff no centro do Roda Viva. Doutor Paulo, nós vivemos meio assustados e preocupados com o que comemos, o ar que respiramos, os medicamentos que consumimos, né? A gente tem um estilo de vida cada vez mais sedentário, né? E a gente parece que tem sido constantemente induzido a desenvolver algum tipo de câncer. Então, eu lhe pergunto, qual é o estilo de vida que o senhor, como oncologista clínico, recomenda? O que que podemos fazer, o que já se sabe que pode evitar esse tipo de problema?
1: Ernesto, eu acho que podemos dividir assim no que é o mundo ideal e o que a gente consegue fazer, né? Tudo que você falou existe mesmo. Existe uma influência da dieta, uma influência do meio ambiente, particularmente poluição ambiental. Existe uma influência da alimentação e assim por diante. O que que nós podemos fazer? É tentar minimizar ao máximo. Nós não vamos conseguir zerar os riscos completamente. E aí é importante a gente ter uma noção da magnitude do risco, né? Por exemplo, se você fuma, o seu risco de câncer de pulmão é multiplicado por 20 ou 30 vezes. Então, não precisa ser muito... Não precisa ser médico para saber que você não pode fumar. É muito alto o fator de risco quando você fuma em relação ao câncer de pulmão e outros cânceres, inclusive adenocarcinoma de pâncreas. Aí você fala assim, mas e não fizeram essa pergunta, mas eu vou voluntariar então. Mas e os ultraprocessados? Eles aumentam o risco de câncer, né? São carcinógenos documentados, mas eles aumentam em 10%. Ou seja, se o seu risco de ter um câncer de intestino era 3%, vai para 3,3%, 3,6%, se você comer regularmente. Então, aumenta o risco, mas não é na mesma magnitude. O que que nós podemos fazer? Comer saudável, certo? Evitar a exposição desprotegida ao sol, praticar exercício e, por exemplo, o benefício das canetas talvez seja esse. Você está usando a caneta, mas você come melhor, você pratica exercício. Receber as vacinas adequadas. No Brasil, nós ainda temos um número enorme de câncer causado por vírus, que são preveníveis por vacina. Vacina contra HPV, contra hepatite B. Nós precisamos trabalhar nisso. Explicar para as pessoas que essas vacinas evitam câncer. Você não vai ter um câncer relacionado ao HPV, são muitos deles, se você fizer a vacina. Então,
2: mas nesse momento em que a gente vive um movimento anti-vacina, você acha que o que a gente está vendo hoje vai causar um aumento no número de cânceres lá na frente, por exemplo, de fígado, porque não se toma vacina de hepatite, contra hepatite B ou HPV, no caso de colo do útero, ânus?
1: Então, comentamos, o processo de formação do câncer é longo. A exposição ao HPV pode resultar num câncer décadas depois. Câncer do colo uterino, cabeça e pescoço, ânus, pênis, assim por diante. A exposição à hepatite B pode resultar num câncer de fígado 30, 40 anos depois. Então, sim, se você não vacina agora as crianças que têm indicação, você corre o risco de não reduzir a curva de incidência mais tarde. Nós ouvimos muita gente pedindo, queremos uma vacina contra o câncer. Nós temos. Vacina contra HPV, vacina contra hepatite B, é uma vacina contra o câncer antes que ele surja. Então, precisamos fazer isso, né? Então, e o outro ponto muito importante são os exames de rastreio, né? Porque no Brasil também, se você olhar, nós temos dois Brasis. Na região sul, sudeste, né? Nós tivemos uma redução significativa do câncer de colo uterino. Região norte, nordeste, ainda temos muitos casos, porque nem todas as mulheres estão fazendo a prevenção. Mesma coisa com câncer de mama. No Brasil, nós não temos um programa de rastreio populacional de câncer. Ele é muito mais oportunístico. Você vai ao médico, o médico vê que você está na idade e pede. Podemos pensar para os cânceres mais comuns,

0: em algo um pouco mais estruturado, como alguns países europeus conseguiram fazer, né? Então, existem maneiras, como eu disse no início da nossa entrevista, da gente tentar reduzir o impacto do câncer na vida das pessoas.
1: E, né, o álcool, doutor, o consumo de álcool, a relação tem crescido muito, né? O consumo de álcool com câncer nos últimos tempos. O senhor defende consumo zero de álcool? O que o senhor pensa disso?
0: Acho muito difícil você pensar no consumo zero, não chegaria a esse ponto, Adriana, mas tem algumas coisas que nós já sabemos. Primeiro, o álcool tem potencial carcinogênico, particularmente quando ele é usado de maneira continuada ou excessiva, e muito grande quando ele é combinado com tabaco. Eles se maximizam e aumentam o risco de diversos tipos de câncer que a gente nem imagina que teria associação. Então, sim, a redução do consumo de álcool é importante também. Não existe uma dose segura de álcool, mas certamente quanto mais você beber, maior o risco que você está se expondo. O álcool sozinho não é também da mesma magnitude do tabaco, isso é importante, né? Algumas coisas são muito carcinogênicas, né? O tabaco sendo o mais importante delas. Mas a gente tem que tentar ter uma vida saudável, comer muitas frutas e verduras, isso é muito importante, isso tem um efeito protetor. Atividade física, e qualquer atividade física já é bom, Adriana, mas se você puder pelo menos caminhar 150 minutos por semana, há uma associação disso com uma redução na formação de tumores.
2: Por quê? O que funciona dentro da gente que a atividade física leva a esse resultado?
0: Existem várias hipóteses, algumas mais prováveis do que outras, mas uma delas é que ao praticar exercício físico você está diminuindo a resistência à insulina, você está melhorando o seu metabolismo interno, você está mudando os fatores de crescimento que estão circulando no seu organismo, você tende a ser mais magro se você pratica exercício físico. Você diminui a inflamação do seu corpo. Às vezes eu comento com o meu paciente, é melhor você ser um pouco mais gordinho e ativo do que magro e sedentário, porque a atividade física tem esse poder de reduzir a inflamação e reduzir até a formação do câncer mais tarde.
3: O senhor já falou várias vezes sobre o cigarro e o papel, né? O fumo, vape é a mesma coisa?
0: Nós estamos entendendo agora qual seria o impacto do vape na formação do câncer. Parece que existe, talvez não seja na mesma magnitude do cigarro em si, mas o vape é uma porta de entrada. Ele é vendido pela indústria.
3: Ele foi vendido como porta de saída.
0: Exato. Ele foi vendido como sendo uma maneira de mitigar risco. Você pega alguém que fuma, ele deixa de fumar o cigarro, passa a fumar o vape e ele vai ter menos risco. Só que o que nós estamos vendo no mundo inteiro é que o jovem começa a usar o vape e acaba sendo uma porta de entrada. Está sendo feito o caminho reverso. Outra coisa, você sabe o que está indo no vape de cada um? Você pode preencher ali diversos tipos de substâncias, algumas muito cancerígenas podem estar se colocando ali. E o vape, por si só, quando você inala aquilo no seu pulmão, tem complicações inflamatórias relevantes. Então, eu sou totalmente contra o uso do vape também.
4: Doutor Paulo,
3: eu te interrompi, Clô.
4: Sim, não, tudo bem. Quem sou eu para reclamar?
3: Mas, pode reclamar.
4: Não, eu ia só pegar o gancho, desculpa, o gancho do exercício, né? Ano passado, a gente teve um estudo que foi muito comemorado, divulgado pela gente, mostrando que o exercício, para quem já teve câncer, diminuía muito o risco do câncer voltar, o câncer de intestino, né? Esse estudo foi muito celebrado e a gente tá falando agora dos mecanismos, mas eu queria saber como esse assunto é encarado no consultório do oncologista. Se o exercício já é prescrito como deveria ser com esse critério e se o tema ganha destaque em congressos como a ASCO, por exemplo.
0: Ganha, e o trabalho foi reapresentado com mais nuances esse ano. Eu acho que esse trabalho do ano passado deveria ter sido o trabalho número um na sessão plenária, que é a sessão mais importante, de tão relevante que ele é. Porque, Chloe, ele mostrou justamente o que você falou. Você teve câncer de intestino, 150 minutos de atividade estruturada, né, durante 2-3 anos, você tem uma redução na recorrência. Mas também mostrou algo que nem todo mundo fala. O grupo que fez atividade física estruturada teve menos dos outros tipos de câncer. Então, não é só evitar que ele volte. Houve menos câncer de mama entre as mulheres que fizeram exercício em relação às que não fizeram. Agora, eu falo com meus pacientes sempre sobre exercício, Chloe, mas a verdade é que precisa ser estruturado e neste trabalho que você mencionou, o grupo controle recebeu recomendação de fazer exercício, mas não foi acompanhado. Então, Eu fico repetindo a questão do exercício toda vez que eu vejo meus pacientes, porque ele é relevante e precisa ser lembrado e precisa ser constante.
3: Bom, eu
0: e
3: tenho vale uma pergunta aqui que é, precisamente vem a calhar, porque a Thalita Soares, de Porto Alegre, faz o seguinte depoimento. Estou em tratamento de câncer de mama. Sou personal trainer, sempre tive muito cuidado com a minha saúde. Fiz exame genético e deu negativo. Ainda não sei qual a causa. Meu câncer foi nas duas mamas. Dentro do seu conhecimento, o senhor já teve paciente sobre o qual o senhor não conseguiu identificar a causa do câncer?
0: É, o que chama um pouquinho a atenção, no caso da Thalita, é o fato de ser nas duas mamas. Quando isso acontece, a gente sempre fica preocupado se não há uma propensão familiar, alguma coisa que precisa ser avaliado até para fazer um controle da família como todo. Mas se ela já fez os testes e não achou, a verdade é que às vezes você tem mutações que nem sempre nós conseguimos explicar por que elas aconteceram, que tipo de exposição aconteceu. Toda vez que uma célula duplica, e nós temos células duplicando no organismo o tempo inteiro, há um risco de haver um erro de tradução, vamos dizer assim, né? De transdução da informação. E nós temos mecanismos para corrigir isso, e quando não há correção, mecanismos para que essa célula cancerosa seja eliminada. Mas isso pode falhar. Então, infelizmente, hoje, mesmo se nós fizermos tudo absolutamente correto, como a sua pergunta foi, se a gente fizer tudo, nós vamos minimizar, nós vamos diminuir o risco, mas não tem como zerar completamente, porque é meio assustador dizer isso, mas pode acontecer uma mutação fortuita.
3: E é natural que a pessoa diga, puxa, mas eu fiz exercício a vida inteira e tive câncer. Sim. Não fumei e tive câncer de pulmão. Agora, a questão é, talvez, inverter a pergunta, né? A fórmula é, se ele não tivesse esse cuidado, não tivesse feito todos os exercícios, talvez tivesse alguma forma ainda mais agressiva da doença.
0: Infelizmente, nós temos muitos pacientes que fazem tudo certo e acabam tendo câncer por alguma razão. Uhum. Então, o importante aí é o diagnóstico precoce.
3: Carol?
1: Doutor Paulo, o senhor acompanha de perto a realidade do SUS no Instituto do Câncer do Estado de São Paulo. Diante de terapias cada vez mais sofisticadas e caras, qual deve ser o principal critério ali para definir as prioridades na hora de incorporar um medicamento? Né? Gestores, governantes, médicos, o que vocês levam mais em consideração? Potencial de cura, ganho de sobrevida, qualidade de vida ou o custo para o sistema?
0: Veja, as terapias têm custo. A minha opinião é que nós temos que olhar o valor. É, sendo custo o que você paga, valor o que você recebe em troca. Porque é claro que nós queremos dar tudo o que é possível para os nossos pacientes e para os nossos familiares e para nós mesmos, se nós temos o problema. Mas é importante entender que hoje o custo de se fazer tudo para todos fica insuportável até para os Estados Unidos, né? Os Estados Unidos hoje gastam com saúde 18% do PIB deles, quase 20%, vamos arredondar 20%, e o PIB deles é 30 trilhões de dólares. Então, eles gastam 6 trilhões de dólares em saúde numa população de 300 e poucos milhões de habitantes, nós temos 200 milhões de habitantes, e o nosso PIB total é 2 trilhões de dólares. Então, difícil você imaginar que você vai conseguir fazer tudo, absolutamente tudo. Então, o que nós temos que fazer? De uma maneira inteligente, com calma, serenamente, como sociedade, decidir quais são os parâmetros de incorporação. Quando o tratamento cura, fica muito mais fácil, né? Se o tratamento cura, você tem uma aceitação de custo mais alta. Mas também é importante prolongar a sobrevida do paciente. Também é importante fazer com que ele se sinta melhor. Mas quais são os parâmetros de desfecho que nós estamos dispostos a incorporar? E o governo tem ferramentas que podem nos ajudar com isso. E eu fico muito feliz que o governo federal aceitou agora, fez uma lista de incorporação de 31 medicações de alto custo, em que eles vão nos ajudar fazendo compra centralizada, porque o governo tem esse tamanho que pode ajudar a negociar e baixar esse custo. Porque não há dúvida que nós temos que controlar o custo também, mas temos que trazer o que é bom para os pacientes.
3: Exatamente. Natália, por favor.
5: Doutor Paulo, eu queria te ouvir um pouco sobre a voz do paciente no sistema de saúde. Qual que é o peso que essa voz tem dentro das decisões de saúde? Tem uma pesquisa do Oncoguia que mostrou que 7 em cada 10 pessoas com câncer no Brasil não conhecem os seus direitos quando a gente está falando de câncer. Como que isso impacta ou não na jornada oncológica? Acho que isso conecta um pouco com a pergunta da Carol também sobre a incorporação de tecnologia, né? A gente sabe que elas vêm com alto custo, mas quando você está doente, você quer ter acesso àquela tecnologia. Então, como que isso entra dentro dessa conversa?
0: Eu acho que hoje você tem algumas organizações, como a própria Oncoguinea, da Luciana Holtz, que tentam trazer a voz do paciente para a discussão e acho muito importante que eles sejam ouvidos, porque quando nós falamos de quais são os parâmetros de incorporação, não pode ser uma decisão do Paulo Rocha, tem que ser uma decisão da sociedade, nem do governo, sozinho. Tem que ouvir todas as partes e explicar, porque, veja, todo recurso que será investido em um determinado tratamento tem que sair de algum lugar. Certo? O orçamento ele é limitado. E os pacientes têm que participar dessa discussão também. Né? Uma maneira inteligente de fazer isso é dar voz a instituições, organizações como o COGI e outras que bem representam os pacientes. Nos grandes centros de câncer tem de haver conselhos consultivos que têm participação de pacientes e familiares, isso ajuda também. E na estrutura do serviço público, eu acho que nós temos que trabalhar com padronização de conduta, com protocolos, né? O próprio governo tem as recomendações dos PCTDs e nós temos que trabalhar com isso e dando transparência. Olha, se você tiver o câncer desta maneira, com essa característica, nós vamos tratar assim, tá bom? E por que nós estamos usando esses protocolos? No próprio Instituto do Câncer, nós fazemos regularmente publicações com os protocolos que nós vamos seguir para dar essa transparência.
2: Doutor, nós falávamos há pouco sobre a influência do cigarro, né? Recentemente, no Reino Unido, foi aprovada uma lei que proíbe a venda de cigarros para qualquer pessoa nascida a partir de 2009, em qualquer momento da vida dela futura. Ou seja, eles vão criar uma geração sem acesso ao cigarro. O senhor acha possível que um dia o Brasil viesse a aprovar uma lei como essa? Ou temos coragem ou não para isso?
0: Simone, a questão é o quanto você vai conseguir impor essa lei, fazê-la com que ela seja efetiva. Eu preferia que não existisse o cigarro, mas eu acho que eu tenho que reconhecer o que aconteceu no Brasil ao longo dos anos, desde a década de 80. O Brasil é um dos países que teve maior redução no consumo de cigarros. Isso começou com as grandes campanhas lideradas pelo professor Marcos Moraes, do INCA, se estendeu, nós tivemos exemplos importantes aqui, como quando o governador Serra assinou a proibição do fumo dentro de locais fechados, etc. E hoje o Brasil tem uma das menores taxas de consumo de tabaco em adultos. Então, existem maneiras, proibir é uma delas, mas você arrisca a transformar tudo em contrabando, em mercado negro, etc., como a gente sabe. E existe a questão do convencimento, da conscientização, que vem funcionando bem no Brasil. Se você olhar no mundo, a principal causa de morte por câncer no mundo é câncer de pulmão, por causa do tabaco. No Brasil, não entra entre as três mais comuns. Porque nós tivemos, ao longo desses anos, uma redução substancial no consumo do tabaco com medidas de conscientização. Não quer dizer que eu seja a favor de manter o tabaco, mas eu fico com medo de proibir e virar uma coisa bacana de você fazer escondido.
3: O Iago, da Universidade Metodista, estudante de jornalismo, tem uma pergunta para o senhor.
6: Boa noite, Paulo. Em questão a tratamento, eu gostaria de saber que a inteligência artificial esteve presente na discussão da ASCO. Como ela poderá contribuir com os tratamentos futuros de câncer?
0: Iago, a sua pergunta é ótima. Nós precisamos de um programa só para ela.
3: vamos fazer.
0: A inteligência artificial vai participar do tratamento em vários níveis. Diretamente com o paciente, o médico vai ter como se fosse um copiloto, certo? Anotando a conversa e transformando isso na sua nota clínica. Vai ajudar o médico a lembrar que diagnósticos diferenciais ele esqueceu e até vai fazer certas sugestões de tratamento dentro dos protocolos e dos guidelines que tenham sido acordados. Mas isso nem é a parte mais importante. A inteligência artificial já tem uma participação cada vez mais forte em tudo que é pixelável. Então, leitura de exames de raio-x, tomografias, ressonância, leituras de anatomopatologia já são auxiliadas pela inteligência artificial. Veja, nós não estamos substituindo o médico, nós estamos estendendo a sua ação e tornando-a mais segura. Mas talvez o que você está perguntando e foi discutido na ASCO é como é que você faz com que a inteligência artificial te ajude a descobrir o remédio de amanhã. E existe um novo conceito. Antes nós fazíamos pesquisa de novos medicamentos fazendo teste in vitro, teste em animais, teste em seres humanos. Agora começa em sílico. Você roda a estrutura cristalográfica do remédio contra os receptores do câncer virtualmente. de forma digital dentro de computadores. Depois se transforma isso numa molécula para testar in vitro e começa. Isso acelera o processo e faz com que aquele percentual de drogas que são recusadas diminua, vai diminuir o custo do desenvolvimento e vai ficar mais efetivo. Então, mas é uma promessa. Se eu te disser que já está sendo feito efetivamente, ainda não. Mas a inteligência artificial está crescendo muito rápido. Eu não tenho dúvida que vai ser parte importante do desenvolvimento das novas medicações. Só para terminar, eu sei que está longo, mas é o seguinte, tem outra parte. Nós temos centenas de tipos de câncer, cada um com a sua causa e com um tratamento específico. Juntando toda essa informação, nós vamos, com a inteligência artificial, identificar melhores padrões de tratamento, coisa que é impossível para o ser humano fazer. Você vai poder pegar 100, 200, 300 mil casos, ver como foi tratado e fazer uma análise mais compreensiva, correlacionando os achados moleculares com o tratamento e com o desfecho para melhorar o tratamento futuro.
4: Posso aproveitar? Pode ir, César, vai.
7: Doutor, você falou no início do programa que o câncer não para de crescer. A gente vai ter médico suficiente para tratar todos esses pacientes que vão surgir? Porque a gente vê muitos médicos indo para a área de estética, endocrinologia. Vai ter médico para todo mundo?
0: Outro tema delicado, né? No Brasil, hoje, nós vamos ter um excesso de médicos daqui a pouco, né? Porque o número de médicos sendo formados está crescendo cada vez mais. É assunto para outro debate. Agora, a sua pergunta é mais específica. Vamos ter médicos com especialização na área oncológica.
7: Exatamente.
0: E é uma preocupação nossa, sim, das sociedades, que nós tenhamos não só oncologistas, radioterapeutas, cirurgiões oncológicos, mas também enfermeiros, fisioterapeutas, nutricionistas, fonos, etc. Todo esse meio que precisa para o tratamento. E você tem razão. Nós temos que preparar a infraestrutura, porque a Organização Mundial de Saúde estima que no pico o Brasil vai ter quase 1,5 milhão de casos de câncer novos por ano. Nos Estados Unidos, eles já estão enfrentando isso. E nós até estamos perdendo alguns cérebros. Eu tenho vários alunos que hoje se formaram e são professores, trabalham nos Estados Unidos, porque eles têm uma população maior, têm menos faculdades de medicina e estão já enfrentando um problema que nós vamos enfrentar no futuro. A infraestrutura e os profissionais para atuarem nelas é algo que preocupa, sim.
3: Bem, gente, eu vou ter que fazer um outro intervalo. Antes disso, eu quero apenas fazer um esclarecimento que já foi mencionado algumas vezes, a sigla, que tem um som estranho em português, porque se assemelha a uma palavra nossa, que é ASCO.
0: É.
3: ASCO, na verdade, não tem nada a ver com o significado brasileiro, mas sim a Sociedade Americana de Oncologia Clínica, na sigla, no original em inglês. Bem, e a gente faz um rápido intervalo e volta já com o Dr. Paulo Hoff. Até já.

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0: Muito bem, Roda Viva está de volta com o oncologista Paulo Hoff no centro da nossa roda. E eu tenho duas perguntas aqui que parecem fazer referência à mesma questão. Vejamos. Débora Martins, aqui de São Paulo, gostaria que o Dr. Paulo compartilhasse a visão dele sobre o papel do oncologista na saúde emocional de um paciente diagnosticado ou a ser tratado com câncer, que se une também à preocupação da Maria da Conceição Silva, de Salvador, na Bahia. Dr. Paulo, o senhor considera que os médicos estão aptos a lidar com as pessoas com câncer do ponto de vista humano? É difícil, né?
1: Pergunta difícil, né? Veja, os médicos são seres humanos, né? Com suas coisas boas, suas coisas não tão boas, com as suas dificuldades. Mas eu acredito, eu vejo um esforço do meio médico de tentar ser mais empático com os pacientes. Talvez isso não esteja acontecendo sempre, mas há uma tentativa, acho que real, da profissão de se aproximar cada vez mais.
0: A formação médica prevê
1: isso? A formação médica está prevendo mais isso, porque a medicina era muito paternalista. Você ia ao médico, o médico fazia um diagnóstico, te dava uma receita, você vai tratar assim ou assado. Em termos de tratamento de câncer, não muito tempo atrás, existia um paciente sendo tratado sem saber que tinha um câncer. A família pedia, não pode contar, etc. Hoje nós sabemos que a questão da autonomia do paciente é importante e nós não podemos fazer isso. E às vezes, isso até gera um pouco de atrito. A família acha que não deveria contar, etc. Mas como é que você vai fazer um tratamento complexo, de uma doença complexa, sem ter uma discussão um pouco mais aberta com o paciente? Então, eu acho que existe sim um esforço consciente da medicina de se aproximar dos pacientes, dos familiares, mas entendo que possa haver atrito. Um outro ponto real no Brasil, SUS especialmente, como a Carol havia mencionado, é que o volume de pacientes que o médico tem que ver durante o dia é alto. Às vezes, o tempo que ele tem disponível para fazer essas explicações numa doença complexa como o câncer, não alcancem o que havia de expectativa do paciente e da família, o que é muito triste quando isso acontece. Mas eu entendo que possa acontecer, como eu comentei, os médicos também falham e tem suas dificuldades também.
0: Especialmente levando em consideração o que o senhor mesmo falou, qual é a importância do suporte psicológico, emocional, do estado emocional da pessoa.
1: Claro.
0: Né? Se ela tem uma relação de melhor qualidade com o seu médico, certamente ajuda demais.
2: Eu posso complementar as perguntas dos telespectadores, que eu queria saber uma coisa particular sua, que é o seguinte: o oncologista, não sei o que estou dizendo, tem fama de ser uma das especialidades mais frias na medicina, porque vocês convivem muito com a morte e muito com um diagnóstico pesado, né? Como é que é o momento de dar uma notícia ruim para um paciente? E eu queria saber se, nessa altura da sua carreira, você ainda tem algum tipo de sofrimento ou se você criou um protocolo ali para... Não sei se estou usando o termo certo, protocolo, mas enfim, uma fórmula para dar essa notícia e para você, como médico, não sofrer tanto.
1: Brena, veja, não sei se eu concordo que o oncologista é das profissões, das especialidades mais frias. Não, eu entendo, porque nós temos que dar a notícia. E isso, por mais que você tente, pode soar frio ou caloso naquele momento. Eu conscientemente tento ser empático nessa hora e acredito que meus colegas façam o mesmo, mas não há dúvida que pode acontecer. Agora, vou te dizer uma coisa. O oncologista, entre as especialidades médicas, é um dos que se aproxima mais do paciente. Porque o paciente em tratamento oncológico, ele fica retornando toda semana ou a cada duas semanas. É alguém que nós vemos com uma frequência enorme. É muito comum nós nos tornarmos amigos dos nossos e das nossas pacientes. Tá? Então, o momento de dar notícia é difícil, certo? O momento, talvez mais difícil ainda, é quando você tem que falar de, infelizmente, de situações em que o tratamento não funcionou ou quando você se aproxima do fim. E eu sofro e acredito que todos meus colegas sofram muito com isso. Porque é muito difícil você chegar para alguém e discutir terminalidade, etc. Nós estamos avançando a questão de cuidados paliativos, mas ainda cabe um oncologista fazer essa discussão inicial e é muito difícil. Por outro lado, Adriana, poucas coisas são tão prazerosas e tão alegres, tão bacanas como dar uma boa notícia. Você pegar alguém que tinha um câncer, um adenocarcinoma de pâncreas metastático e deixar sem doença. paciente que tinha um câncer de cólon, com metástase, etc., e você conseguiu deixar o paciente sem doença. Isso é muito recompensador. Então, uma coisa acaba compensando a outra. E eu acho que nós, oncologistas, tentamos focar nos momentos em que deu certo, em que foi tudo bem, para nos ajudar a passar os momentos em que não foi tão bem assim.
3: Doutor, queria retomar o tópico da IA que o Iago levantou no outro bloco, para falar desse outro aspecto do uso da inteligência artificial, que é na prática dos consultórios pelos médicos. A gente tem alguns estudos, um estudo em específico, que acho que até a gente já discutiu em alguma entrevista no passado, que mostra que os médicos que usaram um software de IA como parte da análise de algum exame, depois perderam um pouco da habilidade quando esse software foi retirado da prática ali deles. Então, eu queria que você comentasse um pouco do impacto da IA no desenvolvimento de habilidades do médico com o uso desses softwares na rotina, né? Além do desenvolvimento de drogas e tudo mais.
1: Cláudia, a pergunta é maravilhosa porque ela está muito apropriada para o tempo que nós estamos passando. Esse estudo foi o seguinte: médicos especialistas em colonoscopia faziam colonoscopia sozinhos e eles tinham um percentual de pólipos que eles achavam, uma média. Aí se adicionou a inteligência artificial nos exames. Eles começaram a achar um pouquinho mais de pólipos, etc. Poucos meses depois de iniciar isso, eles tiraram a inteligência artificial. O médico voltou a fazer o que ele fazia antes. E aí, uma surpresa, ele começou a achar menos pólipos do que ele achava antes de usar a inteligência artificial. Aí você diria assim, ele desacostumou. Não, foi muito pouco tempo. Nós estamos falando de 2-3 meses de auxílio da IA. Não dava tempo de esquecer. E tem outros trabalhos mostrando esse fenômeno que está sendo chamado de de-skilling. Quando você começa a usar a inteligência artificial, o seu cérebro se acomoda e você começa a ter dificuldades de reassumir algumas funções depois. Isso precisa ser estudado porque, do jeito que nós estamos evoluindo, a inteligência artificial vai ser parte das faculdades, não só de medicina, mas jornalismo, direito, etc. E qual será o impacto da inteligência artificial, não no de-skilling, que já é ruim, mas no skilling? Será que nós vamos formar uma geração que vai ter dificuldade de atuar sem a inteligência artificial? Isso é uma pergunta não respondida.
4: Doutor,
5: por favor.
4: Posso? Conversando com pacientes, né, que tratam câncer, contam que mesmo após o tratamento, ainda ficam sequelas, digamos assim, ou físicas ou emocionais, e eles têm que voltar ao trabalho. E dizem muitos deles que as empresas não parecem preparadas para entender essas sequelas, os medos que ficam, a dificuldade, muitas vezes, dessa pessoa cumprir uma carga horária, e ela tem medo dessa demora em voltar ao mercado de trabalho. Se o senhor, como especialista, pudesse indicar às empresas como receber de volta pacientes que trataram câncer.
1: Olha, Simone, é complexo porque como são muitos tipos de tumores e os tratamentos são muito distintos, existem peculiaridades. Mas eu acho, especialmente em grandes empresas, que o RH dessas empresas poderia trabalhar para facilitar a volta, porque todo mundo quer ser produtivo na sociedade, né? E tem algumas coisas muito simples. Então, vou dar um exemplo que a gente vê com muita frequência. A minha principal área de tratamento são tumores gastrointestinais. Então, eu tenho pacientes que têm colostomia. Bom, o indivíduo que tem uma colostomia, ele tem uma dificuldade maior de fazer o seu asseio. Os nossos banheiros não são preparados para atender um paciente colostomizado. Existem equipamentos especiais. Então, se é uma grande empresa e ela tem funcionários colostomizados, trabalhar um pouquinho, quem sabe facilitar uma adaptação, não é algo tão complexo e pode dar uma grande ajuda no dia a dia desse paciente. Esse é só um exemplo, certamente tem outros, né? Alguns tratamentos te deixam com dificuldade de tato, outros tratamentos te deixam com dificuldade de caminhar. Então, não existe uma recomendação única, mas eu acho que seria importante nós trabalharmos na readaptação, readequação e reincorporação dessas pessoas que, afinal de contas, fizeram um tratamento pesado para ter uma vida normal, né?
5: Carol, por favor.
2: Doutor, falando um pouquinho sobre tratamento, né? O tratamento do câncer é um tratamento custoso emocionalmente, financeiramente, emocionalmente de várias formas. A oncologia já passou, né, pelo avanço da quimioterapia, depois das terapias-alvo e da imunoterapia. E agora muita gente aponta o CAR-T-cell que utiliza células, né, de defesa do próprio paciente, modificadas ali em laboratório, para combater o câncer. O senhor acredita que essa é a nossa grande revolução e que a gente está diante de uma mudança mudança de paradigma?
1: Olha, nós tínhamos três eixos de tratamento dos pacientes com câncer. Quimioterapia, tratamento sistêmico, cirurgia e radioterapia, né? Não necessariamente nessa ordem. Uhum. E recentemente tivemos o surgimento de uma quarta linha, que é a imunoterapia. Mas a imunoterapia, primeiro, ela já existiu, o que aconteceu é que ela se tornou realmente eficiente. E ela representa algo maior, que é a terapia celular, onde o CAR T-cell se encaixa. O CAR T-cell é uma evolução da imunoterapia. Para os nossos ouvintes, né, no CAR T-cell você remove linfócitos do paciente, leva para o laboratório e você cria uma quimera. O C do CAR T-cell é de quimera. Quimera é um organismo formado de duas partes. Você insere nesse linfócito um receptor artificial que vai caçar a célula cancerosa. E aí você cresce isso em laboratório, o número de células, e devolve para o paciente. E tem situações como em certos tipos de leucemia, linfomas, mieloma múltiplo, em que se for o paciente apropriado, você cura o paciente. Você tem uma taxa de cura de 40%. Que você não tinha antes. Então, sim, acho que nós vamos ver mais terapias celulares. Já se fala em outros tipos, CAR T-cell é um deles, mas já se fala em terapias com as células que são os assassinos naturais, o nome é estranho, mas são as células que matam as células cancerosas, NK cells, e tudo isso está vindo. Então, respondendo rapidamente agora, sim, acho que estamos vivendo um novo paradigma no tratamento de pacientes com câncer.
0: Por falar em novidades, muitas perguntas do público estão abordando a questão da genética, né? E tem uma pergunta da Denise Schwengber, de Balneário Camboriú, Santa Catarina, diz o seguinte: tanto meu pai quanto minha mãe tiveram câncer. Também há vários casos entre os irmãos de ambos os lados da família. Qual a probabilidade de eu, Denise, ter uma predisposição genética para desenvolver câncer? Existem exames específicos que podem avaliar esse risco hereditário e indicar medidas de prevenção?
3: Tá. Ernesto, deixa eu só complementar isso, claro. Isso rapidinho, porque acho que é uma oportunidade para falar dos testes genéticos, porque acho que hoje em dia tem muito teste que a gente faz até sem recomendação médica ou compra até uma coisa meio por lazer, assim, descubra seu risco para doenças. E às vezes você pode receber um negativo ali e que... Você não tem o gene para câncer de mama, mas isso não quer dizer que você está livre do risco. Então, acho que é importante o senhor aproveitar essa pergunta para falar sobre testes genéticos no geral. Assim.
1: Muito obrigado, Chloe. Eu acho que é uma excelente ideia. Olha, então, é difícil falar do risco de uma pessoa sem conhecê-la e sem tirar uma história mais apropriada. Mas, de maneira geral, indivíduos que têm muitos casos na família devem procurar um médico para fazer uma avaliação, porque já existem testes que podem checar a probabilidade dessa pessoa ter ou não ter uma propensão genética. Então, esse exame existe, mas é um exame que tem limitações. Ele examina o que nós já conhecemos. Então, hoje, os testes genéticos comercialmente disponíveis olham na ordem de próximo a 100 diferentes que a gente chama de síndromes, de situações de alterações genéticas herdadas que podem causar o câncer. Tem, inclusive, uma que é conhecida como uma mutação tipicamente brasileira, de P53, tem até uma história interessante, se puder, depois eu conto. Mas, então, existe esse teste. Agora, nós sabemos que mais ou menos 10% dos cânceres têm um componente genético forte, mas provavelmente tem mais uns 20 a 30 que tem um componente não tão forte que pode estar influenciando. E nós não conhecemos todos esses problemas. Então, se uma pessoa tem muitos casos de câncer na família, deve procurar um médico, deve conversar sobre teste genético, mas mesmo no teste negativo, deve ver se não é necessário fazer um tipo de acompanhamento um pouco mais detalhado.
6: Mas o teste genético, ele não é acessível para toda a população, né? Como que a gente faz essa triagem do paciente que tem acesso a esse teste? E também, existe uma desigualdade também social?
1: Existe. A Chloe mencionou, isso é muito importante. Existem indicações para você propor o teste genético. Não é um teste que deveria ser feito por todo mundo, tem que ter as indicações. E é verdade que hoje, boa parte do SUS ainda não oferece esse tipo de teste. Mas ele não é tão caro, eu acho que nós podemos trabalhar conscientização que para o paciente adequado possa fazer o teste. E muitas instituições públicas têm projetos de pesquisa, projetos de acesso que dão a possibilidade do paciente sem recurso fazer o teste também. Então isso está melhorando, mas é um ponto que eu acho que as organizações de representação dos pacientes podem nos ajudar a fazer uma pressão que o SUS comece a fazer esses testes.
0: Sim. Muito bem, assim chegamos ao final do terceiro bloco. Vamos para mais um rápido intervalo. A gente volta já com o Dr. Paulo Hoffmann.

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0: Sem perda de tempo, de volta com o Dr. Paulo Hoff. O senhor falou agora há pouco no gene P53, que é uma história brasileira. O senhor podia esclarecer?
1: Então, é uma história interessante, Ernesto. A alteração do P53 pode levar a uma síndrome familiar chamada Li-Fraumeni. Foi descrita por Li e por Fraumeni. E essa síndrome está associada a um número muito grande de tumores possíveis em idades jovens. No Brasil, nós temos uma variante dessa síndrome que é diferente. São menos tumores numa idade mais avançada. Né? Foi identificada uma mutação e essa mutação ela está presente mais ou menos de Minas Gerais até o Rio Grande do Sul, seguindo a rota da onde você tinha os grandes trânsitos de tropas de mula, tropa de gado, que iam entre o Rio Grande do Sul, São Paulo e Minas Gerais. Então, a impressão que dá é que houve um efeito fundador. Houve um tropeiro, certo? Que provavelmente era bastante sedutor e foi deixando descendentes no caminho todo. Por isso que eu falei que era uma história interessante, né?
2: Pois é, isso é um fenômeno brasileiro.
1: Pois é, é porque ele é diferente do Li-Fraumeni americano, onde você tem os casos muito cedo. Aqui esses casos aparecem mais tarde, mas continua sendo um problema significativo, porque são muitos tumores.
2: E esse caso apareceria num exame genético?
1: Apareceria num exame genético.
2: Então, tá bom. Natália, por favor.
3: Dr. Paulo, há alguns anos a gente teve o caso da fosfoetanolamina, a pílula do câncer. De lá para cá, né, a gente teve uma comoção enorme sobre as pessoas querendo ter acesso a ela. A gente depois teve pandemia, fake news. Hoje a gente vive numa era de vários tipos de notícias falsas surgindo, promessas milagrosas. As pessoas têm acesso a todo tipo de informação e desinformação. Então agora a gente entra junto com a inteligência artificial, a era de deepfake. A gente não consegue mais detectar o que é verdade, o que é mentira dentro dessa jornada do paciente. E tudo isso junto ainda com os chatbots, que a gente pode perguntar para o nosso GPT como está a nossa saúde. A minha pergunta para você, Dr. Paulo, é como que o oncologista vai precisar navegar nessa jornada, nessa relação com o paciente, para trazer ele mais para perto do que é verdade e ter que desmentir o tempo todo aquilo que ele vê pelas redes sociais ou pelos chatbots.
1: Natália, a sua pergunta, obviamente, é super importante porque nós enfrentamos isso já no dia a dia. Os pacientes chegam com as informações compiladas de inteligência artificial, etc. E a internet tem coisas boas, coisas não tão boas, né? Porque não tem um sistema de triagem da informação que é colocada lá. E algumas pessoas espalham essas notícias até por boa fé. Geralmente, a notícia falsa em medicina tem um fundamento de verdade lá atrás, aí se constrói toda uma construção de conspiração, etc., em cima de algo que baseado numa informação real do início. Como é que nós enfrentamos isso? Talvez respondendo o que foi perguntado pela Adriana, etc., que nós temos que fazer uma relação próxima com os pacientes. Eles têm que confiar na gente, né? A hora que o paciente não confiar mais no seu médico, se essa relação médico-paciente cair, vai ficar muito difícil, né? Porque você encontra absolutamente tudo que você quiser na internet, defendendo qualquer posição, coisas às vezes assim, absolutamente estapafúrdias.
3: Tem piorado?
1: Tem piorado porque agora o mundo é uma pequena aldeia global em que o que é dito na Ásia aparece aqui imediatamente, etc. Então, tem cada vez mais essas desinformações que a gente precisa lidar no dia a dia. Então, eu acho que o jeito de fazer isso é com confiança.
4: César, por favor. Doutor, a gente falou muito sobre avanços no tratamento, mas e avanços no diagnóstico? Porque descobrir um câncer precocemente é fundamental para o tratamento, né, e para a chance de cura. Tem alguma grande revolução no diagnóstico? A gente tinha a biópsia líquida, o que aconteceu? Ela não foi tão para frente?
1: César, eu acho que se você me perguntasse, e eu vou responder a sua pergunta, mas perguntasse assim, o que, que nós temos que fazer no Brasil hoje para rapidamente seguir o caminho dos Estados Unidos? Nós curamos mais ou menos 55% dos nossos pacientes como nação, os americanos próximo a 70%. O que, que nós temos que fazer? Melhorar o diagnóstico e melhorar o tratamento inicial. A incorporação de novos remédios, etc., é super importante, especialmente para quem tem o problema, mas o impacto na curabilidade é maior se você diagnostica cedo. Então, essas novas ferramentas vão ser essenciais. Nós temos coisas sofisticadas que foram incorporadas, ressonâncias melhores, tomógrafos mais rápidos, né? Você tem a questão dos PET scans, que estão começando a ficar disponíveis no SUS também, que ajudam, mas a promessa futura é a biópsia líquida. Neste momento, ainda é mais uma promessa do que uma realidade. Já temos alguns testes, por exemplo, para câncer colorretal, disponíveis de um exame de sangue que determina se você teria ou não teria o câncer. Mas o problema é que a acurácia ainda está em 85%. Então, você tem muitos falsos negativos, falsos positivos. Não é a hora ainda de substituir. Mas eu não tenho dúvida, César, de que em poucos anos nós vamos estar fazendo biópsia líquida. Outro ponto é biópsias em outros lugares, né? Por exemplo, nós temos hoje maneiras de detectar alterações moleculares nas fezes e fazer o diagnóstico do câncer colorretal no exame de fezes. Então, tudo isso vai avançar e certamente vai nos ajudar a fazer o que nós queremos, que é detectar precocemente e aumentar o percentual de pacientes curados.
2: Dr. Paulo, o senhor tem dois chapéus importantes. O senhor tem uma importante carreira em entidades públicas como a Universidade de São Paulo, como o Instituto do Câncer do Estado de São Paulo. Ao mesmo tempo, o senhor é diretor também de oncologia da maior rede privada do país. Eu queria saber do senhor, se o senhor tivesse um problema, desculpa, eu não quero fazer a coisa pessoal, mas, enfim, se o senhor tivesse um câncer, o senhor trataria no Brasil, no SUS, na rede privada, ou o senhor iria para os Estados Unidos, onde, como o senhor disse agora há pouco, 70% dos casos são resolvidos, em contraposição aos 40% e poucos aqui do Brasil?
1: Olha, é uma pergunta super complexa, né? Mas eu não tenho a menor dúvida que hoje no Brasil o tratamento disponível é excelente, certo? Nós temos as mesmas estruturas, as mesmas tecnologias que você encontraria nos principais centros de câncer do mundo. O que é diferente de lá para cá? Eles têm mais acesso à pesquisa. O Brasil vem crescendo a sua participação em pesquisa clínica, mas hoje o Brasil representa 2,2% da pesquisa clínica feita no mundo.
2: Mas o elogio que o senhor fez foi para a rede pública ou para a rede
1: privada?
2: Vou
1: chegar lá. Para os dois, certo? Agora, claro que existem certas diferenças na incorporação de tecnologias entre rede pública e privada, em que, dependendo da situação, você pode ter uma vantagem de estar numa rede privada que tem acesso a essas tecnologias ou não, certo? Mas para a maior parte dos problemas, a rede pública está muito bem equipada, especialmente nos grandes centros. Eu posso falar de onde eu trabalho, né? O Hospital das Clínicas e o Instituto do Câncer do Estado de São Paulo, que é o seu instituto que trata câncer, tem profissionais de altíssimo nível, cirurgias extremamente complexas. Tudo que está disponível no SUS, que nós podemos aplicar nos pacientes, fazemos. E mais, tentamos cobrir o que nos falta via pesquisa. Então, por exemplo, a imunoterapia levou muito tempo para ser incorporada no SUS. Agora que está começando, né? De uma maneira mais forte. Nós já tratamos boa parte dos nossos pacientes alocando-os em estudos clínicos em que você tinha acesso. Então, estão tentando compensar essa diferença entre o público e o privado. Agora, seria muito ingênuo dizer a vocês que é exatamente igual, porque hoje nós temos, como foi perguntado pela Carol, uma diferença de tempo da incorporação do que está no sistema suplementar, saúde suplementar, do que está no sistema público. Vamos trabalhar para diminuir essa diferença, né?
2: Mas qual é a diferença? O senhor falou que o importante, a diferença nos Estados Unidos é a pesquisa.
1: Sim.
2: Né? Agora, a gente precisa reinventar todas as rodas aqui? Não dá para simplesmente importar as pesquisas? Qual é a vantagem? É uma provocação?
1: Não, talvez eu não tenha me explicado bem. Então, vamos explicar ao ouvinte. Não há nenhum problema de nós fazermos a mesma pesquisa aqui que é feita lá. Agora, é o seguinte, a pesquisa ela tem início, meio e fim. O estudo abre, você inclui os pacientes, normalmente é uma inclusão que inclui vários países, você vai tratando, chegou no limite, o número de pacientes necessário àquela pesquisa, ela fecha e ela vai ter o seu resultado, né? No Brasil, nós tínhamos uma dificuldade de fazer esse processo, porque levava mais de um ano entre você submeter o pedido para abrir um processo, um protocolo de pesquisa e ele ser aberto. Aí já terminou a pesquisa. Agora não, com a nova lei da pesquisa clínica, certamente, como toda lei, foi muito debatida, alguns gostaram, outros nem tanto, mas ela nos trouxe um avanço, acho que significativo, e hoje nós conseguimos abrir protocolos clínicos em 4 meses. Então, hoje nós estamos aumentando muito a pegada. Quando eu falo nós, não sou eu. Estou falando do Brasil como um todo. Uhum. Fico muito feliz em ver que no Brasil como um todo nós temos aumentado a presença da pesquisa clínica como mais uma opção de tratamento para os pacientes.
5: Agora, pegando o caso dentro da pesquisa clínica, a gente tem um problema de que muitos pacientes, eles ainda têm receio de entrar em um estudo por se considerarem cobaias, né? Como que vocês veem essa questão de mudar essa percepção e qual que é a importância da gente ampliar esse acesso e convencer esses pacientes de que não é que eles vão ajudar daqui 10 anos, mas vão se ajudar também, né? Mudar um pouco essa concepção.
1: Existem vários tipos de pesquisa clínica, certo? Então, no passado, haviam situações em que pacientes recebiam placebo sem receber tratamento e havia essa ideia, ah, você talvez não recebeu o melhor tratamento. Hoje isso mudou muito, a pesquisa clínica ela é altamente regulada, você tem os comitês de ética em pesquisa, você tem supervisão governamental, você tem critérios muito claros. Você não pode abrir uma pesquisa clínica que você não tenha pelo menos a expectativa que aquilo possa ajudar o paciente. Uhum. A verdade é que medicina não é uma ciência exata, nem sempre o que nós esperamos acontece, mas hoje eu acho que nós temos que desmistificar a ideia de que você seja uma cobaia. A pesquisa clínica muitas vezes permite você receber algo até melhor. Olha o Daraxonrasib, o inibidor do RAS. As pessoas que participaram daquele estudo tiveram acesso a uma droga que não teriam de outra maneira. E olha o resultado como foi bom. Uhum. Então, eu acho que é isso. A pesquisa clínica nos ajuda a avançar o campo, mas pode ser o melhor tratamento para o paciente.
6: Mas a gente continua precisando do grupo controle, né?
1: Precisa, e isso é muito importante. Quando nós fizemos a proposta da mudança, e fico muito feliz que a senadora Ana Amélia, ex-senadora, mas sempre senadora, Ana Amélia Lemos, encampou essa ideia e conseguimos aprovar a lei. A lei mantém, você tem os comitês de ética em pesquisa, os investigadores prestam contas, eu acho que isso é importante. O controle tem que existir, claro.
7: Não, uma curiosidade, mas tem que ser rápido. Uma carona na pergunta do Palha, como que você cuida da sua saúde no sentido principal de reduzir o risco do câncer?
1: Tá, eu tento comer bem. Não é que eu tenha abandonado completamente, mas eu minimizo os ultraprocessados, particularmente os embutidos, né? Eu como muita fruta, muita verdura e eu faço atividade física regular, o que é bem difícil, porque eu tenho muitas atividades, mas às vezes eu estou fazendo ginástica às 9, 10 horas da noite. E eu acho que isso é muito importante. Nós temos que levar esse estilo de vida, essa ideia de estilo de vida saudável para todos.
2: Espero não ter atrapalhado a sua rotina de exercícios hoje. Natália tinha uma pergunta, por favor.
3: Eu quero saber como que hoje a oncologia está olhando para medir o sucesso de um tratamento. Se hoje a gente olha para aquela melhora da curva de sobrevida, por exemplo, melhorou em 3 meses, queria que você explicasse isso um pouco melhor. E se hoje a gente também está olhando para a qualidade de vida como um aspecto de sucesso de tratamento.
1: Tá. De trás para frente, Natália, você não consegue mais fazer um estudo comparativo, que a gente chama de fase 3, se você não tiver uma análise de qualidade de vida nos braços. Então, isso agora virou rotina, muito importante. Nós sempre queremos o desfecho sólido, que é o ganho de sobrevida. Esse para nós é o mais importante, mas às vezes isso demora ou pode ser difícil de se analisar, então você tem desfechos alternativos, como tempo para a doença crescer, etc. E há uma discussão, o quanto de ganho é o suficiente para você introduzir, discussão que nós tivemos anteriormente. Tanto a sociedade americana, não vamos usar o ASCO, né? Então, tanto a sociedade americana como a sociedade europeia publicaram detalhamentos de como eles enxergam isso, o quanto você tem que ganhar para que valha a pena, né? Que percentual de ganho ou quantos meses de ganho vale a pena.
3: Isso é levado para o paciente na hora de definir o tratamento?
1: Olha, eu acho muito difícil você ter uma discussão neste grau com essa complexidade, mas sim, em termos gerais, é importante o paciente saber qual a expectativa do tratamento. Eu estou fazendo um tratamento para tentar controlar a minha doença ou estou fazendo um tratamento para tentar eliminar a minha doença? Eu acho que é justo que o paciente saiba qual é o tipo. Não sei se eu entraria numa discussão de hazard ratio, relação de risco, etc., porque isso é difícil até para pessoas que estudaram estatística entender, mas de maneira geral, simplificadamente, eu acho que a gente tem que ter essa discussão.
2: Dr. Paulo, o senhor lida com uma doença, os oncologistas lidam com um conjunto de diagnósticos que costumam ser muito pesados, né? E queria saber se o senhor acha que o paciente tem direito de decidir se quer ser tratado quando se trata, principalmente quando se fala de uma situação terminal?
1: E você toca num ponto que é muito moderno, porque hoje em dia essa discussão está acontecendo no mundo inteiro. Eu acho que sim, o paciente tem que passar do processo decisório, particularmente quando nós entramos no que a gente chama de estágio terminal. O que é o estágio terminal para o oncologista? É quando a expectativa de vida desse paciente fica menos do que 6 meses. Então, acho que é importante ter uma discussão. É, eu sou oncologista, eu tenho uma tendência ao tratamento, mas o paciente pode ter outras alternativas. E aí entra o que me foi perguntado. Se eu tenho um tratamento que vai fazer a expectativa de vida desse paciente ser muito mais longa, eu vou insistir, eu vou mostrar os números, eu vou dizer o que ele estaria perdendo se não fizesse. Mas eu acho muito difícil forçar alguém a fazer um tratamento, a não ser que seja uma pessoa que não tenha condições de tomar as suas próprias decisões, né?
2: Sim, mas juridicamente hoje o paciente brasileiro pode tomar essa decisão?
1: Pode.
2: Pode dizer para o senhor, não quero ser tratado?
1: Olha, vou usar um exemplo que não vem da oncologia. Vamos falar do, por exemplo, o uso dos derivados de sangue e seus derivados em pacientes que tenham restrições religiosas, né? No passado, o médico era forçado a fazer o tratamento contra a vontade dos pacientes, sob risco de ser acusado de ter cometido um crime. Hoje, o Supremo Tribunal Federal pacificou a questão, dizendo que um indivíduo adulto, dentro das suas condições mentais normais, tem direito a recusar um tratamento por uma razão que lhe seja importante. A razão religiosa é importante também. Então, hoje sim, o paciente pode escolher não fazer um tratamento. Agora, a minha experiência, particularmente no nosso meio, é que a maior parte dos pacientes quer, mesmo que seja um ganho não tão grande, gostaria de tentar alguma coisa de, em termos de tratar a doença.
2: Mas aquele formato do testamento de vida, né, em que a pessoa diz, olha, não quero ser submetido a nenhum tratamento radical.
1: Um pouco diferente, né, Ernesto? O testamento vital, ele diz mais realmente a parte final. Aí não é mais tratamento do câncer, bom, se o meu organismo chegou a um ponto que não há mais volta, certo? E eu tiver uma falência do meu sistema respiratório, vou querer ser colocado no ventilador e terminar meus dias conectado a uma máquina ou prefiro ficar com os meus familiares, com meus sintomas paliados, etc.? Então é muito válido, é um pouco diferente, né? Bom, meu coração parou. Eu tenho um câncer avançadíssimo, não vou conseguir sair disso de jeito nenhum. Vamos fazer um esforço de ressuscitação, até entendendo que ressuscitação no filme é bem diferente da ressuscitação no dia a dia, né? O taxa de sucesso é infinitamente diferente. Então, aí sim, e eu acho muito válido que os pacientes possam ter essa decisão, se eles quiserem. Alguns pacientes não querem ter essa discussão, mas se o paciente quiser, eu acho que tem que ser dada a ele essa oportunidade.
6: Posso? Por favor. Queria fazer uma sobre prevenção, voltar nesse assunto que a gente já discutiu um pouco. Tem uma pesquisa bem fresquinha que eu estava lendo hoje que mostrou que um pouco mais de um quarto dos brasileiros não sabe que é possível prevenir o câncer. E a ciência mostra que até metade dos casos de câncer podem estar relacionados a fatores evitáveis. Então, com essa diferença tão avassaladora aí entre o acesso à informação e o que a ciência diz, onde você acha que a gente está errando na prevenção?
1: Olha, o câncer foi um assunto tabu durante muito tempo. Eu acho que nós temos que começar a falar de prevenção de câncer na escola.

0: anos vai ter um impacto no seu risco de câncer lá na frente. Então, nós temos que começar cedo. As modificações, quanto mais cedo foram feitas, mais impacto terão a longo prazo. Então, estamos falhando de ensinar nossa população. Temos que repensar como a gente vai fazer isso.
1: Como sempre, educação, né, doutor? O melhor
0: remédio. Educação é tudo, né?
1: Muito obrigado pela sua participação. Infelizmente, estamos chegando ao final. Foi muito bom ouvir o que o senhor trouxe para a gente, né? E agradeço a sua presença.
0: Fico muito feliz de ter estado aqui com vocês e com os nossos ouvintes.
1: Muito bem. Agradeço também aos colegas que dividiram essa entrevista comigo, aos estudantes de jornalismo, ao nosso querido Eduardo Batistão, que também faz agora sua última assinatura deste programa. E obrigado principalmente a você aí de casa, que fica a partir de agora com o Metrópolis. Boa noite, até segunda-feira que vem.

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0: sábado 13 de junho. O Jornal da Cultura começa agora com os seguintes destaques. Donald Trump diz que o acordo para o fim da guerra será assinado amanhã, mas iranianos rejeitam a data e criticam a insistência do presidente americano. Operação militar atinge o criminoso mais procurado da Venezuela e Pentágono afirma que morte de Ninho Guerreiro é um recado direto para o narcoterrorismo na América Latina. Relatório internacional mostra que 2025 foi um dos anos mais violentos desde o fim da Guerra Fria, com mais de 255 mil mortes. O preço dos alimentos puxa alta da inflação e consumidores podem sentir ainda mais no bolso nos próximos meses. Pesquisa mostra que Bolsa Família reduz morte de mães e crianças, rebaixa casos de suicídio e diminui internações por álcool e drogas. Brasil e Marrocos fazem a primeira partida do Grupo C em New Jersey, nos Estados Unidos.
1: Olá, boa noite. Com a gente hoje a jornalista e doutora em Ciência da Informação, Bianca Santana, e o vice-diretor do Instituto de Relações Internacionais da USP, Felipe Loureiro. O Brasil está em campo contra o Marrocos. É o Brasil que sonha com o Hexa. E a repórter Maiana Leocádio está acompanhando aqui em São Paulo. Boa noite, Maiana. O que você traz pra gente?
2: Boa noite, Andresa. Boa noite para você que acompanha o Jornal da Cultura. Nós falamos do Sesc Pompeia, na zona oeste de São Paulo, onde foi montado um telão para os torcedores acompanharem ao jogo Brasil e Marrocos, jogo de estreia do Brasil na Copa do Mundo. Nesse momento, o placar segue 1-1. O clima está muito tenso, porque o jogo está difícil. No primeiro tempo, o Marrocos fez o primeiro gol, depois o Brasil foi lá e empatou. E agora a gente está no final do segundo tempo, torcendo aí para o gol da vitória do Brasil. A galera está aqui muito animada e muito tensa. Toda vez que o Brasil pega na bola, todo mundo grita, joga toda a energia possível para o campo em Nova Jersey, para os brasileiros, nossos jogadores irem lá e marcar o gol da vitória. Vamos ver o que vai acontecer, né? A gente...

0: gente continua acompanhando por aqui. A gente lembra que esse jogo realmente é um dos mais difíceis desse grupo, né, da seleção brasileira, mas a gente está aqui com fé de que a gente vai conseguir esse golzinho aí para fechar esse placar, dando vantagem para a gente. Eu continuo aqui acompanhando e eu te chamo aí a qualquer momento. Tá contigo.
1: Nada, Baiana, só o começo, né? Daqui a pouquinho a gente volta a falar do Jogo do Brasil com a análise do Vladir Lemos. Com emoção assolta em todo o país, fica a pergunta: por que o futebol mexe tanto com a nossa cabeça? Um estudo que já dura 10 anos mapeou o cérebro das torcidas para entender de onde vem tanta paixão.
2: Acho que torcer é você reunir as pessoas que você ama, que você gosta, tá em torno de um mesmo objetivo, do time que você se identifica, que você tem uma ligação, acho que é sobre isso.
3: Quando a seleção ganha, como é que fica o humor durante a semana, assim?
4: Ah, muito melhor. Trabalho muito mais feliz, animado e torcendo pro próximo, né? Para que ganhe de novo.
5: Esse sentimento forte que toma conta dos estádios e das ruas, ainda mais no dia de jogo do Brasil pela Copa do Mundo, tem explicação científica. Uma pesquisa revela que quando o torneio começa, o cérebro entra em uma sintonia mental bem específica. Publicadas em duas revistas internacionais, a Scientific Reports da Nature e na Evolution and Human Behavior, os estudos apontaram que quando dois torcedores do mesmo time se reconhecem um no outro, dois mecanismos do cérebro ligados ao apego e à recompensa são ativados. Usando questionários e exames de ressonância magnética, os estudos mostram que o ser humano tem uma facilidade enorme de se identificar com grupos.
6: Ainda que a gente não tenha uma área cerebral, por exemplo, da torcida de futebol, né? A gente tem algumas regiões cerebrais relacionadas à afiliação, né? Ao apego estendido a grupos, como a gente fala no laboratório, que é esse apego que a gente tem a grupos sociais, não somente a indivíduos, como a nossa família, né? Os nossos pais, enfim.
5: Os testes de imagem apontaram que ver o seu time vencer também ativa as áreas de apego e recompensa. É uma reação química parecida com o amor que sentimos por parentes muito próximos. A psicologia chama isso de fusão de identidade. Significa que a pessoa passa a enxergar a história do grupo e a própria vida como uma coisa só. Esse pertencimento acontece com o futebol, mas também se repete na política, na religião e nas nacionalidades. E é exatamente essa fusão que desperta o melhor e o pior do comportamento humano. Do lado positivo, ela gera cooperação, solidariedade e festas bonitas. Do lado negativo, vira combustível para brigas. O estudo contesta a ideia de que a violência nos estádios é provocada apenas por indivíduos desajustados. Indica que a agressividade vem de uma herança guerreira, ancestral, ligada à sobrevivência e à defesa do território e do grupo contra ameaças externas.
6: Alguns torcedores, quando se veem ameaçados, seja por uma torcida adversária, seja pela polícia, seja por qualquer outra situação, pode responder agressivamente porque ela vê aquela ameaça para o grupo como para si mesma. Né?
5: Mas existe diferença entre torcer para um clube e torcer para a seleção brasileira. Na Copa do Mundo, o sentimento de rivalidade interna diminui porque quase todo mundo está do mesmo lado. O cérebro entende que o grupo aumentou e a união fica mais forte.
6: Então, no caso da vitória, obviamente você tem uma atividade muito grande nos mecanismos de recompensa, que é quase equivalente, digamos, aos mecanismos quando a gente come uma comida prazerosa ou a gente vai assistir um filme, a gente recebe um abraço, você tem essa resposta, né, cerebral ao reforço positivo.
5: E se você acha que o time precisa começar ganhando para empolgar, a ciência mostra o contrário. Experiências negativas e derrotas compartilhadas podem deixar os laços da torcida ainda mais firmes. No final, quando a bola rola, o cérebro do torcedor joga junto até o apito final.
7: Então a gente tem que ficar torcendo e manter a expectativa positiva e passar energia positiva para os jogadores.
8: Claro, eu acho que é o nosso papel enquanto brasileira, né? Então assim, hoje eu tô só pelos 11 jogadores em campo e é isso, eu não quero saber mais de nada.
1: E o jogo terminou agora. um a um, a gente sempre quer mais, não é verdade? Bianca, Felipe, obrigada por estarem aqui.
9: Imagina.
1: Hoje com a gente. É difícil escapar desse clima da Copa, né? Mesmo quem não acompanha, acaba entrando aí, né? Um sentimento coletivo, uma energia coletiva, né, Bianca?
10: Pois é, isso do pertencimento, né? Nós, seres sociais, a gente gosta de pertencer, a gente gosta de estar junto, a gente gosta de se sentir em grupo. Pena que a gente não pode celebrar uma vitória do Brasil agora, né? Um a um, tudo bem, vamos lá, começando. Mas imagina, tem uma geração que ainda não viu o Brasil campeão, né, na Copa do Mundo. Então, acho que esse sentimento de pertencimento, essa vitória coletiva que torcedores de alguns clubes experimentam mais que de outros, espero que essa geração de jovens compartilhe também com essa.
1: Uhum. E, Felipe, a Copa é um evento, né, o maior evento que reúne, assim, diversas culturas?
11: A Copa é quase que, sim, uma certa resistência do ponto de vista de um evento global intercultural, né? Em que sociedades de todos os cantos do mundo, do planeta, param praticamente para assistir o evento da Copa do Mundo. É o esporte mais popular do planeta e é interessante que toda a promessa da globalização dos anos 90, né, de que a tecnologia de informação permitiria com que os povos e sociedades se unissem cada vez mais, o que a gente vê percebendo é, na verdade, um fortalecimento de culturas e identidades nacionais, né? No que se refere especificamente a eventos que envolvem características globais, a Copa é quase que uma das últimas, até mesmo em comparação com as Olimpíadas. Ela é uma das últimas. Se você, por exemplo, identificar, só para citar três exemplos, streaming em séries, né, música e redes sociais, nos três casos a gente percebe que ao invés de você ter produtos que são consumidos globalmente, cada vez mais as sociedades nacionais estão produzindo produtos que são consumidos apenas dentro das suas próprias nacionalidades. Então a Copa é esse momento, explicado pela reportagem desse sentimento grupal, né, que nos une no futebol, esse momento que a gente permite com que culturas de todas as partes do mundo possam interagir pacificamente, e a gente espera que o Brasil ganhe, mas se não ganhar, o importante é que a gente participe dessa festa.
1: É, pacificamente, né, é o que todos esperamos sempre, né? A reportagem chama a atenção para um outro dado que é importante, que é a questão que essa paixão desperta bons sentimentos, mas também a violência, né? Que há aqui no Brasil e há também em tantos outros países, né?
10: É uma violência que a gente vê relacionada ao futebol, mas quando a gente olha para as redes sociais, por exemplo, esse fenômeno cresce, né? Então a gente vê pessoas que se engajam muito em determinados grupos e aí tem essa construção do outro grupo como um inimigo. E aí o discurso de ódio se prolifera e abre espaço na política, por exemplo, para algo muito perverso, que é se aproveitar desse sentimento de pertencimento e de defesa do grupo para produzir discurso de ódio e violência contra opositores políticos. Então, esse é o lado negativo, como a gente viu, que não se manifesta apenas no futebol. Sim.
1: E apesar do clima festivo que toda a Copa do Mundo geralmente tem, o torneio deste ano nos Estados Unidos também tem sido marcado por medo e vigilância. O governo americano está usando o evento como isca para caçar imigrantes ilegais. Segundo o relatório da ONG que fez essa denúncia, pelo menos 17 pessoas já foram detidas. A organização norte-americana Human Rights Soccer Alliance afirma que os jogos estão sendo alvos do ICE, o Serviço de Imigração e Alfândega dos Estados Unidos, por ordem do presidente Donald Trump. Jogadores, treinadores e pais de atletas já foram detidos. Algumas pessoas chegaram a ser deportadas desde que o ICE iniciou as operações. O documento divulgado pela ONG pede que a FIFA impeça a aplicação da política anti-imigração ou prisões durante a Copa, especialmente entre as comunidades latino-americanas, e que oriente o público a não cooperar com as abordagens, exceto quando houver mandado judicial. O relatório afirma ainda que as cidades sede dos Jogos da Copa são pontos sensíveis. A ideia é evitar prisões arbitrárias, discriminação racial e violência. O caso do árbitro somali Omar Atan, impedido de entrar no país para apitar os Jogos da Copa, foi o exemplo mais marcante dessas ações. Essa ação pode afetar a imagem dos Estados Unidos, professor?
11: Sem dúvida alguma. Na verdade, o governo Trump já vem construindo uma imagem muito negativa para o mundo sobre a receptividade da sociedade norte-americana com relação ao outro, com relação não apenas a estrangeiros, mas todo aquele que sai, digamos, do padrão daquilo que é entendido como o verdadeiro cidadão norte-americano, branco, protestante, né, supostamente patriota. Agora, é interessante lembrar que há muitas mensagens contraditórias, né? Por exemplo, o secretário de Segurança Doméstica dos Estados Unidos chegou a dizer que não haveria perseguições diretas do ICE em eventos relacionados à Copa do Mundo. A porta-voz da mesma secretaria disse o contrário, que é possível que existam se a gente estiver falando de imigrantes ilegais. Então, a gente tem mensagens muito contraditórias e é bom lembrar que a secretária anterior também de Segurança Doméstica, Chris Nolan, durante a final do Super Bowl, né, que é um evento enorme nos Estados Unidos do futebol americano, disse que o ICE também atuaria em São Francisco, né, para prender imigrantes ilegais e não houve atuação. Então, há muita... acho que é importante a gente diferenciar que há também aqui um discurso que é construído para essa base doméstica para mostrar, olha, nós não estamos parados, nós vamos continuar perseguindo, né, o imigrante, esse outro, principalmente o ilegal, mas não apenas o ilegal, mas na prática tem-se um mínimo de consciência de que ações mais disruptivas nesse sentido vão ter um efeito muito danoso. Agora, aquilo que está sendo colocado da FIFA agir, a FIFA havia prometido lá em fevereiro que não haveria nenhum tipo de problema para equipes e torcedores entrarem nos Estados Unidos. Isso já não está acontecendo. Então, se a gente for depender da FIFA, muito difícil encontrar algum resultado.
1: E o que significa, Bianca, quando os jogos ou estádios passam a ser percebidos aí como espaços também de medo, né, de vigilância?
10: Pois é, né? Essa possibilidade de encontro, de celebração das diferentes culturas, deixa de ser uma possibilidade para muitas e muitos. Então, quem é imigrante legal, obviamente, vai se constranger e, muito possivelmente, não vai ao estádio. Mas como a gente tem percebido muitas arbitrariedades também com quem é um imigrante legalizado, eu imagino que muitas pessoas que estejam legalmente nos Estados Unidos também não vão até o jogo, mesmo tendo vontade, mesmo querendo torcer, mesmo tendo essa possibilidade, para não sofrer esse risco. E aí, quando a gente começa a limitar a circulação de pessoas, significa que a gente tem algo muito totalitário, né? E a gente ter essa expressão autoritária, totalitária, durante uma festa, né, internacional, é algo muito problemático.
1: No próximo bloco, a operação dos Estados Unidos e Venezuela mata um dos criminosos mais procurados do país. E ainda, Donald Trump afirma que acordo de paz com o Irã será assinado amanhã, mas iranianos negam. A gente volta já.

0: O que está acontecendo no agora que rima com essa história?
1: Nas Olimpíadas de 1936, Berlim se ofereceu ao mundo como ordem, força, unidade. Jesse Owens não trouxe um discurso, trouxe um corpo. Não era apenas vencer, era vencer ali. Às vezes, o que desarma um discurso não é outro discurso, é um corpo que insiste em estar onde não foi convidado.
0: Sempre olhe pelas frestas.

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3: Um recado para a América Latina. Assim, um funcionário do Pentágono definiu a morte do líder da maior facção da Venezuela, conhecida como Trem de Aragua.
4: Héctor Rustenford, guerreiro Flores, o Ninho Guerreiro, foi morto em um ataque rápido e letal, nas palavras de Donald Trump. O presidente dos Estados Unidos postou um vídeo de 10 segundos que mostra imagens aéreas de um prédio durante uma explosão. A operação militar desta sexta-feira à noite foi organizada pelas autoridades de Washington e Caracas. Na rede social X, Pat Quiver, que é funcionário do gabinete do secretário de Defesa dos Estados Unidos, escreveu que a morte de Ninho Guerreiro envia uma mensagem clara à América Latina. Não há refúgio para narcoterroristas em nosso hemisfério. Ninho Guerreiro, nascido em 1983, chegou a ser o criminoso mais procurado de seu país. Mesmo depois de preso, continuou a chefiar o Trem de Aragua, tornando o grupo uma das maiores organizações criminosas da América Latina. O Trem de Aragua é acusado de tráfico de drogas e armas, exploração sexual, transporte clandestino de imigrantes, extorsão e atividades ligadas ao garimpo ilegal. O grupo foi fundado na Venezuela e atua também na Colômbia, Peru, Chile e Brasil. Trump e autoridades do governo norte-americano dizem que o aumento da violência em seu país está relacionado a organizações como o Trem de Aragua. Em 2025, o governo dos Estados Unidos acusou formalmente Ninho Guerreiro de conspiração para extorsão, importação de drogas e crimes com armas de fogo.
3: O governo Trump afirma que essa operação envia uma mensagem clara para a América Latina. Professor, o que está por trás desse recado?
5: Envia uma mensagem de que os Estados Unidos podem intervir em assuntos domésticos latino-americanos a partir do momento que o governo norte-americano designa organizações criminais aqui na região como organizações terroristas. Então, isso abre todo um leque de possibilidades. Essa organização, esse cartel foi assim designado em 2025 e aí você tem uma ação com o apoio, né, do governo venezuelano. Eu achei uma outra questão importante. Desde o sequestro, né, do Maduro lá no início do ano, o que a gente percebe é o governo norte-americano atuando muito próximo aos próprios membros do antigo governo, né, que agora, obviamente, estão em colaboração com os Estados Unidos. Eu queria só muito rapidamente salientar três aspectos. Primeiro, a gente está falando de um tipo de assassinato extrajudicial, né? Ou seja, o ideal seria que criminosos sejam presos, que sejam julgados e que, mais do que isso, do ponto de vista prático, a prisão desses líderes criminais pode, inclusive, facilitar, do ponto de vista de inteligência, desbaratar
3: a
5: própria...
3: E é mais um, né, professor?
5: Exato. São, de acordo com estimativas que a gente está falando algo em torno de 200 mortes, assassinatos extrajudiciais, principalmente ali no Caribe, feitos pelos Estados Unidos. O segundo ponto, muito rapidamente, é que a região que esse cartel controlava na Venezuela, no sudeste da Venezuela, é uma região mineral muito rica, onde se tem extração de ouro, extração de diamantes. Então, você pode tirar um cartel e abrir espaço para empresas, né, obviamente, norte-americanas. E um último ponto, é sempre fundamental salientar, esse é um tema gravíssimo para a região, né, organizações criminosas transnacionais é gravíssimo, mas a gente combate isso não com pirotecnia, não simplesmente matando essas lideranças. Combate por meio de inteligência, por meio de asfixia financeira.
3: Porque outras lideranças surgem rapidamente?
5: Obviamente. Não é por meio apenas da decapitação que você vai resolver o problema. E o caso especificamente do Ninho Guerreiro, esse líder que foi assassinado recentemente, ele estruturou toda a organização dentro do sistema prisional venezuelano. E aqui é um ponto-chave. Enquanto a gente não falar e discutir sistema penitenciário seriamente, a gente não vai conseguir combater essas organizações criminosas, que é um problema seríssimo, mas que não é por meio de pirotecnia que a gente combate.
3: Como é que fica a opinião pública diante disso, numa operação como essa, em que o próprio presidente Trump divulga ali imagens da ação, Bianca?
6: Tem uma mobilização da opinião pública, não só norte-americana, de que é preciso agir com muita rigidez em relação ao crime organizado. Mas é, de fato, algo muito pirotécnico, porque não necessariamente isso vai enfrentar o crime organizado, né? É uma imagem que reforça um determinado discurso. Mas tem algo importante da gente pensar sobre o sistema prisional, por exemplo, de que se a gente tem tantos cartéis fora do Brasil, mas muito do crime organizado aqui no Brasil funciona a partir dos presídios. Se o presídio é o lugar onde as pessoas estariam reclusas para não cometerem crimes, para saírem de lá ressocializadas, e ali é o lugar onde o crime se organiza, a gente tem algo muito sério a discutir sobre o sistema prisional e também sobre a nossa concepção de justiça. Quando a gente vê, por exemplo, essa aprovação tão ágil de uma, da redução da maioridade penal, isso é tão falacioso porque não resolve crime, não protege a sociedade, pelo contrário. Então tem algo aí para a gente pensar muito seriamente sobre o sistema carcerário, o sistema prisional.
3: O presidente dos Estados Unidos, Donald Trump, afirma que um acordo com o Irã será assinado neste domingo, mas os iranianos negam.
4: Trump divulgou em sua rede social que o acordo está previsto para ser assinado amanhã e que imediatamente após a assinatura, o Estreito de Hormuz será aberto a todos. O presidente afirmou ainda que quando tudo estiver calmo, os Estados Unidos vão entrar e remover a poeira nuclear. O Irã negou o acordo de paz e declarou que não vai assinar nenhum memorando nem vai enviar uma delegação para a Suíça neste domingo. Segundo a Guarda Revolucionária Islâmica, o presidente americano mantém insistência incomum com a data da assinatura. Trump reagiu e disse que espera que todo esse processo ocorra de forma rápida, fácil e tranquila. Caso contrário, segundo Trump, os Estados Unidos já têm uma alternativa definitiva. A guerra já dura mais de 100 dias. A principal questão gira em torno do programa nuclear iraniano. Washington exige que o país não desenvolva armas nucleares. O primeiro-ministro paquistanês, Shehbaz Sharif, é o mediador entre os dois países e acredita em um possível acordo de paz para os próximos dias.
3: O ano de 2025 foi um dos mais violentos desde a Guerra Fria. É o que mostra um relatório internacional divulgado pela Fundação Independente, Instituto de Pesquisa da Paz de Oslo.
7: Os três principais conflitos citados pela pesquisa são a invasão russa na Ucrânia, os bombardeios de Gaza e os altos níveis de violência no Sudão. O documento examina as tendências globais de conflitos entre 1946 e 2025 e conclui que 2025 foi um dos anos mais violentos desde a Guerra Fria, com 65 conflitos em 35 países, o maior número registrado desde 1946. Mais de 255 mil pessoas morreram. O número de mortos pela violência entre civis passou de 14.200 mortes em 2024 para 76.500 em 2025. Para o diretor da Human Rights Watch Brasil, o enfraquecimento do direito internacional é um dos fatores que explica o aumento da violência no mundo.
8: O direito internacional, digamos, a infraestrutura da ONU, não? Das agências da ONU, etc., foram criadas após a Segunda Guerra Mundial para manter a paz, para ter um mecanismo de resolução pacífica de conflitos. E esse mecanismo está muito enfraquecido, né? Está enfraquecido porque estamos em uma situação não de ordem mundial, mas de desordem mundial, onde o poder dita o que é certo.
7: Os Estados Unidos estão entre os grandes responsáveis neste cenário mundial de violência e morte.
8: O que temos visto nas últimas décadas é dois atores muito importantes, a Rússia e a China, atacando o sistema de direitos humanos e atacando o direito internacional. Mas a novidade é que agora temos Estados Unidos junto fazendo isso, né? Por exemplo, colocando sanções contra o Tribunal Penal Internacional. O Tribunal Penal Internacional é a instância, a corte internacional que se ocupa dos maiores, dos crimes mais graves da humanidade. Os crimes de genocídio, de crimes contra a humanidade. E quando você tem países como Estados Unidos, a própria Rússia, tomando medidas contra esse tribunal, você enfraquece a justiça, né?
7: O Instituto de Pesquisa da Paz de Oslo também alerta para as crescentes tensões globais. Os conflitos internacionais duplicaram entre 2024 e 2025. Uma tendência preocupante, segundo o relatório, porque mostra que várias disputas de fronteiras se tornaram violentas. Em um mundo cada vez mais dividido, o caminho para diminuir os conflitos e as guerras é a pressão dos países democráticos.
8: Nós estamos pedindo uma aliança das democracias no mundo, inclusive obviamente o Brasil, mas também o Canadá, a União Europeia, a Austrália, Nova Zelândia, África do Sul, Coreia do Sul, Japão. Esses países juntos podem ter uma posição forte de defesa da paz e da democracia.
3: Comentar primeiro Irã e Estados Unidos, o que esperar de mais esse impasse, professor? Não é novidade, não é?
9: Não, não é novidade, inclusive tem estimativas, né, de que a gente está aí na quase 40ª promessa por parte do presidente norte-americano desde que começou a guerra, né, mais de 3 meses, de que agora nós teríamos sim um cessar-fogo, um acordo entre Estados Unidos e Irã. E é curioso que essas promessas elas tendem a se concentrar no final de semana, né? Por quê? Porque há uma preocupação por parte do presidente norte-americano com a abertura dos mercados na Ásia logo no início da semana e o aumento dos preços do petróleo. Então a ideia é sempre criar essa expectativa de que a solução vai ser resolvida para tentar acalmar os mercados. Não quero dizer que um acordo não possa sair, mas o fato é, muito dificilmente esse acordo vai se dar nos termos que o Donald Trump vem dizendo, né? O Irã está numa situação em que ele consegue mais aguardar, por incrível que pareça, do que os Estados Unidos um cessar-fogo, né? E há uma questão clara por parte do Trump, que é o problema dos preços, sobretudo dos combustíveis nos Estados Unidos, que estão atingindo quase a casa dos 5 dólares, o que é um preço realmente muito importante. E a gente vai ter eleições de final de ano que são cruciais porque vão determinar a natureza do Congresso norte-americano. E se você tiver uma vitória dos democratas, isso vai impactar enormemente a presidência do Trump. Então o acordo deve sair, mas provavelmente esse acordo não vai ser nos termos que o presidente norte-americano vem dizendo que será.
3: E sobre essa quantidade de conflitos acontecendo simultaneamente, Bianca, alguns com os olhares aí, né, do mundo e outros tão devastadores quanto, mas atraem aí menos. Os olhares chamam menos a atenção, né? Por que, essa diferença?
6: Bom, a gente fala muito de guerras no norte do mundo porque os atingidos são principalmente os corpos de pessoas brancas, né? Na África, por exemplo, os territórios são muito menos olhados por nós, não só por questões geopolítica, mas também pelo racismo, de que os corpos negros valem menos. Mas é importante a gente lembrar, Andresa, que tinha uma promessa, uma crença ali na década de 1990 de que o livre mercado, de que a negociação entre os países diminuiria os conflitos, de que tem algo que o mercado poderia resolver. E a gente está vendo que isso não é verdade. Pelo contrário, a gente tem até uma competição na própria indústria bélica. A guerra também é um mercado importante. Então, acho que isso é interessante a gente entender, porque a gente teve um olhar, a meu ver, né, muitas pessoas, um olhar equivocado em relação à globalização pelo mercado, sem entender, de fato, a importância dos acordos e da cooperação internacional.
3: E agora esse número, professor, né, o mundo registra o maior número de conflitos desde a Segunda Guerra. O que, que explica essa escalada?
9: Explica como foi dito pelo entrevistado, explica um desmonte do direito internacional gravíssimo. Acho que é importante a gente recordar que a Carta das Nações Unidas, ela estabelece apenas duas situações em que um Estado pode entrar em guerra com outro. A primeira situação é uma situação de autodefesa, né? Obviamente, se você é invadido, você tem o direito de se defender. E a segunda situação é a aprovação pelo Conselho de Segurança da ONU de medidas que envolvem uso de força militar, né? O que a gente vem percebendo é um desrespeito, digamos, sistemático e crescente, e o mais grave, pelas grandes potências, que são potências que têm cadeira permanente no Conselho de Segurança. Eu só teria uma discordância com relação a um ponto que foi, inclusive, levantado pelo um dos entrevistados, que eu respeito muito, por sinal, o fato de que os Estados Unidos estariam agora entrando nesse processo de também desrespeitar o direito internacional. Infelizmente, se a gente olha para as duas primeiras décadas do século XXI, os Estados Unidos já vinham desrespeitando o direito internacional de maneira importante, né? O caso da guerra no Iraque, eu acho que é o mais emblemático de todos, que o governo Bush entrou no Iraque, invadiu o Iraque sem aprovação do Conselho de Segurança. O que agora é realmente mais grave é que o número de conflitos está se ampliando significativamente, né? Então, o governo Trump interveio na Venezuela agora em janeiro e agora já está intervindo no Irã novamente, além do caso da Rússia, que invadiu a Ucrânia, e o caso, evidentemente, do conflito em Gaza e a atuação de Israel.
3: E veja, instantes, o preço dos alimentos pode pressionar ainda mais a inflação no segundo semestre. E ainda, estudo de 10 anos mostra a importância do Bolsa Família para reduzir a mortalidade infantil e da gestante. Detalhes em instantes.

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0: O IPCA, Índice de Preços ao Consumidor, subiu 0,58% no mês de maio. A projeção dos economistas para os próximos meses é de novos aumentos nos preços dos alimentos. A causa? O clima.
1: A batata inglesa subiu quase 45% em maio. O tomate, 20%. E a cebola, 16%. São produtos que dependem da terra. Parece coincidência, mas não é. Chegou a época do ano em que a chuva diminui. E cresce o desafio de garantir o abastecimento de itens assim. Aí entra em vigor a velha lei de mercado. Quando a procura é maior que a oferta, os preços aumentam. O café moído e as frutas até ficaram mais baratos. Mas não adiantou. O grupo Alimentação e Bebidas respondeu por metade da inflação no mês passado, segundo o IBGE.
2: O IPCA de maio apresenta uma variação de 0,58%, 0,09 ponto percentual abaixo do resultado de abril, que foi de 0,67%. Com esse resultado, o acumulado no ano ficou em 3,20% e, nos últimos 12 meses, em 4,72%, acima dos 4,39% dos 12 meses imediatamente anteriores.
1: Desde 2020, a inflação dos alimentos vem subindo acima da média. A diferença já passa dos 20 pontos percentuais.
3: E esses 20 pontos a mais passam a sensação para a família de que, e aí de fato não é só uma sensação, né? É de que a alimentação está ocupando um espaço maior no orçamento familiar. Quer dizer, a família está tendo que gastar mais para ter alimentação básica em casa. E a alimentação já compromete algo em torno de 20% do orçamento doméstico.
1: O fenômeno é mundial e, no caso do Brasil, nem a regulação dos estoques pelo governo, nem os juros altos têm resolvido o problema. Porque o motivo da comida mais cara está na mudança do clima. E é bom preparar o bolso. Porque vem aí uma nova temporada do El Niño. A ocorrência do fenômeno que acentua os efeitos climáticos foi confirmada esta semana por órgãos da China e dos Estados Unidos.
3: Há risco, sim, de se comprometer safras importantes aqui no Brasil. Pelo excesso de chuvas do sul até o centro-oeste, pela falta de chuvas do centro-oeste para cima. Então são duas áreas do Brasil que a gente tem safras importantes, e que, tanto pela falta quanto pelo excesso de chuvas, a gente pode acumular novos prejuízos na agricultura. E esses prejuízos vão se materializar no dia a dia das famílias com novos aumentos de preços.
0: As mudanças climáticas afetam diferentes grupos da população, não é, Bianca? Isso tende a aprofundar desigualdades?
4: Aprofunda desigualdades, porque as pessoas mais vulneráveis são aquelas que não vão ter mais acesso a determinados alimentos. Isso afeta a nossa possibilidade de ter soberania alimentar, segurança alimentar. Mas é importante a gente saber que determinada produção agropecuária, ela também é muito nociva ao meio ambiente. Então não dá para a gente achar que as pessoas estão separadas da natureza. É uma mesma coisa, isso fica cada vez mais evidente. O que a gente precisa é de soluções ambientais que possam também trazer soluções alimentares. Tem muitos projetos interessantes de cultivo de agricultura urbana, por exemplo, em áreas coletivas. Por quê? Porque você aumenta a permeabilidade do solo, quando você aumenta a terra. Se você faz uso adequado da água, você também economiza água e você produz alimento para aquela comunidade. Então, a gente não precisa só preparar o bolso, como a gente ouviu do Rodrigo, a gente precisa também preparar a terra e entender que essa relação com a terra, mesmo nos centros urbanos, é solução ambiental, mas é também solução para a soberania alimentar.
0: E o Brasil está preparado para enfrentar esses eventos cada vez mais frequentes, professor?
5: Eu diria que não só o Brasil não está preparado, mas o mundo não está preparado, né? Ou seja, esse é um exemplo muito claro do quanto a cooperação internacional para a gente enfrentar o desafio do aquecimento global é chave, é absolutamente chave. E o quanto isso influenciará na vida das pessoas diretamente. Agora, eu também acho que é importante a gente ressaltar que, para além do tema climático, né, muito provavelmente esse aumento do preço dos alimentos está relacionado ao próprio conflito, né, lá no Irã, com o fechamento do Estreito de Hormuz, né, devido ao aumento do preço do petróleo e de derivados e ao aumento do preço dos fertilizantes, que já vem impactando nos preços dos alimentos também. Então, acho que é importante a gente fazer essa colocação, mas sem sombra de dúvida, o tema climático é central.
0: O risco de morte materna diminui mais de 30% entre quem recebe Bolsa Família. O estudo é da Fundação Oswaldo Cruz da Bahia.
6: A pesquisa foi desenvolvida ao longo de uma década pelo Centro de Integração de Dados e Conhecimentos para a Saúde da Fiocruz Bahia. Os pesquisadores cruzaram dados do Cadastro Único com informações sobre nascimentos, hospitalizações, doenças e óbitos e chegaram a uma conclusão que vai além da transferência de renda. O Bolsa Família pode salvar vidas. Entre as beneficiárias, o risco de morte por causas relacionadas à gravidez e ao parto foi 31% menor. Caiu 11% o número de crianças que nasceram abaixo do peso. A mortalidade de crianças menores de 5 anos foi reduzida em 16%. E nos municípios mais pobres, esse índice chegou a 28%. Segundo os pesquisadores, os resultados estão diretamente ligados às condições que os beneficiários precisam cumprir para utilizar o programa. Pré-natal obrigatório para gestantes, acompanhamento nutricional de crianças de até 7 anos e atualização constante do calendário de vacinação.
7: A pobreza no Brasil se encontra no menor ponto da série em mais de 50 anos. Não existe nenhuma razão para achar que antes disso a pobreza tenha sido menor do que agora, então o menor ponto da série histórica. O Bolsa Família desempenha um papel importante na determinação da pobreza monetária. Filhos do Bolsa Família, de quem era beneficiário do Bolsa Família, 70% deles saíram do programa na próxima geração.
6: Os efeitos vão muito além da maternidade. Ainda segundo a pesquisa, os beneficiários tiveram 41% menos incidência de HIV e AIDS e 39% menos mortalidade pelas doenças. Nos casos de tuberculose, a queda chegou a 51% entre os extremamente pobres. Na saúde mental, foi observada a menor probabilidade de cometer suicídio, 56%, e foram registradas 17% menos internações por abuso de álcool e outras drogas. Diante dos dados, especialistas apontam para a necessidade de discutir o futuro e a gestão dos benefícios.
8: Um dos desafios do Estado brasileiro é conseguir efetivamente, num contexto de polarização, sinalizar para a população que esse é um programa importante e que, independente do governo ou das posições ideológicas do governo, deveria ser mantido e sempre aprimorado.
6: Para os pesquisadores da Fiocruz, o aperfeiçoamento pode ser o caminho mais viável.
8: As famílias que recebem o Bolsa acabam diminuindo um pouco, marginalmente, muito pouco, a sua oferta de trabalho.
0: E o estudo mostra um impacto no sentido positivo maior ainda entre mulheres negras e indígenas. É mais um retrato da desigualdade, não é, Bianca?
4: Pois é, e é muito difícil que o Estado tenha capacidade de enfrentar as desigualdades. Porque você sabe que tem uma mulher negra indígena que é a que mais morre, a que mais sofre mortalidade materna. Como você chega até o território onde isso acontece para, de fato, conseguir apoiar essa mulher? Você precisa de muitas políticas integradas. E aí, de repente, o Bolsa Família se mostra não só uma política de transferência de renda, mas por ter essa série de critérios para o recebimento do recurso, você consegue atuar em diferentes políticas. Se torna também uma política importante de saúde pública, que chega lá na ponta, lá no chão, onde o Estado muitas vezes tem dificuldade de chegar. Então é uma política importantíssima.
0: Esse tipo de ação também representa economia para o sistema público a longo prazo.
5: Exatamente, exatamente. Primeiro, parabenizar, né, o estudo, fantástico. Acho que ele mostra duas coisas que outras pesquisas recentes também vêm mostrando. Número um, o fato de você ter o apoio financeiro aos mais pobres, ao extremamente pobre, pelo fato de você ter uma melhoria das condições de saúde, isso acaba permitindo com que essas pessoas entrem no mercado de trabalho. Então, o Bolsa de Família, na verdade, é o que permite com que essas pessoas que estavam fora do mercado de trabalho entrem. E o segundo ponto, que é o que você bem comentou, o fato de elas irem menos, né, por exemplo, ao hospital, o fato de elas conseguirem se medicar, o fato de você ter uma menor taxa de mortalidade, isso impacta no SUS e aí você tem um impacto fiscal que, de uma certa forma, compensa o próprio impacto do gasto social com Bolsa Família.
0: Nosso papo hoje fica por aqui. Daqui a pouco nós vamos falar mais de Copa do Mundo. Bianca, professor Felipe, obrigada e até uma próxima oportunidade.
4: Obrigada.
5: Obrigado.
4: Boa noite.
0: E no próximo bloco, Copa do Mundo, quais os desafios da seleção brasileira após o empate com Marrocos? Saiba em instantes.

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0: Estamos de volta agora para falar de Copa do Mundo com o Vladir Lemos. Boa noite, Vladir. A gente esperava mais, não?
1: Sim, esperava. Felicidade com a seleção não é o caso, mas felicidade minha aqui, porque fazia tempo que a gente não dividia
0: verdade,
1: a bancada,
0: é
1: né? Bom, vamos começar nosso momento da Copa, obviamente com a partida mais aguardada pelos brasileiros. Enfim, Brasil e Marrocos se enfrentaram em Nova Jersey, nos Estados Unidos, jogo válido pelo Grupo C. A equipe marroquina fez o primeiro gol aos 20 minutos de jogo. Em bom contra-ataque, Brahim Dias lançou a bola para Saibari, que tocou por cima do goleiro Alisson. 1 a 0. O empate brasileiro veio dos pés de Vinícius Júnior. O camisa 7 tabelou com Bruno Guimarães, invadiu a área e chutou com força. Tudo igual em Nova Jersey. Antes do intervalo, Douglas Santos cruzou e Lucas Paquetá tentou um voleio, mas Bono defendeu. No segundo tempo, Vini Júnior tocou para Rafinha, mas o brasileiro bateu em cima do goleiro. Nos acréscimos, El Yanoui tentou, mas Alisson impediu o segundo gol marroquino. Final, Brasil 1, Marrocos 1.
0: Bom, Vladir, o Brasil está acostumado a vencer em estreias, né? Foram apenas duas derrotas nas primeiras edições da Copa, inclusive. Uma em 1930 e a outra em 1934. Esse empate aí entra onde nessa conta?
1: Imagina se perde hoje, então, hein? Uma manchete que ia gerar. Na verdade, agora a gente tem 17 vitórias, 4 empates, eram 3, e seguimos com as duas derrotas. Esse é o score das estreias brasileiras. O jogo, vamos falar dele, né? O Brasil realmente foi muito mal no primeiro tempo. Inclusive o Ibanez, que foi a opção do Ancelotti para a lateral direita, se mostrou um pouco afobado, complicou. Antes da partida também, o Ancelotti falou muito sobre o controle do jogo, um controle que o Brasil não teve. Eu acho que não seria exagero nenhum se eu dissesse nesse momento, não cometeria nenhuma heresia, ao dizer que aos 30 minutos de jogo o Brasil estava perdido em campo. Mas aí aquela questão do talento, chega o Vinícius Júnior, consegue uma bola e empata a partida. O gol do Vinícius Júnior, claro, deixou no ar essa expectativa de que a partir dali a seleção brasileira tomaria uma outra atitude, de repente teria mais o controle do jogo. Não aconteceu também. O Brasil criou algumas chances, mudou para o segundo tempo, né? Foi um jogo realmente diferente, acho que vai fazer o Ancelotti seguir pensando em muitas coisas. Agora ficou longe de ser um jogo assim para colocar a torcida para cima, mas foi muito dentro do que se esperava da partida, uma partida difícil. Queria citar até aqui o Boadi, que é o jogador do Marrocos, camisa 6, quem vai acompanhar a Copa merece ficar de olho nele, tem 18 anos, um espetáculo assim. Fez uma partida irretocável.
0: Agora você comentou que teve mudança no segundo tempo. O que dizer das escolhas de Ancelotti?
1: Eu acho assim, eu fiquei surpreendido porque durante todo o tempo se falou que o time estava mais ou menos desenhado. Eu acho que as mudanças que ele fez nas laterais, acho que a gente não deve, por exemplo, passar a desacreditar delas. O Ibanez, por exemplo, foi uma das opções, realmente foi mal. Eu acho que depois ele saiu muito em função do cartão amarelo que tinha tomado. Eu acho que isso é uma coisa para permanecer. Eu acho que tem que levar em conta também que esse resultado complica muito a sequência, né? Porque essa questão da Copa do Mundo de ser primeiro ou segundo colocado do grupo, de certa forma te facilita a sequência depois. Com esse resultado, fica tudo em aberto. E eu também quero acreditar que a partir desse jogo, a visão do Ancelotti sobre algumas coisas, por exemplo, Casimiro, Fabinho entrou no meio de campo no segundo tempo. Acho que foi muito bem. É uma coisa para pensar. Se as laterais pareciam uma coisa que ele não iria mexer e acabou mexendo, agora eu digo para você que acho que só falta o Casimiro.
0: E torcedor fica nessa expectativa aí, né? Do Neymar, o que esperar?
1: Não, acho que o Neymar tem uma expectativa de que ele volte a treinar essa semana, isso dito pelo próprio técnico da seleção. Hoje o protocolo permitia que ele ficasse no banco lá de tênis, sem jogar, mas acho que a seleção tem que pensar em outras coisas, né? Acho que não tem que pensar em Neymar nesse momento.
0: E Marrocos era a seleção mais difícil de enfrentar agora nesse primeiro grupo?
1: Ó, pra você ter uma ideia, de todos os jogos da primeira fase da Copa do Mundo, esse Brasil-Marrocos era o único que ia colocar frente a frente duas seleções que estavam no top 10 do ranking da FIFA. E é um time realmente muito, num bom momento, né? Eu citei o Boadi aqui, mas tem um sem fim de outros jogadores, Hakimi e tal. Mas, ó, não foi só o Brasil que jogou hoje, não, hein, pela Copa do Mundo. É hora de ficar por dentro também da partida de hoje mais cedo, entre Catar e Suíça, e, claro, dar uma passada no primeiro jogo dos Estados Unidos na competição.
2: Em Santa Clara, os suíços largaram na frente com gol marcado ainda no primeiro tempo. O goleiro Abunada, do Catar, acertou o volante Froller dentro da área. Pênalti. Coube ao atacante e embolou converter a cobrança. 1 a 0. Já nos acréscimos da etapa complementar, o zagueiro Cook cabeceou bem e empatou o confronto. Final, Suíça 1, Catar também 1. E ontem a seleção dos Estados Unidos estreou na Copa do Mundo em Los Angeles, na Califórnia, diante do Paraguai pelo Grupo D. Os americanos saíram na frente graças a um gol contra do zagueiro Bobadilha, que atua no São Paulo. Na sequência, Pulisic fez boa jogada e tocou para Balogun, um norte-americano filho de nigerianos, ampliar. 2 a 0. O camisa 20 voltou a marcar pouco antes do intervalo. Tillman lançou a bola para Balogun. O atacante driblou com categoria e fez o terceiro dos Estados Unidos. No segundo tempo, o Paraguai reduziu a vantagem dos donos da casa. Enciso venceu a disputa com a defesa pela bola e tocou para o brasileiro naturalizado paraguaio Maurício. Bola na rede, 3 a 1. E ainda houve tempo para o meia Reina fechar a goleada, depois de uma boa troca de passes dos americanos. Final, Estados Unidos 4, Paraguai 1.
0: E aí, Vladir, foram os Estados Unidos que jogaram muito ou o Paraguai que jogou pouco?
1: Acho que essa é uma boa questão. O Paraguai, na verdade, deu a impressão em muitos momentos de não ter entrado em campo. Fez uma partida muito abaixo e o time dos Estados Unidos realmente se mostrou bem, um coletivo muito forte. E acho que tem mais do que só a questão técnica no jogo do Paraguai. Vendo a partida, na verdade, fiquei com a impressão de que a postura do time em campo realmente não é a postura de uma seleção que está disputando uma Copa do Mundo. Fizeram um gol também depois, que é o mesmo caso que a gente está falando do Brasil. Você vê a equipe marcar um gol, você acha que vai mudar um pouco o ânimo, mas não mudou, numa rotação totalmente diferente, se preocupando com coisas, com arbitragem, por exemplo.
0: O que te chamou a atenção nessa postura?
1: É difícil a gente determinar, porque você não sabe se o outro time está numa rotação muito maior do que a deles, mas assim, é dividida de jogada, entendeu? Disposição mesmo, chega a ser uma coisa até intuitiva para levar a conversa para um lado mais metafísico, né? Eu acho que é mais ou menos por aí. E sobre a partida de hoje, na verdade, Catar e Suíça, eu tenho brincado com as pessoas para saber qual que tem sido o pior jogo, o jogo mais peladeiro até agora. Eu tinha ficado até esse momento, até ver Catar e Suíça, com a partida entre Canadá e Bósnia. Mas realmente o jogo entre Catar e Suíça acho que ficou com o troféu para ele, porque foi uma partida realmente tecnicamente muito fraca.
0: Brasil volta na sexta-feira, né, Vladir? O que teremos na próxima sexta-feira?
1: Sexta-feira, 9:30 da noite. Quem está acompanhando a Copa também acho que vale ficar ligado amanhã, porque amanhã tem Holanda e Japão. São dois times que podem ficar no caminho da seleção brasileira. E depois Argentina, França, esses superstars vão estar em campo na terça-feira. Essa é a coisa.
0: Obrigada, Vladir.
1: Prazer.
0: Até a próxima.
1: Seguimos de olho na Copa.
0: E a gente termina essa edição em ritmo de festa junina. Hoje, 13 de junho, é dia de Santo Antônio, santo casamenteiro, um dos mais populares do Brasil. Para celebrar a data, ficamos com a voz inconfundível de Maria Bethânia, interpretando a música Santo Antônio. A canção exalta as tradições, os pedidos e toda a devoção que marcam as nossas festas. Boa noite, ótimo domingo para

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Boa noite. A valorização da cultura afro-brasileira e a desconstrução dos estereótipos racistas que ainda permanecem no nosso país têm sido trabalhados artisticamente por grupos teatrais da maior importância, como esse que vamos receber hoje, no palco do Persona, o Coletivo Negro.

0: Muito bem, hoje nós estamos aqui com o Gé Oliveira, um dos fundadores do Coletivo Negro. Tudo bem, Gé?
1: Tudo bem, Atílio. Uma alegria estar aqui.
0: Oh, muito obrigado pela sua presença.
1: Eu que agradeço.
0: A gente produziu uma matéria aí, para as pessoas que ainda não conhecem perfeitamente o trabalho de vocês, para eles conhecerem melhor o Coletivo Negro. Vamos dar uma olhada e depois a gente entabula a nossa conversa aqui?
1: Boa.
0: Vamos lá.
2: O Coletivo Negro, com seus quase 20 anos de existência, é mais do que um grupo de teatro ou um espaço artístico. É um território de resistência, memória e celebração da ancestralidade.

0: isso, cada espetáculo do Coletivo Negro é um manifesto vivo, um exercício político, um ato de afirmação.
1: Já é, a matéria fala em ética, estética, política e o corpo negro como potência criadora. Eu queria que você desenvolvesse um pouco essa ideia.
2: Pois é, Atílio, é uma ideia muito cara para a gente, não só como artistas, mas como construção de nação. Esse pensamento para a gente é muito fundante da nossa ética de criação, porque a gente entende que a arte ela pode contribuir para as mudanças sociais que a gente precisa e também para os enfrentamentos que a gente precisa, sobretudo com relação ao racismo, ao machismo. Porque a gente entende que todas as nossas desigualdades sociais e que se reflete também no mundo artístico, eles são frutos da escravidão. Uhum. Nosso país, infelizmente, ele foi fundado na opressão de alguns corpos, sobretudo os corpos negros e indígenas. E a gente entende que o desenvolvimento disso ao longo da história faz com que a gente ainda tenha as dissimetrias sociais que a gente tem. Então, a nossa ética na criação está nesse posicionamento dessa busca da igualdade em todos os níveis, no artístico, no social, na inserção mesmo dos corpos negros com dignidade na sociedade.
1: Perfeito. A primeira mensagem que a gente tem para te mostrar é de alguém que é profundo admirador e seguidor do trabalho de vocês.
2: Ô, louco.
1: Olha lá.
3: Seis jovens negros vindos de diferentes pontos do estado de São Paulo para uma escola no Grande ABC, Escola Livre de Teatro. Durante suas trajetórias, evidente, não vão se deparar com conteúdos de negritude, já que as escolas teatrais são predominantemente eurocêntricas. Mas ao sair do curso, eles projetam uma perspectiva existencial e criativa. O Coletivo Negro. Vão pesquisar, vão atrás de repertórios, vão atrás de novos fundamentos, vão atrás de procedimentos, vão atrás de imaginários e começam a elaborar uma perspectiva coletiva muito importante, porque se inscreve em um universo de mudanças culturais que está ocorrendo em todo o Brasil. A música, o movimento, o gesto, o pensamento, a poética. Inicialmente eram esses os fundamentos. De lá para cá, muita coisa aconteceu. E eles continuam aí atuando, sendo muito importantes para a cena de mudança cultural negra que tem ocorrido no Brasil, pelo menos desde os anos 70, mas estamos vivendo um momento agora de efervescência.
2: Nossa! Professor Saloma Salomão, meu amigo, muito importante para a nossa trajetória e também como um intelectual e artista negro que ele é, que uma geração que abriu o caminho para a gente de alguma forma, né? Então a gente fica muito feliz de honrar essa caminhada que a geração do Saloma e as gerações atrás dele abriu, né, com o facão aí o caminho para a gente chegar também com o nosso facão, mas já com o mato um pouquinho mais baixo.
1: Jé, pelo que a gente apurou aqui no nosso departamento de pesquisas,
2: ixi,
1: você é de Mauá, né?
2: Eu sou.
1: Você nasceu lá no bairro Jardim Zaíra?
2: A minha família toda, por parte de mãe, tá no Jardim Zaíra até hoje.
1: Tem vários Jardim Zaíra, né?
2: Tem, vai até o 6.
1: Até o 6?
2: É, o meu era o 2.
1: O 2. E você teve um certo envolvimento com música sertaneja na infância, na juventude?
2: Pô, Atílio, os meus primos, eles tinham uma dupla sertaneja.
1: Uma dupla sertaneja?
2: Uma dupla sertaneja, o Wellington e o Gilmar.
1: É.
2: E o Gilmar, inclusive, fez teatro amador durante muito tempo. Então, a primeira imagem que eu tenho, assim, de ouvir falar sobre teatro foi por via desse meu primo. E eles chegaram a cantar em programas de TV, aquela coisa toda, como dupla sertaneja, porque essa parte da minha família, ela vem da roça de Minas, de Teófilo Otoni. Então, essa presença sertaneja sempre foi muito importante.
1: Agora, em algum momento da sua vida entrou a peça Morte e Vida Severina, um dos primeiros

0: espetáculos ou o primeiro que você viu na sua vida? Como é que foi isso?
1: Foi, Atílio. Uma professora de português no ensino médio levou a gente para assistir o Morte e Vida Severina. E eu já era do hip hop, já era ali do rap. E a rima me chamou muito a atenção, porque eu estava vendo a rima em outro lugar que não só na música. E aquilo me tocou porque eu entendia aquele raciocínio, apesar de não ter entendido a peça. Porque tinham três Severinos e eles trocavam, eu falava, nossa, mas não é o pensamento de TV, né, de novela. Então eu não tinha o código do teatro, mas aquilo me tocou, eu falei, nossa, quero fazer isso aí, gostei.
0: E a peça é toda em versos, né?
1: Toda em verso,
0: Neto, tal.
1: Toda rimada. É. Inclusive, uma das pessoas que estavam em cena nessa peça trabalha comigo até hoje, que é o Éder Lopes, que é o nosso figurinista. Que acho que já é o sexto trabalho que a gente faz junto. E o do Pai Contra a Mãe foi premiado de melhor figurino pelo Prêmio Shell. E foi o Éder que fez, e ele estava na primeira peça que eu vi na minha vida. Então é muito importante para mim a parceria com ele, sobretudo por isso, porque de alguma forma ele me mostrou o que era o teatro.
0: Agora, você falou aí do rap, por exemplo, porque você estava acostumado com a música sertaneja lá dos seus primos. Em que momento entra o rap na sua vida?
1: Ah, chega ali em 95, né, Atílio? Lá na favela do Zaira, uma fitinha cassete com raio-x do Brasil. Que eu falo disso até num outro espetáculo nosso, que ali pra mim foi como se tivesse se descortinado a minha realidade do ponto de vista coletivo. Porque eu achava que aquelas questões que eu vivia ali na favela, lá em Mauá, eram questões minhas e de quem estava próximo a mim. E o Racionais me mostrou que não, que era uma realidade coletiva e de muito antes deles e para muito além deles. E isso me incluía. Então ali para mim, eu digo que eu devo a minha figura artística aos Racionais MCs, porque eles me ensinam até hoje a pensar o Brasil pelo viés racial.
0: E tem essa questão da rima, né? O verso, tal, essa coisa. Isso sempre te encantou, né?
1: Muito. Eu lembro de ficar lendo encarte de vinil e me encantava quem tinha escrito aquelas letras. Eu lembro de fazer isso com o Vinícius do Gilberto Gil, do Chico Buarque, do Milton Nascimento. E aí o rap, a letra, né? O forte do rap, sobretudo, no Brasil, é a rima, né? É a palavra ali escrita, falada, cantada. Então, para mim, o rap, ele me formou como artista.
0: Agora, você chegou a fazer um curso no Senac, é isso? Seu pai era torneiro mecânico?
1: O meu pai foi operário durante muitos anos lá no ABC. E eu fiz Senai primeiro.
0: Senai?
1: Eu sou ferramenteiro de formação.
0: Ferramenteiro?
1: Sou ferramenteiro. Porque tem um lugar ali que o que estava tracejado para mim, por ser do ABC, era no máximo... Se tudo desse certo, era ser um peão de fábrica, né? Ser um operário, o que para mim já era um motivo de muito orgulho. Então, quando eu entrei no Senai, de alguma forma, eu estava realizando um sonho do meu pai, que não conseguiu estudar no Senai, mas eu tinha conseguido. Eu brinco que o meu pai, no imaginário que ele tinha na época, Tílio, ele ficou mais feliz quando eu entrei no Senai que quando eu entrei na USP.
0: Olha!
1: Porque ele tinha mais noção de avaliação. Porque a USP, né, era...
0: Muito distante.
1: Muito,
0: né,
1: distante do universo do qual eu venho. Então, quando eu entrei no Senai, para ele, ele tinha como quantificar isso. E eu tenho muito orgulho de ser ferramenteiro.
0: Ué, por que não? Claro. Agora, em algum momento aí você fez ciências sociais e acabou entrando na Escola Livre de Teatro. Como é que você chegou na Escola Livre de Teatro?
1: Por conta do Senac.
0: É mesmo?
1: Que eu estudava no Senac Santo André, esse meu amigo Éder Lopes, ele já conhecia a Escola Livre e falou, meu, tem essa escola gratuita em Santo André, vamos prestar. Aí eu, não sei, já estou estudando aqui, né, que era o Senac. E aí acabei indo e foi a melhor coisa que eu fiz também na minha vida, porque a Escola Livre, ela me deu noções de pensar conceitualmente a criação teatral e coletivamente. E foi aí que eu encontrei as minhas parcerias de coletivo negro. Foi na Escola Livre de Teatro de Santo André.
0: E o Ciências Sociais?
1: Ciências Sociais foi posterior.
0: Posterior.
1: E aí foi o pavimento da minha reflexão. E que eu não consigo pensar teatro sem as ferramentas de análise social que as ciências sociais me deu. Para mim é determinante do ponto de vista crítico e do ponto de vista conceitual. As ciências sociais foi imprescindível para mim.
0: Agora, lá na Escola Livre do Teatro, você faz um experimento cênico, né? Você pega um texto do Timoshenko Webb, O Longo Caminho, que vai de zero a N, é isso, né? É um texto que fala justamente da invisibilidade social, né? Da invisibilidade do indivíduo, né? Surgiu aí, então, a ideia de formar o Coletivo Negro?
1: Surgiu. Eu fui fazer o núcleo de direção da Escola Livre de Teatro e o Timoshenko Webb tinha esse texto que tratava, metaforicamente, são dois meio pontos, que era um ponto só, eles se bipartem e eles querem existir. E aí me pareceu que fazer uma analogia com a condição negra, dessa invisibilidade social, por via desses personagens que querem existir, é como se a gente quisesse existir para a sociedade. Não que a gente não exista, mas essa luta por manutenção da dignidade, né? Então, a gente fez esse experimento e daí surgiu o embrião do que se tornou futuramente o Coletivo Negro.
0: Mais uma mensagem para você.
1: Opa!
0: Para vocês. Vamos ver.
1: Segura.
2: Olá, eu sou Miguel Arcanjo, eu sou jornalista e crítico de teatro e quero falar um pouco sobre o trabalho de excelência no teatro brasileiro realizado pelo Coletivo Negro. Esse grupo que é tão importante para o teatro, não só de São Paulo, como do Brasil como um todo. Eles são um coletivo de artistas que bebe da fonte do teatro negro. Começou lá atrás, né, com Abdias do Nascimento, Léa Garcia, Ruth de Souza, Zezé Mota e tantos outros que contribuíram para a representatividade negra nos palcos e telas. E eles fazem isso no século XXI, com grandes espetáculos. Eu acompanho o Coletivo Negro desde o comecinho, desde a primeira peça, e pude ver o crescimento deles, degrau por degrau, até chegar nesse lugar de consagração, de respeito da crítica, do público e da sociedade como um todo. E eu tive a honra de poder conceder ao Coletivo Negro o Prêmio Arcanjo de Cultura recentemente pelo espetáculo Pai contra Mãe, que demonstra a excelência desse grupo quando o assunto é teatro e teatro negro aqui no Brasil.
1: Ô, Miguel, tenho muito carinho e muito respeito pelo Miguel, que de fato, como ele disse, durante muito tempo a crítica especializada e até um certo setor das pessoas que são nossos colegas, não levavam muito a sério o que a gente fazia. Diziam que era só panfleto, que era racismo inverso, por ter só pessoas negras ali debruçadas no pensamento da criação. E o Miguel sempre foi um que respeitou muito o que a gente estava fazendo e se propôs a analisar, a entrar em contato com o material. Então, eu tenho muito respeito mesmo e muito carinho pelo Miguel.
0: Muito bem, a gente vai fazer um breve intervalo. E o Miguel Arcanjo, atrevido como ele só, já adiantou uma série de assuntos aí. Ele falou do Abdias Nascimento e ele falou do Pai contra a Mãe, que é o espetáculo mais recente de vocês. No próximo bloco a gente fala sobre isso, pode ser?
1: Perfeito.
0: Voltamos já com o Gé Oliveira, do Coletivo Negro.

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0: Pronto, Persona está de volta e hoje nós temos aqui o Jé Oliveira, representando toda a equipe do Coletivo Negro, né? Gente, nos anos de 1940, por aí assim, houve no Rio de Janeiro uma iniciativa muito importante, que foi o Teatro Experimental do Negro, comandado pelo Abdias do Nascimento, que o Miguel Arcanjo mencionou. A gente fez uma matéria sobre esse projeto do Abdias, depois a gente comenta.
1: O Experimental do Negro, fundado em 1944 no Rio de Janeiro, foi idealizado por Abdias Nascimento, um importante intelectual, ativista político e artista brasileiro. A proposta era afirmar a cultura negra nas artes cênicas e combater a invisibilidade e a marginalização de que ela padecia nas artes e na sociedade brasileira. Abdias via no teatro especialmente uma poderosa ferramenta de resistência cultural e de luta contra o racismo, criando um espaço onde atores e atrizes negras pudessem se expressar, desafiando a maneira estereotipada com que eram representados nos palcos. Abdias foi pioneiro na integração da estética e na performance afro-brasileira, apresentando espetáculos que mesclavam o teatro moderno com as tradições culturais africanas. O Teatro Experimental do Negro foi uma iniciativa marcante que revelou intérpretes como Ruth de Souza e Léa Garcia, dentre tantos outros, além de abrir um largo caminho de possibilidades para inúmeros outros artistas, não só nos palcos, como também em diversas áreas da cultura.
0: Grande figura, Abdias do Nascimento. Agora, Jé, até que ponto esse grupo carioca foi uma referência para vocês?
2: Em todos os pontos, Atílio. Porque na época que a gente era estudantes de teatro, não se tinha referência de teatro negro em nenhuma instância.
0: Não é currículo das escolas?
2: Não, não era. Hoje já é.
0: Hoje já é.
2: Mas não era. Por exemplo, eu fui ouvir falar do Teatro Experimental do Negro a primeira vez pelo rap. O rap citou o Abdias, acho que, se não me engano, uma música do KLJ citou o Abdias do Nascimento, e que ele ia falando de várias personalidades, inclusive o João Acaiabe, Zezé Mota, Elza Soares, e citava o Abdias do Nascimento, e era a única figura que eu não conhecia. Eu fui pesquisar e entrei em contato com o Teatro Experimental do Negro a partir daí. Para você ter uma noção do hiato e do abismo que a gente tinha com relação à valorização dessas experiências cênicas negras, que, segundo a professora Miriam Garcia Mendes, por exemplo, já vem desde o século XVI. Para ela, nas congadas, no jongo, já tinha ali elementos do que depois se convencionou chamar de teatro negro. Então, era um completo abismo dessas referências que a gente encarou. Então, quando a gente começou a se aprofundar na dramaturgia do Teatro Experimental do Negro, via o drama para, né, o drama para negro, prólogos para brancos, tem ali a compilação, que foi um livro que foi reeditado agora, a compilação da dramaturgia que o Teatro Experimental do Negro trabalhou. Ali, para a gente, é como se o universo tivesse se refundado. O que fez o Teatro Experimental do Negro ser necessário ainda fez com que a gente, 18 anos já nessa trajetória, fez também com que a gente existisse como os Crespos, como as Capulanas, como o Clariô lá em Taboão da Serra, pensando um recorte aqui, pelo menos, cidade de São Paulo e arredores. Então, nesse sentido, é muito triste que passou-se tanto tempo, mas as questões fundamentais e as motivações continuam as mesmas.
0: Né? Exato. Bom, a primeira montagem do Coletivo Negro foi o movimento número 1, O Silêncio de Depois. E vocês se basearam em fotos, recordações de família, cartas, lembranças, tal, para falar de uma questão que é o desalojamento. Fala um pouco sobre o movimento número 1.
2: Esse projeto foi muito importante, Atílio. A gente queria pensar muito a desterritorialização do povo negro, sobretudo pensando ali a diáspora forçada, né, a diáspora africana, para o acontecimento da escravidão. E a gente sentia que uma analogia que poderia ser feita é essas remoções que acontecem das favelas e esses desalojamentos. Então a gente fez essa peça ali no Tendal da Lapa, que tem um trem que fica quase dentro do espaço.
0: Dá para ver pela janela assim, o trem
2: dá
0: passando.
2: Dá para ver, e esteticamente isso era muito bonito. Então a gente realizou uma arena ali que dava para ver o trem passando. Aí a gente pensava, nossa, mas e esse trem, né? Porque é um barulho o tempo todo, como que a gente vai fazer com a cena? É. E aí a gente foi pesquisar no Quilombo Ivaporanduva, que fica ali entre São Paulo e o Paraná, e lá eles tinham uma luta com a construção de uma barragem, que se essa barragem fosse construída, eles teriam que desocupar aquela região. Aí a gente falou, bingo, o nosso trem vai desocupar essa região para a construção da linha férrea. Então, o trem era como se fosse um fantasma da modernidade, um fantasma do progresso. Só que o progresso a custo de quais corpos? Então, o Rafa, a Aisha, a Thaís e o Gé Matias, eles traziam cartas dos parentes, das pessoas mais velhas e fotos antigas também, de família, para a gente ir construindo essas histórias. Foi assim que o processo se deu.
0: Jé, há sempre no trabalho de vocês uma preocupação em valorizar as pessoas comuns, tanto no trabalho como as carências, necessidades dessas pessoas, e há muitas necessidades dessas chamadas pessoas comuns, né? As classes mais baixas, desprivilegiadas da sociedade. Vocês tratam disso na peça Entre.
2: Sim, a gente até chamou esse projeto de celebrização do homem comum.
0: Celebrização do homem comum.
2: É, que seria até um paradoxo, né? Porque é isso, a gente entende que a parte mais grossa da pirâmide social é quem de fato constrói esse país. E é o nosso povo, são os nossos parentes, são os nossos ancestrais. Então a gente sempre traz esses personagens para o centro da cena.
0: É. Agora, na peça Entre, como é que isso acontecia? Qual era a dramaturgia ali?
2: A peça, ela acontecia entre o público, a gente formava um corredor, então o público ficava dividido, quase como ali a configuração do Teatro Oficina, né? Tem uma passarela e o público ao lado. Então a peça acontecia entre o público. E aí tem uma figura que é uma espécie de diarista, de empregada doméstica, que quem fazia era a Thaís Dias. Um personagem que era o pai ausente, que quem fazia era o Jefferson Matias. O meu personagem era uma pessoa que estava construindo a sua identidade, começando a construir a sua identidade. E o Flávio fazia um médico, que para a gente, naquele momento, também tinha um pouco essa ausência de figuras também em outras profissões e que fossem negras. Então, ele fazia um médico negro, que tinha tido uma especialização em Cuba. Era um pouco esse debate que estava acontecendo também no Brasil, essa presença cubana na saúde. E essas eram as personagens que estavam ali desenvolvendo essa história.
0: Agora, a música sempre é um elemento constante, né, no trabalho de vocês.
2: Está
0: sempre presente, né?
2: A música é importantíssima.
0: O trabalho do coletivo. E vocês incorporam, né, manifestações populares, como coco, maracatu e tal, e também interferências urbanas, vamos dizer, né, manifestações mais urbanas, mais recentes e tal.
2: É, a música negra moderna, a gente dialoga muito com jazz, muito com rap e muito com música de terreiro. Então a gente teve durante muito tempo a presença do Fernando Alabê, que é um Alabê de Candomblé, e ele dirigiu muito os espetáculos nossos do ponto de vista musical. E agora a gente tem, né, nesse último trabalho, por exemplo, um trio de jazz com o Thiago Sonho, a Lua Bernardo e o Maurício Paz. Então a música pra gente, ela é fundante, porque ela também é narrativa. E para as religiões de matriz africana, o sagrado se manifesta via música. Então, para a gente, é uma pesquisa muito cara, a pesquisa musical.
0: Fernando Alabê?
2: Fernando Alabê.
0: Ele também mandou uma mensagem para
2: você. Ô, rapaz!
3: Coletivo Negro, um dos mais importantes grupos de teatro do Brasil, especificamente o Teatro Preto, como dizemos e tal, do qual eu tive grande felicidade em ter sido contribuinte nessa história enquanto diretor e coordenador musical, lá no início, em 2009, né? E acompanhar ao longo do tempo aí as realizações de seus integrantes. E este é um grande coletivo, né, por assim dizer, de grandes artistas, pensadores e realizadores do teatro, da arte brasileira. O negro é mais do que necessário, certo? É um grupo que faz todo sentido. Um abraço, axé.
2: Ô, Alabê, meu parceiro. O Alabê é fundante, assim, pro nosso pensamento. E ficou com a gente a maior parte do tempo. Trabalhou muito com a gente e contribuiu imensamente pro que a gente é artisticamente.
0: Agora, em termos de música ainda, no Farinha com Açúcar ou Sobre a Substância de Meninos e Homens, entra o KLJ na história.
2: Pô, nada mais, nada menos.
0: Nada mais, nada menos.
2: Pois é, Atílio, é esse espetáculo. Inclusive, quem chamou o KLJ para estar em cena foi o Alabê. Porque na minha cabeça ali, de fã pesquisador do Racionais, era uma coisa tão distante que eu nem cogitava isso. Porque a gente entrevistou algumas pessoas para construir a dramaturgia e o KLJ, ele era nosso público e cedeu uma entrevista para a gente para construir a dramaturgia. Aí o Alabê, muito sabiamente, falou, e você não topa tocar na peça não? Aí ele, toco. Aí eu falei, Alabê, ele tá falando isso aqui no calor do momento, vamos ver, né? E deu certo.

0: Agora, você disse que entrevistaram várias pessoas para construir a dramaturgia disso. Especificamente homens negros, né?
1: E é interessante, Atílio, porque na dramaturgia a gente não identifica quem falou o quê ou exatamente qual parte do espetáculo veio das entrevistas, porque a gente entendia que isso não importava. Importava que aquilo acontecia e acontece com as pessoas pretas e especificamente com os homens negros quando se trata do genocídio do povo preto. Tá. Então... o espetáculo acontece e aquelas vivências elas são contadas sem identificar quem falou o quê. Uhum. Porque interessava para a gente coletivizar a questão.
0: Correto. Aí o Ida, né, que era o projeto da Aisha, né, Nascimento, então é o outro lado da história. Quer dizer, é a mulher negra, então.
1: A mulher negra. A gente um dia pensou que essas trajetórias poderiam se cruzar no futuro, mas ainda não foi possível. É. Mas eram pesquisas paralelas.
0: Entram experiências pessoais também?
1: Super, entra muito. No Ida, por exemplo, a gente pegou uma fase de país em que estava se começando a ter mais presença negra na universidade via cota racial. Tá. Então, a personagem Ida, por exemplo, é uma arquiteta que se nega a construir um quarto de empregada quando está pensando na planta ali do edifício. E aí a reflexão é toda sobre essa herança escravocrata do que representa ou pode representar um quarto de empregada. Que a gente diz ali na peça que é como se fosse uma senzala particular. Você ter alguém na sua casa que basicamente trabalha é uma herança escravocrata, tanto que não são todos os países que têm essa cultura. E no Brasil, infelizmente, vigorou durante muito tempo isso. Então, o conflito está dado aí. Ela se nega a construir uma planta ou um prédio que contenha quarto de empregada.
0: Vocês viveram exatamente esse momento, né? A introdução das cotas nas universidades.
1: Sim. E a cena negra da qual a minha geração faz parte se desenvolveu muito a partir do ingresso na universidade, sobretudo a universidade pública, que é o meu caso. É. Então a gente desenvolveu o pensamento, desenvolveu as referências, aprofundou as leituras. A universidade foi fundamental para o desenvolvimento da cena negra.
0: É. Mais um recado, vamos ver quem é?
1: Opa!
0: Vamos lá.
2: Acompanho o Coletivo Negro desde 2014. As suas peças falam de problemas da sociedade brasileira sem abrir mão da invenção de linguagem. A primeira que assisti foi Entre, de 2016. O título vem em colchetes para ilustrar o aperto das paredes para quem mora no conjunto habitacional na periferia. A peça mais recente foi Pai contra Mãe, de 2025, a partir de um conto de mesmo nome de Machado de Assis. Lembro ainda de Farinha com Açúcar, ou Sobre a Substância de Meninos e Homens, de 2016, uma saudação ao legado do grupo Racionais MCs. Citei três peças que aproximam a vida urbana do final do século XIX da vida moldada pelo capitalismo nos dias de hoje. Ou seja, o Coletivo Negro coloca uma lupa em cima de histórias pessoais e coletivas. Convida seus públicos a uma dança com o pensamento crítico. Joga luz na corporalidade das artes negras com ímpeto e sagacidade.
1: Ô, Valmir Santos, que é outro que eu respeito muito o pensamento e a postura, Tílio. Eu me lembro muito do Valmir Santos, de você e do Sebastião Milaré. Do ponto de vista da crítica branca especializada, foram as três pessoas e o Alexandre Matte que me marcaram e marcaram o grupo muito pelo respeito e o carinho que sempre tiveram com a nossa obra. Que lindo ter o Valmir aí.
0: Sebastião Milaré, que você mencionou, Sebastião que falta Milaré. Nos faz.
1: Muito.
0: Muita falta.
1: Foi muito importante para a nossa trajetória também.
0: Ele fala aí da corporalidade negra. Você acha que existe um jeito de representar negro que diferencia especificamente do jeito de representar branco? Existe isso?
1: Ótima provocação, Atílio. existe do ponto de vista do marcador social, mas não existe uma essencialidade negra. Por exemplo, nós mesmos, no próprio grupo, somos muito diversos. Tem pessoas que eram mais precarizadas socialmente, outras pessoas eram um pouco mais bem colocadas socialmente, todas negras, mas ainda assim com vivências muito diferentes. Então, não existe uma essencialidade. Isto é negro. Em alguma instância. Existe, por exemplo, invenções culturais que são negras.
0: Sim, claro.
1: Né? A gente sabe que o samba foi uma invenção cultural negra, o jazz, o rap, ou as religiões de matriz africana. Mas o jeito de se comportar, ele é diverso. E a gente luta, sobretudo, para ser livre, para ser como a gente quiser. Então, não existe uma essencialidade.
0: Quanto mais diverso, melhor.
1: Melhor. Acho que o todo da sociedade ganha né, com a diversidade.
0: O Valmir já adiantou aí também a peça Pai contra Mãe, ou Você Está Me Ouvindo, né? Um subtítulo. Você gosta de subtítulos, né?
1: Eu gosto.
0: Sempre um ou ali. E aí vocês recorreram a Machado de Assis, o conto Pai contra Mãe do Machado de Assis, considerado um dos maiores, se não o maior, escritor brasileiro e tal, e que, por muito tempo, era tido como homem branco, era apresentado pela sociedade como homem branco. Quer dizer, olha até onde vai esse estigma, né? A peça trata de um conflito de consciência, fala um pouco sobre isso.
1: Pois é, Atílio, é um conto muito dolorido, né?
0: Dolorido.
1: De 1906, começo do século XX, então também muito próximo da abolição. Então tem ali uma análise muito afiada e muito ampla já sobre os resquícios da escravidão que o Machado faz. E a gente quis olhar para esse conto justamente para tentar entender o que desses resquícios ainda permanece e com qual cara. Então, se ele estava olhando em 1906 para o que a escravidão ainda operava, do ponto de vista das desigualdades, nesse caso de gênero e raça, já que é um pai contra a mãe, a gente também tentou entender como isso se configurou no presente e quais são os nossos desafios com relação a essa herança escravocrata, como diz o Robert Schwartz, esse passado que não passa. Então, a gente entende que foi muito pertinente olhar para isso, porque é uma ferida muito escancarada da nossa sociedade, né?
0: Conta um pouquinho da história do original do Machado de Assis.
1: O original do Pai contra a Mãe trata da história do Candinho, que é o Cândido Neves, que é uma pessoa branca, livre, pobre, endividada e que está sendo pressionado socialmente para levar o filho na roda dos enjeitados. E aí ele se depara com um anúncio de uma pessoa fugida, uma escravizada fugida, e que tinha ali uma recompensa caso ela fosse encontrada. E quando ele está indo para a roda de enjeitados para levar o filho, é a última chance que ele tem, ele vê um vulto passando e acha que é a pessoa fugida. Ele deixa o filho numa farmácia, vai atrás da pessoa, de fato era uma pessoa fugida, era essa escravizada, a Arminda, o nome dela, e eles lutam. Ela roga para ele piedade, diz que está grávida, ele não se compadece com isso, leva ela para o dono, entre mil aspas, e nesse caminho, nessa luta, ela acaba abortando, por isso que é pai contra mãe. E aí ele, com a recompensa, salva o filho dele, pelo menos para conseguir um tempo para se ajeitar ali, para conseguir criar o filho. E aí o Machado encerra com a sentença de que no Brasil nem todas as crianças vingam. Que é isso, em detrimento do filho dela, ele salva o dele. E aí, pai contra mãe.
0: É uma frase que vocês usam na montagem de vocês.
1: A gente usa, a gente parte dessa reflexão, só que a gente sai da natalidade e coloca no Brasil, nem todas as pessoas vingam para ampliar o escopo racial.
0: Perfeito. É um trecho dessa peça que a gente vai ver no próximo bloco, né? Quem vai estar?
1: Vai estar em cena Aisha Nascimento, como Zaira da Conceição, Flávio Rodrigues como narrador, uma espécie de Machado de Assis, e Rafael Garcia como Osvaldo, que seria um herdeiro do Candinho, desse Cândido Neves. E Tiago Sonho na percussão e bateria e SPD, e Lua Bernardo na harmonia, na voz e no baixo acústico.
0: Ok. Muito bom, Jé. A gente quer agradecer a sua presença aqui, ressaltar a importância fundamental do trabalho que o Coletivo Negro faz, assim como outros coletivos negros também, né? Que existem em São Paulo, no Brasil, não só nos quesitos artísticos, mas também como, principalmente, por abordar essas questões étnicas, raciais, né? As questões das desigualdades que a gente vive nesse país até hoje, né? Muito obrigado pela sua presença, Jé.
1: Eu que agradeço, Atílio. Sou fã do programa e estar aqui é uma honra para a gente. Muito obrigado pelo respeito, pelo carinho com que vocês nos trataram.
0: E a gente que agradece. Mas, pessoal, o programa não acabou. No próximo bloco nós vamos ter o Coletivo Negro, então, com música e tudo, num trecho da peça Pai Contra Mãe, ou Você Está Me Ouvindo? É o subtítulo, Você Está Me Ouvindo? O trabalho mais recente do grupo. É rapidinho, a gente volta já.
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Podia ter para todos os gostos. 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

0: Olhos atentos nas gôndolas.
1: Olhos atentos nas gôndolas.
0: Consulta de preços e lista de mercadorias na bolsa.
1: Rádio comunicador no bolso e paisana.
0: Consumidora.
1: Segurança. Emprego novo.
0: Consulta os produtos. Preciso de um serviço.
1: Quero mostrar serviço. Preciso desse serviço.
0: Olhos preços, olhos vivos. Mexo na bolsa.
1: Olhos nas pessoas. Olhos vivos. Mexo no bolso.
2: Osvaldo, atenção. Mulher, cor padrão, cor padrão, cor padrão, andando sem rumo. Só olha, sem carrinho. Mexe na bolsa constantemente.
1: Meu chefe me orientou e eu entendi a ordem. Sujeita na mira! Sujeita na mira, avistada! Avistada e perseguida!
3: Ela havia entrado 1 milhão de vezes em supermercados durante toda a sua vida. Desde criança. 90% das vezes havia sido seguida. 70% das vezes havia percebido. O restante, de calejada, fingia que não via ou dava de ombros. Às vezes ria. Outras ficava calada. Por vezes, chorava. Ele havia, enfim, arrumado um emprego. Ia conseguir pagar a dívida com a agiota. Ia continuar, contudo, devendo favor sempre. Uma vida inteira e um país inteiro fundado no favor. Mas ia poder criar um filho com mais tranquilidade, segurança. Segurança de supermercado.
1: Meu chefe é ex-policial. Me passou a caminhada, orientação, dica. Me passou rádio. Me passou o braço pelo pescoço. Mostrou a intensidade da força e golpes para não deixar marcas.
3: Mostrou também a senzala. A sala privada onde leva quem rouba. Era assim que chamava sala. Senzala. Sim. Sim, você ouviu direito. Senzala. Todo supermercado tem todos. Os grandes com sotaque francês ou não. Os pequenos, os de quebrada, os luxuosos, todos. Sala sem vidro ou janela. Acesso restrito. Porta trancada, todos. Você tá me ouvindo? Você tá me ouvindo? Você tá me ouvindo?
0: Nesse dia, eu tava com a bolsa consultando preços para uma festa, sozinha. Um corpo preto de olho nas mercadorias.
1: Meu chefe disse que faz tempo que tinha gente subtraindo produtos da loja. Gente que fugia com o nosso lucro. Quando ia ver, sumiu, fugiu, deixando o prejuízo do investimento feito. Meu chefe disse que suspeitava mesmo de uma mulher, mas não tinha pegado ainda. Era minha chance de impressionar, me firmar no trampo. Passado o tempo da experiência, eu precisava daquele serviço. Precisava cuidar. Cuidar do fruto do meu sangue que tinha acabado de nascer.
3: A inversão do olhar. Será esse o incômodo? A inversão do olhar para o corpo preto. Ela olha as mercadorias. Ela abre a bolsa. Ela mexe na lista.
0: Eu olho as mercadorias, eu abro a bolsa, eu mexo na lista.
3: Ela olha as mercadorias, ela mexe na lista, o que deveria ser normal para um mercado.
0: Uma bolsa, uma lista, uma mulher preta e um corpo preto olhando mercadorias.
3: Um corpo preto em um mercado. Mais uma vez, a inversão do olhar. Um corpo preto que olha as mercadorias e o mercado, que deveria ser normal para um país onde somos a maioria.
0: Eu somente abro a bolsa e mexo na lista.
1: É ela. Só pode ser ela que está dando prejuízo. A câmera de segurança reconheceu a semelhança com quem vem roubando aqui. É ela. Ela mexeu na bolsa. Vai fugir. Vou pegar.
3: Um corpo preto. Um corpo de desconfiança. Uma prisão sem grades. Perpétua, sem fiança. Um corpo ainda é uma mercadoria. 2 olhos de boi.
0: Um rim.
3: 2 pés.
0: Um peito.
3: Uma língua.
0: 3 quiabos sem barba.
3: 2 maminhas.
0: Um bucho.
3: 1 quilo de cabeça de água.
0: 2 bifes de fígado.
3: 2 pés de galinha.
0: 2 olhos de boi.
3: 1 quilo de coração.
0: 1 quilo de coração.
3: 1 quilo de coração.
0: 1 quilo de coração. 1 quilo de coração, quanto vale? Quem quer comprar? Quem compra? Quanto vale?
3: Um corpo preto preso em olhares. Alhures de quando era mercadoria. 2 corpos pretos na gôndola mais uma vez. Os produtos, os preços, as presas, as pretas, os pretos. O olhar preto do sujeito que obedece. Que tem que obedecer.
4: O olhar preto da sujeita que padece, que tenta não obedecer. Acima, vigiando. Acima também do vigia lucrando. Os olhares claros dos sujeitos donos dos mandos, dos produtos, dos presos, das presas e do mundo. Não muda desde 1500, lucrando vertiginosamente, comercializando tudo. Os donos prosseguem os mesmos. Os danos também. Os corpos pretos. A mercadoria, o olhar preto do homem mandado, o rádio comunicador, a paisana, a pressa, a presa, a cor dos produtos, a cor padrão da suspeição, da acusação, da sujeição, do sujeito mandado.

0: O passo seguido. O movimento registrado. O olho que não pisca, o canto de olho. O olho de zoom da câmera de segurança. A certeza da culpa. A pressa na acusação. A presa.
1: Um corpo preto. Escolhido a dedo. A despeito de qualquer outro indício. Um corpo preto. Você tá me ouvindo?
2: Ela troca de corredor. Ela dá a volta pela gôndola. Ela olha o preço da carne. Eu pego no seu braço. Firme, aperto. Ela assusta. Queira me acompanhar, senão será pior. Não grita. Não atrapalhe os nossos clientes. Eu vi você mexendo na bolsa.
1: Ela argumentava. Ela falava alto. Ela argumentava. Ela falava alto.
0: Sim, eu quis gritar, alguns assustaram. Tava quase fechando o mercado, tava vazio. Ele me pegou pelo braço, me levou pra uma sala. Gritava, dizia que eu tinha roubado.
2: A casa caiu, neguinha. Você tá me ouvindo?
0: Eu não roubei nada. Eu tô consultando preços pra uma festa. Você não percebe o que tá acontecendo aqui? Olha pra nós dois, nessa situação. Você não percebe?
1: Não percebe?
0: Não adiantava. Ele fala no rádio, ele não ouve o que eu digo.
2: Você roubou. A senhora pode, por favor, abrir essa bolsa.
0: Ele dizia que tinha certeza que eu tinha roubado.
2: Você roubou. Abre essa bolsa. Abre essa bolsa!
0: Não! Eu não vou deixar mexer na minha bolsa. Eu sei muito bem como vocês agem.
2: Sabe?
0: Eu argumento, ele fica nervoso. Ele tranca a sala.
1: Ele tranca a sala.
0: Ele tranca a sala. Você tá me ouvindo? Ele tranca a sala.
1: Ele tranca a sala.
0: Ele dá um murro na porta. Ele diz que vai chamar a polícia. Então vai! Chama a polícia! Chama a polícia! O que é isso? O que é isso? É uma corrente! Me solta! Me solta! Eu não roubei nada! Me solta! Eu quero ir pra casa! Me solta! Eu não roubei! Eu não roubei. A gente luta. Eu sinto o sangue escorrendo pelas minhas pernas. Eu toco nele. Eu mostro pra ele. Eu argumento a vida. Eu tô grávida. Me solta. Eu preciso de um médico.

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E no Brasil, no Brasil, nem todas as pessoas vingam. No Brasil, nem todas as pessoas vingam. No Brasil, nem todas as pessoas vingam.

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1: Boas noites.
2: Nossos aplausos para o coletivo negro. Obrigado a todos e até a semana que vem.

você aprende inglês cantando, jogando e se divertindo muito. E você também participa aí de casa, na nossa Guest TV. Manda um vídeo pra cá que a gente mostra. É, e no final do programa de hoje, você vai conhecer a música da semana que vem. Aí você pode preparar, gravar e mandar pra gente no endereço que tá aparecendo aí na sua tela. Ok? E a música de hoje, todo mundo já estudou bem? Espero que sim, hein? Porque vocês vão me ajudar a cantar, hein? Under the Bridge, do Red Hot Chili Peppers. Vocês curtem a banda? Eu também adoro essa música. E eu conto com a presença aqui das Fatex, representando a equipe vermelha, as Fatex Barueri e Indaiatuba. E representando a equipe azul, Fatec Itu e Fatec Mogi das Cruzes. Estão animadíssimos, a disputa vai ser boa hoje. E você aí de casa acompanha bem de pertinho, hein? Eu, Amanda Costa, canto acompanhada dessa banda incrível. Bernardo Góes no baixo. Adriano Trindade na bateria. A Genô de Lorenzi hoje na guitarra e no teclado. Tá demais, hein? Ensaiadíssimos. Vocês viram que chique é? Tum, tum, acabou. E a gente continua aqui. Under the Bridge. Essa música foi lançada em 1991 no álbum Blood Sugar Sex Magic. Bem doido, né? São palavras soltas assim mesmo. E essa, o produtor musical Ricky Rubin gravou esse álbum todinho num quarto de uma mansão, sem muita tecnologia. Vocês sabiam disso? Curiosidade boa, né? Sem nenhuma tecnologia.

Peraí, não vamos esfriar não, não vamos esfriar não. Aplausos. Porque eu vou chamar agora a nossa teacher Marisa Leite de Barros.

0: O palco é seu.
1: De repente tem que ter uma professora, né?
0: Graças a Deus.
1: Pode sentar. Nós vamos fazer o trava-língua. O que é trava-língua? Aquela coisinha que é difícil de falar, são palavrinhas juntas que complicam um pouquinho, mas que servem de aquecimento para quem quer falar um inglês bonito, com uma pronúncia boa. É o tongue twister, o trava-língua. Vocês têm aí. The worst word in the world is the word world. Quer dizer, a pior palavra do mundo é a palavra mundo. Isso em inglês. Tem duas coisas aí. Tem o R enroladinho com L da palavra world. Vamos lá? Isso. Mas tem outra coisa que a gente pode deixar passar despercebido. É o W. Como em manhã. World. Isso. Então vamos lá. The worst word in the world is the word world.

0: is the word world. De novo. The worst world in the world. Tá quase bom. Eu quero um pouquinho mais entre word, que é palavra, word, e world. Word world. In the world. Is the word world. Só a turma de tu. The worst word in the world is the word world. A turma de Mogi. The worst word in the world is the word world. A turma de Barueri. The worst word in the world is the word world.
1: The worst word in the world is the word world.
0: E a turma de Indaiatuba. The worst word in the world is the word world. Agora no compasso da professora. The worst word in the world is the word world. Hã? Como é que é? Vamos lá. The worst word in the world is the world world. Ótimo! Amanda!
2: Eu me enrolei um pouquinho nessa corridinha agora que
0: você
2: deu.
0: Quero ver você. The worst world in the...
2: Podia ter ficado
0: the worst word
2: não,
0: in the world is the word world.
2: The worst word in the world is the word world. Mas olha, eu acho que o que ajuda...
0: É ou não é uma grande aluna?
2: Atriz, né? Vamos fazer um joguinho?
0: Vamos.
2: Então tá. Um representante de cada equipe aqui com a gente, por favor. Quem vem daqui, da do azul?
0: É pra falar.
2: Vem aqui a Alison. Alison e Patrícia. Vem cá pertinho, pode vir.
0: Alison. Alison de onde?
3: De tu.
0: Alison de tu.
2: E a Patrícia de onde?
4: Barueri.
2: Barueri.
0: Patrícia de Barueri. Vamos começar aqui pelo Alison.
2: Deixa eu passar. Só um minutinho.
3: The worst word in the world is the word world.
0: Oh! Muito bem,
2: vamos ver a Patrícia.
0: Vamos ver quem é melhor mesmo, hein?
2: Quem pronunciar direitinho ganha ponto, hein?
0: Ó. Oh.
5: The worst word in the world is the word world.
0: Patrícia! Parabéns!
2: Você... A plateia tá... pegando fogo. E aí, Marisa?
0: Os dois são ótimos, mas a Patrícia tem um algo a mais.
2: Então, ponto para a equipe vermelha. Muito obrigada, Patrícia. Pode voltar para o seu lugar. Obrigada, Alison. Muito obrigada. Mas, ó, gente, a gente só está começando o programa, né, Marisa?
0: Isso.
2: Tem mais jogos aí pela frente. E a gente vai ficar agora um pouquinho aí com um clipe do Under the Bridge.

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0: Carla Souza. E eu e toda a equipe do programa, a gente quer agradecer muito a ajuda do Centro Paula Souza e principalmente dos professores das FATECs e ETECs, que colaboram muito com essa produção. De verdade, muito obrigada, viu? Vocês são muito importantes, vocês sabem disso, né? É bom que saibam mesmo. E o som de hoje é Under the Bridge. Quem compôs essa música foi o próprio vocalista Anthony Kiedis. E essa música foi inspirada na experiência dele, né? Na própria experiência dele. Ele foi um grande dependente químico e ele tentou se livrar das drogas várias vezes e conseguiu, depois de duas recaídas. Ele até ganhou um prêmio por causa disso. O negócio foi difícil mesmo. Mas, enfim, e a gente percebe que na música ele fala muito sobre os sentimentos dele e de como ele se sentia, né? Como ele vivia aquele momento bem difícil, né? Ainda quando ele era um dependente químico. E a gente aqui hoje vai conhecer um pouquinho mais da letra dessa música com a nossa super teacher, que vai começar a primeira parte da aula agora. Marisa Leite de Barros, vamos por
1: lá,
0: favor.
1: Vamos lá. Obrigada. Vamos sentar. Please have a seat. Então, uma música um pouquinho triste, uma letra um pouquinho deprimente. Mas a gente sabe que tudo deu certo no final. E diz que enquanto não dá certo é porque não chegou no final ainda. Então vamos lá. Sometimes I feel like I don't have a partner. Repeat. Sometimes I feel like I don't have a partner. Quer dizer, às vezes eu sinto que não tenho parceiro. Tô sozinha no mundo. Repeat again. Sometimes I feel like I don't have a partner. Sometimes I feel like I don't have a partner. Sometimes I feel like my only friend is the city I live in. Sometimes I feel like my only friend is the city I live in. Então, às vezes eu sinto que meu único amigo é a cidade onde eu moro. The city of angels. The City of Angels. Aqui uma alusão a Los Angeles. The City of Angels. Então, às vezes eu sinto que meu único amigo é a cidade que eu moro. É uma solidão incrível. Lonely as I am, together we cry. Lonely as I am, together we cry. Lonely quer dizer sozinho, solitário. As I am, como estou ou como sou. Não é? I am quer dizer eu sou ou eu estou. Então, solitário como estou ou como sou, juntos, eu e a cidade, nós choramos. Uma imagem bonita, embora bastante triste, né? I drive on her streets 'cause she's my companion. I drive on her streets 'cause she's my companion. Eu dirijo em suas ruas porque ela é a minha companheira. A cidade é a minha companheira. I walk through her hills. I walk through her... Through. Nossa, como tá bom. De novo. Through. Vocês nem parecem brasileiros. I walk through her hills. I walk through her hills. Because she knows who I am. Então, eu caminho pelas suas colinas, suas montanhas, porque ela me conhece. She knows who I am. Ela sabe quem eu sou. She sees my good deeds.
2: She sees my good deeds.
1: Deeds são feitos, são as coisas que eu faço, certo? She sees to see. I see you. Ela vê as coisas boas que eu faço, meus feitos, minhas proezas. And she kisses me windy. And she kisses me windy. E ela me beija tempestuosamente, foi a palavra que nós encontramos. Windy também quer dizer com vento, vazia, oca. Sabe um beijo do vento? Que nem aquele pastel de vento que a gente morde e vem aquele beijo de vento? Então, esse é o tipo de beijo da cidade. She kisses me, Wendy. She kisses me, Wendy. I never worry.
2: I never worry.
1: Eu nunca me preocupo. I never worry.
2: I never worry.
1: I never worry.
2: I never worry.
1: I never worry.
2: I never worry.
1: I never worry.
2: I never worry.
1: I never worry.
2: I never worry.
1: Isso que é certo, não se preocupar. Now that is a lie. Now that is a lie. Eu nunca me preocupo, daí ele fala, now, esse now, é como a gente fala aqui em português, agora, não é bem agora, neste momento, é pensando melhor, né? Agora, às vezes até que eu me preocupo, yes, that is a lie, isso é mentira, that is a lie. Como se chama a pessoa que mente muito? Eu não aguento vocês. Assim eu não vou ensinar mais nada. Tá todo mundo craque aqui. Então, now that is a lie. Isso é mentira. Well, I don't ever wanna feel like I did that day. Well, I don't ever wanna feel like I did that day. Um pouquinho de ritmo. Now. I don't ever wanna feel like I did that day. De novo. Now, I don't ever wanna feel like I did that day. Bom, eu não quero jamais sentir como eu me senti naquele dia. Deve ter sido horrível esse dia. Take me to the place I love. Take me to the place I love. Me leva ao lugar que eu amo. Eu sei pela historinha desses músicos que o lugar que ele amava era o lugar dos ensaios, onde a música estava sempre sendo tocada, onde tinha os amigos. Então, take me to the place I love. Take me to the place I love. Take me all the way.
2: Take me all the way.
1: All the way quer dizer todo o caminho, até o fim. Me leva até lá. Take me all the way, repeat. Take me all the way. I don't ever wanna feel like I did that day. I don't ever wanna feel like I did that day. Opa, tá com eco aqui. Take me to the place I love. Take me to the place I love. Ah, de novo, take me all the way. Take me all the way. E daí ele fala uma coisa difícil. Yeah, yeah, yeah. Vamos ver se ele sabe? Yeah, yeah, yeah. Quem foi que inventou yeah, yeah, yeah? Foi ele que inventou. Foram os Beatles, lembra do yeah, yeah, yeah? Vocês não se lembram? Vocês não sabem nada de Beatles? Yeah, yeah, yeah. São os reis do yeah, yeah, yeah. Os Beatles. Right? Essa é a primeira parte da música. Amanda, você
0: Mas
1: gostou?
0: Eles vão saber mais sobre os Beatles no próximo programa, né?
1: Então,
0: a gente
1: nós
0: vai apresentar
1: vamos fazer
0: Yesterday.
1: Vamos fazer Yesterday.
0: E, Marisa, happy as I am together with love.
1: Ah, Amanda.
0: Happy as I am together with love.
1: Eu não aguento essa menina. Agora ela vem com um pedaço da música modificado para vocês adivinharem a tradução. Happy as I am, together we laugh. Saiu de lonely as I am, together we cry.
0: Love. Então, you quem... love and laugh.
1: Laugh.
0: Laugh.
1: Isso. Laugh. Com F no fim. Laugh.
0: E o que a gente vai fazer agora?
1: Vamos ver, vamos achar um aluno que saiba traduzir. Happy as I am, together we laugh.
0: Quem chegar aqui primeiro da plateia
1: corre,
0: e traduzir, ganha ponto. Vamos, gente, sem medo. Vamos lá, não tem o que perder. Vamos lá. Como é seu nome?
3: Feliz como estamos.
0: Não, não, como é seu nome primeiro? Ela tá com medo de esquecer. Peraí,
3: I'm sorry.
0: Ok, ok.
3: É Kellen.
1: Kellen.
0: De qual Patek?
3: Patek de Mogi das Cruzes.
1: Kellen.
0: Vamos lá.
1: Happy as I am, together we love.
3: Assim como estou feliz, nós juntos, Estamos juntos.
0: Oh. Happy as I am, together we laugh.
3: Eu estou feliz. Juntos. Eu estou feliz juntos. Eu estou feliz.
1: Feliz como estou.
3: Feliz como estou.
1: Juntos nós rimos.
3: Nós, juntos nós sorrimos.
4: Oh, okay.
1: Mas valeu, a gente tentou aqui.
4: Eu falei é love, é love. Estou falando love. Mas é, valeu,
1: é corajosa, que é. Valente.
4: Vai ganhar um beijinho.
1: Valente.
4: Parabéns. Palmas para Kelly. Muito bom, Kelly. Obrigada pela sua participação. Não tem pontinho agora,
1: não,
4: mas
1: tem
4: a gente
1: pontinho.
4: Traduz de novo, Marisa, por favor.
1: Então, feliz como sou, juntos nós rimos. A música dizia: solitário como sou, juntos nós choramos. E a Amanda falou: feliz como estou, juntos nós rimos.
4: Você é de casa, prestou atenção? E você também mandou o seu vídeo pra gente? Mandou, vamos conferir se você aparece hoje na nossa Guest TV. Guest TV no ar. Vocês estão mandando muito bem, o pessoal de casa está com tudo, muito bom, muito bom. 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E você pode também rever o nosso programa Inglês com Música acessando o site www.univesp.tv. .br. E você pode se comunicar com a gente através desse site e conhecer os outros programas da Univesp TV, ok? E a gente vai para um rápido intervalo, mas a gente volta com mais inglês
2: com música.
4: Não sai daí, hein?
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0: E aqui a gente aprende inglês cantando, se divertindo e jogando. E a música de hoje é Under the Bridge, do Red Hot Chili Peppers. Você quer saber mais dessa letra? Então vamos chamar a Marisa Leite de Barros.
1: Vamos lá.
0: Vamos lá.
1: A segunda parte. It's hard to believe that there's nobody out there. It's hard to believe that there's nobody out there. De novo. It's hard to believe that there's nobody out there. É difícil acreditar que não tem ninguém lá fora. Ninguém. Tô sozinha no mundo. It's hard to believe that I'm all alone. It's hard to believe that I'm all alone. It's hard to believe that I'm all alone. Isso. É difícil acreditar que eu estou completamente sozinho. At least I have her love. At least I have her love. Pelo menos eu tenho o amor dela. Dela, no caso, da cidade, né? The city, she loves me. The city, she loves me. A cidade, ela me ama. The city, she loves me. The city, she loves me. Muito bem. Só as meninas. The city, she loves me.
2: The city, she loves me.
1: Isso. Os rapazes. The city, de novo.
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1: Muito bom, ótimo. Well, aí daí vem. Não, aqui. Lonely as I am, together we cry. Lonely as I am, together we cry. Solitário como sou, juntos nós choramos. Vamos falar isso chorando? Às vezes os meus alunos sabem chorar, mas tem aluno que só sabe rir. Vamos ver, chorando. Lonely as I am, together we cry. Ai, como eles choram bem. Que tristeza profunda. Well, I don't ever want to feel like I did that day. Well, I don't ever want to feel like I did that day. Well, I don't ever want to feel like I did that day. Bom, não quero nunca mais me sentir como me senti naquele dia. Take me to the place I love. Take me to the place I love. Take me all the way. Take me all the way. Então, me leva ao lugar que eu amo. Leva até o fim. Todo o caminho. Well, I don't ever want to feel like I did that day. Well, vamos falar isso pensando. Well, I don't ever want to feel like I did that day. Tá bom, tá bom. A turma pensa aqui. Take me to the place I love.
2: Take me all the way.
1: Me leva ao lugar que eu amo, me leva até o fim. Yeah, yeah, yeah.
2: Yeah, yeah,
1: yeah.
2: Hold me.
1: Oh, no, no. Yeah, yeah. Precisa resolver. É no, no. Ou é yeah, yeah? Porque hold me é me abraça. Se fala no, no, yeah, yeah, como é que eu sei? Eu vou abraçar e não é. Eu não abraço e é. Como é que faz? Hold me, hold me. Repeat. Hold me. Oh, no, no. Yeah, yeah.
2: Love me.
1: I say yeah, yeah.
2: Me ame.
1: I say yeah, yeah. Nobody loves me.
2: Nobody wants me.
1: Já dizia Nora Ney, hein? Vocês não são desse tempo. Under the bridge downtown. Under the bridge downtown. Bridge.
2: Bridge.
1: Bridge.
2: Bridge.
1: Under the bridge downtown.
2: Downtown.
1: Embaixo da ponte, lá no centro da cidade. Downtown é o centro da cidade.
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1: O que é to draw blood? É fazer sangrar. Foi onde eu sangrei, onde eu derramei meu sangue. Derramei meu sangue embaixo da ponte. Where I drew some blood is where I drew some blood. Repeat. Is where I drew some blood. Under the bridge downtown.
2: Under the bridge downtown.
1: I could not get enough. O que quer dizer isso? I can't get no satisfaction. I can't get no satisfaction. O que é isso? Eu não consigo a satisfação. E aqui, I could not get enough. Eu não consegui o suficiente. Nada me bastava. Isso aqui fala do mundo das drogas. Embaixo da ponte, eu derramei meu sangue e nada me bastava. Under the bridge downtown.
2: Under the bridge downtown.
1: Forgot about my love. Então, debaixo da ponte, no centro da cidade, eu esqueci o meu amor. Esqueci do meu amor. No caso, o músico tinha um amor, uma moça que ele gostava muito, mas ele, naquela fase das drogas, ele até se esqueceu que tinha essa menina que gostava dele, que talvez fosse uma tábua de salvação naquele momento. Então, forgot about my love, repeat. Forgot about... De novo, under the bridge downtown.
2: Under the bridge downtown.
1: I gave my life away. Eu entreguei minha vida, quer dizer, joguei fora a minha vida. I gave my life away. I gave my life away. É uma música triste do caramba.
0: É triste,
1: caramba.
0: Mas é linda, né, Marisa?
1: É linda.
0: Eu arrepio, de verdade. Isso
1: é
0: que dá, ele é um grande compositor. Não é
1: um
0: à toa que
1: músico,
0: o Red Hot Chili Peppers é uma banda maravilhosa,
1: incrível, um sucesso
0: famosa
1: incrível
0: no mundo inteiro.
1: Você canta como ninguém isso, Amanda.
0: Não, eu fico emocionada. Mas olha só, Marisa, tem um joguinho pra gente fazer, mas vamos dar uma olhadinha na Guest TV?
1: Vamos.
0: Vamos? Você aí de casa, presta atenção, vê se você tá aí. Adoro Guest TV, adoro. E muito obrigada a você aí de casa que manda o seu vídeo pra cá. Muito obrigada. E agora a gente vai ver se essa turma tá afiada, se está realmente prestando atenção na aula e se estudou muito bem essa música. Ok?
1: Eles são craques, Amanda.
0: São craques,
1: são
0: né?
1: Craques, são craques.
0: Preciso de uma dupla aqui, né, da equipe vermelha e uma dupla da equipe azul. Comigo aqui, por favor. Eduardo de qual FATEC?
3: Barueri.
0: E Felipe da FATEC?
4: Barueri também.
0: Barueri, a dupla Barueri. Gisele, qual FATEC?
5: Mogi das Cruzes.
0: E a Carlinha, qual FATEC?
6: Mogi das Cruzes.
0: Também, a dupla Mogi. Preciso agora do The Singer. Aqui, quem será o The Singer? The Singer. The Singer, Felipe e Gisele.
1: Esse jogo se chama Complete the Song and Translate. Quer dizer, complete a música e traduza. Duas coisas.
0: E a gente precisa do The Singer e do The Translator.
1: E The Translator, um para cantar e um para traduzir.
0: Isso, e no caso aqui, Eduardo e Carla serão The Translator. É o seguinte, a regra é o seguinte, prestem atenção. Eu vou cantar um trecho da música, quando eu parar, The Singer tem que cantar o trecho que vem a seguir. Tá? Se cantar certo, ganha um ponto. Assim que The Singer acabar de cantar, The Translator tem que traduzir. E tem que traduzir direitinho, porque se traduzir errado, perde o ponto que The Singer ganhou.
1: Isso.
0: Olha a responsabilidade, hein?
1: Isso.
0: Mas não fica nervoso, não. Se ficar nervoso é pior. Se alguém da plateia soprar, perde um pontinho. Então, é isso. Mas, ó, se a equipe acertar, ganha...
1: Dois pontos.
0: Ganha dois pontinhos.
1: Isso.
0: É isso mesmo. Isso. Prestaram atenção? Podemos começar? Vamos tirar um par ou ímpar aqui?
1: Vamos, para ver quem começa.
7: Você
0: Quem começa?
1: Ele
0: ganhou, mas ele quer que ela comece.
1: Ele ganhou.
0: Nossa, ia ser lindo, mas eu acho que a sua equipe ia ficar louca, assim. Não... Tô brincando, você foi muito gentil, viu, Felipe? Vamos lá? Podemos começar?

0: certinho pro Felipe. Cantou muito certinho.
1: Muito
0: agora,
1: bom, Felipe.
0: Vem cá, pode ficar ali no cantinho, por favor. Eduardo, venha. The Translator, por favor.
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1: Tá certo.
0: Certíssimo. 2 pontos para a equipe vermelha. Gisele, tá muito alto para você? Tá bom? Então, chega bem pertinho, tá, para cantar.
1: Bom.
0: Vamos lá, banda?

0: pratinho pra equipe azul. The translator, Carlinha, vem cá.
1: Junto, sozinho como estou, junto nós choramos.
2: Muito bom!
0: Muito bom, muito bom! Então, ponto pra, dois pontinhos pra equipe vermelha e dois pontinhos pra equipe azul. Muito obrigada, pode voltar pros seus lugares, podem voltar, Muito bom, olha a disputa aqui, tá?
3: Tá acirrada.
0: Tá empatado, não tá, diretor? Não? Vermelho tá na frente. Vermelho tá na frente, olha. Mas, gente, tem mais um joguinho aí pra definir essa história, hein? Tem mais um joguinho no próximo bloco. Você aí de casa, espera um pouquinho que a gente já volta.
3: Já, já.
0: E olha, esse programa é uma coprodução da Univesp TV e TV Cultura em parceria com o Centro Paula Souza. Olha, daqui a pouco a gente tá de volta com mais inglês com... É isso aí!

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E a gente chegou num momento decisivo do programa, o último jogo que vai definir esse placar, com certeza. Esse programa a gente aprende, nesse programa a gente aprende inglês cantando e jogando. E agora a gente vai testar todo mundo aqui para ver se está todo mundo afiadinho. Vamos lá, preciso de um integrante de cada equipe. Por favor, Vermelha, vem cá. O Lucas e o Henrico. Vem cá, vamos pertinho aqui. Eu vou explicar o jogo. É o jogo da mímica, gente. Vocês conhecem esse jogo? Não, então eu vou explicar para o pessoal de casa e para quem não conhece. É o seguinte, eu tenho um saquinho aqui, ó. Esse saquinho laranjinha. E aqui tem várias frases da música de hoje. Tá? Under the Bridge, do Red Hot Chili Peppers, que vocês estudaram bem. É o seguinte, o Lucas e o Henrico vão sortear uma frase e eles terão que fazer a mímica para a equipe. Vocês terão um minuto para descobrir que frase é essa. Tem que ser a frase inteirinha, não pode faltar uma palavrinha. Tá? Então vamos começar com quem está ganhando? A equipe vermelha. Não abre virado para lá, tá? É só um pouquinho. Vira aqui. Não, vira pra cá, sim, porque você vai abrir pra. Peraí, aí. Você entendeu? Cadê minha câmera aqui? Então, preparado? Pode subir no queijinho. Vai ficar em evidência, hein? Preparados? Valendo!

0: Já sabe? Tem certeza?
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0: Ele falou? Não, não vale falar. Não, ele não abriu, não falou não, gente. Não falou não. Como é que vocês? Não falou não. A equipe tá vendo direto na câmera e falou que ele não falou não. Senão a gente... Você acertou e você foi além, inclusive, né? Take me to the place I love. Muito bom. 5 pontos para a equipe vermelha. Não falou não, viu, gente? Aqui não tem como escapar das nossas câmeras. Preparado, Henrico? Valendo.

0: Já sabe?
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0: É isso mesmo. 5 pontos para a equipe azul. Muito bom, muito bom. E enquanto a nossa produção somos pontos, a gente vai dar uma olhadinha no clipe da semana que vem. Aí você tem um tempinho para preparar bem a música, gravar e mandar para a gente. Yesterday.

0: clássico dos Beatles, Yesterday, na semana que vem, aqui no Inglês com Música. Então manda o seu vídeo, hein, pro endereço que tá aparecendo aí na sua tela. E a produção já sabe quem venceu? Marisa Leite de Barros, vem aqui comigo.
1: Tô aqui.
0: Vem aqui juntinho pra gente saber quem foi o vencedor.
1: Quem ganhou?
0: Foi a equipe vermelha! Patek Barueri, Indaiatuba. E vocês também ganharam muito participando aqui com a gente. A equipe azul, fantástica. E o que vale é a gente participar e aprender e se divertir. Não é isso? Eu quero convidar todos aqui no palco. Por favor, vem aqui.
1: Vem dançar.
0: Vamos cantar junto. Vocês da plateia também soltando a voz. Under the Bridge, aqui no Inglês com Música. Vamos lá. Quero ouvir, hein, gente? É pra soltar a voz. Vamos lá, banda.

0: sábado 13 de junho. O Jornal da Cultura começa agora com os seguintes destaques. Donald Trump diz que o acordo para o fim da guerra será assinado amanhã, mas iranianos rejeitam a data e criticam a insistência do presidente americano. Operação militar atinge o criminoso mais procurado da Venezuela e Pentágono afirma que morte de Ninho Guerreiro é um recado direto para o narcoterrorismo na América Latina. Relatório internacional mostra que 2025 foi um dos anos mais violentos desde o fim da Guerra Fria, com mais de 255 mil mortes. Preço dos alimentos puxa alta da inflação e consumidores podem sentir ainda mais no bolso nos próximos meses. Pesquisa mostra que Bolsa Família reduz morte de mães e crianças, rebaixa casos de suicídio e diminui internações por álcool e drogas. Brasil e Marrocos fazem a primeira partida do Grupo C em New Jersey, nos Estados Unidos.
1: Olá, boa noite. Com a gente hoje a jornalista e doutora em Ciência da Informação, Bianca Santana, e o vice-diretor do Instituto de Relações Internacionais da USP, Felipe Loureiro. O Brasil está em campo contra o Marrocos. É o Brasil que sonha com o Hexa. E a repórter Maiana Leocádio está acompanhando aqui em São Paulo. Boa noite, Maiana. O que você traz pra gente?
2: Boa noite, Andresa. Boa noite para você que acompanha o Jornal da Cultura. Nós falamos do Sesc Pompeia, na zona oeste de São Paulo, onde foi montado um telão para os torcedores acompanharem ao jogo Brasil e Marrocos, jogo de estreia do Brasil na Copa do Mundo. Nesse momento, o placar segue 1-1. O clima está muito tenso, porque o jogo está difícil. No primeiro tempo, o Marrocos fez o primeiro gol, depois o Brasil foi lá e empatou. E agora a gente está no final do segundo tempo, torcendo aí para o gol da vitória do Brasil. A galera está aqui muito animada e muito tensa. Toda vez que o Brasil pega na bola, todo mundo grita, joga toda a energia possível para o campo em Nova Jersey, para os brasileiros, nossos jogadores irem lá e marcar o gol da vitória. Vamos ver o que vai acontecer, né? A gente continua acompanhando por aqui. A gente lembra que esse jogo realmente é um dos mais difíceis desse grupo, né, da seleção brasileira, mas a gente está aqui com fé de que a gente vai conseguir esse golzinho aí para fechar esse placar, dando vantagem para a gente. Eu continuo aqui acompanhando e eu te chamo aí a qualquer momento. Tá contigo.
1: Nada, Maiana, só o começo, né? Daqui a pouquinho a gente volta a falar do jogo do Brasil com a análise do Vladir Lemos. Com emoção assolta em todo o país, fica a pergunta: por que o futebol mexe tanto com a nossa cabeça? Um estudo que já dura 10 anos mapeou o cérebro das torcidas para entender de onde vem tanta paixão.
3: Acho que torcer é você reunir as pessoas que você ama, que você gosta, tá em torno de um mesmo objetivo, do time que você se identifica, que você tem uma ligação. Acho que é sobre isso.
4: Quando a seleção ganha, como é que fica o humor durante a semana, assim?
5: Ah, muito melhor. Trabalho muito mais feliz, animado e torcendo pro próximo, né? Para que ganhe de novo.
4: Esse sentimento forte que toma conta dos estádios e das ruas, ainda mais no dia de jogo do Brasil pela Copa do Mundo, tem explicação científica. Uma pesquisa revela que quando o torneio começa, o cérebro entra em uma sintonia mental bem específica. Publicadas em duas revistas internacionais, a Scientific Reports da Nature e na Evolution and Human Behavior, os estudos apontaram que quando dois torcedores do mesmo time se reconhecem um no outro, dois mecanismos do cérebro ligados ao apego e à recompensa são ativados. Usando questionários e exames de ressonância magnética, os estudos mostram que o ser humano tem uma facilidade enorme de se identificar com grupos.
6: Ainda que a gente não tenha uma área cerebral, por exemplo, da torcida de futebol, né? A gente tem algumas regiões cerebrais relacionadas à afiliação, né, ao apego estendido a grupos, como a gente fala no laboratório, que é esse apego que a gente tem a grupos sociais, não somente a indivíduos, como a nossa família, né, os nossos pais, enfim.
4: Os testes de imagem apontaram que ver o seu time vencer também ativa as áreas de apego e recompensa. É uma reação química parecida com o amor que sentimos por parentes muito próximos. A psicologia chama isso de fusão de identidade. Significa que a pessoa passa a enxergar a história do grupo e a própria vida como uma coisa só. Esse pertencimento acontece com o futebol, mas também se repete na política, na religião e nas nacionalidades.
7: E é exatamente essa fusão que desperta o melhor e o pior do comportamento humano. Do lado positivo, ela gera cooperação, solidariedade e festas bonitas. Do lado negativo, vira combustível para brigas. O estudo contesta a ideia de que a violência nos estádios é provocada apenas por indivíduos desajustados. Indica que a agressividade vem de uma herança guerreira, ancestral, ligada à sobrevivência e à defesa do território e do grupo contra ameaças externas.
6: Alguns torcedores, quando se veem ameaçados, seja por uma torcida adversária, seja pela polícia, seja por qualquer outra situação, pode responder agressivamente porque ela vê aquela ameaça para o grupo como para si mesma. Né?
4: Mas existe diferença entre torcer para um clube e torcer para a seleção brasileira. Na Copa do Mundo, o sentimento de rivalidade interna diminui porque quase todo mundo está do mesmo lado. O cérebro entende que o grupo aumentou e a união fica mais forte.
6: Então, no caso da vitória, obviamente você tem uma atividade muito grande nos mecanismos de recompensa, que é quase equivalente, digamos, aos mecanismos quando a gente come uma comida prazerosa ou a gente vai assistir um filme, a gente recebe um abraço, você tem essa resposta, né, cerebral ao reforço positivo.
4: E se você acha que o time precisa começar ganhando para empolgar, a ciência mostra o contrário. Experiências negativas e derrotas compartilhadas podem deixar os laços da torcida ainda mais firmes. No final, quando a bola rola, o cérebro do torcedor joga junto até o apito final.
8: Então a gente tem que ficar torcendo e manter a expectativa positiva e passar energia positiva para os jogadores.
9: Claro, eu acho que é o nosso papel enquanto brasileira, né? Então assim, hoje eu tô só pelos 11 jogadores em campo e é isso, eu não quero saber mais de nada.
1: E o jogo terminou agora, 1-1, a gente sempre quer mais, não é verdade? Bianca, Felipe, obrigada por estarem aqui.
10: Imagina.
1: Hoje com a gente. Obrigada. É difícil escapar desse clima da Copa, né? Mesmo quem não acompanha, acaba entrando aí, né? Um sentimento coletivo, uma energia coletiva, né, Bianca?
11: Pois é, isso do pertencimento, né? Nós, seres sociais, a gente gosta de pertencer, a gente gosta de estar junto, a gente gosta de se sentir em grupo. Pena que a gente não pode celebrar uma vitória do Brasil agora, né? 1-1, tudo bem, vamos lá, começando. Mas imagina, tem uma geração que ainda não viu o Brasil campeão, né, na Copa do Mundo. Então, acho que esse sentimento de pertencimento, essa vitória coletiva que torcedores de alguns clubes experimentam mais que de outros, espero que essa geração de jovens compartilhe também com essa.
1: Uhum. E, Felipe, a Copa é um evento, né, o maior evento que reúne, assim, diversas culturas?
12: A Copa é quase que, sim, uma certa resistência do ponto de vista de um evento global e intercultural, né? Em que sociedades de todos os cantos do mundo, do planeta, param praticamente para assistir o evento da Copa do Mundo. É o esporte mais popular do planeta e é interessante que toda a promessa da globalização dos anos 90, né, de que a tecnologia de informação permitiria com que os povos e sociedades se unissem cada vez mais, o que a gente vê percebendo é, na verdade, um fortalecimento de culturas e identidades nacionais, né? No que se refere especificamente a eventos que envolvem características globais, a Copa é quase que uma das últimas, até mesmo em comparação com as Olimpíadas. Ela é uma das últimas. Se você, por exemplo, identificar, só para citar três exemplos, streaming em séries, né, música e redes sociais, nos três casos a gente percebe que ao invés de você ter produtos que são consumidos globalmente, cada vez mais as sociedades nacionais estão produzindo produtos que são consumidos apenas dentro das suas próprias nacionalidades. Então, a Copa é esse momento, explicado pela reportagem desse sentimento grupal, né, que nos une no futebol, esse momento que a gente permite com que culturas de todas as partes do mundo possam interagir pacificamente, e a gente espera que o Brasil ganhe, mas se não ganhar, o importante é que a gente participe dessa festa.
1: É, falou pacificamente, né, é o que todos esperamos sempre, né? A reportagem chama a atenção para um outro dado que é importante, que é a questão que essa paixão desperta bons sentimentos, mas também a violência, né? Que há aqui no Brasil e há também em tantos outros países, né?
11: É uma violência que a gente vê relacionada ao futebol, mas quando a gente olha para as redes sociais, por exemplo, esse fenômeno cresce, né? Então a gente vê pessoas que se engajam muito em determinados grupos E aí tem essa construção do outro grupo como um inimigo. E aí o discurso de ódio se prolifera e abre espaço na política, por exemplo, para algo muito perverso, que é se aproveitar desse sentimento de pertencimento e de defesa do grupo para produzir discurso de ódio e violência contra opositores políticos. Então esse é o lado negativo, como a gente viu, que não se manifesta apenas no futebol. Sim.
1: E apesar do clima festivo que toda a Copa do Mundo geralmente tem, o torneio deste ano nos Estados Unidos também tem sido marcado por medo e vigilância. O governo americano está usando o evento como isca para caçar imigrantes ilegais. Segundo o relatório da ONG que fez essa denúncia, pelo menos 17 pessoas já foram detidas.
10: A organização norte-americana Human Rights Soccer Alliance afirma que os jogos estão sendo alvos do ICE, o Serviço de Imigração e Alfândega dos Estados Unidos, por ordem do presidente Donald Trump. Jogadores, treinadores e pais de atletas já foram detidos. Algumas pessoas chegaram a ser deportadas desde que o ICE iniciou as operações. O documento divulgado pela ONG pede que a FIFA impeça a aplicação da política anti-imigração ou prisões durante a Copa, especialmente entre as comunidades latino-americanas, e que oriente o público a não cooperar com as abordagens, exceto quando houver mandado judicial. O relatório afirma ainda que as cidades sede dos Jogos da Copa são pontos sensíveis. A ideia é evitar prisões arbitrárias, discriminação racial e violência. O caso do árbitro somali Omar Atan, impedido de entrar no país para apitar os Jogos da Copa, foi o exemplo mais marcante dessas ações.
1: Essa ação pode afetar a imagem dos Estados Unidos, professor?
12: Sem dúvida alguma. Na verdade, o governo Trump já vem construindo uma imagem muito negativa para o mundo sobre a receptividade da sociedade norte-americana com relação ao outro, com relação não apenas a estrangeiros, mas todo aquele que sai, digamos, do padrão daquilo que é entendido como o verdadeiro cidadão norte-americano, branco.

0: importante a gente diferenciar que há também aqui um discurso que é construído para essa base doméstica para mostrar, olha, nós não estamos parados, nós vamos continuar perseguindo, né, o imigrante, esse outro, principalmente o ilegal, mas não apenas o ilegal, mas na prática tem-se um mínimo de consciência de que ações mais disruptivas nesse sentido vão ter um efeito muito danoso. Agora, aquilo que está sendo colocado da FIFA agir, a FIFA havia prometido lá em fevereiro que não haveria nenhum tipo de problema para equipes e torcedores entrarem nos Estados Unidos. Isso já não está acontecendo. Então, se a gente for depender da FIFA, é muito difícil encontrar algum resultado.
1: E o que significa, Bianca, quando os jogos ou estádios passam a ser percebidos aí como espaços também de medo, né, de vigilância?
2: Pois é, né? Essa possibilidade de encontro, de celebração das diferentes culturas, deixa de ser uma possibilidade para muitas e muitos. Então, quem é imigrante legal, obviamente vai se constranger e muito possivelmente não vai ao estádio. Mas como a gente tem percebido muitas arbitrariedades também com quem é um imigrante legalizado, eu imagino que muitas pessoas que estejam legalmente nos Estados Unidos também não vão até o jogo, mesmo tendo vontade, mesmo querendo torcer, mesmo tendo essa possibilidade, para não sofrer esse risco. E aí, quando a gente começa a limitar a circulação de pessoas, significa que a gente tem algo muito totalitário, né? E a gente ter essa expressão autoritária, totalitária, durante uma festa, né, internacional, é algo muito problemático.
1: No próximo bloco, a operação dos Estados Unidos e Venezuela mata um dos criminosos mais procurados do país. E ainda, Donald Trump afirma que acordo de paz com o Irã será assinado amanhã, mas iranianos negam. A gente volta já.

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0: Um recado para a América Latina. Assim, um funcionário do Pentágono definiu a morte do líder da maior facção da Venezuela, conhecida como Trem de Aragua.
1: Héctor Rustenford, Guerreiro Flores, o Ninho Guerreiro, foi morto em um ataque rápido e letal, nas palavras de Donald Trump. O presidente dos Estados Unidos postou um vídeo de 10 segundos que mostra imagens aéreas de um prédio durante uma explosão. A operação militar desta sexta-feira à noite foi organizada pelas autoridades de Washington e Caracas. Na rede social X, Pat Quiver, que é funcionário do gabinete do secretário de Defesa dos Estados Unidos, escreveu que a morte de Ninho Guerreiro envia uma mensagem clara à América Latina. Não há refúgio para narcoterroristas em nosso hemisfério. Ninho Guerreiro, nascido em 1983, chegou a ser o criminoso mais procurado de seu país. Mesmo depois de preso, continuou a chefiar o Trem de Aragua, tornando o grupo uma das maiores organizações criminosas da América Latina. O Trem de Aragua é acusado de tráfico de drogas e armas, exploração sexual, transporte clandestino de imigrantes, extorsão e atividades ligadas ao garimpo ilegal. O grupo foi fundado na Venezuela e atua também na Colômbia, Peru, Chile e Brasil. Trump e autoridades do governo norte-americano dizem que o aumento da violência em seu país

0: está relacionada a organizações como o Trem de Aragua. Em 2025, o governo dos Estados Unidos acusou formalmente Ninho Guerreiro de conspiração para extorsão, importação de drogas e crimes com armas de fogo.
1: O governo Trump afirma que essa operação envia uma mensagem clara para a América Latina, professor. O que está por trás desse recado?
2: Envia uma mensagem de que os Estados Unidos podem intervir em assuntos domésticos latino-americanos a partir do momento que o governo norte-americano designa organizações criminais aqui na região como organizações terroristas. Então, isso abre todo um leque de possibilidades. Essa organização, esse cartel foi assim designado em 2025 e aí você tem uma ação com o apoio, né, do governo venezuelano. Eu achei uma outra questão importante, desde o sequestro, né, do Maduro lá no início do ano, que a gente percebe é o governo norte-americano atuando muito próximo aos próprios membros do antigo governo, né, que agora, obviamente, estão em colaboração com os Estados Unidos. Eu queria só muito rapidamente salientar três aspectos. Primeiro, a gente está falando de um tipo de assassinato extrajudicial, né? Ou seja, o ideal seria que criminosos sejam presos, que sejam julgados e que, mais do que isso, do ponto de vista prático, a prisão desses líderes criminais pode, inclusive, facilitar, do ponto de vista de inteligência, desbaratar
1: e é
2: a própria...
1: É mais um, né, professor?
2: Exato. São, de acordo com estimativas que a gente está falando algo em torno de 200 mortes, assassinatos extrajudiciais, principalmente ali no Caribe, feitos pelos Estados Unidos. O segundo ponto, muito rapidamente, é que a região que esse cartel controlava na Venezuela, no sudeste da Venezuela, é uma região mineral muito rica, onde se tem extração de ouro, extração de diamantes. Então, você pode tirar um cartel e abrir espaço para empresas, né, obviamente, norte-americanas. E um último ponto é sempre fundamental salientar. Esse é um tema gravíssimo para a região, né, organizações criminosas, transnacionais, é gravíssimo, mas a gente combate isso não com pirotecnia, não simplesmente matando essas lideranças. Combate por meio de inteligência, por meio de asfixia financeira.
1: Porque outras lideranças surgem rapidamente?
2: Obviamente. Não é por meio apenas da decapitação que você vai resolver o problema. E o caso especificamente do Ninho Guerreiro, esse líder que foi assassinado recentemente, ele estruturou toda a organização dentro do sistema prisional venezuelano. E aqui é um ponto-chave. Enquanto a gente não falar e discutir sistema penitenciário seriamente, a gente não vai conseguir combater essas organizações criminosas, que é um problema seríssimo, mas que não é por meio de pirotecnia que a gente combate.
1: Como é que fica a opinião pública diante disso, numa operação como essa, em que o próprio presidente Trump divulga ali imagens da ação, Bianca?
3: Tem uma mobilização da opinião pública, não só norte-americana, de que é preciso agir com muita rigidez em relação ao crime organizado. Mas é, de fato, algo muito pirotécnico, porque não necessariamente isso vai enfrentar o crime organizado, né? É uma imagem que reforça um determinado discurso. Mas tem algo importante da gente pensar sobre o sistema prisional, por exemplo, de que se a gente tem tantos cartéis fora do Brasil, mas muito do crime organizado aqui no Brasil funciona a partir dos presídios. Se o presídio é o lugar onde as pessoas estariam reclusas para não cometerem crimes, para saírem de lá ressocializadas, e ali é o lugar onde o crime se organiza, a gente tem algo muito sério a discutir sobre o sistema prisional e também sobre a nossa concepção de justiça. Quando a gente vê, por exemplo, essa aprovação tão ágil de da redução da maioridade penal, isso é tão falacioso porque não resolve crime, não protege a sociedade, pelo contrário. Então tem algo aí para a gente pensar muito seriamente sobre o sistema carcerário, o sistema prisional.
1: O presidente dos Estados Unidos, Donald Trump, afirma que um acordo com o Irã será assinado neste domingo, mas os iranianos negam.
0: Trump divulgou em sua rede social que o acordo está previsto para ser assinado amanhã e que imediatamente após a assinatura, o Estreito de Hormuz será aberto a todos. O presidente afirmou ainda que, quando tudo estiver calmo, os Estados Unidos vão entrar e remover a poeira nuclear. O Irã negou o acordo de paz e declarou que não vai assinar nenhum memorando nem vai enviar uma delegação para a Suíça neste domingo. Segundo a Guarda Revolucionária Islâmica, o presidente americano mantém insistência incomum com a data da assinatura. Trump reagiu e disse que espera que todo esse processo ocorra de forma rápida, fácil e tranquila. Caso contrário, segundo Trump, os Estados Unidos já têm uma alternativa definitiva. A guerra já dura mais de 100 dias. A principal questão gira em torno do programa nuclear iraniano. Washington exige que o país não desenvolva armas nucleares. O primeiro-ministro paquistanês, Shehbaz Sharif, é o mediador entre os dois países e acredita em um possível acordo de paz para os próximos dias.
1: O ano de 2025 foi um dos mais violentos desde a Guerra Fria. É o que mostra um relatório internacional divulgado pela Fundação Independente Instituto de Pesquisa da Paz de Oslo.
4: Os três principais conflitos citados pela pesquisa são a invasão russa na Ucrânia, os bombardeios de Gaza e os altos níveis de violência no Sudão. O documento examina as tendências globais de conflitos entre 1946 e 2025 e conclui que 2025 foi um dos anos mais violentos desde a Guerra Fria, com 65 conflitos em 35 países, o maior número registrado desde 1946. Mais de 255 mil pessoas morreram. O número de mortos pela violência entre civis passou de 14.200 mortes em 2024 para 76.500 em 2025. Para o diretor da Human Rights Watch Brasil, o enfraquecimento do direito internacional é um dos fatores que explica o aumento da violência no mundo.
5: O direito internacional, digamos, a infraestrutura da ONU, não? Das agências da ONU, etc., foram criadas após a Segunda Guerra Mundial para manter a paz, para ter um mecanismo de resolução pacífica de conflitos. E esse mecanismo está muito enfraquecido, né? Está enfraquecido porque estamos em uma situação não de ordem mundial, mas de desordem mundial, onde o poder dita o que é certo.
4: Os Estados Unidos estão entre os grandes responsáveis neste cenário mundial de violência e morte.
5: O que temos visto nas últimas décadas é dois atores muito importantes, a Rússia e a China, atacando o sistema de direitos humanos e atacando o direito internacional. Mas a novidade é que agora temos Estados Unidos junto fazendo isso, né? Por exemplo, colocando sanções contra o Tribunal Penal Internacional. O Tribunal Penal Internacional é a instância, a corte internacional que se ocupa dos maiores, dos crimes mais graves da humanidade, os crimes de genocídio, de crimes contra a humanidade. E quando você tem países como Estados Unidos, a própria Rússia, tomando medidas contra esse tribunal, você enfraquece a justiça, né?
4: O Instituto de Pesquisa da Paz de Oslo também alerta para as crescentes tensões globais. Os conflitos internacionais duplicaram entre 2024 e 2025. Uma tendência preocupante, segundo o relatório, porque mostra que várias disputas de fronteiras se tornaram violentas. Em um mundo cada vez mais dividido, o caminho para diminuir os conflitos e as guerras é a pressão dos países democráticos.
5: Nós estamos pedindo uma aliança das democracias no mundo, inclusive obviamente o Brasil, mas também o Canadá, a União Europeia, a Austrália, Nova Zelândia, África do Sul, Coreia do Sul, Japão. Esses países juntos podem ter uma posição forte de defesa da paz e da democracia.
1: Comentar primeiro Irã e Estados Unidos, que esperar de mais esse impasse, professor, não é novidade, não é?
6: Não, não é novidade, inclusive tem estimativas, né, de que a gente está aí na quase 40ª promessa por parte do presidente norte-americano, desde que começou a guerra, né, mais de 3 meses, de que agora nós teríamos sim um cessar-fogo, um acordo entre Estados Unidos e Irã. E é curioso que essas promessas, elas tendem a se concentrar no final de semana, né? Por quê? Porque há uma preocupação por parte do presidente norte-americano com a abertura dos mercados na Ásia logo no início da semana e o aumento dos preços do petróleo. Então a ideia é sempre criar essa expectativa de que a solução vai ser resolvida para tentar acalmar os mercados. Não quero dizer que um acordo não possa sair, mas o fato é, muito dificilmente esse acordo vai se dar nos termos que o Donald Trump vem dizendo, né? O Irã está numa situação em que ele consegue mais aguardar, por incrível que pareça, do que os Estados Unidos um cessar-fogo, né? E há uma questão clara por parte do Trump, que que é o problema dos preços, sobretudo dos combustíveis nos Estados Unidos, que estão atingindo quase a casa dos $5, o que é um preço realmente muito importante. E a gente vai ter eleições de final de ano que são cruciais porque vão determinar a natureza do Congresso norte-americano. E se você tiver uma vitória dos democratas, isso vai impactar enormemente a presidência do Trump. Então, o acordo deve sair, mas provavelmente esse acordo não vai ser nos termos que o presidente norte-americano vem dizendo que será.
1: E sobre essa quantidade de conflitos acontecendo simultaneamente, Bianca, alguns com os olhares aí, né, do mundo, e outros tão devastadores quanto, mas atraem aí menos. Os olhares chamam menos a atenção, né? Por que, que essa diferença?
3: Bom, a gente fala muito de guerras no norte do mundo porque os atingidos são principalmente os corpos de pessoas brancas, né? Na África, por exemplo, os territórios são muito menos olhados por nós, não só por questões geopolíticas, mas também pelo racismo, de que os corpos negros valem menos. Mas é importante a gente lembrar, Andresa, que tinha uma promessa, uma crença ali na década de 1990 de que o livre mercado, de que a negociação entre os países diminuiria os conflitos, de que tem algo que o mercado poderia resolver. E a gente está vendo que isso não é verdade. Pelo contrário, a gente tem até uma competição na própria indústria bélica. A guerra também é um mercado importante. Então, acho que isso é interessante a gente entender, porque a gente teve um olhar, a meu ver, né, muitas pessoas, um olhar equivocado em relação à globalização pelo mercado, sem entender, de fato, a importância dos acordos e da cooperação internacional.
1: E agora esse número, professor, né, o mundo registra o maior número de conflitos desde a Segunda Guerra. O que, que explica essa escalada?
6: Explica como foi dito pelo entrevistado, explica um desmonte do direito internacional gravíssimo. Acho que é importante a gente recordar que a Carta das Nações Unidas, ela estabelece apenas duas situações em que um Estado pode entrar em guerra com outro. A primeira situação é uma situação de autodefesa, né? Obviamente, se você é invadido, você tem o direito de se defender. E a segunda situação é a aprovação pelo Conselho de Segurança da ONU de medidas que envolvem uso de força militar, né? O que a gente vem percebendo é um desrespeito, digamos, sistemático e crescente, e o mais grave, pelas grandes potências, que são potências que têm cadeira permanente no Conselho de Segurança. Eu só teria uma discordância com relação a um ponto que foi, inclusive, levantado pelo um dos entrevistados, que eu respeito muito, por sinal, o fato de que os Estados Unidos estariam agora entrando nesse processo de também desrespeitar o direito internacional. Infelizmente, se a gente olha para as duas primeiras décadas do século XXI, os Estados Unidos já vinham desrespeitando o direito internacional de maneira importante, né? O caso da guerra no Iraque, eu acho que é o mais emblemático de todos, que o governo Bush entrou no Iraque, invadiu o Iraque sem aprovação do Conselho de Segurança. O que agora é realmente mais grave é que o número de conflitos está se ampliando significativamente, né? Então, o governo Trump interveio na Venezuela agora em janeiro e agora já está intervindo no Irã novamente, além do caso da Rússia, que invadiu a Ucrânia, e o caso, evidentemente, do conflito em Gaza e a atuação de Israel.
1: E veja, em instantes, o preço dos alimentos pode pressionar ainda mais a inflação no segundo semestre. E ainda, estudo de 10 anos mostra a importância do Bolsa Família para reduzir a mortalidade infantil e da gestante. Detalhes em instantes.

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0: O IPCA, Índice de Preços ao Consumidor, subiu 0,58% no mês de maio. A projeção dos economistas para os próximos meses é de novos aumentos nos preços dos alimentos. A causa? O clima.
1: A batata inglesa subiu quase 45% em maio. O tomate, 20%. E a cebola, 16%. São produtos que dependem da terra. Parece coincidência, mas não é. Chegou a época do ano em que a chuva diminui. E cresce o desafio de garantir o abastecimento de itens assim. Aí entra em vigor a velha lei de mercado. Quando a procura é maior que a oferta, os preços aumentam. O café moído e as frutas até ficaram mais baratos. Mas não adiantou. O grupo Alimentação e Bebidas respondeu por metade da inflação no mês passado, segundo o IBGE.
2: O IPCA de maio apresentou uma variação de 0,58%, 0,09 ponto percentual abaixo do resultado de abril, que foi de 0,67%. Com esse resultado, o acumulado do ano ficou em 3,20% e, nos últimos 12 meses, em 4,72%, acima dos 4,39% dos 12 meses imediatamente anteriores.
1: Desde 2020, a inflação dos alimentos vem subindo acima da média. A diferença já passa dos 20 pontos percentuais.
3: E esses 20 pontos a mais passam a sensação para a família de que, e aí de fato não é só uma sensação, né? É de que a alimentação está ocupando um espaço maior no orçamento familiar. Quer dizer, a família está tendo que gastar mais para ter alimentação básica em casa. E a alimentação já compromete algo em torno de 20% do orçamento doméstico.
1: O fenômeno é mundial e, no caso do Brasil, nem a regulação dos estoques pelo governo, nem os juros altos têm resolvido o problema. Porque o motivo da comida mais cara está na mudança do clima. E é bom preparar o bolso. Porque vem aí uma nova temporada do El Niño. A ocorrência do fenômeno que acentua os efeitos climáticos foi confirmada esta semana por órgãos da China e dos Estados Unidos.
3: Há risco, sim, de se comprometer safras importantes aqui no Brasil. Pelo excesso de chuvas do sul até o centro-oeste, pela falta de chuvas do centro-oeste para cima. Então são duas áreas do Brasil que a gente tem safras importantes, e que, tanto pela falta quanto pelo excesso de chuvas, a gente pode acumular novos prejuízos na agricultura. E esses prejuízos vão se materializar no dia a dia das famílias com novos aumentos de preços.
0: As mudanças climáticas afetam a diferentes grupos da população, né, Bianca? Isso tende a aprofundar desigualdades?
4: Aprofunda desigualdades, porque as pessoas mais vulneráveis são aquelas que não vão ter mais acesso a determinados alimentos. Isso afeta a nossa possibilidade de ter soberania alimentar, segurança alimentar. Mas é importante a gente saber que determinada produção agropecuária, ela também é muito nociva ao meio ambiente. Então não dá para a gente achar que as pessoas estão separadas da natureza. É uma mesma coisa, isso fica cada vez mais evidente. O que a gente precisa é de soluções ambientais que possam também trazer soluções alimentares. Tem muitos projetos interessantes de cultivo de agricultura urbana, por exemplo, em áreas coletivas. Por quê? Porque você aumenta a permeabilidade do solo, quando você aumenta a terra, se você faz uso adequado da água, você também economiza água e você produz alimento para aquela comunidade. Então, a gente não precisa só preparar o bolso, como a gente ouviu do Rodrigo, a gente precisa também preparar a terra e entender que essa relação com a terra, mesmo nos centros urbanos, é solução ambiental, mas é também solução para a soberania alimentar.
0: E o Brasil está preparado para enfrentar esses eventos cada vez mais frequentes, professor?
5: Eu diria que não só o Brasil não está preparado, mas o mundo não está preparado, né? Ou seja, esse é um exemplo muito claro do quanto a cooperação internacional para a gente enfrentar o desafio do aquecimento global é chave, é absolutamente chave. E o quanto isso influenciará na vida das pessoas diretamente. Agora, eu também acho que é importante a gente ressaltar que, para além do tema climático, né, muito provavelmente esse aumento do preço dos alimentos está relacionado ao próprio conflito, né, lá no Irã com o fechamento do Estreito de Hormuz, né, devido ao aumento do preço do petróleo e de derivados e ao aumento do preço dos fertilizantes, que já vem impactando nos preços dos alimentos também. Então, acho que é importante a gente fazer essa colocação, mas sem sombra de dúvida, o tema climático é central.
0: risco de morte materna diminui mais de 30% entre quem recebe Bolsa Família. O estudo é da Fundação Oswaldo Cruz da Bahia.
6: A pesquisa foi desenvolvida ao longo de uma década pelo Centro de Integração de Dados e Conhecimentos para a Saúde da Fiocruz Bahia. Os pesquisadores cruzaram dados do Cadastro Único com informações sobre nascimentos, hospitalizações, doenças e óbitos e chegaram a uma conclusão que vai além da transferência de renda. O Bolsa Família pode salvar vidas. Entre as beneficiárias, o risco de morte por causas relacionadas à gravidez e ao parto foi 31% menor. Caiu 11% o número de crianças que nasceram abaixo do peso. A mortalidade de crianças menores de 5 anos foi reduzida em 16%. E nos municípios mais pobres, esse índice chegou a 28%. Segundo os pesquisadores, os resultados estão diretamente ligados às condições que os beneficiários precisam cumprir para utilizar o programa. Pré-natal obrigatório para gestantes, acompanhamento nutricional de crianças de até 7 anos e atualização constante do calendário de vacinação.
7: A pobreza no Brasil se encontra no menor ponto da série em mais de 50 anos. Não existe nenhuma razão para achar que antes disso a pobreza tenha sido menor do que agora. Então, menor ponto da série histórica. O Bolsa Família desempenha um papel importante na determinação da pobreza monetária. Filhos do Bolsa Família, de quem era beneficiário do Bolsa Família, 70% deles saíram do programa na próxima geração.
6: Os efeitos vão muito além da maternidade. Ainda segundo a pesquisa, os beneficiários tiveram 41% menos incidência de HIV e AIDS e 39% menos mortalidade pelas doenças. Nos casos de tuberculose, a queda chegou a 51% entre os extremamente pobres. Na saúde mental, foi observada a menor probabilidade de cometer suicídio, 56%, e foram registradas 17% menos internações por abuso de álcool e outras drogas. Diante dos dados, especialistas apontam para a necessidade de discutir o futuro e a gestão dos benefícios.
8: Um dos desafios do Estado brasileiro é conseguir efetivamente, num contexto de polarização, sinalizar para a população que esse é um programa importante e que, independente do governo ou das posições ideológicas do governo, deveria ser mantido e sempre aprimorado.
6: Para os pesquisadores da Fiocruz, o aperfeiçoamento pode ser o caminho mais viável.
8: As famílias que recebem o Bolsa acabam diminuindo um pouco, marginalmente, muito pouco, a sua oferta de trabalho.
0: E o estudo mostra um impacto no sentido positivo maior ainda entre mulheres negras e indígenas. É mais um retrato da desigualdade, não é, Bianca?
4: Pois é, e é muito difícil que o Estado tenha capacidade de enfrentar as desigualdades. Porque você sabe que tem uma mulher negra indígena que é a que mais morre, a que mais sofre mortalidade materna. Como você chega até o território onde isso acontece para, de fato, conseguir apoiar essa mulher? Você precisa de muitas políticas integradas. E aí, de repente, o Bolsa Família se mostra não só uma política de transferência de renda, mas por ter essa série de critérios para o recebimento do recurso, você consegue atuar em diferentes políticas. Se torna também uma política importante de saúde pública, que chega lá na ponta, lá no chão, onde o Estado muitas vezes tem dificuldade de chegar. Então é uma política importantíssima.
0: Esse tipo de ação também representa economia para o sistema público a longo prazo.
5: Exatamente, exatamente. Primeiro, parabenizar, né, o estudo, fantástico. Acho que ele mostra duas coisas que outras pesquisas recentes também vêm mostrando. Número um, o fato de você ter o apoio financeiro aos mais pobres, ao extremamente pobre, pelo fato de você ter uma melhoria das condições de saúde, isso acaba permitindo com que essas pessoas entrem no mercado de trabalho. Então, o Bolsa de Família, na verdade, é o que permite com que essas pessoas que estavam fora do mercado de trabalho entrem. E o segundo ponto, que é o que você bem comentou, o fato de elas irem menos, né, por exemplo, ao hospital, o fato de elas conseguirem se medicar, o fato de você ter uma menor taxa de mortalidade, isso impacta no SUS e aí você tem um impacto fiscal que, de uma certa forma, compensa o próprio impacto do gasto social com Bolsa Família.
0: Nosso papo hoje fica por aqui. Daqui a pouco nós vamos falar mais de Copa do Mundo. Bianca, professor Felipe, obrigada. Até uma próxima oportunidade.
4: Obrigada.
5: Obrigado.
4: Boa noite.
0: E no próximo bloco, Copa do Mundo. Quais os desafios da seleção brasileira após o empate com Marrocos? Saiba em instantes.

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0: Estamos de volta agora para falar de Copa do Mundo com o Vladir Lemos. Boa noite, Vladir. A gente esperava mais, não?
1: Sim, esperava. Felicidade com a seleção não é o caso, mas felicidade minha aqui, porque fazia tempo que a gente não dividia a bancada.
0: Mesmo.
1: Bom, vamos começar nosso momento da Copa, obviamente com a partida mais aguardada pelos brasileiros. Enfim, Brasil e Marrocos se enfrentaram em Nova Jersey, nos Estados Unidos, jogo válido pelo Grupo C. A equipe marroquina fez o primeiro gol aos 20 minutos de jogo. Em bom contra-ataque, Brahim Dias lançou a bola para Saibari, que tocou por cima do goleiro Alisson. 1 a 0. O empate brasileiro veio dos pés de Vinícius Júnior. O camisa 7 tabelou com Bruno Guimarães, invadiu a área e chutou com força. Tudo igual em Nova Jersey. Antes do intervalo, Douglas Santos cruzou e Lucas Paquetá tentou um voleio, mas Bono defendeu. No segundo tempo, Vini Júnior tocou para Rafinha, mas o brasileiro bateu em cima do goleiro. Nos acréscimos, El Yanoui tentou, mas Alisson impediu o segundo gol marroquino. Final, Brasil 1, Marrocos 1.
0: Bom, Vladir, o Brasil está acostumado a vencer em estreias, né? Foram apenas duas derrotas nas primeiras edições da Copa, inclusive. Uma em 1930 e a outra em 1934. Esse empate aí entra onde nessa conta?
1: Imagina se perde hoje, então, hein? Uma manchete que ia gerar. Na verdade, agora a gente tem 17 vitórias, 4 empates, eram 3, e seguimos com as duas derrotas. Esse é o score das estreias brasileiras. O jogo, vamos falar dele, né? O Brasil realmente foi muito mal no primeiro tempo. Inclusive o Ibanez, que foi a opção do Ancelotti para a lateral direita, se mostrou um pouco afobado, complicou. Antes da partida também, o Ancelotti falou muito sobre o controle do jogo, um controle que o Brasil não teve. E eu acho que não seria exagero nenhum se eu dissesse nesse momento, não cometeria nenhuma heresia, ao dizer que aos 30 minutos de jogo o Brasil estava perdido em campo. Mas aí aquela questão do talento, chega o Vinícius Júnior, consegue uma bola e empata a partida. O gol do Vinícius Júnior, claro, deixou no ar essa expectativa de que a partir dali a seleção brasileira tomaria uma outra atitude, de repente teria mais o controle do jogo. Não aconteceu também. O Brasil criou algumas chances, mudou para o segundo tempo, né? Foi um jogo realmente diferente, acho que vai fazer o Ancelotti seguir pensando em muitas coisas. Agora ficou longe de ser um jogo assim para colocar a torcida para cima, mas foi muito dentro do que se esperava da partida, uma partida difícil. Queria citar até aqui o Boadi, que é o jogador do Marrocos, camisa 6, quem vai acompanhar a Copa merece ficar de olho nele, tem 18 anos, um espetáculo assim, fez uma partida irretocável.
0: Agora você comentou que teve mudança no segundo tempo, o que dizer das escolhas de Ancelotti?
1: Eu acho assim, eu fiquei surpreendido porque durante todo o tempo se falou que o time estava mais ou menos desenhado. Eu acho que as mudanças que ele fez nas laterais, acho que a gente não deve, por exemplo, passar a desacreditar delas. O Ibanez, por exemplo, foi uma das opções, realmente foi mal. Eu acho que depois ele saiu muito em função do cartão amarelo que tinha tomado. Eu acho que isso é uma coisa para permanecer. Eu acho que tem que levar em conta também que esse resultado complica muito a sequência, né? Porque essa questão na Copa do Mundo de ser primeiro ou segundo colocado do grupo, de certa forma te facilita a sequência depois. Com esse resultado, fica tudo em aberto. E eu também quero acreditar que a partir desse jogo, a visão do Ancelotti sobre algumas coisas, por exemplo, o Casimiro, Fabinho entrou no meio de campo no segundo tempo. Acho que foi muito bem. É uma coisa para pensar. Se as laterais pareciam uma coisa que ele não iria mexer e acabou mexendo, agora eu digo para você que acho que só falta o Casimiro.
0: O torcedor fica nessa expectativa aí, né? Do Neymar, o que esperar?
1: Não, acho que o Neymar tem uma expectativa de que ele volte a treinar essa semana, isso dito pelo próprio técnico da seleção. Hoje o protocolo permitia que ele ficasse no banco lá de tênis sem jogar, mas acho que a seleção tem que pensar em outras coisas, né? Acho que não tem que pensar em Neymar nesse momento.
0: E Marrocos era a seleção mais difícil de enfrentar agora nesse primeiro grupo?
1: Ó, pra você ter uma ideia, de todos os jogos da primeira fase da Copa do Mundo, esse Brasil-Marrocos era o único que ia colocar frente a frente duas seleções que estavam no top 10 do ranking da FIFA. E é um time realmente muito, num bom momento, né? Eu citei o Boadi aqui, mas tem um sem fim de outros jogadores, Hakimi e tal. Mas, ó, não foi só o Brasil que jogou hoje, não, hein, pela Copa do Mundo. É hora de ficar por dentro também da partida de hoje mais cedo, entre Catar e Suíça, e, claro, dar uma passada no primeiro jogo dos Estados Unidos na competição.
2: Em Santa Clara, os suíços largaram na frente com gol marcado ainda no primeiro tempo. O goleiro Abunada, do Catar, acertou o volante Froller dentro da área. Pênalti. Coube ao atacante e embolou converter a cobrança. 1 a 0. Já nos acréscimos da etapa complementar, o zagueiro Cook cabeceou bem e empatou o confronto. Final, Suíça 1, Catar também 1. E ontem a seleção dos Estados Unidos estreou na Copa do Mundo em Los Angeles, na Califórnia, diante do Paraguai pelo Grupo D. Os americanos saíram na frente graças a um gol contra do zagueiro Bobadilha, que atua no São Paulo. Na sequência, Pulisic fez boa jogada e tocou para Balogun, norte-americano filho de nigerianos, ampliar. 2 a 0. O camisa 20 voltou a marcar pouco antes do intervalo. Tillman lançou a bola para Balogun. O atacante driblou com categoria e fez o terceiro dos Estados Unidos. No segundo tempo, o Paraguai reduziu a vantagem dos donos da casa. Enciso venceu a disputa com a defesa pela bola e tocou para o brasileiro naturalizado paraguaio Maurício. Bola na rede, 3 a 1. E ainda houve tempo para o meia Reina fechar a goleada, depois de uma boa troca de passes dos americanos. Final, Estados Unidos 4, Paraguai 1.
0: E aí, Vladir, foram os Estados Unidos que jogaram muito ou o Paraguai que jogou pouco?
1: Acho que essa é uma boa questão. O Paraguai, na verdade, deu a impressão em muitos momentos de não ter entrado em campo. Fez uma partida muito abaixo e o time dos Estados Unidos realmente se mostrou bem, um coletivo muito forte. E acho que tem mais do que só a questão técnica no jogo do Paraguai. Vendo a partida, na verdade, fiquei com a impressão de que a postura do time em campo realmente não é a postura de uma seleção que está disputando uma Copa do Mundo. Fizeram um gol também depois, que é o mesmo caso que a gente está falando do Brasil. Você vê a equipe marcar um gol, você acha que vai mudar um pouco o ânimo, mas não mudou, numa rotação totalmente diferente, se preocupando com coisas, com arbitragem, por exemplo.
0: O que te chamou a atenção nessa postura?
1: É difícil a gente determinar, porque você não sabe se o outro time está numa rotação muito maior do que a deles, mas assim, é dividida de jogada, entendeu? Disposição mesmo, chega a ser uma coisa até intuitiva para levar a conversa para um lado mais metafísico, né? Eu acho que é mais ou menos por aí. E sobre a partida de hoje, na verdade, Catar e Suíça, eu tenho brincado com as pessoas para saber qual que tem sido o pior jogo, o jogo mais peladeiro até agora. Eu tinha ficado até esse momento, até ver Catar e Suíça com a partida entre Canadá e Bósnia, mas realmente o jogo entre Catar e Suíça acho que ficou com o troféu para ele, porque foi uma partida realmente tecnicamente muito fraca.
0: Brasil volta na sexta-feira, né, Vladir? O que teremos na próxima sexta-feira?
1: Sexta-feira, 9:30 da noite. Quem está acompanhando a Copa também acho que vale ficar ligado amanhã, porque amanhã tem Holanda e Japão, são dois times que podem ficar no caminho da seleção brasileira. E depois Argentina, França, esses superstars vão estar em campo na terça-feira. Essa é a coisa.
0: Obrigada, Vladir.
1: Prazer.
0: Até a próxima.
1: Seguimos de olho na Copa.
0: E a gente termina essa edição em ritmo de festa junina. Hoje, 13 de junho, é dia de Santo Antônio, santo casamenteiro, um dos mais populares do Brasil. Para celebrar a data, ficamos com a voz inconfundível de Maria Bethânia, interpretando a música Santo Antônio. A canção exalta as tradições, os pedidos e toda a devoção que marcam as nossas festas. Boa noite, ótimo domingo para você.

0: tô chegando com mais um Viola, Minha Viola, para matar a saudade de gente querida e talentosa que passou por aqui. Hoje eu tenho a honra de receber meus amigos Carreiro e Pardinho Filho. Eba! Olha. Bom demais para prosear sobre uma das figuras mais importantes da nossa música. Nascido na cidade de São Carlos em 1932, Antônio Henrique de Lima teve uma trajetória incrível, seja como cantor, como instrumentista ou como compositor. Hoje vamos falar do inesquecível Pardinho. O Pardinho Filho herdou o talento do pai e com certeza muita história para contar, não é verdade? E o Carreiro, olha só, nossa senhora, gente, que prazer ter seu Carreiro aqui hoje.
1: Só alegria, né?
0: Bom demais. Olha esses dois aqui que estão com a gente, duas figuras maravilhosas. É um prazer ter vocês aqui hoje, muito obrigado, viu?
2: A gente que agradece.
0: E olha só, conta um pouquinho da história da dupla, estão cantando muito por aí?
2: Estamos dando umas passeadas por aí, Dri. Primeiramente, obrigado por estar aqui, você, né, com Viola, com o pessoal da produção, muito obrigado. A gente está viajando bastante, tem bastante coisa que acontece, né, a música caipira acaba tendo essa coisa de chamar a pessoal de raiz, que gosta bastante, né. E o Carreiro me deu a honra, de estar com ele.
0: Pois é. Então... Seu Carreiro está praticamente o mesmo tempo aí que o Pardinho, né, na história, né? É, frequentou muitos lugares que essas duplas também estiveram, né, seu Carreiro? Muita história para contar, né?
1: E fui muito fã deles e sou até hoje. Né? Tive muita oportunidade, naquele tempo de circo, ver eles cantar no circo. E eu gostava muito. O Pardinho teve mais... estrada do que eu, mas devagar eu tô chegando lá também, né, porque...
0: Ó, o pessoal que tá aí em casa, quantos anos foram com Carreiro e Carreirinho?
1: Foi gravando disco, assim, foi 18 anos.
0: 18 anos?
1: É.
0: Aí, isso, aquela história que você contou pra mim, a respeito de um ano só praticando, que ele contou...
1: Ah, é, mas se contar tudo foi 19 anos.
2: Ah, a história é boa, a história é boa, conta aí.
1: Foi 19 anos, mas gravando foi 18. Aí o Pardinho, o Carreirinho falou pra mim assim... Falou, olha, vamos fazer o seguinte, vamos cantar um ano, fazendo show, o show que eu tenho, você me ajuda a fazer e tudo, e vamos madurando a dupla, porque esse negócio de fazer a dupla, sair na televisão já cantar ou gravar um disco, depois dali 6 meses ou até menos, separa.
2: Não dá certo.
0: Pra ver se orna.
1: Senão não tinha chance.
0: E Pardinho Filho, Carlos, Carlão, né? Carlão. Nosso amigo Carlão aí. Conta um pouquinho pra gente, você como descendente direto, assim, né? Conta um pouco dessa influência, do legado desse grande artista que era o Pardinho pra gente. Conta um pouco dessa histórias assim do seu pai.
2: Gozado que assim, a gente falando, até no início do programa você citou, né, dá até um medo falar herdou do pai, né? Tem até medo disso, é a unha do pé, né?
0: A responsa, né?
2: Na
0: essa
2: verdade,
0: carinha bonitinha, assim, pai.
2: Tem uma cobrança, né? Eu não ligo pra isso, nunca liguei pra isso, eu acho que o Pardinho, junto com todas as duplas que ele formou, ele... Pra cultura caipira, ele acrescentou demais, né? Meu pai era um cara extremamente humilde, todo mundo, ou boa parte do pessoal que eu frequento, essa coisa caipira, e você também, né? Você sabe que falam dele assim, não tinha boca pra nada. Um cara tranquilo, tinha boca pra cantar, extremamente artístico. Ele gostava muito disso que ele fazia, né? A vida dele era isso, desde moleque, na fazenda que ele nasceu.
0: Pardinho era o nosso grande primeira voz, né? Aquela voz inconfundível, sim. Uma grande dupla mesmo. Formou várias duplas que a gente, sim, vai falar daqui a pouco. Então vamos abrir o baú do Viola e relembrar um pouquinho da trajetória do Pardinho com alguns de seus grandes parceiros.
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4: Vara de Marmelo. Que bom ouvir Pardinho Pardal.

0: A voz aguda e muito afinada era uma marca do Pardinho, assim como sua destreza no violão, coisa fácil de se ver em todas as suas parcerias. Eu vou fazer a nossa primeira parada, mas no programa de hoje vocês ainda vão ver belas interpretações das músicas do Pardinho, revelando mais um de seus talentos, o de compositor. Até já!
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5: Não foi a fogueira que começou tudo, foi o livro Martelo das Bruxas, um manual que ensinava como reconhecer uma bruxa. A tortura, então, passou a produzir essa verdade. Entre os séculos XV e XVII, milhares de pessoas foram executadas na Europa sob acusação de bruxaria, a maioria mulheres. Às vezes, o que condena não é o boato, é o método.
4: Sempre olhe pelas frestas.
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6: Tem uma história toda envolvida de Antonina, né? 1920, 25 foi o auge de Antonina, foi o quarto porto em movimentação de carga do país.
7: E foi também desse porto que a família Matarazzo conseguiu ajudar nos insumos, no suporte.

0: De volta com Viola, Minha Viola, hoje revendo o inesquecível mestre Pardinho. E ninguém melhor para essa prosa do que a dupla Carreiro e Pardinho Filho, não é mesmo? O Pardinho teve dupla com o Tião Carreiro, com o Zé Carreiro, com o Pardal, com o João Mulato e com o Camargo. Todas as parcerias sempre muito felizes, sendo que entre muitas idas e vindas, a dupla com o Tião foi uma das mais aclamadas da nossa música caipira. Para vocês, alguma dessas parcerias foi mais marcante, assim? Conta pra gente quem é que realmente vocês acreditam que fez uma parceria brilhante, assim, com o seu pai.
1: Sabe, eu acho que, assim, das duplas que você citou, claro, todos maravilhosos, né? Mas o meu pai, ele gostava muito de se divertir. Ele falava assim, se eu não cantar e me divertir, não tem razão de ser.
0: É verdade.
1: Mas sempre se divertiu, né? Então, assim, com o Zé Carreiro, principalmente, minha mãe sempre falou que eles pegavam um trem para ir cantar na cidade. E eles iam se divertindo com dois moleques num vagão de trem, porque assim, não tinha dinheiro para nada, mas tinha viola e violão.
0: Que delícia.
1: Cada um tinha duas calças, duas camisas, mas ia se divertir. E meu pai falou assim, isso para mim era divertido. E cantar e levar com o Zé, principalmente. Depois com o Pardal, né? O Zé Carreiro, infelizmente, morreu de uma forma assim muito rápida, né? Muito novo. Depois com o Pardal foi outro cara que ele se divertiu.
0: Adoro essa dupla.
1: Pardinho e Pardal, né? Depois teve outro sucesso que a gente vai citar aqui depois. Mas Pardinho e Pardal, pra ele, assim, foi... Não só pela primeira e segunda voz também, que ficaram, assim, ficou maravilhoso.
0: Encaixou,
1: né? A voz dele aparecia bastante nos discos, né? Isso pra ele foi importante, né? Aquela coisa de mixar, né? Uma voz lá em cima, outra lá embaixo. Não, o pessoal deu uma igualada, ficou um negócio bonito.
0: Olha que coisa boa.
1: E de novo ele se divertiu. Né? Com o Pardal se divertiu muito, nos ensaios em casa. A mãe fazia aqueles almoços pra eles se divertirem, pra tocar. Então, os ensaios eram agradáveis, né? Mas com todo mundo ele se divertiu. Meu pai era um cara muito agradável com todo mundo.
0: Que delícia. Delícia saber dessas histórias, não é? Vamos de mais música, então? Nesse bloco tem o Pardinho com seu último parceiro, o Camargo. Eles acabaram não gravando um disco juntos. Uma pena, né? Mas tem todos esses registros aqui no Viola, Minha Viola. Tem também uma bela homenagem da dupla Ramiro Viola e Pardini ao nosso querido mestre. Música.

jeito. Que me contaram um negócio, pra mim tá feio, já fizer uma reunião e já formaram esse torneio. Ai, a respeito.

E é muita emoção, não é mesmo, gente? Homenagem mais do que merecida. Eu vou fazer um breve intervalo, mas no próximo bloco tem lindas composições do Pardinho para vocês. Até já!

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0: E o Viola, minha Viola, está de volta e hoje nós estamos homenageando o grande Pardinho. Quem está aqui comigo para esse papo é a querida dupla Carreiro e Pardinho Filho. Mais uma vez, muito obrigado, viu, meninos, por estarem aqui. Carreiro e Pardinho Filho. O Pardinho também era um excelente compositor. Deixou sucessos como Oi Paixão, Minas Gerais, Azulão do Reino Encantado, O Menino da Tábua e muitos outros. Vocês consideram a carreira do compositor Pardinho tão lembrada quanto a de intérprete?
1: Eu acho que tem que ser mais lembrada, às vezes, como compositor, né, Dri? Obrigado de novo por tocar nisso, porque realmente muita coisa que ele fez, ele não assinava. Até para não depois, né, hoje teria os direitos autorais, tal, essa coisa toda, ele não se preocupava com isso, nunca se preocupou, o negócio dele era cantar mesmo, sair por aí, viajar e cantar, ele não se preocupava com isso. E mais uma das coisas que eu gostaria de enfatizar aqui, que ele fez legal, foi o Menino da Tábua.
0: Sim.
1: Né, com o Pardal, e foram 5 discos, e isso aí deu uma levantada em Maracaí, que é onde está a cidade. Foi ele que construiu o primeiro túmulo lá do Menino da Tábua. Sim. E fez uma...
0: Ele era muito devoto,
1: extremamente,
0: né?
1: Extremamente devoto. E hoje, Maracaí, né, até pela cultura da coisa caipira que eles criaram, graças a... Ele compôs junto com o Mariporã, e foi uma história que a mãe do Mariporã contou para eles, eles acabaram fazendo essa música e hoje fez grande sucesso. A cidade hoje, o turismo da cidade de Maracaí hoje vive em torno disso. Então foi um grande sucesso deles daí.
0: Olha que bacana, viu? Então nós vamos curtir um pouco da obra do Pardinho. Eu separei belas interpretações de suas músicas aqui no Viola, Minha Viola. Música.

0: Lembrança boa dessa dupla, hein, Pardinho e Filho? São belas joias do nosso acervo. Eu vou fazer mais uma pequena pausa, mas já volto com mais músicas do Pardinho pra vocês. É bem rapidinho.
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0: De volta com a última parte da nossa viagem pela trajetória do grande cantor, compositor e violonista Pardinho, aqui no Viola Minha Viola. Hoje eu estou na excelente companhia da dupla Carreiro e Pardinho Filho. Meninos, como que era o Pardinho assim bem de perto? Vocês têm alguma curiosidade para contar? Eu sei algumas que eu vou perguntar, mas conta aí pra gente. E eu sei também que ele era muito fã da dupla Palmeira e Biá, sonhava em fazer tanto sucesso quanto Tonico e Tinoco, né?
8: Apaixonado. Tonico Tinoco, Palmeirozinho Biá, adorava demais, né? Ele sempre falou que, assim, o sonho da vida dele era fazer o sucesso que o Tonico Tinoco tinha.
0: É.
8: E ele falava com a minha avó um dia, pediu até pra ele ajoelhar, você quer fazer sucesso mesmo? Então você vem aqui, levou ele no quintal, ajoelha aqui, então você vai pedir pra Nossa Senhora e tal. E a vida seguiu, né? E depois ele se tornou amigo desse pessoal, né? De Tonico Tinoco. Palmeira, não lembro se ele chegou a conhecer.
0: Aliás, tão grande também, né? Assim,
8: nossa,
0: parceiros de
8: nossa,
0: tudo, né?
8: Super amigo, né? E meu pai sempre foi, se eu puder aprofundar aqui, né? Meu pai sempre foi um cara, assim, religioso, mas extremamente engraçado também nas coisas dele. Que às vezes eu...
0: Aquela história da fábrica de vidro que você contava.
8: Ah,
0: não, aquela da fazenda que você falou que quando você chegava lá no sítio, que ele chegava no sítio.
8: Sim, sim, e acendia tudo, as luzes lá.
0: Que tinha medo de assombração.
8: É, meu pai, pra quem não sabe, né, meu pai chegava no sítio e sempre teve medo de assombração. Sempre. Em casa, em São Paulo aqui, por exemplo, se nós viajássemos e ele estivesse sozinho, ele acendia tudo.
0: Não entrava de jeito nenhum.
8: E não trancava a porta, porque ficava com medo de trancar a porta e tiver que sair correndo. Como é que a porta está trancada para sair correndo? Porque tinha medo. Qualquer pessoa... Tanto que ele nunca foi em velório, nunca foi em enterro de ninguém.
0: Olha só.
8: Não tinha, morria de medo disso. Porque ele falava assim, se eu for, a pessoa pode vir atrás de mim depois por alguma coisa.
0: Nossa Senhora.
8: As coisas da cabeça dele. E no sítio é a mesma coisa, né? É, você conhece o nosso sítio lá, você sabe. Ele chegava lá, acendia tudo.
0: É.
8: Tudo que fosse possível e avisava o Carreiro. o caseiro, desculpa. Se chegar alguém aí, você corre lá comigo lá. Extremamente engraçado nesse sentido.
0: Aliás, um beijão pra Rô e pra Dani também, né? Que é também a sua irmã, a Rô. Sim. E a Dani neta.
8: Sim.
0: E a Lívia, né?
8: Lívia.
0: Isso.
8: E a minha mãe, Dona Lucília, que tá assistindo a gente.
0: Grandes parentes aí. Todo mundo também gosta de cantar e gosta de se divertir. E é uma delícia ouvir essas histórias sobre um ídolo tão querido. Então, bora curtir mais um tiquinho da obra do Pardinho aqui no Viola Minha Viola.

0: Obrigado.
1: E Carlão, como você tinha dito, né, o Menino da Tábua, junto com os Milagres do Menino da Tábua e também a Capela do Menino da Tábua, forma uma trilogia de autoria do Pardinho, Pardal e Mairiporã, que conta a lenda de Antônio Marcelino, o tal Menino da Tábua. Dizem que o menino da cidade de Maracaí, né,
2: isso,
1: você tinha falado, em São Paulo era milagreiro e por conta de enorme sucesso das músicas, a cidade quase que não comportou a quantidade de visitantes que queriam conhecer o túmulo do Menino da Tábua. Como a gente disse, ele tinha muita fé nesse menino. E a história da cruz?
2: Sim, é legal, eu quero te contar isso. Porque assim, eu vim justamente com ela, porque assim, quantos programas que ele gravou, né, no Viola, Minha Viola, com esse daqui e com essa cruz, e ele tinha muito, muito orgulho, porque esse aqui passou na mão de algumas pessoas importantes, chegou nele, foi para uma outra pessoa, que é meu amigo Zé Roia, e voltou para mim. Então assim, eu trouxe justamente para isso.
1: É de
2: tradição. Vários discos, né? Vários discos que vocês pegarem de Pardinho Pardal, João Mulato, vai estar isso daqui.
1: Pois é. O nosso querido Pardinho partiu em 2001, deixando um enorme legado e uma baita saudade aqui pra gente. E para fechar a nossa homenagem, queria pedir mais uma música dele na interpretação de vocês. Pode ser, Carreiro?
3: Pode ser,
1: Pardinho.
2: Vamos nessa.
1: É, então.
3: E quero agradecer a você por nós abrir esse programa cantando com você, que eu fiquei muito contente, não esperava.
1: A honra é minha, viu? Muito mesmo, de verdade, ter uma pessoa tão querida, tão maravilhosa e com tanta história também para contar como você aqui, viu, Carreiro?
3: E essa homenagem também, eu tenho muita honra de ter você ter convidado para nós fazer isso aí.
1: Chique demais, eita dupla cantar, que eu adoro. Pai. Gente, semana que vem vai ter mais, tá bom? Fica todo mundo ligadinho aí, agora a gente vai de música com Carreiro e Pardinho Filho. Canta para nós.
3: E essa música é dele mesmo.
1: Bom demais.
3: Foi gravado com Zé Carreiro.

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1: Olá! O programa de hoje está diferente. Vamos conhecer duas caras e não uma. Duas caras e um único ideal: construir moradias dignas e promover qualidade de vida para habitantes de comunidades da Baixada Santista. Teremos uma dupla de arquitetos. Eles se conheceram na faculdade e perceberam, ainda estudantes, que o seu desafio seria muito além de criar projetos apenas para uma pequena parcela privilegiada da população, mas sim atender às necessidades dos moradores de locais que sofrem com falta de lazer, de cultura, de educação e até mesmo de saneamento básico. Assim, criaram os Guerreiros Sem Armas, para ensinar arquitetura colaborativa e social a jovens por todo o mundo. E fundaram o Instituto Elos, uma organização focada no desenvolvimento comunitário. Vamos entender como funcionam essas duas iniciativas com os meus convidados de hoje, Mariana Mota e Rodrigo Alonso.
2: O que deu start para a gente criar o Guerreiro Sem Armas foi a vontade de atender um pedido e um desejo que tinha de um grupo de estudantes de latino-americano que estavam vendo o que a gente estava fazendo em Santos, que estava mobilizando a cidade e queria também replicar isso pelo mundo.
3: Eu estou fazendo o que eu sonho e eu percebo que isso está alimentando outras pessoas, então eu quero fazer mais.
1: Bem-vindos, Mariana e Rodrigo.
3: Obrigada, Ricardo.
1: Vocês são de Santos, no litoral paulista, onde se formaram em arquitetura. E antes de criar o Instituto Elos, vocês desenvolveram um projeto no Museu da Pesca da cidade. Como foi esse trabalho e como ele contribuiu para o que viria a se tornar mais tarde o Instituto Elos e os Guerreiros?
3: Acho que surgiu tudo no movimento estudantil. A gente, tanto eu quanto a Mariana, a gente entrou na faculdade com aquela ingenuidade de querer participar de tudo. E tinha diretório acadêmico, tinha um movimento estudantil discutindo uma série de questões com relação à aprendizagem da arquitetura. E o Museu de Pesca, ele foi uma consequência dessas discussões todas, de uma vontade nossa de levar o aprendizado que a gente estava tendo dentro da faculdade para a rua, para a prática, para interagir com a cidade real e para trazer, de fato, impactar de fato a cidade com transformações.
1: Como o contato com a comunidade mudou a concepção do projeto?
2: Isso surgiu muito já desde o desejo inicial, né, que esses questionamentos que a gente tinha dentro da faculdade era justamente isso, como que a gente podia fazer projetos, né, e estava sendo formado para isso, para fazer projetos de arquitetura sem conversar com a cidade. Isso estava dentro do centro das nossas questões, assim, né, como que a gente tinha que aprender com quem ia de fato usar. Então, quando a gente se deparou com essa oportunidade do Museu de Pesca, foi, a gente falou, olha, então, para a gente fazer o Museu de Pesca, a gente precisa conversar com a cidade. E conversar com a cidade também vinha junto um desejo de conhecer quem eram os principais atores de um museu de pesca, né? Então, as comunidades caiçaras, os pescadores, eram personagens muito importantes para trazer contribuições para o projeto. E aí, com isso, a gente foi fazer uma pesquisa enorme, assim, por todo o litoral paulista, conhecendo essas comunidades caiçaras para poder apoiar a gente na construção do projeto.
1: E como foi entrar nessas comunidades, ouvir a necessidade dos moradores? É uma prática que o instituto que vocês criaram adota até hoje. Vocês foram lá conversar tanto com o lado que iria visitar o museu, usufruir do ensinamento do museu, como com quem é a razão de ser do museu, o pescador, né? Só faltou conversar com os peixinhos.
3: Eu acho que foi... Primeiro, foi fascinante porque muitas dessas comunidades eram entendidas como comunidades pobres, né? As comunidades... E a gente chegou lá e encontrou uma cultura riquíssima. Isso acabou influenciando muito o que a gente veio fazer depois, né? Então, naquela comunidade que dizia, olha, cuidado, não vai lá porque é um lugar pobre, um lugar pode ser perigoso, a gente encontrou um pescador que sabia de astronomia, que sabia da técnica de pesca, como fazer uma rede, como montar uma armadilha, com histórias do passado. Ah, porque eu vim lá de Ilha Bela, vim de Canoa, meus avós vieram, chegaram até aqui. Então, essas histórias todas nos fascinaram, esse encantamento, né, pela conversa com as pessoas, pela cultura das pessoas, surgiu nesse momento.
2: E foi surpreendente para nós, e como você fala, assim, como que foi para chegar para eles, também foi, porque normalmente não tem esse espaço de chegada e conversa, né? Então, acho que o que a gente fez foi chegar e conhecer e se surpreender com as histórias também.
1: Em princípio, eles ficaram preocupados, quem são esses caras interessados em nós, né? O que, que vai rolar?
3: A gente era... Estava na faculdade, 18, 19 anos, né? Acho que tem uma vantagem de ser estudante e as pessoas acolhiam muito, né?
2: Também muitas comunidades, não são todas, mas muitas comunidades já têm uma concepção de achar que aquilo já não tem mais valor, o que é tradicional, o que é original. Então, quando eles perceberam que a gente estava interessado por essas histórias, também foi um momento de conexão e surpresa, né?
1: Porque... E provocou o interesse deles.
2: Claro.
3: Perceber que é uma coisa que eles tinham, que parecia, eles achavam que era coisa antiga, que não tinha valor, de repente um grupo de estudantes que estava interessado em saber sobre aquilo, né? Então, toca na autoestima das pessoas também, né?
1: O Guerreiro Sem Armas, como surgiu... E o que é exatamente esse projeto?
3: O Guerreiros, ele foi uma consequência desse projeto do Museu de Pesca. A gente estava lá ainda na faculdade, não tinha se formado e tinha reformado o museu. Tinha criado um projeto dos sonhos, tinha ouvido a cidade e tinha inaugurado um museu novo na cidade. Né? Foi reinaugurado na cidade depois de 11 anos fechado. Então, isso gerou muito interesse de outros estudantes de outras partes do Brasil e da América Latina. E que vieram visitar a gente em Santos, vinham recorrentemente, e um determinado momento vem e nos pedem, vocês não poderiam ensinar essa metodologia para outros jovens, para que a gente possa fazer trabalho semelhante nos nossos países? Isso aconteceu em 98. Então, foi nesse momento, com esse pedido, que a gente cria o Guerreiro Sem Armas como um curso para formar outros jovens nessa metodologia que a gente vinha desenvolvendo ali no museu. Só que então a gente transfere essa metodologia não para reformar um museu, um prédio, mas para a gente transformar uma comunidade inteira.
1: Guerreiro sem arma, mas com propósito.
3: Bastante. Totalmente, muito propósito.
1: Agora, o nome Guerreiro Sem Arma, de onde vocês tiraram essa ideia, assim, que no primeiro momento é uma contradição, né? E também é uma coisa que chama para paz, né?
3: Exatamente. Esse nome não é invenção nossa, a gente pegou de um livro do Cacá Verá de Acupé, um escritor indígena, que a gente já é amigo nosso desde então, desde aquela época, a gente já chamava ele para dar palestra nos encontros, nos eventos estudantis, e num livro dele que chama Terra dos Mil Povos, ele tem um parágrafo que ele fala que é o Guerreiro Sem Armas, que é uma leitura poética dele do nome Tchucarramãe. Tchucarramãe, de fato, era um nome dado a uma tribo indígena brasileira, que era, na verdade, um bullying que essa tribo sofria. Eu não lembro qual era, da tribo inimiga, que chamava, porque eles não tinham arco e flecha, então chamavam eles de guerreiros sem armas. Só que o Cacá faz uma leitura poética dizendo, não, eu não tenho arma porque eu não tenho inimigo, porque a minha forma de lutar é outra. E isso foi o que nos fascinou, essa ideia dessa atitude corajosa de ser um guerreiro, mas sem ferir ninguém, sem precisar matar ninguém, sem ter inimigos.
1: Né? Aí a arma é o amor, o respeito, né? É a vontade de construir algo melhor que seja bom para todo mundo. Né?
3: Não é um trabalho de combate, não é um trabalho que a gente precisa ferir alguém. A gente precisa convidar pessoas, a gente precisa envolver pessoas, precisa acolher pessoas. Esse é o trabalho do Guerreiro Sem Armas. Né?
1: E vamos para um rápido intervalo. Voltamos já, já.
2: Essa parte de chegar e de conversar, a gente ficou reconhecido por isso.
3: A gente quer que essas pessoas tomem a liderança da sua própria vida, né?
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0: Estamos de volta com o Brasil Mostra a Tua Cara. Hoje, com duas caras muito simpáticas, Rodrigo e Mariana. O Ailton Krenak foi o primeiro indígena a ser eleito para a Academia Brasileira de Letras, que é, assim, o templo do saber, né? Sim. No passado, nem se imaginaria uma coisa dessa. Como essa tradição indígena e o conhecimento desses saberes ancestrais é utilizado nos projetos de vocês?
1: Ai, que legal. Primeiro, celebrar essa notícia, né? Que a gente está muito feliz. O Ailton deu palestra em evento nosso em 93, a gente estava ainda como estudante ali. Então, ouvir o Ailton marcou muito a nossa história, porque foi aquele primeiro momento de ouvir um indígena falar assim, nossa, quanto conhecimento que a gente ignorava, né? E desde aquele momento que a gente começou a se interessar cada vez mais por essas culturas, né, indígenas do Brasil, especialmente o que elas têm de contribuição para a formação, para a educação. Existe uma, a gente entendeu que existe uma pedagogia, né, eles têm uma pedagogia de como eles formam, né, os membros, né, de um povo, né, e a gente foi aí já não com o Ailton, com o Cacá Verá, já uma outra liderança indígena que nos influenciou muito, a gente começou a construir uma pedagogia pautada em saberes ancestrais. E isso vai para o Guerreiro Sem Armas, especialmente para desenvolver aquelas qualidades humanas que não se desenvolvem no intelecto. Né? Então, como é que eu desenvolvo, como é que eu ensino alguém a ser flexível ou a ser persistente? Não dá para dar essa aula numa lousa. Né? Mas os ritos de passagem das tradições indígenas, eles ensinam essas coisas, por exemplo.
0: Depois de formados, vocês abriram um escritório de arquitetura convencional, né? E depois vocês continuaram com os projetos sociais, etc. e tal. Um lado B na carreira de cada um de vocês. Como é que foi o início, a criação do Instituto Elos e o que ele propõe?
2: A gente tinha muita certeza do que a gente queria continuar. A gente, naquele momento, estava quase todo mundo se formando na faculdade. A gente precisava construir uma base para a gente poder seguir com esse projeto. Então, a gente fundou o Instituto Elos no ano 2000. Era um sonho, era uma coisa que a gente estava totalmente empreendendo. E a gente abriu, junto, no mesmo mês, também um escritório de arquitetura, onde a gente tinha um plano que era a gente vai fazer arquitetura, né, sobreviver de arquitetura, para a gente poder continuar fazendo o projeto no Elos, que era o que a gente queria. Esse processo que a gente vinha desenvolvendo no Elos, né, que na verdade, que a gente veio desde o museu, nos guerreiros também, que era de ir para as comunidades, escutar as comunidades, entender, buscar os conhecimentos, mas essa parte de chegar e de conversar, a gente ficou reconhecido por isso. Então, mesmo no escritório de arquitetura, a gente foi chamado e foi contratado, acho que quase todo o nosso período do escritório, para trabalhar dentro dos processos de reurbanização, com uma proposta de poder que a comunidade das favelas pudessem participar. E tinham diversos escritórios de arquitetura no Brasil, mas pouquíssimos tinham disponibilidade para entrar nas comunidades e conversar, e, enfim, fazer um diagnóstico ao vivo.
0: Construir creches sobre palafita, praça de lazer, criar associação comunitária, escola caiçara, como foi isso, né? E de lá para cá, como tem sido o trabalho do Instituto Elos? Ele tem ajudado a transformar o entorno, né, da Baixada Santista, onde vocês atuam.
1: Eu acho que o resultado principal é nas pessoas, né? Na verdade, a gente promove a transformação de espaços e a grande história é como a gente faz essa transformação, porque a gente não vai lá e constrói a gente ou projeta a gente sozinho. A gente reúne as pessoas, promove diálogos, as próprias pessoas começam a reconhecer o que é importante para o seu lugar, a dialogar e entrar em acordo por onde a gente, qual é a nossa visão de futuro, como é que a gente sonha a nossa comunidade diferente. Então, a creche ou a praça, elas são passos na realização de uma visão de futuro dessa comunidade.
0: A escola, o posto de saúde.
1: Mas tudo. Só que para nós o que é importante é que as próprias pessoas do local, da comunidade, estejam determinando o que vai acontecer, né? Seja a vontade delas, a visão delas.
0: Quem estipula a prioridade são eles.
1: São eles. Porque o que a gente quer é que essas pessoas tomem a liderança da sua própria vida. Né? Assim, o que a gente está lá é para apoiar. A situação dessas pessoas é muito desafiadora. Né? Tudo tende a contribuir para que não dê certo. Né? Então, a gente vai apoiar para que a visão que eles têm comece a dar certo.
0: E o projeto arquitetônico, ele também precisa ser revolucionário, porque é o que eu falei, como fazer alguma coisa em cima de palafita. Quer dizer, não era nem para ter a palafita, né?
1: Isso é curioso, porque por que a gente faz a palafita? Porque a palafita é o que eles já sabem fazer. Então, a gente não quer chegar no lugar e dizer que o que eles fazem está errado. A gente quer que eles percebam que eles têm potencial. E tem. A palafita em si não é o problema. Construir em palafita sobre a água é uma forma adequada de se construir. O problema é se jogar o esgoto no rio. Se for uma palafita bem construída, com bons materiais, maravilhoso. Está respeitando, inclusive, aquele ambiente que está ali. Aliás, existem palafitas no mundo inteiro, nesse trópico que a gente está aqui. É um tipo de construção que se repete no mundo inteiro. É adequado, contanto que seja bem feito.
0: Antes de chamar o intervalo, eu tenho uma curiosidade de repórter da vida inteira, que eu vejo os programas habitacionais. Então, você vê ou casa tudo igual, ou prédio tudo igual. Então, a minha pergunta é, claro, se for uma casa diferente da outra, um prédio diferente do outro, isso vai implicar em custo, vai aumentar e complica.
2: No começo aí dessa nossa mescla do trabalho do Elos com a arquitetura, a gente foi contratado para trabalhar num programa de pós-ocupação, que chamava, foi na época do Celso Daniel em Santo André, né, um programa completamente também inovador, que era para isso, que era... Eles tinham feito a parte de urbanização de uma área, mas ela ainda tinha uma cara que não era uma cara integrada à cidade. Então, a gente fez um trabalho como se fosse um arquiteto de família, né? O projeto chamava Melhor Ainda. Então, a gente trabalhava com cada família que queria

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10: Hoje mostram a cara no nosso programa Rodrigo e Mariana. No bloco anterior, a gente terminou falando de uma coisa muito importante quando a gente trata de responsabilidade social. Todo gasto com essas coisas que preocupam de cultura, lazer, habitação, segurança, etc., às vezes parecem gastos estratosféricos, complicados, etc. Eu soube que vocês chegaram até a despertar o interesse de uma organização americana, um pesquisador que estudava inovação social no mundo, né? Como vocês conseguiram recursos para levar adiante esse projeto tão bonito?
11: Acho que a primeira forma foi a gente mesmo tentando bancar os nossos custos com o trabalho de arquitetura, né? Até esse momento em que o Bob Silger, que é esse americano, esse pesquisador que vem, ele que nos descobre aqui e que fala para a gente, esse trabalho de vocês tem importância, ele está num nível de inovação que eu estou pesquisando no mundo, né? Assim, como algo de vanguarda no mundo naquele momento, foi 2005. Então, foi o primeiro momento onde a gente teve uma oportunidade de ter um financiamento externo internacional naquele momento, né? A gente era bem ainda... a gente não conhecia do mundo de ONGs e tudo mais, mas nesse momento a gente começa a perceber o potencial do trabalho e falar assim, não, esse trabalho precisa ter mais investimento. Não basta só o nosso tempo de final de semana e de noite nas horas livres, né? Para a gente, o tamanho do desafio é gigante, para a gente dar conta, a gente precisa trabalhar... full time nisso, você está 100% do tempo dedicado a esse trabalho. E aí a gente começou a buscar formas de apoio com patrocínios, com doações. E hoje o que a gente mais procura são doações de indivíduos, que é um modelo que dá muito certo fora do Brasil. O Brasil ainda está começando nesse modelo, mas é um modelo que parece ser mais sustentável a longo prazo. São pessoas como eu, como você, que doam, escolhem uma causa, escolhem uma organização e se comprometem com uma doação mensal para essa organização ou anual, e assim o trabalho vai se mantendo. Então, hoje essa é a nossa principal
10: fonte
11: de doações para o Eros, que não dá conta, grande parte a gente ainda gera internamente, então a gente ainda tem

0: presta serviços e a gente mesmo doa de volta, digamos assim, né? Mas é o que a gente imagina como um futuro, assim, cada vez mais ter pessoas que conhecem o trabalho, que confiam no trabalho e que doam para que esse trabalho continue acontecendo.
1: Cerca de 3 milhões e 400 mil pessoas vivem em subhabitações, o equivalente a 7,7% da população aqui do estado de São Paulo. E que o número de moradias desse tipo cresceu quase 50% nos últimos 10 anos. No Brasil, cerca de 17 milhões de pessoas vivem em subhabitações. E ainda, segundo dados do SEBRAE e do Instituto Data Favela, 5 milhões e 200 mil pessoas são empreendedores. E eles movimentam mais de 200 bilhões de reais por ano. Como criar espaços urbanos mais inclusivos, mais dignos, mais respeitosos, em que as pessoas tenham condições de ter, de fato, qualidade de vida, dignidade, respeito.
2: Sim, acho que o primeiro passo é envolver essas pessoas nos projetos, né? As pessoas precisam ser ouvidas, né? Conhecer essas pessoas, para quem são. É o que a gente passou já em inúmeros projetos feitos com grandes recursos investidos para lugares e que não tinha nenhuma identidade, né? Desde coisas mínimas, sei lá, de fazer um centro comunitário e eles queriam uma quadra, né? Então, são coisas que, não, e que a comunidade não tinha sido nem ouvida, né? Então, acho que o primeiro passo para a gente poder ganhar essa dignidade é as pessoas terem se sentirem escutadas, né?
0: Você trouxe um dado super interessante, que é a quantidade de empreendedores nessas favelas, então, né? É gigantesca. Né? Claro, isso são microempreendedores porque o sistema não dá conta de dar emprego para essas pessoas. Né? Não é assim, não é o empreendedor que, né, da Faria Lima, é outra história. Né? É a pessoa que empreende por necessidade, exatamente, por sobrevivência. Só que você vai ver os projetos de habitação, a grande maioria deles não tem espaço para essas pessoas montarem os seus negócios. Os grandes programas habitacionais tratam só da habitação. Então, acabam boicotando essa própria iniciativa dos moradores, daquelas pessoas que vêm lá, de gerar seu próprio recurso. Então, assim, quando a Mariana fala que precisa ouvir essas pessoas, isso é realmente o passo fundamental zero, assim, entender o que é essa realidade. Não a gente ficar de fora querendo tirar uma solução da cartola, né? Tem que construir a solução junto com essas pessoas.
2: E lá, voltando lá para a origem da nossa ação, do movimento estudantil, era isso. Lá, naquele momento, a gente já sentia essa necessidade de poder saber para quem que a gente estava projetando e a gente também ficava preocupado porque estavam sendo formados para não colocar isso como um procedimento, né? A gente estava sendo formado para trazer uma grande ideia, para trazer uma grande solução, né? E então, o que parece óbvio não fazia parte do processo.
1: Aproveitando que você voltou lá aos velhos tempos, né? Além da parceria no trabalho, vocês construíram uma parceria na vida, vocês são casados, né?
2: Sim.
1: O que que veio primeiro, o trabalho ou o namoro? O namoro ou o trabalho?
0: Veio primeiro a amizade, depois o trabalho, depois o namoro. Assim.
1: Essa preocupação que vocês têm com o social, elas têm uma razão de ser, principalmente na origem de vocês, na educação de vocês, e no próprio trabalho, desde o tempo universitário, com essas comunidades, etc. Sim. E tal. Né? Vocês acham que tanto o trabalho quanto essa questão uniu vocês, aproximou vocês?
0: Isso propiciou que a gente tivesse cada vez mais próximo, né? Os interesses de sonhos, de vida, né? De valores, né? Que eu acho que é algo que é importante num casal também, né?
2: É.
0: Para além da relação afetiva, você compartilhar valores e aquelas coisas que a gente quer fazer no mundo, né? Então, acho que ajuda a gente a continuar junto, né?
2: Não, com certeza foi uma conjunção favorável, né? Porque e que também acho que fez muito sentido, porque esse momento que a gente fundou o Elos, que a gente estava no museu, a gente viveu tudo isso de uma forma muito intensa. A gente não criou o Elos ou criou o museu para virar um empreendimento, para ser um escritório. A gente fez isso porque a gente vibrava. E essa intensidade que a gente construiu e também...
1: Daí para paixão é
2: também
1: rápido.
2: As nossas amizades eram sempre intensas e isso
1: Olha,
2: também...
1: Olha, eu tenho aqui um objeto que pertence a vocês. E como em todo programa a gente pede para o entrevistado trazer um objeto que lhe seja caro, que lhe seja importante, eu queria que rapidamente vocês explicassem do que se trata esse objeto que é tão importante para vocês.
0: Esse é o objeto do programa Guerreiros Sem Armas, especialmente. É um bastão da fala. Ele segue uma tradição indígena de que a pessoa que está falando, ela segura esse objeto. E, na verdade, ele é mais importante para organizar a escuta do que a fala. Porque quem está escutando sabe que quem está com o bastão é que está com o direito de falar. Então, ajuda, porque a gente, na nossa sociedade, não se ouve muito bem, em geral, né? A gente está sempre preocupado com aquilo que a gente vai falar.
1: Mariana e Rodrigo, muito obrigado por mostrarem as suas caras ao Brasil. E eu espero que vocês continuem, não só com poder de fala, mas com poder de ação, fazendo esse bonito trabalho que vocês fazem. Muito obrigado.
0: Muito obrigado, Ricardo.
1: Parabéns.
2: Muito obrigada.
1: E na semana que vem, eu espero você para mais uma conversa com gente assim, que inspira, cria e transforma. Até lá.

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0: O sangue é vital para o corpo humano, responsável por transportar oxigênio, nutrientes e hormônios, além de eliminar resíduos, combater infecções, ajudar na coagulação e regular a temperatura. Neste educativo, vamos falar sobre o mieloma múltiplo, um câncer raro das células do sangue e ainda desconhecido por muitos. Vamos conhecer mais sobre o mieloma múltiplo e como os avanços da medicina têm garantido maior sobrevida e qualidade de vida aos pacientes. Primeiro, vamos mostrar a função e a importância do sangue para o organismo humano.
1: Bom, o sangue, ele é vital, né? Ele é vida. Então, o sangue, ele é muito importante para nós. Assim, acho que muita gente tem a ideia do sangue como sendo um líquido, né? Um líquido único. Só que, na verdade, o sangue, ele compreende várias estruturas celulares, né, vários tipos de células que estão presentes no nosso sangue, sem contar que até a parte líquida do sangue em si mesmo, ela contém algumas proteínas que elas são necessárias, né, para a nossa circulação.
0: Vamos começar entendendo o papel desempenhado pela medula óssea, também denominada tutano.
2: As células do sangue são produzidas na medula óssea. Veja só. A medula óssea é um tecido gelatinoso dentro do osso, tá? É o tutano do osso, que a gente conhece e vê, né, por exemplo, em comidas na gastronomia, um cozido, né? Então, o tutano do osso é a medula óssea, e essa medula óssea é o tecido capaz de fabricar as células, tá? Plaquetas, hemácias e glóbulos brancos, que são fabricados na medula óssea e vão para a corrente sanguínea. E lá vão desenvolver suas funções.
0: Agora, vamos entender o que é o mieloma múltiplo.
3: Mieloma múltiplo é uma doença dos plasmócitos, que são células provenientes da medula óssea. É normal ter plasmócito? É. Quem são os plasmócitos? São as células responsáveis pela produção da imunoglobulina, que são os anticorpos, as nossas defesas. Não é normal ter plasmócito doente, que é o que acontece no mieloma múltiplo.
0: Não existe uma única causa conhecida para o mieloma múltiplo, mas sabe-se que a doença começa com uma alteração genética numa célula plasmática, que se torna cancerígena e se multiplica descontroladamente na medula óssea.
4: Não tem uma causa definida. Não sabemos a causa do mieloma. A gente sabe dos fatores predisponentes para mieloma, mas que, na verdade, os fatores predisponentes para mieloma, que é um tipo de câncer da medula óssea, são os fatores para outros tipos de câncer também. Principalmente as substâncias tóxicas, a radiação, e, enfim, não é muito diferente de outros tipos de câncer. Não conhecemos ainda a causa da doença.
0: O mieloma múltiplo é considerado um câncer raro, representando cerca de 1% de todos os casos de câncer. Mas é a segunda neoplasia hematológica, câncer do sangue mais comum no Brasil, podendo ser considerado um problema de saúde pública.
4: É uma doença que, devido aos seus sintomas, que são variados, várias especialidades tinham que ter conhecimento dessa doença. Então, passa sim a ser um problema de saúde pública, principalmente na educação dos médicos, principalmente os clínicos que recebem esses pacientes.
0: Existem alguns fatores que podem ser considerados de risco para mieloma, tais como idade avançada, maior que 60 anos, sexo masculino, raça negra, ter uma condição chamada gamopatia monoclonal de significado indeterminado, MGUS.
3: Essa doença, ela é mais frequente em pacientes idosos, mais frequente em homens da raça negra. E há uma condição que a gente chama de gamopatia monoclonal de significado indeterminado, que é uma alteração laboratorial que tem o risco aumentado de evoluir para o mieloma múltiplo. Então, basicamente, são esses fatores que a gente vê na prática que se tem o risco aumentado de ter ou não a doença.
0: O mieloma múltiplo apresenta alguns sinais que servem de alerta para a doença.
3: Os principais sinais e sintomas relacionados à doença são o cansaço, que está relacionado à anemia, a disfunção renal, a falência do rim, e as fraturas, né, as fraturas ósseas, principalmente as fraturas ósseas esporádicas, que estão relacionados com os sintomas da doença.
0: Vamos reforçar sinais e sintomas que podem servir de alerta para o mieloma e que merecem uma avaliação médica mais detalhada. Dor óssea persistente, dores nas costas ou na coluna, fraqueza e fadiga, infecções frequentes, perda de peso inexplicada, problemas renais. Alguns sintomas de mieloma podem ser confundidos com outras doenças e atrasar o diagnóstico.
2: O mieloma múltiplo muitas vezes é confundido com outras doenças, né? Anemia no idoso, pode ter diversas causas, né? Diversos tipos de doença podem provocar. A dor óssea por uma osteoporose, por exemplo, infecções recorrentes por imunodeficiências ou outros tipos de doença que pode ser confundidora na hora do diagnóstico. Por isso que é muito importante pensar que o paciente pode ter mieloma múltiplo quando ele apresenta anemia e dor óssea.
0: Um alerta importante: dores persistentes nas costas ou na lombar podem, em alguns casos, estar associadas ao mieloma múltiplo.
4: É uma doença que leva a uma destruição do osso, e principalmente na coluna vertebral. Pode ser todos os ossos, mas geralmente a doença começa com sintomas em coluna vertebral. Então é clássico dor lombar. Então dores nas costas é muito frequente. Dores nas costas é muito frequente em todo mundo, ou porque dorme mal, porque o colchão não está bom, porque a posição está ruim, etc. e tal. Então, o sintoma é muito frequente. Então, as pessoas, na maioria das vezes, num paciente com dores nas costas, você não pensa diretamente em mieloma. Só que aí é o problema, porque, claro, você não vai pensar em mieloma para todo mundo que tem dores nas costas, mas é um alerta, um paciente que tem dores nas costas, que não está melhorando, que não está passando, isso tem que ser investigado a causa. Então, o que a gente vê é muita demora no diagnóstico por serem sintomas muito comuns, entendeu? Então, o alerta para o paciente, por exemplo, é dores nas costas que não está se resolvendo.
0: O diagnóstico do mieloma múltiplo é feito através de uma combinação de diversos exames.
2: O diagnóstico do mieloma múltiplo não é difícil, tá? Começa pela suspeita. E quando há uma suspeita de mieloma múltiplo, a primeira coisa que nós vamos fazer é um exame simples chamado eletroforese de proteínas. Essa eletroforese vai detectar a fabricação de imunoglobulinas monoclonais mutadas, fabricadas pela célula doente, pelo plasmócito doente. Então, esse exame, que pode ser feito tanto no sangue como na urina, podemos já dar um sinal de alerta. A partir daí, vamos fazer exames da medula óssea para detectar as células doentes que são fabricadas na medula óssea. E também vamos fazer exames de imagem, fazemos um inventário ósseo para poder detectar essas lesões ósseas que estão comumente presentes no mieloma múltiplo. Fazemos uma série de exames em sangue e urina para chegar à confirmação diagnóstica e a partir daí montar uma estratégia de tratamento.
0: O mieloma ainda é pouco conhecido, inclusive entre profissionais de saúde, e exige atenção aos sinais para diagnóstico precoce.
4: É muito importante que todos os médicos estejam alerta ao diagnóstico. Não só o ortopedista que recebe um paciente com dor óssea, o paciente nefrologista que recebe um paciente com insuficiência renal, mas principalmente os clínicos, porque os clínicos são os que receberão esses pacientes na primeira consulta. Os médicos que estão em unidade básica de saúde têm que estar alerta também para mieloma múltiplo, para os sintomas desses pacientes.
0: A idade geralmente que o mieloma múltiplo é diagnosticado é após os 65 anos.
3: A faixa etária, uma coisa que chama bastante atenção é que aqui no Brasil a nossa faixa etária é 10 anos abaixo da faixa etária da população mundial. Fora do Brasil, em torno de 75 anos é a mediana de idade, e aqui no Brasil, em torno de 63, 65 anos. Então, nossos pacientes mielomas são mais jovens do que a população mundial. Né? Mas a investigação, ela não é feita ao acaso, né? A gente tem que fazer a investigação a partir de uma suspeita clínica, de fato, e isso é que é importante.
0: Receber um diagnóstico de mieloma assusta.
4: Receber um diagnóstico de câncer assusta. Receber um diagnóstico de câncer sempre assusta. E, então, acho que é extremamente importante hoje, acho que o diálogo e o esclarecimento com o médico, entendeu? Eu acho que essa relação médico-paciente é muito importante para estar muito claro, porque hoje câncer não é câncer. E o que eu quero dizer é que a palavra câncer, na verdade, ficou, né? No primeiro momento sempre vai assustar, só que é muito diferente. A gente tem diversos diagnósticos que tem cura, temos diversos diagnósticos que, se não tem cura, tem uma sobrevida longa, com uma boa qualidade de vida, enfim. Então a palavra câncer assusta.
0: A evolução do mieloma múltiplo é variável, podendo se apresentar de forma lenta ou mais agressiva.
2: A evolução do mieloma múltiplo é variável, e ela é variável devido a características genéticas, tá? Alterações dessas células mutadas, em que a gente consegue detectar, através de exames, mutações onde elas favorecem a uma doença mais agressiva, resistente a alguns tratamentos, e hoje a gente consegue diferenciar bem esses pacientes com doenças mais agressivas. Tá? Então, é importante a gente conhecer para saber qual estratégia de tratamento a gente vai ter, e que estamos avançando cada vez mais para combater, inclusive, essa forma mais agressiva com mutações genéticas de pior prognóstico.
0: O mieloma pode ser classificado em diferentes estágios clínicos.
4: Então, o estadiamento do mieloma múltiplo, tem várias formas de fazer esse estadiamento. A gente entende que um clássico de estadiamento é um que se baseia em dois tipos de exames, que é na dosagem de albumina e beta-2 microglobulina, que dividem em três estadios. Agora, o mieloma tem muita alteração molecular. Então, hoje a gente tem classificações baseadas em alterações moleculares. Então, estadiando esses pacientes com as alterações moleculares, a gente vê muito bem pacientes que têm um prognóstico excelente e pacientes que têm um prognóstico mais reservado, baseando-se em alteração molecular. Então, hoje a gente consegue, tudo isso que eu estou chamando de mieloma heterogêneo, a gente consegue estratificar com essas alterações moleculares pacientes de melhor prognóstico e pior prognóstico para responder ao tratamento.
0: O mieloma múltiplo, quando não tratado, pode evoluir e gerar complicações graves para a saúde do paciente.
1: Bom, mieloma, se não tratado, a primeira coisa que a gente vê realmente são as presenças das lesões orgânicas decorrentes, né, da própria manifestação. Então, a anemia, ela piora, pode precisar de transfusões, a disfunção renal pode piorar, pode precisar de hemodiálise. E as lesões ósseas podem provocar dores cada vez piores e risco de fraturas e algumas fraturas graves, né, em alguns locais nobres, né, e com risco de compressão. Então, acho que essas são as preocupações principais que a gente tem. E, claro, tudo isso, quando você agrega cada vez mais impacto, né, em termos de disfunção de órgãos vitais, você pode comprometer também a sobrevida do paciente.
0: Embora não tenha cura definitiva, o mieloma múltiplo pode alcançar longas remissões e qualidade de vida graças aos avanços da medicina.
4: O que a gente pode falar é que existe a cura funcional, que é um paciente que tem uma sobrevida muito longa e, na verdade, ele pode não estar em remissão da doença, mas vai morrer de outra coisa. Então a gente chama de cura funcional, que é o paciente que está muito bem, obrigado, e vida que segue.
0: O mieloma múltiplo conta com diversas opções terapêuticas e é uma das doenças onco-hematológicas que mais avançou, proporcionando maior expectativa e qualidade de vida aos pacientes.
4: Houve um avanço muito grande no tratamento de mieloma múltiplo nos últimos anos, especialmente nos últimos 10 anos. Né? Então, para o tratamento de mieloma, a gente tem muitas drogas, muitos. E a gente tem grupos de drogas muito modernas, com um alvo que a gente fala muito interessante, e hoje a gente tem muita imunoterapia, e que isso está trazendo um avanço tremendo para o tratamento dos pacientes com mieloma. E temos o transplante autólogo de medula óssea, que faz parte também do tratamento desses pacientes.
0: A tomada de decisão conjunta no tratamento do mieloma constitui uma etapa fundamental no cuidado ao paciente.
1: Decisão compartilhada ela é muito importante, porque em vários momentos da jornada do paciente a gente pode ter mais do que um caminho a ser seguido. E eu acho que para qual caminho que a gente vai seguir é muito importante que o médico converse com o paciente e individualize a conduta.
0: Os tratamentos para mieloma apresentam efeitos colaterais que podem variar conforme o tipo da terapia, a dosagem administrada e o tempo de duração do tratamento.
1: Por mais que a gente tenha visto um avanço considerável, né, com novos tratamentos para o mieloma, cada droga, cada agente tem seus efeitos colaterais muito bem conhecidos, inclusive. Então, acho que desde que isso seja feito num ambiente seguro, ou seja, numa instituição que é composta de profissionais de equipe multidisciplinar bem treinados para manejo dos eventos adversos, a gente consegue que esses pacientes recebam tratamento com mieloma, né, e que esses efeitos eles sejam manejáveis e os pacientes continuem levando seus tratamentos normalmente.
0: Após um período de remissão, o mieloma múltiplo pode voltar a se manifestar.
2: Recidiva no tratamento do mieloma múltiplo? Sim, existe. Normalmente, os pacientes apresentam o diagnóstico, tratam, têm uma recaída em um momento dado, volta a tratar e essa é a história natural da doença. Os tratamentos de hoje estão para aumentar a duração do tratamento, aumentar o tempo de necessidade de um próximo tratamento. E por isso vemos que alguns tratamentos estão durando tanto que converte o paciente em provavelmente curado. Mas é um detalhe importante. As pessoas quando são diagnosticadas não têm que pensar que vão ser tratadas e não vão ser curadas. O que tem que pensar é você tem uma doença que se trata que ela pode voltar. É como se fosse uma história que eu conto sempre aos pacientes, que é a história do vulcão. Você tem um vulcão e ele, em um momento dado, entra em erupção. Mas que depois que ele volta a adormecer, ele pode passar um tempo adormecido e voltar a entrar em erupção.
0: O paciente em tratamento do mieloma não possui grandes restrições, mas deve ter cuidado especial para evitar infecções.
3: Restrição não, mesmo porque o tratamento do mieloma ele é contínuo, então você imagina restringir as coisas para uma pessoa que vai viver o restante da vida com aquele tratamento, mas precisa sim ter alguns cuidados especiais, né? Em questão da prevenção das infecções, né? Então uma coisa que a gente fortalece muito nas consultas é manter o cartão vacinal atualizado, né? Isso é fundamental. Durante o tratamento também a gente orienta que o paciente tome alguns antibióticos profiláticos para diminuir o risco de infecção. Algumas drogas do tratamento elas aumentam o risco de trombose, então a gente orienta o uso do AS ou até mesmo do anticoagulante oral. E o cuidado, como todo mundo tem que ter, são hábitos saudáveis de vida, né? Você não tem restrição mais. Se você fizer uma atividade física, você vai ter um desfecho melhor. Se você tiver uma alimentação, você vai ter um desfecho melhor. Se você controlar as suas outras comorbidades, que também não é incomum, paciente é diabético, hipertenso, se você controlar essas outras doenças, é óbvio que você vai ter um desfecho melhor. Mas não há nenhuma restrição.
0: Não há prevenção comprovada para o mieloma múltiplo, pois suas causas são desconhecidas. Adotar hábitos saudáveis, como alimentação equilibrada, exercícios, evitar tabaco e álcool, pode melhorar o bem-estar geral e reduzir riscos de doenças.
3: É um tipo de tumor que não tem previsão, não tem exame de rastreio, né? Como alguns tumores existem, exames de rastreio mama, cólon, com a colonoscopia. Então, não tem medidas de prevenção nem estratégias de rastreio para a doença.
2: Não existem fatores claros para prevenir o mieloma múltiplo. O que podemos dizer e recomendar? Dieta saudável. Evitar cigarro. Evitar, inclusive, o cigarro eletrônico, que é muito atual. Evitar dietas que não sejam saudáveis, com muita fritura. Fazer uma dieta saudável. Atividade física. A atividade física regular está demonstrado que melhora em muitos itens, inclusive na prevenção do câncer. Existe um estudo novo, inclusive para pacientes já doentes, um estudo que mostrou que os pacientes que tinham tumor de cólon e faziam exercícios, eles foram comparados aos pacientes que não faziam exercícios e também recebiam tratamento para o tumor e o desfecho foi muito melhor. Ou seja, atividade física regular é fundamental e é fundamental para toda a população, inclusive os pacientes oncológicos.
0: O tratamento de mieloma exige uma equipe multidisciplinar para abranger todas as necessidades do paciente.
1: Sem dúvida. Acho que a equipe multidisciplinar realmente é o centro do cuidado do paciente com mieloma. Acho que cada profissional desempenha o seu papel de uma maneira única e com certeza muito importante na jornada desses pacientes.
0: Ajuda psicológica é fundamental no tratamento do mieloma múltiplo, pois auxilia o paciente e a família a lidar com uma nova realidade.
2: A ajuda psicológica do paciente com mieloma múltiplo é super importante. E não só para ele, como os familiares, o entorno da família, para poder saber lidar, primeiro, com essa má notícia, e segundo, detectar efeitos colaterais, tentar voltar à sua vida habitual. Então, é super importante a participação de um psicólogo no cenário do diagnóstico e tratamento do mieloma múltiplo.
4: Sim, a ajuda psicológica para o paciente é sempre muito importante, por várias questões. Não só por conta da doença, né? Mas sempre um paciente, quando está doente, surgem outras coisas e que eu acho que um suporte psicológico sempre vai ajudar a dar um bom apoio, né?
0: A relação médico-paciente também é extremamente importante no tratamento do mieloma.
3: A relação médico-paciente faz toda a diferença, né? Porque se você confia no seu médico, você vai fazer aquilo que ele está orientando, né? E através dessa relação fortalecida, com certeza as melhores condutas vão ser tomadas, não digo só de escolha de tratamento, mas de tudo.
4: Olha, a relação, não existe a menor possibilidade de você seguir tratando um paciente ou o paciente te escolha se ele não tem uma afinidade com você. Não existe a menor possibilidade de seguir. Porque é uma relação que tem que ser muito... Não é só ser próxima, ela tem que ser muito compreendida. Porque se você não tem uma boa relação, não tem confiança no seu médico, não teremos sucesso. Isso é extremamente importante.
0: O mieloma múltiplo é ainda um tipo de câncer pouco conhecido pela população em geral e também pela classe da saúde. E a informação é uma grande aliada no diagnóstico precoce.
3: A informação é super importante, né? E existe sim ainda um desconhecimento da doença, né? Principalmente aqui no Brasil, eu digo até na área médica, porque você só vai pensar em mieloma num paciente que é idoso, não num paciente jovem, que às vezes chega no pronto-socorro, procura o pronto-socorro repetidas vezes por conta de dor, né? Então, infelizmente, a doença ela não é só na sociedade como um todo, mas até mesmo na classe médica, pensando até no perfil de pacientes do Brasil.
0: Se você quiser saber mais informações sobre mieloma múltiplo, converse com seu médico e já anote algumas dicas. INCA, Instituto Nacional do Câncer, www.gov.br/inca/pt-br. IMF, mieloma.org.br. Abram, abram.org.br. Abrale, abrale.org.br. O mieloma múltiplo é uma doença complexa e sem cura, mas os avanços no tratamento têm garantido maior sobrevida e qualidade de vida. Diagnóstico precoce, cuidado multidisciplinar e suporte adequado são fundamentais para o seu manejo.
4: Mieloma múltiplo é uma doença que, com os avanços do tratamento, melhorou muito a sobrevida e a qualidade de vida dos pacientes. São outros tempos.
0: O mieloma múltiplo é um desafio, mas com informação, diagnóstico precoce e tratamento adequado, é possível viver mais e melhor.

Irmãs e irmãos queridos, romeiros, devotos, peregrinos, bem-vindos à Casa da Mãe, ao Santuário Nacional de Aparecida. Aqui pulsa o coração do povo brasileiro. Bem-vindo você que reza conosco através da Rede Aparecida de Comunicação, TV Aparecida, Rádio Aparecida, Portal A12, redes sociais da Casa da Mãe e pela TV Cultura de São Paulo. A compaixão de Cristo continua a mover a igreja. Diante de uma humanidade curada, cansada e ferida, Ele chama e conta com os que não buscam poder, mas serviço. Os que constroem pontes ao invés de muros, mas sobretudo aqueles que anunciam com a vida que o reino de Deus está próximo. Com o canto entoado pelos romeiros e devotos de Nossa Senhora, iniciemos a celebração eucarística neste 11º domingo do tempo comum, que será presidida pelo nosso pastor Dom Mário Antônio, arcebispo metropolitano de Aparecida.

0: Em nome do Pai, e do Filho, e do Espírito Santo.
1: Amém.
0: O Senhor que encaminha os nossos corações para o amor de Deus e a constância de Cristo, esteja convosco.
1: Bendito seja Deus que nos reuniu no amor de Cristo.
0: Reunidos no amor de Cristo, na casa da Mãe Aparecida, somos irmãos e irmãs, a família de Deus. Deus é nosso Pai, Maria é nossa Mãe. Minha saudação aos queridos presbíteros, caríssimos diáconos, os irmãos e irmãs de vida consagrada, saudação carinhosa a todos vocês, queridos irmãos e irmãs, romeiros e romeiras, presentes aqui no Santuário Nacional de Aparecida e todos que nos acompanham pela rede Aparecida de Comunicação, a televisão Aparecida, a TV Cultura, pelas rádios, pela internet. Alegria muito grande estarmos unidos para louvar a Cristo e expressar nosso carinho e devoção à Mãe de Jesus e nossa. Para que isso seja frutuoso na vida de cada um de nós, vamos pedir a Deus o perdão de nossos pecados. Perdão pelas vezes que não amamos, que não fizemos o bem, que não tivemos paciência e que não perdoamos. Perdão pelas vezes que não vivemos o espírito de serviço como seguidores de Jesus Cristo. Cantemos.

Deus Pai Todo-Poderoso, tenha compaixão de nós, perdoe os nossos pecados e nos conduza

0: Deus, força daqueles que em vós esperam, sede favorável ao nosso apelo, e como nada podemos em nossa fraqueza, dai-nos sempre o socorro da vossa graça, para que possamos querer e agir conforme a vossa vontade, seguindo os vossos mandamentos. Por nosso Senhor Jesus Cristo, vosso Filho, que é Deus, e convosco vive e reina, na unidade do Espírito Santo, por todos os séculos dos séculos.
1: Amém. Quem ama, escuta. Que o nosso coração ame a palavra do Senhor.
2: Leitura do livro do Êxodo. Naqueles dias, os israelitas, partindo de Rafidim, chegaram ao deserto do Sinai, onde acamparam. Israel armou aí suas tendas, de fronte da montanha. Moisés, então, subiu ao encontro de Deus. O Senhor chamou-o do alto da montanha e disse: assim deverás falar à casa de Jacó e anunciar aos filhos de Israel: vistes o que fiz aos egípcios e como vos levei sobre as asas de águia e vos trouxe a mim. Portanto, se ouvirdes a minha voz e guardardes a minha aliança, sereis para mim a porção escolhida dentre todos os povos, porque minha é toda a terra. E vós sereis para mim um reino de sacerdotes e uma nação santa. Palavra do Senhor.
1: Graças a Deus.

0: De São Paulo aos Romanos. Irmãos, quando éramos ainda fracos, Cristo morreu pelos ímpios no tempo marcado. Dificilmente alguém morrerá por um justo. Por uma pessoa muito boa, talvez alguém se anime a morrer. Pois bem, a prova de que Deus nos ama é que Cristo morreu por nós quando éramos ainda pecadores. Muito mais agora, que já estamos justificados pelo sangue de Cristo, seremos salvos da ira por Ele. Quando éramos inimigos de Deus, fomos reconciliados com Ele pela morte do Seu Filho. Quanto mais agora, estando já reconciliados, seremos salvos por Sua vida. Ainda mais, nós nos gloriamos em Deus por nosso Senhor Jesus Cristo. É por Ele que, já desde o tempo presente, recebemos a reconciliação. Palavra do Senhor.
1: Graças a Deus.

Naquele tempo, vendo Jesus as multidões, compadeceu-se delas, porque estavam cansadas e abatidas, como ovelhas que não têm pastor. Então disse a seus discípulos: a messe é grande, mas os trabalhadores são poucos. Pedi, pois, ao dono da messe que envie trabalhadores para a sua colheita. Jesus chamou os 12 discípulos e deu-lhes poder para expulsarem os espíritos maus e para curarem todo tipo de doença e enfermidade. Estes são os nomes dos 12 apóstolos. Primeiro, Simão, chamado Pedro, e André, seu irmão. Tiago, filho de Zebedeu, e seu irmão João. Filipe e Bartolomeu. Tomé e Mateus, o cobrador de impostos. Tiago, filho de Alfeu e Tadeu. Simão, o Zelota, e Judas

Queridos irmãos, queridas irmãs, devotos e devotas da Mãe Aparecida presentes aqui no santuário, irmãos e irmãs que nos acompanham pelos meios de comunicação social. Hoje, reunidos neste santuário, ouvimos no Evangelho que Jesus escolheu quantos discípulos? 12. Escolheu e os enviou. O Evangelho nos recorda o nome de cada um deles. Vamos recordar? Pedro, João, Tiago, filho de Zebedeu, e Tiago, filho de Alfeu. Dois Tiagos. Também chamou André, Filipe, Tomé e Bartolomeu. Faltam quatro: Mateus, Simão, Judas Tadeu e Judas Iscariotes. Escolheu, chamou, amou cada um deles e os enviou. Mas também nesta celebração, quero convidar a todos para que acolhamos a intenção do Papa Leão XIV para o mês de junho, que nos convida a rezar para que o esporte seja instrumento de paz, encontro e diálogo entre culturas e nações. Convido a isso, porque esta reflexão ganha um significado especial para toda a humanidade, com o início da Copa do Mundo de Futebol. E para nós, brasileiras e brasileiros, um dia após acompanharmos a primeira partida, o primeiro jogo da seleção brasileira. Só deu empate, né? É, a gente queria mais. Mas eles também queriam ganhar. E o que aprender de tudo isso? O que aprender de tudo isso? O esporte mobiliza multidões, faz pessoas saírem de suas casas, reunirem-se em família, encontrarem amigos, torcerem juntas, não é isso? O futebol, de modo particular, tem a capacidade de despertar emoções profundas, às vezes até exageradas, né? Controlemo-nos. Mas a Igreja nos convida a olhar além do resultado do jogo, além de 1-1 ou de outros placares. Mais importante do que ganhar, empatar ou perder, é aquilo que aprendemos com o esporte para a nossa vida, para a nossa convivência. O Papa Leão recordou uma imagem muito bonita nesta semana que passou, na sua viagem à Espanha. Ele disse numa ocasião: quem sabe jogar no jogo da vida, aprende a passar a bola. Ou seja, quem não sabe jogar, não passa a bola. Mas quem aprende a jogar no jogo da vida, também passa a bola. Esta expressão simples contém uma profunda sabedoria humana e cristã. Passar a bola significa reconhecer que ninguém vive sozinho,

0: E ninguém vence sozinho. Significa confiar nos outros, trabalhar em equipe, compartilhar talentos e oportunidades. O egoísta prende a bola para si. Na infância e adolescência, ele dizia que aquele que prende a bola é fominha, né? Leve a bola para casa, né? Coma a bola, né? Assim por diante. Mas é preciso passar a bola. O verdadeiro jogador sabe que o sucesso acontece quando todos participam. E não é exatamente isso? Não é exatamente isso que encontramos no Evangelho de hoje? É claro que Jesus não é um técnico de futebol, mas encontramos mais ou menos isso. Jesus vê as multidões cansadas e abatidas, como ovelhas sem pastor. O que faz Jesus? Ele poderia realizar tudo sozinho, afinal ele é o Filho de Deus, mas não age assim. Ele chama os 12, forma uma equipe missionária e os envia. Ou seja, Jesus passa a bola, não leva para casa, ele passa a bola. Ele confia sua missão a pessoas simples, com qualidades e limitações. Entre eles há pescadores, cobrador de impostos, entre eles pessoas muito diferentes umas das outras, como nós, muito diferentes um do outro. Não eram perfeitos, nem nós somos, mas foram chamados, foram amados. Nós também somos chamados, amados por Jesus. A primeira mensagem que este evangelho nos oferece é que a missão da igreja não pertence apenas a alguns especialistas. A missão pertence a todos os batizados. A mim, a você, a todos nós. É precisamente nesta direção que caminham as novas diretrizes gerais da ação evangelizadora na Igreja do Brasil. Nós, bispos, aprovamos essas diretrizes em abril passado aqui em Aparecida, e que já está sendo aí do conhecimento de todos. As diretrizes nos recordam que o grande objetivo da nossa ação evangelizadora é evangelizar, anunciando Jesus Cristo como igreja sinodal, sustentada pela palavra, sustentada pelos sacramentos, em comunidade de discípulos missionários, fiel à evangélica opção preferencial pelos pobres, a caminho da plenitude do reino de Deus. Vejam bem como esse objetivo nasce do próprio evangelho que acabamos de ouvir. Jesus chama, reúne, forma e envia. Não envia indivíduos isolados, mas uma comunidade. Não envia para anunciar a si mesmos, mas para anunciar o reino. Não envia movidos por interesses pessoais, mas pela compaixão diante das multidões cansadas e abatidas. A igreja é verdadeiramente missionária quando caminha unida como família de Deus, alimentada pela palavra, fortalecida pela Eucaristia e pelos demais sacramentos. Ainda mais, é verdadeiramente missionária quando se faz próxima dos pobres, dos sofredores, dos migrantes e daqueles que mais necessitam de esperança. Assim, queridos irmãos, como em uma equipe esportiva, cada jogador tem uma função, mas todos trabalham pelo mesmo objetivo. Também na igreja há diversidade de ministérios, vocações, carismas, serviços, mas todos participam da mesma missão, evangelizar. Ninguém fica no banco de reservas do reino de Deus. Todos convocados, todos somos chamados a entrar em campo e colaborar na obra de Cristo. Força, show preguiça, vamos, no jogo do reino de Deus, todos têm sua função e a sua importante participação. A messe continua grande, como vimos no Evangelho. Também hoje, multidões cansadas e abatidas, pessoas feridas pela solidão, pela violência, pelas divisões familiares, pelas dependências, pela falta de sentido para viver. Há muitos, infelizmente, há muitos que perderam a esperança. Não deixemos que ninguém roube a nossa esperança. Jesus olha para eles todos com compaixão. Olhemos também nós para os que sofrem hoje com compaixão. A palavra compaixão significa sofrer com, carregar no coração a dor da outra pessoa. É o contrário da indiferença, é o contrário de ignorar as pessoas. O discípulo de Cristo não pode viver dizendo: isso não é problema meu. Conhece alguém assim? Isso não é problema meu. Não, não combina com o cristão. Quem segue Jesus aprende a enxergar o sofrimento do outro. O bom atleta aprende a olhar para o companheiro de equipe. A gente fica até com raiva quando assiste o jogo e não olha para lado nenhum, né? Quem está com a bola. O bom cristão aprende a olhar para o próximo, mas olha com amor, sem interesse. Olha com compaixão. O Papa Leão XIV deseja que o esporte seja escola de humanidade. Quando vivido corretamente, o esporte ensina respeito, disciplina, solidariedade, amizade, perseverança. E ainda mais, ensina paz para superar as guerras e os conflitos. O esporte nos ensina que não existe vitória sem treino. Precisa treinar. Esperamos que o nosso povo treine mais, né? Também não existe santidade sem perseverança. Estamos no caminho de santidade. Hoje, aqui no Santuário da Mãe, é um passo a mais neste caminho de perseverança. Um atleta treina diariamente para alcançar o objetivo. O cristão fortalece diariamente sua vida espiritual pela oração, pela palavra de Deus, pela Eucaristia, pela devoção a Nossa Senhora Aparecida e pelo serviço aos irmãos. Jesus envia os discípulos para servir. Não os envia para conquistar poder, mas para curar os doentes. Não os envia para buscar prestígio, mas para acolher os marginalizados. Também para acolher, proteger, promover e integrar migrantes e refugiados. Não os envia para receber, mas para dar. Por isso, no Evangelho de hoje, Jesus diz: de graça recebestes, de graça deveis dar. Esta frase deveria ser considerada regra de ouro na missão cristã. Repito: de graça recebestes, de graça deveis dar. O verdadeiro campeão não é aquele que levanta a taça sozinho. Não, o verdadeiro campeão é aquele que desenvolve caráter, é aquele que sabe respeitar os adversários, é aquele que sabe perder sem desistir, é aquele que sabe vencer sem humilhar, é aquele que usa seus talentos para amar e servir. Maria viveu exatamente assim. Ela recebeu a maior graça da história, ser a mãe do Salvador, mas não guardou esse dom para si. Foi imediatamente servir Isabel, pois Maria, o que recebeu, ela compartilhou. Maria também soube passar a bola, dar de graça à humanidade. Que Nossa Senhora Aparecida nos ensine a viver assim, que nossas famílias sejam escolas de respeito, que nossas comunidades sejam equipes missionárias, que nossos jovens encontrem no esporte um caminho de crescimento humano e espiritual, e que todos nós, discípulos missionários de Jesus, aprendamos a jogar bem o jogo da vida. Quem recebeu amor, oferece amor. Quem recebeu perdão, perdoa. Quem recebeu oportunidades, cria oportunidade para os outros. Quem recebeu a fé, anuncia a fé. Quem recebeu esperança, torna-se semeador de esperança. Quem recebeu a bola, passa a bola. E assim, que o reino de Deus seja para nós um exemplo, um chamado, uma continuidade da nossa missão. Porque no reino de Deus não vence quem guarda para si, vence quem ama, vence quem serve, vence quem reparte, vence quem passa a bola, vence quem vive na fé, vence quem tem fé com boas obras. Creio em Deus Pai, Todo-Poderoso, Criador do céu e da terra, e em Jesus Cristo, seu único Filho, nosso Senhor,
1: que foi concebido pelo poder do Espírito Santo, nasceu da Virgem Maria, padeceu sob Pôncio Pilatos, foi crucificado, morto e sepultado, desceu à mansão dos mortos, ressuscitou ao terceiro dia, subiu aos céus, está sentado à direita de Deus Pai Todo-Poderoso, donde há de vir a julgar os vivos e os mortos. Creio no Espírito Santo, na Santa Igreja Católica, na comunhão dos santos, na remissão dos pecados, na ressurreição da carne e na vida eterna. Amém.
2: Pai bondoso, para ser vosso reino de sacerdotes e nação santa, pedimos vossa força rezando.
1: Derramai em nós, ó Pai, a vossa compaixão.
2: Vós, ó Pai, a vossa compaixão.
3: Dai à Igreja vosso coração que se compadece ao ver pessoas abandonadas, sem alguém que partilhe de seu sofrimento. Rezemos.
1: Derramai em nós, ó Pai, a vossa compaixão.
3: Dai-nos um santo coração sacerdotal, que procure santificar, divinizar e humanizar os relacionamentos entre irmãos e irmãs. Rezemos.
1: Derramai em nós, ó Pai, a vossa compaixão.
3: Dai-nos vosso divino amor, capaz até de morrer pelos inimigos, na ânsia de os ganhar para vós. Rezemos.
1: Derramai em nós, ó Pai, a vossa compaixão.
2: Ó Pai, fazei de nós vosso povo santo, vossa presença de bênção em favor da humanidade, por Cristo nosso Senhor.
1: Amém. A mesa está posta. Somos chamados, somos amados. Você que está aqui no santuário, coloque a vida e o coração sobre este altar, juntamente com o pão e o vinho. Você que está aqui na Basílica, faça a sua oferta se aproximando dos cofres que estão nos corredores principais ou se dirigindo aos nossos colaboradores identificados com o colete azul. Você em casa, faça a sua oferta ligando para 0300 210 1210 ou apontando a câmera do seu celular para o QR Code que aparece na sua tela. E na alegria de ofertar, cantemos com um coral formado pelos romeiros e devotos da padroeira do Brasil.
4: Número 19.

0: Orai, irmãos e irmãs, para que o meu e vosso sacrifício seja aceito por Deus Pai Todo-Poderoso.
1: Receba o Senhor por tuas mãos este sacrifício, para a glória do seu nome, para nosso bem e de toda a sua santa igreja.
0: Ó Deus, com estes dons alimentais nossa vida e a renovais pelo sacramento, concedei, nós vos pedimos, que nunca falte este auxílio ao nosso corpo e à nossa alma, por Cristo nosso Senhor.
1: Amém.
0: O Senhor esteja convosco.
1: Ele está no meio de nós.
0: Orações ao alto.
1: O nosso coração está em Deus.
0: Demos graças ao Senhor nosso Deus.
1: É nosso dever e nossa salvação.
0: Na verdade, é digno e justo, é nosso dever e salvação dar-vos graças, sempre em todo lugar, Senhor Pai Santo, Deus Eterno e Todo-Poderoso. Vós nos concedeis a cada momento o que mais nos convém e conduzis a vossa Igreja por admiráveis e diversos caminhos. Vós não cessais de ajudá-la com a força do Espírito Santo, para que sempre fiel ao vosso amor, jamais deixe de invocar-vos na tribulação, nem se esqueça de louvar-vos na alegria, por Cristo Senhor nosso. Por isso, associados aos coros dos anjos, nós vos louvamos com alegria, cantando a uma só voz.

0: Na verdade, ó Pai, vós sois santo e fonte de toda a santidade. Santificai, pois, esses dons, derramando sobre eles o vosso Espírito, a fim de que se tornem para nós o corpo e o sangue de nosso Senhor Jesus Cristo.
1: Enviai o vosso Espírito Santo.
0: Estando para ser entregue e abraçando livremente a paixão, Jesus tomou o pão, pronunciou a bênção de ação de graças, partiu e o deu a seus discípulos, dizendo: Tomai todos e comei, isto é o meu corpo, que será entregue por vós.

Do mesmo modo, no fim da ceia, ele tomou o cálice em suas mãos e, dando graças novamente, o entregou a seus discípulos, dizendo: Tomai todos e bebei. Este é o cálice do meu sangue, o sangue da nova e eterna aliança, que será derramado por vós e por todos para a remissão dos pecados. Fazei isto em memória de mim.

0: Mistério da fé.
1: Anunciamos, Senhor, a vossa morte e proclamamos a vossa ressurreição. Vinde, Senhor Jesus.
0: Celebrando, pois, o memorial da morte e ressurreição do vosso Filho, nós vos oferecemos, ó Pai, o pão da vida e o cálice da salvação, e vos agradecemos porque nos tornastes dignos de estar aqui na vossa presença e vos servir.
1: Aceitai, ó Senhor, a nossa oferta.
0: Suplicantes, vos pedimos que, participando do corpo e sangue de Cristo, sejamos reunidos pelo Espírito Santo num só corpo.
1: O Espírito nos una num só corpo.
2: Lembrai-vos, ó Pai, da vossa Igreja que se faz presente pelo mundo inteiro e aqui convocado no dia em que Cristo venceu a morte e nos fez participantes de sua vida imortal. Que ela cresça na caridade em comunhão com o Papa Leão, com o nosso Bispo Mário, os bispos do mundo inteiro, os presbíteros, os diáconos e todos os ministros do vosso povo.
1: Lembrai-vos, ó Pai, da vossa Igreja.
3: Lembrai-vos também na vossa misericórdia dos nossos irmãos e irmãs que adormeceram na esperança da ressurreição. Vamos colocar diante do Senhor nossos familiares, amigos, benfeitores, que o Senhor chamou deste mundo à sua presença. Todos que partiram desta vida, acolhei junto a vós na luz da vossa face.
1: Concedei-lhes, ó Senhor, a luz eterna.
4: Enfim, nós vos pedimos, tende piedade de todos nós e dai-nos participar da vida eterna com a Virgem Maria, Mãe de Deus, São José, seu esposo, os apóstolos e todos os santos que neste mundo viveram na vossa amizade, a fim de vos louvarmos e glorificarmos por Jesus Cristo, vosso Filho.
0: Por Cristo, com Cristo e em Cristo, a vós, Deus Pai Todo-Poderoso, na unidade do Espírito Santo, toda honra e toda glória, por todos os séculos dos séculos.

0: Como discípulos missionários de Jesus, rezemos a oração que ele nos ensinou. Pai nosso,
1: que estais nos céus, santificado seja o vosso nome. Venha a nós o vosso reino. Seja feita a vossa vontade, assim na terra como no céu. O pão nosso de cada dia nos dai hoje. Perdoai-nos as nossas ofensas, assim como nós perdoamos a quem nos tem ofendido. E não nos deixeis cair em tentação, mas livrai-nos do mal.
0: Livrai-nos de todos os males, ó Pai, dai-nos hoje a vossa paz. Ajudados pela vossa misericórdia, sejamos sempre livres do pecado e protegidos de todos os perigos, enquanto aguardamos a feliz esperança e a vinda do nosso Salvador Jesus Cristo.
1: Vosso é o reino, o poder e a glória para sempre.
0: Senhor Jesus Cristo, dissestes aos vossos apóstolos: eu vos deixo a paz, eu vos dou a minha paz. Não olheis os nossos pecados, mas a fé que anima a vossa igreja. Dai-lhe, segundo o vosso desejo, a paz e a unidade. Vós que sois Deus com o Pai e o Espírito Santo.
1: Amém.
0: Que a paz do Senhor esteja sempre convosco.
1: O amor de Cristo nos uniu. Cordeiro de Deus, que tirais o pecado do mundo,
2: tende piedade de nós.
1: Cordeiro de Deus, que tirais o pecado do mundo,
2: tende piedade de nós.
1: Cordeiro de Deus, que tirais o pecado do mundo,
3: dai-nos a paz.
0: Felizes os convidados para a ceia do Senhor. Eis o Cordeiro de Deus que tira o pecado do mundo.
1: Senhor, eu não sou digno de que entreis em minha morada, mas dizei uma palavra e serei salvo. A Eucaristia que nós vamos receber nos una cada vez mais a Jesus e entre nós. Você que está aqui na Basílica, se aproxime do ministro extraordinário da Sagrada Comunhão, comungue diante dele. Você em casa, faça a sua comunhão espiritual enquanto cantamos com o coral formado pelos romeiros e devotos de Nossa Senhora.

0: Oremos. Fazei, Senhor, que a Sagrada Comunhão nos vossos mistérios, sinal da nossa união convosco, realize a unidade na vossa Igreja, por Cristo nosso Senhor.
1: Amém. Agora voltemos os nossos olhares à pequenina imagem de Nossa Senhora, discípula e mãe de seu Filho Jesus. E assim ela nos ensina a ser. Com as nossas mãos estendidas em direção a ela, renovemos o nosso amor, a nossa consagração.
2: Ó Maria Santíssima, pelos méritos de nosso Senhor Jesus Cristo, em vossa querida imagem de Aparecida, espalhais inúmeros benefícios sobre todo o Brasil. Eu, embora indigno de pertencer ao número de vossos filhos e filhas, mas cheio do desejo de participar dos benefícios de vossa misericórdia, prostrado a vossos pés, consagro-vos o meu entendimento, para que sempre pense no amor que mereceis. Consagro-vos a minha língua, para que sempre vos louve e propague a vossa devoção. Consagro-vos o meu coração, para que, depois de Deus, vos ame sobre todas as coisas. Recebei-me, ó Rainha incomparável, vós que o Cristo crucificado deu-nos por mãe, o ditoso número de vossos filhos e filhas. Acolhei-me debaixo de vossa proteção, socorrei-me em todas as minhas necessidades, espirituais e temporais, sobretudo na hora de minha morte. Abençoai-me, ó celestial cooperadora, e com vossa poderosa intercessão, fortalecei-me em minha fraqueza, a fim de que, servindo-vos fielmente nesta vida, possa louvar-vos, amar-vos e dar-vos graças no céu por toda a eternidade. Assim seja.
1: Acenando para Nossa Senhora, cantemos: dai-nos a bênção, ó Mãe querida.

0: O Senhor esteja convosco.
1: Ele está no meio de nós.
0: No Evangelho, Jesus envia seus apóstolos. E hoje envia todos nós. Quero enviá-los com essa bênção de envio, para que neste mês rezemos diariamente, como faz o apostolado da oração, a intenção do Papa Leão XIV que refletimos. Mas também quero enviá-los para que nesta semana vivenciamos a 41ª Semana Nacional do Migrante, com o tema Migração e Moradia. Em comunhão, como família de devotos, família de Deus, recebamos a bênção. Deus Todo-Poderoso vos abençoe na sua bondade e infunda em vós a sabedoria da salvação.
1: Amém.
0: Sempre vos alimente com os ensinamentos da fé e vos faça perseverar nas boas obras.
1: Amém.
0: Oriente para ele os vossos passos e vos mostre o caminho da caridade e da paz.
1: Amém.
0: E abençoe-vos, o Deus Todo-Poderoso, Pai e Filho e Espírito Santo.
1: Amém. A alegria do Senhor seja a vossa força. Ide em paz e que o Senhor vos acompanhe. Graças a Deus. E agora com as nossas mãos lá no alto, vamos uni-las numa grande salva de palmas à padroeira do Brasil. Mais forte, mais bonito. Viva a Senhora Aparecida!
2: Viva!
1: Viva a Rainha e Padroeira do Brasil!
2: Viva!
1: Uma salva de palmas para ele, que é a razão da nossa vida. Viva Jesus Cristo!
2: Viva!
1: Viva os devotos de Nossa Senhora!
2: Viva!
1: Obrigado a você que rezou conosco aqui no santuário. Após o canto final, a bênção dos objetos, a aspersão com água benta. E você, coordenador, coordenadora de Romaria, já pode vir aqui para o altar. Muito obrigado a você que rezou conosco pela Rede Aparecida de Comunicação e TV Cultura de São Paulo. A você e a sua família, uma semana de muitas bênçãos. Cantemos com um coral formado pelos romeiros e devotos de Nossa Senhora.
3: Número 35 do

0: De casa.
1: E aí, Chico? Bom aí?
0: Ah, aqui no balaio é sempre bom. Bom demais da conta.
1: E a mistura musical de hoje, como é que tá? Conta aí.
0: Ah, hoje tem forró e tem uma cantora que é do samba, mas não é só do samba, não. Ela é o próprio balaio.
1: Então eu já vou logo apresentando. O forrozeiro Targino Gondim.
0: E a cantora, compositora e instrumentista Verônica Ferriani.
1: E chega de papo, Chico. Vamos pra música que é o que interessa.
0: Vamos nessa?
1: Vamos.
0: Esse é o balaio.
1: Eita, programa que eu gosto.
0: Nós no balaio aqui de novo, seu Teixeira. Hoje tá bonito.
1: Balaio hoje tá bom, tá dançante.
0: Bem-vindo, Targino. Bem-vindo, Verônica. Que alegria receber vocês no nosso balaio.
2: Obrigado, Chico. Obrigado, Renato. Muito feliz de estar aqui. Com certeza, Verônica também, de estar aqui junto com vocês.
3: Demais.
1: Já tocamos juntos, né? Uma
2: vez. Já, sim. Juazeiro.
1: Juazeiro, é. Juazeiro.
2: Na beira do Rio, São Francisco.
1: Sim. Você tava lá, eu toquei de Juazeiro. Não, eu tava em Petrolina, você em Juazeiro. Daí você cantava de lá, eu cantava de
2: claro,
1: cá.
2: De cá.
1: É. Bom demais, bom receber você aqui, é uma grande alegria.
2: É sempre, sempre bom. A música, né? A música nos une.
1: A música nos une, né?
2: Nos atrai, né? É maravilha.
3: E eu feliz da vida de estar com vocês três aqui, bom demais.
1: Verônica, você vem lá de Ribeirão Preto?
3: Eu vim de Ribeirão.
1: Mas você é nascida lá?
3: Sou nascida lá. A família da minha mãe é toda de lá, do meu pai é de São José do Rio Preto.
1: Ixi.
0: Black River.
3: É isso mesmo. E aí eles se juntaram, né? E passaram a morar em Santos um tempo.
1: Santos?
3: Depois voltaram para Ribeirão.
1: Santos. Eu
3: Exato.
1: Sou de Santos.
3: Por isso que eu falei.
0: Ele é o caipira mais caiçara que tem.
1: Caiçara, Sara, Sara.
3: Mas é o que a gente estava falando agora há pouco, né? O Brasil junta tudo. A gente está... É por isso que a gente acaba cantando tantos gêneros, trazendo tantos ritmos, porque o Brasil acho que não tem país que une mais, né, que una mais gêneros diversos e que transforme e retransforme, o sincretismo é imenso. E isso está na música, isso está em tudo, né?

0: Itagiro, e Salgueiro, meu bom?
1: Salgueiro. Salgueiro, na verdade, é minha terra natal, né? Foi apenas onde eu nasci. 2 anos de idade, meu pai veio para a Bahia, para morar em Juazeiro da Bahia e trabalhar lá. Na época, na construção da barragem de Sobradinho, a vila de Sobradinho estava, né, se estabelecendo ali. Então, ele trabalhava, porque ele tinha caminhão. E era quem tomava conta das coisas do meu avô, que tinha engenho de rapadura em Salgueiro e tudo tal. E meu pai, nessa coisa de viajar muito para o sul, quando as estradas ainda eram de chão, né, de areia, de barro, não tinham asfaltos ainda, só chegando aqui no Sudeste. Aí ele vinha muito aqui para São Paulo, Rio de Janeiro, doido por Luiz Gonzaga, inventou de comprar uma sanfona sem saber tocar. Voltou para Salgueiro lá tentando e não conseguia tirar som nenhum e tal. E aí um irmão adotivo de Luiz Gonzaga, que foi criado pelos pais de Luiz Gonzaga, porque Exu, a terra de Luiz Gonzaga, fica a 100 quilômetros de lá, né? De Salgueiro. Então, assim, ele foi morar lá com os pais de Luiz Gonzaga, aprendeu a tocar sanfona e tal, ganhou a primeira sanfona de Luiz Gonzaga, mas vendeu a sanfona para voltar para Exu. Quando ele chegou em Exu sem sanfona, aí disseram para ele, ó, tem um filho de Zeca Tagino lá no engenho de rapadura, lá em Salgueiro, tem uma sanfona novinha. E aí essa pessoa, Eugênio Gonzaga, foi conhecer meu pai. Então os dois fizeram amizade naquele momento ali, né? Quando meu pai viu Eugênio tocando as coisas de Luiz Gonzaga na época. Vai, boiadeiro, que a noite já vem. Leva o teu gado e vai. E pronto. Os dois fizeram amizade. E aí meu pai ensinava o Eugênio a dirigir caminhão, viajando para cá, e o Eugênio ensinava meu pai a tocar sanfona.
2: Que bela
1: então
2: troca.
1: Assim, lá em Salgueiro nasceu essa coisa toda e tudo, e aí eu herdei do meu pai a paixão pela obra de Luiz Gonzaga, Dominguinhos, seus seguidores todos, né? Jackson do Pandeiro, Marinês, Trio Nordestino, Genival Lacerda e tal, o suficiente para que eu chegasse o momento em que eu me encorajasse a tocar sanfona também, né? Desde 12 anos de idade, então eu me criei em Juazeiro da Bahia.
3: A primeira canção que eu fiz nasceu lá em Juazeiro, à beira do Rio São Francisco.

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0: Quando é que você se descobriu compositor?
1: Essa coisa de composição foi porque, assim, eu aprendi a tocar sanfona, estava ali e tal. E aí, quando eu comecei a fazer meus forróis ali por Juazeiro, na época eu sei que o pessoal achava... A sanfona teve muito isso, né? Durante todo o tempo da vida da sanfona no Brasil, ela teve seus altos e baixos. Então, a sanfona, na época que eu estava aprendendo a tocar, que eu estava começando a aparecer por ali... A sanfona era um instrumento de, sabe, de matuto. O pessoal olhava assim, Tajininha, toca sanfona. Gostava, mas ao mesmo tempo dizia, esse menino é matuto, toca sanfona e tal. E eu ficava ali tocando a minha sanfona. Quando eu comecei a fazer meus sorrós por ali, fui morar um ano no Crato, Ceará. E lá no Crato, todo dia de manhã, 4 da manhã, eu acordava para ouvir as músicas que tocavam nas AMs, né? E aí tocava uma música lá e eu fiquei apaixonado pela música e comecei a aprender a música. Quando eu voltei para Juazeiro, comecei a cantar ela. E as pessoas ligavam a música como se fosse minha. Uma música que ninguém nunca tinha escutado e tal. E aí eu cantava a música o tempo todo. A música estourou lá na região do Vale do São Francisco, que hoje todo mundo conhece, mas antes ninguém conhecia. Se eu morasse aqui pertinho, nega, todo dia eu vinha te ver, te trazer um par de cheiro, nega, pra dama em você. A música estourou lá. José Zé de Camargo tinha gravado antes de mim e tudo. E a música estourou e eu disse, rapaz, eu tenho que gravar um disco. Mas eu tinha que arrumar o dinheiro e tinha que ter música, porque todo mundo acha que é minha, mas não é minha. Vou criar minhas músicas. Aí eu comecei dessa forma, né? Assim, fui praticamente forçado, porque eu queria o lugar ao sol, eu queria, né, dar andamento ao meu trabalho e eu precisava de músicas. Então comecei a minha história de composição assim. Aí eu fiz uma canção bem engraçada e bem à vontade também para todas as meninas de todos os cantos do Brasil. Eu... E Carlinhos Brau, mais ou menos assim.

0: menina de todo canto. Música minha e de Carlinhos Brown.
1: Verônica, é só vinda para São Paulo para estudar arquitetura. Em que momento você encontra a música, assim?
2: Na verdade, a minha vida sempre teve música. Meus pais não são profissionais, mas eles tocam, abrem voz, bem bonito. Assim. Eles se encontraram, se conheceram tocando violão na casa da minha avó. E disputando ali, acho que um pouco, quem que tocava. Meu pai conta isso, né? Quem tocava mais canções, mais músicas da época, assim. Os dois tocavam violão e cantavam. Então, a família inteira, né? Eu conheci a sanfona faz parte, assim, da minha memória afetiva mais querida mesmo, porque a minha avó tocava também sanfona e a família toda gostava de ritmo, meu avô tocava pandeiro, a gente se reunia para fazer música, né? Era o que a gente fazia ali, sentado na beira do açude, e sempre tive uma vida também de fazenda, uma infância, né? E ali que eu comecei a cantar, a querer fazer parte daquelas rodas, que era uma delícia, né? Aí vim para São Paulo focada em ser arquiteto, porque na verdade acho que como ninguém era músico profissional, eu achei que a música para mim fosse ser também um hobby, né? Como é para todos eles. E, no entanto, quando eu vim para cá, eu comecei a estudar música pela primeira vez, mais a fundo. E eu tive um mestre musical chamado Levi Miranda, que me empurrava para frente, dizia, não, você é cantora. E depois ainda que foi compor. Eu era uma cantora, um canário, de músicas de várias pessoas, de vários compositores. E assim fui me fazendo aqui em São Paulo. A primeira pessoa a me convidar foi o Chico Saraiva, que é compositor de Florianópolis. Tinha ganho o prêmio Visa na época, que era um prêmio importante, né? Como compositor, eu viajei com ele bastante. Depois, Beth Carvalho me chamou para fazer o show junto com ela. Depois, Toquinho, cantei com ele durante 7 anos. E fui, ao mesmo tempo, fazendo muita roda de samba. Eu venho bastante desse lugar da roda de samba, também depois já de ser profissional. E aí fui começando a compor também, a inventar minhas histórias. Eu tinha muito, muito desejo de falar como mulher. Às vezes, eu não encontrava essas canções, né, com o eu lírico feminino, assim, das coisas que eu queria dizer. E aí eu falei, então eu vou ter que inventar as minhas canções. Então, é mais ou menos nesse momento que eu tô agora.

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3: A gente está habituado a ver pessoas que cantam e tocam um instrumento simultaneamente. Piano, guitarra, um pouco mais raro, o contrabaixo. Agora, pessoas que cantam e tocam bateria ao mesmo tempo, isso é raríssimo. 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

0: Aí abre sua janela e vai pro Brasil inteiro, cara. Como que foi essa explosão?
1: O filme Outro Eles veio em Juazeiro pra começarem a rodar o filme, né? Aí o Manduca Almeida,
0: grande Manduca,
1: grande poeta, que Deus o tenha. O Manduca estava trabalhando já com o Lucien Paulo na produção local, e o diretor Andrucho Walton tinha dito para eles: arrumem logo um sanfoneiro aí, que é para as cenas de forró do filme. Aí o Manduca já veio, aí: rapaz, você está dentro do filme, que o filme está chegando aí, Regina Casé, Estênio Garcia, Lima Duarte, Luiz Carlos Vasconcelos, aí a trilha sonora, a gente vai entrar também. E aí fiquei, poxa, que massa. Aí quando chegou todo mundo, começaram a filmar, o diretor mandou me chamar. Aí eu fui lá, a Manduca me levou para o diretor Andrucha me ver, né? Olha, Andrucha, o sanfoneiro é isso aqui, tá agindo e tal. Aí o Andrucha olhou assim e disse: não, esse menino aí não tem cara de sanfoneiro, não. Você tem que me arrumar um sanfoneiro de verdade. Aí eu, eita, a Manduca ficou todo, se frustrou, né? E eu fiquei: não, tranquilo, Manduca. Aí fui fazer meus shows, que era perto do mês de junho, fazer meu show de São João, que eu já tocava no sul da Bahia. Quando eu voltei do show de São João, o filme estava sendo rodado lá e tudo tal, meu pai estava trabalhando no filme. O Andrucha achou com o Manduca lá na feira, lá o caminhão do meu pai, um caminhão já velho e tal, contratou meu pai. E meu pai ficava, durante as filmagens, nos bastidores, ele ficava: ajuda meu filho lá no... leva meu, o disco do meu filho aqui e tal, esperando na janela o disco. Para todo mundo adorava meu pai, mas ninguém tinha dado ousadia. Aí, quando eu voltei do São João, Manduca criou uma festa lá para o aniversário da figurinista, Claudinha, que trabalha com a Regina, né? Aí todo mundo chegou, aí eu tava tocando, aí entrou todo mundo do filme, pô, o pessoal do filme, e Regina Casé começou a vir pedir música. Toca aqui nem Giló, toca Juazeiro, toca... Aí começou a pedir música de Luiz Gonzaga. E aí ela olhou para mim e disse: você é filho de seu Targino, né? Eu disse: sou. Como é que você sabe que eu sou filho de seu Targino? Ele me deu um CD seu, eu tô lembrando aqui da capa e tal. Eu disse: que massa, Regina, você ouviu? Ela disse: não, a gente não teve tempo de ouvir. Aí eu pedi permissão para todo mundo, porque a gente fica acanhado, né? Meu pai trabalha com vocês, Regina disse que deixa o CD para vocês, aí vou cantar uma música minha. Aí eu cantei, né? Esperando na janela. Por isso eu vou na casa dela. Aí o pessoal começou a pedir de novo: toca aquela sua de novo, toca a sua de novo, toca a sua de novo. No outro dia, me ligaram da produção: Regina é da produção do Eu Tu Eles. A gente quer saber se você pode vir fazer o filme aqui com a gente. Aí quando eu cheguei lá, era uma cena que Regina estava dançando numa festa e eu tocando a sanfona no filme. E a música foi a música que, né, tudo é coisa divina, né? A música foi a música que puxou o filme puxou a música, e foi isso.
0: Veio pra ficar, né?

0: viva a música popular brasileira, viva o forró.
1: Vou cantar um samba que abre o disco, Cochicho no Silêncio, Vira Barulho Irmã, né? Esse samba teve participação da Áurea Martins, cantora incrível do Rio de Janeiro, que fez 84 anos esse ano e conta bastante também sobre os temas do disco, né?
2: Barato que essas músicas têm um momento que elas... que é o conceito dela está, às vezes, numa frase. Então, você cita essa frase aí no meio da música?
1: Sim, cito. Começa, a primeira frase do disco é essa frase.
2: Olha, uma linda frase.
1: Que é o tema, né? Do disco, que fala muito assim... O desejo é um disco gravado por 32 mulheres. O meu desejo era trazer mulheres ao protagonismo nos arranjos, na direção musical, a produção musical que é minha, junto com essas artistas todas. Um projeto de vida, assim, do ano passado.
2: Bonito. E o nome do disco é?
1: É esse. Cochicho no Silêncio, Cochicho Vira no Barulho, Silêncio. Irmã.
2: Isso é um barato.

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0: Você guia caminhão?
1: Não.
0: Não guia? Eu,
1: não.
0: Porque veio aqui o Daniel, e o pai dele era motorista de caminhão. E ele, sim, quando ele era pequenininho, o pai dele botava ele do lado e começava a ensinar ele a cantar em dupla, entendeu?
2: Abre voz,
0: esses negócios.
1: Eu já cheguei a andar no caminhão do meu pai ali, ao redor, ali no quarteirão, na rua. Tu viajei muito com ele quando era gurizinho, porque eu tinha pena. Meu pai viajava sozinho e eu gostava de fazer companhia. Então, assim, final de semana ou nas férias, eu sempre viajava com ele.
0: Quer dizer, o caminhão já é a estrada, né? E a estrada é por onde passa a música, né?
1: É a estrada. Engraçado como isso liga muito a gente, né? Essa coisa da estrada. Toda vez que eu toco nos meus shows mesmo, dificilmente eu deixo de cantar A Vida do Viajante, né, do Luiz Gonzaga.
0: Eu canto todos os meus shows também. Todos os músicos, compositores do mundo fazem alguma coisa para as estradas, né? A estrada nos leva e nos traz.
1: Lembrar sempre de Luiz Gonzaga e A Nossa Vida do Viajante.

0: Que música você escolheu?
1: Maringá, que é uma música que meus pais cantavam, a minha avó tocava.
0: Uma leva que acabou a boca, Maringá, ficou sendo a retirante, que mais devo que falar.
2: E é considerada uma das cidades mais melhores de se viver, né, Maringá?
0: Maringá é uma grande cidade. Agora, só que Maringá é uma cidade que tem esse nome por causa da música.
1: Exato, isso que
0: não é que a música foi feita para Maringá. Maringá que se chama Maringá por causa da música. E, na verdade, não era nem Maringá, era Maringá. Né?
1: Ah, isso eu não sabia.
0: A música era Maringá. É uma história verdadeira, entendeu? Não foi numa leva que acabou que a Maringá ficou sendo
1: retirada. Para falar sobre a seca do Nordeste.
0: Lembrando a saudade, né? E ele veio, ela deve ter vindo aí para...
1: Da cabocla que ficou. Aí... E você sabe que a Inesita Barroso, para a gente, assim, lá em casa, foi muito central. Né? Minha mãe canta tudo da Inesita, minha avó, eles gostavam muito do repertório da Inesita. A gente assistia, né, o programa durante anos. Então, assim, representa muito esse lugar também. Até da maternidade para mim.
0: Você está bem no lugarzinho que a Inesita ficava sentada.
3: Eu lembro que eu fiz aqui, nesse mesmo lugar que eu fiz.
0: Inesita?
3: Eu e Dominguinhos e Elba.
0: E beleza.
3: Programa com ela.
1: Eu não tive essa sorte de conhecê-la pessoalmente, mas ela faz parte totalmente assim da nossa vida, lá da família.

0: Imagino, que alegria, que papo bom, cara, que bom te conhecer. Pô, que seja a primeira de muitas vezes aqui no Balaio. Verônica também, que alegria.
1: Obrigada, Chico.
0: Muito obrigado por aceitar o convite da gente e trocar essas ideias aqui, que nós gostamos de um papo bom.

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1: Olá, começa agora o Agrocultura com as principais notícias do agronegócio. No programa de hoje você vai ver. Considerada uma prática do futuro que alia rentabilidade e integração com o meio ambiente, a agricultura regenerativa já é realidade para a cafeicultura do sul de Minas. Os bastidores do leilão de alta genética em uma das maiores fazendas de gado do país. Elas também querem pilotar drones agrícolas e romper o domínio masculino no setor. O Senar agora tem curso só para mulheres. Como os produtores estão reagindo às restrições impostas pela União Europeia à carne brasileira? O Agrocultura está começando. Tem gente que olha para um leilão de gado de raça e vê apenas a venda dos animais. Mas antes dos astros entrarem na pista, existe um verdadeiro espetáculo acontecendo nos bastidores. É um mundo de preparativos, expectativas, negócios e histórias que quase ninguém vê. E quem mostra tudo isso pra gente é o repórter Bruno Faustino.
2: Hoje tem festa e os astros e estrelas já estão na pista para um espetáculo que mistura negócio, emoção e paixão pela pecuária. É dia de leilão. Estamos no Mato Grosso do Sul, na agropecuária Maragogipe, onde a pecuária faz parte da história há mais de 5 décadas.
3: Uma fazenda que tem mais de 53 anos, né, da década de 70, uma fazenda que faz ciclo completo, ou seja, cria, recria, engorda, e está dentro da região do sul, Mato Grosso do Sul, que é chamado de Cone Sul, né? Então ela está localizada aqui, que é basicamente o grande negócio da região é pecuária e agricultura. Hoje ela tem um complexo, né, são mais de uma fazenda de 13.500 hectares, né, nós temos 25 mil cabeças de animais aqui dentro hoje, entre vacas, bezerros, confinamento, recria. A gente faz um trabalho muito forte de melhoramento genético, né?
2: Aqui a genética ganhou reconhecimento e é por isso que compradores de toda a região disputam os melhores animais da fazenda.
3: É o segundo leilão que nós estamos fazendo. Como a marca cresceu muito, nosso negócio cresceu muito, o mercado começou a pedir que a gente precisava difundir essa genética para o Brasil como um todo.
2: E olha só, casa cheia, gente atenta e muita expectativa.
4: O leilão agropecuário é um evento em que ele vai dar a oportunidade para todos poderem contar com aquela genética. E principalmente falando desse evento em si, uma genética de tantos anos de seleção, um trabalho tão sério, você poder ter acesso, então assim, é o maior evento democrático da pecuária.
2: Quem está aqui não está comprando apenas um animal, está comprando anos de seleção genética, anos de trabalho, anos de investimento. E é justamente por isso que o gado recebe tanta atenção.
5: Você aí de casa deve estar se perguntando o que que acontece nos bastidores, atrás da pista onde os animais são apresentados. Eles ficam, gente, nesse espaço aqui e tem alimentação, tem água, são muito bem cuidados, né, Lucas?
3: Sem dúvida. Bom, todo leilão tem uma preparação, né, antes de a gente apresentar os animais, né? Então eles ficam acondicionados nesses currais, né, eles vêm do pasto onde estão sendo preparados, sendo alimentados, vêm nesses currais, são currais que a gente aluga, tem a dimensão exatamente o que eles precisam ficar. A partir do momento que a gente leilou esses animais, né, já dá o destino do comprador, a gente volta onde está a origem dele, né, que é lá no pasto.
2: E quando eles entram na pista, começa oficialmente o show. Mas não pense que alguém compra um animal apenas pela aparência, não.
4: A tática é apenas escolher as características que vão se encaixar dentro do meu sistema produtivo e do sistema produtivo dos meus clientes. Então a gente estuda as DEPs, que são, a DEP significa desempenho esperado da progênie. Então esse desempenho é muito importante para aquelas características que eu preciso no meu habitat, na região onde esses animais vão se desenvolver e vão procriar.
2: Olha aí o leiloeiro em ação, pronto para transformar todas as informações em emoção.
6: Primeira preparação do gado, né? A gente vem antes, vê o gado, dentro do possível tento estar junto da apartação, selecionando os indivíduos, aí pego o catálogo antes, preparo, leio, destaco as características mais importantes para levar para os nossos clientes, as características que de fato eles buscam, tento destacar determinados pontos e depois a preparação pessoal, né? No sentido de se concentrar e pesa muito para mim a responsabilidade de estar lá no púlpito defendendo, por exemplo, um trabalho de uma vida.
2: Ele conhece cada lote, cada característica do animal, mas sozinho ninguém faz um leilão. Espalhados pelo recinto estão profissionais que funcionam como uma extensão dos olhos do leiloeiro, os pisteiros.
7: A gente fica ali no WhatsApp, tira a dúvida, avisa quando tá o lance, e aí essa energia, é cliente lançando aqui na pista, é cliente lançando de casa, então é uma emoção a cada lance. Leiloeiro bateu o martelo, acabou, então a gente tá ali focado, espera um pouquinho, tira uma dúvida ali, dá o lance.
2: Eles também precisam decifrar uma linguagem que quase ninguém percebe, a linguagem dos lances.
8: Eu costumo ou dar uma mexida de cabeça, ou no máximo levantar um indicador ali para sinalizar, mas já é algo acordado com a pessoa que está ali me olhando, cuidando de mim, e sempre o mais discreto possível.
9: A gente pisca, mostra o dedo, mais um, mais dois, mais três, balança a cabeça.
2: E na hora de decidir até onde ir, hein? Nem sempre a razão vence.
8: Nessa hora tem que deixar a emoção de lado, nem sempre a gente consegue, né? A hora que a gente vê realmente o animal na frente nossa, a emoção fala um pouco mais alto, mas a gente tem que ter esse cheque na frente e falar, até nesse certo ponto eu vou, mais que isso eu seguro.
10: Acaba que a gente tem que ter um feeling sim, de entender que aquele animal vale muito mais do que você até imaginava e do que o mercado imaginava, e isso por muitas vezes acaba acontecendo. A genética não tem tecla de calculadora, na verdade, para mensurar.
2: Talvez seja exatamente aí que esteja o charme dos leilões. Por mais que existam números, ainda existe emoção.
9: Eu vejo a pecuária, ela é algo muito abençoado, muito profundo. Isso ensina a gente a saber que as coisas não acontecem do dia para a noite. E que sim, para a gente ter um bezerro, demora 16 meses ou até 17.
2: E quando a gente acha que já viu de tudo, descobre que leilão também tem trilha sonora.
5: Você sabia que leilão tem até DJ? A Kátia é a única mulher DJ de leilão do Brasil e da América do Sul, podemos dizer, né, Kátia? Ela tá trabalhando, por isso que ela vai conversar com a gente e olhar pra pista, porque ela tem que soltar a música. E é assim mesmo, não pode perder a atenção.
11: Não, tem que prestar atenção no que o leiloeiro tá falando.
5: Solta a música, olha lá.
11: Você tem que prestar atenção no que o leiloeiro está falando, no que o pisteiro está falando, no que o dono do gado está falando. Saber a essência do leilão e não perder o momento certo de tocar a música certa.
2: Mas por trás desta festa existe uma história muito maior. Uma história construída geração após geração pelos fundadores da Maragogipe.
12: Na verdade, a gente vendia os animais a nível de fazenda, né? E como teve muita demanda, muita procura e o pessoal bastante querendo utilizar a nossa genética, nós resolvemos fazer um leilão com transmissão nacional para que tivessem a oportunidade de adquirir também a nossa genética.
13: Isso surgiu quando a gente fez a comemoração, há 3 anos atrás, dos 50 anos da Maragogipe. E aí a gente depois pensou, bom, por que não fazer um leilão? Então a gente começou a pensar e fizemos o primeiro e estamos terminando o segundo.
2: E quando o último lance é vendido, fica a sensação de missão cumprida.
12: O amor para, pelo trabalho que a gente faz é o grande diferencial. Realmente a gente ama essa parte de melhoramento genético, de poder melhorar cada ano para ter uma geração sempre melhor que a outra. Então, assim, eu falo que cada geração é um novo sonho.
1: Veja a seguir no Agrocultura. Produtores na expectativa de como o Brasil vai resolver as restrições da União Europeia à nossa carne. Conheça o curso para piloto de drone agrícola desenvolvido pelo Senar, só para mulheres. Nós voltamos já.

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10: Confira agora as principais notícias do campo. A questão das restrições à carne brasileira pela União Europeia continua em aberto.
11: As restrições impostas pela União Europeia à carne bovina brasileira acenderam o alerta ao agronegócio de Mato Grosso do Sul. O estado é um dos principais exportadores de carne bovina do país e mantém forte relação com o mercado europeu. E justamente os impactos desta decisão é o que tem sido discutido entre as entidades e os setores produtivos aqui em Mato Grosso do Sul. O estado possui um dos maiores rebanhos bovinos do país, com cerca de 21 milhões de cabeças de gado e ocupa a segunda posição nacional na produção de carne bovina. São mais de 1 milhão de toneladas por ano. A medida europeia não está relacionada à qualidade da carne produzida no Brasil. O impasse envolve exigências sanitárias e a comprovação do controle sobre o uso de antimicrobianos na pecuária, uma regra que a União Europeia afirma não ter sido plenamente atendida pelo país. Embora o Brasil já possua um dos sistemas de rastreabilidade e controle sanitário mais rigorosos do mundo, representantes da cadeia produtiva avaliam que as exigências podem criar barreiras comerciais e aumentar os custos para a exportação.
12: Nós temos um dever de correr atrás e de provar, né, que a nossa condição de campo, de sanidade, ela dá sim total segurança para o consumidor, já que a gente exporta para diversos países do mundo. O que a gente precisa imediatamente é buscar, né, mercados alternativos, caso a gente não consiga evitar que isso se concretize em setembro. Eu acredito que é possível e que isso vai acontecer, porque nós não temos problema. Nós temos só que comprovar com documentos. Então, aí a gente tem que correr atrás de mercados alternativos, que também é um papel da diplomacia brasileira, mas que a gente espera que eles façam isso dentro da competência deles.
13: Existe risco de queda no preço pago aos produtores?
12: Não, nós não tivemos, não sentimos isso, o mercado está firme, né? Boi continua R$360 a arroba, a procura por carne no mundo hoje é muito grande, né? A gente tem queda de produção dos principais produtores de carne bovina no mundo, então o mercado continua firme. Agora é óbvio, né, que a gente precisa se preocupar, não podemos ficar esperando, e a gente precisa se preocupar em atender as exigências e também em buscar mercados alternativos.
10: Veja agora outras notícias do campo.
14: É na comunidade de Ribeirão Lontrinhas, no município de Lontras, que nós encontramos o Sítio Passo. Há cerca de 14 anos, o Alan resolveu investir na produção de noz pecan. E o resultado ele vem colhendo. São 200 árvores que estão carregadas do fruto. O produtor conta que esse ano o clima colaborou.
15: Na época da polinização, a hora da época da florada, o clima estava perfeito, né? Tanto é que esse ano estão super carregadas. Esse ano a produção está excelente, né? O clima ajudou 90%.
14: E a produção em 2026 deve chegar a 2.500 quilos, bem superior à do ano passado. No sítio é possível comprar as nozes já colhidas ou então participar do Colhe e Pague, que começou no dia 1º de maio. O Colhe e Pague aqui no sítio Passo segue até o fim do mês de junho. No ano passado, centenas de pessoas participaram. Por isso, para esse ano, a expectativa é bastante grande.
16: A gente está na correria, né? Até porque cada um tem o seu serviço fora, tá aqui no pomar. Mas o ano passado a gente já ficou muito feliz, porque teve um público muito grande, assim. E esse ano a gente está querendo, assim, superar nossas expectativas. E acho que a gente vai conseguir.
14: E o Alan conta ainda que, apesar do trabalho para cuidar da produção, o investimento valeu a pena.
15: Eu não tenho noção do que seria isso aqui se eu tivesse plantado o tempo todo milho, feijão ou alguma outra árvore que fosse eucalipto ou pinos, então eu não teria nenhum tipo de resultado. E agora, aos poucos, a gente já está tendo assim um retorno, né? Que é lento, né? As pessoas muitas vezes pensam que a gente é rico porque tem um pomar de noz pecan, mas as coisas não são assim. As coisas são trabalhosas, né? Mas realmente vale a pena, viu? Por vários motivos, né? Tem um lado pessoal, né? O lado que isso aqui é um certo sonho, né? E tá sendo realizado, né?
10: O Senado tem curso de piloto de drone agrícola só para mulheres.
17: Concordar primeiro, gente, tem que concordar.
18: Uma sala repleta de mulheres que explicam e escutam atentamente. No pátio, a aula é prática e o assunto da vez é o uso de drone na agricultura.
19: Esse treinamento, ele é de operação e mapeamento com drone de asa rotativa. Então, o objetivo final do treinamento é passar a parte de legislação sobre drones. Então, o que a gente pode, o que a gente não pode fazer de acordo com a legislação brasileira utilizando drones. E fazer toda a parte de trabalho mesmo para mapeamento com essas aeronaves.
20: A gente vê o mercado de trabalho hoje, onde os homens predominam, né, nessas tecnologias. E por que não as mulheres, né? Então pensamos com muito cuidado, com muito carinho, trazer um curso de drone voltado para as mulheres, capacitar essas mulheres para inserir elas com a tecnologia na agricultura.
21: De 2018 a 2025, o número de drones agrícolas cresceu exponencialmente no Brasil, de 3 mil para 35 mil equipamentos. E são cursos como esses que colaboram para as mulheres serem abraçadas por esse avanço tecnológico, cada uma na sua respectiva área.
22: Sou estudante de medicina veterinária e a minha área é pecuária, né? E eu acredito que a tecnologia, ela tem sido cada vez mais importante, né? E o uso de drone no campo, ele ajuda muito no monitoramento do rebanho, das pastagens e na tomada de decisões.
23: Eu sou consultora em regularização de agroindústrias através do projeto Arranjos Produtivos. Eu faço essa consultoria e regularização de agroindústrias em 18 municípios capixabas, de forma gratuita, tá? E uma das etapas da regularização, eu faço o levantamento do drone para poder verificar a questão do fluxo de produção, se verificar se existe alguma inconformidade sanitária, né? Se tem algum curral próximo, alguma área que gere resíduos, ele vai me ajudar a fazer a construção do projeto técnico para fazer a regularização dessas agroindústrias.
18: Já a Adriele pretende ter o drone como aliado na lavoura.
0: Para ver as pragas, né, para poder jogar o veneno, né, em cima da área, para fazer a pavimentação da propriedade.
18: A Yara vive no acampamento João Gomes, na comunidade de Palhau, em Linhares. Tudo que ela produz é para subsistência familiar ou para doação.
1: Eu acho que ele pode me ajudar, principalmente na questão de mapeamento de áreas, porque tem áreas que alagam e aí, depois de fortes chuvas, para caminhar, para ver o espaço, usar o drone, seria interessante mapear as áreas que estão alagadas, as áreas que estão secas, para poder ter esse controle de onde eu posso plantar, de onde eu não posso plantar, de onde eu posso ter bichos ou não ter bichos. Então seria interessante muito para o mapeamento e monitoramento da área.
18: Essa também é a primeira vez em que Tamires ministra um curso só para mulheres. Uma via de mão dupla para a valorização delas no setor da agricultura.
23: Então é um treinamento de 40 horas, que eu já ministrei vários treinamentos, tive várias turmas que eram só homens, e essa é a primeira turma que são só mulheres. A maioria delas são produtoras rurais, então elas estão com a intenção de realmente levar essa tecnologia para a propriedade delas, para os vizinhos. Então isso é muito bom, a gente traz, agregar valor para as mulheres, para as propriedades e para o agro capixaba.
10: Veja a seguir, agricultura regenerativa chega à cafeicultura do sul de Minas. O sistema garante mais qualidade para as lavouras, melhora a renda ao produtor e ainda ajuda o meio ambiente. Nós voltamos já.
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0: Muita gente diz que a agricultura regenerativa é o futuro. Para um cafeicultor de Andrada, sul de Minas Gerais, esse futuro já chegou. Ele transformou a propriedade herdada da família em um modelo de negócio alinhado à bioeconomia e sustentabilidade. Depois de estudar o setor e investir em conhecimento, ele renovou completamente a lavoura. Deixou para trás o cultivo convencional para adotar práticas de cafeicultura regenerativa. É um sistema que promete mais qualidade para a lavoura e lucros para o produtor. Veja na reportagem de João Rafael de Oliveira, da nossa parceira ANTV.
1: Não há dúvidas da beleza da paisagem. O verde do cafezal se mistura às cores das montanhas do sul de Minas. Mas os segredos revelados pela propriedade localizada no bairro dos Felisberto, zona rural de Andradas, vão além dos encantos da natureza. Por aqui, o objetivo é investir em práticas sustentáveis, que diminuem custos de produção e impactos ambientais.
2: A história do produtor de Andradas mistura tradição, sustentabilidade e empreendedorismo. O plantio do café por aqui passou a fazer parte de uma prática que traz conservação ambiental, inovação e geração de valor econômico, fruto da cafeicultura regenerativa.
1: Paulo Estivanin Júnior se aposentou da carreira de delegado e decidiu apostar na herança da família, a cafeicultura. Buscou especialização em cursos técnicos do Serviço Nacional de Aprendizagem Rural, SENAR, Empretec Rural do SEBRAE, além de outros programas que geram resultado.
3: E nós assumimos essa propriedade como herança de família, com 3.500 pés de café, nós fizemos uma renovação completa da lavoura. E quando eu aposentei, eu passei a dedicar de maneira mais intensa a cafeicultura. Realmente eu não entendia nada de café, mas foi assim, estudando bastante, conhecendo, errando muito, né? Mas aí foi uma coisa natural, porque meu pai morava em Belo Horizonte, ele ficou com as propriedades, com três propriedades, e pediu para eu dar uma olhada, né? Aí eu falei, olha, não dá para dar uma olhada, né? Eu não consigo olhar apenas, né? A gente tem que modificar. E aí eu comecei a fazer uma plantação de café, de uma passou duas, passou três, passou quatro, e aí só foi crescendo. Certificado pelo Certifica Minas, nós temos o Certifica Minas, nós temos aqui a região vulcânica, selo da região vulcânica de cafés especiais. Nós negociamos diretamente os cafés especiais pela SMC da Cochupé, que é a empresa de cafés especiais, e nós estamos inseridos num programa agora de cafeicultura regenerativa da Cochupé, que é um teste, na verdade, que a gente o objetivo é diminuir custo, né? Trazer uma cafeicultura mais sustentável e diminuir também o uso de defensivos agrícolas.
1: Há 2 anos, a propriedade não utiliza herbicidas.
3: Totalmente só na roçada, no trabalho de manutenção, nós plantamos mix de plantas, nós usamos biológicos. A cafeicultura regenerativa é diferente da cafeicultura orgânica, onde é proibido você usar qualquer tipo de defensivo. Na cafeicultura regenerativa, você pode usar defensivo desde que seja necessário. Então, não há um impeditivo, mas é aquilo. Se está doente, toma um remédio, toma um antibiótico. Mas se não está, por que eu vou tomar?
1: As mudas ainda estão pequenas e, quando se tornarem árvores formadas, terão um papel ainda mais fundamental na lavoura. Essa iniciativa contribui com a melhoria do microclima, maior saúde das plantas e qualidade superior dos grãos.
3: O uso de biológicos, a tendência é cada vez mais a lavoura ficar mais forte, e com o uso com a implantação dessas árvores que a gente está colocando ao lado dos talhões, a tendência é melhorar cada vez mais, porque você cria um microclima, você

0: traz o equilíbrio que existe na mata.
1: Então chegou a hora de conhecer de perto os corredores verdes. São 30 mil pés de cafés plantados na propriedade. Além dos benefícios para a planta, as ações desenvolvidas aqui também ultrapassam as fronteiras do país. Por meio de uma parceria com a empresa da Noruega, o produtor participa de um projeto de crédito de carbono, transformando a preservação ambiental em oportunidade econômica.
0: A gente utiliza orgânico mineral, a gente utiliza defensivos biológicos, nós utilizamos aqui o chamado pó de rocha ou remineralizador de solo, enfim, o que a gente deseja aqui. E agora nós estamos, como vocês estão vendo aqui com as plantas pequenas ainda, nós estamos implantando aqui os corredores ecológicos, que são plantas de interesse agronômico, que já foram testadas cientificamente, que são capazes de chamar, né, de ser um habitat natural de insetos que combatem as pragas e doenças do cafeeiro, algumas pragas e doenças, o que diminui ainda mais o uso de defensivos. 1.026 árvores foram plantadas aqui no sítio, ao redor de todos os talhões da propriedade. Ou seja, daqui 2 anos ou 3 anos, a gente vai estar vendo isso aqui, ó, lá tem árvores que já foram plantadas há questão de 1 mês e meio atrás, já estão soltando flores. Isso é excelente, porque vai entrar agora o inverno, né? E ali vai ser o abrigo natural dos insetos, abelhas, vespas, que vão nos ajudar aqui no controle das pragas e doenças do café. Além disso, tem o sequestro de carbono, que é outro projeto que a gente entrou também, que agora nós negociamos por 20 anos o pagamento de sequestro de carbono da propriedade com base nessas árvores. E uma das árvores que estão colocadas, que foram plantadas, é o mogno. Que aí, daqui a algum tempo, eu também vou poder cortar a árvore, né, e ter aquele lucro na madeira. Esse ano, como é ano de carga nosso, então, terminada a safra, eu vou eliminar algumas linhas de alguns talhões, e no lugar do café, nessas linhas de 10 em 10, eu vou plantar um corredor ecológico com essas árvores de interesse agronômico também. Hoje, eu olho para as plantas, parece que elas conversam com a gente e falam muito obrigado, era isso que eu precisava, só olhar, que dá para ver, né? E aí mudou tudo, o solo tá diferente, tá, sabe, é um ambiente mais sadio, mais leve.
2: O Agrocultura de hoje termina aqui, obrigada pela sua companhia e até o próximo domingo às 10 horas da manhã. Uma ótima semana para todos.

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1: A injustiça racial e a degradação ambiental marcam a vida dos brasileiros negros, indígenas, quilombolas e que vivem em situação vulnerável. A negação de direitos básicos, como saneamento e moradia, expõe diariamente esses grupos a grandes tragédias. Afinal de contas, podemos relacionar questões ambientais com a desigualdade racial? Estamos começando mais um programa Negros em Foco. Para conversar sobre esse tema de extrema relevância, nós estamos recebendo as presenças agradabilíssimas do Dr. Antônio Fernando Pinheiro Pedro, que é o nosso secretário executivo de mudanças climáticas do município de São Paulo, e também do Marcelo Rocha, que é o diretor executivo da ONG Instituto AICA, que atua na intersecção entre raça, clima, gênero e território. Sejam todos muito bem-vindos, uma grande alegria tê-lo conosco.
2: Uma grande alegria estar aqui também, muito feliz.
3: Muito obrigado pelo convite.
1: Para começar o nosso papo, nós vamos ouvir a ministra do Meio Ambiente, Marina Silva, que nos dá uma visão geral do que é, de fato, o racismo ambiental. Vamos acompanhar.
4: O racismo ambiental é o preço mais alto que as populações vulneráveis pagam quando acontecem os eventos extremos ou em situação de fragilidade ambiental, porque são exatamente os mais pobres, as mulheres, os pretos, os indígenas e, no caso, os quilombolas, que têm menos suporte do Estado para proteger sua saúde, para ter acesso a crédito, assistência técnica, infraestrutura adequada, moradia nos lugares apropriados, são empurradas para as encostas, para as margens dos rios e córregos, para áreas que não são adequadas para as edificações. Quando acontecem as enxurradas, são essas pessoas que pagam o preço mais alto, inclusive com suas vidas, como aconteceu agora em São Sebastião. Combater o racismo ambiental é dar uma grande contribuição para viabilizar na prática o desenvolvimento sustentável.
1: Pois é, a Marina Silva, nossa ministra, está justamente definindo como é que esse racismo ambiental se manifesta e de que maneira que ele agride, sobretudo, essa área dos mais vulnerabilizados. Secretário Pinheiro Pedro, as cidades que tradicionalmente foram estruturadas sobre esse racismo, como é que ela pode, então, ser agora um elemento para combater esse tipo de coisa?
3: Mais de 60% da população que vive hoje nas áreas de risco na cidade de São Paulo são de negros. Ou seja, é patente que há uma disfunção ligada à questão racial e que envolve a maior vulnerabilidade da população negra nessas áreas urbanas. O que estamos fazendo? Primeiro, nós precisamos pensar no cadastramento, como tem sido feito, mas também é necessário nós pensarmos também na racialização de grande parte dessa questão. A grande solução hoje para as comunidades é a regularização fundiária. Nós podemos tratar da questão da drenagem urbana, porque posto que clima no Brasil é água, sim, falta e excesso, mas também precisamos pensar hoje firmemente em mudar o quadro urbano nas cidades com melhor justiça social a partir da regularização.
1: Ô Marcelo, é isso? A regularização é uma ferramenta importante, ela ajuda a combater esse racismo ambiental que produz essa disfunção, essa distorção e esse apartamento, na sua opinião?
2: Sim, completamente. Hoje, os desastres que a gente vê acontecendo nas periferias da cidade de São Paulo, mas também nas periferias do Brasil, eles trazem esse olhar de perceber que são racializados esses espaços e também são desse lugar de expulsão, da construção das cidades. Quando as populações periféricas vão para esses territórios, ocupam esses lugares por essa necessidade da moradia, por essa necessidade de ter um acesso a um direito básico, isso diretamente vai se ligar com outras questões, que é a falta de saneamento básico, a falta do acesso à água, a falta de direitos que deveriam ser universais, mas que não chegam a atingir essa população.
1: Agora, Fernando, por que que essa agenda não vem para o centro do debate?
3: Eu acho que, na verdade, nós estamos tratando com uma questão relacionada ao preconceito cultural no trato de uma questão social.
2: Sim.
3: É uma coisa simples, Vicente. Nós levamos agora representantes do Ministério Público para a favela de Heliópolis. É a maior do, a segunda maior do Brasil, só pede para a Rocinha. 280 mil habitantes.
2: Uhum.
3: Fomos lá para dentro. É uma comunidade, é um bairro constituído. Aí vem os promotores e falam, poxa, mas aqui tem viela, tem reconstrução irregular. Falei, olha, vocês atravessam o Atlântico para fazer turismo na Europa, vão lá no Mediterrâneo, ver aqueles casarinhos todos bonitinhos, alguns pintados de branco e tal. Não tem nenhuma diferença com as vielas e as ruas dessa região. A única diferença é que lá houve regularização fundiária. As pessoas são donas daquelas áreas, né? E recebem saneamento. E recebe, inclusive, o cal para pintar aquelas casas de 6 em 6 meses. Né? Nós temos que fazer o mesmo no Brasil. Precisa acabar com esse preconceito de expor a questão das comunidades, fazendo programas habitacionais para levar as pessoas a 20 quilômetros de distância de onde elas vivem. Temos que enfrentar um problema com as nossas realidades arquitetônicas.
1: Olha, a regularização é uma medida inquestionável, necessária, mas também a falta de saneamento básico em periferias e locais vulneráveis também é uma dessas manifestações do racismo ambiental. De acordo com a ONU, Organizações das Nações Unidas, o Brasil até 2030 precisa assegurar para sua população a disponibilidade e gestão sustentável de água potável e saneamento. Trouxemos alguns dados importantes para a gente conhecer. Vamos acompanhar.
5: De acordo com pesquisa do IBGE, realizada em 2021, a proporção de pretos e pardos abaixo da linha da pobreza é de 37,7%, praticamente o dobro da proporção de brancos, que chega em 18,6%. Segundo o estudo, quase 35 milhões de pessoas no país vivem sem água tratada e cerca de 100 milhões não têm acesso à coleta de esgoto. Em termos gerais, a região sudeste tem a melhor cobertura, com 80% da população atendida por rede de esgoto. Já as regiões norte e nordeste são as mais precárias. Na região nordeste, apenas 30% da população tem acesso à rede de esgoto e na região norte, apenas 13% são beneficiados. O IBGE aponta ainda que a falta de saneamento mata cerca de 11 mil pessoas por ano no Brasil.
1: Fernando, tem cor e tem CEP, né? A Prefeitura de São Paulo está atenta, está fazendo essas condições, está trazendo essa discussão de uma maneira bastante intensa nesse conjunto de ações?
3: Tem feito isso. Nós temos hoje 109 obras em região periférica só para contenção de enchentes e correção de rios. E temos mais de 1.000 obras hoje sendo realizadas na cidade de São Paulo, um verdadeiro canteiro nas áreas periféricas. O nosso interesse hoje é parar de falar também em periferia. São novos centros dentro da região metropolitana de São Paulo.
1: Agora, ô Marcelo, a gente está vendo que tem essa também distorção regional, né? A gente está vendo que Norte e Nordeste estão com problemas gravíssimos e aqui Sul-Sudeste está numa situação menos pior, diríamos assim. É possível pensar uma intervenção local que não contemple essa globalidade do nosso país?
2: É impossível hoje, principalmente quando a gente olha para o norte brasileiro. Tem uma atenção muito grande para falar sobre a Amazônia, para falar sobre os estados que contemplam a Amazônia, mas a gente esquece que hoje, por exemplo, grande parte da cidade de Manaus, que é a capital do Amazonas, são favelas. Belém do Pará hoje tem 52% da sua população morando em situação de favela. Então, como a gente pensa esse lugar? Como a gente pensa saneamento básico em meio às palafitas? Como a gente pensa saneamento básico em meio a esse povo que foi retirado da floresta? E agora a gente fala da Amazônia brasileira, quando a gente fala do Norte e Nordeste, a gente está falando também das pessoas que saíram dos seus territórios para tentar uma vida nos grandes centros. E esses grandes centros hoje não têm acesso à água em plenitude, hoje não têm acesso ao saneamento básico, que muitas vezes são pessoas alocadas em favelas. E é um problema que é estruturante quando a gente pensa isso, essa construção. No Brasil, a lei que dá acesso e que fala sobre universalizar a água como direito humano tem 13 anos agora, em 2023, mas ainda a gente não tem isso em plenitude. Na pandemia de Covid-19, as pessoas não tinham acesso à água para lavar as mãos.
1: O termo racismo ambiental tem ganhado força, principalmente após o rompimento das barragens de Brumadinho e Mariana, em que 84% das vítimas eram negras. Como então fazer justiça ambiental em casos como esse? Para tratar do tema, eu vou convidar o amigo, né, especialista em direito ambiental e vice-presidente da Comissão Nacional da Verdade da Escravidão Negra na Ordem dos Advogados do Brasil, né, o doutor Humberto Adame. Seja muito bem-vindo, doutor Humberto Adame.
6: Prazer estar aqui junto com vocês.
1: A gente pode dizer que a criminalização do racismo ambiental é uma ferramenta, é uma medida que pode contribuir para a gente combater essas externalidades, na sua opinião?
6: Na minha opinião, não. Eu acho que estamos falando de racismo, estamos falando de economia. Se falou em populações periféricas. Ora, essas populações não estão lá porque elas querem. É preciso ter o saneamento básico, que o Pinheiro falou aí. É um problema de racismo, como diria Abdias Nascimento, sem adjetivação.
1: No caso de Brumadinho e Mariana, a grande maioria das vítimas até agora não foram reparadas, não tiveram, né, quaisquer dos seus danos solucionados. De modo que sem o pensamento de uma intervenção legal e talvez uma responsabilização criminal, essas pessoas dificilmente terão os seus direitos de volta. Como é que a gente equilibra essa questão?
6: As questões coletivas, elas são de difícil individualização, inclusive financeira, e para a reparação. Por isso mesmo é que preciso impor danos coletivos morais. Essas empresas todas, elas funcionam com uma característica, uma mentalidade em que você não consegue chegar lá e dizer assim, foi esse o CPF responsável.
1: Tá. Agora, de toda maneira, é o seguinte, nós temos visto situações em que a ação da sociedade civil e até a litigância, né, climática ou não, tem ajudado a fazer, pelo menos alguma transformação, alguma mexida para lá e para cá, melhorando essa situação. Que no caso desse racismo ambiental, pode também ter algum sucesso?
6: Além da repressão, seria pensar no planejamento dos orçamentos, porque o governo é o grande indutor dos negócios, da atividade, juntamente com a atividade privada, mas é o orçamento que impulsiona numa determinada direção. Exemplo, a questão solar, a questão dos ventos, isso tudo pode ser impulsionado com políticas públicas, onde o governo, que é o grande sócio, coloca a sua força orçamentária.
1: Humberto, querido, nós agradecemos a gentileza da sua colaboração, sua presença. Um abraço e até a próxima. Agora, Marcelo, ele está dizendo que o Estado pode e deve ser o indutor dessas mudanças, dessas transformações, e está dizendo também que tudo isso precisaria estar dentro do orçamento. Você concorda com isso?
2: Sim, eu acho que o termo racismo ambiental, ele nasce a partir desse lugar, né? Quando o Dr. Benjamin Chaves, e logo após o Dr. Robert Bullard, vai trazer mais sobre esse termo, ele fala que o racismo ambiental é literalmente a falta da política pública ou como essa política é aplicada. Quando você olha para um território e fala que aquele território tem que ter descarte de resíduos e esse território tem que ter uma proteção, uma energia, água limpa, saneamento básico, você está priorizando um território muitas vezes pela questão racial. E a gente sabe que no Brasil a política pública é estabelecida dessa forma. Quando a gente olha o orçamento e tem uma verba de arborização, de cuidado, de zeladoria para um bairro e para outro bairro só tem verba de descarte, a gente sabe que aquilo ali é uma política pública aplicada através da ação ambiental. Tem previsto no orçamento verba de combate a tragédias, mas para onde vai esse dinheiro?
1: Então eu vou convidar vocês para que a gente possa conversar sobre tudo isso no nosso próximo bloco, né? O Negros em Foco vai fazer um breve intervalo, mas nós voltamos já já.

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0: Muito bem, já estamos de volta com o nosso programa Negros em Foco. E hoje o nosso tema é racismo ambiental e o efeito que tudo isso traz para a população. Para tratar desse tema, eu estou recebendo a presença, né, agradabilíssima do nosso secretário de Mudanças Climáticas da cidade de São Paulo, Dr. Antônio Fernando Pinheiro Pedro, e também do ativista climático Marcelo Rocha. Agora, Marcelo, é possível a gente acabar com o racismo estrutural?
1: Eu quero acreditar que sim. Acho que a gente tem construído e eu acho que existe hoje uma militância aguerrida que vem de muito tempo, né? Vem de uma luta histórica das populações negras no Brasil e construindo cada vez mais esse combate ao racismo, muito mais que no campo apenas das pessoas pretas, né? Mas esse combate ao racismo enquanto sociedade, como a gente consegue se juntar para combater, para ser antirracista. E eu acho que o racismo ambiental também é isso, é entender que eliminar o racismo ambiental é um bem para a sociedade por completo. A gente está falando sobre eliminar vários problemas ambientais que são causados por causa desse racismo estrutural, por causa da construção da cidade dessa forma, por causa da construção das práticas ambientais dessa forma racista. Criar essa estratégia coletiva antirracista, a gente consegue transformar a sociedade por completo.
0: Todos ganham.
1: Todos ganham.
0: Muito bem. Olha, informação e educação são elementos fundamentais para se criar ambientes sustentáveis e ainda oferece qualidade de vida para a população. Esse é o propósito do projeto Prato Verde Sustentável, criado por Wagner Ramalho, que transformou um terreno abandonado da Zona Leste de São Paulo, né, em um lugar cheio de esperança e que hoje impacta dezenas de vidas. Vamos conhecer.
2: Seja bem-vindo. Bom, aqui é a Associação Mutirão, né? Estão no meio da periferia, no bairro chamado Jardim Filhos da Terra. Fui morar com a família indígena, aprendi bastante coisa da área do cultivo. Quando eu chego aqui em São Paulo, eu deparo com desertos alimentares na própria periferia, né? As pessoas tinham terrenos baldios, mas só que não plantavam. Aqui a gente tem nossa primeira horta com uma função mais pedagógica. E hoje, né, a gente tem aqui, né, o Prato Verde Sustentável. Ele é uma tecnologia de impacto socioambiental, que através das hortas, que é um instrumento prático, a gente combate o racismo ambiental e os desertos alimentares das periferias.
3: Esse espaço é muito importante, né? Significa qualidade de vida, né?
4: E é o prato sustentável que ajuda a gente, né? Na verdura, na a gente vem.
5: É um distraimento, né?
6: As mudanças, o impacto social que o Prato Verde Sustentável tem aqui é imensurável. Desde o momento que uma criança começa a descobrir que o alface não vem do mercado e também o impacto da alimentação orgânica, né, e agroecológica, né, que como que a saúde dessas crianças começam a melhorar.
2: Nossa educação ambiental é mostrar, né, para a nossa sociedade, para o povo periférico, né, como funciona aí o nosso território. Cada território desse tem de 8 a 10 famílias, né? Então, num espaço super pequeno, super densamente povoado, que talvez o único espaço verde é a nossa área aqui, né? Do Prato Verde Sustentável. As pessoas daqui, ela aprende a plantar seu alimento, sim, né, uma alimentação saudável, mas reciclar seu resíduo para transformação de humus, captar água da chuva, né, para diminuir os impactos das enchentes, né, ou seja, é tudo agroecológico. O racismo ambiental vem do racismo estrutural, que é o quê? Que é uma forma, né, de deixar, né, as pessoas mais afastadas dos centros urbanos, né, e as pessoas vão para periferias, onde tem desertos alimentares, né, onde que tem vários tipos de impactos ambientais. Se a pessoa não está bem alimentada, bem nutrida, né, ela não consegue se locomover, não consegue pensar. Ou seja, ela já está sendo excluída, né, de uma sociedade. Né? Então aqui a gente combate os desertos alimentares com a própria comunidade.
0: Agora, Marcelo, essa é uma ideia que pode ser replicada para ajudar a combater, inclusive, o racismo ambiental e estrutural?
1: Sim, deve, né? Uma das consequências das mudanças climáticas é a insegurança alimentar. O Brasil já passou pelo mapa da fome, a gente tem visto aumentar também a fome, então é importante essas ações que elas cuidem das pessoas por completo. Uhum. Não adianta só a gente pensar no saneamento, sem pensar na água, sem pensar na alimentação, sem pensar no emprego, na geração de renda. Então, essas conexões entre o governo, o terceiro setor, entre iniciativas locais, são muito importantes porque a gente consegue criar essas soluções coletivas.
0: Aliás, você está falando em pensar em conjunto. Você esteve lá na COP. Essas preocupações estão colocadas nesse debate, nesse pensamento conjunto nas conferências do clima?
1: A COP, ela sempre foi um espaço muito elitista, mas nos últimos anos que tem avançado esse diálogo da população brasileira e principalmente dos povos pretos. Então a gente tem uma crescente de pessoas pretas indo à COP, levando suas pautas, pautando as ambiental. A gente tem uma crescente de povos quilombolas acompanhando esse espaço para conseguir levar isso como pauta. Porque o racismo ambiental, ele atinge a população preta, a população quilombola, ribeirinha, indígena, não somente a população negra.
0: Aliás, o geógrafo Diosmar Filho dá uma visão geral, né, sobre como a falta de políticas públicas, dessas que vocês estão debatendo, direcionadas para a população negra, pode contribuir ao final para que tragédias, né, ambientais avassaladoras se tornem cada vez mais constantes no nosso país. Eu vou convidar vocês para acompanhar o que ele tem a dizer.
7: A gente precisa ver enquanto um todo, né, como os eventos climáticos, somente nos últimos 3 anos, têm abatido, né, duramente populações no estado brasileiro, né, começar pelos estados do Nordeste, e se a gente pega ali o ano de 2021, o extremo sul e sul da Bahia, o que aconteceu com quase 300 mil pessoas desabrigadas, né, quase 100 mortes e quase 200 mil desabrigados. Se a gente pega esse evento e a forma com que ele foi tratado como política pública, o que aconteceu, né, na região de São Sebastião, litoral paulista, acompanha, né, essa agenda de um Estado que não tem políticas públicas para prevenção, trabalha com gestão de risco. Então, o financiamento é para gestar tragédia quando ela ocorre, não para investir naquilo que é conscientizar e educar a sociedade e mudar essa realidade. É um conjunto de eventos dentro de uma sociedade que não tem uma política de adaptação, apesar do Estado brasileiro ter participado ativamente, né, de ações, né, no campo das mudanças climáticas, mas que não se reveste em políticas públicas de atenção à sua sociedade. Em um Estado de maioria de população negra, o que está na institucionalidade da política pública é manter o racismo e os crimes contra a maioria da população negra. Então, os espaços mais empobrecidos e vulneráveis é onde estão as populações negras, e é lá que vai se abater as questões climáticas.
0: Pois é, secretário Fernando, a gente tem debatido que as externalidades, os impactos, os danos e prejuízos, né, dessas ações, das mudanças climáticas, vão se abater contra as periferias e onde estão as vulnerabilidades. E no mundo todo, e sobretudo no Brasil, como a gente está dizendo, serão os negros. Por que que raça não está estruturada dentro dessas ações, desse pensamento e dessas construções?
8: Bom, a questão do clima é global, ela vai atingir todos, né? Inclusive o caso de São Sebastião, é importante ressaltar que até mesmo os condomínios de luxo foram atingidos, né? Ou seja, não vai haver discriminação para o desastre ambiental. A gestão da emergência climática em nível global precisa assumir as assimetrias. Então, a ONU hoje precisa se preocupar quando vai criar uma política de defesa civil, principalmente, de educação, né? Tratar com as assimetrias, principalmente com referência à defesa das minorias raciais, né, das minorias étnicas e religiosas. Né.
0: Marcelo, você está tratando com o Ministério do Meio Ambiente, com a ministra, sobre essa pauta, essa agenda, a autoridade climática no nosso país. Você acha que, então, essas assimetrias deve ser um componente importante para ser tratado aqui no Brasil e, sobretudo, nesses debates que estão colocados na ONU?
1: Sim, deve ser um componente essencial. O termo justiça climática demorou um tempo para chegar nos espaços de diálogo das Nações Unidas, mas já se tornou um debate presente, de falar, existe algo a ser reparado para além de algo a ser resolvido num futuro próximo. Existe algo a ser adaptado agora, por isso que agora é importante trazer esse plano de adaptação do que apenas uma gestão de risco, como bem disse o Diosmar. E isso é falar sobre reestruturar uma sociedade, sem entender por que essas pessoas vão morar nas encostas, sem entender por que as favelas nasceram no Brasil, sem entender como isso aconteceu num processo histórico. Então, essa construção tem que se tornar uma agenda essencial do Ministério do Meio Ambiente e hoje acredito que a ministra tem buscado trazer isso como um eixo principal e principalmente em conjunto com o Ministério de Igualdade Racial e com o Ministério dos Povos Indígenas, que também são muito importantes para contribuir nesse debate de meio ambiente. Então, eu acho que fazer essa conexão aumenta essa preocupação por justiça climática e essa construção coletiva que a gente precisa para executar essa grande tarefa que a gente tem à frente.
0: Secretário Pinheiro Pedro, mudança climática é para ser tratado no presente, agora.
8: É para já e é para ontem.
0: Ok, então com essas palavras eu quero agradecer demais a gentileza da vossa presença, entendeu? E pedir que o senhor continue aí firme e forte, né, na defesa dessa agenda tão importante para todos nós paulistanos.
8: Obrigado, Vicente. Para mim foi um prazer estar aqui. Essa questão da agenda é urgente. Conte sempre conosco.
0: Ok. Marcelo, para você também, sucesso, boa sorte, entendeu? E não desista nunca, hein?
1: Tamo junto. Para mim é uma grande felicidade estar aqui. Muito obrigado. E esse espaço é muito importante para a gente dialogar e trazer clima é uma pauta essencial.
0: E para você aí, cara telespectador, né? Muitíssimo obrigado pela gentileza da audiência. Tenham todos uma ótima semana e até o nosso próximo programa Negros em Foco.

Ê, Brasilzão, muito bom dia. Vande aqui falando, sabe de onde? Do Sesc Itaquera, que agora é nosso parceirão com o Bem Brasil, que voltou, para quem não está sabendo. E ó, já aviso já, se você estiver na redondeza, etc e tal, chega junto, que o tempo tá beleza, falou? Vem para cá que vai ser uma farra boa para a gente receber a Sandra Sá. Ela fez, não sei se vocês se lembram, umas 4 ou 5 vezes já o Bem Brasil no tempo que ele começou. Então, uma pequena historinha, começamos em 91, lá no Anfiteatro Romano da USP, fomos para o Sesc Interlagos, depois Sesc Pompeia, e agora estamos aqui nessa maravilha de lugar. É, aqui tem 350 mil metros quadrados de área verde, Mata Atlântica. Isso aqui é um ouro, né, para a gente que às vezes está preso lá nos apartamentos e carro e etc e tal. Vem aqui que você se diverte, com certeza, falou? Sesc Itaquera, porque é uma parceria da TV Cultura e o Sesc São Paulo. E nós teremos todos os domingos uma atração, falou? Então, muito bom. Daqui a pouquinho, Sandra Sá, e tamo junto. Vamos, um abraço para todos e estamos aqui. Oi, palco!

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1: O Boas Práticas entra em campo e nessa partida o que está em jogo vai muito além do placar. A Copa do Mundo virou inspiração nas escolas, cruzou as fronteiras do esporte e chegou até as aulas de português.
2: O resultado é uma obra coletiva que reúne história, cultura e olhar dos próprios estudantes sobre o Brasil.
1: A cada passe, a bola aproxima países. E na escola, ela pode cruzar fronteiras, culturas e histórias.
2: Estudantes estão usando a tecnologia para viajar por diferentes lugares, descobrir culturas e expandir horizontes.
1: Para quem acha que Copa do Mundo é só futebol. Em uma escola de São Paulo, ela também é sinônimo de descobertas, brincadeiras e aprendizagens que envolvem todos os sentidos. Tem cartão verde para diversão. Entre gols, música, dança e muitas brincadeiras, as crianças aprendem que o mais importante não é vencer, mas celebrar juntas.
2: Plantando esporte no Imprensa Jovem no Ar, os estudantes assumem a cobertura de um torneio. Entre reportagens e entrevistas, eles mostram que a comunicação também faz parte do jogo.
1: Se a Copa tem o poder de mobilizar o país inteiro, imagine o que ela pode fazer por uma comunidade.
2: Inspirados pelo clima do Mundial, estudantes estão colorindo a escola e deixando um legado de participação e pertencimento.
3: Esse ano o Brasil ganha.
4: Segura, vai cair?
5: Esse ano o Hexa vem.
6: Esse ano eu tenho mais esperança que o Hexa vem.
7: Olê, olê, olê, olá, é o Brasil que vai ganhar.
8: O Brasil vai ganhar o Hexa. Vai, Brasil!
9: Não, vai de novo.
10: Vamos, futuro menino Hendrick, que traz o Hexa pra nós.
11: Vamos, Vini Júnior, dê o seu nome. 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
12: Bora, Brasil, esse ano de 2026. 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

0: O Almanac, ele surgiu com a ideia de trabalhar a questão da cultura do futebol. O professor Danilo, junto com os alunos, eles começaram a elaborar um almanac onde pudesse contar a história das Copas, porque muitos alunos ainda não vivenciaram outras Copas. Então a ideia se deu para que eles tivessem essa vivência e, como estamos em ano de Copa do Mundo, eles já começaram a se engajar com a questão da Copa.
1: É um projeto feito a muitas mãos, pelos nossos estudantes, pela comunidade escolar, pela gestão e, principalmente, por todos os professores da EMF João da Silva, e trouxe o resgate do patriotismo, do nacionalismo, a ideia de identidade, de território, trazendo, em ano de Copa do Mundo, em pleno 2026, um conceito que já nasce com a gente, que é o amor pelo futebol.
2: E aí me conta, você falou que vocês escolheram, né, essa imagem, vocês fizeram toda uma pesquisa para descobrir como vocês iam montar essa imagem que está aqui. Eu estou vendo, por exemplo, a Marta aqui também junto com os outros jogadores. E foi isso, a ideia foi essa, juntar vários temas, né, nessa pesquisa para chegar aqui?
3: A gente decidiu não só falar sobre o futebol masculino, mas também sobre o futebol feminino, que é muito importante, futebol dos deficientes. A gente decidiu abordar vários temas, incluindo todo tipo de futebol.
1: A gente começou a trabalhar falando sobre futebol, falando sobre as Copas, e isso foi crescendo, eles foram trazendo curiosidades. Então, eles já vinham trazendo isso pra mim, e a gente foi acrescentando nos trabalhos escritos e também no produto final, que foi o almanac digitalizado e impresso.
4: A Copa de 1970 aconteceu no México e é reconhecida por muitos como a maior de todos os tempos.
5: A conquista da Copa do Mundo de 2002 ocorreu bem longe das Américas. Essa foi a primeira vez que o torneio aconteceria no continente asiático e com duas sedes, Japão e Coreia do Sul.
2: E me contem aqui, vocês estão torcendo pela seleção?
6: Sim.
2: Ah, pois é, que bom ouvir isso. E o que que um almanac como esse ajuda a gente entender mais sobre a história?
7: Saber como foi toda a trajetória do Brasil a chegar aqui até hoje, né? Várias informações, jogadores, momentos históricos que aconteceu em várias Copas. E é isso que o almanac ajuda a ter mais conhecimento sobre a nossa seleção, o Brasil, e torcer por ela, né?
2: Qual que é a importância de fazer um almanac como esse, uma aula de português, de língua portuguesa?
8: Eu acho muito importante porque a gente pode saber mais da nossa cultura, do Brasil, das Copas, e sair muito do monótono de ficar na aula, ver, copiar texto e saber de uma forma mais divertida. Fica mais divertido aprender e mais fácil.
1: A gente também tenta trazer o máximo de leitura, o máximo de participação desses estudantes. Então, não só a leitura e a participação, mas também a comunicação. Isso que é o ideal na língua portuguesa. Eles se comunicarem nas mais diversas formas que eles conseguirem. Então, criar um projeto feito por eles, que eles puderam escrever, que eles pesquisaram, que eles foram atrás, trazendo conceitos tão importantes para nós brasileiros, isso foi motivo de grande orgulho.
2: O que vocês acham aí que vocês ganharam na aula de português, depois de toda essa experiência?
9: Eu acho que agora as aulas ficaram muito mais legais, que agora que abordando esse tema, que normalmente está muito no nosso dia a dia, algo super legal, futebol, né, que todo mundo gosta. Então, eu acho que foi muito mais legal.
10: É um tema bem valorizado pela sociedade também, que, um exemplo mesmo, são os jogadores do Brasil, a seleção, que é bem amada por muitas pessoas no geral.
1: Quando a gente fala sobre futebol, não é só na educação física, é em todas as outras áreas, assim como a língua portuguesa também se comunica em outras áreas do conhecimento. Projetos como esses são tão potentes e eles acreditaram tanto no possível, eles fizeram um trabalho tão mágico, tão colorido, tão interessante, eles acreditaram no possível com a idealização desse almanac.
0: Os projetos, eles trazem uma realidade para os alunos que muitas das vezes está distante para eles. Então, o aluno, ele se engaja e isso vira um projeto interdisciplinar. Além de ele trabalhar o projeto do professor, ele trabalha também outras disciplinas em geral que ajudam no aprendizado, ajudam no desenvolvimento do aluno, no seu conhecimento cultural e de mundo também.
11: A gente não só se esforçou para fazer o trabalho, mas o professor, ele fez questão de mostrar os alunos, ele fez questão de botar nome por nome, ele não excluiu ninguém e mostrou que cada um fez a sua parte, cada um colocou um pouco da história brasileira e dos campeonatos aqui dentro.
1: De início, eu percebia uma indisciplina muito grande em sala de aula de alguns estudantes, poucos. mas que durante as aulas, no início de fevereiro até o final do bimestre, eu vi um total desprendimento deles, um interesse muito maior, eles prestaram mais atenção, eles ficaram mais motivados, eles trouxeram pesquisas, eles levantavam mais a mão, eles gostavam de assistir os vídeos. Isso também teve reflexos nas outras áreas do conhecimento, não só em língua portuguesa. Mais do que eles conseguirem atingir no futuro os sonhos deles, eu quero que eles sejam felizes, porque essa obra foi feita para que eles conseguissem isso.
6: Futebol é uma modalidade esportiva, talvez a mais difundida no país, que agrega milhões e milhões de pessoas ao seu redor. Então, a escola, ao poder se apropriar desse fenômeno social e trazê-lo para suas discussões, para o seu cotidiano, ela vai ter a possibilidade de desenvolver várias potencialidades do ser humano, né? Então, na aula de educação física, nós temos as questões relacionadas ao movimento, mas o futebol é algo que pode ir muito além disso. Nós temos aí áreas que se dedicam à compreensão das torcidas, nós temos áreas que se dedicam à compreensão de aspectos fisiológicos do ser humano. Então, o futebol pode estabelecer uma ponte com cada uma dessas áreas e contribuir para a formação dos nossos alunos. É muito difícil a gente ter um aluno ou uma aluna que não tenha contato com o futebol no seu cotidiano. Às vezes gostando, às vezes não gostando. E tudo isso pode ser assunto dentro da escola. A menina que torce para um determinado clube, o menino que torce para outro, quem frequenta o estádio, quem frequenta uma torcida organizada, o caminho está aí. A gente ganha em significado, em atenção.
12: Chegou o nosso grande dia, o dia da apresentação do nosso projeto. Projeto Copa, uma viagem pela história e pelo esporte.
13: Todo país tem uma história e a gente precisa conhecer a história desses lugares. Então, o trabalho não é só sobre a Copa, mas é mergulhar na história de cada um desses povos.
14: O projeto Expedição Copa é um trabalho que visa aprofundar o conhecimento dos alunos em relação aos países participantes da Copa do Mundo. Para além do futebol, nós pensamos em fazer uma verdadeira pesquisa sobre a história desses países. Qual é a cultura daquele país? Qual processo aquele país passou na sua formação histórica? Se envolveu em algum conflito mundial? Como foi seu processo de independência? E tudo que resultou dessas etapas históricas à característica do país atualmente.
15: Todo mundo sabe que eu sou louca por Copa do Mundo. Eu soube que aqui nessa sala de aula eu vou ter todas as informações sobre todos os países que estão na Copa do Mundo. Tudo bem? Tudo. Tô até pensando se eu vou viajar ou não, assistir os jogos da Copa. E eu soube que você pode me ajudar, é verdade? Uhum. Me conta, qual país você pesquisou?
16: Coreia do Sul.
15: Coreia do Sul. Olha isso. É um super livrão, é isso?
16: Uhum. Como se fosse um passaporte.
15: Qual língua eles falam na Coreia do Sul?
16: Eles falam coreano.
15: Coreano. E o que eles gostam de comer?
16: É kimchi, uma comida muito conhecida lá.
15: Como é que é essa comida?
16: É como se fosse várias carnes com tofu e salada. Se você escrever o nome de uma pessoa que tá viva com uma caneta vermelha, é considerado má sorte, por causa que o nome das pessoas que falecidas são registrados com uma caneta vermelha.
15: Por que você escolheu a Coreia?
16: Sim, foi sorteado, mas eu gostei muito de descobrir sobre a Coreia porque eu aprendi coisas novas.
17: É importantíssimo trabalhar, sobretudo, com projetos, porque promove uma sensação de pertencimento para com a escola, uma identificação com o território. E quando a gente trata de temas da contemporaneidade, temas que são importantes para eles, o processo de aprendizagem se dá de uma maneira muito mais fluida.
12: Esse projeto despertou em alguns alunos essa curiosidade, essa forma de conhecer melhor o país. Meus queridos, chegou o momento que vocês se prepararam por um bom tempo, uma semana quase ou mais, para fazer a apresentação dos países que foram sorteados. Eu acho que vocês estudaram o suficiente para vir aqui na frente e contar para a gente o que tem de legal nesse país.
16: O futebol é o esporte mais popular da Coreia. Ele é caracterizado por alta disciplina, tática, velocidade intensa e forte apelo comercial.
18: A Colômbia faz fronteira com diversos países, sendo eles Peru, Venezuela, Panamá e Brasil, entre outros.
15: Me conta, como é que foi fazer esse trabalho?
19: Ah, então,
18: trabalho foi bem diferente, né? Conhecer cultura de outros países é uma coisa legal, assim, de conhecer. Eu não conhecia nada sobre a Colômbia, aprendi sobre o idioma deles, sobre as copas que eles já jogaram, a culinária, pontos turísticos.
19: Transformar o tema Copa do Mundo numa pesquisa científica, para eles, no começo, foi muito difícil. Eles ficaram bastante assustados com vários tópicos, porque são três disciplinas dentro de um único projeto. Com o passar dos dias, a gente foi percebendo que a pesquisa não foi tão maçante para os alunos. Eles acabaram brincando e conhecendo mais daquele país, da cultura, do turismo dentro do país, da história do país e o porquê que é importante participar da Copa do Mundo naquele momento.
20: Ensinar matemática já é um grande desafio, né, para eles, mas o projeto trouxe esse engajamento tanto do professor quanto dos alunos.
19: É muito difícil a gente introduzir ela num projeto dentro da escola interdisciplinar. Então a gente buscou dentro do projeto da Copa a falar um pouco sobre a moeda, sobre a economia do país, né? Como que é calculado a planilha da Copa, as pontuações. Qual moeda que usa na Coreia, vocês lembram?
21: É o Hon sul-coreano.
19: Hon sul-coreano? E vocês pesquisaram quanto que é o Hon sul-coreano no real?
21: Sim, vários valores, né? Cada moedinha realiza vários valores.
19: Ah, é moedinha, igual as nossas moedas aqui, centavos. Sim, eles não, eles usam mais, usam mais moeda.
20: Foi um desafio também, né? Mas a gente pôde ver o brilho nos olhos deles, de participar de algo grandioso, de trazer para a escola o conhecimento que eles têm também e contribuir também com o nosso projeto. Então, por exemplo, teve grupos que fizeram orçamentos de quanto ficaria se a minha família fosse assistir aos Jogos da Copa do Mundo. Quanto que eu gastaria com hospedagem? Quanto que eu gastaria com alimentação? Com transporte? A gente pode ver que eles têm um conhecimento único. E por mais que você ache que ele não entenda ali uma equação, que não entenda um conteúdo de matemática que seja muito complicado, eles conseguem compreender o básico, que é o mais importante na vivência deles.
22: Prepare o passaporte, daqui a pouco a gente embarca em uma volta ao mundo feita dentro da escola. Uma viagem que começa com a Copa e passa pela cultura, culinária, história e tecnologia. Música.

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0: Bom dia. Coloquem as bolsas aqui embaixo. Bom dia. Bom dia. Tudo bem? Bom dia. Coloquem as bolsas, sentem e vão aguardando. O projeto que a gente está trabalhando com os oitavos anos, com as três salas, é Copa do Mundo Masculino de Futebol. Ele é um projeto voltado para falar dos países da Copa do Mundo. Ele não é um projeto voltado especificamente para futebol. É para a gente abrir um leque e trabalhar com outros países. A finalidade do projeto é expandir os horizontes, o repertório cultural dos alunos, trabalhar em grupo, trabalhar em equipe e ajudar a trabalhar algumas questões que estão em alta agora no mundo atual, que um deles é a xenofobia.
1: O projeto, ele colabora para fomentar novas culturas, para que o aluno aumente o repertório cultural dele, conhecendo a culinária de outros países, conhecendo a parte da imigração também, que é muito importante dentro do nosso colegiado.
0: Além disso, o futebol é uma paixão mundial. Ele é uma paixão que envolve muitas pessoas. Praticamente todo o globo vai assistir a Copa do Mundo Masculino de Futebol. Então a gente tem que concluir esse site, inclusive, até um pouco antes da Copa do Mundo, para que as pessoas tenham acesso e possam também, a partir da pesquisa de vocês, expandirem o repertório deles. Na Prefeitura de São Paulo e dentro do Laboratório de Educação Digital, a gente tem uma premissa de trabalhar com pensamento computacional. Então, primeiro, a gente vai pegar um site, a gente vai observar o que compõe um site, a gente vai dividir esse site em abas, então cada aba é de um grupo, e trabalhar com os três oitavos anos, para que eles consigam ampliar os conhecimentos sobre os países que vão participar do Mundial. Como eles estão no ciclo autoral, então eles precisam criar o próprio conteúdo. Então, eles escolheram os trios, eles escolheram os países. Eu só me envolvi na parte técnica, na estrutura, para ensinar como que acessava o lugar, como que se fazia algumas partes da edição. A maioria do trabalho foi feito pelos alunos.
2: Oi, gente, tudo bem?
3: Olá.
2: E aí, me conta, como é que está sendo trabalhar?
3: Tá sendo bem legal. A gente tá descobrindo várias coisas novas sobre a seleção. A gente descobriu que... sobre o país também.
2: Uhum.
3: Que o...

0: um diário de viagem.
1: Foi mais legal fazer a parte técnica, né, de programar o site, colocar ele no ar, ou pesquisar mesmo e se sentir na Copa do Mundo, se sentir viajando pela Espanha?
2: Eu acho que pesquisar.
1: Pesquisar, se sentir
2: Sim.
1: pela cultura.
2: É.
1: O que mais vocês aprenderam da cultura que foi legal?
2: Danças, tem o boleiro, flamenco e as castanholas.
3: A gente não andou conversando muito sobre a questão das pessoas que precisam de acessibilidade. Então, aumenta um pouquinho a letra, dá uma olhada se tá claro. Eu, por exemplo, já tô liberando 50, então eu tenho uma dificuldade para enxergar algumas coisas. Então, pensando nas pessoas e pensando em questão de acessibilidade, vamos nos atentar a isso.
1: Peguei meu passaporte, cheguei aqui onde?
4: Marrocos.
1: Marrocos, tudo bom, gente?
4: Tudo bem.
1: Verdade que vocês foram o único grupo que escolheram um país do continente africano?
4: Sim.
1: E por que a escolha de Marrocos?
5: Acho que é porque a cultura deles é diferente. E por eles serem negros, eu sinto que tem uma... Como é a palavra? Uma certa indiferença quando eles jogam, quando eles estão em campo. Tanto que tem muito casos racistas enquanto os jogadores negros estão em campo. E eu achei interessante.
2: Ah, eu descobri a culinária deles, que eles também comem cuscuz.
1: Cuscuz? Sim. Mas é um cuscuz parecido com o cuscuz brasileiro?
2: Acho que não, que eles não. fazem com grão de bico.
1: Uau!
2: Aí fazem as carnes, as coisas que eles têm.
6: Mas a gente também viu nas fotos e um país bonito.
1: É
6: país, as pessoas, as comidas também.
3: Todo o conteúdo que vocês tirarem da internet, deem crédito. Vai num site, pesquisa, retira lá o conteúdo, faça um resumo, tá? Porque mais importante do que a gente informar é a gente não desinformar as pessoas. Que aí a gente vai criar uma confusão maior ainda.
1: Peguei meu passaporte, entrei no meu avião e desembarquei onde?
7: Na Austrália. É um país rico, com uma cultura bem legal. É onde fica a Ópera da Sydney.
8: As comidas são muito boas. É muito cultural as comidas, porque várias pessoas vão pra lá. Então acaba levando um pouco da cultura de outros países pra Austrália.
1: E o futebol?
7: O futebol lá é mais forte feminino.
8: O rugby e o futebol mesmo, eles é mais jogado o rugby lá.
7: A Copa não é só envolve só futebol, envolve muitas outras questões sobre cada país.
8: A gente não tem que pensar na Copa do Mundo como futebol, e sim na cultura que os outros países estão levando para a Copa do Mundo.
9: O trabalho em conjunto e a interdisciplinaridade faz com que eles conheçam novas culturas, trabalhem em parte de culinária, tenham vontade de expandir novos conhecimentos.
3: Um pensamento que a gente tem aqui no laboratório e que a gente trabalha o tempo todo, a ampliação de repertório, não repertório para nota, repertório para vida. Porque o que eles aprendem aqui, eles vão levar para a vida. A colaboração, o trabalho em equipe, a empatia, de observar outros modos de ver e de serem solidários. Afinal, a gente está formando cidadãos.

0: Nós estamos na MFM Rubens Paiva, que pertence a Dressão Mateus. Estamos na Zona Leste, Jardim Ângela. E aqui estamos realizando uma ação de pintura e decoração com o tema da Copa do Mundo, entrando no clima da Copa.
1: Vixe amarelinha, quero ver quem me segura.
0: Pintar, limpar, carpir, fazer bandeirinhas. A ação visa decorar, limpar, cuidar, preservar, que é o nosso lugar. Bora pintar, bora fazer.
1: Força, raça, levanta a taça, emoção, esporte, coração, todos juntos em uma só voz. Vamos, meu Brasil!
0: Nosso grande foco é valorizar a autoria, o trabalho colaborativo e a perspectiva

0: trazer a família, trazer a vizinhança para a escola, valoriza o próprio território, numa perspectiva de uma cidade que dialoga, uma cidade aberta, uma cidade educadora.
1: Acho que o principal legado é o respeito, é a parceria, é a educação, é tudo de bom que a escola tem a oferecer, né? A conexão, é aluno, é família.
2: Eu acho que a importância dessa ação aqui na escola é deixar a escola mais bonita, é incentivar a criatividade dos alunos. Vai, vai, vai, vai.
3: A principal mudança foi...
4: Acho que foi o calçadão, que ficou bem chamativo.
3: De pintar com a cor verde e amarelo.
4: Ficou bem bonito.
0: A gente quer trazer o tema da Copa juntamente com o nosso projeto político-pedagógico que valoriza a paz, que valoriza o encantamento e valoriza a importância da escola na vida dos estudantes e da própria comunidade.
1: Os próprios alunos acabam valorizando o território, né? Essa é uma realidade, tem que ter isso sempre, né? E sempre a valorização dos professores. O professor tem que ser muito valorizado, né? Colocar a mão na massa sempre, né? Faz parte, né?
5: Nossa raça levanta, tá sem emoção, explode coração, todos juntos em uma só voz.
0: É muito importante a gente lembrar disso. Sempre quando a seleção vai desacreditada, a gente acaba trazendo o caneco. Então, que assim seja, né? Que o Brasil traga o Hexa.
2: Vai, seleção, traz essa Copa pra gente, porque a gente já pintou tudo aqui, já arrumou tudo. Agora é obrigado a ganhar.
4: Agora tem que ganhar, né? O nosso trabalho não passar em vão.
2: Obrigação de vocês trazer o caneco pra gente.
4: Vini Júnior, por favor, traga o caneco pra gente.
3: Traga um caneco pra gente, por favor.
6: Vai, Brasil!

Oi, oi, oi, Brasilzão. Eu estou ao vivo aqui no Sesc Itaquera. Ô, coisa boa. Você sabe que o Bem Brasil voltou e será todos os domingos, como sempre foi. E hoje quem é que vem? A Sandra Sá. Brincadeira. A Sandra Sá, juntamente com Dominguinhos, por exemplo, Engenheiros do Havaí, fizeram 5, 4, 5, 6 apresentações na história do nosso querido Bem Brasil, que começou em 91, deu uma paradinha e agora estamos aqui de novo. O nosso parceirão de sempre é o Sesc, né? Uma parceria da TV Cultura e o Sesc São Paulo. Aliás, nós estaremos ao vivo, como eu falei, da TV Cultura, Sesc TV e nos canais do YouTube da Cultura e do Sesc São Paulo. É, vai pro mundo todo, velho. Brincadeira? Agora, nós estamos muito felizes porque a Sandra Sá está boazinha aqui, prontinha para apresentar para nós. Beijo, até já. Oh!

0: A primeira partida do esporte ocorreu em 1895 e ela é creditada ao patrono do esporte, Charles Miller. De lá para cá ocorreram diversas mudanças. Inicialmente, o futebol era praticado apenas por pessoas brancas, de poder aquisitivo e homens. Desde a primeira partida, o esporte se popularizou no país. Hoje, mulheres, jovens, crianças, adolescentes, idosos, negros, brancos e todos os outros povos podem jogar futebol. Nós somos pentacampeões paralímpicos e pentacampeões mundiais na modalidade de deficientes visuais, o esporte de futebol de 5. Nós somos pentacampeões mundiais na modalidade masculina e, apesar de ainda não sermos reconhecidos como campeões mundiais da modalidade feminina, nós conseguimos avançar muito no esporte. E ele não é apenas um sinônimo de esporte efetivamente, mas ele também trouxe reflexos muito positivos para a nossa sociedade, trazendo identidade e trazendo orgulho para a nossa nação.
1: Hoje aqui no Sei Maria Beatriz, a gente vai viver o dia da Copa no Maria Beatriz. Vai ser um dia com experiências, um repertório todo cultural, para a gente trazer isso para as crianças de uma forma lúdica. Precisamos sempre considerar que as crianças fazem isso através do quê? Do brincar, da atividade motora, do lúdico, das propostas que a gente faz, tintas, brinquedos, o futebol, a comida, né, a experimentação. Então, assim, a gente faz tudo de forma de brincadeira para que eles juntos consigam, né, participar desse dia tão legal.
2: A bolinha viajante. Olha a bolinha. Olha. Olha o Maju. A bolinha acordou bem cedinho. A Copa do Mundo ia começar. Ela olhou para o sol brilhante e sentiu o coração pular. Tum, tum, tum, tum, tum. Não é simples uma leitura. Eles estão aprendendo através das imagens, das ilustrações. E eles reproduzem isso. A gente pensa que eles são bebês, que eles reproduzem, eles reproduzem, viu? No campinho verdinho, todo mundo começou a cantar. A bolinha ia de pé em pé, levando alegria pelo ar.
1: Nós escolhemos trabalhar esse projeto para trabalhar a socialização, o desenvolvimento entre as crianças, o respeito, né? Porque cada um tem a sua escolha, cada um torce para o seu time.
3: Hoje vamos para a experimentação de sabores da Copa. Iremos também conhecer o hambúrguer, que é americano, uma delícia, comida típica do país. Iremos também degustar o taco mexicano, que é muito delicioso e saboroso. Iremos também degustar a comida do Canadá, poutine, que é uma comida deliciosa, uma batata recheada. Todos vão degustar? Começou a partir de uma fala das crianças, falando do que queria ter nos Jogos do Brasil. O Brasil ia estar na Copa. Então, daí partimos para ver, trazer a Copa para eles, de uma maneira diversificada para o berçário, através da experimentação. Uma alimentação diferenciada, com comidas típicas dos países que é a sede da Copa.
1: Ah, eu acho que o coração fica com o coração de torcedor mesmo, né? Porque assim, as professoras se empenharam, as crianças ajudaram, esse projeto nasceu através de uma criança, né? De uma fala de uma criança. Então a gente trazer isso para dentro da escola é muito emocionante. A gente vê eles participando, ajudando a construir esse espaço, então a gente fica muito feliz.
2: Crianças, esse é o nosso álbum da Copa. Vamos colar nossa figurinha aqui? Vocês acharam vocês aí na figurinha? Cadê você, Gael? Pronto, já achei você. Aonde tá você? Ficou bonita a foto de vocês? Você está no meu livro, eu também vou colar minha figurinha. Quer que eu te ajudo? Cadê a sua foto? Quem é esse do lado? Você reconhece o seu amigo?
3: O brincar está presente em todos os momentos, dentro da sala de vivência ou em qualquer ambiente da unidade. O brincar, ele faz parte da infância da criança, onde estimula a coordenação motora, a percepção visual e tátil.
4: O que nós vamos pintar aqui hoje?
5: A bandeira
4: E qual a cor da nossa bandeira? Verde, amarela, azul. Tá faltando uma cor, quem sabe? Branco, muito bem. Vamos fazer nossa bandeira, bora!
6: Eu gostei de pintar. Eu pintei o chão. Eu pintei a bandeira. Ela tem azul, amarelo e verde.
7: Me fala, você vai torcer pra quem na Copa do Mundo?
6: Pro Corinthians.
7: Você vai torcer pro Corinthians na Copa do Mundo? Será que ele tá na Copa do Mundo?
6: Sim.
7: E o Brasil?
6: Também.
8: O objetivo dessa atividade hoje aqui, nesse espaço, é propor experiências, um repertório cultural, experiências significativas e trazer isso pras crianças de uma maneira que elas consigam se integrar mesmo na Copa do Brasil.
2: Conversou na sala, o futebol é um esporte, ele tem regras, a gente não pode o quê? O que a gente não pode fazer? Empurrar, puxar a roupa do amigo, dar rasteira, o que mais? Ô pessoal, vocês gostam da Copa?
5: Sim!
2: De quem vocês gostam mais? Do Neymar, do Vini Júnior, o que mais?
8: Desde pequeno, se a gente puder plantar em cada coraçãozinho, amar, respeitar e valorizar o Brasil, o país que eles vivem, eu acho que isso já é muito importante. Então, esse dia hoje, a gente preparou para isso, para as crianças que elas saibam que o país dela é amado, que elas já aprendam isso desde cedo, que eles possam entender a valorização de ser brasileiro.
9: O futebol, ele é capaz de trazer o aluno para próximo da realidade, para uma leitura mais crítica daquilo que ele vivencia. Então, imagine que nós estamos num momento, por exemplo, que a densidade demográfica dos grandes centros tem aumentado. O aumento da densidade demográfica significa na diminuição dos espaços para práticas corporais. Muitos dos nossos alunos não têm mais meios para jogar bola na rua, porque passa um ônibus, passa um carro, não tem o quintal para chutar bola. Onde ele chuta a bola? Aqui. E chutando bola aqui, ele é capaz de chutar bola com o outro. E convivendo com o outro, chutando essa bola, ele passa a se desenvolver. Porque entra a mediação dos professores, dos demais funcionários da escola, que permeiam esses momentos. Para o aluno, tudo vira bola. A garrafa, a bolinha de papel, a bola de capotão, a folha, a tampinha da garrafa. Cabe aos profissionais de educação fazer essa mediação e levar o aluno a refletir sobre a cooperação, o respeito, a participação mútua, a convivência.
10: No próximo bloco, Apito é para diversão. Em clima de Copa do Mundo, uma escola de educação infantil transformou o futebol em brincadeira, aprendizagem e festa.

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1: Direto do Cantinho, Céu, Zona Sul de São Paulo, hoje é dia de bola no pé. E muita história na cobertura da Olimpíada de 2026. O clima da Copa do Mundo tomou conta dos sextos anos do Céu Energia de Eliana.
2: Os estudantes chegam cedinho, às 7 horas da manhã. Tomam café, se organizam nas salas e se deslocam para esse cenário lindo. O Parque Linear Lago Azul. Hoje a disputa é no Futebol Society.
1: Transforma a escola em um verdadeiro cenário de Copa do Mundo, levando para as quadras a emoção e a rivalidade saudável.
3: Ninguém fica de fora, meninos e meninas jogam em naipes diferentes, todos contra todos. E o troféu é só simbólico, pois a grande cerimônia de encerramento só acontece no final do ano, quando é decidido os medalhistas de ouro, prata e bronze.
1: Além de despertar desejo pelo esporte, a competição amplia oportunidades. Funcionando como a primeira vitrine para talentos que encontram na escola, um espaço de incentivo, desenvolvimento e inclusão.
4: Dentro de campo, o jogo complementa o aprendizado da sala de aula. E a arbitragem também tem papel educativo. Como é mediar uma competição onde o respeito vale tanto quanto os gols marcados no placar?
5: Então, a arbitragem, ela tá para poder somar, para poder conscientizar o respeito dentro de campo. E serve também para a vida também, no dia a dia de cada um, de cada atleta também. Contribui também tanto para a formação e na inclusão social também.
6: Boa tarde, professora Valéria. Eu sou Carlos Eduardo, da Imprensa Jovem Navegantes, e vim te fazer algumas perguntas para uma reportagem da TV Cultura, tudo bem? Na Ulisege, que é a nossa interclasse, nós levamos os alunos para fazer os jogos nos parques. E você, como integrante da DIESP, o que acha dessa utilização dos espaços públicos?
7: Falar de ocupar espaço, né, Carlos? De ocupar território, de ocupar equipamentos públicos. Mas antes disso, a gente tem que pensar que essa importância se dá porque o esporte é um direito social. E quando a gente pensa em ter esses estudantes, ter esses alunos saindo da escola e ocupando o território, isso é de suma importância, porque ele demonstra como o esporte vai além das quadras, vai além das pistas.
8: No gramado do Lago Azul, cada sala representa um país e trabalha questões de geopolítica e ancestralidade. Vamos conversar agora com a equipe de gestão da nossa escola para entender o impacto disso.
9: Cada detalhe dos jogos exige muita organização. Por trás de cada tabela, da produção, da taxa sustentável e da logística de deslocamento, existe uma engenharia pedagógica. Vamos conversar com o organizador do evento?
10: O sentimento é de muita alegria, satisfação. A realização dos alunos também é a minha realização. A partir do momento que eu vejo o brilho no olhar, no rosto deles, eu também me sinto feliz com isso. Unir a cultura maker, a tecnologia e até mesmo a imprensa jovem e os esportes é uma forma de você fazer com que os estudantes, eles não apenas ocupem o espaço, mas que transforme o Céu Navegantes em uma verdadeira cidade educadora.
11: Como que o projeto da Ulisege conecta no currículo da cidade aqui no Cantinho do Céu?
12: Então, o currículo da cidade, ele pensa uma cidade educadora. E aí a gente explora o espaço da escola, o espaço do bairro no Parque Linear, e a gente tenta também trazer as questões mundiais. Por exemplo, um dos projetos que foram desenvolvidos foi o vídeo falando da questão do Irã e como ficaria a seleção do Irã em relação à Copa do Mundo esse ano.
1: Mais do que uma competição, o evento representa uma inspiração concreta para muitos jovens. Pesquisas realizadas em projetos sociais e escolinhas comunitárias apontam que entre 55% e 70% de meninos de escolas públicas sonham em ser jogadores profissionais.
8: E são eles, os estudantes, o verdadeiro protagonista desse show. Vamos ouvir de quem sua camiseta hoje. Como foi para vocês defender a bandeira da sala de vocês aqui no Futebol Society?
13: Foi muito bom, né? Os caras pressionam muito. Tava assim de primeiro, muito bom, ficar pentareitosa, só que tem uma falha que deixa aberto para não chutar, isso que é um ruim deles.
8: É,
14: eu gostei muito de ser artilheiro, mas eu também gostei que meu time venceu e jogou muito com raça e venceu de todos. Todos jogaram muito bem e eu gostei muito de ser artilheiro.
15: E como foi ser campeão?
16: Foi muito bom, uma felicidade muito grande.
14: Foi muito bom e eu gostei de nós conseguir ganhar de duas salas e não perder nenhuma partida.
17: Entre esse número...
18: Não.
17: Entre as meninas, esse número...
18: Esporti...
17: Entre as meninas, esse número gira em torno de 33%, mostrando que o interesse esportivo também cresce no público feminino.
6: O que você acha sobre a rede municipal estar encorajando essas meninas a praticarem e amarem esse esporte?
7: Nós sabemos que a história do futebol feminino é uma história marcada por muito preconceito, por muitas barreiras, por muitos impedimentos. Só para você ter uma ideia, em 1941, o Brasil lançou um decreto que proibia as mulheres de praticar esportes considerados não compatíveis com a sua natureza. Então foram 50 anos ali que a mulher, o esporte, o futebol para essa mulher, ele não conseguiu ser desenvolvido, porque era proibido. A mulher deixou de praticar? Não, porque a gente sempre lutou muito pelos nossos direitos. Só que nunca tivemos apoio. Jogávamos na rua, jogávamos nos campos amadores, tudo porque era proibido. Então, quando a gente pensa na importância que o futebol tem para essa menina, a gente tem que pensar do que nós, enquanto educação, pode trabalhar, pode fazer para estimular não apenas o acesso dessa menina à prática desse futebol, mas a permanência dela nesse esporte.
19: Meninas, como que foi ser campeão?
20: Foi uma sensação muito boa, tipo, de vitória, porque ano passado a gente ficou na mesma turma e a gente foi campeão de novo. Esse ano a gente está sentindo os mesmos gostos da vitória. Isso é muito bom por causa que a gente pensou que ia perder e tudo, por causa que teve gente que foi expulsa e nem viu.
21: É campeão! É campeão!
17: O cronômetro marca o fim do jogo. As disputas terminaram às 11 horas em ponto com a entrega do troféu simbólico para os grandes vencedores do dia. Mas aqui no Olisseg 2026, todos os sextos anos saem vitoriosos em aprendizado.
6: A Copa do Mundo da MF Jardim Liana termina aqui, conectando histórias e mostrando que o esporte transforma vidas. Mas isso foi só o primeiro tempo. Enquanto o mundo se prepara para a grande Copa, a nossa comunidade já entra em campo, com união e muito trabalho em equipe. Nós somos repórteres da TV Navegantes e estamos aqui para o quadro Imprensa Jovem no Ar, do programa Boas Práticas Escolares da TV Cultura. Até a próxima!

0: Hoje nós, monitores, estamos preparando a festa junina e a Copa. Venha dançar com a gente e torcer com a gente.
1: Sim! Ah!

0: gente trabalha o projeto Diversidade Cultural, né, que já está no nosso projeto político-pedagógico, desde quando inaugurou o SEI. E todo ano a gente tenta, né, ouvir a criança. É, tem a escutativa da criança. E aí as crianças esse ano deu preferência para o futebol, como é ano de Copa, né?
1: Quem é que torce pelo Brasil aqui?
2: Eu.
1: É todo mundo. E por quê? Que vocês torcem pro Brasil? É um bom time?
2: Sim. É, o Brasil é muito legal do que o Palmeiras.
1: Ah, entendi. E vai ser Hexa o Brasil?
2: É, por causa que o Brasil tem o Neymar, tem todos os tipos de jogadores bons.
1: Mas aí, como é que vai ser? Vocês vão torcer de verdade? Vai estar todo mundo ali, ó, Brasil, Brasil.
2: Ué, sim, eu vou torcer. Mas quem não fala Brasil, não gosta de Brasil.
3: Brasil, Brasil, Brasil, Brasil.
0: Hoje, em específico, a gente vai ter, né, a nossa apresentação com as crianças do infantil e o futebol com as crianças do MG, que seria multietária, que são os menorzinhos, né? E aí, depois, a gente vai ter a nossa feijoada, que foi a pedido deles também, e o nosso bolo para os aniversariantes do mês.
1: E aí, galera? Tá todo mundo animado?
4: Sim!
1: E quem é que vai fazer gol? Ah, então tá. É qual time aqui? É o Brasil 1, Brasil 2?
5: Brasil 10!
1: Brasil 10, é isso aí. Então vocês vão fazer gol pra caramba. E estão preparados?
4: Sim!
1: Vamos jogar bola?
4: Sim!
6: A questão do futebol, creio que já está um pouco enraizada na nossa cultura. Então é muito simples, é muito fácil, eles gostam, eles se divertem. E a gente fala, né, sobre as questões das regrinhas, ó, respeito à vez do outro, cuidado pra não machucar. E aí tem aquele momento bonito que é do gol, que eu acho que celebra totalmente essa questão da coletividade.
1: Foi você que fez o gol ali, do pênalti? Você fez muitos gols?
7: Só um.
1: Só um? E como é que foi fazer aquele gol lá?
7: Eu gostei de fazer o gol.
1: Lá! Professora do amarelo ou professora do azul? Quem é que vai ganhar?
8: Amarelo!
1: Amarelo? E você, o que você acha? Do azul.
6: Então lá vai ser apresentado o que é o futebol, onde surgiu, como, só que de uma maneira mais leve, mais manual, não tanto verbal, não escrita. É, aqui temos um exemplo que tem uma sacolinha do que tem na Copa. E aí dentro do que tem na Copa é a base do futebol. Então tem as plaquinhas, o que é composto, né? As regras do futebol, digamos assim.
1: Essa aqui é a sacola que você falou.
6: Exato. Ela serve para intensificar os conceitos trabalhados visualmente. Então, ela é composta por palitoches, com licença, né, Giovana? E aí, cada palitoche desse tem um item relacionado à Copa do Mundo, ao futebol em geral.
9: E então, explicando também,
6: exato,
9: sobre como que é o gol, como que é a bola.
1: Esse mês é o mês de tema, né? Da Copa das Aniversariantes. Então me conta aqui um pouquinho como é que é para vocês fazerem aniversário com esse tema, para as crianças receberem essa novidade, né? Porque nunca viveram uma Copa. E como é que é toda essa festa, toda essa animação?
9: Ah, eles são muito animados. É um tema, tipo, para eles, que eles estão vendo, acho que nas ruas, os pais comentando. Então trazer isso para a escola, acho que foi muito importante para enraizar, né? Porque eles estão na educação infantil e, como você disse, é a primeira Copa deles, eles estão muito felizes. É, os aniversariantes do mês, para eles, as festas sempre é uma coisa muito, tipo, eles já vêm preparados, as mães arrumam cabelo e dessa vez a gente percebeu que até as famílias estão bem felizes a comprar roupinha e tudo mais.
10: A gente é apresentando o Brasil, eles já estão trabalhando nas salas diariamente, então comidas típicas, músicas, e aí a gente mostrou, né, um cardápio de pratos, de opções, a cozinha, a equipe do apoio, as professoras, e aí a gente tenta adaptar o cardápio daquilo que é da realidade deles, né, do que eles podem se alimentar, para trazer uma refeição mais nutritiva, saudável.
1: E me diz aqui...
11: Cadê a linguiçinha?
1: Cadê a linguiçinha? Deixa eu ver aqui a linguiçinha. É a feijoada, né? Vocês gostaram de feijoada? Que você gosta de feijoada? Porque tem linguiça? Tem feijão? É bom, né?
9: a hora do futebol lá para as crianças, tem que ver a semana inteira, todo mundo falando desse futebol.
1: E é muito bom ver a escola incentivando, vamos Sim. torcer, vamos arrumar a escola, vamos pintar, vamos tudo fazer tudo.
9: Para já implantar, né? Desde a educação infantil, esse espírito de torcer pelo seu país. Independente se vai ganhar, se vai perder, a vida é assim, a gente ganha, a gente perde, e eles já aprendem isso desde pequeno, né? E ter a construção deles durante os anos, aprender que a vida é assim, torcer, independente de qualquer coisa.
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0: oi, oi, Brasilzão, tudo beleza? Está entrando no ar, no lar e no bar, o Bem Brasil de todos os domingos, é? Muita gente não sabe, o Bem Brasil voltou forte e rijo, como sempre, parceria com o glorioso Sesc de sempre, maravilha! Ó, hoje, vocês já estão carecas de saber que vem a Sandra Sá, figura maravilhosa. Então, para que vocês não fiquem ansiosos demais, eu já vou perguntar para a querida Roberta se tá tudo bem ali com a nossa Sandra, síndica do Brasilzão.
1: Tá tudo bem? Oi, Band, tá tudo ótimo por aqui. Já pode chamar porque o público todo tá louco para receber Sandra Sá.
0: Para todo o país, pela Rede Cultura e Televisão, SESC TV, Sandra Sá, palco, oi, oi, oi.

Mandaram benzaço. Mandaram benzaço de montão. Agora lei sou nós. Igualmente pra geral, só palavras lindas. Bora, Leixo!

para vocês a repoesia que Simone Malafaia, minha amada Amora, fez. Eu vou falar para vocês, é a Amora que fez. Saca só que coisa linda. Vou mandar. Estão preparados? Então se liga. Aí, ó, vou falar para você aqui, ó. 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

Realmente vocês são fantásticos. Tá de lista.

0: Mas deixa eu falar uma parada para vocês. Eu preciso, vocês precisam, todo mundo precisa, não só precisa, como merece, tem que, mas vou dar um papo legal. A gente até é feliz, só não percebe porque está preocupado com os outros. Não é passar por cima, não é pá, sabe, mandar cifra, não sei o quê, mas é viver a sua vida e assumir suas virtudes e se ser, porque o grande lance é a gente fazer por onde ser.
1: Oi, oi, oi, que maravilha!
0: Oi.
1: A rainha do sol do Brasil, a síndica Sandra Sá. Ó, você sabe que nós estamos ao vivo aqui no Itaquera, porque aqui é uma parceria da TV Cultura e o Sesc São Paulo, esta maravilha do lugar. Quer ver a prova? A minha colega amiga Robertinha vai falar rápido com alguém da plateia e eu volto. Cadê o amor? Porto, tá com ela.
2: Eu vi a relação dele com a Sandra, vi que ela proibiu ele de cantar em dado momento, porque ele sabia já.
0: Ele entrega.
2: Ele ficou se segurando para não entregar. Então, o que acontece aí? Já é intimidade?
3: Muita, desde 1980, no Demônio Colorido.
2: Que lindo. E como você chama?
3: Vicente.
2: Vicente, você vai em todos os shows, frequenta tudo, como é?
3: Olha, esse vai ser o primeiro dia que eu tô aqui no Bem Brasil, tá bom? É mentira, hein? Eu sou desde a USP, de 1992, e com a Sandra em 95 no Sesc Interlagos, onde eu nasci.
2: Que lindo! Então, ó, relação aqui. É à toa que é o demônio favorito, né?
0: Não é, e é bem bacana que aqui em Sampa, né, tem ele, tem o Carlos, tem... É um fã clube, é uma galera, assim, bem legal, bem unida, bem não sei o que, ela é outra lá também. Sacou? Então, uma galera bem legal. É uma galera, cara, é impressionante como tem coisas que eu nem me lembro, que eu não sei, eles mandam pra mim fotos, olha isso aqui, não sei o que, olha isso aqui, sabe? É uma galera bem legal.
3: Grupo Família de Sá, todos estão te mandando um grande beijão apaixonado.
0: E eu, pra vocês, amores da minha vida!
2: Belíssima relação. Aí é com vocês no palco, Vandy.
1: Oi, oi, oi. O Vicentão eu também conheço de muito tempo. Essa turma, né, querida Sá, eles trazem uma energia diferente, um vigor que estimula nós todos, né?
0: É uma trocação, sabe, positiva, trocação de energia. E é uma simbiose, na realidade.
1: É
0: uma simbiose de energias, porque faz um bem danado.
1: Dá um abraço aqui, menina. Ó, você sabe, quando você ouviu Sozinha com a Sandra, você falou assim, olha, ela gravou a música que o Caetano e o Tinga... Não. Ela cantou primeiro, você fez primeiro.
0: Com certeza. Eu ouvi essa música, o Guto Graçabero me levou, o pessoal, né, o Junqueiro, me mostrou a música, o Peninha no violão ainda tocando. Olha essa música aqui do Peninha, que ele, aí ele contou a história, não, não, da filha dele, que ele fez pra filha dele. Por isso que eu digo, o nome da música é Sozinha, porque foi feita pra filha, porque é a filha dele. Ele foi pra filha dele. Mas até o Peninha mesmo canta sozinho, mas tá tudo certo.
1: Tá tudo certo.
0: Sozinho, acompanhado.
1: Olha, você sabe que pela presença da querida Sandra Sá, eu vou destacar um nome que é uma legenda nacional, que ela também fez dueto. Além de Cazuza, Tim Maia, Cássia Eller, todo mundo gravitou em torno dessa figura. E é uma maravilha, uma artista aberta para todas essas tendências e tal. Então eu quero falar aqui de uma figura que é a primeira dama do samba, que se chama Dona Ivone Lara. Maravilha. Ó, quem se lembra? 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
1: Maravilha. Que figura, né, Dona Ivone Lara?
0: Não, até arrepiou, você falou até arrepiou, cara.
1: É. Então, beleza, ó, para que vocês ouçam mais música, vamos juntos e lembrem, parceria da TV Cultura com o Sesc TV. Sandra Sá, palco!
0: É isso. Aí, peraí, rapidamente. Pode começar aí, ó. Eu vou falar para você que eu não posso falar porque é meio-dia, eu não posso falar que melô é essa que eu vou cantar agora. Mas eu vou falar para você, então pensa bem. É, eles sabem ali também. É melô de um negócio aí. Não sei se vocês vão pescar, mas pesca. É a melô da ma. Saca só.

geral, a família, é a Mona, a Lufiote, a do geral. Mas é o seguinte.

depois desse papo todo, já deu para perceber que o grande lance é a gente se conscientizar e aprender a viver.

A Ediliça, né? Aí, ó, mais um papo que é o seguinte. A galera tá sabendo que eu não sou muito de cantar música gringa, né? Mas eu não sou muito de cantar música gringa, não é por lance de patriotado, pai, isso aqui, né? É isso também. Mas é o grande lance, é porque a nossa cultura é tão imensa, nossa cultura é tão vasta, tem tanta coisa que a gente não descobriu da nossa cultura, que não dá tempo de ficar indo, né? Pá, vamos conhecer a nossa, aí depois a gente papa um pão, ninguém, não sei o que lá. Mas o que é verdade é verdade. E o que é sentimento. E tem uma gringa que eu me amarro. Eu sou, aí, sou ligadaça nela. 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

0: velho? Pois é. Você vê, né? Os músicos são uma parte, obviamente, muito importante para quem tem o talento que a Sandra Sá tem. Porque às vezes a gente vê só um artista, né? Que já bastava, mas precisa uma equipe imensa para fazer tudo. Ó, um recado importante antes de chamar um intervalinho para tomar uma água. Ó só, muita gente fala, ah, é tão lindo lá, né? Mas eu não dá tempo de ir no Bem Brasil no domingo. O quê? 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Portanto, nós vamos chamar um rápido intervalo e lembremos que aqui é uma parceria muito joia da TV Cultura e do Sesc São Paulo. Viva nós! Palco!
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0: Estamos no ar, ao vivo, TV Cultura, Bem Brasil, direto do Sesc Itaquera, tá bonito. Gente, eu vi essas três aqui, no maior tititi, pensei, ah, são amigas de toda a vida. Como vocês chamam?
1: Marisete,
2: Daisy,
3: Márcia.
0: Aí eu achei que elas já eram super amigas, estavam aqui entrosadas, mas não. Aqui, as duas são irmãs e conheceram ela agora, foi isso?
1: Best friends, oh. Best friends. Forever.
2: Nos aquilombamos no Sesc.
0: Maravilhosa, vocês vieram ver a Sandra.
1: Sim, amamos.
2: É maravilhosa.
1: Maravilhosa, amamos a Sandra.
0: É isso.
1: Ó. Oh. Bem Brasil, o Sesc, perfeito.
0: E além delas, gente, a gente também transmite pelo YouTube, tem bastante gente lá falando. Ó, Ana Alves, viva TV Cultura, viva o Bem Brasil, maravilhosa Sandra Sá, que momento, alegria e possibilidade desse programa, quem falou foi o Paulo Tavares. Você pode comentar, se você não veio até o Sesc Itaquera, você pode ir com a gente pela TV Cultura e também pelo canal do YouTube. E agora eu vou jogar pra lá, porque tá todo mundo louco pra continuar esse show. É palco?
4: Oi, oi, oi! Sabe por que que é possível fazermos tudo isso? Porque essa aqui é uma parceria da TV Cultura com o Sesc São Paulo. Aqui é Itaquera, estamos ao vivo, falou? Que maravilha! Então, turma, Sandrinha, a maioria vê o artista profissional que já segura uma onda em qualquer, pensa que começou agora. Você, essa história eu achei tão linda, o seu papai tocava bateria e você fazia show soul por aí afora. Me conta um pouquinho.
5: Opa! A parada, não, a família toda, meu pai é baterista, minha tia tocava acordeon, conheceu meu tio, casou com meu tio, que era professor de harmonia da escola de música, meu outro tio tocava trombone, então era festa ali em casa, tinha música de disco, né, de, mas tinha música ao vivo também, e ele saiu e tocava, e por fora isso, meu tio mais novo era dos bailes. Então eu ia muito em baile com meu tio, mais novo, e ia nos bailes que meu pessoal tocava também, que meu tio tocava, que a galera toda tocava. Então eu vivi no meio da música o tempo inteiro. Aí ó, o cara ali tá te besourando ali, legal, olha lá.
4: Olha lá, olha lá, velho. Ó, Sandra, você continue com o seu show que tá uma beleza, ele tá recebendo vários toques aqui que tá muito lindão, e... é óbvio. Vamos para o palco com Sandra Sá? Palco, oi, oi, oi.
5: Eu tava com saudade desse palco. É muito bom estar nisso aí de novo. Tô feliz da vida. Bora, Aleixo, minha gente. Que aí, ó. Peraí. Tem um papo que é o seguinte. Música preta brasileira, não é isso? Então é o seguinte. Já que a gente cantou música gringa agora, fala de música preta brasileira. Vocês sabiam? Agora tem festival de música preta brasileira. Não sei o que de música preta brasileira. Vocês sabiam que eu que inventei e comecei a falar essa parada? Vocês sabem disso, não sabe? A galera ali sabe. É, brother, agora, pô, eu fico feliz, porque no começo que eu comecei a falar música preta, ninguém, porra, não sei o que, racismo inverso, um monte de coisa, eu falei, gente, música preta, vocês preferem falar black music, eu tô no Brasil, eu falo música preta, pô. E a música nossa é demais, sabe por quê? Neguinho fala música preta, música da Crioleba, tá no universo todo, no Brasil todo. Mas agora é o seguinte, aqui no Brasil rolou a simbiose do tambor do africano, do tambor da Criolebra, com o tambor dos donos da terra, que são os indígenas. E nessa simbiose de tambores nasceu aí, ó. É um swing, cara. A gente não consegue andar sem swingar. A gente não consegue falar sem swingar. A língua portuguesa é uma das mais difíceis de se falar, porque swinga muito. Bom, pra explicar o que é música preta brasileira, eu falo que é uma simbiose. Eu vou cantar duas músicas. Uma música de um neguinho pobretaço dos interiores das Alagoas. A outra música é de um branquelo carica, branquelo, carica, universitário, pleiba da Zona Sul. Cara, mas o Brasil é

senhora. Entendeu? Preciso ir a isso. Né? Porque eu tava chamando o Uber. Gente, por falar nisso, bem pianinho. Eu tô meio grilada com a minha idade, entendeu? Há dois anos atrás, eu gostava da minha idade. Que eu fiz 69, entendeu? Aí era uma idade legal. Mas agora, como é que eu vou falar para as pessoas? Eu falo, quantos anos você tem? Eu falo, 71. É estranhão, né, não? Eu falar que eu tenho 77. Bom, depois me ajudem a resolver esse problema na minha cabeça. É.

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0: Oi, oi, oi. Meu Deus do céu.
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0: Tá com a Sandra, olha lá.
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0: Alô, caprichosos de pilares. Olha a flamenguista Sandra Sá aqui, gente. Ó, você sabe o nome desse palco aqui, bem? O palco se chama Palco da Orquestra Mágica. Vamos ver lá com a Robertinha, se alguém que está ao largo ali sabe por quê. Roberta!
1: Ixi, alguém sabe por que esse palco chama Palco da Orquestra Mágica?
0: Vou ver.
1: Quem? Ali, lá em cima, vem cá comigo. Posso te pedir ou você quer que eu vá até aí? Vem cá. Vamos no meio do caminho. Tudo bem?
2: Tudo bom? Eu acho que foi quando inaugurou o Sesc, acho que foi Hermeto Pascoal que fez o primeiro show aqui, daí deu um nome como homenagem.
1: Olha, e também tem, eu não sei se tem a ver, mas eu acho que tem a ver com o parquinho ali, tá vendo? Ele chama Orquestra Mágica porque ele imita instrumentos musicais. E aí esse é o palco da Orquestra Mágica. Ah! É isso, Band? Tá certa a resposta?
0: Tá super certo. Ô, beleza, hein? E é legal de ficar a par da história, desde coisas pequenas até a história de verdade. Turma, vamos pro palco, que a Sandra tá aquecida. Palco, oi!
3: Então, bora ali, meu irmão. Bora ali, Jornal da Palma. Qual que é? Ih, é isso mesmo.

A gente tá trocando uma ideia legal, né? Não? É o que eu falo. Palco é diversão e reflexão. Leia-se: educação e cultura. Reflexão. Reflexão.

Gente. Aí, vocês são fantásticos. Por pouco. Aqui, ó, tô toda arrepiada. Arrepiadaça. Arrepiadaça. Aí, ó. É, eu tô tendo que me segurar pra caramba. Porque a menina ali já avisou, ó, é meio-dia. Que eu, minha mãe sempre falou, minha filha, você é muito desbocada, minha filha. Fala a mesma coisa aqui. A moça ali, pô, é meio-dia. Então, eu só vou falar uma coisa, que eu falo em todo show. Não adianta, não precisa matar, não precisa morrer, não precisa apanhar, não precisa bater. Nós temos, ó, consciência. O ser humano é a invenção mais foda que existe no universo. Então vamos aprender a usar a nossa consciência. Eu repito, não precisa matar, não precisa morrer, não precisa apanhar, não precisa bater. Vamos usar nossa consciência, nosso coração, nossa mente. Vamos aprender uma coisa. Já disseram pra eu não falar isso, mas eu falo. Preste atenção, minha gente. A gente só faz greve que ferra o trabalhador. Não adianta parar a condução e o trabalhador que se ferra é demitido, caramba, chega atrasado, não sei o quê. Porra, aí, vamos dialogar, vamos conversar e vamos usar nossa mente, usar nossa caneta, nossa palavra, o papel, a nossa música. Repito, não precisa matar, não precisa morrer, não precisa apanhar, não precisa bater.

0: Que beleza! Quero destacar o coral maravilhoso Regência de Sandra Sá. A gente vai para um rapidinho intervalo para tomarmos uma aguinha e voltamos já já. Palco, ioiô!
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3: Oi, turma. Tudo isso acontece porque é uma parceria muito legal entre a TV Cultura e o Sesc São Paulo. E vai continuar. Ela vai fazer mais 4 músicas. Vamos pra lá com a lindinha? Palco, ioiô!
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Jorginho, eu falava isso com o compadre também. A gente fica cantando só, lhes dê, que Deus lhes dê, que Deus lhes dê. Pô, ninguém já suga da gente pra caraca. A gente só fica lhes dê, vamos ficar como? É, e vamos falar, nos dê, porque aí é pra todo mundo. Se eles têm pouco, pô, que se ligue. Mas o grande lance, que Deus, Deus, Jeová, Dalai Lama, Padre Marcelo, Bispo Macedo, o negócio é ter fé. Caô, cabecilho, meu pai chegou, olha aí, eu, minha mãe, Oxum, mas o negócio é fé. E que a fé nos traga, que a fé nos dê muita.

0: vem comigo, Marquinhos. Sandrinha, eu conversaria dois dias aqui com você, mas sabe como é? Você abriu com Cazuza e Frejá. Ela era amiga do Cazuza antes dele ser famoso. Conta pra nós.
1: Não, Cazuza eu conheci. Cara, eu conheci Cazuza primeiro da Lucinha, a mãe dele, tanto falar. Porque a gente foi na casa da Lucinha pra mostrar música pra ela. A Lucinha, a mãe dele, tava gravando um LP. A gente foi lá mostrar música pra Lucinha. A Lucinha gravou uma música minha. E ela falava muito no filho. Um dia, tô lá na estudantina, vejo, falei, aquele ali é o filho da Lucinha. Aí a gente ficou amigo pra sempre, que a gente já era amigo da família. E o Cazuza foi meu divulgador na RGE.
0: Olha aí que barato. É,
1: porque ele já cantava, mas o pai dele não queria, ele achava que era nepotismo. E o pai dele, e o Guto Graça Mello, que convenceu, funcionou. É.
0: Que maravilha. Ó, turma, deixo já dando um tchauzinho geral pra querida Roberta Martinelli, passando a sair os músicos, e dizer que a semana que vem, olha só que o Bem Brasil tá bacana, quem vem? Paula Lima estará aqui.
1: Caraca!
0: Que beleza. Então, para fechar, lembremos uma coisa fundamental para o Bem Brasil acontecer. Uma parceria da TV Cultura e o Sesc São Paulo. Viva Itaquera! Um beijo para vocês, turma!
2: Oi, gente!
0: Palco, ioiô!
1: Beijo geral! Bora, Leixo!

Ó, então deixa eu falar uma coisa pra vocês. A gente já trocou uma ideia, diversão, reflexão, educação, cultura. Ó, e se a gente continuar assim, na reflexão e ação. Também não é só ficar refletindo. Reflexão.

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BI, Sociedade Patucofônica Brasil Ilimitada. É, é um pedaço, tem gente de montão aqui. E é o seguinte, essa banda tem outro nome, mas eu não posso falar agora, que a moça ali falou que é meio-dia, pá. Depois eu conto pra vocês, tá? Depois eu conto pra vocês que outro nome da banda é que porra é essa, tá? Mas agora não pode porque é cedo. Mas é o seguinte, eu me recuso a chamar esse cara de mal. A mãe dele, o pai dele, eles erraram no nome dele, não é mal. É o Bumbrício! Vai lá no Instagram e procura. Sorrindo e batucando. Sorrindo e batucando. É o projeto do Bebeto Sorriso! O Caçulinha tá chegando. Olha o cavaco, hein? Olha o cavaco, hein? Aí todo mundo lá. É o Caçulinha. Ô, Cris! Ô, Cris! Esse aqui é o...

Não, não. Olha a pinta, como é que é ela? Como é que é? Olha, olha a pinta, como é que é? Alaram o cara! Misael! Ali, ó. Tem o Luan. Tem o Natan, que vai ser uma dupla Natan e Luan. E aqui, brigada, tem o Bebeto Romântico também que tá aqui no som. Brigadaço, pessoal do som, pessoal da luz, pessoal todo da cultura. Valeu todo mundo. E temos aqui, ele não é Jackson.

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1: Nada melhor do que dar aquela relaxada depois de comer, não é? Principalmente se comeu demais. Parece que alguém exagerou no almoço. Tá com preguiça, bode?
2: Tô mesmo. Vou bodear um pouquinho aqui na minha rede. R-E-D-E. Rede.
1: Que bela rede.
2: Gente, bodiei.
1: Bodeado, o bode aproveita o sossego do domingo para descansar na sua...
3: Rede!
2: Ei!
3: Ah, como amo balançar na rede. Parece que tô voando.
2: Você é uma ave, galinha. E aves voam.
3: Mas eu não consigo voar tão alto. E é tão divertido balançar na rede. Quer ver?
2: Obrigado. Eu tô bem assim.
3: Ah, mas pode ficar muito melhor. Quer apostar? Valendo! Yuppie! Eu sabia que você ia adorar. E lá vou eu. Segura! Você tá bem?
2: Bem, não tô. Mas acho que tô vivo. Não tô.
3: Se tá, foi emocionante, né?
2: Foi decepcionante, você quer dizer, vice? Porque minha rede e meu descanso foram pro beleléu.
3: Eita!
1: A rede arrebentou e só restou a letra E. E agora, o que nossos amigos vão fazer?
3: Eu tenho uma ideia!
2: Não me venha com essas suas ideias. Eu vou dar um jeito de refazer a rede.
3: Era esta a minha ideia. Olha o lado positivo. A gente já tem a letra E.
2: Mas, pra formar uma rede, ainda faltam três letras. O R, o E e o D.
3: Fácil! A gente tira de letra.
2: Ei, espere um pouco. Eu acho que eu tenho uma letra D na cozinha. Vem comigo, galinha. E agora eu lhe apresento a solução dos nossos problemas.
3: Deixa de ser guloso, bode. Pensando em pudim agora?
2: Não, galinha, presta atenção.
4: P, U, D, I, M. Pudim.
3: É claro. Temos a letra D.
2: Exato. É só comer todo o resto e ficamos com ela.
3: Ei, e eu?
2: Tá bem, tá bem. Metade pra mim, metade pra você.
3: Delícia.
2: E agora temos
3: a letra D.
2: Faltam só mais duas letras pra formar a rede.
3: O R e o E. Eu sei quem pode ajudar a gente nessa.
5: 9, 10. Tá na hora desse relógio funcionar.
3: Jacaré, você tem um minuto?
5: Ainda não. Mas espera um minuto, que em um segundo vou ter até horas.
2: É que a gente quer saber se você tem por aí um R e um E pra dar pra gente.
5: Desculpa, galera, mas estou usando todos os que tenho.
3: Tudo bem. Podemos pegar aqui na máquina de letras mesmo.
5: Galinha! Não! Sim, já era. Deu ruim.
2: Essa galinha não sabe ouvir um não. Não é não?
3: Desculpa, pessoal. É que quando o jacaré falou, já era tarde.
5: Percebemos. Essa máquina tá com defeito. Só tá fazendo letra O mesmo. Vou arrumar assim que consertar esse relógio.
3: Se é que vai conseguir consertar, né? Porque senão...
2: Pode dar o R e o E do seu relógio quebrado pra gente fazer nossa rede.
5: Foi mal, o botão, mas estou a segundos de finalmente colocar essa velharia para funcionar.
3: Jacaré!
5: Já é, jacaré! Sabia que ia funcionar.
1: Parece que o relógio já era. Mas nem tudo está perdido. É ou não é, jacaré?
5: Falou e disse. A verdade é que já passou da hora de me livrar desse relógio. Peguem, amigos. As letras são de vocês.
6: Agradecido, jacaré.
3: Obrigadinha.
6: Bem, finalmente temos todas as letras que precisávamos.

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4: Não se preocupe. Nós cuidamos dela pra você.
3: Ah, obrigado. Nós vamos voltar pra te buscar, Pipim. Mas vai demorar um pouquinho, tá?
5: Boa viagem, tchau.
2: Pode me dizer como é que a gente vai conseguir cuidar de uma planta, Rowley?
1: Não se preocupem, o Doug pode ajudar vocês, porque ele tem o distintivo do cuidado.
2: Estamos cuidando bem da Pipim, Doug. Onde o sapo explorador e a pulga devem estar?
6: Entrega para os escotitos?
7: Você quis dizer os escoteiros.
8: Um cartão postal.
2: O que está escrito nele?
8: Saudações, escoteiros.
3: Estamos passeando agora pelas montanhas de sorvete. Está muito frio aqui e o sapo explorador espera que Pipim, ao contrário dele, esteja pegando bastante sol. Tenho que me despedir porque a tinta da minha caneta congelou.
8: Você quer pegar mais sol, Pipim? Ah, não! As folhas da Pipim não param de cair.
4: O que vamos fazer agora?
6: Entrega para os escopeipos?
7: Você quis dizer os escoteiros.
2: Obrigada, queridos escoteiros e Pipim.
3: Agora nós estamos entrando na floresta faminta. Aqui há muitas criaturas, mas nem todas amigáveis. As folhas da Pipim já devem ter caído a essa altura. Não precisa preocupar, tá bom? Com amor, pressa, sapo explorador e a pulga.
8: Vai ficar tudo bem.
4: Eu tô morrendo de frio, Doug. Você tem certeza que a Pipim está bem?
6: Escoqueiros?
7: Escoteiros!
4: Queridos escoteiros, viajar dá um trabalho danado.
3: Não podemos parar para nada. A vida de um aventureiro é muito difícil.
2: Eles são corajosos demais.
4: Ainda tem mais.
3: Deve estar frio aí. Então mantenha o Pipim bem confortável e aquecida. Agora temos que continuar nossa árdua jornada.
4: Como nós vamos manter a Pipim aquecida?
8: Prontinho, Pipim.
4: Agora você tá bem agasalhada.
9: O que é isso?
2: Não sei não, Rowley.
8: Olha só, ela não para de crescer.
6: Espopeiros?
7: Escoteiros!
2: Obrigada, meus queridos escoteiros. Estamos com muito calor.
3: Agora estamos no grande deserto beige. Aqui não há nada além de areia beige. As criaturas também são bem beige. Ah, como queríamos ver a bela flor da Pipim. Ela deve desabrochar daqui a pouco.
2: Não é todo mundo que gosta do perfume da flor.
6: Oi! Entrega para os escoteiros?
7: É!
4: Queridos escoteiros,
3: Nós fomos a lugares distantes e vimos muitas coisas, como a montanha de quebra-cabeças. Ups, que infelizmente está sem algumas peças agora. Os pinheiros de bolinhas e a cachoeira assustadora, que aliás foi decepcionante. Mas não há lugar como nossa casa. Estamos com saudade de Pipim. Nos vemos em breve.
7: Eu sou o explorador e a pulga.
3: Bonjour, escoteiros. É muito bom estar de volta. A minha nossa. Pipim está tão feliz. Vejo que vocês cuidaram muito bem dela.
0: Uf!
1: Bom trabalho, escoteiros. Vocês ganharam o distintivo do cuidado. Olhem, seus pais chegaram. Ainda há tempo para mais uma coisa.
7: Abraço no Doug!
10: Oh. Abraço no Doug.
7: Ganhamos nosso distintivo do cuidado da planta.
1: Até mais, escoteiros. Isso foi divertido, não foi, Doug?
3: Ah, Pipim, de novo não!

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0: pode ir de cavalinho até a cozinha.
1: Mas é pra já.
2: Não esquece da gente.
0: É. Vamos lá, pai Domingo.
1: Três é um pouco demais.
3: Chega um cliente.
4: Oi, Tânia. O que podemos limpar para você hoje?
5: A minha roupa de taxista, por favor. Foi um dia cheio na estrada para Tânia Turbo Táxis.
2: Por onde você dirige?
5: Para onde os meus clientes quiserem ir. Uma motorista de táxi como eu vai para qualquer lugar. É só pagar. Eu posso te levar para as lojas, para a biblioteca, até para a praia.
6: Uau!
5: Só não suja os meus bancos com areia, ou eu vou ter que cobrar mais.
4: Vamos lavar essa roupa para você.
5: Que gracinha. Tchauzinho.
0: Vamos levar pro Suds, mãe.
2: Oi, Suds.
7: Olá, meus amiguinhos. E o que é que vocês têm para mim hoje?
2: É uma roupa de taxista.
7: Aham. Eu estou detectando trânsito, asfalto e pneus de borracha. Oh, não vamos levar uma multa por uma lavagem mal feita, não é?
0: Suds, você tem roupa de taxista que a gente possa usar?
7: Deixe-me ver.

0: somos motoristas de táxi.
1: Alô, Turbo Táxis? Você quer um táxi da biblioteca até a praia?
2: Turbo Táxis, um momento, por favor.
0: Ah, tá bem cheio mesmo.
1: Todo mundo quer uma carona nos táxis da Tânia Turbo. Alô, Turbo Táxis?
2: Turbo Táxis? Mas é claro, Vossa Majestade, imediatamente. Era a Rainha Mabel. Ela precisa ser buscada no aeroporto. E ela quer ir direto ao teatro pro musical Extravaganza da Dama Delores.
1: Mas quem vai pegar todos os outros passageiros?
0: Por que a gente não faz isso pra você?
2: Bom, vocês parecem mesmo motoristas de táxi. Estão contratados.
3: É!
2: Aqui está o táxi de vocês. Precisam de cintos de segurança. A luz de disponível acesa e o seu rádio ligado.
1: Temos um cliente. A Dama Delores tem que estar às 4 horas no teatro.
0: Não se preocupe, Leonard. Vamos levar ela a tempo.
4: Oh, mas e se a gente se perder? Oh.
2: Não se preocupem. A cabine tem um sistema de navegação alimentado por bateria. Para emergências.
5: Por favor, insira o destino.
2: Mas é claro que os melhores taxistas usam seu conhecimento da estrada.
0: Nós não vamos decepcionar você.
2: Preciso correr.
6: Ainda tem tempo até as 4 horas.
0: Tem muito tempo para outros passageiros antes da gente buscar a Dama Delores.
2: Táxi! Pro teatro, por favor. Eu vou limpar o tapete vermelho antes do show da Dama Delores hoje à noite.
4: Pode entrar, senhora Sweep.
0: Pra que lado fica o teatro?
6: Eu não sei. Ah, que tal usar o GPS?
0: É uma emergência.
2: Pra mim é sim.
6: Nesse caso...
5: Rota para o teatro. Primeira à esquerda, segunda à direita.
2: Muito obrigada mesmo. Até a próxima.
7: Pra minha casa, por favor. Eu preciso passar o meu colete pro show de hoje.
4: Pode deixar, Dave. Entra aí.
8: Táxi! Para o cabeleireiro, por favor.
4: Já estamos ocupados, mas você pode dividir com o Dave.
9: Oh, se não tem outro jeito, vamos fazer o cabelo pro show de hoje à noite.
6: Parece outra emergência. Vou definir no GPS.
5: Prossiga ao longo da estrada principal. Vire à esquerda no parque.
9: Oh? Tem espaço para mais uma aí? E um porco? Nós vamos pra fazenda Honey Suckle.
0: Entra aí, fazendeira Tilly.
4: A gente tem muitos passageiros aqui no táxi.
0: E não podemos esquecer a Dama Delores. Quanto falta até a hora de buscar a Dama Delores?
6: Não muito. Vou definir no GPS pra gente não se perder.
5: Pegue a segunda direita e a terceira esquerda.
0: Esse farol tá demorando demais.
7: Ufa! Finalmente! Valeu!
5: Faça meia volta.
8: Eu disse, nós voltamos pro teatro.
0: Desculpa, pessoal. Estamos indo mais rápido que podemos.
4: Toma cuidado! Um arco-íris no caminho!
1: Oh, Vincent, pra onde a gente leva esse cenário?
10: Por aquelas portas grandes! Ele vai direto pro palco!
11: Estrada fechada, cidadãos. Vocês vão ter que seguir por outro caminho.
0: Rápido, Light. Usa o GPS.
6: Tá bom.
5: Terceira rua à direita, segunda à esquerda.
9: Oh, finalmente!
0: Próxima parada, fazendeira Tilly.
9: Oh, obrigada, senhor. O Bruno já tá ficando cansado.
5: Siga pela estrada principal. Aviso, bateria fraca.
4: Isso não parece bom.
9: Tchauzinho!
0: Conseguimos! Todo mundo chegou onde precisava ir.
1: Táxi Turbo para taxistas. A Dama Delores acabou de ligar. Ela disse, cadê vocês?
6: Oh, a gente esqueceu a Dama Delores.
0: Nós vamos chegar assim que puder.
6: Isso é uma emergência. Configurando o GPS.
5: faça meia volta. À esquerda, na biblioteca. Terceira à direita, no museu.
3: Aviso, bateria fraca.
7: Vocês me deixaram esperando! Estou atrasada para o teatro!
0: Vamos te levar para lá o mais rápido possível.
4: Desculpa, Dama Delores!
5: Prossigam pela rua principal.
6: Essa não! Acabou a bateria do GPS!
0: A gente prometeu pra Tânia que íamos levar a Dama Delores pro teatro na hora certa. Ah, nós somos os piores taxistas de todos.
7: Ai, eu não quero entrar em pânico mais. Eu preciso estar no palco nos próximos minutos. Eu não posso me atrasar de jeito nenhum.
6: Mas sem o GPS, a gente não vai saber o caminho pro teatro.
0: Talvez a gente já saiba o caminho. Lembram o que a Tânia disse? Os melhores taxistas usam seu conhecimento de estrada.
6: E hoje nós estivemos por toda a cidade. Passando pela fazenda, pelo cabeleireiro, do lado da biblioteca, fazendo o retorno e na terceira esquerda no museu. Aquela rua tá fechada. E aquele farol demora muito.
7: Vocês podem mesmo cortar o caminho?
6: Lá está o teatro! E lá está a Rainha Mabel.
7: Eu já devia estar no palco há bastante tempo!
0: Eu sei o que fazer. Aguenta firme, Dama Delores.
12: Senhoras e senhores, que comece o show!

0: eu chamo de entrada.
1: Simplesmente maravilhoso!
2: Olha, querida, tenho que dizer que foi incrível.
1: Melhor equipe de motoristas. O táxi de vocês foi a estrela do show.
3: É!
4: E como é que os meus pequenos taxistas se saíram?
5: Ah, Suds, foi incrível. A gente teve que levar muitos passageiros.
6: Mas demorou muito mais do que a gente pensou. E aí o nosso GPS ficou sem bateria.
7: Mas nos lembramos onde estávamos e levamos todo mundo pra onde precisavam ir.
5: Quando eu crescer, acho que seria incrível ser um...
8: motorista de táxi!

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0: Não vou chorar.
1: Crianças, eu tenho que ir lá dentro rapidinho, então todo mundo pra fora da piscina, tá legal? Eu já volto, tá?
0: Vocês têm que ver meu barco novo.
2: Yuri!
3: Você se machucou?
4: Isso tá bem feio.
2: E gosmento!
4: Muito feio e gosmento! O Yuri não tá chorando.
5: Mas ele se machucou muito.
2: Um machucado gosmento.
3: Um machucado desses faz a gente chorar.
0: Hã? Mas eu não. Eu não sou um bebê chorão.
3: Yuri, você não é um bebê chorão se chora quando cai e se machuca desse jeito.
6: Deixa eu dar um beijinho pra melhorar.
0: Não. A gente tem que ver se meu barco tá legal.
6: Mas ele tá cheio d'água. Você quer um abraço? Eu sempre te dou um bem apertado quando você tá chorando.
0: Eu não tô chorando. Eu não quero chorar. Quero ir pra algum lugar onde a gente não pode chorar.
6: Mas que lugar é esse?
0: Onde não tem água. Porque as lágrimas são feitas de água, né? Não dá pra chorar se não tiver água nenhuma. Nenhuma gotinha. Mas o meu machucado ficou menor e parou de doer. Vamos brincar de barco. Vocês têm que ver meu barco novo.
4: Não dá pra brincar de barco sem água.
3: Ai, Yuri.
0: Que foi? Que houve? Ah, não. Eu quebrei o meu barco.
3: O Yuri não tá chorando.
2: Mas ele quebrou o barco novo.
6: O Yuri sempre chora quando quebra seus brinquedos.
5: A Lili também.
3: É, mas eu não quebro muitos.
4: Eu quebro os meus o tempo todo.
2: E aí ele vem com aquele...
4: Nada a ver. É mais tipo...
6: Tem alguma coisa errada. O Yuri devia ter chorado depois de quebrar o barco e se machucar.
0: Golias, aqui não tem água, lembra? Por isso que eu não posso chorar. Ainda bem que não tem água.
4: Eu não acho. Sem água, sem diversão.
2: Vamos olhar por aí mesmo assim.
4: Tá bom, tudo bem.
5: E eu adorei. Eu nunca fui a um parque aquático seco. Yuri não quer chorar.
3: Eu sei lá. Yuri, todo mundo chora. Por que você não quer? Hã? Que foi isso?
0: O quê?
3: Ei, pessoal, escuta isso. Yuri, dá uma sacudida aí.
4: Ué, parece água.
2: Parece água.
3: Sabe o que eu acho? Que suas lágrimas estão aí dentro de você. É por isso que tá tão grande.
0: E daí? É melhor do que chorar por fora. Não ter água é ótimo.
2: Mas a gente quer escorregar na água.
4: Ei, acho que se a gente fizer o Yuri chorar, toda a água vai voltar.
0: Eu não quero chorar.
6: Pode ser bom, Yuri. Aí você volta pro tamanho normal.
3: Yuri, às vezes você precisa chorar. É como dizer que tem alguma coisa errada. Só que é mais forte que as palavras.
4: Isso! A gente tem que fazer o Yuri chorar pra gente escorregar na água.
2: Legal! Como é que a gente faz ele chorar?
4: Eu sei lá.
3: Os meus irmãos choram o tempo todo. Quando eles se machucam, eles fazem...
5: E quando eles estão com fome, eles fazem...
3: E quando eles querem que eu brinque com eles, eles fazem...
0: Mas eles são bebês. Bebês podem chorar. Eu sou muito grande pra chorar.
3: Não é, não. Nessa, canta uma canção tristinha pro Yuri. Isso vai te ajudar a chorar.
5: Canção tristinha? Deixa eu ver.

0: Não deu certo. O Yuri não tá chorando.
1: A gente pode apostar uma corrida.
2: Eu acho que essa não é uma boa ideia, Mads.
1: Mas o Yuri sempre chora quando perde uma corrida.
0: É verdade. Chora mesmo.
2: Sério?
3: Grande ideia, Mads.
4: Ei, Yuri! Vamos apostar uma corrida!
2: Legal! Tô pronto!
0: O último a chegar na piscina! O último a chegar na piscina!
2: Atenção! Preparar! Já!
5: Vou fingir que eu tô zangada e fazer ele chorar.
2: Yuri, pode começar a chorar. Quero ver essas lágrimas agora e sem reclamar.
0: Ainda bem que ela tá só fingindo, né?
3: Ela é boa.
2: E quero ver lágrimas de verdade, senão eu vou ficar muito, muito zangada.
1: Não tá funcionando.
3: Também não funciona com os irmãos dela.
0: Mas a gente tem que fazer alguma coisa. Eu quero meu Yuri de volta.
2: Golias? Qual é o problema?
0: Se você nunca mais chorar, não vai mais precisar do meu abraço pra se sentir melhor. Não vai mais precisar do meu carinho quando se machucar. Nem vou precisar buzinar mais com a tromba, nem fazer nada engraçado pra você parar de chorar. Porque você nunca mais vai chorar. Se você é grande demais pra chorar, então é grande demais pra ganhar abraço.
4: Eu gosto de abraços.
2: Eu também gosto de abraços.
4: Olha, o Yuri tá chorando.
2: Eu sei.
6: Eu tô chorando? Por que que eu tô chorando?
3: Isso é tão lindo.
4: Olha! Deu certo!
7: Ufa! Água por toda parte!
4: Anda! Vamos lá escorregar na água!
7: É!
2: Ai, ai! Ai, ai, ai! Tá doendo muito, Golias!
0: Eu sei, Yuri! Olha, eu tô aqui com você!
3: Golias conhece bem o Yuri e ajudou ele a botar o choro pra fora.
2: Você pode falar essas coisas lindas assim pra mim também?
3: Claro! Você só tem que se machucar primeiro.
2: Acho que eu mudei de ideia.

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0: aves migratórias.
1: A Dash vai chegar logo. Tenho certeza que ela vai me fazer companhia para pular as poças.

0: aqui para brincar. Vim para aqui para ver as aves desse região.
1: Observação.
0: E tudo sobre elas nesse livro aqui.
1: Caderno de Naturalistas.
2: Ah, vem comigo. Você vai ver, Dasha. Eu vou te mostrar a maior e mais incrível árvore migratória do mundo inteiro.

0: é mesmo uma árvore migratória?
1: A maior árvore migratória de todas!

Pega logo essa moto.

0: que você quer com ela? Aves migratórias caçam insetos para comer.
1: Isso é nojento.
0: Tá. O livro diz que aves não comem nenhum tipo de doces. Essa ave é diferente. Ela gosta de doces. Mas que fenômeno interessante. Observá-lo construir um ninho com os gravetos. O que você está fazendo aqui? Ah, construindo um ninho. Vamos, vamos. Eu ajudo. Bom, esse ninho não vai aguentar. É claro que vai aguentar. Funciona perfeitamente. Nenhuma ave do mundo viveria nesse ninho. De jeito nenhum. Essa ave não vive em ninhos. Não é o estilo dela.
2: Papa! Papa! Papa!

0: licença. E a limpeza das suas pernas? E qual é o seu país natal? Dasha, chegue de bancar inteligente, tá bom? E o café da manhã, hein? Já passou da hora de brincar no Chile de junho, tá? Não podemos esquecer dos ovos.
1: Mas de que ovos você está falando?
0: Também tem talento para pintar? Marcia, acho que essa ave nunca foi estudada antes, não é? Tô impressionada.
1: Por favor,
0: não tem nada demais. É só um pequeno pinguim migratório. Se eu contar na escola o que eu vi, eu acho que ninguém vai acreditar em mim.
1: É claro que vão.
0: Hã?

migratórios são aves bastante raras. Eles se alimentam de doces, bebem chá e vivem em geladeiras. Além disso, eles nos visitam de avião e têm a habilidade de pintar quadros lindos.

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0: 이건 넘버.
1: Uau! Acho que eu nunca tinha visto flores assim na vida.
0: Como assim? Você não tem guirlandas de flores nos seus aniversários?
1: Não! A decoração é feita com balões e bandeirinhas de aniversário.
0: Tambor tá certo, elas são lindas! Tô feliz que tenham gostado. Por favor, deixem os presentes aqui. Agora venham aqui. Estão prontos para a Olimpíada de aniversário?
1: Ah, se é isso que chama de comer muito bolo, então...
0: Jogos que eu preparei pra gente brincar, é divertido.
1: Que jogos são esses que ela tá falando?
0: Ah! Oi, pessoal!
2: Olá!
0: Muito bem, agora todos os convidados estão aqui. É hora dos Jogos Olímpicos começarem.
3: Eba, Olimpíadas! Mas como vai ser?
0: Ah, só os jogos típicos de aniversário, vocês verão.
4: Parece divertido.
0: Ela deve estar falando da pinhata e depois o tão aguardado bolo.
5: Pra começar, a famosa disputa dos sapatos a jato. Vamos começar.
6: Hã?
0: Sapatos a jato?
5: Vocês nunca jogaram isso?
0: Ah, vocês vão adorar. Vocês têm que jogar o sapato o mais longe que puderem.
6: Nossa!

0: pessoal, obrigada por terem vindo ao meu aniversário. Foi muito divertido. Eu tô feliz que gostaram das Olimpíadas e que conheceram um pouquinho das tradições da minha terra.
1: Eu adorei! Nunca tinha participado de jogos tão divertidos.
2: Eu com certeza quero brincar de sapatos a jato no meu aniversário também.
0: E agora vem minha parte favorita. Procurar pelos presentes.
1: Ah, não! Eles se perderam?
0: Não! Vocês precisam esconder os presentes e eu preciso encontrá-los.
3: Pronto, abacaxi.
0: Vocês precisam me ajudar a encontrá-los.
4: Frio? Frio? Quente, quente!
0: Achei! Uau! Obrigada, Viola. É um desenho de nós duas. Vou pendurar no meu quarto. Eu sabia que você ia gostar.
4: Frio? Frio? Quente, quente! Muito quente!
0: Achei! Uau! Um colar de macarrão. Que chique! Obrigada, Trixie.
1: Não faz nada.
3: Você é muito boa na caça ao presente, abacaxi.
0: Obrigada, eu faço isso há muitos anos. Minha tradição de aniversário favorita.
2: Sim, mas as Olimpíadas me deixaram com muita fome.
1: Também tô com fome. Vamos pra próxima atividade, então. O bolo!
4: O bolo! O bolo! O bolo!
0: Eu nunca tive um bolo em meus aniversários.
4: O quê? Sem bolo?
0: Quem sabe a gente come outra coisa. Ai, claro. Eu não abri seu presente.

0: bonitinho. Vocês escreveram só pra mim?
1: Não, não, abacaxi. Essa é uma das nossas tradições de aniversário. Já que você mostrou as suas tradições, é nossa vez de mostrar as nossas. Agora já pode assoprar as velinhas.
0: Assoprar as velas?
1: Chocolate, meu favorito!
2: Viola e tambor!
1: Por que choras, trompetina? Ouviu esse barulho horrível?
3: Ah, sim. Estou bem. É que estou com um problema. Tem alguma coisa errada com a minha irmãzinha.
1: Alguma coisa?
0: Uá!
1: Oi, trompetina. Por que você tá chorando?
3: A trompetina não para de chorar. Já tentei de tudo pra fazê-la parar, mas nada funciona.
1: Entediada. Vamos tentar animá-la!
3: Sim, vamos, claro! Mas, o que podemos fazer?
1: Boa pergunta!
3: É claro! Dançar!
1: Que ótima ideia, tambor! Quando eu estou triste, dançar sempre me anima!
3: Vamos dançar!
1: Mágica, não há nada na minha mão, certo? Mas agora... Tcharam!
3: Uau! Como ela fez isso?
1: Gostou do truque? Eu sabia que você ia adorar, porque os meus truques são muito bons! E foi assim que a princesa do jazz trouxe a música de volta pra cidade dela.
3: Mas que bela história!
1: Você gostou da história?
3: De novo não!
1: O que mais podemos fazer? Pensar como um bebê, boa ideia! Mas do que bebês gostam?
3: Comer papinha, brincar de blocos...
1: É isso, trompete! Vamos fazer uma grande torre de blocos! Você gosta de brincar de blocos, trompetina? Olha, alguns têm letras e esse tem uma estrela! Tá funcionando!

0: abre a boca, Trompetina!
1: Trompetina, olha, é um avião! Vamos lá, Tambor!
0: Olha o aviãozinho! Onde será que ele vai pousar? Você não gostou da comida? Talvez tenha cenoura demais!
1: Hora de dormir, Trompetina.
0: Boa ideia! Uma canção de ninar pra ajudar.

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0: Ei, Sol, se você ensaiar mais, os seus dedos vão cair.
1: Isso acontece, pai?
0: Não, mas se você não parar de tocar e ir dormir, vai ficar muito cansada para sua apresentação de amanhã.
1: Mas, pai, eu tô criando a música perfeita.
0: Música perfeita não existe, Sol, a não ser as músicas da banda Os Besouros. Será que você está compondo uma obra-prima dessa?
1: Acho que sim, pai. Olha só. Tenho que treinar mais.
0: Mas, Sol, agora é hora de dormir e fazer...
1: Mas quando você ronca, eu não consigo dormir.
0: Mas eu trouxe algo especial. Uma musiquinha de ninar bem gostosa.
1: Dormir cedo é coisa de criança. De velho.
0: Velho não. Os besouros são apenas jovens há mais tempo. Tá bom, então. Mais 5 minutinhos e vamos dormir.
1: Oh, eu não posso dormir. Eu preciso ensaiar. Eu sei o lugar ideal para continuar o meu ensaio e detonar na apresentação de amanhã.

0: Se a sol não quer dormir para ensaiar, Dó, Ré, Mi é o seu lugar.
1: Uhul!
0: Mas acho que você chegou tarde dessa vez.
1: Nunca é tarde para uma boa música. Que som bacana é esse?
0: Chama-se Roncos da Meia-Noite.
1: Dom! Cheguei bem na hora da gente ensaiar.
2: Oxe, a chegar foi na hora de dormir. Me ajude com essa fogueira.
1: Pelo menos dá pra ensaiar pra minha apresentação.
2: Oh, sim, dá. Eita. Eu pensei que estava tendo um pesadelo, mas pelo visto...
1: Max, chega mais! Estamos ensaiando para minha apresentação na escola.
2: Ah, que pena, Sol, pois é hora de dormir. E não tem nada melhor do que acampar e dormir numa noite gostosa, pois as estrelas...
1: Tem sim! Sabe o que é melhor?
2: A banda, os besouros?
1: Não! Um desafio! Uma competição com um prêmio! E quem tocar comigo a noite inteira sem dormir, ganha!
3: Competição? Tô dentro!
2: Ai, primeiro que não é hora de competição. Mas se tem prêmio, talvez seja uma boa hora.
1: Quem não dormir, ganha essa maravilhosa caixinha de música!
2: É claro que eu vou levar essa.
1: Isso não é tudo. Bom, a competição só tem uma regra. Quem dormir, está fora. E quem ficar junto comigo tocando, sem dormir, ganha a competição e o grande prêmio! Preparados?
3: Yeah!
1: Puxa aí, Tum-Tum!
3: Oh, ok, deixa comigo. É um, é dois, é um...

0: Casa da gota serena.
1: Sol! Vamos continuar até o sol.
2: Ha ha ha ha.

0: Max, acho que você ganhou a competição.
1: Eu conheço esse som.
0: É só para tocar bem, é preciso...

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0: pradura.
1: Sua vez, Paulo. Ei, não vale trapacear, hein?
2: Foi eu.
0: Ué, onde será que foi para? Ai, só pode estar aqui. Peraí, acho que eu nunca passei por aqui.
2: Encontrei! Não fale nada. Vou adivinhar. Ah, só pode ser o Gildo. Nunca deixaria de reconhecer meu melhor amigo.
0: Oi, Paulo.
2: Oh, Takeda. Quer dizer, eu sabia. Konnichiwa.
3: Konnichiwa significa oi, olá ou boa tarde em japonês. A bandeira do Japão é popularmente conhecida como Hinomaru, ou Círculo do Sol. Por isso, o Japão é conhecido como a Terra do Sol Nascente.
2: Ah, que bom te encontrar, meu amigo!
4: Takeda, quer brincar de cabra cega?
0: Eu não posso, eu perdi uma coisa muito importante.
1: O que você perdeu? A gente pode te ajudar a encontrar.
0: Ai, obrigado. Eu estou procurando uma dobradura.
1: Blá, blá, blá.
0: Ah, meu origami. Onde você encontrou?
2: Origami? Mas esse é só um pedaço de papel dobrado.
3: É isso mesmo, Paulo. Origami é conhecido como a arte de dobrar papel. Até metade do século XIX, o origami era praticado só pelos adultos, porque o papel era muito caro.
5: Uma resma de papel, por favor.
2: Oh, não é o suficiente.
3: Mas isso mudou quando o origami passou a fazer parte da educação dos japoneses nas escolas.
2: Oh, agora sim!
1: Takeda, você que fez esse sapo?
0: Sim, eu segui as instruções da carta que meu primo mandou do Japão.
2: Eu sempre quis ver o Japão.
0: Nossa, cadê? Tinha umas fotos do Japão também. Ai, não acredito que eu perdi. Eu ia colar as fotos na parede do meu quarto. Eu perdi a carta, perdi as fotos, perdi o meu sonho juvenil. Desde quando eu era um pequeno besouro, sempre sonhei em conhecer o Japão. Agora, já era.
6: Poxa, por aqui não está. Por aqui também não. Acho que eu perdi a minha pauta. E você, já perdeu alguma coisa?
7: Sim.
6: O quê?
7: Um bolo de chocolate.
8: Oh, já aconteceu de eu perder no celular meu
7: e uns dois.
8: Perdi minha touca porque eu tirei para refrescar um pouco a cabeça.
7: Sumiu.
6: Sumiu? E você sente saudades dele?
7: Sim. Era meu doce favorito.
8: E de você também, Povox.
6: Saudade de mim?
7: Aham.
6: Poxa, e o que é saudade para você?
7: Saudade é quando uma pessoa tá longe onde você tá. Você tá com muita saudade dela e vai lá visitar ela.
6: Poxa, que honra! Arigatô! Opa, essa é a minha pauta? Tinham muitas perguntas aí? Ahá! Nossa, baita dobradura! Assim não ganha bolo. Errou! Você não me acerta! Oh! E nem eram tantas perguntas.
1: Ah, o Takeda ficou muito chateado.
9: Eu não gosto de ver ninguém assim.
10: A gente podia ajudar ele a conhecer o Japão.
1: Mas como a gente vai levar ele pro Japão? É muito longe.
2: Ai, que preguiça. Bem que o Japão podia vir até aqui, né?
1: Paulo, você é um gênio.
2: É, eu sei.
1: Em vez de levar o Takeda lá pro Japão, a gente pode trazer o Japão até aqui.
2: Oh, não. Deve ser muito pesado.
9: Ei, e se a gente fizer um piquenique japonês no parque?
1: É, mas alguém sabe alguma coisa sobre o Japão?
2: Eu também não sei nada.
4: Gente, eu sei de um lugar onde podemos saber tudo sobre o Japão.
11: Thank you. bem, crianças? Aqui tem uma seleção de vários assuntos relacionados ao Japão. Boa viagem, turma.
1: Que tal começar fazendo os origamis?
2: Aqui diz que o recorde mundial de dobrar papel ao meio é de 12 vezes. Eu vou dobrar o papel 13 vezes.

0: quê?
1: Deixa pra lá.
2: Mostra! Mostra! Mostra! Mostra! Mostra! Mostra!
1: Eu não queria fazer um coração mesmo.
0: Acho que você deveria seguir o livro, Paulo.
1: É isso! Eu queria fazer uma cereja e no Japão tem muitas cerejeiras. Arigato!
3: Historicamente, os japoneses cultuam as cerejeiras, mais precisamente a flor de cerejeira, que é chamada de sakura.
4: Konnichiwa!
5: Konnichiwa!
6: Konnichiwa!
7: Konnichiwa!
8: Konnichiwa!
9: Konnichiwa!
3: De acordo com a tradição, as pétalas de sakura caindo representam a transitoriedade ou impermanência da vida.
1: Mas essa.
0: Tá bom de cerejas, Paulo.
10: Gente, acho que temos origamis suficientes, né?
11: Agora faltam os preparativos para o piquenique japonês.
0: Vamos nos dividir?
12: Nós ficamos com a decoração.
0: E nós com os lanchinhos.
1: Eu emprestarei a minha bela voz para o fundo musical. Vamos ver. Boa noite, pessoal! Hoje vou cantar em japonês uma música que eu mesmo fiz. Atenção! 1, 2, 3! Sakura! Sushita!

0: Não sei se já comi comida japonesa. O que eles comem?
1: Comem ETs, personagens de animes.
0: Ah, qual é?
1: É brincadeira. Estou vendo uns pratos muito fofos que eles preparam. São os kawaii ou bentô.
0: Ah, que maneiro!

0: diz que, segundo a tradição japonesa, entregar um obentô é um ato de carinho.
1: É pra você, Gildo.

0: O que você está fazendo?
1: Esta é uma tradição muito antiga do Japão, a árvore dos desejos. Você escreve o seu desejo em um papel e pendura na árvore. Diz a lenda que no sétimo dia do sétimo mês do calendário lunar, os desejos serão realizados.
0: Oh, que legal!
2: Isso, Takeda! Já estamos chegando! Chegamos!
3: Ah, mas Paulo, você disse que ia me levar de encontro aos meus sonhos juvenis. A gente andou tão pouquinho. Achei que fosse mais longe.
2: Confia! Pode abrir os olhos!
4: Surpresa!
3: Ah, nossa! Parece que eu tô no Japão!
5: Takeda, como não dá pra te levar ao Japão, a gente trouxe um pouco do Japão pra você.
2: Tem uma outra surpresa! Fiz um amassei ugami.
3: Ah, uma maçã! Eu adoro maçã! Ficou igualzinha!
0: Takeda, por que você não coloca um bilhete na árvore dos desejos pedindo pra ir ao Japão?
3: Acho que eu mudei meu desejo.
5: É mesmo? E agora qual é o seu desejo?
3: Que o dia de hoje nunca acabe. Arigatô, amigos.
5: Nosso piquenique japonês foi perfeito. Quer dizer, quase perfeito. A Socorro ficou obcecada por origamis e a Verinha por obentôs. Já o Takeda achou as fotos que o primo mandou do Japão. E pudemos ver o pôr do sol mais lindo do mundo.
6: Ei, turma, é hora de dar tchau. Mas amanhã tem mais sol nascente. Arigatô!
4: Opa!
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0: favor, mastiga de boca fechada.
1: Desculpa, pai. Eu sempre esqueço.
0: Tá tudo bem. Bluey.
1: Desculpa.
0: Bom, se você não quer me escutar, talvez você escute o...
1: Unicórcio!
0: Como é que estão minhas gorduchinhas? Bom, Unicórcio, a Bluey não quer parar de comer de boca aberta. E daí? Eu mastigo com a boca aberta o tempo todo. Olhem. Você comeu um carrapato que estava no seu pelo?
2: Sim.
0: Querem saber? Não escutem o Unicórcio.
2: O quê? Por que não?
0: Porque você é sujo, não escova os dentes, não come legumes e também não toma banho. Sujão.
1: É por isso que gostamos dele. Ele não liga se é sujo.
0: Eu gosto de quem eu sou. Por que deveria mudar?
3: Bom dia, amores.
0: Quem é aquela?
1: É a nossa mãe.
0: Bom... Eu vou me casar com a sua mãe. O quê?
4: Para! Ela já é casada.
0: E por que eu me importaria?
1: Você se importaria se soubesse com quem ela é casada.
0: É, ele é um cara bem bacana. Não tão bacana quanto eu. Saca só. E aí, Chuchu? Quando a gente vai se casar, hein? Nosso tio?
3: Eu diria nunca.
0: Peraí, olha o que você tá perdendo.
3: Isso por acaso é molho de pimenta?
0: É molho de pimenta biquinho. Você quer um pouco?
3: Tentador, mas não. Parece que você nunca escovou os dentes, nem o cabelo, nem tomou um banho na vida.
0: Pelo menos você tentou. Agora acho melhor você ir embora.
1: Não, não para!
0: Eu não vou a lugar nenhum até sua mãe e eu ficarmos juntos.
1: Essa não.
0: O que são as coisas que ela disse? Dente, cabelo e tomar um banho? Tanto faz, me ensinem a fazer isso.
1: Tá bom, vem com a gente.
0: Beleza. O problema é que eu me meto nessas coisas. Eu não sei o que diz aí, eu não sei ler.
4: Isso é pasta de dente.
0: É pra comer?
4: Não, ela deixa seus dentes limpos.
0: Esse botão faz o quê? Já chega, eu vou usar meu chifre. Talvez o autocrescimento não seja pra você.
1: Escuta, Unicórcio, ninguém no mundo gosta de comer brócolis.
4: Eu gosto.
1: Mas precisa comer.
0: Mas por que eu preciso comer?
1: Porque você quer casar com a mamãe e a mamãe ama quem come brócolis.
0: Tá bom, então vamos nessa.
1: Beleza, prontinho. Vai falar com a mamãe.
0: Beleza. Antes um carrapato.
5: Uou, uou, uou.
1: Não pode comer carrapato na frente da mamãe. Entendeu?
0: Tá bom. Tá, entendi.
1: E você, entendeu, pai?
0: O que isso tem a ver comigo? É, o que isso tem a ver com ele? Desculpa, Flor. Digo, amor, eu não queria te assustar.
3: Tá tudo bem.
0: Eu acabei de sair do banho, escovei os dentes e queria saber, você quer se juntar a mim para comer brócolis?
1: É brócolis.
0: Digo, brócolis.
3: Bom, eu tenho que admitir que você se limpou direitinho. E eu amei a sua gravatinha. Tá bom, sim, eu ia... Ai, que nojo!
0: Espera, não! Volta aqui! Bom, podia ter sido um pouco melhor.
1: Paiê!
0: O quê? Desculpa, crianças. Não consegui me segurar.
4: Não é culpa sua, Unicórcio. É dele.
0: Minha? Dele? Eu não tô entendendo. Fui eu que comi o carrapato.
1: Unicórcio, você é um fantoche.
4: Ele controla você.
0: Essa foi boa. Foi.
4: Pai,
1: você é um fantoche. Eu vou te mostrar. Fala uma coisa exatamente na mesma hora que ele.
0: Tá bom, vamos falar. Olho de inseto, tá pronto? Tô pronto. Olho de inseto, olho de inseto.
4: Viu? O papai falou depois.
0: Ah, ele só demorou. De novo, olho de inseto, olho de inseto. Ele só tá zoando comigo. É por isso que eu amo esse cara.
1: Pai, conta a verdade pra ele.
0: Tá bom, tá bom. Olha, cara, você é um fantoche e eu te controlo mesmo. Desculpa. Começou de novo.
1: É verdade. Você já olhou para suas pernas?
0: Como assim minhas pernas? São normais. A minha vida é uma mentira. É, e tem mais uma coisinha.
3: Oi?
0: Ah, poxa, Isso pode ser estranho.
3: O que você tá fazendo?
0: Tô fazendo o que ele quer que eu faça. Alguém tá sentindo pena de si mesmo. Alguém? Você é um alguém. Eu sou um ninguém.
2: Estão prontas? Vão!
0: Ei, ei, ei!
1: O que tá acontecendo? Ah, isso é estranho!
4: Ah, isso é incrível!
3: Sabem qual é o lado bom de não ser ninguém?
4: Qual é?
3: Ser todo mundo.
0: Uau! Que dia louco!
1: É.
0: Eu tava pensando, como você tem certeza de que não é um fantoche?
1: Não seja bobo! Boa noite, Unicórcio!
0: Boa noite!

0: estranho.
1: O que você aprendeu hoje, gatinha?
2: O meu comportamento não afeta só a mim.
3: O que foi que eu vim fazer aqui mesmo?
2: Ah, pai, você tá na frente.
3: Na frente do quê?
2: Da TV!
3: Sério? Eu não vi nenhuma TV.
2: Atrás de você!
3: Ah, você tem razão. Olha só isso, gatos andando de moto.
2: Ah, eu não tô vendo.
3: Será que eles têm habilitação?
2: Se mexe!
3: Você quer que eu me mexa?
2: Quer!
3: Ah, era só ter falado, mexe.
2: Não, é pra sair da frente.
3: Ah, claro, desculpa. Assim tá melhor?
2: Sim, obrigada.
3: Sem problemas. Ah, eu lembrei porque eu vim aqui. Vamos para o parque.
4: Esse episódio se chama Tartaruguito.
2: Pai, podemos brincar de montanha-russa hoje? É um tartaruguito.
3: Ah, alguma criança deve ter deixado aqui.
2: Tipo, bem no meio da montanha-russa?
3: Não, deve ter deixado em outro lugar. Mas alguém colocou ele aqui pra ser mais fácil de achar.
2: Posso brincar com ele?
3: Ah, pode, claro.
2: Quer brincar de montanha-russa comigo, tartaruguito?
3: A montanha-russa tá subindo.
2: Ih, segura aí, tartaruguito.
3: E... uau! Vamos, Bingo. A mamãe e a Blue já vão voltar.
2: Tá bom.
3: Bingo, é melhor deixar o tartaruguito.
2: Ah, por que não posso levar ele?
3: Não é a coisa certa. O dono pode estar procurando ele, filha.
2: Tá bom. Tchau, tartaruguito. Eu volto amanhã, tá bom?
5: Ah, olha. Alguém deve ter esquecido ele. Vai, pode brincar. Hora de ir, meu amor.
6: Deixa ele aí, amorzinho. O dono pode voltar pra buscar.
2: Pai, posso assistir TV?
3: Pode, claro.
2: Oba!
3: Eu vou até assistir com você. Beleza? Assistindo a TV.
2: Pai!
3: O quê?
2: Eu quero ligar a TV primeiro e depois assistir.
3: Oh, claro. Nada disso. Vamos pro parque.
2: Ah! Tartaruguito!
3: E vai! Ah, olha os crocodilos!
2: Ah!
3: E a areia movediça! Pula, cobra! Para! 23 segundos foi seu melhor tempo.
2: Muito bem, tartaruguito.
3: Parece que vai chover.
2: Não podemos deixar o tartaruguito na chuva. Ele vai se molhar.
3: Ele não liga, é uma tartaruga.
2: Já sei. Aqui embaixo você vai ficar seco.

0: querido, não pode levar ele para casa. Porque não é a coisa certa.
1: Tartaruguito, você ainda tá aqui. Tá sequinho.
2: Beleza, Tartaruguito. Você buscou o curry e agora vai voltar para casa para a senhora tartaruga. Tá pronto?
1: Ele tá pronto. Chegou!
2: Caramba, já chega disso.
1: Pai, algum dia eu posso levar o tartaruguito pra casa? Eu acho que o dono já esqueceu dele.
2: Bom, olha, se ele estiver aqui amanhã, talvez sim.
1: Eba!
2: Mas eu não sei se é a coisa certa.
1: Mais uma noite, tartaruguito. E depois você vai pra casa comigo. Talvez você fique mais seco aqui atrás. E, talvez você também goste de ler o jornal. Te vejo amanhã.
2: Um, dois e vai!
0: Talvez o dono tenha vindo buscar. Isso é uma coisa boa, querido.
3: 5, 6, 7, 8, 9, 10. Pronto ou não, lá vou eu. Já achei!
0: Hora de ir, meu amor. Não, querido. Coloca de volta onde achou.
1: Tartaruguito? Eu não tô achando o tartaruguito.
2: Ah, lamento, filha. O dono deve ter voltado pra buscar ele.
1: Não, não foi isso que aconteceu.
2: Por que não?
1: Eu escondi o tartaruguito debaixo do jornal pro dono não encontrar ele.
2: Ah, tá. Bom, essa com certeza não foi a coisa certa, Bingo.
1: Eu sei disso. Desculpa.
2: Tá tudo bem, filha. Ei, espera aí. Olha!
1: Hã? Tartaruguito! Desculpa por te esconder do seu dono. Eu nunca mais vou fazer isso.
2: Hora de ir, filha.
1: Posso levar o tartaruguito pra casa?
2: Bom, eu falei que você podia levar, mas você ainda quer levar?
1: Espero que o dono do tartaruguito volte logo.
2: Por quê?
1: Eu não quero que ele fique sozinho.

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0: colorido, né? Oi! Oh? Ah, não, careca, sem essa de plano hoje!
1: Mas esse é infalível mesmo!
0: O quê? Você?
1: Ai. Que gritaria é essa? Desse jeito eu não vou conseguir recuperar o meu Sansão!
0: Recuperar? Como assim?
1: É que... É claro que é!
2: Não é, não!
1: É sim!
2: Não, não é! E eu aposto meu Capitão Pitoco contra... Deixa eu ver... Seu coelhinho!
1: Não, eu não curto aposta!
2: Tá com medinho de perder, né? Medlosinha! Ui, ui, ui! Medlosinha! Medlosinha!
1: Ai, meu topo! Tá apostado!
2: Não sai daí, hein?
3: Calma, Cebolinha, calma! Tô indo, tô indo!
1: Mas o que é isso?
2: Olas, um cientista platilou a prova! Vai, pode perguntar pra ele!
1: Não é verdade que Plutão é um planeta?
3: Plutão? Não, Plutão deixou de ser planeta em 2006.
2: O coelhinho é meu! O coelhinho é meu! O coelhinho é meu! O coelhinho é meu!
0: Caramba! Ah, mas me deixa fora disso! Toda vez que tem um plano, eu acabo apanhando e... Peraí, se eu tô do teu lado... Não tem como eu apanhar.
1: Voilá!
0: Mônica, pode deixar que a gente vai recuperar aquela porcaria da...

0: Comandante, Alfa Vista, câmbio.
1: Shhh. Pronto para executar o plano? Shhh. Câmbio.
0: Shhh. Tudo pronto para o plano. Como era mesmo o nome do plano? Shhh. Câmbio.
1: Ah, é arremesso de cascão. Câmbio.
0: Ah, é um ótimo nome. Epa, opa, o que você vai fazer? Ai, ai. Câmbio, desligo.
2: Você pilou, cala. Sai daí, ó.
0: Ah, é claro, eu só vim pegar... Pegar isso! Consegui!
2: Oi! Tá procurando isso aqui?
0: Que plano ridículo foi esse, hein?
1: Hã? É? Me parecia tão bom.
0: Hã? Só nos seus sonhos. Por que ninguém consegue fazer um plano decente, hein? Ah, mas agora é minha vez. Chegou a hora do plano infalível do Cascão. Ah, e é claro, eu vou precisar de um assistente.
1: Eba! Ai.
0: Tá preparado, Titi? Não quero ninguém choramingando depois que eu ganhar, hein?
1: Se liga! Manda logo essa peteca!
0: Lá vai, hein?
2: Você é muito ruim, Titi.
0: Ruim demais. Agora estamos sem a peteca. Se você emprestasse o Sansão, hein?
2: Sei não.
0: Ah, eu sempre quis usar o encardido de peteca, né?
2: É, mas ele não... Encordido.
0: É sim, Titi.
2: Não é não, Cascão.
0: E aí, careca, você vai emprestar ou não?
2: Não sei não, aponta.

0: minha pontaria é a melhor do bairro.
1: Não tá me convencendo.
0: Ah, é? Pega essa, Cascão!
2: Quê?
1: Gente mal educada! Não se pode nem ver um filme de terror em paz! Ufa! Até que enfim, quer uma pipoquinha?
2: Oh, a morte é terrível! Ai, ainda mais só se você é o meu melhor amigo!
0: Cascão,
2: o quê?
0: Não, Carla, eu tô aqui!
1: Precisa, você tem um futuro brilhante pela frente!
2: Chega mesmo! Você estraga tudo! Sabe o que acontece com assistentes ruins? Hã? São trocados, substituídos! Você quer que eu te troque pelo franjinha?
0: Abre a ponta!
2: É, Cascão, você sempre estraga tudo! O franjinha vai ser melhor, ele é cientista, a Mônica vai cair na dele, blá, blá, blá, blá, blá, blá, blá!
0: O quê? Oi, franjinha, me fala sobre Plutão, fala.
3: É, mas o que que você quer saber?
0: Você sabe.
3: Não sei, não.
0: Você sabe!
3: Assim, se hoje chama Plutão de planeta, não. Então, tecnicamente, ele é um planeta, né? Quer dizer, comenta que ele não é, né?
0: Aliás, eu ganhei a aposta, né? Acho que agora isso aqui é meu. Nenenena!
1: Não, meu Capitão Pitoco! Até quando você não participa do plano, você esmaga tudo!
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0: Este é o mundo onde vivemos. E existem crianças como você pelo mundo todo. E onde elas moram, existem árvores, flores, rios, lagos e animais. É verdade. A natureza está em todo lugar. Quero saber quem está aqui hoje para nos ajudar a descobrir um pouco mais sobre a natureza. É o Imi. Olá, pessoal. O que vamos ver hoje? Isabela da Itália, você está em uma cidade? E Nguyen do Vietnã, você está em um parque na cidade? Ah, então é sobre a natureza na cidade. E quem mais vai nos mostrar como é a natureza na cidade? Helena, do Brasil. E Maurício, da Venezuela. A Helena do Brasil vai sentir as folhas. Nguyen e sua irmãzinha vão visitar os animais no parque. Maurício quer muito ver um beija-flor. E Isabela e seus amigos encontram um bichinho na calçada. Vamos começar?
1: Essa sou eu, Isabela, e esses são meus irmãos, Samuele e Joelle. Moramos em uma grande cidade na Itália. Esse caracol ainda é bem pequeno. O caracolzinho não pode ficar aqui. Não tem nada para ele comer. Eu vou cuidar de você.

gente mora no Brasil e tem um parque bem grande na nossa cidade. Aqui tem uma área de natureza só para as crianças.

0: Essa é uma dormideira. Olha só o que acontece quando a gente toca nas folhas. Elas se enrolam quando a gente toca nelas. O que acontece quando as folhas tocam a gente? É muito macio. E dá um pouco de cosquinha.
1: Posso achar o pé da rara?

gostoso sentir as folhas. Na nossa cidade grande, no Vietnã, também temos um parque para crianças. No parque, a gente pode levar comida para os animais.

0: mamazinha não tinha mais nada, então eu dividi meu último pedaço com ela. Precisamos de alface fresca para o próximo animal.
1: Ở bên hai cái chuồng kia hoặc có thể là nó chưa để ạ. Cho nên không ăn mất. Đây mình đây. Được rồi. Yeah, lấy lại cái nào được rồi.
0: Aquele é um pavão se mostrando bonito. Ele fica assim normalmente. E quando ele quer ficar bonito para sua namorada, ele abre as penas. Como uma roda gigante.
1: Não,

Aqui no parque, a gente pode escalar algumas árvores.

0: Nessa área do parque, a gente pode colher flores e folhas.
1: Cheirosa.
0: Todas têm um cheiro um pouco diferente.
1: Olha, eu peguei uma pra ficar bonita. Eu sou uma parroça,
2: Muito
0: gostoso. E vamos experimentar várias coisas que dá para fazer com as folhas. Vamos brincar de cozinhar.
1: É muito fofado. Olha o chapéu.

É uma ótima comidinha de mentirinha.

falar de um parque onde eles vivem.

0: Este é o mundo onde vivemos. E existem crianças como você pelo mundo todo. E onde elas moram, existem árvores, flores, rios, lagos e animais. É verdade. A natureza está em todo lugar. Também existem plantas e animais na cidade. Mas às vezes é preciso olhar com mais atenção para encontrá-los. Nos parques, as crianças da cidade também podem vivenciar a natureza e cuidar dela. Obrigada a Helena, Isabela, Nuen e Maurício por nos mostrarem a natureza na sua cidade.
1: Uau.
0: E claro, muito obrigada ao IME por nos reunir aqui hoje.

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0: Quando as áreas urbanas começam a avançar sobre os habitats dos animais, acontecem muitos acidentes. Frequentemente, os bichos desorientados atravessam estradas movimentadas e são atropelados.
1: Eu entrei em serviço 6 horas da manhã, vim fazer rota leste, que havia muita neblina, e na oeste havia um vulto, e eu verifiquei depois de retornar no viaduto atrás, que era uma onça parda. Deve ter saído da mata, daquele lado, e seguindo alguma presa, veio parar nessa barreira central que a gente chama de New Jersey. Aí não tem como passar, ela deve ter ficado perdida e foi atropelada.
0: A onça parda, também conhecida como suçuarana ou puma, é o segundo maior felino do Brasil. É um predador muito rápido e que gosta de fazer emboscadas para apanhar sua presa. Ele pode pesar até 100 quilos.
1: Estava com uma perna quebrada, a traseira, que deu para me perceber de momento. Foi onde eu acomodei primeiro e parece que aliviou a dor e aí sim ela parece que confiou mais em mim. O último momento foi o transporte, que eu tive que fazer com muito cuidado, levando até a Unesp, depois até a Polícia Ambiental, onde lá a gente passou para ela, para a caixa normal da Polícia Ambiental. E aí ela deu um rugido, foi o único momento que ela rugiu para mim. Foi impressionante.
0: Assim que recebeu a onça, a Polícia Ambiental de Jaboticabal entrou em contato com a Associação Mata Ciliar para que pudesse enviá-la com urgência. Seu estado era muito grave.
2: Foi um animal atropelado, ele tinha uma ferida gigante na parte de trás do corpo, bem em cima da pata traseira. Essa imagem fala muito de como ele chegou. Isso é uma das coisas que ele tinha, que ele apresentava quando ele chegou até aqui. E também tinha os dois ossos da pata dianteira quebrado.
0: Constatada a gravidade dos ferimentos, os biólogos da Mata Ciliar entraram em contato com o Dr. José Roberto Júlio, especializado em cirurgias de animais de grande porte.
3: Nani, eu tive o primeiro contato com um telefonema. O Gabriel, que é o veterinário que fez o raio-x, ele foi chamado lá para atender uma solicitação da Mata Ciliar para radiografar o Dr. Nani. E detectou a presença de fraturas no rádio e na ulna, são ossos do braço. E além de ter fraturas na pelve, né, tinha uma ferida enorme também. E eu tinha disponibilidade de fazer a cirurgia naquela hora mesmo, imediatamente. Aproveitar que o animal estava anestesiado, a operação já foi realizada no mesmo dia.
0: Por se tratar de um grande felino, a cirurgia era delicada. Fixar os ossos de um animal tão poderoso seria um desafio. Um erro e ele nunca mais voltaria a andar. Um problema grave que ocorre com frequência são os acidentes por causa de queimadas na mata. Os animais, sem saber para onde ir, ficam acuados e morrem queimados.
4: A gente trabalha na DPC de Cabreúva, a gente estava num fogo na Serra do Japi. A gente avistamos vários bichos correndo do fogo. E a gente avistou um gambá e uma coruja. Está na parte queimada. A gente correu lá para socorrer eles. A gente tem vários animais que estavam correndo do fogo. A gente conseguiu resgatar esses dois aí. Que foi bastante complicado, porque estava na parte já que o fogo estava indo para cima deles já. A gente conseguiu adentrar o fogo e capturar eles.
5: Eu fiz uma avaliação para saber como que ele estava, se ele estava um pouco letárgico, se estava ativo, como que ele estava apresentando a parte neurológica. Depois eu avaliei alguns órgãos, no caso a gente auscultar o coração, o pulmão, e fiz uma avaliação geral de como ele está. Mas ele está muito bem. Ele mostrou agressividade, mostrou que ele está vivo e tem condições de se defender.
0: O gambá é um mamífero marsupial que habita todo o território nacional, exceto a região amazônica. Parecido com um rato, chega a medir 50 centímetros. Seu maior predador é o gato do mato.
5: Ele é um filhote, ele ficará pelo menos umas 4, 5 vezes o tamanho que ele está ali, ou até mais do que isso, assim que ele já tiver, for considerado apto. Nós, como sabemos de onde ele veio, ele será colocado no mesmo lugar, quando ele já estiver adulto, em condições de se alimentar sozinho.
0: Geralmente, os condomínios residenciais são construídos em regiões habitadas por animais silvestres. Os de pequeno porte têm mais facilidade em encontrar esconderijos. mas isso acaba se tornando uma armadilha.
6: Então, foi no condomínio lá, foi dentro do condomínio, já fazia dias que estava, já tinha nascido os bebês, né? E estava dentro do esgoto lá, na rede de esgoto. Foi até difícil capturar. No caso, capturar agora porque foi atropelado pelo carro nas vagas de moradores lá, né? Tem as garagens lá, o carro que estava estacionando que pegou ela.
7: Até poucos minutos a mãe estava pedindo socorro, estava assim, de pé no balde ali, né?
8: Agora termino de criar ele perdeu a mãe, ele não come ainda, ele mama. E aí eu vou dar madeira para ele, de 4 em 4 horas, até ele crescer e poder se soltar.
0: O convívio tão próximo entre seres humanos e animais silvestres desencadeia uma série de fatos tristes e, por vezes, lamentáveis. Esse foi o caso da macaquinha Clara.
5: Clarinha chegou aqui, eu ainda não estava trabalhando aqui na Associação Mata Ciliar, mas já conheci um pouco da história dela, que a mãe se acidentou num choque, ela teve uma concussão elétrica e ela veio a óbito e deixou para nós a Clarinha.
0: O bugio está entre os maiores primatas tropicais e chega a medir 75 centímetros de altura. Vive na Mata Atlântica, no litoral e interior dos estados da região sudeste, e é famoso por seu grito gutural, que pode ser ouvido em toda a mata.
5: Pouco tempo depois, ela teve um acúmulo de líquido dentro do pulmão, talvez decorrência desse, pode ser até pelo choque ou uma coisa ainda que nós não conseguimos definir exatamente a causa, mas pode também ter sido pelo choque. E passou por tratamento intensivo. 24 horas, nós nos revezávamos para ficar com ela. Estagiários, voluntários, mesmo os técnicos, biólogos e veterinários. De madrugada, sempre atento a qualquer mudança no estado dela.
0: Surpresos com o comportamento estranho da macaquinha, os biólogos fizeram exames neurológicos no animal e constataram um problema grave que poderia impossibilitá-lo de retornar à natureza.
5: Ela tem um pouco de alopecia, essa falta de pelo, só que pode ser por diversos fatores. Entre eles, a falta de estar num grupo, de estar inserida em um grupo. E nessa idade, provavelmente, ela ainda estaria junto com a mãe dela e estaria grudada.
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0: A cirurgia da onça atropelada foi muito delicada. Suas fraturas eram sérias e a recuperação seria ainda mais difícil.
1: O trabalho de reabilitação desse animal foi muito árduo, foi muito cheio de etapas. No primeiro caso, ele teve que ficar numa gaiola muito pequena para ele não se movimentar tanto e poder calcificar.
2: A cicatrização avançando naquela ferida significa que o processo está em recuperação. E acho que por conta da natureza, o raio-x que nós fizemos no pós-operatório foi muito interessante para a gente, diferente do que a gente está acostumado. A reação óssea deles foi uma reação bastante grande, foi maior do que o esperado. Uma exostose, né, a formação do calo ósseo, parece que na natureza, animal silvestre, ela é exagerada, justamente para favorecer a recuperação.
1: Ele ficou nessa gaiola aqui e a gente foi aplicando remédio, todo o manejo foi criado para fazer com esse bicho. Hein? Quando a gente se aproximava da gaiola, que ficava isolado para ele não ficar vendo a movimentação das pessoas, enfim, sei lá, a gente pode até falar por ele, ele está querendo realmente voltar para a natureza o mais rápido possível. O avanço dele foi muito bom.
0: Passado o período mais crítico da recuperação pós-cirúrgica, os veterinários não sabiam se o animal conseguiria caçar sozinho para poder sobreviver na natureza. Casos de animais selvagens encontrados em lugares inusitados são comuns. Desta vez, um gato maracajá, confundido com uma jaguatirica, estava dentro de uma máquina de lavar roupa numa residência em São Paulo.
3: A Associação Mata Ciliar, ela sedia o Centro de Reabilitação de Animais Silvestres e tem o objetivo de reabilitar o animal de volta à vida livre. Existem outras instituições que fazem um trabalho semelhante e um deles é o DEPAVE. E a troca de experiência, ela é muito intensa entre essas instituições, principalmente naquilo que dá certo, para que a gente não cometa os mesmos erros e assim por diante. E é claro que algumas instituições têm um talento, um perfil mais para determinadas espécies que outras. No caso da associação, nós temos trabalhado muito com felinos. E o DEPAVE, sabendo disso, quando receberam um filhote, que era um suposto filhotinho de jaguatirica, eles nos informaram imediatamente.
1: Quando esse animal chegou aqui até a Mata Ciliar, a gente pôde constatar, vendo mais precisamente, que se trata de um gato maracajá e não de uma jaguatirica.
0: O gato maracajá. Suas características principais são a cauda mais longa do que os membros posteriores, a habilidade de caminhar na ponta dos galhos, as enormes garras e os grandes saltos que é capaz de dar.
3: Com esse filhotinho de gato maracajá, o cuidado está sendo muito especial. Por quê? Porque é uma espécie muito delicada, pouco se sabe, pouco se conhece e ele está muito estressado. Então, o cuidado que nós temos hoje é o contrário do que nós fazemos com os outros animais. Infelizmente, nós temos que aproximar o cuidado humano desse filhotinho para que ele não sinta medo, para que ele não fique estressado, para que ele não sofra e que possa comer.
0: A pequena macaquinha Clara apresentou problemas neurológicos graves. Ela foi tratada e vários testes foram feitos, mas o diagnóstico decepcionou a todos. Infelizmente, Clara não poderá voltar à natureza. Casos como esse ocorrem diariamente. Na interação entre homens e animais, eles são o lado mais fraco. A onça parda, recuperada da cirurgia, precisava ser testada para saber se poderia caçar sozinha novamente. Isso é fundamental para que os biólogos decidam o futuro do animal.
1: A colocação da câmera é importante para a gente poder saber quais as condições que esse animal está em nível de atividade, em nível de predação, porque esse é o intuito. A gente tem que fornecer subsídios para esse animal ser solto e poder sobreviver na natureza. Então a gente tem que ver como ele está caçando, como ele está andando, pulando, enfim, correndo atrás da presa.
0: Normalmente, o trabalho de monitoração dos animais se dá pela captação de imagens de uma noite inteira. Câmeras com visão noturna e que disparam por movimento são utilizadas nessa observação.
1: Ó, foi solto a presa. Ó, que legal. A tensão dele foi direto na presa. Isso é muito bom. Isso é favorável porque alguma coisa mexendo dentro do recinto dele, ele já foi imediatamente ver o que era. Percebe que ele tem um certo mancar. Isso ele ficou. Isso é um calo ósseo que se formou. Isso vai ficar com ele, não vai sair mais. Mas por se tratar de uma onça parda, ser um felino brasileiro, eles não têm hábitos de corrida. São animais de emboscada. A câmera fotográfica nos possibilitou respostas favoráveis para que esse animal possa ser solto. Mas ainda virão outras etapas. Ainda haverão... Precisaremos de mais respostas que, tomara, que sejam favoráveis também.
0: O Parque Anhanguera é um parceiro da Associação Mata Ciliar. Aqui, eles cuidam dos animais que chegam sempre com a possibilidade de reabilitação e reintrodução na natureza. Como no caso do gambá órfão, encontrado num condomínio e que será solto depois de 6 meses. Além de soltar os animais, os técnicos monitoram toda a área para controle.
4: A ideia é permitir que esse animal consiga reaprender certos hábitos que seriam naturais dele e você poder recolocá-lo na natureza em ótima condição. O monitoramento, ele orienta os processos de soltura. É extremamente importante que a gente descubra quais são as espécies e quantas desses indivíduos dessas espécies existem nas áreas verdes da cidade de São Paulo. A gente sempre tem que ter em mente premissas de capacidade de suporte das áreas verdes.
5: E aí coloca a isca bem no meio. Então, se o bicho, qualquer posição que o bicho vier, é pra comer ou pra sentir o cheiro do que é, ele vai botar a pata dele aqui e vai marcar.
4: Tá. Eu não posso exagerar em solturas de determinadas espécies frequentemente na mesma área que eu tô provocando um desequilíbrio ecológico.
5: Então, um dos objetivos do inventariamento de fauna do município é saber aonde a gente pode soltar, por exemplo, o gambá dentro da cidade de São Paulo, né? A gente consegue, através dos inventariamentos, estimar mais ou menos se a gente tem uma abundância muito grande das espécies ou não, e se aquela espécie ocorre naquele lugar e aí ela pode ser solta lá.
4: Então, monitorar as áreas verdes é extremamente importante e é o fator orientativo para solturas.
0: O gambá órfão é reintroduzido com sucesso na mata. Agora, com uma população controlada de indivíduos, sua sobrevivência dependerá apenas dele mesmo.
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0: Depois de 7 meses de recuperação, a onça parda parecia bem e pronta para a soltura. Mas a equipe da Associação Mata Ciliar precisa sedá-la para exames e transportá-la para a região onde foi encontrada. Essa é uma operação difícil.
1: Acho que tudo correu bem, ela já estava tranquilizada, anestesiada e pudemos transferi-la para a clínica veterinária. Na clínica veterinária, nós pudemos fazer um último exame minucioso, palpar bem as suas articulações, ver como é que estava a sua fratura, coletar amostras biológicas para exames de sangue, hemograma completo, bioquímica.
0: Depois de examinada, os veterinários constataram que a onça estava muito bem. A próxima etapa é uma viagem de mais de 400 quilômetros até o interior de São Paulo, onde será solta para um período de readaptação. Ao chegar à propriedade próxima de onde a onça foi encontrada, os biólogos se surpreendem com o recinto cuidadosamente construído pelos proprietários, exclusivamente para a onça.
1: O recinto é muito importante porque é um recinto de adaptação. Então, eles entenderam direitinho qual era a intenção e eles ofereceram tudo aquilo que o animal pudesse utilizar para instigar ainda mais os seus instintos. Eu acho que dar presas vivas, o folhiço para ela poder estar cobrindo essas presas, que é o que ela faz na natureza, tudo isso o recinto ofereceu.

0: No primeiro dia, nós saímos daqui com uma certa apreensão pelo comportamento até muito tranquilo que esse animal apresentou. Mas aí a gente deve considerar que ele foi anestesiado, começamos cedo, teve todo o transporte, o estresse do transporte, o estresse da retirada desse animal e etc. E aí ele descansou. No segundo dia, chegamos aqui bastante cedo, 7 horas da manhã, 7:30. E assim que nós chegamos, fomos observar com muito silêncio, cuidado, não tinha ninguém aqui ainda. Era um outro bicho, completamente diferente. Então, no segundo dia, terceiro, quarto, quinto dia, esse animal ele vai ser monitorado 24 horas por dia, inclusive com uma câmera trap. A expectativa é que de 10 a 15 dias, no máximo 20 dias, a gente consiga soltar esse animal.
1: Animais como as cobras nem sempre são protegidos. Ao contrário, muitas pessoas, com medo, acabam matando estes répteis. Poucos têm a sorte de serem capturados e reintroduzidos na natureza.
0: E aí, vamos soltar a jiboia, então? Onde vocês acham que a gente deve soltar?
2: Lembra aquela área que a gente subiu quando deu aquele incêndio? Nas torres? Então tem um caminho lá que tem uma boa floresta lá que acho que é adequado para ela. E já é bem preservado, tem porteira, então o acesso lá é limitado, né? Então, a gente tivemos chamado aí pelo departamento de obras. O pessoal estava numa estrada vicinal lá fazendo um conserto da estrada, né, devido à chuva. E o maquinista avistou esse animal lá, a cobra. Daí chamou a gente para captura. Porque a turma assusta com o tamanho do animal, né? Então acaba sempre matando esse tipo de animal aí. E infelizmente aí o maquinista teve o bom senso de chamar a gente e a gente resgatou o animal.
1: A jiboia é a segunda maior serpente brasileira, ficando atrás apenas da sucuri. Ela não é uma cobra venenosa, mas mata suas presas por constrição, isto é, enrolando-se e sufocando a vítima, que tem seus ossos triturados para depois ser engolida inteira. A jiboia pode chegar até 4 metros de comprimento.
3: A gente acha que é um animal que faz mal, né? Que as pessoas têm a noção que é uma serpente e vai matar, vai matar as pessoas, crianças, quando na verdade ela está controlando a população de ratos que trazem doenças para a gente. Mas hoje, como ligado ao grande crescimento urbano e aí a grande população de rato que a gente tem hoje na cidade, é importante para isso, porque são animais que se alimentam de roedores. Aqui é uma área da Serra do Japi de preservação, né? Tem a guarda, aqui é monitorado, né? Todo fiscalizado, então aqui vai poder seguir tranquilo, aqui não vai acontecer nada, não vão matar.
1: Pouco antes da soltura da onça parda, uma surpresa. O mesmo homem que a encontrou atropelada volta para revê-la. Um momento raro, que só aqueles que amam os animais podem aproveitar.
4: Ela está muito bem, está muito bonita. E eu acompanhei o tratamento que todos deram para ela, inclusive a doutora, né? E é muito emocionante, estou muito emocionado. Eu faria tudo de novo.
1: Depois de alguns dias de readaptação no recinto, o grande momento tão esperado está chegando. Agora, falta apenas colocar um rádio colar na onça para poder monitorá-la sempre que necessário. E para esta missão, foi convocado um dos maiores especialistas em onça do Brasil.
0: Após sete meses de cativeiro, desde que ela foi atropelada, hoje eu me sinto como tirando, assim, pelo menos de um ombro, a metade da responsabilidade sobre ele.
5: Foi feito o procedimento de anestesia, foi colocado um rádio colar nele, que vai nos permitir monitorar e saber o que vai acontecer com ele uma vez que ele saia desse recinto. Agora, quando ele se recuperar da anestesia, dos efeitos da anestesia, nós vamos abrir a porta do recinto e ele vai caminhar para fora e a partir desse momento nós vamos poder saber se ele vai ser reintegrado à população de onde ele foi retirado quando ele foi atropelado.

0: que ele teria no aprendizado com a mãe, isso sim ele não está tendo. Então, é complicado.
1: O grande momento chega para a onça parda, a hora de voltar a ser livre. Muitas pessoas foram envolvidas na operação de recuperação e soltura do felino. Todos estão muito apreensivos quanto ao final dessa história. E, finalmente, ela sai.
2: A Mônica vai continuar o monitoramento desse animal em vida livre. Ele está num local onde as pessoas respeitam. A própria empresa tem uma política ambiental de proteção aos animais. Tem tudo para dar certo, mas é importante a gente acompanhar por pelo menos um ano que seja esse monitoramento, para daí sim a gente dizer final feliz. Agora ele tem que também fazer a parte dele. Nós fizemos a nossa parte até agora, vamos continuar, mas eu espero que ele tenha sorte e que ele dispute o seu território, que ele daqui a uns 5, 6 meses possa se estabelecer, porque tem área para isso, e que principalmente ele não tenha nenhum conflito a mais com essa área urbana, com a ocupação urbana.

0: Então agora estamos saindo de São Francisco do Sul e estamos rumo a Joinville para que a gente possa dar a volta e subir para o estado do Paraná. A nossa próxima parada é Antonina.
1: Você viu no episódio anterior que a gente passou pela cidade de Iguape. E lá na cidade de Iguape, nós vimos aquela coluna de tijolinho sensacional. Logo o Marcelo Liochi pulou no carro, ligou o rádio e falou:
2: Família Matarazzo, ruínas das indústrias reunidas, Família Matarazzo, à nossa esquerda.
1: Eu falei: Marcelo, a gente tem que voltar aqui. Ele falou: não, nós vamos para Antonina, porque lá está o complexo maior deles, com porto, com moinho, com tudo que tem direito para a gente explorar. Venha com a gente, Mundo Urbex. E não se esqueça, pegue o seu celular, aponte a câmera para esse QR Code aqui e saiba tudo o que está rolando nas nossas redes sociais.
3: Somos exploradores urbanos em busca de ruínas que possam nos contar histórias sobre o passado dos lugares. Sempre que chegamos a uma cidade, a nossa busca é saber mais como ela está hoje. Principalmente cidades históricas como Antonina, que guardam muitos segredos e vestígios através da arquitetura de época. A primeira coisa a se fazer é andar, investigar, conversar com quem conhece muito bem a cidade. Foi aí que encontramos com o senhor André Picanço, proprietário de uma farmácia com mobiliário de época.
4: Essa farmácia, o documento mais antigo que a gente tem é de 1920.

10, né? Então são 112 anos. Aí tem uma história toda envolvida de Antonina, né? 1920, 25, era o auge de Antonina como porto. Foi o quarto porto em movimentação de carga do país. Matarazzo era a economia mais forte da cidade. O complexo do Matarazzo era o maior empregador do município.

0: Marcelo, eu tô aqui registrando essas imagens, mas eu tô eufórico, porque aqui em Antonina a gente tava vivendo o apogeu, a coisa da Revolução Industrial nos anos de 1900, um pouquinho por ali, onde tudo era descoberta. Então assim, eu fico imaginando, o que que realmente trouxe o conde Francesco Matarazzo para esta região?
1: Vamos voltar um pouquinho na história, na metade do século XIX. 1856 foi quando se estabeleceu o primeiro trapiche aqui em Antonina. Então, nesse final de século XIX, a gente tinha o Brasil rodando sobre embarcações, por isso até da disputa de portos. A partir de 1870, nós tivemos o advento da chegada dessa ferrovia. Essa foi, vamos dizer, a combinação perfeita para que Francesco Matarazzo estabelecesse esse complexo aqui, que ia receber mais insumos, seja da Argentina, Estados Unidos ou qualquer outro lugar, ia escoar a produção própria dele, dos complexos Matarazzo, assim como poder incrementar a produção local e regional.
0: Então ele tinha à disposição, tanto pelo mar, as embarcações, como também pelos trilhos. Era o Brasil rodando sobre trilhos.
1: Exatamente.
0: Entendi, Marcelo Liotti.
2: Pronto, já entendi tudo o que seduzia o conde aqui. Então, importar e exportar tudo que produzia. Agora vamos lá ver tudo isso de perto.
1: Vamos lá.

fica aqui do lado esquerdo é o complexo Matarazzo. E à direita nós vamos encontrar a mansão e a escola que foi feita em homenagem a Ermelino Matarazzo, onde estudavam as crianças, filhos dos funcionários que moravam aqui nas casas.

0: A gente está na frente da casa que foi construída para Emelino Matarazzo e a gente sempre procurou em nossas pesquisas saber se ele realmente morou, habitou, passou por aqui. Mas a gente sabe que não, de uma certa forma, né? Porque a fábrica ficou pronta em 1917 e foi uma grande perda para o Conde Matarazzo a morte do filho, do primogênito, da pessoa que provavelmente ia ser o seu natural sucessor na administração desse império Matarazzo.
1: Mas aí fica a dúvida agora, Liocha, ele morou ou não morou nessa casa?
2: Bom, conforme as pesquisas, as buscas incansáveis, então, em primeiro lugar, eles tratavam essa casa como castelo ou mansão Matarazzo. Então, aqui ela fica bem de frente com o complexo, nós temos aqui a parte fabril, a parte do porto e a mansão aqui, uma escola que mais tarde levou, inclusive, o nome de homenagem a Ermelino Matarazzo. Por que que ele não morou? Porque o intervalo de tempo é muito pequeno. Então, o que nos leva a crer que foi impossível ele, de 1917, com a casa e o complexo pronto, até 1920, quando ele morre tragicamente aos 36 anos de idade num acidente de automóvel na Itália, não seria possível ele ter habitado aqui. Acabou-se usando como casa de veraneio da família e muita ocupação dos gerentes, os grandes gerentes da fábrica acabavam ocupando para aproveitamento dessa casa.
1: Aqui a gente consegue ver a espessura da parede, como ela era grossa, né? Em torno de 60, 80 centímetros aqui.
0: E morcegos aí dentro,
3: morcegos,
0: tá?
3: Morcegos, isso aí.
0: Vai na frente, Liocha. Em cima, vocês podem ver que ainda tem instalação antiga, que era toda de chumbo, de cobre.
2: É, nós estamos vendo pelo corrimão aqui. É. Vamos explorar esse restinho aqui de baixo, aí a gente sobe, tá bom?
0: Isso. Era aqui, deixa eu passar.
1: Aqui estão os... Cuidado com o toco.
0: Cuidado
1: aqui.
0: Com os morcegos. Aí.
1: Cuidado com o toco aí, ó.
2: Fiquem tranquilos, eles têm sonar, não batem não.
1: Ai, meu Deus.
2: Fiquem tranquilos. Viemos só registrar a história aqui.
3: É o convidado?
2: Não, é o Conde Matarazzo. Esses morcegos são fruto do abandono, ou seja, eles criaram a casinha deles aqui e vivem sossegados.
0: Tudo bem aí, Letícia?
1: Não.
0: Não, isso a gente não pode afirmar.
1: Na dúvida, dá esse pescoço aí que...
0: Olha, esse do seu pescoço é frutífero, você está te chamando de frutinha nesse momento.

0: cuidado aí que o piso é de madeira, a gente não sabe as condições, hein?
1: Verdade, gente, já tá bem fofo aqui, já.
2: É. Mas pelo que a gente viu lá embaixo, tá muito bem estruturado.
0: Sim, as vigas,
3: as
0: né?
3: As vigas estão íntegras.
0: A madeira, nem tanto.
2: Essa é a parte de cima da casa.
3: Aqui tá sólido, sim.
2: Aqui tem um grande. As janelas ali que dão pro pátio da fábrica. Que bonito isso daqui, hein? Tinha vista para todos os lados.
3: É, infelizmente as janelas estão seladas. A gente deve ter uma vista linda aqui de 270 graus. Ó. De toda a Bahia.
0: Como é que... Sim, todos os cômodos têm ventilação, né? Tem duas, três, quatro janelas. Essa aqui tem quatro, aquela ali também tem mais quatro. Abria-se tudo e o vento circulava aqui, né? Aqui. E olha o detalhe do forrinho de madeira no teto. Usavam muito, né? Esses detalhes de forro.
3: É uma contraposição à nossa última exploração. Lá tudo era simples, militar, funcional. Aqui não, é decorativo, né? Ele é... tem glamour.
0: Glamouroso, né? E tá bem bonita. Você vê que tem um acabamento ali de roda-teto, né? Aí, então a gente tem roda-pé, roda-meio e roda-teto.
3: E a gente provavelmente tinha muito mais aqui. As reformas posteriores vão acabando.
0: Tirando, né?
3: Substituindo.
0: Deveria ter muito. Isso aqui decorado deve ter ficado lindo, né?
3: Imagina o Conde Matarazzo passando por esse portal assim, ó.
2: Acho que é melhor não invocar muito.
0: A gente tá pensando. Essa porta tava aqui, ó.
2: É.
1: Aqui tem uma passagem aqui com uma porta, ó, seria legal.
0: Tem um cuidado ver aqui, tem por mais que as vigas estão lá, tem bastante buraco aqui, gente. Cuidado aqui. Tá trancado? Abre, vai ser um monte de...
3: Abriu.
0: Tem um sótão lá em cima ainda, né?
3: Aqui então já balança um pouco mais. Cuidado. E tem um assalpão aqui, ó.
2: Tá muito úmido esse pedaço.
3: É. Tem um assalpão aqui, ó.
0: E ali o teto também já caiu.
3: É, aqui é o lugar mais úmido da casa, porque tá entrando água pelo rompimento telhado, do teto, ó. Então vamos nessa? Bora?
2: Vamos nessa, bora.
3: Bora.
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0: sabe que Francesco Matarazzo, ele tinha uma admiração muito grande pela arquitetura inglesa.
1: Industrial manchesteriana.
2: É, porque nós estamos vivendo a mudança de século. Essa produção em série, essa revolução que as máquinas trouxeram, que o vapor trouxe, principalmente da Inglaterra, vinha de Liverpool, Manchester. Então, esse manchesteriano, ele vem de um padrão que se formou primeiro na Europa e ele se transpôs para as colônias e para outros lugares do mundo depois.
3: Olha o estilo lá, Letícia, olha, esses padrões na parede, que apesar de simples, elas guardam essa simetria, acho que diz muito sobre isso.
1: Diz muito, tem uns frontões ali, né, fizeram do próprio tijolinho ali aparente, que identifica a parte manchesteriana, né,
0: da época. Aqui é considerada a parte principal, a fábrica, vamos dizer assim, o coração de todo esse complexo, né? Onde tinha o moinho, onde toda a parte de manufatura.
3: Sala de maquinários.
0: Sala de maquinários. E os outros galpões são os galpões auxiliares. Aqui à direita são partes da estrutura que tinha no pier, que foi picada e trazida para cá.
3: Famosa cabeça de amarrar navio. Seis delas. Sete na conta. Sete cabeças de amarrar navio. Isso denota o volume de embarcações que chegava por aqui.
0: Tinha um fluxo gigantesco com navios. De repente se muda o sistema, os navios ficam mais pesados, precisando de mais calado.
3: Calado é a profundidade em que o seu casco atinge. Nós tivemos aí duas ações de alteração de curso do rio Cachoeira e de outros rios afluentes daqui, que fizeram com que toda a deposição fosse jogada para o lado de cá e não para o lado de Paranaguá. Por quê? Priorizaram Paranaguá e, como aqui já estava num grau já de abandono, não se faz mais dragagem. Portanto, não dá mais para chegar com navios de grande calado aqui.
0: A gente continua no trilho, que era justamente usar os trollers para poder fazer os abastecimentos e descarregamentos dos navios. E a gente sabe que, inclusive nas imagens de época que a gente tem na nossa pesquisa, tinham navios imensos parados aqui, né?
3: Exatamente.
0: E foi também desse porto que a família Matarazzo conseguiu ajudar nos insumos, no suporte à guerra.
3: O que acontecia? O Atlântico Norte estava embrenhado em batalha, num estado de guerra muito intenso. Então, os Estados Unidos, assim como os aliados, eles dependiam muito de vir buscar insumos aqui. A gente acabou beneficiando quase todo o trigo da Argentina. Essa época foi que os Matarazzos decolaram mesmo, porque ele era o único beneficiador de trigo em toda a América Latina.
0: Liocha, eu fico olhando para tudo isso aqui, cara, e aí eu começo a me perguntar, como tenho certeza que você que está nos assistindo também está perguntando, para que era tudo isso? O que se produzia? Por que o Conde se deu tão bem nessa região?
3: Nós estamos falando do quinto homem mais rico do mundo dessa época e o homem mais rico do Brasil. A visão estratégica dele de chegar, se apropriar da produção local, e ele não gostava de concorrência, ele fazia questão de maneira ética, mas controlar o mercado em cada um dos segmentos que ele entrava. Então, isso se deu o nome mais tarde de verticalização, mas ele foi um dos precursores disso. Então, o que ele fazia? Ele arrebanhava toda a produção local, regional, unia a sua produção em outros lugares e ele, o que precisava beneficiar, beneficiava. O que não precisava, simplesmente distribuía. Então ele ganhava em todas as esferas da cadeia produtiva. É isso que ele fez.
0: Empregando milhares e milhares de pessoas.
3: Todos, praticamente, os empregos dessa época áurea dos Matarazzo aqui é o que movimentava Antonina e todo esse glamour que a gente tem visto pela cidade.
1: Mas o Conde, ele acordava muito cedo, ele acordava às 4 da manhã e até altas horas. Ele acreditava mais no trabalho árduo do que na inspiração.
3: Transpiração.
1: Igual aqui, a gente suando para contar a sua história. Conde, vamos.
3: Nós vamos dar a volta, justamente por não ter acesso interno aqui, nós vamos dar a volta e nós vamos para a sala das máquinas ou os equipamentos, onde estão remanescentes dos equipamentos. Esses equipamentos, eles tinham diversas funções. Tem alguns que são equipamentos para montar e até consertar as próprias máquinas do processo fabril, outras que servem para você fazer algum tipo de beneficiamento. E tem várias coisas, nós vamos encontrar até caminhão da guerra aqui.
0: Meu Deus. Tenho certeza que você que acompanha Mundo Urbex, isso daqui é um momento assim épico, encontrar um caminhão tão bem conservado. Se você é colecionador e gosta de ver esse tipo de coisa aqui no Mundo Urbex, agora é hora de você mandar mensagem. Gostei, não gostei? Essa exploração de vocês tá fraquinha, tá? Olha só a descoberta. Adiante! Esse é um caminhão que foi utilizado na Segunda Guerra, inclusive. Letícia, você dá conta de dirigir um trem desse?
1: Bora lá. Vou subir aí, assim como eu acho sair daí.
2: Vou passar o volante pra Letícia aqui, vamos lá.
1: Aqui quem pilota sou eu.
2: Vamos lá, então.
0: É, vamos ler de onde é esse caminhão aqui, pra gente poder registrar.
1: Tudo bem que eu sou meio pequenininha, por isso aqui que eu precisava de um banco um pouco maior, mas ó. Freio ainda tem. A embreagem tá dura. Ah, bora lá.
2: Ele é um 6x6, conforme eu já esperava. Ele tem 14 marchas. Ele tem 3 posições de tração e 1 posição de gear. E ele é da marca... Veículo McCam. Provavelmente americano.
1: Ó, aqui tem...
2: A partida
1: tem...
2: era aqui, ó.
1: Aqui era tipo puxar, né?
2: Aperta.
1: Ó, aqui tem o medidor do óleo.
2: Quilometragem.
1: Então, mas aqui também tem desse lado. Qual que é a diferença?
2: Aqui tá em quilômetros por hora. Esse aqui é o
1: conta-giro tá aqui, ó.
2: Aqui é a velocidade.
1: Então,
2: ele ia até 60.
1: RPM tá aqui, ó.
2: É, então, RPM é a rotação. Aqui é a velocidade.
1: Tá aqui.
2: Ele ia até 60 km
1: então,
2: por hora.
1: Então, mas o que ele conta aqui e conta aqui? Aqui tá 99.492.
2: Esse é o odômetro permanente aqui. Aí. Talvez aqui fosse zerável.
1: Zerado, exato. Entendi. Que é diferente do que a gente tem hoje em dia.
2: É. Hoje é no mesmo painel.
1: No mesmo, é.
0: Tem? Quantos bicos injetores tem aí? 6, né?
2: 1, 2, 3, 4, 5, 6.
0: É um 6 cilindros, então.
2: 6 cilindros, 6 por 6. As duas da frente e mais os dois eixos de trás. É, lá dentro.
0: Ele é um motor americano.
2: Dá
0: ele é um veículo americano.
2: Cat, que ele estava carregando, é isso?
0: É.

0: Aqui nós vamos chegar na casa de máquinas. Pode ver que ela é toda arejada, grandes janelas, ela é toda aberta.
1: Cuidado do degrau aí.
0: Olha os vestígios, é isso aqui, ó. Essa textura de história espalhada pelo chão é isso que nos move. É atrás disso que a gente está.
2: Aqui é para contemplar um pouco antes de falar qualquer coisa, né? As telhas não caíram por um fio. Não vamos ficar embaixo das telhas que estão caindo. Aquele pedaço ali está bem problemático.
3: Cuidado que tem alguns buracos no chão, tá, gente?
0: Onde tem telha, não pisa não.
3: Tem telha, tem buraco, toma cuidado aí.
2: Quando a gente chega numa estrutura como essa, a gente volta realmente no tempo. Isso tudo aqui foi criado por engenheiros da época para movimentar o mundo.
0: Essa máquina, por exemplo, ela é de 1915. Ela é da Douglas Grant Limited, nos Estados Unidos, em Kirkcaldy, é o nome da cidade. Ela é de número 696 de série, do ano de 1915, ou seja, ela foi instalada junto com a construção e inaugurada em 1917. Ela é claramente uma caldeira a vapor.
2: Isso é o mesmo sistema que é utilizado nas locomotivas.
0: Exatamente. A expansão do vapor faz com que mova o girabrequim. O girabrequim faz com que mova a grande roda, que aí ela gira todas as engrenagens e todas as partes móveis que precisam fazer rodar as máquinas. Ainda tem o cheiro do óleo, ainda tem o cheiro da revolução industrial aqui.
2: E por aí a gente vê, viu, Liotti, o quanto o conde Francisco Matarazzo gostava, admirava a engenharia inglesa, né? Então você vê, ter uma máquina como essa, todo o prédio em construção manchesteriana, inspirava ele, assim, não só a sensação de estar com o melhor da tecnologia, mas estar sentado no topo do mundo.
0: Essa virada de século realmente foi uma transformação das maiores que houve na história da humanidade. E nós ainda, o Brasil, recém-proclamada república, buscava essa inovação, buscava se transformar um país, como busca até hoje, um país de primeiro mundo, ou seja, um país industrializado.
1: Disjuntores.
2: Mas o que é isso, gente? Praticamente a gente abriu uma porta e nos deparamos com todos esses carros de época guardados.
0: O que aconteceu foi que as empresas Matarazzo começaram a dar prejuízo. Houve um processo de liquidação. Então, até 69 elas ficaram abertas. Em 86 houve o processo final de liquidação de toda a estrutura e virou espólio. Provavelmente a gente está aqui em um desses depósitos do espólio Matarazzo.
2: Na época desses carros, que provavelmente eram anos 60, 70, tem carro dos anos 50, até dos anos 40, você vai dizer pra gente qual é o carro que você gostaria de dirigir.
1: Eu tô encostada nele.
2: Você quer a caminhonete. Ela gosta de motor V8, que bebe muito e que anda pouco.
0: Por favor, senhora.
1: Muito obrigada, cara.
2: Olha aí o painel como era.
3: Nossa, que incrível.
2: Essa é uma Dodge, né?
1: Gente.
0: É uma Chevrolet.
2: Chevrolet?
0: É.
2: É uma Chevrolet.
0: Anos 50. Essa é a conhecida californiana Chevrolet. Chevy, Californian Chevy.
2: Olha aqui, tem um documento do carro.
0: Essa daqui era emplacada em Bebedouro, São Paulo.
2: Um Ford com placa de Lagoa Santa.
0: Notem que aqui tem o brasão da família Matarazzo.
2: Esse é um carro dos anos 40. Peraí que eu vou me sentir aqui como conde. Será que essa porta abre?
0: Tem um jipinho de guerra americano.
2: Tem motor, Igor?
4: Tem motor.
1: Também?
2: Esse é um clássico, hein, LT?
3: E tá com a chave e tudo.
2: A gente percebe que eles gostavam dos carros luxuosos, né? Lustrosos, eram carros do glamour, né? Esse é um carro que representa bem isso.
1: Ó, LT, aí, ó. LT.
3: Ó, feito pra mim. LT, LT drone.
4: LT drone.
5: Gente, vocês estão cometendo um assassinato. Para quem gosta desse carro, esse é um LTD. Quem ama carro, isso daqui é praticamente uma meca. E esse carro aqui ainda tem todos os símbolos, ó, de onde ele foi comprado. Quem é colecionador vai olhar isso daqui e vai falar, meu Deus, onde está esse carro?
3: E a porta abre e fecha numa maciez aí que impressionante.
5: Não, ele tá mais do que inteiro.
0: Tá com o motor lindamente preservado ainda. Carburador, 1, 2, 3, 4, 5, 6, 7, 8.
5: 8 cilindros.
0: 8 bocas. Maravilhoso.

0: Meus amigos Urbex, que episódio incrível, a gente está chegando ao final. Olha, eu queria ficar mais aqui, eu posso passar uma semana explorando esse lugar. Acho que hoje a gente fez algo inacreditável, abrindo portas e descobrindo no tempo e na história a história do Conde Francesco Matarazzo. Leoshi, você está satisfeito com a exploração de hoje?
1: Eu queria morar aqui dentro. Hoje a gente comprovou e mostrou para os nossos amigos Urbex que ele se equipara a Henry Ford. É um dos grandes gênios da indústria e um dos grandes marcos da história. Então hoje a gente mostrou a história da fábrica e mostramos inclusive algo inesperado, que é o espólio da família Matarazzo. Sensacional. Eu tô assim, bem além de surpreso. Eu tô muito emocionado, sem palavras.
0: E você, Letícia, tá surpresa com tudo que você encontrou?
2: Muito sensacional. Não é só estrutura, é história, é alma. Você vai passando, você vê que tem todo um contexto. Você sente a força desse homem para construir esse império todo aqui.
0: É isso aí. Então a gente vai chegando ao fim desse episódio. Esperamos você a semana que vem, com certeza. Porque a nossa viagem, ela continua para dentro da história. Até a semana que vem com mais um episódio de Mundo Urbex. Tchau!

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com uma população de mais de 300 milhões de indivíduos. Podemos encontrar pombos em todos os continentes, exceto na Antártida. Eles fazem parte da família do DNA das grandes cidades. Mas não tem nada de comum nos pombos. Eles são uma das aves mais notáveis do mundo. Esta é Londres, a maior cidade da Europa. Todos os dias, milhares de passageiros passam aqui pela ponte Blackfriars. Nem todos percebem que há outra cidade sob seus pés. Uma cidade de pombos. Podem ser pássaros familiares, mas cada um é um indivíduo com seu próprio caráter e história. Conheça Nelson, um típico pombo jovem de rua. Ele trabalha na cidade há 2 meses, mas ainda não domina muitas habilidades que precisa para sobreviver na metrópole. Sua vida começou aqui, bem no fundo desta ponte. A estrutura de ferro fundido está cheia de dezenas de apartamentos perfeitos para os pombos. Num desses cantinhos aconchegantes, os pais de Nelson estão se preparando para a chegada de sua próxima ninhada de filhotes. Os dois trabalham para incubar os ovos, mantendo a temperatura constante em 37 graus Celsius. O segundo ovo foi posto 2 dias depois do primeiro, mas o filhote se desenvolve mais rápido porque tem mais proteína na gema. Ou seja, ambos eclodem com apenas algumas horas de diferença. O santuário aconchegante deles contrasta fortemente com o mundo perigoso lá fora. Um falcão peregrino. Estes falcões usam o rio para caçar. Ágeis o suficiente para pegar um pombo debaixo dos arcos da ponte, eles podem identificá-los em segundos. Mas eles não são a única ameaça aqui. As gaivotas de dorso escuro patrulham constantemente os arcos. Os pássaros jovens são alvos fáceis. Muitas vidas terminam aqui, na margem, sob a ponte. Mas não a do Nelson. Embora os predadores sejam perigosos, os pombos têm uma variedade de superpoderes para evitar o perigo. Se o Nelson conseguir usá-los de forma eficaz, talvez ele sobreviva aos desafios da vida em Londres. Nós associamos os pombos com as cidades. Mas nem sempre foi assim. Há milhares de anos, os ancestrais dos pombos urbanos viviam em penhascos marítimos e em cavernas. Ainda restam alguns descendentes deles. Conhecidos como pombos das rochas, são encontrados nas costas selvagens da Escócia, vivendo ao lado das aves marinhas.
As pessoas e os pombos se tornaram vizinhos há cerca de 60 mil anos, quando compartilhavam as mesmas cavernas. Nossos ancestrais os domesticaram para servir de alimentos e convivemos desde então. Venerado pelos antigos egípcios, usados para levar mensagens em tempo de guerra, e até estudados por Charles Darwin em seu trabalho sobre seleção natural. Nunca houve um momento em que pombos não estivessem na história. Ao longo dos séculos, as pessoas também os criaram seletivamente, em dezenas de variações, que nos deram muitas variedades de pombos urbanos que vemos hoje. Lugares mais povoados da América, a ilha de Manhattan, abriga 1 milhão e 600 mil pessoas. Seus prédios imponentes são penhascos marítimos artificiais. Então é um ótimo lugar para os bandos de pombos. E os pombos gostam de ficar juntos. O bando os ajuda a cuidar de predadores, se aquecerem e identificar oportunidades. Manhattan é um paraíso para pombos. Os pombos de Nova York compartilham um vínculo muito próximo com a população humana. Seus ancestrais chegaram como animais de estimação e companheiros das gerações de imigrantes que os criaram seletivamente para corridas e exposições. Ao longo dos anos, eles escaparam. E agora seus descendentes estão soltos pela cidade. Cada bairro de Manhattan oferece diferentes oportunidades e abriga seu próprio bando de pombos. Cada um dos bandos governa para onde vão, com quem andam e, acima de tudo, os esforços especiais que precisam dominar. Na periferia do Central Park, um bando encontrou uma forma sorrateira de ganhar a vida. É aqui que os cavalos das carruagens são alimentados. E a mistura de aveia e grãos é semelhante à dieta de um pombo das rochas.

O arrulhar constante desses pombos é um sinal claro de que estão bem alimentados. Então tem sempre um refrão alto desse bando elegante e saudável.

Estes pombos têm pouco acesso a qualquer tipo de espaço verde. Eles vivem uma existência completamente urbana. Cercados pelo trânsito interminável, barulho e poluição. Eles são menores, mais desalinhados e bem menos nutridos do que o bando do Central Park. Mas também encontraram uma forma de fazer a cidade funcionar a seu favor. Esse bando trabalha até o limite. A barraca de cachorro-quente abre todos os dias às 8 em ponto. E os pombos se reúnem no horário certo para receber uma esmola. Se alimentar tão perto do trânsito é perigoso. E todo dia o bando da Quinta Avenida assume riscos enormes. Mas os pombos têm adaptações notáveis para lidar com a vida neste lugar caótico. Com os olhos nas laterais da cabeça, eles conseguem ver a incrível curvatura de 340 graus. E ser membro de um bando também ajuda. Com tantos olhos, o bando cobre os pontos cegos uns dos outros. Se um carro se aproxima demais, um verdadeiro superpoder de pombo entra em ação. A decolagem vertical. As aves dobram as pernas e se lançam para o céu, ganhando altura suficiente para evitar que as asas batam no chão. Seu peito forma um conjunto sólido de músculos que ajuda a gerar sustentação suficiente para permanecerem no ar. Um pombo que desvia do trânsito vai de 0 a 100 km por hora em apenas 2 segundos. Um verdadeiro mestre da rua e do ar.

0: Olá, boa tarde. O Parque Nacional da Tijuca, no Rio de Janeiro, bateu recorde de visitação com quase 5 milhões de visitantes em 2025.
1: A administração tem apostado em projetos de educação ambiental para reduzir impactos e estimular a preservação da floresta. Qualquer pessoa interessada poderá participar gratuitamente de um curso online e ao vivo de introdução à metodologia internacional chamada Leave No Trace, que no português é Não Deixe Rastros. O curso ensina práticas para reduzir impactos ambientais em áreas naturais. O Parque Nacional da Tijuca foi o primeiro do Brasil a receber as capacitações do programa. Somente neste ano, 42 pessoas, entre gestores, guias, brigadistas e monitores ambientais, foram treinadas. A meta é formar multiplicadores capazes de orientar visitantes e incentivar comportamentos mais responsáveis dentro da floresta. Além das ações educativas, o parque também passa por um processo de modernização e recuperação de estruturas. Na Floresta da Tijuca, o histórico restaurante A Floresta está sendo recuperado. Também estão previstas melhorias viárias, reforma de alojamentos utilizados por pesquisadores e reforço da estrutura operacional. No Alto Corcovado, região que concentra a maior parte dos turistas, a administração prevê a instalação de 3 novos elevadores com tecnologia mais moderna e eficiência energética. O local também receberá obras de contenção de encostas, recuperação de estruturas históricas e uma nova estação de tratamento de esgoto. Com o aumento contínuo da visitação, o objetivo é aliar infraestrutura, educação ambiental e preservação para garantir que o Parque Nacional da Tijuca continue sendo um dos principais cartões postais do país, sem comprometer a conservação da floresta. Preservar a floresta depende não apenas de obras e investimentos, mas também da conscientização de quem escolhe a Mata Atlântica como destino de lazer e contato com a natureza. De Niterói, Rio de Janeiro, Vitória Azevedo.
0: O Repórter Cultura volta daqui a pouco. Fique com a gente.

Londres, o jovem Nelson está procurando sua próxima oportunidade. Embora as aves em cativeiro vivam até os 30 anos, um pombo da cidade tem a sorte de sobreviver por 5 anos. A vida é difícil na selva urbana. Todo dia, o Nelson tem que comer entre 10 e 20% do seu peso corporal, só para sobreviver. E a busca por toda essa comida ocupa a maior parte do seu dia. Mas ele já está começando a compreender o que as ruas têm a oferecer. Aprender os melhores exercícios e descobrir por onde voar. Os pombos têm uma ótima memória e o Nelson cria um mapa mental de Londres. Logo, ele vai precisar voltar às ruas. Ali perto, na ponte Blackfriars, um dos filhotes acabou de nascer. E o segundo não vai demorar muito. Incrivelmente, os pombos alimentam seus filhotes com leite. Uma habilidade que compartilham com pinguins imperadores e flamingos. Ricos em gordura, proteína e anticorpos, ambos os adultos secretam o leite por uma glândula na garganta. Eles são os únicos animais no mundo onde o casal consegue fazer isso. O leite é composto praticamente de tudo que os pombos comem. Assim, eles podem criar uma família com uma dieta de rua em qualquer época do ano. O tempo já está passando. Em apenas 32 dias, os filhotes estarão sozinhos. Enquanto isso, o Nelson vai sair. Os bandos de pombos não têm democracia. Eles têm líderes que tomam as decisões. O Nelson só precisa seguir. Por enquanto. Essa pracinha é um ponto de encontro popular. Algumas pessoas criaram um vínculo real com os pássaros aqui. Os pombos têm a habilidade de aprender a memorizar rostos humanos, especialmente os que lhes dão comida. Os estudos mostram que, mesmo que a pessoa troque de roupa, os pombos ainda a reconhecem. A maioria das aves aqui é moradora bem alimentada. Por ser novato, Nelson é forçado a ficar próximo ao bando. Para conseguir os melhores prêmios, ele vai precisar ganhar corpo para ajudar a subir na hierarquia até o centro da ação. Na sociedade dos pombos, o tamanho realmente importa. Diferente de Manhattan, com seu único parque central, Londres é cheia de espaços verdes que oferecem aos pombos uma variedade de refúgios espalhados pela cidade. No cemitério arborizado de Margrave Inn, algumas aves empreendedoras descobriram que se pode ganhar a vida seguindo um colega cidadão. O esquilo cinzento. Diferente dos pombos, os dentes afiados dos esquilos podem quebrar os alimentos nutritivos como nozes. Então, se ao segui-los,
Mais cedo ou mais tarde, eles podem deixar cair um ou dois pedaços.

Mas este canto arborizado de Londres também está cheio de perigos. O Hospital Charing Cross, que tem vista para o cemitério, abriga um casal ativo de falcões peregrinos. Este ano, eles já têm filhotes de 3 meses que já estão exercitando as asas. Estão constantemente com fome. Os pais precisam capturar pelo menos 3 pássaros por dia para manter a família ativa. Então, os pombos que escolhem se alimentar aqui enfrentam um futuro muito perigoso. A Times Square. Ela é chamada de cidade que nunca dorme. E os pombos também adotaram o estilo de vida 24 horas da Big Apple. No coração do centro de Manhattan, a Times Square é um mundo de luzes, aço e concreto. À primeira vista, não é um bom refúgio para a vida selvagem. A menos, é claro, que você seja um especialista urbano. O bando dos pombos aqui abraçou completamente esse show interminável de som e luz. Vale muito a pena adaptar seu estilo de vida para aproveitar esse suprimento de alimentos 24 horas por dia. Os cientistas descobriram que a luz constante alterou os relógios biológicos dos pombos, dando-lhes a capacidade de se alimentar dia e noite.

Com a luz e o barulho incessantes, conseguir dormir aqui parece uma tarefa difícil. Porém, mais uma vez, os pombos já entenderam isso. As pesquisas revelaram que as aves conseguem lidar por dias seguidos com o sono mínimo. Além disso, eles têm a capacidade de descansar metade do cérebro de cada vez, o que permite que eles tirem um cochilo com um olho aberto. Mesmo no lugar mais barulhento e caótico de Nova York, os pombos nunca perdem o ritmo.

No Soho, em Londres, é hora do almoço. Tem tudo disponível aqui. Desde comida de rua asiática, até peixe com batatas. Esses carboidratos refinados e gorduras saturadas estão muito longe da dieta natural dos pombos. Mas ao contrário de outras aves, eles têm a capacidade de processar nossos alimentos industrializados, transformando-os em leite nutritivo para seus filhotes.

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Embora a maioria dos pombos siga a rotina de acompanhar o bando local, não é incomum que os jovens saiam sozinhos. Nelson descobriu como chegar até uma estação do metrô de Londres. Está na hora de ele seguir sozinho. Tem muito que se conferir aqui. Vale muito a pena patrulhar a plataforma. Esta estação é um terminal, então os trens ficam parados por um tempo. Talvez valha a pena se arriscar e ver se há comida dentro do trem.

hora de sair. Encontrar o caminho de volta para a ponte não será problema, pois ele pode usar o superpoder mais famoso de um pombo. A navegação. Os pombos-correio conseguem voltar para casa a centenas de quilômetros de distância em menos de um dia. Eles têm o melhor GPS embutido. Como eles fazem isso ainda não se sabe totalmente. Mas sabemos que os pombos navegam com a ajuda do campo magnético da Terra. Além da habilidade de se orientar usando pontos de referência como prédios e estradas. Pesquisas recentes revelam que, quando estão perto de casa, eles usam outro sentido para ajustar a navegação. O olfato. Os aromas distintos do seu local literalmente guiam os pombos quando eles estão em sua rota final de voo.

Na cidade de Nova York, as temperaturas estão subindo. Assim como o apetite por amor. É hora dos pombos desfilarem seu talento.

animado e em ótima forma, um pombo macho é um espetáculo imperdível. Com a garganta inflada, as penas do pescoço brilham com roxo e verde cintilantes. Cores geradas pela estrutura das penas e não pelo pigmento. Na visão do pombo, o show é ainda mais intenso, pois os pássaros conseguem ver a luz ultravioleta. O cortejo também é acompanhado por um arrulho especial, gerado profundamente dentro do corpo do pombo. A garganta funciona como um amplificador.

combinado com frequências e exibicionismo distintos, a cacofonia arrulhada atrai potenciais parceiras, enquanto intimida outros machos. Mas o verdadeiro sinal de que macho e fêmea estão prontos para o próximo passo é o beijo do pombo. Ele simula o comportamento usado para alimentar os filhotes. Uma habilidade que esses dois logo vão precisar.

Após o acasalamento, o macho tem que tomar cuidado. Outros machos querem participar. Então ele a acompanha o mais próximo possível, mantendo os outros machos longe da parceira ainda fértil. Os pombos geralmente são fiéis a vida toda. E um casal fica junto na alegria e na tristeza. Só a morte encerra o relacionamento. Sendo nesse ponto que o parceiro sobrevivente se ergue, reúne coragem e começa tudo de novo. Os pombos geralmente não acasalam até completarem um ano de idade. O Nelson ainda tem toda a vida pela frente. Mas as outras famílias da cidade estão bem mais adiantadas. No Hospital Charing Cross, os filhotes dos falcões peregrinos estão quase para nascer. Para a população local de pombos, esse período é de grande perigo. Com 3 filhotes famintos e prontos para voar, os adultos precisam capturar uma quantidade considerável de comida. Então, os pombos precisam ficar muito atentos.

Os filhotes precisam aprender a caçar as presas vivas. Então os pais trazem alguns pombos infelizes, vivos. Mas este filhote é muito lento. Em voo nivelado, um pombo pode superar um falcão peregrino. Então, dessa vez, o fugitivo sobrevive para voar mais um dia. A 3 quilômetros a leste, o Nelson está explorando o maior espaço verde do centro de Londres. Hyde Park.

Gerações de londrinos vêm aqui para alimentar os pássaros. Pode parecer pacífico, mas o perigo está à beira da água. Enquanto os pombos fixam a sua visão nos petiscos saborosos, um par de olhos está fixo neles. Curvada como um leopardo, essa gaivota desenvolveu uma habilidade surpreendente.

com sua experiência com as gaivotas na ponte. Nelson sabe o valor de manter a distância. Mas há alguns filhotes recém-chegados. Eles nem imaginam o perigo que ronda perto do bando.

É hora do Nelson seguir em frente. Há melhores oportunidades no West End da cidade. Atuar nesse ambiente vai exigir que Nelson relembre tudo o que aprendeu sobre sobrevivência nas partes mais movimentadas de Londres. A inteligência dos pombos pode ser muito diferente da nossa. Mas sua capacidade de lembrar milhares de imagens e situações faz deles uma das aves mais inteligentes do planeta. Seus cérebros podem não ser grandes, mas são intensamente recheados de neurônios em comparação aos outros animais do mesmo tamanho. Desviar das multidões no West End é uma coisa, mas a missão de todo pombo da cidade é encontrar rápido o caminho até a comida. E ser capaz de codificar o ambiente é uma habilidade crítica. Os experimentos que usam recompensas colocadas em vasos com tampas coloridas mostraram que pombos aprendem rapidamente a associar cores diferentes à comida. Eles são tão eficientes nisso que os cientistas estão usando a análise da precisão mecânica do cérebro de um pombo para refinar sistemas de inteligência artificial. O coração do West End de Londres está cheio de padrões, sinais e símbolos. E Nelson sabe que alguns deles significam comida. O pombo também pode distinguir combinações de padrões e símbolos. Isso significa que eles conseguem até identificar o trabalho de diferentes artistas. Em um estudo de 1995, os cientistas os treinaram para distinguir as obras de Picasso e Monet, com base no estilo artístico. Algo além até mesmo das habilidades cognitivas de crianças pequenas. Com 3 meses de idade, Nelson ainda está crescendo. Ele está passando pela transição pós-juvenil. E é muito importante manter suas penas em ótima condição. Ele aprendeu que as fontes são o melhor lugar para um banho.

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De volta à ponte Blackfriars, os filhotes se transformaram completamente. Agora eles têm um mês de vida e estão quase prontos para começar suas vidas na cidade. Apenas alguns fios de pluma amarela já é a pista para o status de iniciantes deles. A próxima etapa da jornada de um pombo da cidade é a mais precária de todas. Enquanto os filhotes recebem pouquíssima ajuda quando saem do ninho. Quando o filhote decola, ele está praticamente sozinho.

Em Nova York, perto da ponte do Brooklyn, um jovem está enfrentando esses desafios pela primeira vez. Ele chegou um pouco cedo. Nem todas as penas estão desenvolvidas e ele tem um pouco de insolação. Mas ainda é verão e isso lhe dará uma chance de lutar. Ele finalmente cria coragem para se juntar aos outros. Este bando que controla o território ao redor da estação de metrô é bem exigente. O novato vai precisar se alimentar logo se quiser ganhar gordura o suficiente para se manter aquecido e crescer. Menos da metade de todos os filhotes sobrevive ao primeiro mês. E a falha em competir por comida é a principal causa de mortalidade. Com certeza, ele está no fundo da hierarquia. E os outros membros do bando são impiedosos.

Seus instintos de pombo estão sendo ativados. Poucos filhotes sobrevivem ao primeiro ano. Mas se ele conseguir alcançar esse marco, suas chances aumentarão à medida que ele se junta à população reprodutora. Ele vai precisar desenvolver resiliência rapidamente. Ser um pombo de rua nunca foi tão difícil. Para um pássaro que já foi reverenciado e foi tão celebrado, a vida agora está cheia de desafios extras.

A Trafalgar Square em Londres já foi tomada por pombos. Nas décadas de 1950 e 60, milhares deles viviam aqui. Eles eram uma atração turística por si só. E inspirados por Mary Poppins, os visitantes até compravam potes de comida para pombos. Mas as fezes do pombo são ácidas e podem corroer pedra, tijolos e metal. No início do século XXI, a atitude em relação aos pombos começou a mudar. Nossos antigos amigos e aliados foram marginalizados. A guerra contra os pombos havia começado. A proibição total de alimentar os pombos foi implementada. E novos aliados emplumados foram recrutados para manter os pombos afastados. Gaviões de Harris agora patrulham a praça. Eles podem não ter o ritmo de um falcão peregrino. Mas um passeio diário pela área é o suficiente para afastar a maioria dos pombos. A praça, que antes era cheia de aves, agora está quase sem pombos. No entanto, não dá para afastar um bom pombo por muito tempo. Quando se programa para afastá-los de um lugar, eles sempre vão encontrar uma oportunidade em outro lugar. Eles são engenhosos e podem chegar aos lugares mais surpreendentes. No entroncamento da Broadway, em Nova York, o bando do Brooklyn descobriu que alguns dos melhores lugares para alimentação fica no subterrâneo. Os pombos são tão adaptáveis que conseguem subir até escadas rolantes. Para explorar as muitas oportunidades que existem no subterrâneo.

0: Talvez seja a capacidade de se adaptarem rapidamente ao nosso mundo em mudança que faz os pombos tão bem-sucedidos. Aonde quer que vamos e como escolhamos viver, os pombos nunca ficam longe, encontrando novos lugares para morar e se alimentar. De volta a Londres, Nelson também está aprendendo a superar limites. Os barcos fluviais transportam passageiros pelo rio Tâmisa o dia todo. E quando se tem coragem de embarcar, há muitos restos e migalhas para pegar.
1: Good morning, everybody.
0: Os pombos mais ousados, como Nelson, ficam até felizes em dar um passeio enquanto os turistas admiram as paisagens. Essa correria também agrada pombos com pouca mobilidade. Um dos poucos animais selvagens capazes de viver com uma deficiência. Essas aves ainda conseguem viver mesmo com dedos e pés ausentes. Nelson está mesmo se destacando como um pombo urbano. Ele aprendeu a aproveitar ao máximo as inúmeras oportunidades nas ruas de Londres. Como milhões de outros ao redor do mundo, ele está aprendendo a se virar, desviando, mergulhando e sobrevivendo aqui na cidade. Os pombos são inteligentes, resilientes, surpreendentes e inspiradores. Eles levam suas vidas ao nosso lado, se adaptando aos nossos modos e mudanças, criando estratégias engenhosas para encontrar alimento e evitar perigos. Nosso mundo também é deles. E eles merecem nosso respeito e admiração. E sejamos honestos. Para muitas pessoas que vivem nesse planeta, um pombo é o animal selvagem mais próximo que elas terão contato. E prosperem por muito tempo, aqui, no coração da cidade.

0: Olá, a cidade de Campina Grande, no interior da Paraíba, está toda enfeitada para receber as tradicionais festas de São João.
1: Localizada no agreste paraibano, a 126 quilômetros da capital João Pessoa, a cidade, que tem pouco mais de 400 mil habitantes, é considerada a terra do maior São João do mundo. Durante 33 dias, Campina vira o principal destino de pessoas de diferentes regiões do país que buscam viver a essência das tradições nordestinas. O que atrai tanta gente não é apenas a dimensão da festa, é a forma como a cultura popular ocupa as ruas, os palcos e o cotidiano da cidade. O centro dessa celebração é o Parque do Povo, um espaço que completa 4 décadas de história e que ao longo dos anos se consolidou como um dos principais palcos da cultura junina no Brasil. Durante o período da festa, o local recebe apresentações culturais, quadrilhas, grupos folclóricos, artistas e visitantes que compartilham uma experiência que vai muito além do entretenimento. Entre os símbolos mais conhecidos do parque está a pirâmide. A estrutura, inspirada no formato de uma fogueira junina, se tornou um dos cartões postais da cidade e o coração do maior São João do mundo.
2: Algo tão moderno e, ao mesmo tempo, tão tradicional. Que nada mais antigo do que a ideia de pirâmide, não é? E, ao mesmo tempo, ficou moderno, mas sem ferir a tradição do conceito de festa junina, que é uma festa de tradição.
1: Em toda a extensão do Parque do Povo, é possível encontrar uma gastronomia diversificada e que ajuda a preservar costumes e memórias de diferentes gerações. E é claro que não existe São João sem forró.

0: As sanfonas, a bumba e o triângulo continuam marcando o compasso da festa e reunindo pessoas de diferentes idades em torno da dança e da tradição. O São João de Campina Grande segue até o próximo dia 3 de julho e até lá são esperadas que mais de 3 milhões de pessoas passem aqui pelo Parque do Povo. De Campina Grande, na Paraíba, Bruna Moraes.
1: 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Fique com a gente.

0: cartão postal argentino ameaçado. A medida proposta pelo presidente da Argentina, Javier Milei, e aprovada pelo Congresso, alterou a lei de proteção das geleiras do país. As novas regras estabelecem que as províncias argentinas poderão redefinir as áreas de proteção ambiental das regiões glaciais, superfícies cobertas de gelo permanentemente ou de forma alternada por ciclos. O objetivo é abrir caminho para atividades de mineração nessas áreas sensíveis, ricas principalmente em cobre e lítio. Mudanças na legislação, conhecida como Lei das Geleiras, que desde 2010 proibia a mineração e garantia a saúde desses ambientes, põe em risco alguns dos glaciares mais famosos do mundo, como o Perito Moreno, no Parque Nacional Los Glaciares. As geleiras são essenciais para o equilíbrio do clima da Terra. Funcionam como estoques de água doce. Os belos cenários gelados têm grande potencial turístico e importância cultural e espiritual para diversos povos. Essas regiões têm sofrido grandes perdas de gelo, causadas pelas mudanças climáticas cada vez mais intensas, o que pode ser agravado com a nova lei. Cientistas e ambientalistas afirmam que a decisão é inconstitucional e que vão contestar judicialmente a medida. Entre as consequências estão o agravamento da crise climática e a contaminação de reservas de água doce do país, das quais dependem milhões de pessoas e ecossistemas. Estima-se que a Argentina tenha cerca de 17 mil áreas cobertas por massas de gelo. Retirar a proteção das geleiras significa caminhar em direção a um planeta mais hostil para todas as formas de vida.
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0: Veja os detalhes do programa de hoje. A exportação da nadadeira do tubarão azul é proibida no Brasil. A espécie é uma das mais afetadas pela pesca predatória em todo o mundo. Conheça o movimento que incentiva a troca dos combustíveis poluentes pelo uso de fontes renováveis e limpas de energia. E nova publicação indica soluções baseadas na natureza para evitar que crianças e adolescentes sofram os impactos das mudanças climáticas no ambiente escolar. O Instituto Brasileiro do Meio Ambiente e dos Recursos Naturais Renováveis, IBAMA, proibiu a exportação das nadadeiras, conhecidas como barbatanas, do tubarão azul, sem que estejam anexadas à carcaça do animal. As novas regras têm como objetivo impedir o comércio internacional exclusivo das barbatanas, o que estimula a matança de tubarões em todo o mundo.
1: Os tubarões estão presentes nos oceanos da Terra há cerca de 400 milhões de anos. Ao longo da história, diferentes espécies desses peixes cartilaginosos evoluíram e alcançaram os mares de todo o mundo.
2: A gente fala de uma época que os anéis de Saturno não existiam. É muito, muito tempo atrás. Isso significa que o tubarão, ele se espalhou pelo oceano de uma maneira muito completa. Eles estão em todos os ambientes. A gente encontra tubarão no Ártico, no Antártico, nas zonas abissais, nas áreas costeiras, em corais. Eles foram muito adaptativos.
1: Esses grandes predadores de topo de cadeia sobreviveram a 4 das 5 extinções em massa do planeta. Mas podem não sobreviver à 6ª extinção de espécies, dessa vez causada por ações humanas.
2: Essa 6ª que está chegando, a gente já vê uma indicação de diminuição de biodiversidade, de perda de espécies. Provavelmente ela vai ser uma extinção em massa que o tubarão não vai conseguir sobreviver se o ser humano continuar do jeito que está.
1: Atualmente, a maior ameaça aos tubarões é a sobrepesca. A contaminação dos oceanos e as mudanças climáticas completam o quadro de pressões sofridas por eles.
2: Em média, 100 milhões de tubarões são retirados do oceano por ano. É algo muito drástico. Quando falamos de tubarão, nós estamos, na verdade, falando de um grande mercado internacional, tanto de captura quanto de processamento e comércio. No caso do tubarão azul, esse é o animal mais consumido hoje no mundo. A maior demanda é para a nadadeira, a barbatana, né, que é conhecida mais popularmente, que vai para mercados como o asiático, né, que é o maior mercado para a barbatana, e o resto da carcaça vai para os poucos dos países que ainda consomem, e o Brasil sendo o maior deles. O consumo, ele vem muito como uma consequência de impedir que esses animais fossem mortos somente pela sua barbatana. Isso gerou uma grande demanda pela matança de tubarões no mundo, não só, né, o consumo das carcaças, mas também principalmente a demanda pela barbatana, o que fez diversas dessas espécies caírem as suas populações drasticamente.
1: Em março de 2026, o Brasil avançou na proteção dos tubarões azuis, uma das espécies mais ameaçadas pela pesca predatória. O IBAMA proibiu a exportação das nadadeiras, conhecidas popularmente como barbatanas, isoladas da carcaça do animal.
2: Essa foi uma decisão que é baseada na Convenção CITES, a Convenção de Comércio Internacional de Espécies Ameaçadas. E com isso define, primeiro, se é sustentável a captura desse animal e se sim é sustentável essa captura, com qual condicionante ela pode ser feita. Hoje no Brasil a gente tem 40% das espécies já em risco de extinção, metade delas já é crítico o risco de extinção. O azul é só uma questão de tempo se a gente não tomar medidas drásticas agora para conter a diminuição dessas populações aqui no Brasil.
1: Desde 1998, o país já havia proibido o finning em águas nacionais, prática cruel de retirada da nadadeira, seguida pela devolução do tubarão ainda vivo para o mar. As novas regras têm como objetivo impedir o comércio internacional exclusivo das barbatanas e barrar as importações de espécies ameaçadas do peixe.
2: Isso, na verdade, surgiu com a grande demanda pelas barbatanas na década de... até fim de 70, 80, quando a China teve esse grande boom. É uma maneira conveniente das embarcações poderem pegar o que é mais precioso desse animal. Como não havia um grande mercado mundial para o comércio e o consumo da carne de tubarão, fazia todo sentido você encher os seus porões somente de barbatanas. O que nós temos que agora fazer é que, né, o arcabouço legal reflita o que é... melhor para o princípio de precaução, de proteção desses animais, que é uma responsabilidade da Constituição Federal.
1: Os tubarões são considerados os engenheiros dos oceanos. Ajudam no funcionamento dos ecossistemas marinhos. Fazem o controle de populações e espalham nutrientes. Perdê-los significa desequilibrar um ambiente natural essencial para a vida na Terra.
2: A gente está tirando grandes engenheiros no mar, que são fundamentais para manter o oceano ativo e saudável e próspero, exatamente para combates que vão ser cada vez mais desafiadores no futuro, como o combate climático. As populações de tubarões oceânicos, já 70% já sumiram hoje no mundo. Então a gente precisa agir já. E com ambição, a gente tem que parar de pensar no mundo com essa visão antropocêntrica e começar a pensar no mundo com uma visão biocêntrica, de que nós somos somente uma dentre várias espécies interdependentes no planeta e que dependemos de muitas delas para sobreviver. E o tubarão não é diferente.
0: Você acompanha logo mais aqui no Repórter Eco. Desafios da transição energética, a troca de combustíveis poluentes por fontes renováveis e limpas de energia.

0: gente resolve essa crise do sono e do sonho num mundo cada vez mais guiado pela produtividade?
1: Dormir num mundo sem sonhos.
2: O sono é tal ponto desencantado, né, que ele se reduz a uma espécie de uma commodity de produtividade.
0: Um tempo de tanta pressa, tanta insegurança e desalento, como se permitir a entrega do sono profundo e o tempo do devaneio acordado?
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5: A gente está habituado a ver pessoas que cantam e tocam um instrumento simultaneamente. Piano, guitarra, um pouco mais raro, contrabaixo. Agora, pessoas que cantam e tocam bateria ao mesmo tempo, isso é raríssimo. 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

0: A transição energética é um dos grandes desafios da atualidade. Substituir a queima de combustíveis fósseis por fontes renováveis é vital para combater o aquecimento do planeta. O Brasil já tem o Plano Clima para reduzir as emissões de poluentes, mas ainda precisa definir o roteiro das ações.
1: Produzir ou não mais petróleo. Num planeta cada vez mais quente, ambientalistas lutam pela eliminação dos combustíveis fósseis, que ao emitir gases poluentes, elevam a temperatura global. A prospecção na bacia do Rio Amazonas, autorizada pelo IBAMA, ainda causa polêmica. O vazamento de um fluido de perfuração paralisou os trabalhos e reacendeu o debate. Em fevereiro, a retomada foi autorizada, mas o Ministério Público Federal entrou com uma ação judicial pedindo a suspensão.
2: A Petrobras tem, nos próximos anos, tem 15 plataformas novas e ninguém fala nada. Quer dizer, então, a questão é que se sobrar petróleo, o Brasil vai exportar esse petróleo. A matriz energética brasileira é uma matriz muito avançada em termos de participação de fontes renováveis.
1: O especialista em energia aponta um contraste importante. O petróleo move o mundo, mas no Brasil a situação é diferente. O combustível fóssil e seus derivados respondem por 30% da matriz energética global. Somados carvão e gás, o número salta para 80%. As energias renováveis ficam em torno de 15%. Já o balanço do Ministério de Minas e Energia revela que no país as renováveis geram metade da energia, principalmente a biomassa da cana-de-açúcar, a hidráulica, via usinas hidrelétricas, a eólica e a solar. Entre as não renováveis, o petróleo entra com 34%. Depois vem o gás fóssil e o carvão mineral. Partimos dessa realidade para pensar a transição energética. Sem esquecer que no Brasil, não são as fontes de energia as maiores emissoras de gases de efeito estufa, e sim as mudanças no uso da terra e a agropecuária. Elas respondem por 71% das emissões. Ainda assim, durante a COP30 em Belém, o presidente Lula lançou o Mapa do Caminho, uma iniciativa para que as nações deixem os combustíveis fósseis para trás de forma gradual. O assunto será retomado na COP31, na Turquia.
3: O setor de transportes é o que mais consome energia no país, mais de um terço do total produzido. Para tornar a matriz energética do segmento mais renovável, o governo federal aposta na seguinte estratégia: a eletrificação do transporte coletivo nas cidades. Essa seria a estratégia fundamental. Para além disso, pretende atrair investimentos para combinar os biocombustíveis convencionais, como o etanol e o biodiesel, com os considerados avançados, como o diesel verde e o combustível sustentável de aviação.
1: Os dois são produzidos a partir de matérias-primas renováveis, como óleos vegetais ou gorduras de origem animal.
4: Nós podemos também ter ganhos, né, tecnológicos na oferta desses biocombustíveis. Isso ocorreu bastante no setor sucroalcooleiro, onde o mesmo hectare consegue uma quantidade de cana muito melhor, com uma quantidade de açúcar e de álcool muito mais intensa, por melhoramentos genéticos.
1: Por isso, é essencial melhorar a eficiência do transporte público. 80% da frota de ônibus elétricos no Brasil circulam na capital paulista. São mais de 1.200 veículos.
2: Porque o Brasil tem uma dependência que não é pequena em relação ao diesel, que varia de 25% a 30%, enfim. Mas esse diesel, essencialmente, ele é usado no transporte urbano, no transporte de pessoas rodoviárias, no transporte de carga.
5: Caminhão elétrico já anda 500 km sem ter que recarregar. Então, não está tão longe assim. E a gente resolve a maior parte do problema da carga.
3: agosto de 2024, o Brasil lançou a Política Nacional de Transição Energética. A expectativa é que o país atraia 2 trilhões de reais em investimentos em 10 anos, voltados à infraestrutura de energia não poluente.
5: 80% da mudança do clima é por causa de diesel, gasolina, gás e coisas do tipo. Então a gente precisa tirar isso da frente.
0: Veja a seguir aqui no Repórter Eco. Um novo guia orienta escolas e creches para adaptação aos efeitos provocados pela crise climática.
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0: guia para que as escolas e creches brasileiras se adaptem aos impactos causados pela crise climática. A publicação reúne soluções baseadas na natureza para proteger crianças e adolescentes do calor extremo e tornar o ambiente escolar mais verde, permeável e ventilado. Áreas verdes, diversidade de espécies vegetais, solo permeável, integração com o meio ambiente. Soluções simples baseadas nos sistemas da natureza que auxiliam a lidar com os impactos das mudanças climáticas. Na Escola Municipal de Ensino Fundamental Virgílio de Melo Franco, na zona leste da capital paulista, cada detalhe foi pensado para garantir conforto térmico e resiliência. Com a ajuda do Instituto Alana, que defende o direito da criança a viver em um ambiente saudável e orienta estratégias de adaptação para escolas para lidar com eventos climáticos extremos, a área de lazer foi reformada.
1: O nosso parquinho, ele era um espaço todo de concreto com um tapete de grama sintética. Então, aos poucos, foi sendo construído um projeto. O Alana aportou aí esse conhecimento técnico, né, de engenheiros, pessoas que entendem do assunto.
0: Debaixo de todo o solo aqui do parquinho, foi feita uma estrutura capaz de drenar grandes quantidades de água, assim como os jardins de chuva com espécies nativas, que ainda refrescam e possibilitam o contato das crianças com a natureza.
1: A primeira mudança que a gente percebeu ao longo dos meses que se seguiram à reforma do parque foi uma aparente diminuição da temperatura do local. E esse era, na verdade, um dos objetivos, a gente discutir essa questão desse conforto térmico, diminuição de ilhas de calor, né, o microclima local e tudo mais.
0: Forma de registrar a sensação de estar no novo local, desenhos feitos pelas crianças foram gravados nos muros do parquinho, com a ajuda de grafiteiros da região. E a educação ambiental foi incluída no currículo da escola.
1: Nós criamos desde 2005 um projeto de educação ambiental, que a gente chama Experiências Educativas Território do Saber. Então, as crianças do primeiro, do segundo ano têm toda semana um momento para elas poderem ter esse contato, seja interagindo aqui no parque, seja no jardim da frente, com experiência de mexer com a terra, mexer com água e pensar a respeito disso, essa conscientização de você se perceber como um sujeito no mundo que precisa agir no mundo para preservar, para reconstruir o que a gente conseguiu destruir, e para que a gente seja agente mesmo de transformação social.
0: Para que escolas de todo o Brasil possam ter acesso às recomendações para enfrentar o calor extremo, enchentes e secas, o Instituto Alana, junto com o Fundo Nacional de Desenvolvimento da Educação, FNDE, lançou a publicação Educação Baseada na Natureza, um guia para escolas mais verdes e resilientes. O Guia Prático tem como proposta tornar esses espaços mais verdes, permeáveis e ventilados.
2: É um guia que foi pensado para colaborar tanto com a gestão das unidades escolares de cada escola, mas também com as redes de ensino para planejar ações para adaptação das escolas às mudanças climáticas. E propõe algumas soluções, que a gente chama soluções baseadas na natureza, né? A gente prevê mini florestas, estruturas para sombreamento, a gente também prevê uma questão de eficiência energética. Então, quais as pequenas reformas no prédio da escola, como abertura de porta, mais janelas, elevar um pouco o telhado e ter passagem de ar, né? São soluções que ajudam mesmo no conforto térmico.
0: Segundo o relatório do Unicef, fundo da Organização das Nações Unidas para a Infância, só em abril de 2024, o calor extremo causou o fechamento de escolas para mais de 118 milhões de crianças no mundo.
2: No Brasil, são 40 milhões de crianças impactadas. Isso significa 60% da população de crianças no Brasil e tem impactado diretamente também no direito à educação. Quais as escolas que estão, por exemplo, lugares de mais risco de desastres climáticos? Qual que é a situação da sua rede e o que que ela necessita para pensar ações, programas para adaptação escolar?
0: Ainda de acordo com o documento, no mesmo ano, no Brasil, as enchentes do Rio Grande do Sul tiraram das salas de aula mais de 740 mil estudantes, enquanto na região amazônica, a seca atingiu 436 mil alunos.
2: O Brasil é uma potência imensa, né? Tem muito conhecimento dos povos indígenas, quilombolas, né? E das comunidades tradicionais em saber como conservar a natureza e tornar esses ambientes mais saudáveis, então que a gente possa aproveitar isso para um modo cada vez mais favorável mesmo para que as escolas, né, possam garantir essa educação com qualidade.
0: O guia pode ser baixado gratuitamente no site Escola Mais Natureza. O Repórter Eco de hoje fica por aqui. No próximo programa tem mais projetos, ações e pesquisas por um futuro de respeito e harmonia entre as diversas formas de vida da Terra. Até lá!

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1: Vamos combinar?
2: Opa, opa! 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
3: Ah, eu ainda estou esperando a Nina. 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Desde que ganhou um celular novo, a Nina quase não sai mais de casa.
0: 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Fiquem atentos aos sinais de que o uso de telas pode estar passando do limite e causando dependência digital. 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

nós que velejamos, nós somos totalmente regidos pela natureza. A sua vida entra nos ciclos. A gente não discute com a natureza, a gente aceita a natureza, né? Que dia nós vamos chegar? Quem vai dizer vai ser o vento.

0: Eu nasci numa ilha francesa chamada La Réunion, que está no Oceano Índico. E meus pais já moravam a bordo de um veleiro nessa época. Rapidamente os meus pais se mudaram para a região da América do Sul, conhecendo bem o Brasil, a Argentina, o Chile, e inclusive indo para a Antártica no começo dos anos 80. Eu fiz toda a minha escolaridade a bordo. A primeira vez que eu fui para a escola eu tinha 18 anos, mas sempre passando pelo menos 6 meses por ano a bordo do barco. Embora eu tenha morado em terra, eu sempre considerei o barco como minha casa.
1: Meu nome é Beto Pandiani, velejo. Minha profissão é fazer palestras, escrever e, atualmente, organizar e velejar expedições. Comecei a velejar em 1982, de Hobbycat 16. Durante 10 anos competi, fui campeão americano. O que quase ninguém sabe é que a minha história como velejador, ela tem uma transição da competição para as expedições em 1993. Em 94 surgiu Miami Ilha Bela, 289 dias. Em 2000, 2001, Rota Austral, 170 dias, Porto Montt, Cabo Horn, Rio de Janeiro. Em 2003, Ushuaia, Antártica, cruzamos o Drake, fomos o primeiro barco sem cabine a chegar na Antártica. Em 2004, voltei para as competições, corri uma regata de 1000 milhas, a mais longa do mundo para esses catamarãs sem cabine, pela costa americana. Em 2005, nós fizemos a Rota Boreal, que foi Nova York e Groenlândia. E 2007, 2008, foi a primeira viagem com o Igor. Nós atravessamos o Pacífico, do Chile para a Austrália, num catamarã aberto de 25 pés. Em 2013, nós atravessamos o Atlântico, de Cape Town, na África do Sul, aqui para Ilha Bela, 37 dias. E agora, 2022, a minha oitava viagem, a terceira viagem com o Igor. É sempre acima do Círculo Polar, sempre acima dos 72 graus norte, o que é uma latitude alta, que normalmente é feita por veleiros polares, cabinados e com motor. Quando eu decidi fazer a passagem noroeste em 2022,

0: 2010, eu já havia lido alguns livros sobre essa passagem.
1: O Willy de Ross foi um dos primeiros caras a fazer Velejando. Ele fez no final da década de 80. Foi justamente quando a passagem começou a abrir o caminho entre o Pacífico Norte e o Atlântico Norte. Já era sabido que essa região era fechada pelo gelo, mesmo no verão. Mas com o derretimento da calota polar, gradativamente os veleiros de cruzeiro começaram a aparecer na região. E aí começaram a surgir livros, documentários, histórias de tragédias, como a expedição do Franklin. Então, eu já penso nessa viagem, na verdade, acho que desde 89.

os meus pais não se consideravam, tipo, exploradores, mas eles fizeram coisas muito originais, de um jeito muito original, sempre com a família. E eu sempre fui apresentado, quando eu era pequeno, como, ah, esse é o Igor, o filho do Oleg e da Sophie. E o Betão viu um pouquinho além disso, né? E ele falou, bom, eu vou fazer uma expedição, não com o Oleg e com a Sophie, eu vou fazer uma expedição com o Igor, porque eu acho que ele tem as qualidades necessárias para me ajudar a fazer tal expedição. E isso foi muito importante para mim, porque finalmente tinha alguém que me apresentava como o Igor e não como o filho do Oleg e da Sophie. Até hoje eu considero que eu sinto uma certa responsabilidade de carregar a história deles. Eu quero fazer a minha própria história, meu próprio caminho.

0: chegou um momento que eu cheguei pro Igor e falei assim: Igor, vamos embora. É melhor esperar o gelo abrir no gelo e a gente vai avançando do que ficar aqui em Tuque. A gente não pode mais ficar aqui, a gente tem que colocar o barco na água e velejar.
1: Tá aqui!
2: I've always been intrigued by people that are adventurous. There's always got to be a reason for doing something.
3: Fizemos 2 ou 3 milhas e o vento parou. E começamos a pedalar. Você deixa para trás a segurança e vai para o desconhecido. E isso tem um certo peso na nossa cabeça, né? E no nosso físico também.

0: foi dessa pedra?
1: Sim. Acho que não tem passagem, viu?
2: Os barcos que passam por essa região vão motorando, então ele desacelera e tudo bem. Um veleiro com vela para cima, a gente entrava num braço de um corredor de gelo, imaginando que tivesse uma saída. E quando de repente a gente olhava, descortinava na nossa frente assim, era tudo gelo. Então tinha que girar o barco, baixar a vela, tentar levantar a bolina. Nenhuma das vezes deu certo, a gente bateu no gelo. Isso foi causando um estresse, né?
3: Que facilitava um pouquinho é que, como o gelo reflete bastante a luz, quando a gente via no horizonte que tinha um lugar muito claro, era sinônimo de gelo. A gente tentava se orientar mais pelos lados escuros, porque a gente sabia que tinha mais presença de água, então possivelmente canais onde a gente podia passar.
2: E aí começa aquela ideia, né? Urso polar, né? A gente vai parar aqui para dormir no gelo à noite, com neblina, provavelmente tem urso, a gente não vai nem ver o urso chegando, né? Então não vamos parar, vamos andar. Quando eu peguei o meu turno das 6 da manhã no dia seguinte, 30 minutos depois, desapareceu assim, em 5 minutos a neblina foi embora. E quando a neblina foi embora, eu vi o tamanho da enrascada que a gente estava. A gente estava cercado de gelo. Depois de 1 hora e meia, eu enxerguei uma reta onde eu vi um horizonte limpo, sem gelo, que eu imaginei ser o oceano aberto. E falei, é para lá que eu vou. Nessa viagem, especificamente, nós vamos ter 65 dias de luz plena, né? Sem noite. Só em agosto a gente vai começar a ter noite. A gente vai dormir ao longo das 24 horas, não necessariamente à noite. Nós tínhamos ainda uma outra informação de mais gelo para frente. Então a gente fez uma volta grande para uma outra baía e só fomos chegar em Paulatuque no dia seguinte.
1: Fazem uns 3 dias, quase exatamente, que a gente saiu de Tuktoyaktuk. A gente está chegando com o tempo ideal, né, Betel?
4: Um dia maravilhoso, o lugar é bem pequenininho, uma água verde. Olha, difícil de ver uma água tão linda como essa aqui da Bahia, né?

0: Além explorador polar desembarcando no iglu, seu grande bote salva-vida em Paula Cuqui.
1: Esse é nosso modo de desembarque.
0: Nossa primeira caminhada aqui em Paula Cuqui, eu e o Igor. Estamos indo pro mercado. Depois a gente vai tomar um

banho, descolamos. É um lugar bem remoto. Cá estamos. 10 da manhã, estamos deixando para trás nossa querida Paula Pinto.

0: lá fora tá uma chuva horrível, mas agora é meu turno de descansar. Tô aqui dentro da cabine. Foi tudo uma ginástica. Está lá fora. Olha só.
1: Nós estamos velejando muito fechado o tempo, um cenário assim intimidador. O vento começou a aumentar, o barco estava andando rápido. E eu olhando para a costa, né, procurando um abrigo. Não para parar imediatamente, mas se tivesse algum problema, eu ficava pensando, aqui é uma opção boa. Uma hora eu falei, não, a gente tem que parar. E nesse mesmo instante, o pedal soltou, ficou girando, porque a hélice foi para a água, o Igor acordou com o barulho. E aí eu aproveitei que ele acordou, falei, Igor, eu não tô com um feeling bom, cara, a gente tem que parar.
2: Então botamos o toldo, preparamos para dormir e deitamos. De repente, um barulho bastante forte, um impacto forte no barco. E eu saí bem rápido e vejo o mastro dentro d'água.
3: O Betão tá aqui fora tentando amarrar o mastro que caiu às 4 da manhã. Um dos estais quebrou e o mastro simplesmente caiu de lado. O bom é que ele não quebrou nada e não machucou ninguém. Agora, o primeiro passo é esperar o vento acalmar.
1: Fazia tempo que eu não tomava um susto tão grande. Na hora que eu olhei, eu falei, como é que um mastro cai com o barco parado, né? Isso é inimaginável, né? O mastro cai com o barco andando, né? Uma pressão, a vela, o cabo estoura.
4: A previsão é que o vento caia agora à noite. Vamos arrastar o Iglu aqui para a prainha do lado e vamos fazer o conserto.
0: Foi um cabo desses aqui que se cortou. E ele se cortou porque essa parte aqui, onde está meu dedo,
5: muito viva, né?
0: Estava muito agressiva. Eu já dei uma lixada nela e vou colocar um cabo umas 3 ou 4 vezes mais grosso e vou passar ele 3 vezes em vez de 2.
2: Apesar da queda do mastro ter sido solucionada rapidamente, que a gente voltou a navegar horas depois do mastro cair, a gente ficou preocupado com o barco, né? A gente não sabia bem se não tinha acontecido outra coisa na queda do mastro que a gente não tivesse visto. Tínhamos a bordo do Iglu um sistema fixo no topo do mastro, em que quando o mastro toca a água, ele libera uma cápsula de ar comprimido que enche uma bolsa. Isso evita que o Iglu possa, na hora de capotar de 180 graus. E, obviamente, quando o mastro caiu, esse sistema se acionou, ele funcionava muito bem, mas não tínhamos necessariamente reposição. Então, a partir desse momento, iríamos navegar sem essa segurança.

0: chegar em Klugletuk foi uma alegria por várias razões. Primeiro que chegar é sempre maravilhoso, mas a gente chegou num lugar lindo. Montanha, cor, uma luz maravilhosa naquele fim de tarde, descansar, dormir, ir no supermercado comprar uma fruta.
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no momento que a gente saiu de Tuque, com o cronograma apertado, eu fechei com o Igor um combinado. Todas as vezes que a gente tiver condição boa, a gente tem que andar o máximo, não pode perder as janelas.

No mar, o meu foco é o Igor, quando estamos viajando. E o Igor, a mesma coisa. Então, a relação é bem diferente das relações numa cidade como a nossa ou as relações interpessoais. É um cuidando do outro. E isso funciona extremamente bem, principalmente nos momentos difíceis, porque a gente tem uma cumplicidade muito grande, uma confiança ilimitada. Isso é fundamental. O que eu aprendi nessas viagens, principalmente com o Igor, é que você não constrói nada da vida se você não tem confiança.

0: lugar pode ser qualquer ponto desse planeta. Quando estamos em um lugar cheio de gente, onde não conseguimos ficar, dizemos que não tem lugar. Talvez este seja o lugar com mais lugares que já estivemos. A sensação nesse momento talvez seja a mesma de um astronauta, em um mundo inóspito e desolado. Mas em minha vida percebi muitas vezes que fui para lugares longe para dar valor ao que estava ao meu lado, também dentro de mim.
1: Um lugar muito bonito, realmente diferente de tudo que a gente tinha visto até agora. E foi muito gostoso, assim, desembarcar num lugar. Foi o nosso primeiro desembarque a passeio, né?
2: É, é verdade.
1: Porque o outro fora das cidades foi por causa do mastro.
2: Sim.
1: Várias focas apareciam e não entendiam por que tinha uma coisa flutuando, que não era um iceberg, mas que também não fazia barulho de motor.

0: Olá, boa noite. O escritor José Lins do Rego, considerado um dos representantes do romance regional do país, completaria 125 anos. Com a data, o interesse pela obra dele aumenta.
1: Nascido em 3 de junho de 1901, no Engenho Corredor, em Pilar, na Paraíba, José Lins do Rego cresceu em meio ao universo da cana-de-açúcar, que mais tarde se tornaria matéria-prima de sua obra literária. Ainda jovem, estudou em Recife, formou-se em Direito e iniciou a carreira no serviço público. Mas foi na literatura que deixou sua marca definitiva. Em 1932, publicou Menino do Engenho, romance inspirado nas memórias da infância passada nos engenhos paraibanos. A obra recebeu o prêmio da Fundação Graça Aranha e inaugurou o chamado Ciclo da Cana-de-Açúcar, conjunto de romances que retrata a decadência dos antigos engenhos nordestinos e as transformações sociais da região. Ao lado de escritores como Graciliano Ramos, Raquel de Queiroz e Jorge Amado, José Lins do Rego integrou a chamada geração de 1930 do modernismo brasileiro. Seus livros combinaram linguagem coloquial, crítica social e retratos profundos da vida nordestina, tornando-se referência para a literatura nacional. Entre suas obras mais conhecidas está Fogo Morto, publicado em 1943 e considerado por muitos críticos sua obra-prima. O romance retrata a crise do sistema dos engenhos e permanece como um dos livros mais importantes da literatura brasileira do século XX. Eleito para a Academia Brasileira de Letras em 1955, José Lins do Rego também atuou como jornalista e cronista. Morreu no Rio de Janeiro em 1957, mas sua produção continua presente em escolas, universidades e estudos sobre a formação social e cultural do Brasil. Ao transformar as experiências dos engenhos nordestinos em literatura universal, José Lins do Rego conquistou um lugar definitivo entre os grandes escritores brasileiros. Uma obra que segue revelando às novas gerações aspectos importantes da história e da formação social do país. De Niterói, Rio de Janeiro, Marcos Menezes.
0: E o Repórter Cultura volta amanhã com mais informações. Esperamos vocês.

barco é super tecnológico, sistema de comunicação via satélite, meteorologia vindo da Europa, vindo do Canadá, mapa de gelo, muita informação. Porém, o que é mais valioso é você chegar ali numa vila, encontrar aquele cidadão que nasceu ali, que o avô dele nasceu ali, que o bisavô dele nasceu ali e que ele conhece o lugar como ninguém. Em Cambridge Bay foi o Gary, um pescador que acabou fazendo um almoço maravilhoso pra gente lá com o Arctic

0: We see a lot of impact from the climate change on the ice conditions mainly. We're losing glaciers, so much ice, so it's the freshwater is a big problem. So as it melts, we're losing it in the sea, so we cannot go back to freshwater.
1: Our area, it seems to be melting later, but also staying around a little longer. We normally freeze up here in the bay right around end of September. The last 2 or 3 years, we've seen it into early November, where it doesn't freeze. I mean, yeah, climate change is definitely something that's on our radar. We keep an eye out for changes in our terrain.
2: Uns dias depois da nossa chegada em Cambridge Bay, chegou Fraternidade. Experiências bem diferentes, né? Nós a bordo de um barquinho e eles a bordo de um barco grande, forte e aquecido.
3: O encontro com o Aleixo foi muito feliz, foi muito alegre. Ele é um cara que já deu 5 voltas ao mundo. Nós conhecemos quase todas as pessoas que estavam a bordo do Fraternidade.
2: Passagem no Noroeste é uma coisa que meu pai teria gostado de fazer e eles tinham conversado várias vezes de fazer juntos. E, bom, aconteceu sem o meu pai, mas acabou acontecendo.
4: Eu tô a bordo aqui do Iglu. Lá fora tem uma super tempestade de vento e chuva. Nós já sabíamos que esse mau tempo iria chegar. Nós estamos aqui amarrados no pier de Cambridge Bay. Do outro lado do pier tá o Fraternidade do Aleixo Belov. O barco tá super amarrado. O Rio Grande colocou um cabo de âncora em terra. A previsão é de ter até 46, 47 nós de vento aqui dentro da Bahia. Nem pensar tá lá fora. A temperatura deve chegar em 4 graus essa madrugada. Não tem viva-alma na rua, obviamente, né? E eu tô aqui no barco, eu achei melhor dormir aqui. Então, espero que eu tenha uma noite tranquila de sono. Vamos aguardar. Boa noite.

São 5 da manhã, um dia nublado, com bom vento favorável. Finalmente a gente está saindo, né? Já faz uma semana que a gente está aqui e os 3 últimos dias foram de muito vento. A gente queria sair ontem à noite, mas estava frio, o vento estava um pouco forte, então a gente decidiu sair hoje de madrugada.

0: chegar em Joe Haven, é, o nome do barco do Amundsen era Joe, né? Ele também foi o primeiro ser humano a chegar no Polo Sul geográfico e foi o primeiro ser humano a fazer a passagem noroeste. Ele passou em 1906, mas ele precisou 3 verões para passar lá, né? Ou seja, ele invernou 2 vezes lá em Joe Haven. E foi o cara que conseguiu passar, acho que pela capacidade que ele tem de se adaptar. Ele contou com o conhecimento dos locais.
1: Nosso cronograma está apertando, Igor.
2: Pois é, faltam só, digamos, 3 semanas até essa chegada mítica do inverno, né, que todo mundo fala que é aqui em setembro, mas parece que já chegou.
1: Todas as pessoas com quem eu conversei, desde os locais até os velejadores, dizem que é um ano muito atípico. E para ajudar, isso aí está empurrando o gelo de volta para um lugar que ele já havia saído.
3: Dia 25 de agosto, estamos deixando para trás Joe Haven, depois de 10 dias.
1: 10?
3: Se não for 10, foram 9.
1: Caramba!
3: As condições de vento aqui dentro da Bahia, pelo menos, estão muito boas. E para lá vamos nós.
2: Saímos de Joe Haven ao redor das 2 da tarde. Agora são 5. E a gente parou. É, a gente ancorou atrás de uma ponta. Porque passando essa ponta a gente não ia estar mais protegido do mar. Faz pouco frio.
1: Tá. Fumado.
2: É o narguilé do Ártico, vocês conhecem?
1: Nunca. Não, nunca vi tanto fumar.
2: É bem frio. Às vezes eu não consigo sentir o calor.
1: É, eu também.
2: Tá frio, mas às vezes você coloca e você não sabe se está se queimando ou não.
1: Queimado não sabe, sim, eu tive isso várias vezes.

Estamos contornando o norte da ilha King William, onde fica Joelhaven. Estamos começando a entrar na península de Botia. Estamos encontrando os primeiros gelos, blocos de gelo, desde que nós saímos de Tuktoyaktuk.

a presença da vida animal, ela é muito agradável pra gente, porque a gente se sente um pouco menos só. Fora o urso polar, que poderia ser perigoso, ela é geralmente muito amigável, curiosa.

0: 3 dias e meio que a gente saiu de Goa.
1: É, dá pra sentir que a gente tá mais perto do mar, né? Tem mais vida.
2: É, do mar aberto, né?
1: Exatamente.

0: 6:30 da manhã. Faz uma hora mais ou menos que a gente entrou no Bellot. Pouquíssimo vento, mas um cenário bem bonito. Estamos velejando e pedalando.
1: Eu poderia dar, sei lá, 10 razões porque eu gosto de viajar para lugares remotos, né? Uma delas é essa. É você chegar no lugar que o personagem, o seu herói, esteve. Naquele personagem que você admira, né? Que você leu na história. Você fala, não, agora eu estou aqui no lugar que o Amundsen passou, ou no lugar que o Humboldt passou, ou no Estreito de Magalhães, onde o Fernão de Magalhães passou, e assim por diante. É você mergulhar dentro da história, né? Do ponto de vista geográfico.

0: Chegamos na Baía Leopoldo umas 10 da manhã, logo de uma noite fria e de uma mistura de muito vento e pouco vento. Então chegamos relativamente cansados e estávamos felizes de finalmente poder jogar a âncora e descansar um pouco. E entrando, o Betão me falou, olha, tá cheio de pássaro pousado na água e eles devem estar aqui para se proteger, que nem a gente. E a gente ficou observando eles e de repente a gente viu aparecer umas coisas brancas, como se fossem uns pedaços de gelo saindo da água.
1: E os dois saíram para a polpa do barco e vimos duas ou três belugas passando por baixo do iglu, e nós tivemos a mesma sensação de que elas estavam ali para saber se era seguro se aproximar, como se elas fossem ali, olha, vamos ali ver o que está acontecendo, se for tudo bem, a gente subir, vocês vêm. E foi isso que aconteceu. Alguns minutos depois, o iglu estava rodeado de belugas e nós em cima, né, fora da água, ouvindo o canto delas.

momento eu senti uma coisa que eu nunca havia sentido na minha vida, assim, uma energia totalmente diferente. Eu escrevi no meu diário que parece que aquele som penetrou no meu corpo e estava me curando de alguma coisa que eu não posso nem explicar racionalmente o que é isso, porque eu não sei o que é isso, eu só senti que era isso que estava acontecendo. Naquele momento eu senti que era pro Igor e pra mim, aquilo lá. E, sei lá, depois de uns 30 minutos a gente deitou e continuamos deitados nos tacos, dentro do iglu ouvindo. Eu adormeci com aquele som.

0: No dia seguinte, a gente tinha, era a previsão de mau tempo, né? Entrou muito vento, mesmo dentro da Bahia. Tomamos um susto, porque a âncora soltou duas vezes, o barco ficou à deriva.
1: Ficou tenso o dia inteiro, era um dia pra gente descansar, dormir, comer bem. Acabou que ficaram os dois aqui olhando o vento, vigiando se a âncora não ia arrastar de novo, né? Eu, pessoalmente, fiquei bastante tenso. Volto na mesma tecla, né? A gente tá no final da viagem. Nossa Senhora.
2: Vontade de acabar, né?
1: É, e não pode dar nada errado, né? E pra dar errado é fácil. Muita coisa pode dar errado.
3: Estamos saindo pra aqui, pode ser nossa última velejada. Saindo de Leopold Bay, dia 2 de setembro, 4:30 da manhã. São 130 milhas até Arctic Bay. Por enquanto, pouco vento, mas a gente ainda não saiu da Bahia.
0: A gente tinha 3 a 4 metros de onda na frente da gente. Só que era uma onda mais gorda. Então o iglu subia e descia um tobogã, assim.

0: cada golpe dá uma estremecida, assim. Cada vez a gente fica se perguntando se o barco vai segurar.
1: Quando a gente está navegando no mar, somos três. O Betão, o barco e eu. E se qualquer um dos três falhar, é muito arriscado para os outros. E tem que ter uma confiança muito grande entre os três.
2: Vamos descansar um pouco aqui na cabine. Para variar, meu pé congelou. Essa bota aperta muito meu pé, acho que a circulação fica prejudicada. Aí eu tirei a bota e para assumir o meu turno novamente eu vou botar uma bota que molha, mas que pelo menos não aperta, né? Mas agora é reta final, vai com o pé gelado, vai do jeito que for, tem que chegar.
1: Quando as condições começaram a melhorar, ficou nublado e começou a nevar. E a gente começou a perceber que a neve entrando em contato com a água do mar e se mantinha na superfície fazendo uma ou umas plaquinhas pequenas ou uma pasta. Isso quer dizer que a água do mar está ou abaixo de zero ou próximo de zero.

Bento pregou uma peça na gente novamente. Sumiu. Tá nevando. O Igor tá aqui no pedal. Vou ajudar a começar a remar. Porque na ponta tem vento, mas são 20 milhas. A gente tá andando a 2 nós. Ou seja, 10 horas para chegar lá.

0: A velejada da chegada, né, Igor? E que se fizesse um enredo, né, um diretor fizesse um final emocionante, acho que ele não seria tão bom para fazer o que a gente está passando hoje, né? Eu, sinceramente, fico muito tenso quando eu vejo o barco batendo assim, porque eu falo, nossa, se quebrar aqui, a gente está muito exposto, né? Muito longe de tudo, resgate, fica passando essas bobagens na cabeça. O iglu, todo branco de neve, tá um sabão aqui para velejar. As manobras a gente faz engatinhando para não cair na água.
1: É, daqui a pouquinho a gente vai tirar as raquetes de neve para caminhar no iglu. É bem possível que essas primeiras neves elas não derretam mais até a próxima primavera.
0: Estamos aqui presenciando um novo ciclo, né, da calota polar, da expansão dela, né, no inverno, o oceano dando espaço para o gelo. Até a ondulação muda, pelo menos a superfície, né?

0: Quando chegou 9 da noite, estava escurecendo, estava nevando, muito frio, muito. Foi o dia que a gente passou mais frio. Nós estávamos no limite, mas ao mesmo tempo a determinação da gente chegar era muito grande. O vento passou a ser de popa, né? Ou seja, vento favorável, muito jacaré. Fiquei no leme uns 30, 40 minutos, quando eu deixei o Igor para descansar um pouco, entrei, mas não fiquei mais do que 40 minutos lá dentro, porque eu vi que o barco estava andando rápido demais. Aí eu saí para ficar junto com o Igor e fomos obrigados a diminuir a vela 2 vezes até o mínimo para evitar que o barco capotasse numa onda.
1: Certamente foi uma navegação muito difícil e não só muito difícil, mas também arriscada. Então estávamos dando 100%, 120% do que a gente podia dar, até arriscando um pouquinho. Qualquer coisa que dá errado nesse momento pode significar um risco de vida para um ou para outro ou para os dois.
0: Foi a única vez que o Igor falou na vida inteira para mim, falou assim: Beto, não cai no mar. Eu falei: não vou cair no mar, eu não vou nem sentar na asa, eu vou ficar dentro do barco.
1: A gente pode estar com dry suit, a gente pode estar com colete, a gente pode estar amarrado no barco, mas o nosso tempo de sobrevivência naquela situação era de menos de 1 hora. Vai chegar algum resgate em menos de 1 hora? Não. Um resgate não vai vir de noite, vai demorar em chegar, e quando ele chegar, ele vai encontrar um barco sozinho.
0: Foi uma noite um pouco tensa, justamente porque a gente sabia que não podia virar, ainda mais de noite, né?
1: Permanentemente, a gente está avaliando a situação para reduzir o risco, e tudo isso associado a um desconforto físico. Está fazendo bastante frio, faz quase 24 horas que a gente está velejando, a gente está cansado, a gente não comeu bem e todas as manobras têm que ser feitas sem luvas. As mãos começam a ficar um pouco duras, começam a não responder. Se acontecer alguma coisa agora e eu tiver que segurar, será que eu vou conseguir segurar? Então, a sua cabeça fica trabalhando o tempo todo. E, por outro lado, é difícil se sentir mais vivo do que numa situação dessa.
2: É difícil não acreditar que existe algo por trás de tudo, cara. Porque olha o que aconteceu nos últimos dias da nossa viagem, né? Foi um enredo, assim, espetacular, né? Parece que sempre, sempre foi assim até com a gente, né? Existe algum teste durante a viagem, né? Parece que tem alguém dizendo assim: então vamos ver se eles querem mesmo, né? Então, vamos ver se eles merecem chegar vamos colocar um teste duro para eles se desenvolverem, aprenderem coisas.

0: Os caras meio que olharam a gente assim, meio estranho, e falaram: ah, tá bom, eu também, né? Todos estamos chegando em Tuktoyaktuk aqui.
1: Quando a gente saiu dali, o vento havia acabado, a gente pedalou colado numa montanha de 180 metros, um paredão lotado de ninhos de pássaros, assim. A gente passou por aquela parede, aquela sinfonia, aquele eco dos pássaros cantando.

0: foi bom a gente não ter esse vento e a gente fazer essas últimas 6 milhas pedalando ou velejando devagar, porque isso dá tempo de curtir, pensar um pouquinho em como foi cada etapa da expedição.
1: Chegando em Arctic Bay. É isso aí.
0: Eu embarquei nessa expedição porque é uma aventura bacana, era uma oportunidade de fazer um pouco o meu caminho, apesar de ter sido alguma coisa que os meus pais teriam feito, mas cada um de nós tem o seu caminho e esse caminho muda permanentemente e a cada segundo, cada decisão que a gente toma, ele vai mudando.
1: Essa viagem que nós fizemos, assim, ela está carregada de lembranças, de símbolos, de referências que, para mim e para o Igor, chegar em Arctic Bay, assim, teve um peso, uma simbologia muito forte, muito mais do que as pessoas podem imaginar e que talvez eu nunca tenha conseguido retratar em nenhum diário de bordo. O maior desafio nessa viagem foi não termos motor. De 300 veleiros que passaram pela passagem noroeste, apenas 4 não tinham motor. Nós somos um desses. O barco poderia ter a bordo o Igor e o Beto, mas por trás tinham muitos outros tripulantes, representados pela nossa equipe e por todas as pessoas que mandaram energia para nós. Então, sucesso é uma experiência coletiva, porque ele resume toda a energia que todas essas pessoas colocaram objetivamente, colocando a gente em Arctic Bay. E eu creio muito que a nossa atitude mental, né, e a postura também espiritual é a maior força que a gente pode ter lidando com uma força muito maior que a nossa, que é a natureza.

0: Olá. O uso do cigarro eletrônico tem crescido no Brasil, com uma variedade de aromas, praticidade e a falsa ideia de que seria menos prejudicial do que o cigarro tradicional, esses dispositivos vêm conquistando especialmente os jovens. E o Brasil, que já foi referência mundial em controle do tabagismo, corre risco de um retrocesso. Qual a sua opinião?
1: Eu já fumei, mas aí eu não gostei. Mas eu conheço bastante gente que fuma.
2: Conheço muito adolescente que fuma cigarro eletrônico.
3: Conheço pessoas que acabam de fumar um e vão comprar vários.
4: Ficou uma prática normal hoje em dia, né, o cigarro eletrônico.
5: Não devia estar nem circulando no comércio.
6: Tem um sobrinho que ficou internado há um tempo atrás por conta desse cigarro.
7: Pra mim não faz muita coisa a diferença de cigarro normal, não.
8: O cigarro tradicional, ele tem um cheiro mais forte, né, fora que eu acho que faz bem mais mal à saúde.
9: Os dois são ruins. Na mesma medida, o eletrônico só é socialmente aceito porque é cheiroso.
10: Ele é bem mais prejudicial do que o cigarro normal.
11: Mais danoso, mais popular entre os jovens também.
0: Para conversar sobre os riscos do cigarro eletrônico, nós recebemos a pneumologista Maria Enedina Scarcialupi, coordenadora da Comissão de Tabagismo da Sociedade Brasileira de Pneumologia e Tisiologia, e a psicóloga Rosângela Vicente, ela é coordenadora do Ambulatório de Cessação de Tabagismo Prévio e Fumo da Unifesp. Que bom que vocês estão aqui.
12: Obrigada.
0: Hoje com a gente. Falar então do cigarro eletrônico, que muitas vezes ele é vendido com essa ideia de ser menos nocivo, não é? Inclusive com a ideia de que ajudaria a reduzir o tabagismo. O que há de real, o que há de verdade nesse discurso, doutora?
12: Isso foi uma estratégia de marketing, né? Para colocar esse tipo de cigarro no comércio. Então veio com a sensação de que não seria danoso, que era vapor de água. E, na verdade, não é. A gente tem total conhecimento que são várias substâncias químicas. Então, ele não tem o desconforto na garganta, o mau cheiro, não tem aquele desconforto imediato. Então, teve um atrativo comparado ao cigarro comburente, né? Por isso que as pessoas achavam, não, é só o vaporzinho de água. E isso foi estratégia de marketing para atrair as pessoas que não gostavam do cigarro comburente por causa do desconforto, do ardor na garganta e do mau cheiro no corpo e na boca e na roupa, no cabelo, entendeu, Andresa?
0: Estratégia que vem pegando principalmente os jovens, não é, doutora? Tem até um dado aqui que, segundo a Organização Mundial da Saúde, os cigarros eletrônicos têm 9 vezes mais probabilidade de serem usados por adolescentes do que por adultos. Rosângela, o que explica esse comportamento aí entre os mais jovens?
12: O cigarro industrializado, ele é o mais antigo, né? Se a gente pegar a população jovem e a população mais velha, lógico que estará mais. Mas tudo está realmente relacionado de como a indústria do tabaco, ela trouxe o cigarro eletrônico para o consumo. Então, se a gente reparar, o primeiro cigarro eletrônico era formato de um cigarro, onde era reduzido as substâncias, a nicotina e... Ah, com a ideia de que vai ajudar o fumante a parar de fumar. Essa foi a ideia, realmente. E aí depois, a empresa do tabaco, ela começa... O segundo cigarro eletrônico era em forma de caneta. Porque o primeiro era um tubinho assim, que tinha substâncias, então você tinha que comprar. E era bem reduzido mesmo, pequenininho. Quando nós vamos para o segundo cigarro eletrônico, que é da caneta, ela já dá liberdade para a pessoa poder usar mais. Você compra o líquido e você coloca. E aí eles foram... evoluindo, eles foram criando os novos aparelhos para poder. Hoje nós chamamos de vape. Hoje nós, esses vapes não são cigarro eletrônico, né? Porque o cigarro eletrônico mesmo é o primeiro. O restante é tudo, são os vapes. E aí, quando você tem essa informação de que ele é para ajudar a parar de fumar, de que ele não faz mal, né? Quanto comparado com o cigarro industrializado, o que o pessoal, a nova geração, entende? Que isso aqui eu posso. Que não vou ter problemas, que eu não terei saúde, não terei doença. E não, e ficou comprovado, porque no começo dizia que não tinha nicotina e que não tinha substâncias nenhuma. E que isso foi comprovado. Desde o primeiro cigarro eletrônico vem comprovando que sim, que tem substâncias destrutivas. E que hoje é muito mais.
0: Sim. E os prejuízos para a saúde são muitos e graves. A publicitária Laura Cajazeira começou a fumar muito nova. Na pandemia, trocou o tabaco pelo vape. Teve pneumonia e aos 26 anos descobriu um câncer no pulmão.
13: me ofereceram como se fosse uma alternativa para parar de fumar e eu acabei acreditando nessa mentira, porque a gente sabe que é mentira, e acabei criando uma dependência muito maior na nicotina. Comecei a fumar todos os dias, que era algo que eu não fazia, e em dezembro de 2024 eu descobri um câncer no pulmão e precisei fazer uma cirurgia para retirar metade do meu pulmão direito. E os sintomas foram muito simples. Eu estava só com uma tosse e comecei a sentir umas pontadas nas costas, e isso me alertou porque eu já tinha tido pneumonia uma vez e os sintomas eram bem característicos, então achei que poderia ser uma pneumonia, mas infelizmente foi um câncer. E aos 26 anos eu descobri um câncer no pulmão, então foi algo muito chocante, porque a gente nunca espera que isso vá acontecer com uma pessoa tão jovem.
14: Pois é, esse pensamento, né, doutora Marina Edina?
15: Então, a gente, mais ou menos na década de 90, a gente tinha 30% da população fumando. E aí a gente teve uma queda em seguida para 9% da população. O cigarro eletrônico foi criado por um chinês em 2003, que ele fumava, o pai teve câncer de pulmão. Então, ele queria uma estratégia para ajudar o pai a parar de fumar. O pai dele faleceu de câncer de pulmão. E ele tinha um startup, ele se desiludiu, abandonou. A indústria tabageira foi lá, pegou a patente e usou essa estratégia do cigarro eletrônico ser uma alternativa para cessar o cigarro comburente. Não é uma cessação, é uma troca. Eu deixo de usar o cigarro comburente para usar o cigarro eletrônico. Continuo no vício.
14: E
15: é
14: os
15: um
14: dados
15: vício.
14: São, os resultados são os mesmos também.
15: Ou piores.
14: Piores.
15: Porque quem estava no cigarro comburente adoece após os 45 anos de idade. Laura teve um câncer com 26. Evale, a doença relacionada diretamente ao uso de cigarro eletrônico, mata com 15 anos, com 18 anos. Ele é pior sim, Andresa. Ele tem uma dependência muito maior. Os sais de nicotinas, que são químicas transformadas do tabaco convencional, eles são muito mais potentes, eles viciam muito mais. E o adolescente, ele tem essa facilidade do desconhecido, do desafio, da neuroplasticidade do cérebro para se viciar. É um vício, não é hábito, não é costume, é doença fumar, como Rosângela falou. Ela tem CID psiquiátrico F17. Então, é uma tragédia para a humanidade o cigarro eletrônico.
12: Eu sempre falo para os pacientes, cuidado com o marketing, que o marketing engana. Então, eles falam muito que não tem nicotina. Né? Então, eu falo assim, tabaco natural. O que você entende quando você ouve natural? De que não faz mal. É. Isso é uma mensagem que está no ser humano, né? Para todos nós. E aí, não. É tabaco natural por quê? Porque está reduzida as substâncias, porque a empresa do tabaco coloca mais substâncias para a pessoa ficar mais dependente. O tabaco natural é a folha pura, que é o fumo de corda.
14: Uhum.
12: Né? Então, eles falam que está tudo bem, não está tudo bem.
14: Você me deu um gancho aqui para chamar agora, né, um vídeo falando justamente, né, essas substâncias. Em sua pesquisa de doutorado na PUC do Rio de Janeiro, o químico Carlos Leone Fragoso investigou o que tem na composição dos cigarros eletrônicos vendidos aqui no Brasil.
16: Os líquidos que tivemos acesso são de doação de usuários e são líquidos que são vendidos em frascos. Esses líquidos apresentam saborizantes de uso culinário ou óleos essenciais, que são adicionados a uma mistura de glicerina e propilenoglicol e também com a adição de nicotina. Outro caráter importante é a toxicidade, a presença de alguns metais por análise de CPMS. A presença desses metais como cobre, ferro, em grande quantidade, assim como metais tóxicos como níquel, cobalto, estanho e até chumbo, a quantidade de nicotina presente nos cigarros eletrônicos, em quantidades altíssimas como 60 mg por ml até 100 mg por ml, o que pode ser considerado para cada ml o conteúdo de 60 cigarros, leva a pessoa a abusar do consumo e acumular essas substâncias no seu organismo.
14: Olha só a quantidade de porcaria, não é, que o Carlos citou. Agora, sim, eu queria ouvir vocês sobre essa questão, né, dos aditivos, né, esses sabores que tem. Que isso causa?
15: Os sabores são bem perigosos. Inclusive, o de maçã verde, já foi estudado que ele também aumenta a dependência cerebral. no Brasil se descobriram outras substâncias. Lá em Santa Catarina foi descoberto anfetamina. Anfetamina é uma substância que provoca dependência química que as pessoas utilizavam para emagrecer, derivado de THC e cannabis. Então, não só nicotina para dependência. A vitamina E, que é colocada para alguns modelos para fazer um óleo, para dar a liga, ela, quando respirada, inalada, chega no pulmão, ela se transforma em microcristais, como se fossem microagulhas, que vai fazendo cicatrizes no pulmão, que é o mecanismo do EVALI. Vitamina E é uma vitamina excelente para a gente tomar para a pele, para cabelo, mas para respirar, ela provoca fibrose no pulmão.
14: E tem essa questão do design também, não é, Rosângela? É, além dos sabores, porque não tem cheiro, né, tem uma cara diferente, eles são coloridos, isso também é um
12: ajuda,
14: atrativo.
12: Né? Por isso que
14: ajuda,
12: né? Tem que chamar, o marketing faz isso mesmo. É. Chamar atenção é fazer vários modelos diferentes, coloridos mesmo, e esses aditivos que eles vão colocando, né, substâncias adocicadas, que libera assim, mais sensação de prazer e que causa muito mais dependência. Né? Então, é algo que agrada o jovem. O jovem gosta disto.
14: Agora, vale lembrar que no Brasil a comercialização, a importação e a propaganda de cigarros eletrônicos são proibidas pela Anvisa. Eles entram aqui por contrabando. E existe essa discussão de regulamentação. Eu gostaria de ouvir vocês sobre isso. Há necessidade de regulamentar? Mudaria alguma coisa, doutora?
15: Não se regulamenta o que está proibido. Está proibido. O que precisamos agora é ter a regulamentação das sanções. O que que um estabelecimento comercial vai ser punido se ele estiver comercializando? Se tiver CNPJ, ele perde o CNPJ, ele é fechado. Como você falou, a maioria é contrabando, é comércio ilegal. Então, não tem tanta facilidade como as pessoas falam. É mais escondido. É aplicativo que muda de número de telefone toda hora, é site que entra e desaparece. Existe uma fiscalização. A gente precisa potencializar não só a fiscalização, como a punição. Não pode liberar jamais.
14: Rosângela.
12: Precisa quebrar essa facilidade. Nós vemos aqui em São Paulo, nós temos a 25 de março.
14: É.
12: Lá se vende. Assim, né? Então, o comércio está vendendo. Então, eu acho que isso tem que ser realmente, tem que ser proibido. E o estabelecimento, ele tem que ser realmente penalizado, sabe? Igualzinho do outro cigarro, igualzinho para outras coisas. É preciso. Para que a pessoa realmente tenha consciência. Porque a questão toda é ganhar.
14: Uhum.
12: O dono do estabelecimento, ele quer ganhar o dinheiro dele. Ele não está se importando com a saúde.
14: E, de fato, a gente tem visto agora, né, para cima e para baixo, mesmo assim, restaurantes, a gente sabe que não pode, nem quando está com aquela cobertura, sim, é proibido, não pode. Eu não sei, eu tenho tido a percepção que isso está mais tranquilo. Eu tenho visto mais as pessoas.
15: Eu acho que depende do estado e da capital. Nós somos um continente, nem um país. Então, tem essa dificuldade das autoridades estarem fiscalizando e aplicando as sanções, tá? Mas tem funcionado, a gente tem trabalhado, o Ministério da Saúde tem trabalhado, a gente precisa ficar mais intensamente com o Ministério da Educação. Eu tenho falado às escolas, porque onde que eles estão? 13 anos é a idade de maior experimentação, é quando experimenta, tanto o cigarro comburente como o cigarro eletrônico. Então, as escolas precisam ser mais abordadas, as crianças, os adolescentes precisam ser mais abordadas. A gente está abordando mais os pais, legal, o pai precisa ficar atento, um comportamento diferente, um perfumezinho no quarto, uma tosse persistente, um carregador diferente, porque agora eles têm USB, tá?
14: Pois é,
15: então tem que ter essa atenção, mas precisem nas escolas, os professores, a gente médico tem ido dar palestra nas escolas, precisamos ampliar a conscientização, a campanha, então as pessoas precisam se empoderar do conhecimento e as autoridades precisam aplicar sanções.
14: Doutora, tocou num ponto importante, né, que é esse papel dos pais e das escolas, como falar sobre o assunto, Rosângela?
12: Eu tenho sido chamada mesmo também para falar sobre cigarro eletrônico nas escolas, tanto pública quanto particular. E você tem que ter realmente uma estratégia para chegar no adolescente, porque ele é jovem, ele não consegue enxergar a doença. Os números de usuários de vape ainda é pequeno quando comparado com o cigarro industrializado, por isso que isso também acaba atrapalhando um pouco. Foi só um ou outro aqui, né? É assim que as pessoas falam, mas é preocupante por conta do tempo de destruição do vape quando comparado com o cigarro industrializado. Então é importante mesmo, isso que a doutora Nedina falou, é preciso fazer a conscientização. mas tem que conscientizar também os pais, quem cuida desses adolescentes, porque se um pai é fumante, como que ele vai dizer para o filho não usar o vape? E aí o filho responde, mas o vape não faz mal, o que faz mal é isso aí, o que você fuma. Tá certo, ambos fazem mal. Então, tem que conscientizar a família. Se tem fumante, vamos lá, vamos entrar num programa. Existe um programa gratuito, com medicação gratuita. Vamos buscar ajuda. Né? Então, eu sempre digo para os pacientes, não é falta de força de vontade nem vergonha na cara. É dependência, é doença.
15: Dependência química.
12: Precisa ser tratado. E é preciso levar essa mensagem para as pessoas que não fumam e que criticam o fumante, tanto do vape ou do cigarro industrializado. Vape não tem tanta crítica, mas do cigarro industrializado, sim. Mas é importante levar essa mensagem. E para levar essa mensagem para o fumante. Né? E hoje nós temos que fazer esse trabalho com os vapes. Para levar também essa mensagem. Olha, é páreo a páreo. Vocês precisam ensinar as pessoas, que as pessoas não sabem. Uhum. Então precisa, realmente. Tanto a família, gente... quanto para as pessoas que não fumam. A população geral, né?
15: A gente é médico de adulto, mas fizemos uma parceria com a Sociedade de Pediatria. Para os pediatras abordarem, e as escolas. A TV Cultura é um ícone. Né, de escolas e tudo. Meus filhos vivenciaram a TV Cultura. Eu acho que é um meio de fazer com que as escolas vejam isso. O professor precisa ver, né? As crianças, os adolescentes, esses relatos. Só para ilustrar, Andressa, eu já tive uma paciente que veio para mim. Graças a Deus, eles estão aparecendo no consultório para parar o vape. É. E aí eu fui tentar ver para calcular a dependência química dela e tudo. Qual que você usa? Qual o vape? Aí ela olhou assim... Pai, qual é aquele mesmo que a gente usa?
14: Olha. Oi.
15: E eu fui chamada numa escola para conversar com os adolescentes de 14 anos, porque uma criança, as escolas podem pegar, é nossa lei, não tem problema de pegar o vape. Ela chamou a família, comunicou e o pai olhou, mas isso não faz mal, fui eu que comprei para ele, é só um vapor d'água. Então, é a informação que a gente está insistindo disso e a gente tem que chegar no jovem, no adolescente, porque a visão dele é romantizada.
14: Exatamente.
15: Ele não se enxerga com 40 anos doente, ele não se enxerga com 18 anos numa UTI entubada com a fibrose pulmonar.
14: Hoje só tem essa questão do pertencimento, né? Nós vamos fazer uma pausinha aqui na nossa conversa, a gente já volta, não saia daí.

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8: Voltamos a conversar sobre os riscos do cigarro eletrônico com a pneumologista Maria Enedina Scarcialupi e a psicóloga Rosângela Vicente. Vale, né? É importante a gente lembrar aqui que o Brasil foi referência mundial em controle do tabagismo, reduziu a taxa de fumantes em 35% desde 2010. Há risco de retrocesso com essa chegada e a popularização desses vapes, cigarro eletrônico?
9: Andresa, eu não sou pessimista, eu acho que continuamos, né? A gente não abaixou a guarda. O Brasil continua, tá? Os órgãos públicos continuam nas campanhas, a gente faz parte da Convenção Quadro. O Brasil é uma referência, tivemos esse impacto pós-pandemia, tivemos várias situações, principalmente relacionadas com a questão emocional. Houve essa introdução mais intensa do cigarro eletrônico, então a gente saiu de 9% para 11,6%. É um aumento, é preocupante, a gente enxergou isso, estamos atentos e vamos tomar mais providências para que continuemos baixando. A nossa previsão era 2030 acabar com o cigarro, tá? Não vamos atingir porque está muito próximo, mas eu acho que a gente tem grande chance de voltar à redução. A gente não cruzou os braços, piorou, né? A gente está na luta, continuamos referência mundial como um país que faz uma abordagem boa.
8: Porque sabemos como fazer, não é, doutora? Aprendemos muito com as campanhas anti-tabagismo, não é? Com o cigarro tradicional ali, mesmo com aquela a publicidade mostrando os males, aquelas fotos, não é? Trazendo o que trazia aí de ruim em termos, né, de males à saúde, as frases. Sim. Isso tem um impacto psicológico também, não tem, Rosângela?
10: Tem bastante impacto por conta de doenças mesmo, né? Mas, assim, mesmo assim, não é só essa campanha das fotos, né? Tem a campanha dizendo, tem a questão de levar para a mídia. O trabalho de vocês é super importante, de estar levando essa informação, né, para as pessoas que são usuários. A lei proibindo fumar em lugares fechados, super importante, né? Então, todo é um kit, né? Para que realmente isso dê certo. Que já deu certo, sempre deu certo. E também pelo governo custear o tratamento, porque é caro a caixinha de adesivo por semana e eles têm que usar por mais tempo. Então, o tratamento, ele é caro. Então, só das pessoas não pagarem o tratamento, nossa, é de grande valia.
9: Ajuda bastante, né? O Brasil entendeu que é uma coisa importante. É. Os gastos são estratosféricos com a saúde, invalidez, mortalidade, e um provedor de uma família afeta a família inteira. O Brasil entendeu isso e o SUS abraçou, o tratamento é gratuito, está disponível em todas as cidades do Brasil.
8: Investir em prevenção vale muito mais a pena.
9: Em prevenção e em tratamento. Temos as duas linhas no Brasil.
8: A influenciadora digital, Jill Steiner, está há mais de um ano sem fumar. Ela conta pra gente quais os desafios dessa decisão.
11: Meu maior desafio no início foi aceitar que eu estava viciada. Eu fiz o consumo durante 2 anos, mas sempre me enganando, fingindo que não é nada muito grave, eu já vou parar, ou quando eu quiser parar eu consigo. Um dos meus primeiros motivos foi a questão financeira, porque eu chegava a fumar até 2 pods por semana e ele tem um custo muito elevado. Não só isso, eu também comecei a perceber várias coisas no meu dia a dia, de como eu ficava muito indisposta, eu não tinha muita energia para fazer as coisas, às vezes subi 2, 3 degraus de escada já me deixava completamente cansada, sem ar, muito ofegante. E aí a gente precisa muito pensar também, principalmente os jovens, né? Quanto que custa e quanto que vale a pena você pagar pra se sentir parte de um grupo social ali de gente super descolada, que fuma, nossa, que legal, né? Então eu substituí isso pelo consumo de água. Então sempre que dava aquela vontade de dar uma puxada no pod, eu bebi um gole de água, o que foi maravilhoso pra mim. Além disso, também no começo eu tinha muita crise de abstinência e eram fases e crises assim que me deixava muito irritada, bem desgastada, estressada. E aí nesses momentos eu optava por fazer alguma atividade física. E parar de fumar o pod com certeza foi muito difícil, mas hoje eu enxergo que foi uma das melhores decisões que eu podia ter tomado por mim.
12: Que exemplo bom, não é?
9: Perfeito.
12: Ela diz aí, não é, que ela conta que ela decidiu parar por uma questão financeira e decidiu manter, né, voltar a fumar por questões de saúde, que ela foi percebendo ali os resultados. Agora, essa questão financeira, mexer no bolso, né, quando pesa no bolso, também, né, tem...
9: Uma das coisas que a gente faz, é o cálculo para os pacientes, que eles, quem usa, às vezes não tem noção do quanto gasta por mês, tanto do cigarro comburente como do cigarro eletrônico, como o vape. Então, o vape é bem mais caro, isso é um perigo a mais, porque o cigarro brasileiro, ele é um dos mais baratos do mundo, é o terceiro da América Latina. Então, ela, graças a Deus, ela é um compêndio de medicina, ela não foi. O que tem acontecido é sair do vape para o cigarro comburente, porque ele é muito mais barato. A gente estava 2 anos sem aumento de impostos, veio a reforma tributária, agora vai aumentar, mas ainda não é suficiente. O cigarro brasileiro ainda é muito barato, então o vape ainda tem esse risco. O indivíduo, pelo vício da nicotina, pela dependência química, ele sai do vape, que é muito caro, e vai para o cigarro comburente. Isso é outra coisa que a gente tem que pensar, que é muito sério.
12: Estamos chegando a que ao final, eu gostaria de um recado, né? Uma última palavra dizendo aqui, quem está nos assistindo, que tem aí a vontade de largar o vício, a saída, não é, Rosângela?
10: A saída é procurar ajuda. Existem os programas gratuitos mesmo no nosso país, e pedir ajuda e entender que o tabagismo é doença, independente de ser o cigarro industrializado ou do vape. É pedir ajuda. Os pais precisam ter muita... Para pais não fumantes, tem que ter muita tranquilidade para poder conversar com esse adolescente. Não adianta querer conversar... Não é só com adolescente, com adulto também. É preciso explicar, é preciso dar informação. Para os pais que são fumantes do cigarro industrializado, se junte com o seu filho e procure um programa de tratamento, porque ambos estão no mesmo... Então, ali, páreo a páreo, quando nós estamos falando de doenças. Nós estamos falando de doença. Então, a coisa é muito séria.
12: Doutora, recado final.
9: Eu conheço o trabalho da Rosângela Unifesp, é importante, é exitoso. Então, a conversa, a atenção é o melhor, tá? A gente tem o tratamento gratuito, mas eu clamo por uma ampliação, a gente está precisando ampliar, a gente está com restrição de alguns medicamentos, porque não estão sendo comercializados no Brasil. Um pouco de mudança de estratégia por causa do jovem do eletrônico, a Rosângela está fazendo reuniões online, que eram só presenciais. Então, a gente tem acesso em unidades básicas de saúde, na Unifesp, aqui em São Paulo, o INCA, vários acessos. A medicina privada também, vários planos de saúde, tem grupos, porque eles viram que isso é menos oneroso para a medicina privada. Então, tem acesso, procure ajuda, tem acolhimento, tem jeito, tem muita gente que está deixando, tá? Então, tratar é possível. Procure ajuda, vai ser bem recebido e vai ter acesso aos tratamentos disponíveis no Brasil.
12: E os resultados aí para a saúde são imediatos e a longo prazo também.
9: Imediatos e a longo prazo. Perfeito, Andressa.
10: Com 3 dias sem fumar, a pessoa ela não consegue subir um lance de escada ou uma ladeira, com 3 dias sem fumar ela já começa a subir. Esses são os resultados. Então, eles vivenciam isso. E isso nós mostramos para ele. Porque o parar de fumar não é só parar de fumar. É mostrar os ganhos. Porque o corpo, ele diz, muito obrigado por ter tirado esse monte de drogas.
12: Maravilha. Obrigada por essa conversa tão importante, Rosângela, doutora Maria Erendina. Até uma próxima oportunidade.
9: Obrigada. Obrigada,
12: até. E a opinião fica por aqui. Acompanhe nosso podcast e o nosso canal no YouTube. Obrigada pela sua companhia e até mais.

0: presença aqui no nosso café. Hoje começa mais uma série do Café Filosófico. Uma série linda e, para mim, fundamental. A gente vai falar sobre a necessidade urgente do reencantamento do mundo. Mas para a gente reencantar, a gente precisa sonhar. E para sonhar, a gente precisa dormir. Mas como é que se dorme e sonha num mundo barulhento e caótico como o de hoje? Num tempo de tanta pressa, tanta insegurança e desalento, como se permitir a entrega do sono profundo e o tempo do devaneio acordado? Quem vai nos ajudar a reencontrar os nossos sonhos é o idealizador dessa série, o psiquiatra e psicanalista
1: Mário Eduardo Costa Pereira.
0: Bem-vindo, Mário Eduardo. Muito bem-vindo. Eu queria dizer que para mim é muito especial esse tema, porque eu me considero uma insônia sonhadora, se é que isso é possível, porque, afinal de contas, como é que a gente sonha se sequer a gente dorme direito hoje em dia, não é?
2: Pois é, essa é uma das questões mais importantes que a gente se confronta no mundo de hoje, tão cheio de insônia, de ansiedade, de remédios para dormir, mas é importante a gente lembrar que dormir não é simplesmente apagar. É uma experiência humana muito mais complexa, é muito mais profunda com isso.
0: Quero muito ouvir. Então, assim, esse primeiro bloco é todo seu, eu vou te ouvir dali, depois eu volto para a gente tomar um café e conversar, tá bom?
2: Eu vou pedir para cada um de vocês, nesse primeiro instante, lembrar de alguma cena da infância de vocês, de momento do sono, de momento da noite e que tenha marcado vocês profundamente. Vou contar uma minha, enquanto vocês pensam de vocês. Eu sou gaúcho, sou de Porto Alegre, mas os meus avós tinham uma pequena fazenda numa cidade do interior, perto do Uruguai, que é São Gabriel. Então, muito da minha infância passavam férias indo para a fazenda. Uma das lembranças mais aventureiras e também mais bonitas que eu tenho desse tempo. Fomos três irmãos, eu sou mais velho. E naquele dia, a gente várias vezes fazia isso, nós fomos pescar. Me lembro que nós fomos pescar à noite, por isso que foi tão aventureiro. A gente pegou o carro, foi até o açude, um açude grande. E chegamos lá com os grandes, né, com o pai, com o tio, com o primo mais velho. E montamos o acampamento. Colocava os pelegos, né, aqueles couros de ovelha no chão, com pelo para proteger do frio. Preparamos o fogo ali para preparar um churrasco e fomos botar as redes no açude. Aí nós fomos dormir. Aí no meio da madrugada, meu tio vai lá nos acordar. Está na hora de pegar as traíras. A gente levanta, todo mundo tira a roupa, aquele gelo. Vamos entrar no lago, vamos lá. Entramos todo, a molecada toda, pegamos traíra grande, muito bonito, a gente estava se sentindo o máximo. Depois a gente sai, puxa a rede, foi um sucesso a nossa pescaria. Aí no meio da madrugada, tem que se secar, ir para perto do fogo e depois vai deitar para dormir. E eu me lembro de escutar ao fundo as conversas dos mais velhos contando as histórias da família, né? As histórias da fazenda. Eu me lembro dessas cenas assim, adormecendo, mas a que fica mais clara na minha cabeça é ouvindo os adultos conversando e olhando aquele céu lindo, tudo frio, aquelas estrelas maravilhosas, não tinha exatamente uma lua. E eu me dava, como é grande, né? Como é imenso, né? Como é estranho. Lembro que é uma coisa meio incompreensível, mas eu estava tranquilo e aí aos poucos eu fui dormindo. Lembro que sonhei, mas não lembro de nenhum dos sonhos. Só me lembro que foi muito bom. Aí eu pensei depois no Freud, construindo a sua teoria a partir da interpretação dos sonhos. Só que para ele fazer a interpretação dos sonhos, ele tinha que fazer uma coisa, um enredo muito já moldado pelo nosso ocidente, já moldado pela civilização. A gente concebe o nosso sono e o nosso sonho num quarto, numa cama, eventualmente com um companheiro e com uma companheira, em que a gente vai dormir, né, 8 horas, 6, 8 horas por noite, e depois vai acordar. Mas essa cena da minha infância também me fez pensar nos nossos tempos ancestrais. Você imagina a revolução daquele homem do paleolítico, daqueles nossos ancestrais, que até poucos milhões de anos antes, eles moravam nas árvores. E dormir no chão foi uma revolução, porque a gente tinha que mudar toda uma antropologia, uma relação humana de como preparar as condições para dormir. Era um sonho de ocasião. É durante a noite, depois que a gente dominou o fogo, a fogueira é um elemento central dessa experiência. Alguém tinha que ficar de vigília a noite inteira, se revezar. Tinham as crianças, os pequenos que tinham que ser cuidados, tinha que cuidar para o fogo não apagar. E ao mesmo tempo tinha, como na minha experiência infantil, as vozes, as conversas. E a gente pode imaginar então essa cena fundadora dessa experiência do sono, do nosso sono, do nosso dormir, que dependia muito dessa comunidade, que não era só uma coisa como a gente está acostumado, eu me desligar do mundo e eu vou ter que descansar e eu tenho que dormir porque amanhã eu tenho que performar. Era um sono que era tornado possível porque os outros estavam juntos, que ali se contavam as histórias daquele grupo, que ali se transmitiam as tradições, ali começavam as histórias para as crianças, ali começavam os mitos, ali começavam as grandes narrativas. Dormir era, nesse momento, claramente uma experiência com o outro, dependia do outro, dependia de laços de confiança, dependia de laços de entrega. Faça um levantamento do momento de dormir, do grau de exposição que a gente tem à vulnerabilidade, ao desamparo, ao possível. Peguem, por exemplo, em Shakespeare. Quantas peças de Shakespeare, o protagonista, um dos personagens principais, é assassinado enquanto está dormindo? O Macbeth, quando vai matar o rei, quando vai matar o Duncan, ele tem uma alucinação. Logo após que ele estrangula o rei, ele sai correndo, o rei estava dormindo. Ele mata o rei, ele vê, nossa, ele está dormindo. E quando ele sai correndo, ele ouve uma voz dizer para ele, Macbeth, o assassino do sono, dormir nunca mais. Então não consegue mais dormir. Então vocês vejam que tem insônia, porque você não consegue confiar, porque você não consegue se entregar, mas tem insônia porque o sujeito não consegue ter algo da ordem do sono dos justos, de poder estar em paz com o travesseiro. Mas também precisa estar em paz com o seu passado, com as suas marcas, com os seus traumas, com os seus amores. Ou seja, a experiência do sono, do sonhar, hoje para nós parece o epíteto mesmo da experiência individual, de eu comigo mesmo. Ao mesmo tempo, na nossa cultura, esse dispositivo de acolhimento, ele é encarnado nessas figuras que fazem o papel daquela que acolhe. Na nossa cultura, esse espaço materno, aquela que primeiro pega no peito, aquela que coloca no colo, aquela que olha para a criança. E nós vamos ter todas as construções humanas de tornar tolerável, apaziguadora, aquela experiência da entrega. A gente vai ter a técnica do pegar no colo, do abraçar, do embalar. Tem a cantiga de Niná, tem o acalanto, que também tem sempre essa mesma estrutura, essa voz, essa macia, uma estrutura altamente melódica, harmônica, previsível, geralmente com letras terríveis, e que poupam o bebê de ele próprio estar exposto aos perigos, ou pelo menos a essa estrutura do sono, de que você se entrega para o campo do possível, sem poder mais controlar o que vai acontecer. Essa figura materna funciona como esse primeiro grande anteparo que nos dá a impressão que pode repousar, está tudo bem. Você vai poder, em paz, como se nada tivesse acontecido, mergulhar nessa experiência íntima de regeneração, de reencontro, de distanciamento e de voltar a um contato profundo com você mesmo, sem ser mais mediado pelo eu, mas por outras estruturas muito mais profundas, muito mais orgânicas, muito mais carnais, muito mais ancestrais. A noite, que essa prima do dormir, que se separou da nossa cultura, a noite do sono, né? Nós temos hoje bancos 24 horas, banco 30 horas, 7 sobre 7, não fecha nunca, não para nunca, como se fosse uma grande qualidade. Né? Em algum momento em que o imperativo do sono nos solicita, o sujeito precisa poder dispor desse outro. Nessa experiência primitiva, ideal que eu estou construindo para vocês, esse outro ficava sondando, velando. A gente tem a figura do anjo da guarda, né? A gente tem a figura do protetor, a gente tem a figura, né, dos santos protetores, né? Daquele que vela, aquele que vela por nós. E ao mesmo tempo, esses sons que vêm do mundo, esses indícios que vêm do mundo, esses indícios que vêm do mundo nos marcam profundamente com esse anunciar que tem algo que é não eu, tem algo que é outro, tem algo que eu, o meu grupo, eu e a minha cultura precisamos estar abertos, porque afinal de contas, só assim eu consigo dormir. Né? Na nossa cultura a gente tem também o cafuné, né? Que privilégio. Né? A gente tem a sesta, né? Eu venho do sul, a gente tinha sesta. Né? Sesta é o supressumo da civilização. Né? Tem toda a necessidade, tem todo o operacional da coisa, tem toda a competição, tem todas as exigências da própria lógica financeira e econômica. Mas no meio-dia, às duas, a gente para, porque está na hora de descansar, porque está na hora de poder se reconectar com a gente. O que aconteceu, né? O que aconteceu que esse momento tão sagrado se desconectou de nós?
0: Bora sonhar junto, então, gente. Bora passear por tudo aquilo que nos suspende da realidade no próximo bloco.
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0: Café Filosófico está de volta com o psiquiatra e psicanalista Mário Eduardo Costa Pereira, que hoje está falando sobre o reencanto, sobre a nossa capacidade de ver poesia na vida. Mário, para você, o que, que é o encantamento?
1: Tem a ver com algo primeiro do infantil, né, gente? Mas tem a ver de uma maneira muito particular. Naquela cena de olhar o céu todo estrelado, tem algo que eu nunca vou captar. A gente descobre cedo que tem um buraco no edifício do mundo. Tem algo que falta como explicação. Tem algo que falta como projeto. Tem algo que falta como satisfação. As nossas satisfações são sempre incompletas, imperfeitas. Não? Ou seja, o encantamento do mundo é uma relação com esse buraco do mundo. A gente pode, por exemplo, eu falava para vocês desse mundo dos nossos parentes de milhões de anos atrás, em que essas multiplicidades de alteridades. Se a gente pegar o mundo dos modernos, se a gente pega, por exemplo, Pascal, que é um dos fundadores da modernidade, ele olha para o mesmo céu e diz assim: o silêncio eterno desses espaços infinitos me apavora. Tem a mesma exposição ao buraco do mundo, à incompletude das coisas, só que ele não está mais povoado nem pelas vozes, nem pelos mitos que estavam sendo contados ali. Ele ficava exposto à angústia, à angústia de perguntar: e agora, estrelas, o que, que eu faço? E elas não dizem nada. O encantamento é um tipo de relação com essa incompletude da nossa experiência humana, que diante dessa incompletude, em vez de a gente entrar no mergulho, no simplesmente do isso aqui não faz sentido, isso aqui é um absurdo, ou no mergulho, simplesmente, isso aqui tem todo sentido, tem uma resposta religiosa, por exemplo, que explica tudo. Em algum lugar tem o programa completo. Também não é uma resposta, bom, não tem aqui, mas tem no mercado. Né? Luta bastante, acorda cedo, trabalha enquanto eles dormem, que você chega lá. O encantamento tem a ver com essa relação que a gente tem com a completude da existência, completude do mundo, e diz assim: que curioso isso. Que surpreendente. Eu quero conhecer. Vamos lá.
0: Se encantar seria talvez se maravilhar justamente com o mistério, né?
1: Agora você trouxe a palavra, né? Em vez de ser um absurdo, é um mistério.
0: Bom, falando em mistério, falando em céu, em estrelas, você trouxe um filme que marcou a minha geração, então nem se fala, que é o ET do Spielberg. Você trouxe uma cena aqui que é clássica. Vamos assistir?

0: Quando a gente fala de encantamento, acho que é impossível não voltar para esse território sagrado da infância, né? Onde o encantamento parece estar a cada esquina. E eu acho que essa cena traz bastante isso. E eles estão, na verdade, fugindo dos adultos, em última instância, não é?
1: É isso, não é? Esses meninos estavam lá, perseguidos, né? Pela polícia, pelos adultos, pela razão, pela ciência, pelo domínio, eles estavam com ET na mão, eles estavam com um ser do outro mundo. Não é? O Freud, ele dizia, né, que a gente vive essa vida aqui, ela não tem como, ela se dá aqui nesse campo. Mas também, ao mesmo tempo, a gente existe fundamentalmente, não é nessa cena, mas é na outra cena.
0: Uhum.
1: É nessa que se dá no buraco do mundo. Ele falava, o desejo que move qualquer sonho nasce no umbigo dos sonhos, onde não tem mais a interpretação. O método dele é a interpretação dos sonhos, mas ele vê que o desejo de onde brotam todos os sonhos, em última instância, ele não é traduzível totalmente em palavras. No ET, eles realizam isso, essa cena, não é? Nós vamos pegar esse ser do outro mundo e nós vamos viajar. E é interessante que eles saem correndo. A cena se dá durante o dia, mas quando eles começam a voar, é um pôr do sol e eles mergulham para a noite. E essa noite dessas crianças não é mais uma noite do perigo. Não é essa do Pascal que eles estavam apavorados. É uma noite de travessia. Eles atravessam a noite com o ET. Nas bicicletas voadoras.
0: Eu queria voar nessa bicicleta. Quem não queria, né?
1: Quem não?
0: Ai, quem você não? Também trouxe uma coisa que eu achei muito interessante, que é o encantamento à moda brasileira. Você trouxe um poema do Manuel Bandeira, Evocação do Recife, o nome do poema. Um dia eu vi uma moça nuinha no banho. Fiquei parado, o coração batendo. Ela se riu. Foi o meu primeiro alumbramento. Alumbramento é uma palavra tão linda, parece que ela, por si própria, já ilumina.
1: Olha que coisa maravilhosa da nossa língua, né? Porque vem do próprio português antigo, que vem do espanhol antigo, que alumbrar é iluminar. Então tem essa coisa de lançar luz, de, não é? Essa coisa iluminista, lança luz que tudo fica bem. Mas também tem uma conotação de uma espécie de uma revelação diante da qual a nossa resposta é de um espanto, de um maravilhamento. O alumbramento tem a ver com essa dimensão também. E alumbramento também tem a ver com dar a luz. Tem dar a luz. Então isso passa simultaneamente nessa palavra. Mas o que é bonito também nesse poema do Manuel Bandeira é que ele diz que esse alumbramento ele não é neutro. Não é alumbramento que simplesmente tem a ver com coisas abstratas, neutras. Ele tem o primeiro alumbramento a hora que ele vê o corpo da mulher nua. Ele é marcado por essa experiência. Ela é uma experiência amorosa, ela é uma experiência erótica, ela tem a ver com tesão pela vida. Então ele diz assim que essa questão do alumbramento, essa maneira como a gente se lança para o mistério, que a gente se lança para o buraco do mundo, e aí o termo é bem apropriado, quando a gente vai com essa marca desse corpo encantado, dessa mulher nuinha, que eu descubro o amor pela primeira vez.
0: Estava pensando, voltando no alumbramento e pensando no sono, que na verdade quando a gente apaga é que algo acende. O sonho ele tem esse, digamos, esse tecido metafísico, né? Como que você vê isso? Porque a gente não explica 100% o sonho. Existem muitas teorias, a neurociência estuda, a psicanálise, enfim, mas a gente não consegue pegar o sonho e dizer exatamente do que se trata. Apesar de que agora dizem que estão até gravando sonhos, né? No Japão, eles conseguem gravar e você assiste depois. Como é que é isso?
1: Que a gente venha um dia poder filmar o sonho, materializar o sonho, enfim. O nosso sonho vai ser sempre outra coisa. Vai ter sempre um buraco no umbigo do sonho. E esse buraco é o que o sonho tem de mais real. Aliás, o que a gente tem de mais real tem a ver com o sonho. Tem uma cena muito legal que o Freud conta. Ele era fascinado pelo Napoleão, e ele conta uma cena que foi descrita pelos biógrafos do Napoleão, que depois da coroação na Notre Dame, ele vai para a sacristia. Na coroação ele tem talvez a maior consagração que um ser humano já teve. Ele no centro da cena, maravilhoso, e ele toma a coroa das mãos do Papa, e ele mesmo se coroa, porque para coroar Napoleão I, só está à altura o próprio Napoleão I. Quer mais glória do que essa? Muito bem. Ele sai da sacristia, ele desce, ele encontra com os irmãos. Ele comenta com os irmãos dele. E eu queria é que o Senhor nosso Pai estivesse aqui para me ver agora. Toda essa glória, tudo isso tem a ver com esse sonho de mostrar para ele quem é que não tem essa grandeza que eu tenho. Então, o sonho é o motor, o sonho, mas esse motor, ele não aparece lá na recomposição 3D dos japoneses, do sonho. Não é? Porque é sempre uma outra cena, está sempre num outro lugar. Nesse mundo, gente que é tão, tão bilionária, que já tem tudo no mundo. Já tem a Terra toda. Então, eu vou conquistar Marte. E na hora que for conquistar Marte, eu vou conquistar Júpiter. E na hora que for conquistar Júpiter, e é uma fome que não para. Tem gente que se consome, pode destruir tudo nessa fome. A incompletude da existência, né? Em vez de simplesmente nos arrastar numa busca sem fim de aquilo que nos falta para sermos plenos, né? Simplesmente nos permita, né? Estar aqui e agora, poder desfrutar do possível, poder desfrutar dos gozos possíveis aos humanos mortais incompletos.
0: Desfrutado aqui agora, totalmente, sobre a virtude da entrega, que tem tudo a ver com sono, né? Por que esses momentos de encantamento foram ficando tão raros? Não dá mais tempo de sonhar? As telas foram ocupando o espaço dos sonhos? No próximo bloco.

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0: Café Filosófico de volta com o psiquiatra e psicanalista Mário Eduardo Costa Pereira, fazendo não a interpretação dos sonhos, como Freud fez, mas uma análise da nossa incapacidade de sonhar hoje. E aí, Mário Eduardo, quem que matou os nossos sonhos, hein? Foi Descartes? Cancela Descartes? Foi ele lá com as meditações dele, lá com o início do método científico? Foi ele que fez isso com a gente?
1: É, quando a gente fala de reencantamento, talvez pode dar a ideia que a gente está falando numa espécie de um tempo maravilhoso perdido que se trata de recuperar. Mas é muito mais de uma disposição existencial, cultural, de uma forma de se encontrar com essa incompletude do mundo. Quem fez talvez o diagnóstico mais marcante dessa situação, tem inclusive o termo que ele usa, faz parte aqui do título do nosso módulo Café Filosófico sobre o reencantamento do mundo, foi o sociólogo Max Weber, quando ele fala da questão do que o método científico, que a ciência, ele está se endereçando em primeiro lugar aos jovens cientistas, é uma conferência que ele dá para jovens cientistas. Ele diz assim que o método científico pressupõe que a gente possa se lançar para o mundo de uma maneira desencantada. A gente precisa poder utilizar a razão e a nossa observação da maneira mais seca e fria possível, porque a gente precisa captar o mundo na sua consistência, ainda que ela seja contra os nossos desejos, contra as nossas vontades. Então, a posição desencantada tem a ver com uma certa racionalidade que torna o mundo cada vez mais um objeto da nossa instrumentalização racional. Quando ela encontra uma ordenação econômica do mundo, não é, que depende cada vez mais de uma administração racional, da gestão, do lucro, da questão financeira. Esse acoplamento dessas duas lógicas que nunca foram separadas, na verdade. Não é? Você pega, por exemplo, não é? Tem tudo isso está registrado, né? Os registros dos navios negreiros, da contabilidade do espaço de metros quadrados para ver quantos escravizados caberiam para poder transportar uma quantidade suficiente para quando chegasse no Rio de Janeiro, em Salvador, ainda tivesse sobreviventes o suficiente para ser lucrativa e valer a pena a viagem. Então, isso quer dizer o desencantamento. Não existe sagrado, não existe humano. A tal ponto que a gente chega nos nossos tempos contemporâneos, que a gente pode pensar, mas que papo é esse de encantamento, de sonho? O mundo pegando fogo. A gente pode explodir daqui a uma semana. Não é toda essa questão ambiental. Foi tão prático no sentido de obter, né, o lucro, de obter o ganho financeiro, que, bom, paciência, né, se destruir tudo em volta. É uma não questão. Né? Não tem outra coisa, não tem nenhuma transcendência. Não tem sonho, não tem sagrado, não tem rio. É economia. E se não bater as contas, todo o resto é papo furado. Então, esse é o nosso desafio. Num mundo desencantado, o que move mesmo a engrenagem da história, a engrenagem do mundo é puramente econômica, é aplicar a razão para poder retirar aquilo que essa própria lógica nos impõe, né, de ter lucro. E

0: preço mortal que a gente paga.
1: Talvez seja realmente uma questão de sobrevivência da espécie, de reencantar um rio, né? Reencantar esses entes que estão com a gente também no planeta, né? A floresta, uma montanha, os animais. A gente voltar a ser o que a gente foi durante milhares e milhares de anos e não o que a gente foi historicamente tão recente, que é o que a gente virou depois da modernidade.
0: Então, não se trata de fazer um mundo ideal lá da natureza, dos povos que estão puros e tudo mais, mas de algo que realmente tem a ver com o nosso projeto de existir no mundo. Eu estava escutando, me lembrei daquela canção do Beto Guedes, né, que chama Amor de Índio, inclusive, que tudo que move é sagrado. Eu estou falando aqui de um sagrado que não é necessariamente um sagrado religioso.
1: Uhum.
0: Não é? É um sagrado numa postura de vida.
1: Sim.
0: Se a gente elimina toda a dimensão sagrada e misteriosa da existência humana, a gente elimina o porquê.
1: Claro.
0: O que a gente está fazendo aqui? Aliás, a gente elimina o próprio mundo. Então, por isso que a questão do reencantamento do mundo não é simplesmente um projeto romântico fadado ao papo furado e daqui a pouco a economia passa por cima. Ela tem justamente a ver com a gente poder sonhar, com a gente poder ainda ter utopia, com a gente poder ainda ter projeto, que a gente poder ainda poder contar com o outro.
1: Acreditar no projeto humano, na existência. Tem um movimento rolando, artístico, inclusive, que é Reencanta América. A gente tem até uma imagem do Matheus Ribes, Reencantar América, uma cobra, uma jiboia, aliás, que na cultura indígena tem toda uma simbologia. Então, você concorda com a frase, o futuro é ancestral? Você acha que a saída para esse reencantamento, que pode salvar a nossa espécie, inclusive, ela é através da reconexão com a nossa ancestralidade?
0: A ancestralidade não é necessariamente um passado, não é uma coisa melancólica, não é uma nostalgia, não é um romantismo. A nossa ancestralidade é aquilo que a gente tem de mais fundamental. Aquilo que é a nossa marca, que sequer a gente consegue dar um nome para aquilo. Tem um quadro magnífico da Frida Kahlo. É justamente uma cena de Acalanto. Aparece ela tomando nos braços um bebê que tem as formas do seu amante. Ela está abraçando esse bebê e ela é abraçada por braços de uma outra mulher, que é abraçada pelos braços de uma outra mulher e que é abraçada pelos braços do universo. A ancestralidade tem a ver com isso. Não é simplesmente algo do passado, é a gente reconhecer que a gente existe nessa continuidade com os outros, né? A coisa que a gente tem, por exemplo, de mais íntima, a língua materna, né? A língua materna é tão íntima da gente que a gente se surpreende que alguém fale outra língua. A gente pensa, como é que Deus criou o mundo? Deus criou o mundo em português, né? Mas o próprio nome diz, aquilo que é mais íntimo de mim é do outro, é da mãe, não fui eu que criei a língua materna. A gente vem no pacote do ser e estar. A gente não precisa fazer um curso de filosofia para separar o que são as condições contingentes do que aquilo que é estável, do que é a natureza, do que é a substância. Vai no pacote, né? Tem uma famosa passagem, né, do filósofo espanhol Ortega y Gasset, que ele dizia, né, que os filósofos alemães estão prontos a dar metade do território da Alemanha apenas para poder ter na sua língua a diferenciação entre ser e estar. Para nós vem no pacote.
1: Sim.
0: Não é? Então, aquilo que é ancestral é o mais atual e é aquilo que permite que a gente se instale no mundo. E o que é principal do ancestral, e essa cobra é bem interessante desse desenho, porque não é uma cobra fechada. É uma cobra que está em aberto. A história ainda está por se contar.
1: Nesse tempo de revolução tecnológica, agora os robôs surgindo, né? A inteligência artificial, daqui a pouco tem um robô aqui apresentando o Café Filosófico, será? Ou falando, dando uma palestra, não sabe. Mas eu fico pensando que talvez o sonho, a nossa capacidade de sonhar, tanto dormindo quanto acordados, seja o que de fato nos diferencia em última fronteira. Talvez seja algo que realmente seja irreplicável nessa tecnologia, nessa automação toda que vem, pelo jeito, para nos substituir para muita coisa. Você concorda com isso?
0: Tem uma passagem do Rei Lear, do Shakespeare, em que o Lear, que é aquele rei velho, o mais insensato possível, deu todo o reino dele para as filhas, os genros tomaram conta do poder, ele estava todo arrebentado, coitado. E ele consegue, né, um pequeno grupo que fica com ele, e o único que ousava dizer a verdade para o rei era o bobo da corte. E o bobo da corte dizia para o Lear: Lear, né, o seu problema é que você ficou velho antes de ficar sábio. Com a inteligência artificial, a gente corre o mesmo risco. Uhum. Daqui a pouco, nós vamos ser capazes de fazer tudo. Só não sabemos o quê. Né? Para quê? Né? O que mesmo que faz sentido a gente colocar para funcionar essa inteligência artificial? Tem algo que é irredutível essa experiência de inteligência artificial. A primeira é essa corporeidade. A gente não dorme com a alma, a gente não sonha com a alma, a gente sonha com o corpo, com o nosso corpo e com a marca do corpo dos outros que nos permitiram confiar para dormir. Mesmo que eu durma sozinho, se eu não tiver essas marcas implantadas em mim, eu não consigo desconectar, não consigo me entregar para os braços do Morfeu. É, dormir é se entregar para os braços de alguém. Então tem primeiro uma marca corporal, e eu diria que cada vez mais um dos atos de resistência, mais do que resistência, de existência, é poder fazer isso que nós estamos fazendo agora. Estamos aqui pessoalmente. Vai ser uma perda terrível se o Café Filosófico passar a ser
2: por uma robô.
0: Por uma robô será uma perda incrível, porque não é? É para quê mesmo, não é? Ou seja, isso nos obriga, não é, a fazer a operação que o Lear não conseguiu fazer, não é? A pensar, qual é a sabedoria mesmo da gente estar vivo, não é? Com que projeto de futuro, que projeto para os outros, que projeto para hoje? Hoje, aqui, agora, tem gente morrendo de fome, tem gente desesperada, tem gente sem esperança. O que a gente faz com isso hoje?
1: Você trouxe o Belchior, nosso compositor existencialista aqui. Eu não estou interessado em nenhuma teoria, nem nessas coisas do Oriente, romances astrais. A minha alucinação é suportar o dia a dia e meu delírio é experiência com as coisas reais. Nem teoria, nem esoterismos aqui, né? Ele ainda termina com: amar e mudar as coisas me interessa mais. Por que você trouxe esse trecho especificamente?
0: Eu acho que eu trouxe por dois motivos. Primeiro, para ficar bem claro que nós não estamos falando de um outro mundo, nós estamos falando desse mundo aqui. Não é uma coisa de sonhadores, não é uma coisa de românticos, não. É como é que a gente faz para viver hoje, aqui e agora. E a poesia genial do Belchior é que, quando ele termina dizendo que amar e mudar as coisas me interessa mais, não são universos diferentes. Tem o universo do amar e o universo do mudar as coisas. É amar e mudar as coisas. Porque essa vida humana pode ser um negócio legal nas dimensões humanas. Como é que a gente instala de uma maneira em que a gente possa amar e mudar as coisas, e não simplesmente pensar que são universos paralelos que de vez em quando a gente pode fazer um sonho de conectá-los.
3: E eu gostaria de ouvir você, né, uma opinião encantada aí de como a gente poderia relacionar os aspectos do trauma e, de certa forma, a vida no cotidiano e essa dimensão do sonho. Como que elas se relacionam para você?
0: Você sabe que o Freud, quando a teoria dele já era amplamente aceita, ele tem que mudá-la completamente justamente por causa dos sonhos que surgem das situações traumáticas. Estava na Primeira Guerra, os únicos pacientes que ele conseguia receber em Viena, naquela tragédia, eram os soldados que estavam na linha de frente, na trincheira, e que chegavam com experiências de devastação emocional. E que justamente surpreendiam o Freud, porque até então ele achava que O psiquismo funcionava na sua base num princípio de prazer, num princípio de evitar o desprazer em uma dimensão hedonista. Eu quero, a despeito da realidade, a minha satisfação. Então ele dizia que o sonho era uma tentativa de realizar esse desejo. Só que quando ele começava a ver esses traumatizados, o que eles sonhavam não era com algo que era uma realização de desejo, era com o próprio trauma. Ele vê que a teoria dele precisa de dimensões muito mais poderosas, porque é tão forte que existe uma espécie de uma compulsão à repetição, e que todos os esforços, tanto do trabalho clínico, mas eu diria também da própria cultura para poder lidar com isso, é poder desconectar o sujeito daquela única versão da existência, que é a versão traumática, para colocar em outras. Mas isso a gente sabe que não apenas é fundamental na vida daquele sujeito, como se transmite geracionalmente por vias simbólicas, psíquicas, ou se sabe até por vias biológicas. Marca o DNA da pessoa. O que quer dizer para nós que vivemos num país, numa cultura, que desde o início ela tem as marcas dos horrores da violência? Como essas coisas se transmitem nos sonhos, no toque, na cultura, no abraçar as marcas da violência, da humilhação, da mutilação, da tortura, das nossas mais diversas matrizes. O sonho tem esse processo também de, ao mesmo tempo, tentar solucionar isso que está em aberto, mas de colocar um lugar nisso que retorna como fantasmas do passado, como marcas do passado.
1: Ele revê as sombras.
0: Ele revê as sombras e revê as marcas que estão abertas, não estão nem cicatrizadas. Então, como é possível a gente viver numa cultura que simplesmente não dá bola para isso, como se isso não existisse? Como se a gente não tivesse sido forjado, não é? Mas não foi 1 milhão de anos atrás, foi 100 anos atrás, estava assim. O Freud coloca que a tradição, ela passa de geração em geração, por marcas que vieram das gerações anteriores, mas que são marcas que são efetivas, mas elas não são conscientes. Você repete modelos, não? Você repete maneiras de fazer. Preciso estudar o que dizer isso. Não? A gente é tal ponto moldado numa matriz racista que eu nem me dou conta, não é? É espontâneo como é falar português. O Freud dizia, isso se transmite de geração em geração até que isso possa ser recuperado no discurso da cultura. Ele diz que quem é capaz de fazer isso é o poeta, é o artista. É a arte que é capaz de resgatar essa marca que vai se repetindo inconscientemente, mas eficazmente, ao longo de gerações, até que isso possa ser digerido na linguagem, na literatura, na música, nos rituais, na nossa maneira de ser apropriada dessas marcas, e não simplesmente uma repetição inconsciente daquilo que a gente teve de marcas, do que nos atravessou ao longo da história.
1: Num mundo de tanta incerteza, como ter a confiança de se entregar nos braços do Morfeu? Próximo bloco, o Mário Eduardo vai dar umas dicas de como ninar adultos. Não dorme ainda que a gente já volta.
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0: filosófico está de volta investigando a insônia no mundo contemporâneo com o psiquiatra e psicanalista Mário Eduardo Costa Pereira. Como a gente resolve essa crise do sono e do sonho num mundo cada vez mais guiado pela produtividade? Dá até culpa de dormir às vezes, né? Mário Eduardo, como é que a gente acorda desse pesadelo de uma vida guiada por metas?
1: A gente vive isso hoje, né? Tem uma proliferação de medicamentos para dormir e a gente tem também uma proliferação de substâncias para se manter acordado. O sono é tal ponto desencantado, né, que ele se reduz a uma espécie de uma commodity de produtividade. É quantas horas que eu preciso dormir para conseguir performar no dia seguinte, mas não posso dormir demais, porque senão se eu durmo demais, eu durmo no ponto. Então, eu não consigo mais fazer o que eu preciso fazer. Ou seja, não tem a experiência do dormir em si. Aliás, o dormir é algo que vai muito contra nossas matrizes econômicas. É uma espécie de perda de tempo, né? O ideal é que não dormisse, já que tem que dormir, já que não há o que fazer a respeito. Então, nesse período improdutivo, que ele seja administrado. Quando a gente pensa na nossa ânsia, é como se a gente fosse acordar pela manhã dentro dessa coisa que nos impulsiona para o futuro, para o progresso, para algo que está faltando. A nossa relação com a nossa incompletude, com a nossa insatisfação é de uma mobilização profunda que tem a ver, por um lado, em algum lugar está escondido aquilo que me falta, mas eu vou chegar lá. E ao mesmo tempo, esse silêncio é o silêncio do Pascal. Ele é atormentador, ele nos deixa siderados, paralisados. Então, muitas vezes, a nossa sobrecarga, a nossa ativação, ela tem a ver com não deixar nenhum momento de silêncio, em que nenhum momento você se deixa interpelar pela noite, pelo silêncio das estrelas, que quando Pascal olhou para aquilo, ele se apavorou. É por isso que quando a gente está nos nossos aparelhos eletrônicos, a gente tem o scroll infinito. O scroll infinito é justamente uma resposta que a tecnologia nos dá para jamais termos que nos confrontar com o silêncio das estrelas. Talvez um dos maiores terrores do humano contemporâneo é parar, é ter tempo, é não fazer o scroll, é não fazer o projeto. Simplesmente como uma criança, contemplar, nossa, que impressionante que o céu é assim. Que é algo que a gente perde, a gente se desconecta. Qualquer momento livre, o que provoca em nós é tédio, o que provoca em nós é vazio e angústia. A ansiedade está na mesma matriz do anseio. Eu anseio muito por algo. Essa ansiar por algo que eu no fundo nem sei o que é, tem a ver com a gente constatar a nossa incompletude, que tem um buraco na existência. Então, essa ânsia pode conduzir à ansiedade, ou então ao pavor do Pascal, mas pode ao anseio, que tem a ver com o desejo. É assim, quando eu não espero do buraco aquilo que ele não pode dar. E quando eu simplesmente constato, bom, já que é assim, como é que eu posso me divertir? Brincar com isso, de realmente desfrutar disso. De que isso não seja uma ameaça. Mas para isso você tem que ter muita marca de confiança dentro de você. Você tem que ter desenvolvido muito dentro de você uma capacidade de brincar com a vida como ela é. E tem que ter podido ter muito outros, né, com quem você possa compartilhar essa coisa de que somos esses seres que flutuam durante um tempinho em algumas voltas de carrossel do mundo, em cima do nada.
0: Você trouxe aqui uma das personagens mais clássicas da nossa literatura, que é a Macabea, da Clarice Lispector. Separou um trecho aqui que eu quero ler. Dormia de boca aberta por causa do nariz entupido. Dormia exausta. Dormia até o nunca. Essa simplicidade era encantadora e enigmática aos olhos do narrador. Como ela podia ser tão simplesmente ela mesma, sem se fazer perguntas? Ela, como uma cadela vadia, era teleguiada por si mesma, pois reduzira-se a si. A Macabéa aqui, na obra da Clarice, né, mesmo com todas as faltas, com todas as misérias, ela dormia. E tem muita gente com cama quentinha e cobertor aí não dormindo, né, Maria Eduarda?
1: Eu acho essa passagem espetacular. Eu adoro essa passagem. Bom, porque, porque a Clarice, ela cria um narrador para a Hora da Estrela, que não é a própria Clarice, é o Rodrigo SM. E o Rodrigo, então, ele fica interpelado por aquela nordestina pobre, ele às vezes a despreza, mas tem uma coisa que o mobiliza tremendamente, é que ele é todo, né, sofisticado intelectualmente, ele é todo bem organizado, bem instalado no, na vida, e ela aquela, né, mas ela era uma cadela teleguiada por ela mesma, e que ela fazia o que ele não conseguia fazer, ela conseguia dormir profundamente. Mas como que é possível? Ela tinha se reduzido a ela mesma. Então você pensa, mas isso é um elogio ou um xingamento?
2: Foi um rei.
1: Então, né? Se reduzir a si mesmo, esse é um dos problemas das questões de identidade. A gente quer mesmo se reduzir a nós mesmos. Né? Onde é que fica o buraco da Macabéia? Né? A Macabéia, ela não pode ser totalmente traduzível em palavras, mas ao mesmo tempo ela tem um tal conexão com ela mesma que ela se permite dormir. Rodrigo SM não consegue. Ele fica lá, ele fica insone, vendo aquela nordestina pobre, conseguindo dormir profundamente e ele interpelado. Mas o que que acontece aqui? Então, esse é o enigma.
0: Se a Macabéia não tinha redes sociais, né, ainda. Se a Macabéia tivesse o Instagram, talvez ela não dormisse também.
1: Estava lá no scrolling dela.
0: Estava lá no scrolling, na pensão. Doutor, queremos dicas. Práticas, simples, cotidianas, para a gente dá adeus a essa sociedade do cansaço e quem sabe criar essa sociedade do alumbramento, né, o resgatar. O que você nos diz? O que a gente pode fazer para voltar a dormir bem, sonhar?
1: Eu não tenho nenhuma pretensão de dar uma dica que vale para todo mundo, né? Mas vou dar uma dica que vale para mim, né? Quem tem um amigo tem tudo. E amigo todos nós temos, né? E é uma matriz onde as coisas podem começar a se desdobrar. Onde tem os grandes laços amorosos. A partir desses amores verdadeiros, que a gente pode palpar e que a gente cuida um do outro, a gente tem uma primeira matriz, um primeiro núcleo, que a gente pode pensar no que é, a partir dessa coisa boa que é viver com o outro, como uma matriz, eu diria, erótica, amorosa, alumbrada, que permita a gente pensar o projeto não como uma fantasia de um mundo totalmente controlável, mas um mundo que seja legal, legal de viver.
2: Maravilha.
0: Estava lembrando eu estava botando meu filho para dormir ontem, e aí estava nesse momento do acalanto, abraçada nele, e ele falou assim: mamãe, a vida é boa, né? Seja lá o que nos criou, o que nos inventou, eu queria agradecer porque é muito boa. Aí eu falei para ele: filho, seja lá o que nos criou, a coisa que eu mais gostei que ele criou foi você.
1: Teu filho disse com palavras melhores que a minha, né? É que no fundo é misterioso.
2: Sim.
1: Né? Esse buraco no mundo, ele não é absurdo. Nem tem resposta pronta. É um mistério que a gente pode responder com alumbramento.
0: Mário Eduardo, gente. Muito